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1: Ouvinte TMC de todo o Brasil, ligado o microfone forte da TMC, de novo Campeonato Brasileiro. A bola vai rolar daqui a pouquinho em Salvador, no Barradão. Palmeiras e Vitória. O Palmeiras que na última rodada do Campeonato Brasileiro foi derrotado pelo Atlético Mineiro, enfrentando o Vitória que também perdeu. Perdeu para o Remo na última rodada. Mas o Flamengo vai se complicando contra o Internacional de Porto Alegre. É uma grande chance do Palmeiras alargar a sua vantagem diante do Flamengo. Palmeiras, primeiro colocado na competição com 44 pontos, enfrentando o Vitória, o 13º colocado com 26 pontos. A bola vai rolar no Barradão e você vai curtir no futebol nota 10 do Rádio Brasileiro.

0: Brasileiro de 2026. É o Palmeiras em campo. Palmeiras e Vitória na sequência da competição, 21ª rodada. Vamos com as primeiras informações. Primeiro destaque era o time da casa, o Vitória. Gustavo Soler e o Vitória.
1: Turmão Éder, grande abraço para você e para todo mundo ligado no potente microfone da TMC. O time do Vitória, que em aproveitamento é o melhor mandante do Campeonato Brasileiro, 81% de aproveitamento jogando no Barradão. São 7 jogos de invencibilidade em casa, a quarta maior pontuação como mandante dentro do Campeonato Nacional, em 22 pontos conquistados. Éder, que o Leão tem em casa, são 7 vitórias, 1 empate e 1 derrota. E a equipe do Vitória só tomou 3 gols jogando no Barradão.
0: Gustavo Soler destacando o time do Vitória. E agora vamos falar do líder do Campeonato Brasileiro. Time do Palmeiras derrotado na última rodada para o Atlético Mineiro. O Verdão chegando. Você, Soler.
1: E o time do Palmeiras, Éder, se falamos sobre a equipe ter o melhor aproveitamento como mandante no Campeonato Brasileiro, então vamos falar do melhor visitante do Brasileirão. O Palmeiras somou 21 dos 44 pontos que tem na competição jogando fora de casa. São 10 jogos, 6 vitórias, 3 empates e apenas 1 derrota. Técnico Abel Ferreira volta com os 3 zagueiros, Murilo Gomes e Alexander Barbosa, mas o Flaco espera no banco.
0: Você está ligado no microfone da TMC. É teve torcida Eminem, magia no futebol. Semiconexão de coração e o torcedor do Palmeiras com o coração batendo mais forte. É o Verdão lutando para manter e aumentar a liderança no Campeonato Brasileiro. Ao meu lado para comentar Palmeiras e Vitória, o nosso José Calil. Fala, Calil.
2: Boa noite, Éder, galera da TMC. Domingo nós estávamos juntos. O Palmeiras perdeu uma grande chance contra o Atlético de aumentar a sua diferença em relação ao Flamengo na liderança do campeonato. Hoje não vai perder, não. O Flamengo está se atrapalhando, como você falou, e o Palmeiras tem tudo para voltar da Bahia com um bom resultado. É um jogo enroscado, um jogo pegado, com 10 jogadores no meio do campo, 5 de cada lado, mas o Palmeiras tem muito mais qualidade, Éder.
0: 24 graus a temperatura em Salvador, da Bahia. Barradão recebendo um grande público para Vitória e Palmeiras. 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Palmeiras e Vitória jogando. Lucasito tem mais informações dessa rodada no Brasileirão, que já tem o Flamengo em campo jogando, Lucasito.
3: Alô, Éder, 21ª rodada, já tem temos 2 jogos em andamento, os 2 com mais de 30 da segunda etapa. O Mirassol está vencendo o Remo por 2-1 e o Internacional está batendo o Flamengo por 1-0. Às 9h30, além do jogo do Verdão, tem também Fluminense e Bahia. Lembrando que 2 jogos ficaram para amanhã, às 7h30 da noite, Corinthians e Atlético Paranaense, e às 9h30, Coritiba e Cruzeiro. Lembrando que essa rodada teve vários jogos adiados por conta da Sul-Americana. 4 jogos, a CBF ainda não sabe quando serão realizados, são eles Botafogo e Grêmio, São Paulo e Santos, Atlético Mineiro e Bragantino, Chapecoense e Vasco Éder.
0: Daqui a pouco começa Palmeiras e Vitória em Salvador. E você se ligando aqui na TMC vai curtir mais esse jogão do Campeonato Brasileiro. Voltamos na sequência com você. 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
7: Meus amigos, estamos de volta, paradão, a torcida do Vitória já agitando, já começa.
8: Tem gol.
7: Vitória e Palmeiras, opa, e tem gol do Campeonato Brasileiro. Será que é jogo do Flamengo, é do Inter, é do Flamengo, em outro jogo? Diz pra gente aí, Lucasito.
8: É do Flamengo, Samuel Lino deixa tudo igual, Inter e Flamengo 1-1. Então, neste momento, Palmeiras líder 44 pontos, o Flamengo tá chegando a 39 pontos na segunda colocação. E o Inter é o primeiro fora da zona de rebaixamento com 22, Adê.
7: Muito bem, quantos minutos de jogo? Já tá no segundo tempo a partida, né?
8: Já tá no segundo tempo, estamos com 36 da segunda etapa.
9: É, tristeza da torcida do Palmeiras com esse gol, é. E a alegria da torcida do Santos, né, que torce contra o Internacional.
7: Vai complicando a vida do Inter, hein, Calil? Vai ficando uma situação muito difícil o Colorado.
9: É, eu vou dizer pra você uma coisa, Éder. Não é porque saiu esse gol, não. Eu já tinha falado no Papo de Craque. Pra mim, Santos e Internacional, além do Remo e da Chapecoense, são os grandes candidatos a cair. O Mirassol já tá escapando hoje. O Vitória já tem uma pontuação mais tranquila. O Vasco e o Grêmio, eu acho que ainda vão contratar. E o Santos e o Inter, vou dizer para você, tá difícil.
7: Muito bem, vamos conferir os times. Palmeiras e Vitória escalados, definidos do Bagadão. Primeiro, vamos conferir o Verdão, o líder do Campeonato Brasileiro. Aí vem o Palmeiras.
10: Do técnico Abel Ferreira, Sociedade Esportiva definida e escalada com no gol Carlos Miguel. 26, Murilo, 15, o capitão Gustavo Gomes, 2, Alexander Barbosa. Meio de campo de 40, Alan pela direita, 22, Piquerez na esquerda. Por dentro, a dupla de volantes, 8, Andreas Pereira e 17, Marlon Freitas. No ataque, 18, Maurício, 11, John Arias e 19, Ramon Sosa.
7: Aí, portanto, o time do Palmeiras escalado para pegar o Vitória. 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E agora vamos escalar o Vitória.
10: Do técnico Jair Ventura, o Vitória vem a campo com no gol Lucas Arcanjo, 70 Fabiano, 2 Brits, 26 Kaká, 36 Juan Cândido, ex-Palmeiras e 13 Ramon. Meio de campo de 95 Kaique, 44 Capitão Baralhas e meia dúzia Emanuel Martínez. No ataque 10 Mateuzinho e 91 Renê.
7: 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E agora árbitro e bandeiras para Palmeiras e Vitória.
10: Arbitragem que vem do Rio de Janeiro. Alex Gomes Stefano é o dono do apito, com os auxílios de Rodrigo Figueiredo Correia e Carlos Henrique Alves Filho. O quarto árbitro é Pierre Dias dos Santos e no VAR Marco Aurélio Fazecas de Minas Gerais.
7: 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Lucasito, retrospectiva TMC para Palmeiras e Vitória. Diga aí, Lucas.
8: Já tivemos 48 partidas entre as equipes, com 27 vitórias do Verdão, 9 do Vitória e 12 empates. No primeiro turno, o Palmeiras goleou por 5-1 em Barueri, Adel.
7: 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E depois do jogo, fim de papo. 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Lucasito, classificação do campeonato nesse momento com os jogos que já estão acontecendo. Diga aí, Lucas.
8: Neste momento, Palmeiras líder 44 pontos. O Flamengo está empatando com o Inter, está chegando a 39. O terceiro colocado é o Atlético Paranaense com 36. E o Fluminense fecha o G4 com 33 pontos. O Bragantino fecha o G5 com 31. Seguido pelo Bahia, também 31 pontos. O Botafogo tem 29. Atlético Mineiro e o Corinthians, que é o nono, os dois com 28 pontos. Coritiba e Cruzeiro tem 27. O São Paulo 12º com 26, seguido exatamente pelo Vitória, que também tem 26 pontos. O Mirassol, que está vencendo o Remo 2-1, está conseguindo deixar o Z4, está chegando a 23 pontos. Logo depois, temos Santos na 15ª posição e o Internacional na 16ª, os dois primeiros fora do Z4, os dois com 22 pontos. E na zona de rebaixamento, neste momento, o Grêmio também tem 22 pontos, o Vasco é o 18º com 21, o Remo vem logo depois, também tem 21 pontos, e a Chapecoense, praticamente rebaixada, é a lanterna com apenas 10 pontos, Eder.
7: Para o José Calil, o que me chama a atenção é a decadência do futebol gaúcho, hein? Coisa impressionante. Você vê o Grêmio na zona do rebaixamento, o Internacional vivendo esse momento difícil. Duas potências do futebol brasileiro. Quantos títulos, né, já foram conquistados aí pelo Grêmio, pelo Internacional, e nesse momento estão lá embaixo no campeonato. Tem explicação, Calil?
9: Olha, eu acho que é uma degradação econômica, né? Veja, Eder, que o Grêmio já caiu 4 vezes e o Inter também já caiu uma vez em 2016, e agora o ano passado, até os 34 minutos, nós estávamos juntos na transmissão, até os 34 minutos do segundo tempo, o Inter estava caindo, conseguiu virar um jogo contra o Bragantino e rebaixou o Ceará, coitado, que não tinha ficado uma vez na zona de rebaixamento. O Ceará caiu e hoje está quase caindo para a terceira divisão. Então é uma degradação econômica. Eu acho que o Grêmio ainda vai escapar, Éder, porque o Grêmio tem dois caras muito ricos que estão suportando a gestão. O rei do arroz, que é o Celso Rigo, um cara que é responsável por 70% da comercialização de arroz no Brasil, e o dono dos pãezinhos, né, da Marquespan lá, que comprou o estádio. O Grêmio estava com... Você vê que o Corinthians não consegue pagar o estádio dele.
7: Pois é.
9: O Grêmio estava com problema de pagar o estádio. O dono dos pãezinhos aí do Brasil inteiro fez um pix e pagou o estádio de uma vez só. Paga aí, depois vocês me pagam. Então, assim, o Grêmio eu acho que ainda vai escapar, porque ele tem uma sustentação financeira nesse momento um pouco maior. Mas o Inter, não sei, de repente ele ganha ainda do Flamengo hoje. Agora, você vê hoje de novo, né? Ele estava ganhando até o fim, o Flamengo empatou, o jogo ainda não acabou. O Inter eu acho que vai pro buraco junto com o Santos.
7: Agora, uma Mirassol, você acha que essa linha de ascensão no campeonato vai continuar, pelo que você está vendo no momento, Calil, ou não?
9: O Mirassol deve escapar porque não tem pressão. Porque quando o Mirassol entra no campeonato, ele já sabe, o ano passado foi uma exceção que ele conseguiu ir para a Libertadores. Esse ano o Mirassol estava na lanterna, aí foi reagindo, não tem pressão. Então os caras já sabem que eles vão disputar para não cair. E aos poucos o Mirassol quase ganhou do Vasco sábado, estava ganhando, tomou um gol no final, hoje está ganhando do Remo. É um jogo decisivo, porque o Remo está ali no mesmo bloco, né? O Mirassol ganhando hoje do Remo. ele já sai da zona de rebaixamento, eu acho que não volta mais. Né?
7: Muito bem, seja bem-vindo, você está na TMC, o futebol mais bem jogado no rádio de São Paulo e no Brasil. 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E voltamos na sequência com você, Transamérica, agora é TMC, quem escuta sabe.
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1: Muito bem, meus amigos, estamos de volta. Barradão, linda festa. A recepção para Vitória e Palmeiras que já estão em campo. E quem comenta aqui na TNC, ele é José Calil. Fala, Calil.
2: Olha, a escolha do esquema de três zagueiros não tem a ver apenas com a volta do Alexander Barbosa por parte do Abel Ferreira. Tem a ver também, Éder, com o Alan, que hoje volta ao time, porque o Alan... Ele é um jogador perfeitamente capaz de fazer aquela beirada toda. Muito melhor que... Porque o lateral direito do Palmeiras é o seguinte. Quando joga o Giai, a torcida pede o Kelvin. Quando joga o Kelvin, a torcida pede o Giai. Hoje ninguém vai pedir ninguém. Porque o Alan é perfeitamente capaz de fazer a ala direita. Então o Abel escolhe os três zagueiros, não só por causa da volta do Barbosa, mas porque ele vai ter um time equilibrado, com o Andréas, que também cai por ali, o Marlon mais centralizado, e o lado esquerdo forte, porque o Arias faz a meia junto com o Piquerez. O Piquerez hoje vai ter liberdade para atacar, porque o Palmeiras tem três zagueiros, o Barbosa é canhoto, ele faz muito bem a cobertura ali pelo lado esquerdo. Então o Palmeiras está muito bem escalado. Claro que eu preferia ver o ataque com Vitor Roque e Flaco Lopes, ao invés de Maurício e Sousa. Mas aí são questões físicas, né? O Flaco chegou outro dia da Copa do Mundo e o Vitor Roque, nós vimos domingo, ainda está completamente fora de ritmo. Então são jogadores que o Abel vai ganhar no futuro, o próprio Paulinho, que hoje não joga. O Palmeiras vai ser esse time aí e o ataque vai ser Flaco Lopes e Paulinho, ou Flaco Lopes e Vitor Roque. Esse é o time do Palmeiras. Então é importante que o time tenha equilíbrio. O Vitória está escalado, Éder. O Soler deu a escalação, né? Lucas Arcanjo, Fabiano e tal. Ele podia falar assim: o Vitória está escalado, todo mundo atrás e só o René, centroavante, que era da Portuguesa, na frente. Porque essa é a tática do Vitória. O Jair Ventura é um grande treinador, eu gosto dele, mas ele é retranqueiro. E ele tem razão. Ele dirige um time modesto. O gramado do Barradão não é bom. Então dificulta quem joga a bola, quem joga o futebol mais técnico. O Jair Ventura sabe disso. Ele tem um time aguerrido, que disputa todas as bolas, os duelos, ganha muitos desses duelos, tem o apoio de uma torcida fanática, e não é à toa que tem esses números que o Soler falou aí como mandante. O Vitória é o melhor mandante do Brasil, melhor que o próprio Palmeiras, que o próprio Flamengo. Então acho que vai ser um jogo duro, muito disputado no meio do campo. São 5 jogadores de cada lado. Vai ser uma batalha de 10 jogadores no meio do campo, na luta pela bola, pelos espaços. Mas o Palmeiras, com muito mais qualidade, é o favorito, apesar de todas essas dificuldades, para ganhar o jogo. E se ganhar, né, não sei se acabou, está acabando lá o jogo do Flamengo. Se o Flamengo não ganhar, como não está ganhando, e o Palmeiras ganhar, aí, meu amigo, acho que aquela... já vão começar a limpar a mesinha ali no Allianz Parque, no estádio do Palmeiras, para colocar o troféu do Campeonato Brasileiro. Vai ficar bem legal se o Palmeiras ganhar hoje e o Flamengo não ganhar. Vai ficar muito bom, né?
1: Muito bem, José Calil comentando para você no microfone da TNC. Vamos saber já como é que está o jogo do Flamengo. Diga aí, Lucasito, Flamengo Internacional.
3: Já estamos no finalzinho. O juiz tinha dado o jogo até os 50, agora subiu a placa com mais 2 minutos. Vamos até 52, então, da etapa final, mas segue Inter e Flamengo 1-1, Eder.
1: Agora vou perguntar de novo aqui para o Soler. Sinceramente, eu estava aguardando hoje o Flaco Lopes no ataque do Palmeiras, né? Aliás, o torcedor estava aguardando o Flaco Lopes. Tá tudo bem com o Flaco, por que não foi escalado, hein, Soler?
4: Por sinal, ontem, Éder, o Palmeiras divulgou as imagens do Flaco, sem brincadeira. Dos gols que o Palmeiras mostrou, 5 foram só do Flaco. Então ele tá inteiraço, estava pronto para jogar, pronto
2: jogou
4: para...
2: quantos minutos na Copa?
4: 18 minutos, somando os dois jogos.
2: Então.
4: E ele também achou que seria titular o Flaco Lopes, até porque ontem... Palmeiras recebeu uma proposta oficial do Spartak Moscou, que não fez nem cosquinha pro Palmeiras. Foram 20 milhões de euros fixos oferecidos e mais 5 milhões de euros em metas. Palmeiras, o preço-valor

0: tem nem conversa, não adianta, pode rasgar o documento que a gente não negocia. Mas o Abel tem aqueles ques dele, né? O cara precisa voltar, se readaptar, ficar um tempinho treinando e ficar no banco, mas tinha totais condições para ser titular hoje.
1: Eu imagino, Éder, que o Abel vai esperar os acontecimentos. Se o Palmeiras fizer, lembra quarta-feira passada, começou o jogo com o Coritiba, já estava 2-0. Se o jogo for nessa batida, ele não vai colocar o Flaco Lopes, talvez coloque só no final. Agora, se virar 0-0, se o jogo estiver muito duro, como a gente acha que vai ser, eu acho que vai ser um jogo duro, o Flaco entra e pode mostrar toda a qualidade dele. Eu confio.
0: Em outras palavras, né, Calil? Ele vai esperar para ver o quanto o Maurício vai errar hoje para colocar o Flaco.
1: Isso,
0: né?
1: Eu confio hoje, apesar do Vitor Roque ser um grande jogador, nesse momento, hoje, eu confio mais no Flaco Lopes do que no Vitor Roque. Porque, infelizmente, domingo, eu não sei se foi uma impressão de momento, né? Mas domingo, eu achei que o Vitor Roque, o próprio Paulinho, estão muito fora de forma ainda. E o Flaco não. O Flaco chegou agora da Copa do Mundo. Então, se apertar o cinto, acho que o Flaco Lopes...
2: Muito bem, Lucasito, situação de momento. Fala aí, Lucas.
3: Acabaram os dois jogos que começaram essa 21ª rodada. Inter e Flamengo 1-1 e o Mirassol venceu o Remo por 2-1. Então o Palmeiras é o líder do Brasileirão, 44 pontos. E o Flamengo chegou a 39. Verdão tem 5 pontos de vantagem, pode abrir 8. Lembrando que o Palmeiras ainda tem um jogo a mais, vai fazer um jogo a mais neste momento. A mais que o Flamengo, que ainda joga contra o Mirassol em jogo adiado, Éder.
1: Mas o jogo a mais, Éder, é esse aí. Né? Porque agora o Flamengo, nesse momento, está com o mesmo número de jogos, 5 pontos atrás do Palmeiras.
2: Com certeza,
1: se o Palmeiras, né, ganhar hoje, velho.
2: É verdade. E atenção, galera, autoriza o árbitro, agora é pra valer! Olá, rolando em Salvador e você curtindo no futebol, nota 10 do Rádio Brasileiro. Olha a tentativa do cabo de ataque, Alexander Barbosa mandou na esquerda agora para a chegada de Piqueires, domina contra a marcação no primeiro, tenta bater, falta redequando, retrocedeu, deixou na esquerda agora para o João Arias, Arias de primeira agora para Gustavo Gomes, a primeira direita para Murilo, Murilo partindo para o cabo de ataque, tempo para jogada na ponta, abriu para Alan, Alan dominando, escapa a marcação no primeiro, puxa outra vez, ofensiva do Domino Verdão, retrocedeu, deixou na zaga, lá atrás agora pelo campo de defesa, toca de primeiro para Gustavo Gomes, virou jogada na esquerda agora para Alexander Barbosa, prendeu Barbosa, levantou para o cabo de ataque, intercepta, chega chegando na cobertura para interceptar ali atrás. Agora Brito está jogando. Abre pela direita agora pelo campo de defesa para a chegada de Fabiano. Chutou, bate a bola do adversário e saiu. É lateral para a equipe do Vitória bater. Fechada ali. Tentava o Fabiano bater para o campo de ataque. Defesa do Palmeiras conteve avanço. Posse de bola para o Vitória. Pela direita pelo campo de defesa. Vai ser jogando outra vez o Vitória. O tempo passando. Um minuto no primeiro tempo. Salvador Bagadão e você se ligando no futebol da TNC. 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A bola tocada para o campo de ataque. Vai tentar fechar outra vez. Agora Mateuzinho rasga a defesa do Palmeiras. Alan tira. Desafoga. Ficou no chão dianteiro do Vitória. Marco marcou. Baralha está no chão. Falta marcada para o Vitória bater no lance.
0: E fica na reclamação ali a zaga do Palmeiras. Mas realmente Murilo chegou atrasadão e pegou a canela do Baralha. Falta marcada e Éder. Pelas imagens, o gramado ali cheio de sombra. Tá uma balada lá no Barradão.
1: Muito escuro. Olha lá no bandeirinha de escanteio, Éder. Muito escuro, hein?
2: Escuro demais. É realmente difícil pro jogador. E o gramado alto, né? O que dificulta demais também. Toma posição. Vitória tem a chance para fazer a cobrança dessa falta. 2 minutos do primeiro tempo. Grita forte o torcedor do Palmeiras. O Vitória vem para o ataque. Toma distância agora para fazer a cobrança. Kaique ali perto da bola. Baralha já descendo a posição de cobrança. Carlos Miguel, que falhou e falhou feio domingo passado, vai se posicionando. Toma impulso para fazer a cobrança. Mateuzinho perto da jogada. Começo de partida. Barradão, Salvador, Bahia. 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Kaique e o Mateuzinho ali perto da bola para tentar mandar dali, vai tentar puxar o pino da emoção, explodir a galera, olha o Vitória no ataque, Carlos Miguel na meta, Alviverde como distância, atenção, falta a batida, deu barreira, bate, reboteada na batida, volta, na tentativa de Martínez, a bola cai na esquerda, requadra o campo intermandar outra vez, agora para o intermandar de Kaká, toca jogo para o goleiro, levantamento de bola para o campo de ataque, bola descendo na intermandar, sobe bem na cobertura, Murilo tira, reboteada na batida, volta outra vez, agora do meio de campo, tenta Ramon Sousa, é desarmado, corta Kaique. Kaique de primeira agora pelo setor esquerdo do campo de defesa para Ramon. Ramon travessa a zaga. Lá atrás, a bola tocada pela direita agora para Brites. Brites recepcionou. Tentou abertura, bateu a bola curta, ligando para Fabiano. Levantamento, ele bola para o cabre ataque. Passa, batir outra vez o dianteiro. Corda ali atrás. Alexander Barbosa tocou para Piqueires. Tentou passar, não passa. Entra Fabiano. Recupera, puxa a bola. Evita o adversário na sequência. Na jogada cai. Entra recuperando agora John Arias. Arias domina pelo campo de defesa. Tenta a sequência. Levantou na face a central do campo. Tentou Andréas Pereira. Falta nele. Martínez vem. Comete a infração. Falta em Andréas para o time do Palmeiras bater. 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Para dominar no campo de defesa, toca para a chegada de Murilo. Murilo recebendo. Vai tentar o levantamento agora para o campo de ataque. Abriu na ponta, tentou fechar o dianteiro. Já viu impedimento no ataque do Palmeiras, já marcado pelo Bandeira. Lá pela direita, Souza, viu impedimento no ataque do Verdão. Conferiu a arbitragem. 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Ligados aqui no futebol da TNC, o Palmeiras em campo. A bola batida para o campo de ataque. Murilo tentou interceptar, passou batido, tentava fechar outra vez lá na frente. René, a bola fica dominada com o goleiro palmeirense. Carlos Miguel vai ser tocando. Tentando tocar pela direita com Murilo. Ele bate bola curta agora para Alexander Barbosa. Domina pela intermediária, vai tentar puxar outra vez ofensiva. Tentando tocar por dentro. Levantamento de bola para o campo de ataque. Tentou, põe no peito Ramon Sousa. Vai tentar o drible, escapou na marcação do primeiro. Cortou Kaká na sequência. Rasga de qualquer forma ali atrás. Agora Cândido levanta a bola para o campo de ataque. Já viu impedimento lá na frente do René. Para trotar vantagem. A bola fica dominada com Alan. Alan domina pela direita. Outra vez agora do campo de ataque. Recuou, deixou para chegar de Marlon Freitas. Recepcionou, domina pelo meio de campo. Tentando bater a marcação no primeiro tempo. Sendo tocado na zaga. Trabalha pelo campo intermediário. Ainda Marlon vem levando. João Arias da face central do campo. Ele recuou, deixou rotação baixa lá atrás. Agora do campo de defesa. Bola para Maurício. Rola pela direita. Sai jogando o Verdão. Bola batida para o campo de ataque. Intercepta de qualquer forma. Outra vez Ramon. Recupera, domina pela esquerda. Vai tentar, chutou a bola, bateu no adversário. Acabou se complicando. Ramon deu de graça o lateral para o time do Palmeiras bater pela direita. Bola tocada para Marlon Freitas. Recebendo. Dominando na meia direita. Campo de ataque. Tentou rolar na ponta agora para Maurício. Vem com a bola dominada. Preparou, mandou por dentro. Braçou, se intercepta. Tira Kaká. Reboteada na bateria. Desce ali atrás agora para Kaique. Tentou passar. João Arias toma. Recupera. Domina pela meia direita. Avança. Leva outra vez agora para o campo de ataque. Recuando pela meia direita para Andréas Pereira. Devolveu. Lá na ponta direita. Outra vez agora para Arias. Arias de primeira para Alan. Recebeu. Domina pela meia direita. Campo de ataque. Volta. Retrocedeu na face central do campo. De primeira bola para Gustavo Gomes. Virou jogada na esquerda. Alexander Barbosa mandando no ataque. Vai tentar interceptar outra vez ali. Baralhas. Mata a jogada. Contém o avanço. Recupera. Pelo Vitória. Soltou rápido agora para o Matheusinho. Tanta sequência. Pegou pesado na cobertura outra vez ali. Alexander Barbosa vinha com sua salida na face central do campo. Falta marcada para o Vitória aí no lance, Soler.
0: E o Barbosa não alivia. Se precisar pegar uma canelinha, ele gosta também. Comete a falta para cima do 10 o Matheusinho.
2: 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Para bater para o campo de ataque, intercepta a defesa palmeirense. O árbitro já parou a jogada lá atrás. O Palmeiras terá a bola outra vez, a face central do campo. E atenção, torcedor do Brasil, bola correndo solta em Salvador, na Bahia. Você vai conferir no TNC. São 6 minutos do primeiro tempo de partida. O líder do Campeonato Brasileiro está em campo. Palmeiras jogando e vai empatando o placar Jeep. 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Placar Jeep, Campeonato Brasileiro, 7 no primeiro tempo. Vitória 0, Palmeiras 0.
3: Bola rolando também para Fluminense e Bahia, 0-0.
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2: Bora dominar, outra vez com o time do Palmeiras. Agora do campo de ataque, tenta ativar a abertura pela direita. Agora para a chegada de Murilo, chama contra si, marcação da primeira falta. Recuando agora entregando para Marlon. Marlon largou lá na ponta, lutando outra vez. Maurício, a bola tocada pelo meio, fica para Andréas. Recuou, deixou por dentro, vai tentar Maurício de longe, a ponta e bate! bate, pega bem Arcanjo, lá no canto esquerdo, na tentativa de arremate de Maurício no meio de campo, tem o goleiro do Vitória para fazer defesa. 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Bola para Marlon Freitas, rolando macio, rápido, agora para Gustavo Gomes, voltando para Marlon, Marlon estocou, deixou na esquerda, agora para Alexander Barbosa, do primeiro campo de defesa, tentando partir para o campo de ataque, levantou na ponta, lá embaixo, Piquerez recebe a mira, tentando para Sousa, Sousa recebeu, devolveu na ponta esquerda, outra vez agora para a chegada de Piquerez, desencilhou-se na marcação do primeiro, voltando para Barbosa, mandou na ponta de primeiro, agora para Sousa, Sousa outra vez, agora tentou a sequência, Piquerez é dominado, entra para Arias, intercepta, tirou dali, faz o levantamento, ele bora para o campo de ataque, procurando outra vez o René, quarta defesa no Palmeiras, bola volta para Murilo, Murilo domina pelo campo de defesa, tentando partir para o passe da defesa, o ataque, a tentativa de abertura agora para Andréas, rolando pelo meio, trabalhando, vem descendo Maurício, recuou para Marlon Freitas de prima, deixou na esquerda agora para Tião Arias, avança Arias, rola pelo meio, olha Maurício, deu a Sousa para o Maurício, tentou o passe, vem Ramon na cobertura para a corte, no avanço, recupera a tentação, jogando ele via, rifa a bola pela linha lateral, lateral para o Palmeiras, bater pela direita, campo de ataque, bota a pressão, o time alviverde, sabe que o Flamengo empatou, pode fazer a vantagem de novo, o time do Palmeiras no Campeonato Brasileiro, se conseguir uma vitória hoje, e como visitante, vai muito bem o time alviverde, bola para Murilo, Murilo recebendo, domina pela meia direita, tentou o passe agora para Marlon, ativou na área, Arias tentou fechar, saiu o goleiro, vem bem na cobertura, outra vez a defesa do Vitória ali, Soler.
0: Foi muito bem o Brits, que fechou a porta para o Arias não conseguir a finalização, e depois o Lucas Arcanjo faz tranquila a defesa.
2: Fabiana Baralhas, Baralhas domina pelo meio de campo, tenta o passe, corta agora jogando pelo meio, entregando para Mateuzinho, Mateuzinho volta, recuando, liga na esquerda agora pelo campo, intermandado da sua sequência, outra vez tentando partir para o campo de ataque, agora na tentativa de chegada no Cândido, corta a defesa no Palmeiras, a bola volta, lá na ponta direita, campo de ataque, receberam, dominando o ala, escapar marcação no primeiro, da sequência, jogada volta, recuando, toca jogo de primeira, agora entregando para Murilo, rápido pela direita, agora para Maurício, Maurício recebeu, desencilhou-se na marcação no primeiro, carregou, levou outra vez, agora pela meia direita, campo

0: cima, olha o ar, dominou, tentou golar no meio, Marlon chutou, bateu na zaga, reboteada, era batida, faltou outra vez, agora para Murilo, Murilo, virou jogada na esquerda, Piqueires tentou na meia esquerda, agora para John Arias, Arias recebendo, chamou na perna direita, Vicente Lucido primeiro, invadiu, vai tentar, dois da cobertura, dobra a marcação, vitória, bola para Marlon, Marlon recebendo, tentou a abertura, abriu lá na ponta direita, diminuiu o Palmeiras, tem dificuldade, Andréas Pereira dominando, volta, recuou outra vez, agora entregando para Murilo, Murilo para Maurício, Maurício rolou, ala, na área, vai tentar pelo meio, bate, Piqueires bate, ele manda pro gol, a bola toca na defesa e vai para fora. Que grande oportunidade no Palmeiras, Soler!
1: E que visão de jogo maravilhosa do garoto Alan. Na hora que ele recebe a bola do Maurício, ele dá um tapa de três dedos para trás do Piqueires. Chega inteiro no bate, mas é bloqueado pela zaga. Tem escanteio Palmeiras. Andréas Pereira vem para a bola, Eder, com detalhe. O Andréas tem 9 assistências no Brasileiro. 4 na goleada por 5-1 em cima do Vitória.
0: Andréas para bater o escanteio. Toma impulso. Ameaça na primeira. O jogador do Vitória caído ali na linha de grande área. O árbitro carioca, o Alex, vai lá chamando a atenção. Está um bate-boca tremendo na pequena área. Empurra, empurra aqui. O Baralhas vai empurrar de novo. Olha a confusão aí. Ele vai para cima no árbitro querendo uma atitude. É isso, né?
1: Fica batendo boca com o árbitro ali, o Baralhas. E com isso o Vitória vai ganhando tempo. Vai cansando ali os jogadores do Palmeiras, que ficam irritados. E agora o árbitro começa a conversar com o capitão Gustavo Gomes também. Vamos ver se ele autoriza.
0: Toma posição. Andréas para fazer o cruzamento. Vai mandar lá dentro. Atenção. Levantou. Bola fechada. Perigosa. Kaká cortou. Tirou dali. Reboteada na bateira da sequência. Na jogada na esquerda. Outra vez. Agora o recuo para Piqueires. Piqueires domina pela meia esquerda. Cabe ataque. Evitou o primeiro. Largou na ponta para Andréas. Tenta o cruzamento. Mandou na grande área. Barbosa toca de cabeça. Tentou na ponta. Outra vez. Tentou invadir. Já viu o impedimento no ataque do Verdão. Marcou arbitragem. Posse de bola para a equipe do Vitória, pintor profissional. 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A bola batida para o cabo de ataque, dessa outra vez na linha meta, no time do Palmeiras, intercepta de qualquer forma, Marlon vai tentar subir com Baralhas, abre pela direita no campo de defesa, já marcou o árbitro, falta, é a terceira vez que o Baralhas está caindo, agora o Marlon vai lá, diz que eu não fiz nada, mas o árbitro marcou a falta de novo, aí, Solé.
1: E deu o cartão amarelo para Marlon Freitas com 13 minutos de jogo, primeiro cartão amarelo da partida, o Marlon largou o picolé de osso ali no queixo do Baralhas, cartão amarelo para o 17 do Verde.
2: Palmeiras precisa estar muito atento a essa arbitragem, Éder. Não que a gente esteja levantando suspeitas, mas é um árbitro carioca. O Flamengo já fracassou na rodada. Né? Precisa o Palmeiras estar atento.
1: E Éder, com uma curiosidade, é o segundo jogo consecutivo do Palmeiras que tem um árbitro do Rio de Janeiro apitando depois que termina o jogo do Flamengo. O Palmeiras joga depois e sempre com arbitragem carioca contra o Atlético Mineiro. Foi o Braulio da Silva Machado.
0: Seria uma coincidência ou não? Essa
1: Bruno
0: é a Arleu, pergunta,
1: desculpa,
0: né?
1: Não o Braulio, foi o Bruno Arleu.
0: É o Bruno Arleu. 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Olha a falta marcada. Toma posição na meia esquerda. Cabre ataque. Mateuzinho para bater pelo Vitória. Vai mandar na linha de grande área. Kaká lá dentro. Fechando. Kaká e as Corinthians. Agora pelo Vitória. Vem para a grande área palmeirense. Toma distância para fazer a cobrança. Vai tentar puxar outra vez. Agora o Pino da emoção. 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Correu. Mateuzinho levantou na área. Tentou. Kaká subiu. Cabeceou. Pegou na zaga. A bola vai sair pela linha lateral. Lateral para o Vitória fazer a cobrança lá na ponta direita. Cabe ataque. Vem fechando outra vez agora para fazer a batida. Fabiano. Fabiano tem opção de jogar por dentro. Se aproxima ali por dentro. Ramon pede outra vez o passe. O René. Atenção. Lateral batido. Bola tocada na ponta. Trabalhou. Tentou levar no fundo. Desce outra vez agora na tentativa de bater. René é desarmado pela defesa do Camilo Palmeiras. Tem que ver essa afasta. Volta. Rebote. Brites levanta. Tentando outra vez agora para Kaique. Levantando para o cabe ataque. Corta Marlon. Volta. Reboteada na batida. Sobra outra vez agora da ponta direita. René. Essa mina. Mateuzinho. Bate a marcação para o Valmir, olha o cruzamento, Carlos Miguel, bem na meta para fazer a defesa. 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Tempo vai passando e atenção, ouvinte TBC, bola corre solta no Barradão em Salvador. Chegando a 15 minutos da etapa inicial do jogo, placar Jeep no Campeonato Brasileiro. Você se ligando, torcedor do Palmeiras, vem comigo, vem com o time da TMC, vamos juntos desse Palmeiras e Vitória. 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Em Salvador, Vitória 0, Palmeiras 0.
3: Agora há pouco tivemos entre Flamengo 1-1.
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0: Olha a tentativa de chegada, lambate, a bola lambeu a trave, não entrou. Murilo fez o passe, bateu cabeça, defesa do Vitória. E aí o Alan chamou no pé esquerdo e mandou pro gol. A bola passa, vai pela linha de fundo. Que chance, perde o Palmeiras, Soler.
1: E o Murilo é um zagueiro que tem muita qualidade nesse tipo de passe. Contra o Coritiba foi dele. O passe que iniciou a jogada do primeiro gol do Maurício. Agora ele encontra o Alan, que se livra da marcação. Bate firme de pé canhoto. Deu sorte o Lucas Arcanjo, que foi pra fora.
0: É, Calil, não dá pra desperdiçar um lance desse não, hein, Calil?
2: Não, as chances são raras, Éder. O gramado é muito alto, iluminação ruim. O Vitória com uma retranca muito forte, né? Apenas o René, centroavante, que era da Portuguesa à frente. Realmente, as chances são raras. O Alan não podia ter perdido essa aí, não.
0: Mas é iluminação de boate mesmo, hein? Você vê, inclusive, a sombra dos jogadores. São duas sombras, Galinho.
2: Parece...
0: Tá louco, rapaz.
2: Parece aqueles barzinhos que os meninos queriam me levar lá na Copa, mas eu não fui, não.
0: Uau. Olha para tocar para o câmbio de ataque. Olha a Sousa. Ramon Sousa. Vem embora. Levou no fundo, tenta o cruzamento. Intercepta de qualquer forma ali atrás. Agora Brito estirou dali. Bate de perna da direita, levantando para o câmbio de ataque. Entrou Barbosa. Toca de cabeça, Alexander Barbosa. Deixou na esquerda, agora para Piqueires. Ativando na ponta esquerda, rápido agora para Maurício. Volta para Marlon. Marlon devolvendo. Da esquerda agora para Arias, Arias a Maurício, Maurício outra vez agora para Arias, de primeira para Marlon, devolveu a Arias, Arias domina pela esquerda, volta, retrocede na faixa central do campo, outra vez agora tocada para Barbosa, devolveu a Arias, tem a marcação de Baralhas, apertura, cobertura, dá combate, tenta a finta, Arias leva a marcação, tentou sequência, nossa, que puxão pela camisa. Deu um golpe ali no Arias, agora o Baralhas, hein, Solé?
1: Na frente do árbitro e o glorioso Alex Gomes Stefano ignorou e não deu o cartão.
2: Meu Deus.
0: Bora tocar pra zaga. Ficou outra vez agora para Gustavo Gomes. Virou jogada na esquerda para Barbosa. Barbosa recebendo. Domina pelo campo de defesa. Carregando para o campo de ataque. Vai tentar te falar na ponta direita. Alan. Alan tentou o domínio. Puxa a bola. Evita o aniversário. Ramon dá combate na cobertura. Alan bota para dançar. Levou na linha de fundo. Cruzou para Maurício. Corta de qualquer maneira. Cândido afasta. Volta a rebotar. Batida sobrou dentro da grande área. Cortou o Brito e volta para Baralhas. Já dispara para o meio de campo. Entra Marlon. Recupera pelo Palmeiras. Tocando agora para Gustavo Gomes na sequência, era jogar outra vez, agora tentando o René. René tentou, no que girou, limpou, bateu para o ataque para ninguém. Bola fácil para a defesa do time do Palmeiras, que recupera e sai jogando. 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Bola dominada na esquerda, Piqueires avança para o campo de ataque, batendo bola curta na esquerda agora, entregando para Arias, Arias dominando. Tem a marcação do primeiro, falta Rira, quando no campo de defesa vem trazendo outra vez, agora o time do Palmeiras. Marlon Freitas domina, vira pela direita, lá atrás agora, tocou para Murilo, Murilo abriu na ponta, Alan, Alan recebendo, Ramon dá combate, ele toca a bola para Marlon Freitas, levanta, tira outra vez, agora desce no via Kaká, solta a bola de primeira, Marteuzinho tentou a sequência, a bola vai ficar, outra vez agora para Rira, volta para Baralhas, recua no campo de defesa, sai tocando outra vez ali atrás, agora defensivo do time de Vitória, Kaká vira o jogo na direita, para dominada com ele, domina pela direita, pelo campo de defesa, vai tentar a devolução. posição. Toca de primeira agora para Fabiano, tentando para Kaique. Entra Arias, recupera, vem embora. Linda fita, escapou no primeiro. Atenção, Maurício pelo meio. Ainda Arias dominou, puxa a bola, evita o aniversário. Abre pela meia direita, toca de primeira agora para Alan. Recuando na meia direita, campo de ataque para Murilo. Murilo para Marlon. Marlon Freitas recepcionou, vem embora para o campo de ataque. Descobriu outra vez Andréas Pereira dominando, visão de jogo perfeita na esquerda agora. Piquerez de primeira, Arias outra vez agora. Piquerez dominou, levou na esquerda, tenta o cruzamento, toca no Maurício. Chegou a defesa, Brits afastou. Falta, falta no Maurício. Não perde a viagem o dianteiro do Palmeiras e comete a infração. Falta pro Vitória bater. 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E atenção, ouvinte TMC. Bola corre solta no Barradão. Em Salvador, 20 minutos jogados da etapa inicial. 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Placar Jeep em Salvador. Vitória 0, Palmeiras 0.
3: Amanhã, 7:30, tem Corinthians e Atlético Paranaense.
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0: Outra vez na esquerda, agora para o intermédio de Ramon. Ramon soltou na ponta, tentou Cândido. Trava de qualquer maneira a defesa com o Andréas tirando. Manda a bola pela linha lateral. Posse de bola para o Vitória. Lá na ponta esquerda, campo de ataque. 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Você se ligando nas emoções do Campeonato Brasileiro. É o Palmeiras que pode, se vencer hoje, aumentar novamente a sua vantagem dentro do Flamengo. O Flamengo empatou com o Internacional em Porto Alegre. 1-1. Lutando Mateuzinho. Aperta o Gustavo Gomes. Troma da vida aqui, a bola sobrou na ponta, recebeu tentativa de cruzamento, não queria, bateu na zaga, vai pela linha de fundo, escanteio, escanteio pro Vitória lá na esquerda, Soler.
1: E ficou na reclamação Gustavo Gomes dessa falta não marcada em cima do camisa 15, literalmente, Éder. O Mateuzinho empurrou o Gomes pelo bumbum. Escanteio para o time baiano, Mateuzinho na bola.
0: Mateuzinho para bater o escanteio pelo Vitória. Vai mandar na área, a pressão aumenta. O Vitória vem para cima, o Palmeiras se defende agora. Subiram os dois zagueiros, Kaká lá dentro da grande área. Cândido também, para tocar para Ramon. Ramon devolveu, mandou na ponta outra vez agora para Mateuzinho. Puxou, chamou na pé esquerda, engraxa, canhota e chuta. Bola parte no defesa e vai pela linha lateral. Posse de bola para o Vitória, na esquerda campo de ataque. O Vitória se mantém atacando, o Palmeiras agora se defende. Pressiona mais o time baiano. Toma posição na esquerda para fazer a cobrança. Vem Ramon. Ramon toma impulso para bater. 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Toma iniciativa, Vitória. Ramon levantou na área. Subiu Gustavo Gomes, tentou cortar. Tirou dali, rasga pela defesa do Miro. Palmeiras volta, reboteada, cai outra vez. Agora pela esquerda, tentou Martínez. Ajeitou na ponta, tentou a defesa. Sequência, Ramon no chão. Falta no passe de Manuel Martínez. Falta marcado. Vitória permanece atacando ali no lance.
1: Falta a favor da equipe do Vitória, cometida pelo garoto Alan. Gomes tentou afastar. Essa bola não saiu de perto da área. O Alan foi lá e matou a jogada.
0: Agora tem o seguinte, hein? Esse lance que a gente acabou de ver aí, o que ele se repete no futebol brasileiro? A bola bate em qualquer lugar do corpo, o pessoal já pede pênalti dizendo que foi mão, hein, Galinho?
2: É, não houve absolutamente nada, mas o Palmeiras tem que ter cuidado com essa bola parada do Vitória, que é muito bem treinada.
0: Toma posição, chegando para bater de falta no campo de ataque, o Vitória vai para cima outra vez. Toma posição, Mateuzinho vem na bola, levantou na boca do gol, Kaique tentou cabecear, sobe de cabeça outra vez, Alexander Barbosa. Tira pela defesa do Palmeiras, sai reboteada na batida, voltou na ponta direita, preparou, Baralhas, levantou, ele toca de cabeça. Pra fora! Que oportunidade no Brits da área! Baralhas chamou no cruzamento, mandou lá dentro, toque de cabeça do zagueirão Brits. Quase o Vitória marca o gol diante do Palmeiras do lance Soler.
1: Cruzamento na medida do Baralhas e o Brits ganhou alto do próprio Murilo, testou firme no contrapé do Carlos Miguel, que virou passageiro e deu sorte.
0: E depois do jogo tem fim de papo aqui na TMC, sempre para Movida, Movida por você. 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E agora outro choque. Kaká trombou com o Palmeirense ali, os dois estão caídos, Soler.
1: E os dois reclamam que o braço sobrou. O Maurício reclama que sobrou ali um braço do Kaká no rosto. O Maurício reclama de uma cotovelada. O braço do Maurício bateu no peito do Kaká, mas o Kaká já colocou a mão no rosto. O braço do Kaká bateu nas costas do Maurício. Maurício coloca a mão no peito. Tá com saudade da Copa, né, Eder? Lá não tinha essas coisas não, né? Aqui no Brasil, seja bem-vindo de volta,
0: Eder. É outro jogo, né, Zacalião?
2: É, o árbitro faz uma reunião agora, né? Ele e os dois capitães. Existe isso. O jogo tem que correr, tem que fluir. E é nítido, né, Eder, que a não fluidez desse jogo é o interesse do Vitória. O Vitória não quer que tenha jogo. O gramado é alto, não tem iluminação, uma retranca danada. Então é o Palmeiras tentando jogar e o Vitória tentando impedir. Agora, a favor do Vitória, nesse meu comentário, é que não é nenhuma surpresa. Tudo que está acontecendo aí a gente já esperava. Cabe ao Palmeiras, que tem mais qualidade, criar alternativas para sair dessa situação.
0: 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E atenção, vamos a 26 minutos. Amarelou aí, Solé.
1: Subiu o cartão amarelo para Maurício, camisa 18 do Palmeiras.
2: Do Vitória, nenhum cartão, hein?
1: Não.
0: 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E agora vai o festival de reclamação aí pra cima do Alex Gomes Stefano. Ele tá com um cartãozinho na mão, hein? Será que vai surpreender depois o jogador do Vitória se levantar ali, hein?
1: É, ele tá esperando o Kaká se levantar. O Kaká tá tomando água deitado no chão, né? Cena meio curiosa ali do camisa 26 da equipe do Vitória, ex-jogador do Corinthians.
2: O Vitória não quer que tenha jogo, né, Éder? Você vê, já houve 3 quedas de jogadores do Vitória. São 27 minutos de jogo. Já houve 3 quedas. O Baralhas já caiu. O Emanuel Martínez já caiu e agora caiu o Kaká. Então é uma situação que o árbitro não coíbe. Para ele tá tudo bem, ele vai deixando o jogo ficar parado e quem perde é o Palmeiras. Porque se o Palmeiras empatar, Éder, não é um resultado desastroso, mas vai manter a mesma diferença que estava para o Flamengo, que também empatou. Se o Palmeiras ganhar aí, ele vai conseguir uma grande vantagem. E o adversário permite que o Palmeiras sonhe com a vitória, mas precisa jogar mais do que está jogando, tem que ter mais... trabalhar mais a bola, ter mais movimentações. O Palmeiras não faz uma boa partida, tá?
0: Vitória vai levar no antijogo, né? Segurar. Exatamente o que o Calil tá dizendo aí. E aí o tempo vai passando, o jogador continua caído. Jogo parado em Salvador. 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Lucasito, situação dos 4 primeiros do campeonato nesse instante, Lucasito.
3: O Palmeiras lidera, tá chegando neste momento a 45 pontos. O Flamengo, que empatou, tem 39. O Atlético Paranaense tem 36. E o Fluminense está empatando com o Bahia neste momento, está fechando o G4 com 34 pontos, Ade.
0: 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Agora é mata-mata. Palmeiras vai enfrentar o Fortaleza. Corinthians vai jogar contra o Internacional. O Santos pegando o Remo. Cobertura completa com o melhor time no rádio esportivo no Brasil é aqui. Agora parece que tá tudo resolvido aí, né, Soné? Vamos ter bola rolando de novo, né?
1: Exatamente, Éder. Teve um pequeno sangramento ali no queixo do Kaká, mas o médico tem que voltar pra faculdade, né? Ele demorou 7 minutos pra fechar 2 pontos embaixo do queixo.
2: E o Kaká não recebeu o cartão.
0: Olha para uma batida para o campo de ataque, desce na linha aberta do time do Palmeiras, cortou Murilo, volta a bola para Kaique, Kaique de primeira para o campo de ataque, para Fabiano, chutou, pegou no adversário, Barbosa faz a cortina, sai Carlos Miguel para fazer a defesa, já descarta, manda na esquerda outra vez agora do campo inter, bandeira para Piqueires, domina, faz a volta, desacelera, prende o jogo, rotação, baixa ali atrás outra vez, agora tocando a bola curta, entregando para Marlon, retrocedeu na zaga, de primeira agora para Alexander Barbosa, domina o Palmeiras, reiniciando outra vez, tudo lá atrás do campo de defesa, quando já batemos 30 no primeiro tempo, Murilo tentou levantar a meta, ele para o campo de ataque, cortou Ramon, mandou na ponta para tocar a rápida, agora para Mateuzinho, Mateuzinho faz a abertura outra vez, agora para Camon, domina pelo setor esquerdo, tentou passar, não passa, entra Murilo, corta pela defesa Alviverde, mais um escanteio, o Vitória insiste, o Vitória vai de novo para o ataque, Palmeiras é recuado, tá chegando outra vez o Vitória aí, Soler.
1: E de novo com o Mateuzinho, pé canhoto venenoso do camisa 10, Brits, Kaká, Luan Cândido, é muita gente na área do Carlos Miguel.
0: Mateuzinho na tentativa do cruzamento, vai passar lá dentro, atenção, autorizada, vem na bola, levantou, levantou no gol, sobe Brits, sobe melhor que ele, a defesa do time do Palmeiras com Alexander tirando, volta a rebotada na madeira, ficou outra vez agora da ponta esquerda, Mateuzinho tentou, dominou, escapou na marcação, primeiro precou, fintou, tentou a sequência, vai John Arias ali na cobertura, reclama Arias, mas a arbitragem tá marcando infração, Mateuzinho tentava jogar outra vez, que trombada que ele tomou ali atrás, hein? Pegou pesado o Ramon Sousa. O Sousa estava lá na lateral marcando e fez a falta, Soler.
1: Deu uma ombrada no rosto do Mateuzinho, o Ramon Sousa, mas o árbitro marcou lateral para o Vitória.
5: Agora foi falta, né?
0: 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E aí o Emanuel Martins vai lá, não perde a viagem outra vez e comete outra falta. E disso, de falta em falta, o jogo vai ficando isso aí que a gente tá vendo, né, Camilo?
2: Eu não tenho aqui, Éder, a estatística de bola rolando, eu tenho apenas a estatística de posse, né? Palmeiras tem 70% de posse contra, evidentemente, 30% do time do Vitória, mas com certeza é um dos jogos com menos bola rolando até agora deste Campeonato Brasileiro.
0: Olha para o domínio, três esquerda, campo, Inter, mandaram o teu torcedor, tocando outra vez, o Vitória, levantamento de bola, põe na ponta lá abaixo, olha o Mateuzinho, vem no fundo, travou, puxou, limpou, bateu, defendeu Carlos Miguel! Carlos Miguel, salvo Palmeiras! Mateuzinho, chegou chegando e bateu firme, tentando o gol, Miguel defendeu, olha o escanteio, o Vitória insiste, Mateuzinho, chegando para fazer o cruzamento, vai baixar lá dentro, o gol é meu, emoção é sua, ele vem, bateu na boca do gol, tentou chutar outra vez, Ramon perdeu, entra para cortar a retaguarda no Palmeiras, tira ali atrás agora com o Alexander, manda a bola para fora e recebeu uma chegada, uma traulitada ali, tá no chão sentindo o zagueiro, já se levantou, mas foi uma chegada dura ali. Isso, né?
1: Ele dá um bico na bola e toma um pontapé, mas o árbitro deu apenas lateral para o time do Vitória e o Martínez tomou amarelo, camisa meia dúzia.
0: Baralhas para Fabiano, Fabiano domina pela direita, cabre ataque, abriu na ponta outra vez, agora para Baralhas, tentou passar, não passa, fecha a porta, tira Arias, Arias volta, recupera o campo de defesa, entregando para Marlon Freitas, tenta o levantamento, na ligação rápida outra vez, agora tentando para Ramon Sousa, é desarmado, toma outra vez ali atrás, agora Baralhas faz o corte, levantou na esquerda, deixou outra vez agora para Mateuzinho, René vinha pelo comando, a defesa do Palmeiras é rebate, André de primeira pelo centro esquerdo, Arias tentou por baixo, vem Kaká, corta, tira dali, mata a jogada, toca de primeiro agora para Fabiano, enquanto Arias continua caído, Brites deu sequência, bola vem para Martínez, ajeita na esquerda agora para Cândido, atenção, domina pelo campo de defesa, abriu na ponta agora rápido para Ramon, Ramon faz abertura lá na ponta esquerda, trabalhando, vem Guilherme, tentou abertura, Mateuzinho tentou fechar, trava Gustavo Gomes, chegou duro ali para conter o avanço, quando Arias continua caído lá na frente no ataque do Palmeiras, Soler.
1: E coloca a mão na panturrilha esquerda, John Arias reclama de muitas dores, o camisa 11 da equipe do Palmeiras foi num choque ali que foi carrinho só na perna dele, né? Mas o juizão mandou seguir no carrinho do Kaká, ficar caído por ali o John Arias no campo ofensivo.
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2: Agora, Éder, o Palmeiras não faz um bom primeiro tempo. A chance mesmo que o Palmeiras teve foi os 16 minutos naquela bola do Alan. Mas depois disso o Vitória já criou duas. Aquela cabeçada do Emanuel Brits, que era do Fortaleza. E agora, né, o tiro cruzado do Mateuzinho que o Carlos Miguel salvou. O Palmeiras não vive um bom momento. Tem que acertar a marcação no meio. O Palmeiras tem que mandar nesse jogo aí. Não pode deixar o adversário controlar a partida.
0: Toma posição na esquerda para a Vitória no campo de ataque. 35 minutos do primeiro tempo. Você se ligando no microfone da TMC e o árbitro vai no VAR, hein? Olha aí o que ele vai observar nessa jogada, hein? Você tem uma noção exatamente do que ele vai checar ali ou não, hein, Solé?
1: Olha, Eder, a última reclamação foi o carrinho que o Arias tomou do Kaká e o Arias fica mostrando a canela pro árbitro da partida.
0: E o cara foi para atingir a canela do jogador do Palmeiras, né?
1: O juiz nem falta deu.
0: Pois impressionante.
2: Vamos ver, agora a gente vai saber que ele chegou no VAR, é isso mesmo, Léo.
0: Olha, e foi na canela do jogador do Palmeiras.
2: Eu acho, né, que o Kaká vai ser expulso.
0: Vai ser expulso. Aliás, ele está banado, sempre foi, né, Calil?
2: E o Vitória, Éder, vai comprar o Kaká por 15 milhões de reais, hein? 15 milhões de reais. O Corinthians vai vender esse Kaká aí pro Vitória. Que jogador ruim, hein? E ele vai ser expulso, e merecidamente, porque ele... Ó, ele dá o carrinho, a bola tá no chão e ele levanta a perna. Pra mim é um lance de cartão vermelho.
1: E Calil mostrou agora a imagem, o juiz tinha feito sinal de bola. De bola, que o Kaká tinha dado o carrinho na bola. E agora ele vai conversar ali com o Kaká, camisa 26, expulsa o zagueiro do Vitória, que deu uma voadora na panturrilha do John Arias. E lembrando, Éder, o juiz fez um sinal de bola. E o Kaká deu uma voadora na panturrilha do John Arias e agora foi expulso.
0: Tá enxergando bem ele ou não, hein?
1: Como parece uma balada a iluminação do Barradão, então vou inocentá-lo nessa, porque tá muito escuro. Talvez ele não tenha visto mesmo.
0: Tá difícil pra todo mundo, pro locutor, pro árbitro, porque realmente a iluminação do Barradão é brincadeira. Não dá pra fazer jogo de campeonato brasileiro no estádio desse, hein, Galinha?
2: E Salvador tem a Fonte Nova, né, que é um estádio de Copa do Mundo, mas evidentemente que o Vitória exige jogar nos seus domínios, né? Mas tudo bem querer jogar na sua casa, eu sou a favor. Agora, tem que ter gramado, tem que ter iluminação, tem que ter uma boa estrutura. E o jogo, Éder, vai ficar nas mãos do Palmeiras agora. Com um jogador a mais, eu acredito que o Abel pode abrir mão de um dos três zagueiros, não há mais porquê. Ó, o René centroavante está fazendo sinal de roubo, né? Ele poderia, aliás, é o Luan Cândido, ele poderia ser expulso também, porque não pode fazer esse sinal, né? Não pode fazer esse sinal, ele está insinuando o roubo. Aliás, foi ele que foi expulso ou foi o Kaká? Foi o Kaká mesmo.
1: Kaká.
2: Porque o Luan Cândido que vai jogar... Agora o Jair já vai colocar mais um zagueiro lá, acredito que vai sair o Mateuzinho. Ele vai continuar reforçando a defesa. E agora o Palmeiras... Se eu sou o Abel, Éder, eu tiro um zagueiro. Não há mais por que ele ficar com três zagueiros contra um time que não vai praticamente ter nenhum atacante.
0: 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O que ele tá vendo agora ali, hein, Soné?
1: Temos José Calil nos comentários. E quem tem José Calil sempre está adiantado. Gesto do Luan Cândido de roubo, José Calil viu e é isso que... O árbitro está vendo, então ele vai expulsar o Luan Cândido.
0: Vai expulsar o outro, mas que burrice dessa defesa do Vitória, tem louco pra tudo. Ele expulsou o Kaká, o Luan Cândido faz isso, o script é o seguinte, ele vai ter que expulsar também, Calil.
2: Ele vai se encaminhando agora, eu acho que ele vai expulsar o ex-jogador do Palmeiras, e o Vitória vai ficar com 9, né? Aí o Palmeiras vai passar por cima.
0: Muito bem, vamos ver aí a atitude do árbitro carioca. O Alex Gomes Stefano, ele vai se encaminhando exatamente onde está o atleta no Vitória. Ele está mostrando e olha aí o que vai acontecer. Vermelho! Vermelho para Luan Cândido. Vitória expulso, mais um jogador. Vitória passa a jogar menos um agora. Estava com 10, agora está com 9 em campo. Complicou a vida no Vitória aí, Soler.
1: E o Luan Cândido segue aplaudindo de forma irônica o árbitro. mas não tem o que fazer. Ele fez o sinal de roubo, que o Vitória estava sendo roubado. E isso é proibido pela regra. Então o árbitro só cumpre a regra neste momento.
2: Bom, agora tem que entrar o Flaco Lopes, né? Agora tem que entrar o Flaco Lopes. O Palmeiras tem que abrir mão de um zagueiro e tem que ir para dentro do Vitória. Agora um empate, que até poderia ser um bom resultado para o Palmeiras jogando fora de casa, deixa de ser. Porque o Palmeiras tem aí uns 10 minutos, vamos contar com os acréscimos, nesse primeiro tempo, mas todo o segundo tempo com dois jogadores a mais. Agora o Palmeiras tem que ir para dentro do adversário.
0: Ele vai ter que reconstruir completamente essa defesa agora, né? Porque ele perdeu dois zagueiros. O time do Vitória joga com cinco ali atrás. Só tem o Brits aí. Vai ter que recompor essa defesa o técnico do Vitória, Jair Ventura. 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Falta para o time do Palmeiras fazer a cobrança. O Palmeiras agora vai com tudo para cima. Kaká deixando o gramado, ainda reclamando demais, inconformado com a decisão da arbitragem. Luan Cândido também deixando o campo. Falta marcada na esquerda. Andréas Pereira vem para fazer o cruzamento, vai baixar lá dentro. Quando temos o 88, Zé Vitor está em campo aí, Solé.
1: Zé Vitor, camisa 88, mais um ex-jogador da Portuguesa e saiu com a meia dúzia. O Martínez, que já tinha cartão amarelo, tem 1,94m, Zé Vitor.
0: Bora para Andréas Pereira, de primeira, liga pela meia, para tocar outra vez, agora pelo meio, de longe, a tentativa, Maurício em seu pé, vai pela linha de fundo. Maurício de longe tentou, não deu, é tiro de meta. Alô, meu amigo Ribeiro, grande Ribeiro da Yamaha, torcendo demais pro Santos, é outro que ficou feliz da vida com o resultado internacional, hein, José Galinho?
2: Na verdade, o torcedor do Santos esperava a vitória do Flamengo, mas pelo menos houve um empate no fim, né? Impedindo que o Inter fizesse os três pontos. O Inter não ultrapassa o Santos nesse momento.
0: 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Tempo vai passando, ouvintes do Brasil, 41 minutos do primeiro tempo de partida, 0-0. Mas o Vitória perdeu dois jogadores, os dois zagueiros expulsos, Luan Cândido e Kaká. Tem grande chance o time do Palmeiras de sair com a vitória de Salvador. Rifa de qualquer forma, Alexander Barbosa manda a bola para fora, é lateral para o Vitória fazer a cobrança. E atenção, ouvinte, TNC, a bola corre solta em Salvador, na Bahia. 42, etapa inicial de jogo, placar Jeep. 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Placar Jeep, Campeonato Brasileiro, Palmeiras 0, Vitória 0.
3: Vai ser do Mirassol, venceu o Remo por 2-1.
0: Olha para o Mirassol, outra vez agora do campo de defesa do time do Palmeiras, tocada na esquerda. Recebendo o pelo campo intermediário, Piqueires ativando rápido na esquerda, agora para a área. Volta, recuando para Alexander Barbosa. Tentou bater para o campo de ataque, interceptou outra vez o time do Vitória. Tentou cortar Zé Vitor. A bola volta para Marlon, abre na ponta direita, agora para Ala. Alan descendo pela meia direita, cabe ataque, carregando, Andrés por dentro, Alan, boa fita, tentou a sequência da jogada, tira outra vez ali atrás, agora interceptando Baralhas. Baralhas de primeiro pelo centro esquerdo, agora entregando para Mateuzinho, devolveu na ponta esquerda para Baralhas, vai tentar passar na passa, fecha a porta, tira outra vez ali atrás, agora a retaguarda, correu Alan, acabou perdendo, Baralhas recupera, fez a ligação, lá na ponta esquerda, domina Mateuzinho, linda, fita, é liso, ele vai tentar, cruzou, mandou na área, tira Marlon, rifa pela defesa do Palmeiras, afasta pela linha lateral. 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Lá na esquerda, vem outra vez o Vitória, vai mandar na área, preparado, Ramon levantou, mandou lá dentro, tentou Zé Vitor, tira de qualquer forma a defesa do Palmeiras. Marlon tirou dali, afastou, voltou, rebatou outra vez, agora para Sousa, lutou, a bola batida, Fabiano chuta, a bola bate em áreas, vai pela linha lateral, lateral para o Vitória bater na direita, campo de ataque. 44 minutos do primeiro tempo de partida, você se ligando nas emoções do Campeonato Brasileiro. Eu não sei porquê, mas a impressão está ficando cada vez mais escuro. a iluminação aí tá realmente difícil hoje, hein, Solé?
1: Tá complicado, Éder. Tá passando o tempo, tá ficando cada vez mais tarde e o clima de boate só aumenta no Barradão.
0: Olha, Fabiano, abriu pra Zé Vitor, atenção, levantou na área, Carlos Miguel. Vem para fazer a defesa e fez uma cena ali o goleiro do Palmeiras. É pra isso tudo aí, Solé?
1: Pô, Éder, o jogo tá 0-0, o Palmeiras tem 2 a mais. E o Carlos Miguel agora vai simular uma falta. O jogador às vezes não pensa muito, né?
2: Agora veja bem, Éder, as expulsões, o jogo recomeçou aos 40 minutos, né? A expulsão do Kaká foi aos 36 e a do Luan Cândido, que fez o gesto de ladrão, aos 39. Muito bem, já são 45. Cadê a alteração? O Abel não pode ser tão conservador. Ele tá com 3 zagueiros para não marcar ninguém. O Vitória não tem mais nenhum atacante. O Vitória tem apenas 8 jogadores na linha. E o Palmeiras tem que ir para cima, gente.
0: Bora dominar pelo campo de defesa do time do Palmeiras. Gustavo Gomes em primeira. Mandou na esquerda agora para Barbosa. Rápido, afasta a centrada do campo. Fez o passe agora para Marlon. Marlon dominando no campo de ataque. Volta na esquerda outra vez agora para Barbosa. Outra vez agora para Marlon. Marlon dominando. Vem para o campo de ataque. Prepara, tenta o passe. Ativando na meia direita agora para Murilo. Murilo tem Alan colocado na ponta. Vai tentar o passe agora para Arias. Fez a ligação por dentro. Atenção para a batida. Paterson chegou. Maurício. Maurício bate.

0: recebeu um passe na medida de áreas, tirou no goleiro, manda no canto direito, com muita precisão, Maurício, é no Palmeiras, Maurício, aos 46 minutos do primeiro tempo de partida, o chuveiro da emoção explode, a galera ao viver de Maurício, um petardo, sem chance para o goleiro do Vitória, 46 minutos dessa etapa inicial de jogo, essa já foi, Arcanjo, já era, tá na rede, é gol do Palmeiras, Maurício, marca, brilha muito, Maurício pro Verdão, Palmeiras sai na frente, 1-0, Maurício carimbou, gol fortaço, mais que gol, golaço, jogada de garra, vibração, gol com a cara do Cimento CSN, Cimento CSN mais do que forte, é fortaço, Palmeiras da frente, Soler.
1: E que golaço do Maurício na jogada que começa com Marlon Freitas encontrando Murilo, e aí o zagueiro vira armador, um passe maravilhoso do Murilo que encontra John Arias, que toca de letra para Maurício dominar, olhar para o Lucas Arcanjo e bater na gaveta. Golaço do Palmeiras, Maurício, para marcar o quarto gol dele neste Campeonato Brasileiro, o 21º com a camisa do Palmeiras. 1-0, Sociedade Esportiva, e Éder, vamos até os 54 minutos neste primeiro tempo.
0: 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Calil, 1-0 para o Palmeiras, agora abriu a porteira aí, Calil.
2: É, o Maurício acertou o chute de fora da área, no ângulo do goleiro Arcanjo, que é um bom goleiro, mas não teve como defender. E o jogo tá ganho, né? De 45 minutos, vamos até os 54. Dois jogadores a mais, a não ser que o Palmeiras tenha jogadores expulsos. Caso contrário, o Vitória não tem como reagir. Veja, não tem ninguém no ataque do Vitória. Não é possível, né? Vitória tem apenas 8 jogadores na linha. E o Palmeiras agora é tocar a bola e ir fazendo os gols. Eu insisto, eu voltaria com o Flaco Lopes. Acho que o Flaco Lopes já voltou da Copa do Mundo, é um artilheiro. O Palmeiras precisa fazer gols aí, aproveitar até para aumentar o saldo, que pode ser um item de desempate.
0: Bora dominar, outra vez agora do campo de ataque, Murilo vem embora, 1-0 para o Palmeiras, segue o líder do Campeonato Brasileiro, olha Marlon, levantou, Alan, toca de cabeça, Arias tentou sequência desarmada, bola sobrou lá dentro, mas na festa sai o goleiro Lucas Arcanjo, vem para fazer defesa, torcedor do Palmeiras ligado, dê um like, compartilha a transmissão, torcedor do Palmeiras feliz da vida, o Palmeiras vencendo 1-0, gol de Maurício, diga isso, Léo.
1: E a última vez que o Palmeiras jogou com dois jogadores a mais por duas expulsões de um adversário foi na Neoquímica Arena, e naquele jogo contra o Corinthians não conseguiu fazer gol, empatou por 0-0.
0: Olha, recuado no campo de defesa, reinicia outra vez o time alviverde, vem bola para o campo de ataque, outra vez agora para o Intermadri Andréas, rola na direita ala, volta recuando na face central do campo, para tocar outra vez agora para Marlon, ajeita a jogada pelo meio, fez o passe a Arias, daí é Maurício, Arias de primeira da esquerda, René cortou, mandou na ponta, Alexander Barbosa de primeira agora para Piquerez domina pela esquerda, volta para Arias trabalha pela meia esquerda, campo de ataque, devolveu na ponta esquerda, outra vez agora para Piquerez, por dentro a Marlon vem embora, ajeita no campo de ataque, vem dominando, abre pela direita, outra vez agora fez o passe para Murilo, abriu na ponta lá embaixo, domina Alan vai fechando, volta recuando outra vez, agora tocando Birbiolo, bola sobrando para Marlon, rolou na grande área, atenção, Sousa vai tentar, bateu, tocou no zagueiro, não!

0: tenta interceptar. Fabiano acaba tocando contra o patrimônio. Tiro de Sousa, bateu cruzado, tentou tirar o Fabiano, a bola desviou e foi pro fundo do gol. Desvira o zagueiro no tiro de Sousa. Pra mim será contra o gol. Fabiano foi tentar tirar, se enrolou com a bola e manda pro fundo do gol. Mas a comemoração é de Sousa. Ramon Sousa, 51 minutos do primeiro tempo, explode em festa a torcida alviverde. Essa já foi, Lucas Arcanjo. Já era, já era, Arcanjo. Sousa puxa o pino de emoção, explode a galera alviverde com o Fabiano colaborando e batendo pro fundo do gol. Palmeiras mete o segundo gol no jogo. Brilha, brilha muito Sousa. O Fortaço mais que gol, golaço. Jogada de garra, vibração, gol com a cara do Cimento CSN. 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Palmeiras 2-0, Soler.
1: E Éder, se tivesse um buraco dentro do gol do Lucas Arcanjo, certamente o Fabiano ia esconder o rosto, porque não é que foi um gol contra, foi um gol contra bizarríssimo do camisa 70 da equipe do Vitória. Na bela troca de passe entre Marlon Freitas e Andreas Pereira, o Marlon encontra o Sousa, ele cruza. O Fabiano tenta afastar com a esquerda, mas o pé direito queria tanto fazer o gol contra que atrapalhou o pé esquerdo. 2-0 para o Palmeiras do Barradão.
0: Marlon de primeira para Murilo. Murilo põe na ponta. O Palmeiras agora dominando o jogo. Olha a tentativa de abertura. Abertura outra vez do Marlon Freitas lá na ponta direita. Agora para Ana. Descensa indústria. Marcação no primeiro. Dobra a cobertura. Defesa do Vitória. Bola recuada. Ficou para Gustavo Gomes em primeiro. Agora para Andréas. Recebe na mira meia direita. Cabre ataque. Vai tentar a chegada. Atenção. Soltou para Marlon. Põe na ponta. Atenção. Vem a bola. Maurício tentou chegar. Tira a parada e se afasta. Rebotada na bandeira. Desceu na esquerda. Agora para René. Ele vem embora para o cabre ataque. Carregando. Leva a bola, conduzindo. Fecha outra vez agora da canhota. Bate a marcação no primeiro, ainda René. René vem embora, lá na ponta esquerda. Carrega, domina, Mateuzinho vem por dentro. Ainda René, levou na linha de fundo, mandou para Mateuzinho. Mateuzinho bate, espalma, Carlos Miguel. Põe pela linha de fundo, escanteio pro Vitória, Soler.
1: Escanteio a favor da equipe do Vitória, que mesmo

0: tempo no Casito.
1: Neste momento, 8 pontos de diferença, 47 a 39.
0: 8 pontos a diferença do Palmeiras para o Flamengo. É bem verdade, o Flamengo ainda tem aquela partida contra o Mirassol, mas a diferença vai ficando significativa mesmo assim quando levanta os braços Alex Gomes e Stefano do Rio de Janeiro. Termina o primeiro tempo no Barradão. Palmeiras ganhando 2 a 0 no placar. E vamos ao placar Jeep no Campeonato Brasileiro. Termina o primeiro tempo em Salvador. Palmeiras 2, Vitória 0, Lucasito.
1: Outro jogo no intervalo, Fluminense e Bahia vão empatando sem gols. Lembrando que mais cedo tivemos dois jogos realizados, Mirassol 2-1 no Remo e o empate Inter e Flamengo 1-1, ED.
0: Muito bem, reto intervalo e já voltamos com você. 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
0: 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Muito bem, estamos de volta com você, Salvador Barradão. Na Bahia, o Vitória vai perdendo para o Palmeiras 2 a 0 e tem dois jogadores a menos a equipe baiana. Muito bem, Lucasito, você tem alguma pergunta aí para o nosso Zé Calil nesse intervalo de partida?
9: Opa,
0: Lucas?
9: Pode mandar.
1: Eu sim, temos perguntas para o Calil e também uma para o Soler aqui. O Aleph Sandro está dizendo o seguinte: vão passar pano para não expulsão do Maurício? Queria a opinião do Calil sobre a expulsão.
9: Olha, veja bem, eu vi o lance. Para mim, eu estava tentando rever agora, ainda não consegui, mas eu vou rever. Para mim, o Maurício, ele não manda cotovelada no cara. O jogador do Vitória, há um choque ali. O Maurício estava com o cotovelo realmente alto. Mas ele não faz o gesto, entendeu? Então eu, eu,

0: Eu acho que foi um lance para amarelo. O Kaká foi imprudente e foi expulso. Agora, o grande personagem aí foi o Luan Cândido, né? Porque você já perde um jogador expulso. Todo mundo sabe que quando o atleta faz o gesto de ladrão, é expulsão automática. E o cara fez o gesto de ladrão. Não tem o que fazer.
1: O Fênix diz o seguinte: Calil, se eu sou o técnico do Vitória, eu tirava o time de campo depois dessa vergonha.
0: É, eu não concordo que é uma vergonha. Eu acho que as expulsões do Vitória foram justas. E acho que foi um erro gravíssimo do Luan Cândido, né? O Kaká, você pode até falar, ele deu carrinho, se empolgou um pouco, levantou a perna. É um lance de expulsão, mas um lance que o jogador, às vezes, dá o carrinho ali e não consegue parar. Agora, o lance do Luan Cândido, com o time, já com o jogador a menos, fazer gesto de ladrão, cara, aí ele acabou com o time dele, né?
1: O David Pires diz o seguinte: Calil, o Palmeiras perde muito sem o Danilo, que não vem mais?
0: Não, o Danilo seria um grande reforço, mas o Palmeiras tem um grande meio campo. Você vê que estão jogando hoje aí o Andrés, o Marlon, o Arias. Você ainda tem o Flaco Lopes entrando, o Maurício volta para o meio. Você pode fazer ali o meio com o Evangelista, com o próprio Felipe Anderson. Não, tudo bem, o Danilo seria um grande reforço, mas o Palmeiras tem um grande time.
1: Temos aqui também uma pergunta para o Soler, do Ricardo. O Soler, Maurício e Atalanta, tem conversas ainda ou nada?
2: Não, Ricardo, na verdade nunca teve essa conversa, não chegou nada pelo Maurício, porque se chegasse 18 milhões de euros pelo Maurício, Palmeiras já tinha vendido. Não tem essa conversa e nunca teve essa negociação.
3: Muito bem, depois do jogo, fim de papo aqui na TMC, sempre para Movida. 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Já já voltamos, Calil, comenta o primeiro tempo, Palmeiras 2, Vitória 0. 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
2: Voltamos, Salvador, Barradão, Palmeiras ganhando 2-0 para o time do Palmeiras, vitória com 2 a menos. E agora quem comenta para você aqui na TMC é o nosso José Calil. Fala, Calil.
7: Esse jogo tem que ser entendido Até os 35 minutos de uma maneira e depois de outra, né? Porque o Palmeiras não jogava bem, tinha muitas dificuldades com a retranca do Vitória. Vitória veio com 5 jogadores na defesa, mas caras que não saíam pro jogo. Não é que é aquele ala que sai. Não, não. O lateral direito, Fabiano, que fez gol contra, não sai. Aí vinha Kaká, Emanuel Brits, que jogou no Fortaleza, Luan Cândido e o Ramon, que também não sai. 5 caras que não saem. Na frente deles, 3 volantes. Kaique, que era do Juventude de Caxias, também não sai. Baralhas também não sai. E o argentino, Emanuel Martins, também não sai. O Mateuzinho ali fazendo uma ligação e o René sozinho à frente, que era da Portuguesa. Então o Palmeiras enfrentou essa dificuldade, teve muitos problemas para penetrar na defesa do Vitória e depois enfrentou as dificuldades do gramado, da iluminação. O gramado prende a bola, né? O gramado muito alto é completamente oposto daquilo que se vê no estádio do Palmeiras, que é um gramado sintético, baixinho, que a bola corre muito. Aí a bola não corre, a bola prende no gramado. Então o Palmeiras enfrentou todas essas dificuldades e estava com problemas no jogo. Até que, aos 36 minutos, numa bola enfiada pela ponta esquerda para o John Arias, ele foi atingido pelo Kaká, de forma violenta. De forma violenta. Será que é esse? Eu quero rever o lance. É esse o lance do Maurício, né? Não foi para expulsão, não. Foi um lance que ele ele estava se protegendo ali e o Kaká foi o Kaká que foi ao encontro dele, né? Eu não achei que foi lance para expulsão não do Maurício, foi um lance para amarelo. E depois sim, o Kaká dá um carrinho com o pé esquerdo raspando na grama, mas o pé direito ele levanta nesse mesmo carrinho e atinge o John Arias. E é expulso, merecidamente. Aí veio a grande lambança da partida, que foi a do Luan Cândido, ex-jogador do próprio Palmeiras, jogou no Bragantino, né? O Luan Cândido fez o gesto, aquele gesto quando você põe o polegar na palma de uma mão e gira os outros dedos, né? Como se você estivesse falando que há um ladrão em campo, chamando o árbitro de ladrão. Só que o VAR vê tudo hoje, né? Aí chamaram o árbitro no VAR, ele viu o jogador chamando ele de ladrão. Se o árbitro não faz nada ao ser chamado de ladrão, ele é ladrão. Ele vai aceitar, ah, então eu sou ladrão mesmo. Pô, o cara tá me chamando de ladrão, eu não vou fazer nada. Não, ele não se julga um ladrão. E, portanto, ele teve que expulsar, é uma norma isso, né? Não é regra, tá? As pessoas confundem regra com recomendação. Não é regra, mas é uma recomendação. Que quando houver a cusparada, né, no adversário, o árbitro tem que expulsar. Quando há esse gesto de ladrão, o árbitro tem que expulsar. E o Luan Cândido acabou sendo expulso aos 39, antes do jogo recomeçar. O Kaká foi expulso aos 36 e o Luan Cândido aos 39. Quando o jogo recomeçou, o Palmeiras estava com dois jogadores a mais. E aí os gols saíram naturalmente. O Maurício, num tiro comprido ali da meia-lua, acabou fazendo 1-0 e depois, numa bola da ponta direita que foi cruzada para a área do Vitória, o lateral Fabiano, ele fez igual aquele Ederson que o Ancelotti levou para a Copa do Mundo. Meu Deus, lembram daquele Ederson? Com uma perna, ele chutou a outra perna dele e errou a bola. Foi o que fez aí o Fabrício. Com uma perna, ele chutou a outra perna dele e errou a bola. Aí a bola bateu no bico da outra chuteira dele e entrou. Então o Palmeiras faz 2-0, garante a sua vitória com dois jogadores a mais. É só não ter ninguém expulso, né? Agora o Abel já vai colocando reservas, vai fará três alterações, tá certo. Vai poupando os jogadores o Abel, porque não tem mais sentido ficar com três zagueiros. Não tem mais sentido aquele jogo de combatividade no meio do campo. Vitória só tem 8 jogadores na linha, né? O Jair Ventura fez 2 linhas de 4. E acabou, ele não tem mais ninguém. Ele está com 9 jogadores em campo, sendo um goleiro. Ou seja, ele só tem 8 na linha. Portanto, agora o Palmeiras tem que ir aumentando o placar, fazendo saldo de gols, que é exatamente o item mais importante de desempate depois do número de vitórias no Campeonato Brasileiro. É isso aí, Éder. O Palmeiras já garantiu a vitória. Agora é só uma questão de ver de quanto será. Se será 2, 3, 4. Isso vai ser definido agora no segundo tempo.
2: Muito bem, José Calil falou, comentou o primeiro tempo para você aqui na TMC. 3 jogadores do Palmeiras vão entrar nesse segundo tempo aí. E o Soler tá de olho. Fala, Soler.
8: Sai com a 15, o capitão Gustavo Gomes, para a entrada do 42, Flaco Lopes. Sai com a 17, Marlon Freitas, que já tinha cartão amarelo, para a entrada do 32, Emiliano Martinez. Também está posicionado por ali o 12, o Kelvin, lateral direito. Vamos ver na vaga de quem vai entrar o Kelvin. Justamente a plaquinha do Kelvin não mostraram, né? E complica um pouquinho, mas o Kelvin com a camisa 12 vem para o campo de jogo. A gente já confirma quem saiu para a entrada do Kelvin, lateral direito do Palmeiras, mas no Vitória, Éder, ó, são 2 alterações. Saiu com a 10 o Mateuzinho, vem com a 12 o Tárzia, 12 Tárzia, e sai com a número 91 o René, para a entrada do 8 Pochettino. 8 Pochettino, mais um jogador que estava no Fortaleza e vem agora para o Vitória. Já
7: é
8: confirmo.
7: Filho do técnico dos Estados Unidos na Copa, né? Eu acho que é filho dele, provavelmente.
2: E atenção, o Pinto do Brasil autoriza o árbitro, rolou a bola do segundo tempo, agora é pra valer. É comigo no futebol, nota 10 do Rádio Brasileiro. Primeiro
9: tentativa de chegada para o campo de ataque, está caído dianteira ali, Zé Vitor do chão, jogo parado na primeira movimentação, embora no segundo tempo, o árbitro da partida paralisa para que seja atendido ali o jogador do Vitória, na disputa de bola com o Murilo, reclamou muito, foi para o chão, Zé Vitor vai se levantando aí, Soné.
8: E para a gente pagar a última alteração, saiu com a 18, Maurício, que já tinha cartão amarelo para a entrada do 12, o Kelvin. Então, Gustavo Gomes, Marlon Freitas e Maurício saíram para as entradas de 12, Kelvin, 32, Martínez e 42, Flaco Lopes.
7: O Éder, só para o torcedor entender, né? O Palmeiras agora retira os três zagueiros, tá certo? Fica com uma linha de 4, com uma linha de 3 e 3 atacantes. A tendência é o Palmeiras aumentar o placar.
9: Para o dominar três, esquerda, câmera de ataque, tocada para Arias. Arias recepcionou, volta, recolhe pelo campo de defesa, troca passos, toca de primeira para Barbosa. Barbosa agora para Emiliano Martínez. Recolheu Martínez, tenta partir para o campo de ataque, ajeita a jogada pelo meio, vai tentar. Sousa desencilhou-se, Andréas tentou passar, não passa, desarmado, tira outra vez. Recupera ali atrás, Kaique. Kaique volta, recua para o goleiro, vai bater para o campo de ataque outra vez. Quando está caído ali o jogador do Palmeiras, partida paralisada. Está no chão dianteiro ali, o Andréas está sentindo muito, Solé.
8: Sente demais o camisa 8 do Palmeiras, o Andréas Pereira, por causa de um pisão que ele tomou no tornozelo ali do Zé Vitor. E o Calil estava certo, né? Esse Pochettino, ele é parente mesmo do Maurício Pochettino.
7: Eu errei o parentesco.
8: É, ele não é filho do Maurício Pochettino. Ele é filho do irmão do Pochettino, ele é sobrinho do Maurício Pochettino, Tomás Pochettino, camisa 8
7: técnico,
8: do Vitória.
7: Técnico dos Estados Unidos, né? Na Copa do Mundo que acabou recentemente. E agora, Éder, a questão é essa. O Vitória, então você vê, o Andréas tomou um pontapé agora. O Vitória, ele vai pra guerra, né? Vai pra guerra, porque ele tem dois jogadores a menos. Então o árbitro tem que estar atento, porque o que que o jogador do Vitória tá pensando? Ele não vai mais expulsar nenhum de nós. Já expulsou dois, vamos baixar a porrada. E o Palmeiras tem que ter inteligência para não entrar nessa violência. E o árbitro tem que estar atento.
9: Olha para a batida para o campo de ataque, deixa outra vez a linha intermediária do time do Palmeiras, vai tentar subir a cabeçada, afasta ali atrás da primeira tentativa, Emiliano Martínez sobrando outra vez agora para o zagueiro Barbosa, rápido pelo setor esquerdo, Pinheiros mandando para o campo de ataque, Ramon Sousa, Sousa tentou bater, a bola toca no adversário e vai para fora, é lateral, Palmeiras já bate, Sousa volta, retrocede agora pelo campo de defesa, entregando para Pinheiros, em primeira para Martínez, abre pela direita para Kelvin, recorda, mira pela meia direita, campo de ataque, tenta a chegada na aproximação, rolou lá na ponta, tentativa do Andréas, levantou na grande área, sobe de cabeça para cortar Fabiano, tira, volta, reboteada, cai na esquerda, ainda o Palmeiras vem com Arias, Arias recebeu, domina bem na esquerda, rolou por dentro, Sousa vai tentar bater, fechou Flaco Lopes, rasga a defesa, afasta quando o Martão já pegou, falta em cima da defesa do Vitória, falta marcada para o Vitória bater, quer qualidade comprovada, secagem rápida, garantia de sucesso para sua obra, vá de cimento CSN, cimento CSN, mais do que forte, é fortaço, 3 minutos e meio no segundo tempo. 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Tenta bater outra vez agora para o campo de ataque, Arcanjo. Levanta na intermediária do time do Palmeiras, hein? Bota no peito, ajeita pelo campo de defesa, Murilo. Já descarta, mandando para o campo de ataque. Agora jogando para Flaco. Flaco Lopes domina pela direita. Agora pelo campo de defesa, vai tentar bater a marcação no primeiro. Pegou pesado, vem Ramon, não perde a viagem. Começa nova falta, deixando Flaco Lopes no chão. É falta para o time do Palmeiras bater. Pela direita, na faixa central do campo. Flaco Lopes, que finalmente volta aí com a camisa alviverde. Flaco Lopes na tentativa, falta marcada, já bate. Andréas ativando lá na ponta esquerda, vem no quarto, outra vez a retaguarda, tira o Palmeiras, volta a levantar, a ficar para Arias. Arias volta, largou na faixa central do campo, domina outra vez. Agora Emiliano Martínez abriu na ponta esquerda lá embaixo, agora para a chegada de Piqueires. Piqueires vem com bola dominada. Sousa se apresenta para tocar para Arias. Arias volta, recuando agora, entregando para Martínez. Renato para Andréas, volta outra vez agora para Martínez, ganhou a jogada. Ainda Emiliano Martínez rolou. Andréas em primeira, Sousa tenta o tiro, bate, a bola toca na defesa, volta reboteada, cai na faixa central do campo, domina Murilo. Murilo de prima, deixou na meia esquerda, cabre ataque, a Piqueires abriu na ponta esquerda agora para Arias, Arias da Sousa, vem embora, carrega, tentou passar, vai na cobertura, defesa do Vitória, cai o dianteiro do Palmeiras, Foi lá o Baralhas para conter a chegada do atacante alviverde. Bárbaro vai determinar a posse de bola para o Palmeiras ali na esquerda, Sorello.
8: Que butinada do Baralhas para cima do Ramon Sosa. Falta perigosa a favor do Palmeiras. O Andrés vai movimentar. Você falou há pouco, né? Do Flaco Lopes voltando ao time alviverde. E na virada do mês ele terá uma reunião com a direção para falar sobre valorização salarial. Então o Flaco vai ganhar um cascalho a mais no Palmeiras.
9: Toma posição, Palmeiras, vai avante, Palestra, Palmeiras em campo, líder absoluto no Campeonato Brasileiro, vencendo por 2-0. Olha a falta, Arias para tentativa de cruzamento, bateu direto, a bola passa, que passa, vai pela linha de fundo, é tiro de meta
7: agora,
9: da vitória.
7: Éder, fala, pelo amor de Deus, né? Se você tem dois jogadores a mais, você vai ter mais jogadores na área, né? Aí o cara chuta a falta fora desse jeito, cruza na área que sai o gol. Você tem dois jogadores a mais.
9: 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Bora batida para o campo de ataque, cortou Emiliano Martínez, levanta a bola para Flaco Lopes, põe no peito. Desenseriu-se na marcação do primeiro, chegou no estouro. Tentou ganhar a marcação de Kaique. A bola batida pela linha de lado. É lateral. Último a tocar foi o palmeirense. Posse de bola para o Vitória pela direita. Campo de ataque a 6:40 no segundo tempo de jogo. E atenção, ouvinte no Brasil. A bola corre solta em Salvador. 7 minutos, etapa final de jogo. 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Placar Jeep, Campeonato Brasileiro, Palmeiras 2, Vitória 0.
10: Segundo tempo também para Fluminense e Bahia, 0-0.
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9: Olha para tocada na ponta, recolhiana. Ana volta, recolhe pela meia-direita, toca a bola de primeira agora para Andréas, recua no meio de campo, domina outra vez agora para o trabalho de Murilo, vem chegando na linha meta adversária, abriu na meia-direita, campo de ataque, tocou de primeira para Kelvin. Kelvin volta, recuando na meia-direita, vai tentar Andréas do cruzamento, a bola Pereira recua lá dentro, vem na cabeçada para tirar outra vez Fabiano. Fabiano vem correndo, John Arias dá combate, falta de Arias, põe Fabiano no chão, é falta para o Vitória bater pela direita, pelo campo de defesa. Palmeiras liderando o campeonato, abrindo 8 pontos contra o Flamengo. Flamengo empatou nessa rodada. Segundo empate consecutivo. Havia empatado com o São Paulo no Maracanã no final de semana. Empatou em Porto Alegre contra o Internacional. Perde pontos importantes o Flamengo. E o Palmeiras, mesmo perdendo para o Atlético no final de semana, vai vencendo Vitória fora de casa, abrindo 8 pontos de vantagem no Campeonato Brasileiro. Você se ligando aqui no futebol da TMC, vai na reposição de bola o goleiro Lucas Arcanjo no Vitória, etapa complementar de jogo. 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Bola batida para o campo de ataque, desce outra vez na linha meta no time do Palmeiras, vai tratar por dentro agora Tárzia, ficou no chão, falta, falta marcada sobre Tárzia, falta pro Vitória bater aí no lance, Solero.
8: E na bola parada, o Vitória sonha ainda com um golzinho para diminuir esse prejuízo. Falta em cima do Tárzia, vai tomando posição por ali o Zé Vitor, camisa 88. Na luz, ele gostava de bater falta, Éder.
7: Estúpida essa falta do Barbosa, né? Não precisava fazer falta. Palmeiras não tem que fazer falta, ele tem dois jogadores a mais, a jogada estava sob controle.
9: Bola parada, falta perigosa para o Vitória. Zé Vitor dava impulso para bater, Tarzi aperto na jogada também. É a chance do Vitória agora. Zé Vitor toma longo impulso, fica longe da bola. Tarzi se coloca dentro da grande área, tem o Pochettino, tem o Ramon. Tomou distância, atenção, Gogó é meu, emoção é sua. Correu, Tarzi chutou, bateu na zaga, rebotada na batida, tentou cortar outra vez. A bola voltou para Tarzi, Tarzi recebendo, domina pela meia direita, campo de ataque, volta, retrocedeu pela direita, atenção, tentativo, toque de cabeça na área, vem, tira Kelvin. põe pela linha de fundo. Escanteio pro Vitória. Soler.
8: E dá pra gente perceber, né, Éder, quando o jogador tá sem confiança, a bola morta dentro da área, o Carlos Miguel tava inteiro pra ficar com ela e o Kelvin mesmo assim manda pra fora. Escanteio pro Vitória.
9: Toma posição. Vitória vem para bater o escanteio, para tocar outra vez agora pelo centro esquerdo, carrega, leva Kaique. Kaique recuando, tocou de primeiro agora para Fabiano. Fabiano mandou na esquerda, Pochettino põe no peito, chama contra si, marcação no primeiro, tentativa no cruzamento, levantou para ser Vitor na grande área, vai tentar levar na linha de fundo, ganhou, voltou pro Tarsia, tentou passar, bola batida, toca na defesa, ficaram pedindo pênalti, o Baralha chutou ali, eles ficaram reclamando um pênalti em cima do Tarsia ali na grande área do Palmeiras, e na sequência a bola tocada para fora, vai todo o time no Vitória reclamar, pedindo um pênalti no Andréas Pereira sobre Tarsia ali na grande área. Soler.
8: Ficou na reclamação Tarsia de ter recebido um pisão do Andréas Pereira dentro da área. Tá perdidinho o árbitro da partida, porque depois teve pontapé para um lado, para o outro, e agora sobe cartão amarelo para Fabiano Souza, camisa 70 da equipe do Vitória, o autor do gol contra o Fabiano. Éder, é um jogador que começou sua carreira profissional no Braga de Portugal. Quando ele estava no time B, o técnico do time A era o Abel Ferreira. Quando ele subiu para o profissional, quem o revelou foi o Arthur Jorge, hoje no Cruzeiro.
12: Olha, peraí, mas agora eu vi pênalti, né? Houve pênalti do Andréas Pereira no jogador do Vitória, no Tarsia.
9: Pegou no pé depois.
12: Pelo menos o árbitro. Olha, ele não marcou o pênalti agora. Agora, realmente, eu vou te dizer uma coisa, Éder. Eu tô a favor do árbitro, acho que ele expulsou corretamente. Mas daqui a pouco eu vou dar razão pro Luan Cândido, né?
9: Olha para o Dominato no campo de defesa do time do Palmeiras, reinicia, tenta partir para o campo de ataque, Murilo dominando, carrega outra vez agora da ofensiva, tentou para Dilmarias, pega na zaga, volta, rebotada para André, de primeira agora para Murilo, ativando pelo meio, Flaco entra para cortar a retaguarda do Vitória, tirou ali atrás agora com Kaique, a bola volta rechaçada, vem na esquerda outra vez, agora tentativa de Barbosa, mandou na esquerda Piquerez, Piquerez dominando, recua outra vez agora para Barbosa, de primeira da faixa central do campo para Murilo, Murilo vem embora para o campo de ataque, dominando na linha meta adversária, ainda Murilo, Murilo vem partindo, André abre pela direita, Souza vem pelo miolo, bola batida para o John Arias, dominou Arias, tentou passar, bateu na zaga, volta o rebote, insiste outra vez o time do Palmeiras, intercepta ali atrás, tenta ser tocando pelo cabo de defesa, Zé Vitor na sequência, a bola sobrou na esquerda agora, Piquerez em primeira, Flaco, Flaco Lopes abriu na ponta, atenção, Souza cruzou, Arias bate, defendeu o goleiro, pegou bem o goleiro Piquerez, recuou Arias, bateu o goleiro do Vitória, defende o Soler.
8: E que bela tabela do Piquerez com o Flaco Lopes, o Flaco deixa o uruguaio na medida, que cruza para trás para o John Arias bater de biquinho, tranquila defesa do Lucas Arcanjo.
9: 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Emiliano Martínez, virou jogada na esquerda, agora entregando para Piquerez, Piquerez vem embora para o campo de ataque, faz a chegada na aproximação, rola de primeira agora para Ramon Souza, disputou com a defesa, entrou Brits, fez o corte, toca de primeira para Tarsia, Tarsia recebendo, levando outra vez agora para o campo de ataque, tentou passar, vem na sequência, luta contra Emiliano Martínez, ainda Tarsia, Tarsia dominando na ponta direita, campo de ataque, licença ilustre no primeiro, tentou passar, entra na cobertura Emiliano, falta, outra vez a arbitragem determinando, falta no lance anterior, quando Tarsia tentava a jogada na lateral do gramado, falta para o Vitória aí, Soler.
8: Exatamente, Éder, porque depois o Tarsia ele até dá um carrinho e derruba o Emiliano, mas primeiro foi falta em cima do Tarsia, demorou para marcar, mas bola a favor da equipe do Vitória.
9: 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Palmeiras 2-0 no placar, Palmeiras líder absoluto no Campeonato Brasileiro, corre Pochettino, levantou na área, Carlos Miguel lá em cima para fazer a defesa, domina outra vez agora pelo time do Palmeiras, sai jogando, descartou, abre pela direita agora para Kelvin, Kelvin domina pelo campo de defesa, lança pelo meio, dessa vez volta agora de Flaco Lopes, bola dominada no campo intermediário, Palmeiras reinicia outra vez agora pelo campo de defesa, Emiliano Martínez de primeira, põe na ponta, recebe, domina outra vez agora da ponta esquerda esquerda, Piqueires puxa a bola, evita aniversário, bate a bola para Emiliano Martínez, recorre para Barbosa, Alexander Barbosa, domina pelo meio de campo, tem Murilo colocado ainda, Barbosa rolou lá na ponta esquerda e dali, contra a golpe vem, Piqueires levanta, tentando outra vez agora para Andréas, tira de qualquer maneira ali atrás, agora se viu para a volta, fica dominado com Barbosa, chegou primeiro Alexander Barbosa, domina pelo campo de defesa do time do Palmeiras, ativando na meia esquerda, cabe de ataque agora para Emiliano Martínez, prendeu na meia esquerda, faz a chegada, na aproximação, tem a bola dominada, recua, toca jogo de primeira para Murilo, abre pela meia direita agora, jogou na ponta, Kelvin recebeu, dominando, prepara o cruzamento, Sousa vem por dentro, rolou na ponta direita agora para Alan, Alan domina, descensa, ele tira o primeiro, falta, recuando na meia direita, o time do Palmeiras se mantém no ataque, Murilo de primeira pelo setor esquerdo, outra vez agora da ponta, Piqueires vai tentar abertura, Emiliano largou de primeira, botou na ponta, Piqueires volta, recua outra vez, Emiliano de primeira agora para Andréas, Andréas Pereira avança, levando para o campo de ataque, voltou recuando para Murilo, abriu na meia direita agora para Kelvin, Kelvin vem no bico de área, toca agora de primeira pelo meio para Andréas, voltou outra vez agora Kelvin de primeira para Emiliano, rolou na direita para Murilo, prepara o cruzamento, levantou, vem na grande área, Kaique afasta, volta ressassada agora para Baralhas, Baralhas domina, tocando para Fabiano, recebendo, domina pelo campo de defesa, aperta na cobertura, Emiliano Martínez é falta, infração para a equipe do Vitória fazer a cobrança. 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Eu queria mais uma vez opinião por outros ângulos. Aí a gente tá vendo, né, a ação do Andréas Pereira com o Tássio, jogador do Vitória. Você achou que realmente tocou ou ele se jogou também um pouquinho ali, hein, Calil?
12: Olha, para mim eu vi o pênalti, o que eu queria argumentar também é o seguinte: nas duas expulsões do Vitória, o árbitro foi ao VAR, né? Por que que ele não foi olhar agora? Se ele vai olhar e não marca o pênalti, a gente fica com uma segurança maior. Então, assim, o árbitro, se ele decidiu que o VAR vai resolver os lances polêmicos, como ele fez e acertou nas duas expulsões que foram corretas, eu acho que ele tinha que, pelo menos agora, ir ao VAR.
9: 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Bola para Emiliano Martínez, recebe Emiliano pelo setor esquerdo do campo de ataque, vem embora Emiliano Martínez, rolou na ponta esquerda, Piqueires, Piqueires domina, na penada na esquerda, recuando outra vez, agora tocando pela meia, entregando para Andréas, Andréas Pereira vem embora para o campo de ataque, Flaco Lopes vem por dentro, tentou passe a Flaco, Flaco dominou, virou, vai tentar bater, evitou o primeiro, rolou na área, tentava chegar a John Arias, descartou outra vez ali atrás, agora Fabiano tirando, levantou na ponta para Tárzia, a bola fica dominada com Flaco, abertura pela esquerda, Piqueires tentou para Flaco, luta contra o primeiro, tirou Zé Vitor, contém o avanço, toma pelo Vitória, levanta outra vez agora Pochettino, bate no ataque, corta Barbosa, Barbosa de primeira, põe na esquerda, recebe domina pelo campo, intermandar e dali, contra golpe, outra vez o Palmeiras, domina Emiliano Martínez de primeira da faixa central do campo, abertura pela direita agora para Kelvin, Kelvin abriu lá na ponta direita, Ana recebendo, dobra a marcação, time do Vitória, bola tocada para Andréas, Andréas de primeira pela direita, dominou Kelvin, volta recuando outra vez agora para Andréas, rolou na ponta, dominou, preparou Sousa, olha o cruzamento, Flaco vinha, subiu, tentou tirar a briga, se afastou Fabiano, volta a bola, tenta Piqueires, acabou perdendo, entra e recupera ali atrás, agora sai jogando, domina pelo campo de defesa, outra vez o Zé Vitor enfiando na esquerda para Ramon, Ramon já descarta, levanta a bola, batendo para o campo de ataque, a bola volta no campo de defesa do time do Palmeiras, em Carlos Miguel, abandona a grande área, toca de primeira para Murilo, Murilo recebendo, vira pelo miolo, Palmeiras sai tocando outra vez, 18 minutos do segundo tempo, 2-0 para o time do Palmeiras no placar Jeep, bola para Arias, Arias recebeu, vem embora para o campo de ataque, ativando lá na ponta direita, lá embaixo, agora entregando para Alan, Alan vem embora, mandando no comando, entregou pela meia, agora para Andréas, vai cruzar, mandou na área, entra para cortar Kaique, volta a bola para Baralhas, Baralhas de primeiro pelo campo de defesa, tomou outra vez, agora deu uma área, deu sequência, bom drible, escapa na marcação no primeiro, tocou para Flaco, Flaco tentou abertura, abriu na ponta, recebeu, dominou, atravessou o lateral, quando já viu impedimento marcado pelo árbitro. Posse de bola para o Vitória, que vai ser jogando. 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E atenção, ouvinte TMC, bola corre solta no Barradão, em Salvador. Vamos a 19 minutos do segundo tempo, placar Jeep. Campeonato Brasileiro. 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
8: Lucas Evangelista, camisa 30, veio pro campo, saiu com a 2, Alexander Barbosa.
9: Evangelista entrando no time do Palmeiras com a número 30. Barbosa deixou o gramado.
12: Boa alteração. O Palmeiras não tem a quem marcar, né? O Vitória não tem mais ataque. Tem que mudar mesmo.
9: Olha o Pochettino. Carlos Miguel! Defendeu o goleiro do Palmeiras. Uma bola com muita força de fora da grande área. Pochettino bate. Carlos Miguel de mão esquerda vai e tira no tiro de Pochettino. Salvo o Palmeiras, Soler.
8: O Calil falou, né? O Palmeiras não tem muito quem marcar. E o Palmeiras levou pro sentido literal. Ninguém marcou o Pochettino. Quase, quase um golaço.
9: Olha o escanteio batido. Desce de cabeça. Tarsia tentou. Intercepta de qualquer forma ali atrás. A reta guarda o Viverde. Volta para a beira, meia direita para Baralhas. Abriu na ponta direita. Libera o cara para Fabiano. Fabiano vem embora. Ele que marcou o gol contra. Domina outra vez. Agora na ponta direita. Piqueires dá combate na cobertura. Recou, deixou para Zé Vitor. Zé Vitor pela meia direita. Cabe ataque. Troca passo. Outra vez o time do Vitória. Bola do cara. Baralhas vem por dentro. Tentou chegar desarmado pela defesa do Guilherme. Palmeiras. A bola volta no meio de campo. Domina a ala. Já descarta. Apoio no cabe ataque. Bola tocada na ponta. Agora para Ramon Sousa dominando, vem embora, invadindo, foi puxado. Brits foi na jogada, é falta. Amarelo para Brits e a falta para o Palmeiras. Falta sobre Ramon Sousa, o Verdão. Vem aí, Soler.
8: E aquele cartão amarelo clássico, né? O Brits mata o contra-ataque já perto da área da equipe do Vitória. Bola perigosa a favor do Verde.
9: Vamos chegando a 21 minutos do segundo tempo de partida. O Palmeiras ganhando 2-0 para o Verdão no placar Jeep. 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Alteração do Vitória aí, Solé.
8: Sai com a 70, Fabiano vem com a 83. Jamerson 83.
9: Jamerson 83 da equipe do Vitória. E a falta perigosa para o time do Palmeiras bater. Capricha, Verdão. Vai lá, o Gogói, meu. Emoção é sua. Intenção a dele é meter o gol. Toma posição. Piqueires. Colocaram por dentro ali Andréas Pereira. Por ela, Lucas Arcanjo. Vem ali junto ao poste esquerdo. Orienta posicionamento na sua barreira. Tarsia deitado atrás de três homens. É falta perigosa. Piqueires pode estourar dali. Andréas por dentro. Piqueires por fora, atenção, vai bater a falta, o time do Palmeiras puxa o pino de emoção, explode a galera, atenção, Andrézinho, bate, Zola, manda pelo alto, pela linha de fundo, é tiro de gol para a equipe do Vitória fazer a cobrança. José Calil comenta, 22, segundo tempo, Palmeiras 2, Vitória 0, Calil.
12: É, o jogo perdeu bastante a graça no segundo tempo, porque o Vitória não consegue reagir, à exceção daquele lance aos 10 minutos, em que para mim o André fez um pênalti no Tarsia. O Vitória não chega e o Palmeiras, pelo amor de Deus, Éder, agora tinha 4 na barreira, ok? 4. Se o Vitória tem 8 jogadores, 8 só na linha, 4 estavam na barreira. Portanto, só sobravam 4 contra 10 do Palmeiras. 10-4. Porra, não dava para fazer uma jogada? O Andrés bateu a falta lá na Fonte Nova, no outro estádio aí de Salvador, pô. Faz uma jogada, são 10 caras contra 4.
9: Olha o Marcanjo, levanta a bola para o cabre-ataque, rebotada, corta Flaco. Flaco Lopes ativou na meia-direita, cabre-ataque. Bora dominar outra vez, agora para o intermediário Ramon Sousa. Quando deixou na meia-direita, agora entregou para Ala. Ala volta, recua pelo meio, troca passes. Andréas tentou abertura da ponta direita, outra vez agora para Ramon Sousa. Recebeu, tentou passar, fecha na cobertura, toma ali atrás, agora cortando o Kaique. Recupera, domina pelo campo de defesa, levanta na face, a central do campo. Entra cortando outra vez na disputa de bola com o Palmeiras e Sousa. A bola vai tocar na pela liga lateral. Kaique tentou e cortou, bateu Alan recuando, entregando pela meia para Kelvin de primeiro da faça central do campo, leva a bola outra vez, agora dominando Evangelista, rolou para Arias toca outra vez agora para Evangelista, mandando na esquerda, cabre ataque, o time do Palmeiras dominando outra vez, agora vai tentar Murilo, abriu na ponta esquerda, recebe no meio outra vez, agora Piqueires volta, recuando para Evangelista, vira jogada pela meia direita, bola batida rápida agora para Kelvin recebendo, abriu na ponta direita, Alan recebendo lá na ponta direita, cabre ataque, volta, recua outra vez, agora tocando para Kelvin, daí Evangelista Paulista, vem progredindo, levando na linha média adversária, faz a chegada na aproximação, rolou na ponta esquerda, bola tocada para John Arias, recebendo Arias, volta pelo miolo, pega de volta, ainda Arias, resumo, outra vez Evangelista, chutou, bateu na zaga, volta, ainda Evangelista, Evangelista vem embora, tempo de passe na ponta, Piqueires dominando, volta outra vez agora para John Arias, invadiu, grandeira, bateu pro gol, tocou no goleiro, gol!

girou, tirando o zagueiro. Ele chamou, outra vez a bola pelo meio, encaixou, engraxou a esquerda e mandou a bola, bateu no goleiro e foi morrer no cantinho. É o terceiro gol do Palmeiras. John Arias, John Arias, terceiro gol do líder do Campeonato Brasileiro aos 24 e meio do segundo tempo. John Arias, o chupa.

0: do Arias. Gol fortaço, mais que gol, golaço. Jogada de garra, vibração, gol com a cara do Cimento CSN. Cimento CSN mais do que forte, é fortaço. Arias fortaço no lance, Soler.
1: E realmente ele é fortaço, Éder, porque na hora que o Piquerez dá o passe no John Arias, o zagueiro Brits vem para tentar dividir com o baixinho jogador do Palmeiras, que apesar da pouca altura tem muita força física. Ele protege no pivô, já gira e bate de pé canhoto. O Lucas Arcanjo ainda tenta a defesa, mas não consegue. Um golaço do Palmeiras, o quarto gol de John Arias no Campeonato Brasileiro. O sétimo com a camisa 11 do verde. 3-0, Sociedade Esportiva.
0: A tocada na esquerda agora para Arias. Recebe, mira, vem bola para o cabre-ataque, batendo bola curta, servindo agora para Andrés. Tentou passar, perdeu, entrou Tárcia. Recupera, domina pelo Vitor, vem bola outra vez agora para o cabre-ataque, na tentativa de passagem, levando na ponta direita. Intercepta Arias, toma pela defesa do Verdão. Volta quando no campo de defesa, reinicia outra vez o time do Palmeiras. Para tocar para Emiliano Martínez. Recebendo, dominando. Outra vez agora pela direita, mandando na ponta direita agora para Kelvin. Kelvin passa na defesa, no ataque. Tentou ativar pelo meio, errou. O passe deu de graça a bola para o goleiro. 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Tempo vai passando. José Calil, 3-0. Palmeiras tem o jogo liquidado. Líder absoluto no campeonato. Calil.
2: Liquidado, né? 3-0 com dois jogadores a mais. É o que eu disse no intervalo. Vamos ver se vai ser.
0: Olha
2: 3,
0: o Flaco.
2: 4.
0: Vem embora. Flaco Lopes dominou, invadiu a área. A defesa tentou tirar. Descarta de qualquer maneira. O defensor Vitória afastou. Volta o rebote agora para o Mineiro Martínez. Vem para o campo de ataque. Carregando pela meia. Fez o passe agora para o Evangelista. Abre pela meia direita. Tocou na meia direita agora para a chegada de Kelvin. Vai tentando o cruzamento. Levantou. Piquerez alçou na liga de grande área. Sousa tenta de cabeça, a bola vai pra fora pela liga de fundo. Pode completar, José Calil.
2: Eu queria dizer, Éder, que o Palmeiras está sendo até displicente, né, em alguns lances. Poderia fazer aí 4, 5, 6. O adversário está derrotado. Agora eu quero valorizar aqui o espírito de luta do Vitória, com dois jogadores a menos, né? Os caras sabem que já perderam o jogo, mas eles não largam. Estão lutando, tentando dificultar as coisas para o Palmeiras, que agora pode aumentar o placar e aumentar seu saldo de gols. Mas precisa, em alguns lances, levar o jogo mais a sério. Agora vai entrar o Tigrinho aí, né? Vamos ver se ele volta a marcar no Campeonato Brasileiro. Se ele não marcar um gol hoje, vai marcar quando, né? Com dois jogadores a mais.
0: Muito bem, alteração no Palmeiras aí, Solé.
1: Vamos lá, Éder, sai com a número 11, John Arias, para a entrada do 9, Vitor Roque. Muda também o Vitória, sai com a 44, Baralhas, para a entrada do número 15, Wallace.
0: Wallace, número 15 no time do Vitória nesse segundo tempo, e Vitor Roque no ataque do Palmeiras. 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Palmeiras dispara na liderança do Campeonato Brasileiro, abrindo 8 pontos diante do Flamengo.
1: Éder, diga aí. Uma curiosidade muito aleatória. Sabe que se comemora hoje, dia 29 de julho?
0: Diga.
1: Dia Internacional do Tigre.
0: É o dia
2: que
0: do Tigre.
2: Tem que justificar.
0: Bom, mais uma razão para ele fazer um gol, né? Mais uma razão aí pro Tigrinho acontecer. A bola tocada na ponta esquerda. Piquerez vai tentar a passagem. Luta contra a marcação no primeiro. Chega bem na cobertura, interceptando ali atrás. Dominando o time do Vitória. Bola na cara para Wallace. Wallace vai tentar bater pro cabo de ataque. Ativando agora, entregando para Zé Vitor. Zé Vitor domina pelo cabo de defesa. Vai tentar a passagem. Pegou pesado o atacante do Palmeiras Sousa. O árbitro marca falta sobre Zé Vitor. Falta para a equipe do Vitória bater. 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Bate Arcanjo, levantamento, ele para o campo de ataque. Nessa na linha média, no time do Palmeiras vai tentar o desvio de cabeça outra vez agora, lutando no campo de ataque. vai pela linha lateral com o Zé Vitor, tentando toque ali pro Tarsia. Vai sair a bola, o Tarsia reclamando muito, o atacante argentino do Vitória reclamando que ele errou, mas a posse de bola do time do Palmeiras, lateral batido, bola recuada, recebe Nemiro outra vez, agora pelo campo de defesa, sai tocando o Verdão, o Nino volta recuando ali atrás, agora soltando para Emiliano Martínez, abre pela direita para Kelvin, domina pelo campo de defesa, tentando partir outra vez, agora para o campo de ataque, puxa a bola, tempo, solo, jogada por dentro, volta de recuando, agora tocou em primeiro, Evangelista, vem embora, olha o Palmeiras no ataque, Evangelista, tempo, solo e passe na ponta esquerda, rolou para Piquerez, devolveu, Evangelista vem embora, Jossa vem por dentro, bola batida para Andréia, chama contra cima, marcação, primeiro volta, entregando pela meia, Murilo outra vez, agora para Andréia, abriu na meia direita, recebendo, dominando o lateral, Kelvin, tentou o cruzamento, levantou para o Vitor Roque, entra o Wallace, corta pela defesa do Vitória, tenta ser tocando, abre pela direita no campo de defesa, a Tarsia volta recuando, toca a bola do goleiro, vem Lucas Arcanjo, vai bater para o campo de ataque, Vitória perdendo 3-0 para o Palmeiras, bola dominada, vem no meio de campo, outra vez o Verdão vem tocando, Emiliano Martínez recebeu na faixa central, desce outra vez agora para o campo de ataque, carrega na linha meta adversária, recua, largando pelo meio, entregando para o Evangelista, Evangelista provocando, mandando na esquerda, o Palmeiras vem tocando outra vez agora do ofensivo, bola recuada, fica dominando na esquerda, Piquerez tentando, Vitor Roque se apresenta, tentou abertura, devolveu na ponta esquerda, vem no fundo lateral, tentou bloqueado, apertado, dois em cima, fica difícil, ele volta recuando, larga rato outra vez agora pelo setor esquerdo, Murilo vem embora, devolveu na ponta esquerda, lá embaixo agora, Piquerez dominando, rolando pelo meio, bola recuada, Sousa toca, de primeira bola pelo meio para Evangelista agora, recebendo Evangelista, vem descendo, abriu para Flaco, Flaco Lopes recebeu, tentou apontar, ativou no meio, Vitor Roque não entendeu, a bola vai pela linha de fundo, é tiro de meta pro Vitória fazer a cobrança, futebol e churrasco no ponto certo, só pode ser com Frango Alice está na mesa do mundo todo, e atenção ouvinte TMC, bola corre, solta em Salvador do Barradão. 32 minutos do segundo tempo de partida, placar do Campeonato Brasileiro, placar Jeep. 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Placar Jeep no Barradão. Palmeiras 3. Segue o líder, torcedor do Brasil. Palmeiras 3, Vitória 0.
3: Amanhã às 9:30 tem Coritiba e Cruzeiro.
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0: Elevando Vitória. Zé Vitor levanta na intermandada do time do Palmeiras. A bola fica na beirada na esquerda. Murilo falta, recupera o campo de defesa, entregando para Emiliano Martínez de primeira, agora para Evangelista, tocou o jogo na meia esquerda, cabra ataque, Vitor Roque põe na ponta de primeira, sai tocando o time do Palmeiras outra vez, bola dominando no meio de campo, Murilo Rafa agora entregando para Evangelista, vem partindo para o cabra ataque, tenta o levantamento, ele manda para Sousa, subiu a defesa para tirar de qualquer forma, voltou e rebota outra vez ali pela direita, sai jogando outra vez, é Vitor, carrega pelo campo de defesa, tempo zero jogada com Tarsia, toca a bola para Tarsia, o argentino prende o jogo, tenta outra vez, já descartou, mandou na faixa central do campo, a bola dominando outra vez. Agora com o time do Vitória tentando o Jansson. A bola volta, recuada lá na esquerda, na intermediária. Reinicia o Vitória, vem tocando, dominando, prendendo o Kaique. Kaique recuando, larga pelo meio pelo campo de defesa. Volta a bola para Brits. Outra vez agora para Kaique. Kaique domina tempo, sendo tocado pelo Miolo. Carrega no campo de defesa, tentou bater a marcação. Alan vai, dá combate, tenta recuperar. Ainda prende bola o zagueiro. Volta recuando, deixando no goleiro do Vitória, Lucas Arcanjo. Vai bater para o campo de ataque, Lucas. Levanta a bola para o campo de ataque, corta a defesa do Palmeiras. A bola volta, cai na esquerda, a Sousa vem embora, dominando o tempo, sendo passe, abriu de primeira agora para Vitor Roque, chegou na grandeira, tentou passar, o Tigrinho é desarmado, perde a bola, retoma o Vitória, Vitor Roque vem e faz a falta. Falta pro Vitória bater, e eu concordo com o José Calil, o nosso Vitor Roque ainda tá fora de forma, hein? Não tá com aquela agilidade que sempre o caracterizou, né, Calil? Tá um pouco, parece lento, né?
2: E a força também, né? Não tá com aquela força física que é a principal característica dele. Quando o Vitor Roque surgiu lá no juvenil do Cruzeiro, depois foi pro Atlético Paranaense, sempre foi um jogador de muita força, né? Arrastando tudo que vinha pela frente. Realmente ele não tá bem no aspecto físico e agora ele vai ter que retomar o ritmo nos próximos jogos, porque esse, Éder, é um jogo que já tá decidido. Só que o Palmeiras tem várias decisões agora, duas contra o Fortaleza, duas contra o Cerro Porteño pela Libertadores, e mais ainda, 17 decisões pelo Campeonato Brasileiro. Então, o Vitor Roque tem que jogar mais do que está jogando.
0: Olha a tentativa agora para Pochettino. Intercepta a defesa do Palmeiras. Volta a bola reboteada ali atrás. Murilo tira para a volta do meio de campo. Wallace. Wallace volta. Recupera o campo de defesa. Tocando para Kaique. Kaique agora lá no ataque. Palmeiras é Vitor. Volta. Quando o goleiro tenta bater outra vez. Agora Arcanjo. Levantou na linha média do time do Palmeiras. Vai tentar subir a cabeçada. Toca na bola outra vez o Tárzia. Ela vem na esquerda. Se oferece outra vez agora para o zagueiro. Sai jogando o time do Palmeiras. Domina pelo campo de defesa. Bola recuada. Lá atrás outra vez a intermediária para Murilo. De primeira. Ativando na direita agora para Emiliano Martínez. Rolou na meia direita, cabre ataque a Kelvin. Prende Kelvin, leva outra vez a linha média adversária, toca de primeira pela meia direita. Agora para Flaco, recuando para Evangelista, Evangelista carregando, levando outra vez agora da ofensiva. Tentando tocar por dentro, batendo a bola curta, soltando agora para Ramon Sousa, abriu na esquerda Piquerez, voltando outra vez agora para Evangelista. Se mexe o time do Palmeiras no cabre ataque. Abertura para Andréas, recolheu Andréas Pereira, abriu na ponta Alan. Alan dominando, Kelvin vem por dentro, volta outra vez agora para Andréas, recuou de primeira. Evangelista já toca jogo de primeira tentativa. Sousa abriu na esquerda. Murilo faz o passe na ponta. Domina Piquerez. Avança Piquerez. Levando na canhota. Volta recuando outra vez agora para Evangelista. Retraindo na meia esquerda para Murilo. Toca rápido agora para Emiliano Martínez. Palmeiras no ataque. Vai para cima. Quer o quarto gol. Bola aberta na meia direita. Andréas recebeu. Marcado. Fechado. Aperta na cobertura o Pochettino. Ele volta recuando. Tocando para Emiliano Martínez. De primeira agora pelo meio. Fez o passe Evangelista. Abre pela meia direita. Outra vez agora para Andréas Pereira, carregou, vai tentar injetar na linha de grande área, volta recuando outra vez, agora tocou para Emiliano, prendeu Emiliano Martínez, devolveu na linha direita, toques precisos de primeira para tocada na ponta direita, carregando, levando outra vez Kelvin, volta recuando pelo miolo, largando para Alan, Alan recuando para Emiliano Martínez, lá vem M. Martínez, faz abertura, lá na esquerda, domina o Murilo, põe na ponta lá embaixo, agora Piquerez vai tentar, desencilhou-se no primeiro, mas já perdeu, guarda Tárzia, rasga pelo time do Vitória. Tárzia tá no ataque, tá na defesa. Os caras estão se desdobrando. Tem dois a menos em campo. Recupera Evangelista. Leva outra vez agora para o cabra-ataque. Faz a chegada na linha meta. Adversária Flaco. Vem por dentro. Pede o passe. Bora tocar para Flaco. Deixou. Vitor Roque. Dominou. Tentou a sequência. Já havia falta no Flaco. Lopes, o árbitro parou e marcou a infração aí, Gustavo Soler.
1: É, mas o Palmeiras ia chegando dentro da área. Com o Vitor Roque encontrando o Ramon Sousa. Mas o Alex Gomes e Stefano preferiu marcar essa falta antes. Em cima do Flaco Lopes.
0: Falta marcada para o Palmeiras bater. Colocaram a bola do gramado ali. Piquerez está combinando a jogada para você. Quem é que bate essa aí, Soler?
1: O Sousa está implorando para bater.
0: Ramon Sousa pede prioridade. O Piquerez queria chutar. Mas aí o Sousa falou, deixa eu chutar essa aqui, essa é minha. Vai ali conversando. Piquerez e Ramon Sousa colocados ali na tentativa de bater. Piquerez por fora, ali Ramon Sousa por dentro para bater essa falta pelo time do Palmeiras, 38 minutos do segundo tempo. Lucas Arcanjo no gol do Vitória. O gogó é meu, emoção é sua, intenção a dele é meta, é o gol, puxa o pino da emoção, explode essa torcida alviverde. Vem lá Sousa, Piquerez perto na bola, Sousa se aproxima, ajeita novamente, atenção, tomou distância, vem para fazer a cobrança, autorizando o Bernardo, correu Sousa, bate, golaço! Só!

Pequeno. Ele implorou pro Piquerez: deixa eu bater. Foi lá e mandou uma bomba. O rojão no canto esquerdo do goleiro. Chamou na direita e bateu forte.

0: coxa de falta. Aos 38 minutos e meio do segundo tempo de partida, essa já foi, Arcanjo, já era, Arcanjo brilha muito, Sousa, é o quarto gol do Palmeiras, gol fortaço, mas que gol, golaço, jogada de garra, vibração, gol com a cara do cimento CSN, mais do que forte, é fortaço, brilha muito, Sousa, 4-0 para o Palmeiras, Soler.
1: E ainda bem que o Piquerez aceitou o pedido do Ramon Sousa para bater essa falta. Éder, desde o dia 7 de dezembro do ano passado, o Palmeiras não marcava um gol de falta. O último jogador que tinha feito, exatamente o Ramon Sousa, que agora manda um canhão de pé direito para fazer o quarto gol do Palmeiras. 4-0 para cima do Vitória, mais líder do que nunca.
0: 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Calil, 4-0 para o Palmeiras, Calil.
2: Olha, Éder, o Palmeiras faz aquilo que lhe cabe, né? Com dois jogadores a mais, vai fazendo os gols e pode aumentar ainda o placar. É importante agora preservar jogadores, não ter nenhuma lesão, nenhum cartão, porque o campeonato continua, né? Ainda faltam para o Palmeiras 17 rodadas, mas a vitória de hoje, ela é justa e construída realmente a partir das corretas expulsões dos jogadores do Vitória. O Palmeiras domina totalmente o jogo desde o final do primeiro tempo e vai apenas administrando a vitória.
0: Olha para o Dominato no campo de ataque, trabalha Evangelista, recua outra vez agora para Emiliano Martínez, bate na esquerda, projeta-se outra vez Murilo, vem bola para o campo de ataque, ativou na ponta esquerda, bola aberta rápida agora na canhota, domina, carrega, domina Sousa, volta recuando, deixou outra vez agora, dominando na esquerda, Piquerez, volta pelo miolo, bora tocada na faixa central do campo, domina outra vez, vem bola para o campo de ataque Evangelista, toca curto, vira jogada na esquerda, o Palmeiras dominando o jogo, ganhando, a bola tocada, Vitor Roque recebeu, lá vem o Tigre, tentou passar, pega errado na bola, desarmado pela defesa adversária, recupera outra vez e tenta ser jogando Wallace abre pela direita, pelo campo de defesa, o Vitória segura a bola, bola recuada, Wallace já descarta, levanta, a bola fica para Murilo de longe, recua agora para Emiliano Martínez, domina pela face central do campo, batemos 42 minutos, abre pela meia direita, Kelvin Vibora, fugindo outra vez agora pela meia direita, campo de ataque, rolou para Flaco Lopes dominou, descensilou-se na marcação, no primeiro tem Alan colocada ali por dentro, vira a jogada, descendo na esquerda, Piquerez, vem de trás, ajeita, vai tentar o cruzamento, levantou na grande.

0: com as emoções do Campeonato Brasileiro. E o final de semana, o papo é Copa do Brasil. Tem Palmeiras e Fortaleza, Internacional e Corinthians no sábado. Tem Remo e Santos, Santos e Remo. A Copa do Brasil também é aqui, meu amigo, pra você. Batida pro câmbio de ataque, tenta outra vez agora fugir o Zé Vitor desarmado. Evangelista recupera o domínio, pelo domínio, o Palmeiras entregando pro Mineiro Martínez, tentando bater pro câmbio de ataque. Estufa o peito outra vez agora para tentar cortar ali. Kaique levanta, põe na bola no ofensivo. Alan se tenta fechar. A bola fica dominando na esquerda outra vez agora com o Andréas. Sai jogando pelo campo de defesa, ativando agora para Sousa. Desencerou-se no primeiro, falta de recuo, toca de primeira agora para Evangelista, conduzindo, levando Evangelista, vem trazendo. Abriu na ponta esquerda. O Palmeiras ganhando o jogo, ganhando bem. 4-0 no placar, Jipe. Bola recuada, ficou outra vez agora Andréia, só essa abertura, tocou no Kelvin, recuando para Emiliano Martínez. Vira jogada na esquerda, campo de ataque, troca passo, o time do Palmeiras administrando. Bola batida na esquerda, recorda Mira Piqueires. Volta outra vez agora para o Evangelista. Vai tentar chegada no campo de ataque, Flaco Lopes se apresenta, libera o Miolo. Vem carregando outra vez o time do Palmeiras, bola recuada. Andréia de primeira, rolou na meia direita, campo de ataque, a Kelvin. Kelvin tocando bola curta pelo meio, vai tentar a devolução. Kelvin recolheu, cruzou na boca do gol, fecha para tentar com concluir o Vitor Roque. A bola vai pela linha de fundo, Soler.
1: E que bela bola, recebe pelo lado direito o Kelvin, levanta a cabeça e cruza rasteirinho pro Vitor Roque, que chegou atrasado, não finalizou bem e perdeu a chance do quinto.
0: 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Grupo CrossFox com o futebol da TMC. 44 minutos, 44 jogados do segundo tempo, 4-0 para o Palmeiras. 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Bate o tiro de meta, vitória. Palmeiras 8 pontos na frente do Flamengo. Segue o líder do Campeonato Brasileiro. Só tá dando o verdão do Brasileiro 2026. Fala, Soler.
1: Mais dois de acréscimo.
0: Mais dois minutos de acréscimo. O Alassi tentou a abertura. Virou jogada na ponta direita. Bola tocada na ponta, carrega, vem chegando outra vez agora, dominando o Jamison, vem embora do campo de ataque, prende bola, chama contra si, marca o primeiro, volta de recuando, bateu errado no meio de campo, tentou chegar outra vez agora Roque, acabou sendo desarmado, a bola sobrando na meia direita, campo de ataque, na dividida ali com Brites, a bola sobra, fica outra vez agora do campo de ataque do time do Vitória, troca passes à equipe baiana, tempo vai passando, prende bola, domina outra vez o Wallace, recua lá atrás, vai deixar pro goleiro, tá jogando Lucas Arcanjo, tempo sendo passe aqui na esquerda agora com Kaique. Bate para Kaique, recepciona, tem opção de jogada. Ramon vem pedindo, Kaique volta, recua outra vez agora para Arcanjo. Tenta, já descarta ali perto da direita, levantamento de bola para o campo de ataque, vai descer para Tárzia, toca de cabeça. Ela se oferece outra vez agora para Emiliano Martínez. Mata a jogada, contém o avanço, dali, dali, contra-ataque. Abertura outra vez agora para Andréas. Rolou na meia direita, lá na ponta, recebe na mira Kelvin. Kelvin vai tentar a chegada, volta recuando pela meia direita, troca passo, o time do Palmeiras, bola batida pelo meio, Sousa, volta recuando, deixou para Flaco. Flaco de primeira, põe na esquerda. Da Rafa agora entregando para o Evangelista, prepara o cruzamento, vai tentar vir a jogada, abre pela direita agora para Alan. Alan recebendo, levando o time do Palmeiras outra vez agora para o campo de ataque, prepara, ainda não pode bater, volta recuando. André chuta, pega na defesa, vai para fora, é lateral para o Palmeiras bater. 46 minutos de jogo, Palmeiras vencendo e vencendo bem. Agora o próximo desafio é o Fortaleza pela Copa do Brasil. O árbitro vai trilar o apito no Barradão. Termina o jogo em Salvador. Vitória do Palmeiras. Palmeiras líder absoluto no Campeonato Brasileiro. Derrota ou vitória fora de casa, o que o Flamengo não consegue contra a equipe do Internacional, empatando em Porto Alegre. Palmeiras consegue em Salvador. 4-0 sobre o Vitória. Palmeiras agora tem 8 pontos de vantagem contra a equipe do Flamengo na disputa do Campeonato Brasileiro. Boa, Verdão! Dali, Palmeiras, avante, Palestra! 4-0 para o Palmeiras, Gustavo Soler.
1: E dos 47 pontos que o Palmeiras tem na liderança do Campeonato Brasileiro, Éder, 24 foram conquistados fora de casa. O melhor visitante do Campeonato Nacional goleia mais uma vez o Vitória. Tinha feito 5-1 na Arena Barueri, hoje faz 4-0 com gols de Maurício, Arias, Sousa e o gol contra do Fabiano Souza. E agora o Palmeiras foca na Copa do Brasil domingo, 4 da tarde, no

0: Parque encara a equipe do Fortaleza.
1: Muito bem, José Calil deu o seu destaque.
2: Sim, senhor.
1: Você vai comentar essa vitória palmeirense. 4-0, tranquila vitória. O árbitro no primeiro tempo expulsando dois jogadores do Vitória. A gente já analisou, Calil já comentou. Foi justa a expulsão nas duas oportunidades, né? Primeiro o zagueiro da equipe do Vitória e depois o Cândido, expulso de campo, né? Primeiro nós tivemos aí o Kaká.
2: Sim.
1: Kaká saiu e depois o Luan Cândido expulso, dois jogadores perdidos no primeiro tempo. No segundo tempo ficou até aquela questão da possibilidade de um pênalti no Andréas, no atacante do Vitória, o Tárzia. Mas de qualquer maneira, o Palmeiras foi bem superior, né, Calil?
2: É, o Palmeiras enfrentou um adversário difícil, que impôs no início do jogo obstáculos ao Palmeiras, ao time paulista, mas depois das expulsões, a vitória foi sendo construída naturalmente, Éder.
1: Muito bem, José Calil vai voltar para comentar a partida para vocês. Vamos fazer um resumo desse campeonato brasileiro. Lucasito, placar Jeep no Brasileirão 2026. Termina em Salvador, Vitória palmeirense. Palmeiras 4, Vitória 0. Lucasito.
3: Terminou também agora há pouco no Maracanã. Fluminense e Bahia não tiraram o zero do placar. Lembrando que mais cedo tivemos dois jogos. Inter e Flamengo 1-1 e a vitória do Mirassol 2-1 sobre o Remo. Amanhã apenas dois jogos. Às 7h30 da noite, Corinthians e Atlético Paranaense. E às 9h30 da noite, Coritiba e Cruzeiro. Quatro jogos adiados por conta da Sul-Americana. Botafogo e Grêmio, São Paulo e Santos, Atlético Mineiro e Bragantino, Chapecoense e Vasco, Éder.
1: Muito bem, aí o Lucasito trazendo informações desta rodada importante no Campeonato Brasileiro, que distancia ainda mais o time do Palmeiras em relação ao time do Flamengo na tabela de classificação. 8 pontos agora, vantagem do time alviverde. Na sequência nós vamos voltar, tem muito mais informação com o Gustavo Solé, tem o José Calil analisando para você essa vitória palmeirense. 4 para o Palmeiras, 0 para o Vitória. Fique ligado, fique com a gente. 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

0: direto aqui, Gustavo Solé. Vamos fazer aqui mais informação do Palmeiras. Palmeiras vence o Vitória 4-0. É claro, agora as atenções voltadas para a Copa do Brasil. Como é que está a programação do time Alviverde agora para a sequência, Olé?
1: Vamos lá, Éder. O Palmeiras terminando o jogo e todos os protocolos de pós-jogo, né? O Abel Ferreira vai conceder a sua entrevista coletiva e depois o Palmeiras volta à capital paulista. Lembrando, o Palmeiras não está mais utilizando, Éder, o avião da presidente Leila Pereira, porque o Palmeiras fechou uma outra permuta e também não está pagando nessa outra empresa para viajar. Por sinal, o Palmeiras fez 4 do nome da empresa que está fornecendo agora o avião a favor da equipe Alviverde. Então não tem mais o avião da Leila. Para não gerar polêmica, a permutinha agora é com outra empresa. O time Alviverde chegou a 24 pontos como visitante no Campeonato Brasileiro. Em 11 jogos, são 7 vitórias, 13 empates e apenas uma derrota. A equipe comandada pelo técnico Abel Ferreira, no jogo da Copa do Brasil, poderá contar com o retorno do Paulinho, que ontem confirmou a informação que trouxemos ainda no papo de craque TMC primeiro tempo. Tinha sido uma entorse leve, que ele voltaria domingo já na Copa do Brasil. O próprio Paulinho confirmou essa volta do Paulinho para o jogo contra a equipe do Fortaleza. Vamos falar rapidamente também sobre mercado, Éder, porque o Palmeiras nessa semana recebeu 2 consultas. Uma que virou a proposta oficial do Spartak Moscou pelo Flaco Lopes. O Spartak Moscou ofereceu 25 milhões de euros para o Palmeiras, sendo 20 milhões de euros fixos e mais 5 em metas. Desses 20 milhões de euros fixos, o Palmeiras só ficaria com 14. Se a gente tirar os impostos, o Palmeiras ficaria no máximo com 12 milhões de euros. O Palmeiras pagou 11 para trazer o Flaco, então não fazia sentido nenhum levar adiante essa conversa com o Spartak Moscou. O time do Aston Villa da Inglaterra ligou para perguntar do Alan. Falou: por 25 milhões de euros, o que, dá para fazer? O Palmeiras respondeu: nada. Porque o Palmeiras acha muito baixo esse valor e o clube também não tem a menor...
0: Quanto vale o Alan hoje?
1: O Palmeiras precifica tanto o Alan quanto o Flaco Lopes no mínimo 40 milhões de euros. No mínimo. Para sentar, para conversar. Mas é só para o ano que vem. Esse ano não vende em hipótese alguma esses dois jogadores. Quem foi negociado e apresentado ontem nos Estados Unidos foi o garoto Luigi, emprestado para o New York City por 1,5 milhão de reais até o final do ano. E se o New York City quiser, ainda paga mais 30 milhões de reais para ficar com o jogador em definitivo.
0: Bom, a ideia, né, Calil, da Leila, é claro, é reforçar, é manter o elenco do Palmeiras, até porque vem aí uma reta de chegada do ano, né, nesse segundo semestre. O Palmeiras vai começar já já a disputa da reta final da Copa Libertadores da América. Tem a Copa do Brasil, que inclusive nós vamos transmitir no domingo, agora a partida contra o Fortaleza. E tem essa reta final do Campeonato Brasileiro. Não faz o menor sentido perder esses jogadores que são importantíssimos, né, Calil?
2: É, talvez, Éder, se o Palmeiras tivesse contratado o Danilo, até pelos números, né, dessa negociação, o Palmeiras chegou a, penso eu, quase a, se eu não me engano, 30 milhões de euros ou perto disso. Aí talvez ele tivesse que vender alguém. Mas como o Danilo não veio, realmente não faz sentido, porque o Palmeiras está na reta final de algumas competições importantes. E eu fico pensando aqui, Éder, o que deve estar agora passando na cabeça dos dirigentes do Flamengo, né? Porque eles montaram um time para ganhar tudo. A Copa do Brasil eles já perderam, porque esse Vitória aí que tomou de 4 hoje eliminou o Flamengo. O Campeonato Brasileiro está ficando quase impossível, já são 8 pontos de distância, uma distância muito grande, e vai restar para o Flamengo a Libertadores, que ele pega o Cruzeiro, que é um time difícil. O Cruzeiro é um time que tem jogadores muito bons também. Então, o Flamengo está arriscado a não ganhar nada esse ano.
0: Se perder o Jardim, não sei se fica, não.
2: Seria trágico, né, pelos investimentos que tem o Flamengo, perder tudo. Agora, pode acontecer, porque o momento do Palmeiras é melhor. O Flamengo fracassa hoje em Porto Alegre. Ah, mas empatou com o Internacional. Não. Mas quem quer ganhar o título tem que ganhar. O Flamengo foi a Porto Alegre, pegou um time que estava na zona de rebaixamento e não conseguiu ganhar. Então, o Flamengo já não tinha conseguido ganhar do São Paulo, né? Com todo respeito ao São Paulo, nesse momento, o Flamengo no Maracanã tem que ganhar do São Paulo. Não ganhou. E o Palmeiras, mesmo perdendo o domingo, hoje aumenta essa distância para o Flamengo. E acho que a mesinha lá da sala de troféus do Palmeiras para receber a taça do Campeonato Brasileiro, eles já estão passando aquele negócio para lustrar, viu, Éder? Vamos colocar um paninho bonito lá e ficar só esperando a taça.
0: Muito bem, o Calil vai comentar daqui a pouquinho, Lucasito, mas eu quero repetir aqui a classificação do Campeonato Brasileiro, os quatro últimos, os quatro primeiros. Vamos ver como é que tá essa tabela aí. Fala, Lucasito.
3: Vamos lá, Palmeiras lidera agora com 47 pontos, 8 a mais que o Flamengo, segundo colocado com 39. O Atlético Paranaense é o terceiro, 36 pontos. Fluminense, que empatou agora há pouco com o Bahia, fecha o G4, 34. O Bahia é o quinto colocado, fecha o G5 com 32 pontos. O Bragantino é o sexto, 31. Botafogo tem 29. O Atlético Mineiro e o Corinthians, que é o nono colocado, os dois têm 28 pontos. Coritiba e Cruzeiro, que vão se enfrentar amanhã, inclusive, os dois têm 27 pontos. O São Paulo é o 12º com 26, seguido pelo próprio Vitória, também com 26 pontos. O Mirassol conseguiu sair hoje da zona de rebaixamento, 14º colocado, 23 pontos. Logo depois temos o Santos na 15ª posição e o Internacional, que é o primeiro fora da zona de rebaixamento, os dois com 22 pontos. E no Z4, zona de rebaixamento, começa com o Grêmio, também com 22 pontos. O Vasco e o Remo têm 21 e a Chapecoense, que já está praticamente rebaixada, é a lanterna, apenas 10 pontos, é dele.
0: Muito bem, rápido intervalo e já voltamos com vocês, com o Calil falando mais dessa vitória palmeirense 4-0. 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
0: Muito bem, meus amigos, estamos de volta. Vitória palmeirense 4-0 para a equipe do Palmeiras. Palmeiras que vai voltar a campo agora no domingo, enfrentando o time do Fortaleza. E problemas aí que o técnico Abel Ferreira tem para a sequência aí dos campeonatos, quais são, hein, Solé?
1: Vamos lá, Éder. O técnico Abel Ferreira para a sequência da temporada, ele ainda não poderá contar com o zagueiro Bruno Fuchs, que no domingo foi desfalque, né, por causa de uma cirurgia de apendicite, deve desfalcar o Palmeiras pelo prazo de um mês, além, é claro, do lateral Jefté, que esse a gente não conta mais, porque ele está fora da temporada por causa de uma cirurgia no menisco. Mas o Abel tem mais motivos para comemorar nesse jogo contra a equipe do Fortaleza. Além do retorno do Paulinho, ele já poderá contar, né, com mais minutos do próprio Vitor Roque, que ainda está sem a sua forma ideal, sem o seu ritmo ideal, mas contra a equipe do Fortaleza ele vai ser liberado pelo departamento médico do Verdão para ter mais minutos. E o Flaco Lopes também já na expectativa de ser titular nessa partida contra o Fortaleza, porque agora, né, Éder, com a mudança do regulamento da Copa do Brasil e os jogos sendo na sequência, como o Palmeiras abre no Nubank Park essa partida, a ideia internamente do Palmeiras é tentar golear o Fortaleza, fazer um grande placar contra o Fortaleza para no jogo da volta, que não será no Castelão, porque o Fortaleza, por falta de dinheiro, dificuldade financeira, precisou vender o mando de campo, não joga em casa, vai jogar em Cuiabá. Então o Palmeiras vai tentar golear o Fortaleza no Nubank Park para ter um time mais alternativo em Cuiabá e volta a ter força máxima contra o Internacional pelo Campeonato Brasileiro na outra quarta-feira.
0: Muito bem, tá aí o Solé trazendo as informações do time do Palmeiras. Essa aí, do Fortaleza, praticamente é abdicado o resultado, né? Porque jogar fora, a possibilidade de decidir em casa contra o time do Palmeiras e principalmente o aniversário sendo o Palmeiras, né? O jogo em Cuiabá, então.
1: E se o jogo fosse no Castelão, daria muito público.
0: Claro.
1: Mas muito público, só que Fortaleza tá apostando no estádio lotado de torcedores do Palmeiras em Cuiabá e mais a renda que um empresário está pagando ao Fortaleza para levar esse jogo lá para a Arena Pantanal. Então abre mão totalmente de jogar e sonhar com a classificação.
0: Muito bem, José Calil agora vai analisar com tranquilidade essa vitória palmeirense. Palmeiras 4-0 no Vitória, líder do Campeonato Brasileiro, 8 pontos de vantagem diante do Flamengo. Fala, Calil!
2: Olha, Éder, sobre essa questão que você levantou com o Soler, né, do jogo de volta do Palmeiras com Fortaleza sendo em Cuiabá na Copa do Brasil, isso é uma vergonha, porque é um torneio eliminatório, né? O único jogo que o Fortaleza teria para jogar em casa, o Fortaleza já vem na competição, não é agora, e os outros que foram jogar em Fortaleza, né? Porque não é a primeira participação do Fortaleza na Copa do Brasil. Então os outros são idiotas, porque eles foram a um estádio, enfrentaram um calor, uma torcida. Ah, Cuiabá também faz calor. É verdade, mas Cuiabá não é o estádio do Fortaleza. Então isso deveria ser proibido terminantemente pela CBF. Mas a CBF, infelizmente, mostra ser uma entidade que não tem moral, né, para atacar esses problemas. Então acontece o que acontece e ninguém faz nada. Sobre o jogo, Éder, é bom até a gente falar com calma, porque foi um jogo totalmente atípico. Até os 35 minutos, o Palmeiras tinha muita dificuldade, não jogava bem.
1: Oi, pois só não, pegando aqui as aspas do Baralhas, que ele também achou que era para expulsão o lance do Maurício. O Baralhas, capitão do Vitória, falou: primeiramente tenho que saber o que vou falar aqui, na entrevista que ele estava dando ao Premier, né, que era o detentor, um dos detentores do jogo de hoje. Ele falou: quando estava 11 contra 11, o jogo estava equilibrado e muito bem disputado. O Maurício, mesmo que sem querer, abre o braço e pega no queixo do Kaká. Então o próprio Baralhas percebeu que o Maurício não foi na maldade, que o Maurício não deu uma cotovelada no Kaká. Ele fala que, mesmo sem querer, o Maurício abre o braço e acerta o queixo do Kaká, que acaba sangrando.
2: Não houve esse lance, o jogo ainda estava 0-0, né? Não houve o gesto do Maurício, ele não meteu o cotovelo no Kaká, ele levantou um pouco o cotovelo, o Kaká foi na bola, porque é um jogador viril, né? Com muita força física, ele foi na bola com essa força e acabou sendo vítima da própria força. batendo com o rosto no cotovelo do Maurício. Mas voltando ao jogo, até os 35 minutos, eu concordo com o Baralhas, o jogo estava muito difícil para o Palmeiras. O Palmeiras não jogava bem, tinha tido apenas uma chance com o Alan e nada mais. O Vitória também teve a sua oportunidade e o jogo estava equilibrado. Um gramado muito alto, muito mal cuidado, uma iluminação péssima, né? E o Vitória é o melhor mandante do campeonato, não sei se ainda é, mas antes do jogo era, porque ele joga com essas circunstâncias, né? Ele deixa o gramado alto, muito calor ali em Salvador, o bairro onde está o estádio Manuel Barradas é um bairro, ele é assim, como se diz, ele é num buraco, né? Ele é num nível inferior, normalmente, aonde está passando a avenida. E isso tudo faz com que o estádio seja muito quente, nenhum problema, é o estádio do Vitória, ele tem que jogar lá, mas o gramado e a iluminação tinham que ser mais bem cuidados. Voltando ao jogo, até os 35 minutos, jogo equilibrado. Aos 35 minutos, o Kaká, ex-Corinthians, dá um carrinho e pega, ele dá um carrinho com uma perna rente ao gramado, mas ele levanta a outra perna. E com essa perna que ele levanta, ele atinge o John Arias. Para mim, foi uma expulsão correta. E parou por aí. Com 10 jogadores contra 11, o Vitória 0-0 poderia até segurar, porque o Palmeiras não jogava bem. Mas aí, enquanto o jogo ainda estava paralisado, antes dele ser reiniciado, o jogador Luan Cândido, que jogou no Palmeiras, jogou no Bragantino, ele fez aquele gesto, né, de roubo. E aí, como nós temos o VAR, o que que aconteceu? O VAR flagrou o gesto do Luan Cândido e ele foi expulso antes do jogo recomeçar. Quando o jogo recomeçou, o Vitória já estava perdendo por 2-0. E aí nós tivemos no primeiro tempo Maurício e Fabiano contra fazendo 2-0. No segundo tempo, John Arias e Ramon Sosa 4-0. Uma vitória absolutamente normal para um time que estava com 2 jogadores a mais. Sobre a arbitragem, eu apenas questiono o lance dos 10 minutos do segundo tempo. Para mim, houve um pênalti sobre o Andreas Pereira, aliás, do Andreas Pereira no argentino Tárzia, que não ia mudar nada, porque o Palmeiras já ganhava por 2-0, tinha 2 jogadores a mais, fatalmente faria o placar do mesmo jeito e não deixaria nenhuma mancha na partida. Eu lamento que o árbitro não tenha nem ido ao VAR. Vai ao VAR! Se você acha que não foi, tudo bem. Agora, ele foi ao VAR para expulsar os jogadores do Vitória e fê-lo corretamente. Os jogadores mereceram a expulsão, mas não foi ao VAR quando era para marcar o pênalti que seria a favor do Vitória. Então, na verdade, Éder, foi um jogo atípico. O Palmeiras fez o que tinha que fazer, aumenta seu saldo de gols, aumenta a diferença para 8 pontos em relação ao Flamengo e fica muito perto de ser campeão brasileiro. Com menos de um turno para fazer, o Flamengo tem um jogo a menos, é verdade, contra o Mirassol, poderia reduzir essa diferença para 5, tem ainda o jogo no estádio do Palmeiras contra o próprio Palmeiras, poderia reduzir mais um pouco, mas a verdade é que a tendência, Éder, é que daqui até o final do campeonato, o Palmeiras perca pontos, o Palmeiras vai perder pontos, mas o Flamengo também vai perder, como nós vimos hoje contra o Inter e domingo contra o São Paulo. Então, no balanço aí, os dois perdendo pontos, o Palmeiras vai abraçar essa taça, Éder.
0: Até porque o Flamengo está muito instável no campeonato, né, Calil? Não está fazendo hoje, frente ao Palmeiras justamente, claro, por isso. Pô, um empate contra o São Paulo no Maracanã, pela fase que o São Paulo está vivendo, e hoje empatar com o Internacional, que embora jogasse em casa hoje, é um time que está mostrando muita fragilidade dentro desse campeonato brasileiro. Era para fazer resultado.
2: Claro,
0: né?
2: O Flamengo tinha obrigação, um time que está lutando pelo título e atrás do líder, né? O Flamengo está atrás do líder desde aqueles 3-0 lá, que o Palmeiras tocou no próprio Flamengo dentro do Maracanã. O Flamengo tem que fazer pontos. Ele tinha obrigação de ganhar do São Paulo domingo passado, não ganhou, empatou, e obrigação de ganhar do Inter hoje. Ah, mas o jogo foi em Porto Alegre. Mas o Flamengo tem muito mais time. E outra coisa, de 6 pontos, o Flamengo fez 2, né? O Flamengo fez 2. Então, realmente, além do Palmeiras estar muito bem, o Flamengo não está mostrando força para alcançar.
1: Abel.
0: Diga.
1: Vamos ouvir o técnico do Palmeiras falando depois da vitória 4-0 em cima do Leão.
10: Para resumir, quando eu cheguei aqui, ninguém sabia quem eu era, e agora as expectativas são imensas. Portanto, é muito fácil quando nós criamos expectativas e metemos-las nas mãos dos outros, nas minhas, né? A imaginação de que agora vamos ganhar tudo, vai? Eu não sou bom o suficiente para corresponder a tantas expectativas que criam, porque o futebol, ele não há certeza absoluta. Agora, eu acredito muito naquilo que o clube faz, eu acredito muito naquilo que eu faço já antes de chegar ao Palmeiras, e precisava de encontrar uma estrutura, um clube, que nos desse condições para estarmos sempre a competir. Temos um clube extremamente organizado, um clube extremamente responsável, um clube com processos muito bem definidos. Como tu disseste bem, mesmo às vezes perdendo jogos, a cobrança está sempre ali, mas eu acho também a cobrança que faz de nós melhores. Agora, há uma coisa que nós sabemos e nunca duvidamos, mesmo nos momentos difíceis, daquilo que fazemos. E sem dúvida nenhuma, eu acho que a palavra que me define a mim e que define o Palmeiras que eu dirijo é consistência. Logicamente que em função da qualidade que os jogadores que vais tendo de ano para ano, a qualidade de jogo vai-se vendo. Acho que é notório isso dentro do campo. É uma arte jogar futebol onde o esforço e o talento se vê dentro do gramado, onde o espírito competitivo se vê dentro do gramado, onde o espírito de grupo se vê dentro do gramado e onde uma forma de jogar que eu acredito piamente, que é todos são importantes e ninguém individualmente é indispensável, e quando assim é, nós conseguimos estar a lutar sempre para ganhar, mesmo não ganhando às vezes, porque o futebol é mais que também nisso.
11: Abel, boa noite. É difícil falar dessa partida e não falar a respeito da arbitragem também. Eu queria saber se você viu os lances. O presidente do Vitória veio aqui fazer um pronunciamento dizendo que o Kaká levou 5 pontos no queixo numa disputa de bola com o Maurício. Eu queria saber a sua opinião sobre esse lance e depois...
10: Então fazemos assim, se queres falar sobre isso, eu vou falar, vou te dar a minha opinião. Sim. E aceito opiniões diferentes, mas vamos falar dos lances todos. Vamos falar só desse, vamos falá-los de todos. E eu dou-te a minha opinião. Esse é o primeiro, mas vamos falar dos outros todos.
11: Por favor.
10: Pronto. Qual é que queres começar?
11: Justamente o lance que o presidente do Vitória veio falar aqui a respeito da disputa de bola do Maurício com o Kaká.
10: Posso dizer, e aceito que tenham opinião diferente da minha, que para mim é no limite. Aqui dentro desta sala, se fosse a perguntar a ti e aos teus colegas, 50% diziam sim, 50% diziam não. Então está no limite. E essa decisão depois ficou com o árbitro. E o árbitro decidiu não dar vermelho e amarelo. Essa é a primeira. A segunda.
11: O Kaká no Arias, que gerou a expulsão do...
10: Há dúvidas?
11: Eu estou perguntando a sua
10: opinião. Não, estou a perguntar se tu tens dúvidas. Tens dúvidas?
11: A minha opinião não importa, Abel. Eu não sou comentarista. O que importa é a sua opinião. Que você...
10: Então, mas não há dúvidas. Tu viste o mesmo que eu. Estou a fazer a pergunta. Há
11: eu
10: dúvidas?
11: Não estou falando que tem dúvida.
10: Então, eu vou-te dar a minha opinião.
11: Perfeito.
10: E aceito também controvérsia.
11: Obrigado.
10: Para mim não há dúvida absolutamente nenhuma. Aliás, vocês viram a perna dele, não viram? Viram a perna dele. Pronto. Para mim não há dúvidas e o árbitro só seguiu a regra. Mas isso é a minha opinião, também aceito que tu ou que colegas teus pensem de maneira diferente. Para mim não há dúvidas de absoluto nenhuma. A segunda, conheces o histórico do Luá Cândido? Conheces o histórico dele? Pois, mas devias conhecer. Essa é uma das vossas funções, devias conhecer. Aquele gesto é claro. Aquele gesto é muito claro, certo? O árbitro, o que é que o árbitro fez? Podes-me dizer?
11: Expulsou.
10: Seguiu as regras.
11: Claro.
10: É preciso ter coragem, para seguir as regras. Agora, em relação... Esta é a minha opinião em relação aos lances todos. Eu sei a situação do Maurício é no limite, como te falei, mas na minha opinião, como te disse... 50, se for perguntar,
1: tá aí,
10: um,
1: tá aí,
10: Éder, sim,
1: palavra do técnico Abel Ferreira depois do 4-0 em cima do Vitória.
0: Com explicações, o Abel ficou irritado com o repórter ali, hein? Defendendo que realmente o árbitro atuou bem nos lances aí que envolveram o John Arias naquela entrada no Kaká, expulsão, e depois o Cândido, que foi expulso de campo e facilitou a vida no Palmeiras nessa vitória do Verdão. Palmeiras vence 4-0, líder absoluto no Campeonato Brasileiro. Agradecendo a sua audiência, o seu carinho, ouvinte da TMC. Vem aí o Amanhã TMC, e amanhã tem mais. Tem Campeonato Brasileiro, tem Corinthians e Atlético Paranaense. Forte abraço, ouvintes do Brasil. 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
4: Olá, durante toda esta semana, a coluna traz para você as estratégias das marcas de artigos esportivos no Brasil. Essas marcas que estão saindo das quadras, do campo e entrando no lifestyle das pessoas. Produtos com muita tecnologia. Nós já conversamos com algumas marcas e hoje é o Renato Elias, executivo de marketing da New Balance, que participa do nosso boletim. E ele ressalta a relação da marca com a categoria de running e também sobre moda, lifestyle e o público jovem.
5: Bom, a New Balance, na categoria de running, ela bebe muito da fonte da moda e do lifestyle, onde a marca já é muito reconhecida, e traz a estética apurada da marca para dentro do esporte e da alta performance. A categoria de running é uma categoria muito importante para a New Balance, porque é onde a empresa nasceu, então é como a marca realmente se manifesta da melhor maneira que tem. Hoje a gente busca os consumidores mais jovens, assim como as consumidoras, né? Então estamos falando do mercado feminino. Ambos os públicos abraçaram o running de uma forma muito grande e por isso a gente tenta conversar muito com esses consumidores. Ainda falando de esporte, a New Balance também vem abrindo novas frentes, como a de futebol, como por exemplo os patrocínios do São Paulo Futebol Clube, assim como o Grêmio, assim como patrocínios a atletas de expressão global, como o próprio Endrick. Então, o futebol entra nas nossas iniciativas que a gente tem dentro do esporte de uma forma geral.
4: É interessante, as marcas de artigos esportivos, antes elas só apareciam dentro daquele momento da prática esportiva, agora não mais, elas estão em outras ocasiões, a gente já viu aqui na moda, na cultura, e vão seguir ampliando a sua presença durante toda a jornada do consumidor, criando conexões autênticas. E amanhã nós vamos entrevistar a diretora de marketing da Centauro, a Cláudia Paoli. Amanhã é dia de entrar no varejo físico, lá no ponto de venda e entender como as estratégias são executadas no espaço físico. Até lá!
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6: Muito bom dia, uma ótima quinta-feira para você que sintoniza a TMC. Hoje é dia 30 de julho, seja muito bem-vindo e muito bem-vinda ao Amanhã TMC. Eu sou o Diego Andrade, eu te faço companhia ao vivo até as 5 da manhã. Aqui no Amanhã TMC você fica por dentro de tudo que aconteceu de mais relevante no noticiário do Brasil e do mundo, além de saber das primeiras notícias que vão impactar aí a sua quinta-feira. Se você está em Belo Horizonte, Recife, São Paulo, Brasília, Curitiba, Rio de Janeiro, muito obrigado pela sua companhia. O WhatsApp da TMC está aberto para você participar, manda sua mensagem, comenta sobre as principais notícias aqui do Amanhã TMC no 119-7221-1001. 119-7221-1001. Vamos agora às principais manchetes do programa de hoje. A defesa de Jair Bolsonaro informou ao Supremo Tribunal Federal que o ex-presidente não autorizou o uso de sua imagem e voz em um vídeo feito por inteligência artificial exibido na convenção do PL. Os advogados afirmam que Bolsonaro não teve contato com os organizadores do evento por causa das restrições impostas pela justiça e pedem que o Supremo aceite as explicações apresentadas. O governo brasileiro criticou a decisão dos Estados Unidos de manter o Brasil na lista de países considerados uma ameaça à segurança nacional americana. Em nota, o Planalto classificou a medida como sem fundamento, reafirmou a soberania do país e disse que as instituições brasileiras atuam dentro da Constituição. O chanceler Mauro Vieira se reuniu com o embaixador Júlio Betelli para discutir a crise diplomática entre Brasil e Argentina. O governo avaliou como positivo o gesto recente das autoridades argentinas, mas decidiu manter o embaixador em Brasília enquanto acompanha os próximos desdobramentos da situação. O PSB aprovou a coligação que apoiará a candidatura de Lula à reeleição e confirmou Geraldo Alckmin como candidato a vice-presidente na chapa. A decisão foi tomada durante a Convenção Nacional do Partido em Brasília. O PSB também aprovou a composição da coligação e definiu os representantes responsáveis pelos trâmites da campanha eleitoral. Eduardo Bolsonaro disse concordar com as críticas do presidente argentino Javier Milei ao governo Lula e ao ministro Alexandre de Moraes. Em entrevista ao jornal argentino La Nación, Eduardo também defendeu a atuação de Flávio Bolsonaro nos Estados Unidos e fez críticas ao governo federal e afirmou esperar que o senador vença Lula nas eleições presidenciais. A dívida pública do Brasil subiu 2,6% em junho e chegou a 9 trilhões e 300 bilhões de reais, segundo dados do Tesouro Nacional. O aumento foi provocado principalmente pela emissão de novos títulos e pela incorporação dos juros da dívida. Os recursos são usados pelo governo para financiar despesas e pagar compromissos financeiros. O Brasil criou 145 mil empregos com carteira assinada em junho, segundo o novo Caged, resultado acima das expectativas do mercado. O setor de serviços liderou as contratações, seguido pela agropecuária e pelo comércio. O desempenho do mercado de trabalho também será acompanhado pelo Banco Central na próxima decisão sobre a taxa Selic. O Federal Reserve manteve os juros dos Estados Unidos e registrou a maior divisão interna entre seus dirigentes desde 2016. O presidente do FED, Kelvin Warsh, afirmou que o Banco Central vai reduzir os sinais antecipados sobre os próximos passos da política monetária e reforçou que as decisões continuarão sendo tomadas com base em um conjunto mais amplo de indicadores da economia. No noticiário internacional, pelo menos 13 pessoas morreram após um terremoto de magnitude 7,1 atingir o sul do Japão. Equipes de resgate seguem em busca de sobreviventes entre os escombros. Mais de 260 mil pessoas foram orientadas a deixar suas casas. O tremor provocou desabamentos, deixou milhares de imóveis sem energia e as autoridades alertam para o risco de novos terremotos e deslizamentos de terra. O Irã rejeitou a proposta de Omã para dividir o controle do Estreito de Hormuz e afirmou que a rota deve permanecer sob domínio iraniano. A Guarda Revolucionária informou ter interceptado petroleiros no Estreito, enquanto novos confrontos entre Irã, Estados Unidos e aliados voltaram a pressionar o preço do petróleo. Muito bom dia a você que sintoniza a TMC. Vamos à previsão do tempo para todo o país nesta quinta-feira. Em Curitiba, o dia é nublado, mas o sol aparece de vez em quando. Não chove, máximas de 23 e mínimas de 13 graus. Em São Paulo, a quinta é de muitas nuvens o dia todo, com aberturas de sol. Não chove, máximas de 24 e mínimas de 15 graus. No Rio de Janeiro, o sol aparece entre nuvens, pancadas de chuva à tarde e à noite, máximas de 28 e mínimas de 18 graus. Em Belo Horizonte, o sol aparece entre nuvens e não chove. Máximas de 29 e mínimas de 15 graus. Em Brasília, o dia de sol com aumento de nuvens a partir da tarde. Não chove. Máximas de 28 e mínimas de 17 graus. Para fechar em Recife, faz sol com chuva de manhã e diminuição de nuvens à tarde. Máximas de 29 e mínimas de 21 graus. O governo do presidente Lula anunciou um reforço orçamentário de 1 bilhão e 300 milhões de reais para combater os impactos do El Niño no Brasil. O repórter Adrian de Almeida traz as informações.
7: O repasse de valores foi anunciado durante uma reunião ministerial realizada no Palácio do Planalto e deve ser utilizado para a prevenção e enfrentamento de possíveis impactos negativos por conta do fenômeno El Niño. Como parte da estratégia, o Executivo criou uma sala de situação central que vai contar com a participação de 24 ministérios, além da instalação de outras 9 salas temáticas focadas em áreas como incêndio, saúde, energia, combustíveis e agricultura. Do valor total anunciado, 998 milhões de reais serão aplicados em abastecimento, segurança alimentar, saúde e monitoramento hidrológico. Desse valor, 850 milhões de reais vão garantir a compra de 180 mil toneladas de milho e 310 mil toneladas de arroz, que vão ser destinados a estoques públicos para caso seja necessária a distribuição de alimentos para a população. O pacote também destina 65 milhões de reais para a distribuição de 350 mil cestas de alimentos a populações vulneráveis, como indígenas, quilombolas e ribeirinhos. Outra parte do reforço orçamentário, que foi possível por meio de crédito extraordinário de uma medida provisória, vai ser direcionada a ações de fiscalização ambiental e ao combate a incêndios florestais. Segundo a ministra da Casa Civil, Miriam Belchior, o Brasil tem investido em estações meteorológicas para ampliar a cobertura de fenômenos climáticos extremos.
8: Em janeiro de 2023, tínhamos 567 estações meteorológicas. Hoje a gente tem 725, portanto aumentamos 158 e mais importante, tão importante quanto esse aumento, é que dessas 725, 639 foram convertidas de leitura manual para digital, ou seja, o técnico não precisa ir na estação para identificar as informações, consegue fazer do polo regional aqui de Brasília ter essas informações, o que dá uma maior agilidade. E até 2027, essas estações serão ampliadas para 945. Acho.
7: Esse fenômeno pode trazer alguns riscos específicos por região, como secas e problemas de navegabilidade no norte, risco de incêndios no centro-oeste, sudeste e nordeste, enchentes e deslizamentos na região sul.
6: O Rio de Janeiro confirmou o sétimo candidato ao governo após a convenção do PSOL nesta quarta-feira. O Rafael Alves acompanhou e conta os detalhes.
9: A Federação PSOL Rede confirmou o nome de William Seri como candidato ao governo do Rio e Mônica Benício como postulante ao Senado durante convenção realizada nesta quarta-feira. Atualmente, os dois são vereadores na Câmara Municipal do Rio. A chapa de Siri vai ser formada ainda pela Juliana Carvalho, também do PSOL, que concorre como vice. A confirmação aconteceu durante o evento realizado no Salão Nobre, aqui da Câmara de Vereadores do Rio, no centro da cidade. Essa vai ser a primeira vez que Siri concorre ao cargo no Executivo. O candidato disse que, caso eleito, vai promover 3 revoluções: na educação, na política e na economia.
10: Nós temos 3 grandes objetivos: uma revolução na educação, uma revolução na economia e uma revolução na política. Na política, porque ninguém aguenta mais tanta corrupção e, principalmente, como a gente vê hoje, a extrema-direita organizando essas facções que estão drenando os recursos do Estado do Rio de Janeiro do povo fluminense. Ao mesmo tempo, a valorização do servidor público para a gente é fundamental. A revolução na economia, nós precisamos reindustrializar o Estado do Rio de Janeiro com a pauta ambiental na sua centralidade.
9: Sobre segurança pública, Siri defendeu que o poder das facções criminosas se dá pelo apoio da direita e relembrou casos de deputados que estão presos. Já Mônica Benício disse que a eleição é uma oportunidade para que o partido passe a ser mais ativo no Senado.
11: A nossa tarefa é justamente combater isso e ampliar os direitos, não só ficar numa posição reativa de sempre ter que defender os direitos que já temos, mas poder ampliar a cidadania.
9: William Siri tem 33 anos e foi eleito duas vezes para a Câmara do Rio, em 2020 e 2024. Morador da Zona Oeste da capital, é formado em economia e luta por incentivo de políticas públicas voltadas para regiões periféricas. Mônica Benício, de 40 anos, é arquiteta e urbanista. Ela também está em seu segundo mandato e defende os direitos das mulheres, da população LGBTQIA+, e pela cultura. Mônica Benício é viúva da vereadora Marielle Franco, assassinada em 2018.
6: O ministro André Mendonça, do Supremo Tribunal Federal, autorizou a Polícia Federal a iniciar o rastreamento de bens e recursos de Daniel Vorcaro, mantidos no exterior. Os detalhes com Rodrigo Vicente, direto de Brasília.
12: Com a decisão, o governo brasileiro agora pode acionar mecanismos de cooperação internacional para tentar obter informações sobre possíveis operações financeiras ilegais no exterior. Bem, o ex-controlador do Master está preso preventivamente no 19º Batalhão da Polícia Militar do Distrito Federal, conhecido como Papudinha. Vorcaro é alvo da Operação Compliance Zero da Polícia Federal, que investiga fraudes financeiras no Master e a tentativa de compra da instituição pelo Banco Regional de Brasília, o BRB, o Banco Público, ligado ao governo do Distrito Federal. Bem, até o momento, a PF rejeitou duas propostas de delação sugeridas pela defesa de Vorcaro. Os investigadores concluíram que ele não apresentou novidades em relação ao material que já foi apreendido e não assumiu que cometeu crimes.
6: O mercado de trabalho fechou o mês de junho com saldo positivo na abertura de vagas de emprego, mas o número é menor se comparado aos anos anteriores. O Adrian de Almeida traz as informações.
7: O saldo do Cadastro Geral de Empregados e Desempregados, conhecido como CAGED, apesar de ter sido positivo, foi o menor mês de junho desde 2020. Os dados também apontam que esse foi o pior primeiro semestre desde 2020. O ministro do Trabalho e Emprego, Luiz Marinho, confirmou em entrevista coletiva que o país abriu mais de 145 mil vagas em junho.
13: CAGED de junho, saldo positivo de 145.161, resultante de 2.220.131 admissões e 2.074.970 demissões.
7: Os dados de junho também mostram que esse é o terceiro mês consecutivo em que a geração de emprego, apesar do saldo positivo, é a pior desde o início da pandemia. Os estados que tiveram melhores resultados consolidados foram Amapá, com crescimento positivo de 1,04%, seguido de Acre, com 0,88%. Já os estados com desempenho negativo registrado no sexto mês do ano foram Espírito Santo, com menos 0,24%, e Tocantins, com retração de 0,006%. O salário médio das novas contratações em junho foi pouco mais de R$ 2.404,00, uma alta de quase R$ 17,00 se comparado ao mês de maio. Todos os cinco setores da economia cresceram em número de postos de trabalho, com destaque para serviços, agropecuária e comércio de veículos.
6: E o CEMADEM segue monitorando as condições meteorológicas no Rio de Janeiro. Nesta quarta-feira, ventos de mais de 100 km por hora provocaram transtornos em diferentes regiões do estado. A repórter Érica Levigardi tem os detalhes.
14: O alerta sobre os efeitos da aproximação de uma frente fria pelo oceano do CEMADEM RJ vale até às 7 da manhã da próxima sexta-feira. O aviso foi emitido na tarde de quarta-feira, quando a cidade entrou em estágio 2. Nas redes sociais, o prefeito do Rio, Eduardo Cavalieri, pediu para que áreas abertas e marquises de prédios fossem evitadas pela população. A Secretaria de Estado de Defesa Civil e o Corpo de Bombeiros atuaram de forma integrada para prevenir e minimizar os danos. ventos de mais de 100 km por hora provocaram estragos em diferentes regiões do estado do Rio. Foram confirmados 2 óbitos decorrentes da queda de um muro em Santa Teresa, na região central da capital. Além disso, há buscas ativas por um pescador dado como desaparecido em Tarituba, em Mambucaba. A corporação foi acionada para pelo menos 93 ocorrências de cortes de árvores, 31 salvamentos de pessoas e 5 desabamentos relacionados à forte ventania. Em Mesquita, na Baixada Fluminense, o Corpo de Bombeiros foi acionado para um homem que foi atingido por um telhado. Ele foi encaminhado para uma unidade hospitalar da região em estado grave. Em Petrópolis, na região serrana do Rio, foram registradas cerca de 10 quedas de árvores e galhos em vários pontos da cidade. A estação do Pico do Couto registrou rajadas de vento de mais de 67 km por hora. Ouvintes da TMC relataram quedas de árvores na região dos Lagos, região metropolitana, Baixada e capital fluminense. Nos locais também houve registro de falta de energia. A reportagem recebeu vídeos de calçadas destruídas, quedas de outdoors e levantamentos de telhas. As árvores foram derrubadas pela raiz com estragos em calçadas. No calçadão de Campo Grande, na Zona Oeste, quiosques de vendedores foram destruídos. Na Barra da Tijuca, na Zona Sudoeste do Rio, trabalhadores ficaram pendurados em um andaime durante uma obra realizada na lateral de um prédio. Vídeos mostram o momento em que o vento balança a estrutura e os trabalhadores chegam a colidir com o edifício. Na capital, houve interrupção nas circulações dos trens metrô, VLT e ônibus. Passageiros chegaram a ficar cerca de 2 horas presos na estação Maria da Graça, na linha 2. Pessoas quebraram as janelas para sair do vagão. A ponte Rio-Niterói, uma das principais vias intermunicipais, chegou a ser paralisada no sentido Rio. O sentido Niterói entrou em comboio por cerca de 1 hora. O Semadem RJ informou que segue monitorando as condições meteorológicas 24 horas por dia, com emissão de alertas como medida preventiva para a população e para os municípios.
6: Cinco pessoas morreram durante uma perseguição policial na Avenida Brasil. Entre as vítimas está um cabo da Polícia Militar que estava na corporação há cerca de 7 anos. A repórter Beatriz Trindade tem os detalhes.
15: Um motorista que passava pela Avenida Brasil acompanhou e registrou toda a perseguição e troca de tiros que percorreu diferentes trechos da principal via expressa da capital fluminense. A ocorrência começou em Guadalupe e foi finalizada em Bom Sucesso, na zona norte do Rio. Esse caso aconteceu na noite de terça-feira. 5 pessoas morreram. Entre as vítimas está o cabo da Polícia Militar, Fernando Plácido Roberto Rocha, de 38 anos. Ele foi atingido na cabeça e não resistiu aos ferimentos. Outra vítima foi um soldado baleado no rosto e no ombro. Ele passou por cirurgia e está internado no Hospital Estadual Getúlio Vargas, com quadro de saúde grave. Na mesma unidade, também está internado um homem que foi atingido por uma bala perdida durante esse tiroteio. Vitor Alberto Sá de Souza estava dirigindo um carro na altura do bairro da Penha quando foi baleado e também tem quadro de saúde considerado grave. Durante o episódio, 4 criminosos morreram e outros 2 ficaram feridos. De acordo com a PM, os policiais do Batalhão de Policiamento em Vias Expressas foram atacados após abordarem 2 veículos em atitude considerada suspeita. Esse veículo que se deslocava da Vila Kennedy, na Zona Oeste, em direção à Penha. Na fuga, os criminosos atiraram contra os agentes e houve troca de tiros. Um motorista que passava pelo local acompanhou toda a perseguição e registrou as imagens. Ele narrou a ação em tempo real e o vídeo viralizou nas redes sociais.
16: Tô aqui embaixo, mano. Vai virar fortíssimo, né? É. Tô acompanhando desde cedo, mané. Aí, ó, ao vivo. Olha a pia.
15: Um dos carros foi interceptado pelo batalhão de polícia de choque, enquanto outro automóvel conseguiu fugir. 6 fuzis, 3 pistolas e 1 granada foram apreendidos e o policiamento segue reforçado na região. Em nota, a corporação afirmou que Fernando Rocha era lotado no batalhão de policiamento em vias expressas. O agente ingressou na corporação em 2019. Até o momento, informações sobre o velório e sepultamento não foram divulgadas.
6: Dois passageiros do barco que virou durante um passeio pelas cataratas do Iguaçu receberam alta do hospital. O acidente matou um turista holandês de 26 anos. As informações são com o repórter Luiz Fernando.
17: As vítimas estavam em observação no Hospital Municipal de Foz do Iguaçu. O homem, de 49 anos, foi socorrido com um quadro de saúde estável e a mulher, de 48, sofreu uma fratura na perna. Os dois estavam a bordo da embarcação que virou durante um passeio pelas cataratas do Iguaçu. O acidente resultou na morte por afogamento do turista holandês Mark Lemsick, de 26 anos. Ele estava junto com a namorada e a família dela, que foram resgatados e passam bem. Os passeios de barco próximo às quedas d'água estão suspensos até sexta-feira, por determinação do ICMBio. O órgão federal responsável pelo Parque Nacional de Foz do Iguaçu também esclarece que não há registro de pessoas desaparecidas com relação a esse acidente, após a repercussão de informações falsas sobre o ocorrido. A Capitania Fluvial do Rio Paraná e a Polícia Civil analisam imagens gravadas por visitantes que devem ser incluídas ao inquérito do caso. Apesar da suspensão dos passeios de barco, o acesso ao Parque Nacional do Iguaçu segue liberado aos turistas.
6: Presidente Lula anunciou que acordos com a Coreia do Sul nas áreas de defesa, energia e tecnologia espacial

0: executivos que dizem, olha, a estratégia é pluralidade, é multipolaridade, buscar outros mercados, ser pragmático. Como é que o senhor vê essa questão?
1: Olha, Felipe, sem dúvida, a gente está num momento mais do que nunca importante para, digamos, diversificar a nossa pauta comercial. Infelizmente, como tudo acontece no Brasil, né, apenas na urgência, apenas em situações de crise, é que de fato a gente consegue se mover na direção correta, né? Isso não digamos, algo específico do comércio exterior, mas isso se reflete também em outras áreas, né, do campo econômico, debate econômico aqui no Brasil. Com certeza, né, sobretudo agora, nesse novo momento geopolítico de fragmentação internacional e desmantelamento das regras comerciais, mais do que nunca o Brasil precisa ampliar a sua rede de acordos comerciais. Vamos lembrar que o Brasil ainda é um país muito fechado ao comércio exterior. Nós temos uma rede de acordo muito exígua, muito embora nos últimos anos, né, tenhamos apresentado aí algum avanço com acordos comerciais Mercosul, União Europeia, o principal deles, Mercosul EFTA, Mercosul Singapura, mas ainda estamos muito distantes daquilo que seria o ideal, daquilo que seria, digamos, esperado para uma economia como o Brasil, que está entre as 10 maiores economias do mundo. Portanto, essa aproximação com a Coreia, sem dúvida alguma, é muito bem-vinda, mas ela é também, Felipe, repleta de desafios, né? Nos nossos interesses defensivos, a nossa indústria tem muita resistência a uma aproximação com a Coreia, haja vista a alta competitividade, né, do setor industrial coreano. E do nosso lado, nós temos um interesse ofensivo do nosso agro, e que para eles é um interesse também defensivo, ou seja, eles são muito protecionistas no setor agrícola. Tudo isso torna essa negociação, ainda que muito importante, repleta de desafios. E eu acredito que, apesar do anúncio, né, apesar desse apetite renovado, se algo acontecer, isso certamente ficará para o próximo mandato presidencial, não para esse mandato.
2: Para a gente abranger mais esse assunto, qual que é o peso econômico e geopolítico desse encontro para a gente abordar a economia, por exemplo, como você citou o agro?
1: Fernanda, a Coreia do Sul, ela está entre os 10 maiores exportadores e importadores do mundo, né? Para você ter uma ideia, a corrente de comércio da Coreia do Sul soma 1,3 trilhões de dólares, somou esse valor no ano passado. Isso é mais que o dobro da corrente de comércio brasileira. E a Coreia do Sul também, ela está entre as 10 maiores fontes de investimento externo direto do mundo. Mas apesar de toda, digamos, essa magnitude, essa potência, essa pujança econômica de um país de 51 milhões de habitantes, um quarto da população brasileira, o nosso comércio com a Coreia do Sul representa menos de 2% da nossa pauta comercial. Então, é evidente que há aí um potencial a ser explorado, né? Estamos muito aquém daquilo que poderíamos estar. E a Coreia do Sul é uma fonte muito importante de tecnologia, né? Eles têm um interesse forte aqui, por exemplo, no nosso setor automotivo. Temos grandes empresas aqui coreanas, né? Como a própria Hyundai, né? Como a própria Kia. E temos empresas grandes também no setor de bens de informática e tecnologia, como a própria LG, né? Como a própria Samsung. Então, de fato, há muito interesse. Agora, tem um ponto específico aí no que tange ao agronegócio, né? Existe um ceticismo, e com razão aqui do nosso lado, porque a Coreia do Sul, apesar de fazer todo esse movimento também de interesse nesse acordo comercial, eles são muito pródigos na imposição de barreiras sanitárias e fitossanitárias, né? Então, nós temos um problema histórico com eles, que é o nosso caso da carne bovina. O Brasil não consegue até hoje exportar carne bovina para a Coreia do Sul. Então, um acordo, uma aproximação, seria muito importante, porque a Coreia do Sul, a propósito, é um dos maiores importadores de carne bovina do mundo. E, neste momento, ela importa carne basicamente dos Estados Unidos, da Austrália, países com os quais ela já tem acordos comerciais. Então, um eventual acordo comercial com o Mercosul abriria esse mercado importante para o nosso agronegócio, que é o mercado de carne bovina.
0: Professor, uma última pergunta. Nesse contexto agora de Brasil e Argentina, ou melhor, Argentina e Brasil, é uma pequena desavença, né, que começou ainda na época da Copa do Mundo. Quando se olha o Brasil em termos de comércio exterior, se olha primeiro o Brasil, ok, mas o Brasil como parte integrante e cabeça pensante e atuante do Mercosul. O senhor acha que esse tipo de ruído cria algum problema, já que, né, estamos num contexto também de Mercosul, União Europeia?

0: aquele acordo que vem desde os anos 90 e finalmente, ainda que parcialmente, saiu?
1: Felipe, você toca num ponto extremamente importante, né? O histórico do Mercosul mostra que, se não há convergência, né, em termos de agenda internacional, do Brasil com a Argentina, os temas internacionais dificilmente avançam, né? Vamos lembrar que esses três últimos acordos que foram anunciados, né, o acordo Mercosul-Singapura, o acordo Mercosul-EFTA, por exemplo, eles já estavam concluídos, né, lá em 2022, quando finalizou o governo Bolsonaro. Houve ali um esforço adicional para o Acordo Mercosul-União Europeia, onde a Argentina e Brasil trabalharam em conjunto, mas também era um acordo que já estava basicamente concluído. Então, um acordo como esse, Mercosul-Coreia do Sul, ou mesmo Mercosul-China também, que foi ventilado aí essa semana pelo próprio presidente Lula, isso requereria, né, dados os desafios de interesses ofensivos e defensivos, industriais e agrícolas aqui no Mercosul, uma coordenação muito grande entre Brasil e Argentina, que hoje todos nós sabemos que é um grande desafio diplomático, né? Então, por isso, além do tempo curto, estamos aí à véspera de uma eleição, temos que esperar também para ver a configuração política do Mercosul após outubro, após as eleições presidenciais aqui no Brasil. Uma eventual reeleição do presidente Lula contará com esse dificultador, porque o presidente Milei, ele também fica, pelo menos até o final do ano que vem, quando haverá eleição na Argentina, e ele pode ser reeleito. Então, a conjuntura política do Mercosul, você tem toda a razão, é um fator aí essencial para a gente avaliar, de fato, como otimistas deveremos ser em relação à possibilidade, não só da conclusão, né, de um eventual acordo Mercosul-Coreia, como da agenda de inserção internacional do Mercosul de uma forma geral. Porque o Mercosul é muito rígido, ele age por consenso, né? E a propósito, esse é um grande debate hoje no próprio bloco, né? Se deveríamos ou não flexibilizar as regras. Mas essa é uma outra discussão. Mas você tem toda a razão. Alinhamento entre Brasil e Argentina é fundamental para o avanço da agenda internacional.
2: Vamos às principais manchetes do programa. Um muro desabou em Santa Teresa, na região central do Rio de Janeiro, durante a forte ventania com rajadas de mais de 100 km por hora. Duas pessoas morreram no desabamento, que também atingiu um carro. A informação foi confirmada pelo Corpo de Bombeiros, que também informou que há um pescador desaparecido em Tarituba, em Mambucaba, em Angra dos Reis, na Costa Verde do Rio. Um gabinete de crise foi ativado na sala de situação do comitê de enfrentamento ao El Niño. Um apagão afetou bairros da capital e da Baixada, paralisou trens e metrôs e apagou sinais de trânsito. Em São Paulo, os ventos fortes provocaram 3 mortes, quedas de árvores, deslizamentos, faltas de energia e interrupções no transporte em diferentes regiões do Sul e Sudeste. As rajadas chegaram a 124 km por hora no interior e ultrapassaram 100 km por hora no litoral. Os registros foram em Santos, Cesário Lange e São Sebastião. Na capital paulista, rajadas chegaram a 60 km por hora no aeroporto de Congonhas. 6 voos foram desviados por causa das condições meteorológicas. Em Guarulhos, o vento chegou a 62 km por hora. A chegada do ar frio também provocou queda rápida de temperatura em alguns pontos da região metropolitana. Os termômetros passaram de 29 graus Celsius para 20 graus Celsius em aproximadamente uma hora. A Polícia Civil do Paraná começou a ouvir os sobreviventes do acidente com um barco que virou nas Cataratas do Iguaçu, em Foz do Iguaçu. A embarcação usada em passeio do Macuco Safari tombou durante o trajeto turístico e deixou um turista holandês morto. A principal linha de investigação aponta o clima como causa. Segundo o delegado que investiga o caso, um vento forte atingiu a lateral do barco e provocou o tombamento. O passeio de barco, uma das atrações mais procuradas por quem visita o parque, custa R$ 384 e foi suspenso por 3 dias após o ocorrido. O Parque Nacional do Iguaçu segue em pleno funcionamento. O presidente Lula sancionou uma lei que cria um sistema de transferência automática da pensão alimentícia, batizado de Pix Pensão. A proposta já havia sido aprovada pela Câmara dos Deputados e pelo Senado Federal. Já a lei altera a legislação para permitir que quem recebe pensão alimentícia peça ao juiz a transferência automática, mês a mês, do valor devido direto na conta bancária. Pelas novas regras, caberá à instituição financeira fazer o débito na conta de quem paga a pensão nas datas definidas pela Justiça. E o menino Ney afirmou que não se vê mais atuando pela seleção brasileira. Aos 34 anos, o jogador admitiu que a derrota para a Noruega na eliminação nas oitavas de final da Copa do Mundo marcou a sua despedida defendendo o Brasil. Em entrevista depois da classificação do Santos às oitavas de final da Sul-Americana, o atacante reforçou a ideia de não atuar mais pela seleção brasileira. O atacante disse, abre aspas, "Meu momento na seleção já foi. Fiz minha história. Fui muito feliz. Dei meu sangue, minha vida, sempre briguei e lutei pela amarelinha, mas agora não quero mais." Fecha aspas. Neymar tem contrato com o Santos até o fim de 2026. A permanência no Brasil ou a continuidade da carreira em outro clube ainda são incertas.
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2: O governo federal sancionou um pacote de medidas para reforçar a proteção às mulheres e ampliar o combate à violência. As ações incluem monitoramento eletrônico de agressores, um sistema nacional de informações e mudanças no pagamento de pensão alimentícia. Os detalhes chegam com Murilo Hernandes.
4: O governo federal oficializou a entrada em vigor de leis e decretos voltados ao combate à violência contra as mulheres e à ampliação da proteção às vítimas. Entre as medidas está a regulamentação do monitoramento eletrônico de agressores previsto na Lei Maria da Penha. O sistema envia alertas automáticos para a vítima e para a polícia quando o agressor descumpre a distância determinada pela justiça. O programa também prevê a criação de centrais e núcleos de atendimento para coordenar o monitoramento nos estados e no Distrito Federal. Outra medida cria o Sistema Nacional de Informações Mulher Segura, que vai reunir dados sobre os casos de violência registrados por órgãos de segurança, saúde, assistência social, além do Judiciário, Ministério Público e Defensoria Pública. O pacote também amplia a divulgação do canal Ligue 180 em locais de grande circulação, como escolas, hospitais, órgãos públicos e transporte coletivo. Outra lei sancionada cria a transparência automática da pensão alimentícia por determinação judicial. A norma também prevê a penhora de ativos financeiros quando não houver saldo suficiente na conta do devedor.
2: Uma médica de 38 anos conseguiu escapar de um assalto após atropelar os criminosos na zona sul do Recife. O repórter Júlio Andrade tem as informações.
5: Todo o acontecimento foi registrado por uma câmera de segurança, que mostra o momento em que o veículo se aproxima de uma residência. Uma das passageiras desce do carro e aí também é registrado o momento em que dois homens que estavam em uma moto na esquina dessa residência se aproximam do veículo e aí teriam anunciado o assalto à motorista que havia permanecido dentro do veículo. É nesse momento que o fato acontece. Ela engata a marcha ré e atropela os assaltantes. Bom, também é possível perceber que um dos assaltantes cai próximo ao carro e aí depois ele se levanta e vai para a garupa da motocicleta. Não há informações sobre a identidade dos assaltantes. Vale ressaltar também o alerta dos especialistas em segurança, que não se deve reagir a assaltos.
2: E o IMET emitiu alerta de grande perigo de tempestades no Rio Grande do Sul e em Santa Catarina. O volume total de chuva pode ultrapassar os 100 milímetros em 24 horas, com ventos superiores a 100 km por hora e queda de granizo. Quem traz as informações é o repórter Brian Valêncio.
6: A região sul permanece em estado de atenção para novos eventos climáticos. De acordo com a Defesa Civil do Rio Grande do Sul, 5 rios seguem com risco de inundação, enquanto uma nova frente de instabilidade deve provocar chuvas intensas, temporais, rajadas de vento e queda de granizo em diversas regiões do estado. Os rios em situação mais crítica são Uruguai, Jacuí, Taquari, Caí e Paranhanhá, que apresentam níveis elevados após dias consecutivos de chuva. Em alguns municípios, equipes de emergência permanecem mobilizadas para atender possíveis ocorrências. A previsão indica que as instabilidades voltam a ganhar força nas regiões Norte, Serrana, Vale, região metropolitana de Porto Alegre e também Litoral Norte. Além dos altos acumulados de chuva, há possibilidade de tempestades acompanhadas por ventos que podem ultrapassar 90 km por hora e episódios de granizo. O tornado que atingiu 3 cidades no noroeste do Rio Grande do Sul na terça-feira causou estragos nos municípios de Giruá, 7 de setembro e Senador Salgado Filho. 7 pessoas ficaram feridas. As rajadas de vento provocaram destelhamentos, queda de árvores e de postes. Em Senador Salgado Filho, o balanço da Defesa Civil aponta para 1 casa destruída, 15 danificadas e 3 pessoas desalojadas, além de 60 afetados no geral. Em 7 de setembro, 2 residências ficaram totalmente destruídas e 15 foram atingidas, deixando 60 afetados e 2 feridos. Já em Giruá, o fenômeno atingiu 3 casas e afetou 12 moradores. E Santa Catarina também entra no alerta do IMET para temporais nas próximas 24 horas. Já o Paraná se despediu do sol dos últimos dias e volta a enfrentar fortes chuvas, com estimativas de até 100 milímetros de água caindo dos céus por dia até o próximo final de semana.
2: E os casos de maus tratos a animais no estado de São Paulo atingiram a marca de 14 mil no primeiro semestre deste ano. A média de denúncias diárias feitas às delegacias eletrônicas da Polícia Civil é de quase 80. De São Paulo, a Luísa Mutoni tem os detalhes.
7: A Delegacia Eletrônica de Proteção Animal foi criada em 2016 e encaminha diretamente as denúncias feitas às unidades mais próximas. A maior parte dessas denúncias envolve animais domésticos, especialmente cães. O acesso é feito pelo ícone DEPA, localizado na área do Disque Denúncia, mas diferente dos outros canais de denúncia, é necessário a identificação.
2: O corpo do João Gabriel, menino autista que foi encontrado morto após passar mais de 50 horas desaparecido, foi sepultado na tarde desta quarta-feira. O Ângelo Sfer tem as informações.
8: As buscas pelo menino João Gabriel Ferreira dos Santos, de 5 anos, duraram mais de 50 horas e, infelizmente, terminaram de forma trágica. O corpo foi encontrado em uma poça de aproximadamente 2 metros de profundidade, formada sobre a lona de um biodigestor. Nos últimos dias, choveu muito nessa região. Autista não verbal, a criança estava desaparecida desde o último domingo, foi encontrada a menos de 100 metros da casa da família, na zona rural de Araucária. A família dele mora na própria fazenda, onde trabalha em uma estrutura de granja. O corpo de bombeiros encontrou a criança durante os trabalhos de esvaziamento de um reservatório de resíduos orgânicos. A estrutura fica em uma área delimitada por cerca, mas apresentava uma abertura que pode ter permitido a entrada do João Gabriel. A polícia científica fez a perícia no espaço e encaminhou o corpo para exames no Instituto Médico Legal. A Polícia Civil abriu um inquérito para apurar a dinâmica completa do fato e também determinar as causas da morte.
2: Agora vamos falar de um dado que assusta. Crianças de 0 a 9 anos são as maiores vítimas de maus tratos no Brasil hoje. O Anuário de Segurança Pública mostra que os casos só aumentam e o Ministério dos Direitos Humanos confirma a tendência. Só nos primeiros 6 meses deste ano foram 140.280 denúncias de violência física contra crianças e adolescentes no país, um salto de 17,25% em relação ao mesmo período do ano passado. E para saber como dá para ajudar a proteger as crianças neste cenário, a TMC chamou Luiz Bittencourt, que é oficial de proteção contra a violência do Unicef no Brasil.
9: Nós sempre ressaltamos que quando a gente está falando de crimes contra crianças e adolescentes, a gente sempre tem uma subnotificação muito grande, ou seja, muitos casos sequer chegam às autoridades. Então, por vezes, o aumento no registro de casos reflete também o fato de que as pessoas estão noticiando mais, as pessoas estão procurando mais a polícia, as autoridades, para denunciar situações que elas identificaram como crimes contra crianças e adolescentes. Mas, por outro lado, a gente sabe que somente isso não explica o fenômeno. A gente sabe que, infelizmente, no Brasil, muitas crianças e adolescentes ainda enfrentam violências dentro das suas casas, ainda sofrem por meio de adultos que são parte do seu círculo de confiança, agressões, abusos, outras formas de violência que acabam também se refletindo nesses dados. Então, é uma preocupação muito grande ver esses dados, ao mesmo tempo que a gente sabe que também refletem, por outro lado, uma maior notificação. E na América Latina, por exemplo, recentemente o Unicef lançou um relatório junto com outros parceiros que mostra que 6 a cada 10 crianças aqui na região sofrem ou sofreram alguma forma de violência, como castigo corporal, disciplina violenta, alguma forma do que a gente aqui chama como maus tratos. Então, infelizmente, esses dados, eles são altos no Brasil, mas também são muito altos em outras regiões, nos países vizinhos, mesmo em outras regiões. E, evidentemente, isso depende muito também da forma como cada país aborda as situações, né? O Brasil já conseguiu avançar muito na sua coerência com a Convenção dos Direitos da Criança e já aborda, né? Já proíbe o castigo corporal como uma forma de disciplina que antes era aceita contra crianças e adolescentes. Muitos países ainda não o fizeram. Então, esses dados também dependem muito de como cada país regula esse tema. E uma grande preocupação quando os casos chegam para as polícias ou para o sistema de justiça é que elas não sejam revitimizadas, ou seja, que elas não precisem ficar contando várias vezes aquilo que aconteceu com elas, ficar relembrando muitas vezes aquela violência pela qual elas passaram, contando para adultos que não estão preparados, que eventualmente vão ter algum julgamento de valor sobre aquela situação, ou até duvidar do relato da criança e do adolescente. Então, o Brasil tem uma estrutura muito sólida do que é previsto como depoimento especial. Isso está na Lei da Escuta Protegida, que é de 2017, que prevê uma forma de antecipação de provas e uma tomada de depoimento adequada e adaptada para a idade da criança e para a sua forma de desenvolvimento. Ou seja, ela não vai sentar numa audiência na frente do juiz, na frente do acusado, do promotor, do defensor. Ela vai ser ouvida de uma forma especializada, em uma sala à parte, por pessoas preparadas e treinadas para isso, enquanto essa audiência é gravada e transmitida ao vivo para a sala de audiências. Então, existe um tratamento muito especializado para que esses casos possam ter uma resposta pelo sistema de justiça. Dito isso, a gente sabe também que essa implementação ainda não é igual entre todos os estados do Brasil. Não há necessariamente comarcas especializadas em crimes contra crianças e adolescentes em todas as comarcas brasileiras. E os casos podem levar muitos anos até ter uma resposta. Então, eu diria que é necessário, inclusive, produzirmos mais evidências para poder compreender qual está sendo o desfecho final desses casos, mesmo o Brasil tendo uma arquitetura muito sofisticada para o sistema de justiça. Todos que interagem com alguma criança possam identificar esses sinais, né? Mudanças de comportamento repentina, eventualmente o isolamento, uma queda no desempenho escolar, marcas, né? Muitas crianças eventualmente podem ter marcas no seu corpo e escondê-las, né? Utilizar os pais, né? Os responsáveis acabam fazendo elas esconder essas marcas, usando blusas longas, usando outras, evitando mostrar alguma parte que esteja lesionada, ou outros sinais como agressividade, né, ou eventualmente um isolamento maior, sintomas que vão retratar esse sofrimento, né, que vão retratar tanto esse sofrimento físico quanto sofrimento mental que esse menino, essa menina vai estar sofrendo nesses casos de maus-tratos ou outros crimes. Então é muito importante que todos possam identificar, estar sempre atentos e, na dúvida, reportar para quem possa ter, para o conselho tutelar ou para outra pessoa que possa, de alguma forma, dar alguma orientação e ajudar essa criança. A gente sabe que, como muitas dessas situações acontecem nas famílias, às vezes nessa identificação de um adulto que a situação pode se transformar.
2: Moradores da região de Vila Aliança, na zona oeste do Rio, passaram por um momento de tensão após uma operação da Polícia Civil e Militar. A Rebeca Renzi tem mais detalhes sobre o balanço da ação.
10: Agentes das delegacias do Leblon e do Batalhão de Bangu atuaram em uma operação conjunta das Polícias Civil e Militar nas comunidades da Vila Aliança, Senador Camará e Jabur, na zona oeste do Rio, na manhã desta quarta-feira. Os agentes cumprem mandados de prisão e de busca e apreensão contra integrantes do Terceiro Comando Puro. Mais de 12 pessoas foram presas durante a ação. Entre eles está Humberto da Silva Santos Filho, conhecido como Humbertinho ou Betinho, apontado pela Secretaria de Segurança da Bahia como uma das principais lideranças criminosas do estado.
11: Vale lembrar que a Polícia Militar consegue prender o chefe do tráfico da Vila Aliança, Jada ou Baleado. Ele tinha mandados de prisão contra ele, acabou sendo retirado de circulação. É um criminoso ligado à facção criminosa Terceiro Comando Puro.
10: Os policiais retiraram 12 toneladas de barricadas da região, além de 4 fuzis, uma pistola, drogas e 2 veículos foram apreendidos. A operação também afetou o funcionamento de serviços públicos. Unidades de saúde chegaram a ser paralisadas durante a ação. Os agentes encontraram uma central clandestina para aplicar golpes, se passando por funcionários da Caixa Econômica Federal. No local, os agentes apreenderam dezenas de cartões de crédito. Segundo a Polícia Civil, a ação teve como objetivo cumprir mandados judiciais, prender criminosos procurados, apreender novas provas e enfraquecer a estrutura operacional do Terceiro Comando Puro da região.
2: E após recorde de feminicídios no ano passado, o governo indica a tendência de redução nos casos em 2026. O programa Operação Mulher Segura, coordenado pelo Ministério da Justiça, foca em ações de combate à violência de gênero. O Rafael Felitti traz as informações.
12: No ano de 2025, o Brasil registrou 1.571 casos de feminicídio, o maior número da série histórica, segundo o Anuário Brasileiro de Segurança Pública. Mas uma semana após a divulgação do levantamento, o governo federal apresentou dados que apontam uma tendência de redução dos casos de feminicídio em 2026. Entre abril e junho deste ano, o país registrou 341 vítimas de feminicídio, contra 400 contabilizadas entre janeiro e março, uma queda de quase 15%. Os números foram divulgados em Brasília, durante um evento com a participação da primeira-dama Janja, da deputada federal Gleisi Hoffmann e de ministros, entre eles Alexandre Padilha, da Saúde, e Wellington César Lima, da Justiça e Segurança Pública. O recuo coincide com a ampliação da Operação Mulher Segura. Somadas as duas fases da iniciativa, mais de 21 mil agressores foram presos em todo o país por crimes contra a mulher. Segundo a Secretária Nacional de Acesso à Justiça, Sheila de Carvalho, o resultado reforça a importância da integração entre as forças de segurança.
13: Para que a gente consiga fazer com que todas as instituições estejam trabalhando em cima dos mesmos dados, das mesmas ações e com um direcionamento estratégico para o enfrentamento à violência contra a mulher.
12: O levantamento também mostra melhora na resposta policial. Mais de 82% das prisões na segunda etapa da operação ocorreram em flagrante. Apesar da redução, os dados acendem um alerta. No ano passado, 35,4% das vítimas de feminicídio já haviam registrado o boletim de ocorrência contra o agressor. O estudo reforça que, além da prisão dos autores, o acompanhamento rigoroso das medidas protetivas desde a primeira denúncia é fundamental para interromper o ciclo da violência e salvar vidas.
2: O preço dos alimentos caiu em São Paulo. Produtos como tomate, café, arroz e carnes registraram redução no último mês. Mas essa queda deve continuar? Para responder essas e outras perguntas, a TMC conversou com Ricardo Balistério, que é economista e professor do Instituto Mauá de Tecnologia, que analisa os números do levantamento e o cenário para os próximos meses.
14: Eu acho que existia já uma tendência de queda, né? Enfim, porque alguns produtos vinham com preço bastante elevado aí, né, no primeiro semestre, mas ao mesmo tempo a magnitude da queda surpreendeu, né? Então, eu diria que acaba sendo uma boa notícia, né? Exatamente porque alguns produtos vinham onerando fortemente aí, principalmente a população de mais baixa renda, né? Então, a queda verificada agora no mês de julho, né, já era prevista, mas vem numa magnitude maior do que aquela que boa parte dos economistas esperavam, né? Razão pela qual o IPCA 15 também surpreendeu positivamente para baixo, né? Quer dizer, se a gente compara mês a mês, né, o IPCA 15 do mês de junho com o IPCA 15 do mês de julho, nós vamos perceber uma desaceleração não só dos alimentos, mas também de outros grupos, né? Por exemplo, a carne teve uma, além dos produtos hortifruti, né, também a questão da carne teve um peso importante aí no mês desse IPCA 15, né? Então, essa é a boa notícia. A má notícia é que talvez nós não tenhamos resultados tão positivos assim nos próximos meses, né? Então, a gente sempre tem que ponderar o retrato, né? Mas olhar também para o filme.
15: Agora, professor, outro ponto aqui, pensando no consumidor, há pouco a gente conversava com o nosso repórter, o Marcos De Pato, que está numa feira aqui em São Paulo. Muitas vezes a pessoa vai ao mercado ou vai à feira e não sente tanto essa diminuição nos preços, porque eu imagino, quero que você possa confirmar ou não, que às vezes esse repasse não é feito, né? Acontece esse momento de deflação, mas não chega exatamente ali na hora do consumidor fazer a compra.
14: A estatística ela é cruel, né, Rafael? E aí muitas vezes o índice ele captura a queda de preços, né, de uma maneira generalizada, né, quer dizer, nas suas ponderações, né, usando recursos estatísticos, como por exemplo a média em alguns casos, a mediana em outros casos, né, mas às vezes o consumidor chega lá na feira, né, e não percebe essa queda naquele ponto de venda especificamente. Então, essa sensibilidade do consumidor, ela é muito importante e ela serve de termômetro exatamente para que nós, economistas, saibamos o quanto que existe de difusão no que tange ou a alta de preços ou a queda de preços, né? Então, essa sensibilidade muitas vezes, né? Às vezes o consumidor olha a notícia e fala assim, olha, nossa, mas a inflação caiu, né? Mas naquela semana ele está comprando, por exemplo, muita cebola, né? Por exemplo, ele quer fazer um determinado prato aí com cebola, né? A cebola subiu de preço, né? Então, ele olha a estatística falando que a inflação caiu e caiu por causa dos alimentos. Ele vai comprar a cebola era caríssima, né? Então, a sensibilidade do consumidor está muito ligada ao perfil e ao momento e aquele produto que está sendo comprado naquela determinada semana e naquele determinado local específico.
16: E nosso repórter falou do tomate, falou de outros itens também, você falou do preço da carne, né, com queda nesses alimentos, mas isso então não representa um alívio consistente no orçamento das famílias, né, porque até o nosso repórter falou, compra tomate logo, porque daqui a pouco sobe de novo, fica salgado de novo. Então, como esse cenário deve mudar, dá para se programar nesse momento com alimentos como a carne, por exemplo, comprar e congelar? Qual estratégia usar, então, para aproveitar esse momento?
14: Olha, esse caso dá, né? No caso da carne, especificamente, por quê? Porque nós já temos contratado um aumento do preço da carne no segundo semestre, né? Porque o que aconteceu com a carne aí está muito ligado ao excesso de oferta interno, né? Teve um problema lá com a China, e aí a gente parou de vender para a China e começamos a vender para o mercado interno. Vendeu para o mercado interno, lei da oferta da procura, caiu o preço, né? Então, é a hora de repente, quem tiver alguma programação aí de uso, né, da carne aí no segundo semestre, né, alguma festa de aniversário, ou mesmo alguma receita, né? Quer dizer, ir lá e se garantir e comprar carne, porque tudo indica que no segundo semestre nós vamos ter preços aí mais elevados. Já com aqueles produtos mais perecíveis, né? aí complica um pouco mais, né? Porque aí não adianta estocar, porque ele, como eles são perecíveis, né? Então aí o risco realmente da gente acabar perdendo dinheiro é muito grande, né? Quer dizer, aí, e nós temos, né, o Fernando, nós temos um segundo semestre bem complicado do ponto de vista de inflação, porque há pelo menos aí dois elementos que devem pressionar a inflação, né, no segundo semestre. O primeiro deles é o setor de serviços, né, que normalmente cresce muito aí e acaba pressionando a inflação por conta da eleição, né? Na eleição sempre tem aquelas contratações temporárias aí, e o setor de serviços deve tá bem aquecido, ele já vem pressionando a inflação, né? Então esse aí é um problema, né? E o segundo problema é que nós temos aí um El Niño muito forte, né? Quando a gente tem El Niño muito forte, ou a gente tem seca, né, isso aí prejudica muito a agricultura, ou a gente tem chuva em níveis muito elevados, né? Então, certamente aí os alimentos devem ter um impacto forte sobre a inflação, principalmente aí a partir do mês de setembro, né? Então, carne, ok, dá para fazer estoque, e os preços a gente tem que torcer um pouquinho aí para que o El Niño não seja tão violento, né?
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19: 1 e 1, bom dia. Vamos às principais manchetes do programa de hoje. A defesa de Jair Bolsonaro informou ao Supremo Tribunal Federal que o ex-presidente não autorizou o uso de sua imagem e voz em um vídeo feito por inteligência artificial exibido na convenção do PL. Os advogados afirmam que Bolsonaro não teve contato com os organizadores do evento por causa das restrições impostas pela justiça e pedem que o Supremo Tribunal Federal aceite as explicações apresentadas. O governo brasileiro criticou a decisão dos Estados Unidos de manter o Brasil na lista de países considerados uma ameaça à segurança nacional americana. Em nota, o Planalto classificou a medida como sem fundamento, reafirmou a soberania do país e disse que as instituições brasileiras atuam dentro da Constituição. O chanceler Mauro Vieira se reuniu com o embaixador Júlio Bittelli para discutir a crise diplomática entre Brasil e Argentina. O governo avaliou como positivo o gesto recente das autoridades argentinas, mas decidiu manter o embaixador em Brasília enquanto acompanha os próximos desdobramentos da situação. O PSB aprovou a coligação que apoiará a candidatura de Lula à reeleição e confirmou Geraldo Alckmin como candidato a vice-presidente na chapa. A decisão foi tomada durante a Convenção Nacional do Partido em Brasília. O PSB também aprovou a composição da coligação e definiu os representantes responsáveis pelos trâmites da campanha eleitoral. Eduardo Bolsonaro disse concordar com as críticas do presidente argentino Javier Milei ao governo Lula e ao ministro Alexandre de Moraes. Em entrevista ao jornal argentino La Nación, Eduardo também defendeu a atuação de Flávio Bolsonaro nos Estados Unidos, fez críticas ao governo federal e afirmou esperar que o senador vença Lula nas eleições presidenciais. A dívida pública do Brasil subiu 2,6% em junho e chegou a 9 trilhões e 300 bilhões de reais, segundo dados do Tesouro Nacional. O aumento foi provocado principalmente pela emissão de novos títulos e pela incorporação dos juros da dívida. Os recursos são usados pelo governo para financiar despesas e pagar compromissos financeiros. O Brasil criou 145 mil empregos com carteira assinada em junho, segundo o novo Caged, resultado acima das expectativas do mercado. O setor de serviços liderou as contratações, seguido pela agropecuária e pelo comércio. O desempenho do mercado de trabalho também será acompanhado pelo Banco Central na próxima decisão sobre a taxa Selic. O Federal Reserve manteve os juros dos Estados Unidos e registrou a maior divisão interna entre seus dirigentes desde 2016. O presidente do FED, Kelvin Warsh,
2: afirmou que o Banco Central vai reduzir os sinais antecipados sobre os próximos passos da política monetária e reforçou que as decisões continuarão sendo tomadas com base em um conjunto mais amplo de indicadores da economia. No noticiário internacional, pelo menos 13 pessoas morreram após um terremoto de magnitude 7,1 atingir o sul do Japão. Equipes de resgate seguem em busca de sobreviventes entre os escombros. Mais de 260 mil pessoas foram orientadas a deixar suas casas. O tremor provocou desabamentos, deixou milhares de imóveis sem energia e as autoridades alertam para o risco de novos terremotos e deslizamentos de terras. O Irã rejeitou a proposta de Omã para dividir o controle do Estreito de Hormuz e afirmou que a rota deve permanecer sob domínio iraniano. A Guarda Revolucionária informou ter interceptado petroleiros no Estreito enquanto novos confrontos entre Irã e Estados Unidos e aliados voltaram a pressionar o preço do petróleo. Uma hora, 6 minutos pelo horário de Brasília. Muito bom dia a você que sintoniza a TMC. Falando em Brasília, no programa Cidade é Sua, de Brasília, conversamos com dois atletas. O Ebert Souza, com 19 vitórias em 21 lutas, protagonistas da luta principal. E o Gabriel Vinícius, que é destaque da nova geração brasiliense. Brasília entra no mapa mundial do MMA. No dia 31 de julho, mais conhecido como amanhã, sexta-feira, a Arena BRB Nilson Nelson recebe o LFA 238, Distrito 1, evento que já revelou grandes nomes do UFC. A gente acompanha esse bate-papo agora.
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21: Olá, está começando mais um A Cidade é Sua. Hoje o programa entra no clima de um dos maiores eventos de MMA já realizados na capital. No próximo dia 31 de julho, Brasília recebe o LFA 238 Distrito 1, organização considerada a principal porta de entrada para o UFC e responsável por revelar alguns dos maiores nomes do esporte mundial. E mais importante, o Distrito Federal será protagonista. 8 atletas da nossa cidade estarão em ação, mostrando a força do MMA brasiliense para toda a América Latina. Para falar sobre esse momento histórico, recebemos 2 dos principais representantes da capital no evento. Está conosco o Herbert Souza, dono de um cartel de impressionante 19 vitórias em 22 lutas, né, que você falou, profissionais e protagonista de uma da principal luta da noite. E também o Gabriel Vinícius, um dos principais nomes da nova geração do MMA brasiliense e vai fazer um dos confrontos mais aguardados do kart também. Sejam muito bem-vindos ao programa Cidade é Sua.
22: Prazer, um prazer estar aqui com vocês, vim contar um pouco da minha história, contar um pouco aí sobre esse evento da LFA e vamos aí conversar um pouco.
21: Você, Gabriel, tá ansioso?
23: Primeiramente, gostaria de agradecer a oportunidade, né, de estar aqui, a oportunidade de fazer parte do card, né, de um dos maiores eventos do planeta, como você citou aí, o evento que mais exporta lutadores pro UFC. E, cara, eu só tenho gratidão por esse momento, vai ser muito bacana poder compartilhar aqui um pouco com vocês.
21: Bacana. Começando aqui falando um pouquinho com o Ebert, né, de bater um papo aqui antes da entrevista, eu queria saber pra você o que representa lutar essa principal luta do evento, né, diante da torcida aqui de Brasília.
22: Ah, cara, é muito especial lutar aqui em Brasília, porque eu já lutei fora, já fiz o main event do LFA fora, eu até tava conversando com o meu mestre Ataíde que da outra vez foi ruim, mas dessa vez eu vou lutar em casa, vou lutar com minha família, minha torcida e lutar contra um gringo, né, um uruguaio, né, meter a porrada nele
21: aí. Brasil contra o Uruguai.
22: Brasil contra o Uruguai, deixar o Brasil feliz, né, que a Copa do Mundo só foi tristeza.
21: Ah, cara, você viveu um dos melhores momentos aí da sua carreira, né, como é que você chega pra essa luta? Como é que tá sendo sua preparação?
22: Cara, eu tô bem, que eu divido meus treinos lá com a galera lá da Bonfim Brothers, com o Odaí Samurai, com o Renato Ferreira, e treino na Constrictor Team com o Messi Ataíde, que também já exportou vários atletas pro UFC, já fez campeão da DCC, então eu tenho uma bagagem boa e sempre tô treinando, né? Porque a gente que é atleta profissional, a gente tem que estar pronto para as oportunidades que aparecer, né? Então sempre tô me mantendo ativo aí, me mantendo bem pra chegar bem na hora da luta e ganhar, né?
21: Você sente aí uma pressão por ser a luta aqui em Brasília, a família toda acompanhando, como é que tá?
22: Não, porque lá no São Sebastião a gente sempre tem um evento lá e normalmente eu sempre faço a luta principal lá, então meio que eu já tô acostumado com essa atmosfera, né, do evento em si, da luta principal. Não é a primeira vez que eu faço uma luta principal do evento, já lutei 5 rounds, já lutei pelo cinturão, já lutei todos os eventos nacionais aqui no Brasil, já é a minha terceira vez, né, a terceira participação no LFA, que também é um evento gigantesco, já tô acostumado com essa atmosfera, e também é minha 22ª luta, né, é muito tempo lutando e pronto aí, né.
21: E você falou um pouquinho pra gente sobre a sua preparação física e a preparação mental, como é que você faz isso? É junto com a preparação física também?
22: É junto, né, eu acho que os dois caminham junto, né, porque se você treina certo, faz tudo certo, eu acredito que a sua confiança vai aumentando também, né, porque não adianta você fazer uma preparação errada e achar que seu mental vai estar bom, né? Então, acho que os dois caminham junto, né?
21: Bacana. Vou falar um pouquinho agora com o Gabriel, né? Que tá aqui com a gente também. O Gabriel, que também vai fazer uma das principais lutas do evento, né? Gabriel, você vai fazer um atleta entre dois, a sua disputa, o seu oponente também do Distrito Federal?
0: Então, inclusive o meu adversário tá treinando lá com o Herbert, né? Não sei se ele nasceu aqui, né? Mas posso falar por mim, eu sou um verdadeiro representante aqui do Distrito Federal nessa luta.
21: Você nasceu onde?
0: Eu nasci aqui no... Na verdade, fui criado na Ceilândia, né? Atualmente resido em Taguatinga. Mas, pô, em um dia eu ando o Distrito Federal inteiro.
21: O que significa pra você participar desse evento aí? Que dá essa dimensão, né? De Brasília pro exterior. Você que é um cara da Ceilândia, que representa aí esse pessoal. Como é que você se sente aí? Como é que é essa... Passar essa dimensão do que é Brasília, que exporta tantos atletas do MMA pra fora. Como é que você se sente assim?
0: Na verdade, pra mim é um privilégio, né? E, pô, no LFA eu já me sinto em casa. Se não me engano, já tiveram 5 edições aqui em Brasília. E essa vai ser a 4ª que eu participo, né? Então, pô, o LFA já é minha casa, já me sinto muito bem. Como eu falei, pra mim é um privilégio poder fazer o meu trabalho e, através dele, também inspirar outras pessoas, né? Que, às vezes, me veem no dia a dia aí e tal. É engraçado conversar com as pessoas. Algumas pessoas conversam comigo no dia a dia, né? Eu sou um cara super gente boa, tranquilo, mas quando fecha a grade lá, aquele show de violência. E, pô, pra mim é muito bom. Eu amo o meu trabalho e me sinto abençoado, né, de poder estar nesse grande evento onde muitos atletas querem estar, né? E o LFA, por ser esse evento que exporta tantos atletas para o UFC, eles são bem criteriosos, né, na seleção dos atletas para selecionar o card. Então, se eu tô lá, né, pela 4ª vez consecutiva, é sinal de que o trabalho está sendo bem feito e eu sou um produto que o UFC se interessa, porque eles querem esse perfil também, o LFA, né?
21: E você, como é que tá sendo essa preparação para esse evento agora do dia 31? Como é que foi a preparação? Começou quando? O que você vem fazendo?
0: Cara, eu tô voando, na verdade. Eu tô a milhão. Tô com um cartel aí de 7-0, né? Sou invicto. E já venci de todas as formas. Já nocauteei, já finalizei, já venci na decisão. E, como eu falei, eu gosto de fazer o que eu faço, né? Em tudo que eu faço no dia é voltado pra luta, de certa forma. Então, a preparação tá indo muito bem, né? Eu tô bem treinado em todas as áreas que a luta puder acontecer, né? Tô muito bem assessorado pelo meu time, a Cerrado MMA, aqui na Asa Norte. Lá eu tenho o professor cubano, né, de wrestling, eu sou Alessandro, o professor Anderson Carvalho, general, que cuida da parte da luta em pé, o professor Adriano, Daniel Evangelista lá, que é o nosso head coach. E é isso, cara, tô muito bem, treino com os melhores, tem muito material humano, tem alguns parceiros de treino que vão lutar também nessa semana, né, porque além do LFA nós vamos ter também o R1, né, na mesma semana. E, pô, no R1, acho que lá no meu time tem 5 atletas. E no LFA, além de mim, tem mais outro. Então o time inteiro tá nessa energia de competição. Então os treinos estão a milhão e eu tô ansioso pra chegar lá e mostrar o show pra galera.
21: Mas você falou aí que você já se sente em casa no LFA, né? Como é que foi? Conta pra que foi a sua trajetória no evento. De onde você veio, começou a treinar onde, de qual esporte você começou e aí como é que você chegou ao LFA? Essa carreira dentro da franquia?
0: Então, na verdade, acho que na infância começou essa minha caminhada na luta, né? Eu sempre me interessei por tudo relacionado à luta, desde criança. Então, eu assistia bastante filme, sempre me interessei, né,
23: por esportes de combate e tal. E ainda na minha infância eu tive o primeiro contato com o karatê, e aí fiz algumas competições, cheguei a ser campeão brasileiro, mas ainda não tinha noção do que estava acontecendo direito, não enxergava aquilo de forma profissional, era só uma criança e estava só me divertindo ali. E aí eu treinava na escola onde eu estudava. Em determinado momento eu me mudei, precisei mudar de escola, e aí parei de treinar o karatê e, coincidentemente, eu conheci o judô. E aí, pô, era luta também, era completamente diferente do que eu já sabia, mas também era uma modalidade japonesa. Então, realmente me encontrei também no judô, comecei a competir. E aqui em Brasília até, era uma época que todo final de semana eu competia ali na Candangolândia. Me mantive como primeiro do ranking na minha categoria, né, de idade e peso por muito tempo consecutivo. E em determinado momento ali na adolescência, cara, eu tive um momento um pouco difícil de algumas decisões erradas, né, e acabei me afastando do esporte. Continuei gostando, mas não me dediquei tanto, enfim, tive alguns problemas, inclusive acabei até sendo preso injustamente em um determinado momento, e essa foi uma virada de chave que eu tive na minha vida, entendeu? Passar por isso foi um momento que serviu de reflexão e eu pude dar uma volta por cima, né? Voltei com tudo. Aí eu conheci o Muay Thai, comecei a treinar Muay Thai e me identifiquei ali, me encontrei ali. Desde então, nunca mais parei de lutar. Fiz minha primeira luta de Muay Thai, fiz... A partir daí, cara, era tipo assim, de mês em mês, uma luta. E acumulei aí mais de 30 lutas de Muay Thai. Depois fui lutar kickboxing também, fiz bastante luta. E em determinado momento, né, pela visibilidade que o MMA traz, pude enxergar ali a oportunidade de poder dar uma vida melhor pra minha família, ter um retorno, né, ser bem remunerado pelo que eu faço. Porque, cara, ser atleta não é fácil, você tem que se dedicar integralmente, né? Então, visando algum retorno, eu decidi migrar para MMA. E aí foi quando eu encontrei a equipe Cerrado MMA, fiz algumas lutas amadoras, né, para adquirir experiência. Eu já era um lutador experiente na luta em pé, né? Mas aí essa parada de aprender outras modalidades ali, o wrestling, a luta livre, essa transição foi através da Cerrado. E desde então, tenho tido uma carreira vitoriosa aí, graças a Deus. Sempre em grandes eventos, sempre com grandes performances e, como eu falei, isso é resultado um grande trabalho, né, de muitas pessoas em volta trabalhando também. Minha família me apoia, minha esposa também é lutadora e me apoia. Então é isso, não tem como dar errado, porque eu vivo isso, eu vivo pra isso.
21: Você vive só do esporte?
23: Só do esporte, não de ser atleta, né, porque além de atleta eu sou professor de luta, né? Hoje eu sou grau preto de Muay Thai, tenho minha equipe, tenho meus alunos, então além de treinar eu ministro aulas aí.
21: E contava pra gente aqui, né, também a sua história de como você começou na luta também. Queria que você contasse pra gente agora aqui. Você começou novinho também.
1: Novinho. Né? É porque meu irmão era igual o Gabriel, né? Todo moleque começa no karatê, né? Então meu irmão brigava muito, aí era muito atentado e o meu
21: mais velho.
1: Aí, tanto que a gente só andava junto, então toda vez que ele me defendia era ele, né? Então, aí, mas o meu irmão era muito pra frente, então pelo perfil dele já dava pra ver que ele ia ser um lutador profissional. Aí o meu pai sempre teve essa índole de levar ele pra luta, ele começou no karatê, no jiu-jitsu, e eu ia seguindo ele. Tanto que quando, acho que em 2009, ele me mostrava vídeo highlight do José Aldo, num evento que se chamava WEC, ou EC, que a galera gosta de falar. Ele me mostrava no Orkut, falando que ia lutar aquilo. Aí passou 2011, ele encontrou essa parte do jiu-jitsu, começou a treinar, e eu sempre ia acompanhando ele, meio que eu ia seguindo ele, assim, tudo que ele fazia. Só que ele sempre teve essas loucuras, né? Ele chegava em casa, vou lutar esse aqui. Aí era tudo novo pra gente, a gente não entendia. Porque hoje, pra galera que quer começar o MMA tá muito evoluído. Antigamente, meu irmão falava pra minha mãe que ia lutar, e ainda tinha aquela parada do vale tudo, né? Ah, vou lutar MMA, mãe. Aí minha mãe ficava meio assim. Tanto que a primeira briga de rua que eu vi foi ele lutando. A primeira luta de evento de jiu-jitsu que eu vi foi ele lutando. A primeira luta de MMA que eu fui ver foi ele lutando.
21: Só pra gente, contextualizar os nossos ouvintes quando eu vi, a sua mãe tá aqui hoje.
1: Tá aqui. Né? Ela não vai te falar muito, a Dona Rosa.
21: Sua mãe?
1: Dona Rosa.
21: Dona Rosa tá aqui, acompanhando aqui o filho de atleta também, o filho também, né? E vocês sempre deram muito trabalho para ele nesse sentido.
1: Né? Muito, muito. Aí meu irmão encontrou um projeto social lá no São Sebastião, formando campeões do Alexandre Bianchi. E a gente ia para lá e eu meio que ia acompanhando ele, porque eu, cara, não gostava de jiu-jitsu, de luta. Eu só ia porque eu era obrigado mesmo. E eu ia acompanhando ele, só que ele tinha uma paixão tão grande com os negócios de luta. Aí eu falava, eu vou com ele. Aí ele ia pro boxe, eu ia também. Ele ia pro MMA, e quando ele fez a transição dele pro MMA, isso já em 2011, eu fui com ele também, que ele descobriu a Constrictor Team, que é uma academia bem renomada aqui em Brasília. Acho que é uma das que mais colocou atleta no UFC aqui em Brasília, é a Constrictor. E a gente sempre foi acompanhando ele, só que aconteceu. Aí deu uma virada de chave. Ele foi pro exército se alistar normalmente, porque na cabeça dele ele sempre teve essa parada de lutar e poder representar o Brasil e tarará. E ele foi pro exército. Aí durante um camp de treinamento ele acabou falecendo afogado. Aí eu falei, ah, velho, aí eu fiquei meio assim e tal. Eu falei, ah, eu não tinha nenhuma luta nem nada. Aí eu tava lá nesse escola lá, falar, ah, mano, vou lutar, porque a gente não teve acompanhamento nem nada, né? Minha mãe sempre teve essa lógica, eu e meu irmão fazia tudo junto. Então eu me separei do meu irmão 2 semanas, que foi a época que ele faleceu. Aí cortou do nada. Aí tanto que quando eu fui lá acompanhar ele pra ver se era ele mesmo, aí eu encontrei ele lá e vi que era ele, aí deu aquele boom. Aí pra não deixar o sonho dele morrer, eu falei, ah, vou lutar. Aí fiz continuidade, eu lutei uma, lutei duas, lutei três. Aí tô indo pra 22ª luta, lutando aí, igual.
21: Bacana, isso é uma história bacana. E assim, vocês dois, assim, existe essa responsabilidade também de representar. Como é que é representar a Brasília no evento internacional?
1: Cara, eu olho que eu acompanho o MMA de Brasília. Minha primeira luta foi em 2012. Ó, a Cerrado, Five Round, Constrito, agora Bonfim Brothers. Então, Brasília sempre teve um celeiro de MMA que... em Brasília, então é muito forte. Você vê o Gabriel vai fazer o Comedy Event, mano, ó, você vê, já 7-0, já lutou 4 vezes o LFA. Quando eu lutei o LFA a primeira vez em 2019, aí igual eu tava te contando, eu tive que ir pra fora lutar. Então quando o LFA veio aqui pra Brasília, eu falei, pronto, era o que Brasília... Tanto que a gente brinca, né? Vai ter 8 atletas aqui de Brasília. Pode olhar, cada um treinando em equipe diferente, tem uma mentalidade de treino. Mas o nível aqui em Brasília é muito alto. Eu, na minha opinião, tanto no jiu-jitsu, no MMA, a gente tá, tipo, igual São Paulo ali, acima da média, assim, em relação aos outros estados, assim, em relação à luta, né?
21: Você, Gabriel, sente essa responsabilidade de representar Brasília com um evento internacional?
23: Gente... Não, pra mim é uma oportunidade maravilhosa, né? Tá lutando em casa, com... falei, já tive oportunidade de fazer esse feito aí outras vezes no LFA, aqui no Nilson Nelson, e cara, a torcida chega junto, é incrível ali, eu sinto a energia da galera, o pessoal torce mesmo e vem dando certo, né? Então pra mim é privilégio poder fazer isso, e é claro que além de tudo isso, né, a responsabilidade de representar aqui o Distrito Federal, de poder dar um exemplo pra outras pessoas, é o meu sonho, né? Minha carreira ali que tá jogo, então toda vez que eu entro ali é tudo ou nada, então é por isso que a galera sempre gosta de assistir, é sempre um show, de verdade, vão lá assistir, eu não tô falando, não tô brincando, é sempre muito, muito insano, é o que o pessoal gosta de ver, eu entro pra resolver, pra acabar a luta, porque ali é a minha vida.
21: Vocês acham que o MMA no Distrito Federal, hoje ele vive o melhor momento ou já foi melhor?
1: Cara, na minha opinião, eu acredito que agora, né, porque os eventos todos estão vindo aqui pra Brasília, e principalmente o LFA, então a galera que tem a oportunidade de lutar o LFA, cara, lutar em casa, eu lembro que eu lutei o LFA a primeira vez, eu tive que ganhar um evento, um cinturão do evento nacional, que era o Future. Eu fui o melhor 61 daqui do Brasil e consegui a oportunidade de lutar o LFA. Então a galera pode fazer a carreira toda aqui lutando o LFA. E cara, quem quiser ir pro UFC e tem essa pretensão de entrar no UFC, tá novo, ganhando, cara, contender, tem que passar pelo LFA. Então, não só o LFA, né? Você vê Jungle Fight, Shoto, tudo. Tá tendo tanto evento que não tem atleta. Aí você fala, caramba, velho, é muito evento, você tem que ser escolhe.
21: Você também, Gabriel, acha que tá vivendo o melhor momento agora, o MMA?
23: Eu acredito que sim, né? É, como eu falei, eu sou relativamente novo no MMA, né? Enquanto o Herbert já tava aí no MMA, eu ainda lutava Muay Thai. Na verdade, eu acho que ainda era criança, que o bicho já tá mais rodado, né? Mas, pô, sempre converso com o pessoal que chegou antes, pessoal mais antigo, e é unânime. O pessoal me disse que há uns anos atrás era bem difícil achar evento para lutar, né? Muitas vezes tinha que ir para fora, tinham eventos que aconteciam aqui, mas eventos menores, eventos de proporção menor ali, né? Então o LFA, ele é literalmente uma vitrine para o UFC, né? Então, para mim é o melhor momento, porque como eu falei, essa vai ser minha quarta luta nesse evento, todas elas aqui em Brasília. Então, os atletas que estão começando agora também vão ter essa oportunidade, porque, como eu disse, além do LFA, tem o R1, que acontece na mesma semana do LFA. Uhum. E, pô, no R1 tem lutas amadoras e lutas profissionais. Então, geralmente, quem manda bem no R1 amador, aí já faz a estreia no profissional no próprio R1. Aí, se manda bem no R1, já vai direto pro LFA. E no LFA já está sendo visto pelo UFC, né? Então é possível construir uma carreira aqui e fazer dar sentido àquela frase de Brasília para o mundo, literalmente, né? Lutar aqui e amanhã, né, estar nos maiores palcos aí do mundo.

0: pratico arte marcial e eu, assim, é uma coisa completamente contrária. Queria que vocês explicassem um pouquinho como é que é o dia a dia de vocês, como que as pessoas veem vocês e como que, por exemplo, como que é o Herbert no dia a dia? Ele é um cara violento, é um cara explosivo? Como é que é o Herbert?
1: Ixi, eu sou bastante calmo. Eu até a galera me critica muito que eu não posto muito meu dia a dia, eu sou meio desligado de rede social. Até a galera tava rindo que eu falei que ia vir pra entrevista na rádio. Aí eu falei, mano, ainda existe rádio, só vejo YouTube e tal. Mas eu sou bem calmo e eu vim da arte marcial, do jiu-jitsu. Então, eu tinha um professor militar. Tinha não, ainda ele é meu professor, Alexandre. Então, só de respirar você pagava flexão. Então, a gente tinha que estar com o kimono limpo, tinha que estar banhado, tinha que estar lavado. Não podia brigar na rua. Se vacilasse, era cortado do projeto. Então, a gente tinha que viver uma linha tênue lá, bem tranquilo. E fora minha mãe e meu pai, tenho muito medo, até hoje. Se tu ligar pra minha mãe e perguntar, Dona Rosa, o índio vai estar sábado aonde? Ela sabe. Então, eu sempre vivi uma vida muito regrada, tanto que hoje me incomoda eu sair da rotina. Então, e também, sou faixa preta de jiu-jitsu, faixa preta de luta livre, sou grau preto de Muay Thai. Então, eu tenho noção do que a violência pode gerar e também isso que aconteceu com meu irmão. Porque eu sei a dor de, por exemplo, eu não conseguiria me perdoar se eu causasse mal a alguém. Eu sei como é que minha mãe ficou, como é que eu fiquei. Então, eu sempre penso nisso também. Então, eu sempre evito confusão, sou um cara bem tranquilo. Na hora da luta também.
2: O pessoal que chegou antes, o pessoal mais antigo, e é unânime. O pessoal me disse que há uns anos atrás era bem difícil achar evento para lutar, né? Muitas vezes tinha que ir para fora. Tinham eventos que aconteciam aqui, mas eventos menores, eventos de proporção menor ali, né? Então, o LFA, ele é literalmente uma vitrine para o UFC, né? Então, para mim é o melhor momento, porque, como eu falei, essa vai ser minha quarta luta nesse evento, todas elas aqui em Brasília. Então, os atletas que estão começando agora também vão ter essa oportunidade, porque, como eu disse, além do LFA, tem o R1, que acontece na mesma semana do LFA. Uhum. E, pô, no R1 tem lutas amadoras e lutas profissionais. Então, geralmente, quem manda bem no R1 amador, aí já faz a estreia no profissional no próprio R1. Aí, se manda bem no R1, já vai direto para o LFA, e no LFA você já está sendo visto pelo UFC, né? Então, é possível construir uma carreira aqui e fazer dar sentido àquela frase de Brasília para o mundo, literalmente, né? Lutar aqui e amanhã, né, estar nos maiores palcos aí do mundo.
0: Fala um pouquinho de perfil, porque a gente está aqui com dois perfis diferentes de atletas, né? A gente tem aqui o Herbert, que é um perfil mais contido, né? Mais calmo e tal, e o Gabriel é um perfil mais agitado, porque você vê que eu vou lá para resolver, né? Que tem mais. Como é que vocês acham? Porque as pessoas elas têm uma visão muito, não só do atleta de MMA, mas os atletas de outras artes marciais, as pessoas têm uma visão muito ainda estereotipada, né? Acha que é um cara extremamente violento, que não sei o quê, e é completamente ao contrário. Eu falo isso porque eu também pratico arte marcial e é uma coisa completamente contrária. Queria que vocês explicassem um pouquinho como é que é o dia a dia de vocês, como que as pessoas veem vocês e como que, por exemplo, como que é o Herbert no dia a dia? Ele é um cara violento, é um cara explosivo? Como é que é o Herbert?
1: Ixi, eu sou bastante calmo. Eu até a galera me critica muito que eu não posto muito meu dia a dia, eu sou meio desligado de rede social. Até a galera tava rindo que eu falei que ia vir pra entrevista na rádio. Aí eu falei, mano, ainda existe rádio, só vejo YouTube e tal. Mas eu sou bem calmo e eu vim da arte marcial, do jiu-jitsu. Então, eu tinha um professor militar. Tinha não, ainda ele é meu professor, Alexandre. Então, só de respirar você pagava flexão. Então, a gente tinha que estar com o kimono limpo, tinha que estar banhado, tinha que estar lavado. Não podia brigar na rua. Se vacilasse, era cortado do projeto. Então, a gente tinha que viver uma linha tênue lá, bem tranquilo. E fora minha mãe e meu pai, tenho muito medo, até hoje. Se tu ligar pra minha mãe e perguntar, Dona Rosa, o índio vai estar sábado aonde? Ela sabe. Então, eu sempre vivi uma vida muito regrada, tanto que hoje me incomoda eu sair da rotina. Então, e também, sou faixa preta de jiu-jitsu, faixa preta de luta livre, sou grau preto de muay thai. Então, eu tenho noção do que a violência pode gerar e também isso que aconteceu com meu irmão. Porque eu sei a dor de, por exemplo, eu não conseguiria me perdoar se eu causasse mal a alguém. Eu sei como é que minha mãe ficou, como é que eu fiquei. Então, eu sempre penso nisso também. Então, eu sempre evito confusão, sou um cara bem.

0: tranquilo. Na hora da luta também, sou bem tranquilo também. Eu, é igual os caras falam, eu não posso vender algo que eu não sou, né? Eu sou esse cara, eu vou lá e resolvo só.
1: Na hora da luta você é um cara mais seguro. Agora a gente queria contar um pouquinho de histórias, histórias relacionadas com as artes marciais, com os esportes de luta, né? E o Gabriel contou aqui a história dele, né? Um pouquinho sobre a história dele. Vocês ambos são professores, devem ter no dia a dia muito material humano, como a gente fala, né? De pessoas, histórias diferentes, ocasiões diferentes, situações diferentes. Eu queria saber de vocês, a pergunta para os dois, vou pedir para cada um responder um de cada vez, qual que é a importância do esporte de luta, de todos os esportes de luta, para mudar a vida das pessoas, tanto de pessoas que saem da droga, pessoas que saem de situação difícil, pessoas que saem do crime. Começando aqui pelo Herbert, para você, qual que é essa importância do esporte de luta? Porque muitas pessoas têm esse estereótipo, luta, violência, não, muito pelo contrário, a luta, ela disciplina, ela traz essa coisa diferente para as pessoas, né? Como é que é a importância disso, para esse tipo de história?
0: Ah, então, eu moro aqui em Brasília, já tenho eu vim pra cá com 7 anos, então ali sempre foi muito perigoso, né? Então eu acredito muito em projeto social. Querendo ou não, eu vim do Formando os Campeões lá do São Sebastião e tinha uns treinos todos até esse quinta, né? Então lá a gente já viu muito moleque se perder, moleque ser preso, uns pararem, outros formar família, outros virarem trabalhador, outros se formarem, igual tem muito, alguns virar lutadores profissionais. Então, eu acompanho bastante essa história, né, da vida brasileira, né, que aqui no Brasil é muito difícil, não só aqui em Brasília, né, mas em todo canto. Eu acredito muito no projeto social, porque como eu tinha aquilo como válvula de escape e sempre tinha que estar lá no horário, tinha tudo certinho, e meio que a gente via aquilo, né, a gente via nosso professor também, que competia. Então a gente sempre teve esse espírito de competição e via o esporte como um meio de sair daquilo, né? Dar uma vida melhor para a família, uma vida melhor para você. Você poder viajar, igual eu já consegui viajar para fora do Brasil, por meio da luta, né? Se fosse normal, eu acredito que seria muito difícil, né? E também teve esse acontecimento que aconteceu com meu irmão também, que me devastou muito. E eu acredito que o MMA, por exemplo, o meu irmão, eu sempre falo que o meu irmão deixou deixou uma herança pra gente, né? Que é essa coisa da luta, né? De ir lá lutar. E o MMA é isso, eu, meu pai, minha mãe, a gente respira o MMA. Então a semana da luta, o dia da luta, poder ir lá lutar. Poder relembrar o meu irmão, então toda luta é um acontecimento, né? Então quando meu irmão faleceu, tinha um projeto social ainda, então muito tempo eu tive suporte, não só do projeto, mas a galera do meio da luta me abraçou e foi me levantando. E também eu tive colegas também que se perderam no meio do caminho, mas também lá também teve muitos que se formaram, hoje são formados, hoje têm família, são faixa preta, não são competidores, mas vivem o lifestyle da luta, que eu acredito que o projeto social traz isso para a pessoa, né? Ela vê ali como um propósito e não se perder no meio do caminho, né? Seguir essa trilha, né?
1: Bacana. E você, Gabriel, como é que você vê? Você contou um pouco da sua história aqui pra gente. Como é que você observa o esporte de luta, o MMA e outros esportes, todos esses esportes de luta, como aí um impulsionador para tirar as pessoas de situações difíceis, né?
2: Cara, o esporte, ele é uma ferramenta incrível, né? Porque, como eu te disse, ele pode salvar as pessoas de diversas situações diferentes, né? Não dá para citar um caso ou outro, né? Como você falou, eu sou professor também, então diariamente eu recebo na minha academia vários alunos com várias demandas diferentes, né? E inclusive, né, queria deixar bem claro, algumas pessoas pensam que o treino a luta tem que lutar, tem que ser lutador. Na verdade, a minoria, né, é bem minoria mesmo, quer levar isso para a vida, né, de forma profissional. Então eu recebo alunos que tem suas profissões, tem sua família e às vezes estão ali por um hobby, às vezes é uma válvula de escape, né? Então é muito bom também poder usar o esporte, né, para ajudar outras pessoas, assim como fui ajudado, né, e sou ajudado através do esporte. A minha vida virou assim completamente, né, Hoje, cara, eu tenho planos, tenho sonhos e construir minha família dentro do tatame, né? Conheci minha esposa através da luta. O nosso filho cresce no tatame já.
1: Nesse ambiente.
2: E, cara, é algo que vai muito além do físico, sabe? A luta é uma escola. Muito do que você aprende no treino ali, você pode aplicar na vida. Então, às vezes, você passa por situações difíceis no treino, por situações boas, frustrações, alegrias, enfim. É uma verdadeira escola, né? E é uma ferramenta aí de inclusão, né? Eu já treinei com atletas de alto nível, portadores de necessidade aí, algum espectro, com deficiência física também. E, cara, é isso, é uma máquina de salvar vidas.
1: E vocês acham que é possível afirmar que o esporte, ele salva vidas, né? Uma coisa, ambos de vocês concordam com essa afirmação?
2: Com certeza, eu tenho quase certeza.
1: E vocês acham, por exemplo, você vem no projeto social. O projeto social é uma coisa muito importante dentro da... O projeto social para vocês é uma possibilidade também de reduzir a violência, por exemplo. Tem cidades aqui no Distrito Federal que são muito violentas, né? E precisa... São Sebastião, Ceilândia, são duas cidades que são conhecidas de alguma forma por algum grau de violência. Vocês acham que o esporte pode reduzir a violência nesses locais?
0: Ah, eu acredito que sim, tanto que na minha época eu lembro que lá onde eu morava, a maioria dos meninos, em vez de ficar na rua, ia treinar jiu-jitsu. E lá no São Sebastião sempre teve essa violência assim, de briga de gangue e tudo. E hoje lá ainda mais tem mais projeto social, então você vai no projeto, as criancinhas já começam a treinar. Tem kimono, tem tudo. E não só um projeto, lá tem vários, né? Então, eu acredito em todo o esporte, até futebol, escolinha, eu já joguei futebol, lutei karatê, todos. Eu acredito em tudo. Porque se salvar um,
1: tá valendo,
0: já tá valendo.
1: O esporte de luta, por exemplo, jiu-jitsu, tem uma demanda ali financeira, tá? Tem que comprar um kimono.
0: Muito caro,
1: né?
0: Muito caro.
1: Aí o outro esporte no boxe, o cara tem alguns investimentos. Então, pra você, Gabriel, o projeto social, que é o que recebe ali um recurso, um aporte pra poder fazer esse trabalho, é importante?
2: Com certeza, né? Inclusive, eu já trabalhei com um projeto social também. Já tive à frente aí de um projeto com vários garotos aí por bastante tempo. Inclusive, já levei alguns garotos para lutar Muay Thai. Tive que dar uma pausa nesse trabalho, justamente pela falta de incentivo, né? Eu vou ter que me ajudar primeiro, mas futuramente eu penso em voltar para essa missão aí de ajudar outras pessoas. E, cara, como você falou, né? Incrivelmente, nessas cidades que tem um índice maior de violência, de criminalidade, que é um pouco mais menos vista, na verdade, né? São de lá que, na maioria das vezes, saem os maiores talentos, né? São os maiores celeiros ali de talentos. Como o Ebert falou, não só na luta, mas pô, quantos artistas nós temos aqui no Distrito Federal, né? Temos vários representantes de várias cidades, uns que se destacaram na música, outros se destacaram no futebol, outros na luta, enfim, em várias modalidades, né? Então, eu acho sim que quanto mais projeto social, melhor, mais gente vai estar sendo ajudada.
1: Agora eu vou entrar numa polêmica aqui, né? Não pode ficar só na polêmica. O esporte de luta é um esporte que realmente quem tá no tatame, quem tá no ringue, tem que saber o que tá fazendo, senão não vai pra frente, né? E diferente de outros esportes, vocês acham, por exemplo, vocês são dois exemplos de que deram luz pro esporte de luta, certo? Muita molecada aqui dentro da periferia começou e tal. O futebol já tá acontecendo um movimento de que raramente hoje você tem um atleta que saiu da periferia e esses caras que saíram da periferia e hoje são atletas são realmente excelentes atletas, porque o cara viveu um sofrimento e hoje ele não quer sair dali, né? Mas hoje tem um movimento, principalmente no futebol e no esporte, que o cara cresce ali num local mais, uma condição melhor, tem um investimento maior de suplemento, de educação, tal, tal, tal. Esse cara chega lá no topo do esporte. No esporte de luta, quando chega lá no topo, é possível o cara que saiu lá, o cara que sofreu pra caramba, que lutou lá no começo, se eles chegaram em cima com um cara que não sofreu tanto, que foi sempre mais, teve essa condição melhor, você acha que o esporte esporte, Gil? Vocês acham que o esporte de luta, ele é mais, vamos ver o que vai dizer, ele é mais seletivo nesse sentido?
0: Cara,
1: então, a verdade está aí, né?
0: É, a verdade, a resposta já está aí, né? Mas, por incrível que pareça, a maioria dos lutadores, grande parte, não vou generalizar tudo, vem de uma vida sofrida, né? De uma família, alguns é criado só pela mãe, só pelo pai, ou igual no meu caso, que eu tenho a sorte de ser criado pelo meu pai e pela minha mãe, que já estão juntos há 34 anos, é, né? 34 anos, então meu pai sempre falou isso pra mim, que quando ele soube da gente, ele ia cuidar da gente, e algumas coisas compensam a outra, né? Por exemplo, eu acredito que, por exemplo, eu não quero voltar pra onde eu tava, fazer igual o Poatan, não quero voltar pra borracharia, né? Mas o atleta tem isso, né? Mas também você não pode, por exemplo, um cara no futebol que a gente vê bastante nisso, o Kaká, todo mundo sabe da história que quando tinha muitos atletas que ficavam lá no São Paulo, iam pra casa dele jogar videogame, lanchar, a mãe dele dava guarita pra todo mundo, então era um cara assim que ajudava os outros que não tinha estrutura, ficava longe da família, era ruim, então é um cara assim pra gente ver como exemplo, né, que chegou, foi o melhor do mundo. Agora na luta, assim, a maioria vem dessa vida sofrida, né, quer lutar pra ganhar um dinheiro a mais, pra subir de vida, igual esses dois irmãos que eu te falo, cara, eu acompanhei a história deles desde o começo. O samurai, meu pai conta pra mim que ele, na academiazinha pequena, foi acreditando nos irmãos dele até conseguir colocar eles no UFC. Então ele, pra mim, ele já, a minha visão deles é que eles já vieram sofrido e conseguiram chegar no UFC. Então, pra mim, já tem aquela visão de que eu posso chegar também. Então, é muito aleatório, né?
1: Os atletas de ponta, de luta, né? Eu posso dizer que todos têm essa história. O cara saiu de um sofrimento.
0: É.
1: Talvez o esporte de luta tenha essa pegada, né? De não permitir que o cara que não passou por uma privação, não passou por um problema, consiga ser tão resiliente, né? O Gabriel pode contar isso pra gente, né? Essa questão da resiliência que a luta traz pra pessoa, né?
2: Então, completando sobre isso aí que você falou, muitas vezes não depende só do talento. Você conseguir ser visto, chegar pra competir em alto nível, né? Aqui no Brasil, a realidade é essa, onde a maioria dos lutadores vem de uma situação difícil, muitas vezes financeiramente e tal. Mas se você for olhar no cenário mundial, em alguns outros países, tem alguns casos que o esporte de luta já é incentivado desde a escola. Então, a gente vai chegar no UFC e vai ter que enfrentar esses caras que cresceram assim, com uma outra estrutura, uma outra cultura, né? Entendeu? Mas, pô, eu acho que a raça do brasileiro, né, compensa isso. E é claro, luta é luta, né? Tudo pode acontecer, mas a gente pode olhar aí no UFC hoje grandes brasileiros, né, se destacando. E sobre o que você me perguntou agora da resiliência, a luta de forma geral é isso, né? Porque se a gente for olhar grosso modo, se a gente for tirar as câmeras, as luzes, a plateia, é uma briga com horário e local marcado. A nossa diferença é que é na frente de todo mundo, né? Então, se for olhar de forma racional, é um cenário completamente desconfortável, eu diria, para algumas pessoas, né? Mas para a maioria dos lutadores, eu tenho certeza que já enfrentaram desafios muito maiores, né, na sua vida. E então aquilo ali é algo bom de sentir, é uma adrenalina boa, um momento bom.
1: E falando sobre isso, justamente, como é que é essa rotina de vocês? Eu queria começar pelo Herbert. Fala como é que é o dia a dia, dia do Herbert de preparação. Você falou que você tinha um treino 10 da manhã, teve que cancelar pra poder estar com a gente, você não gosta de sair da rotina, mas fala pra gente como é que é a sua rotina do dia a dia, principalmente nesse período de preparação do campeonato.
0: Então, eu levo a mesma rotina desde 2010. Eu só mudou porque eu ia pra escola, né? Mas eu sempre ajudava, meu pai é marceneiro e minha mãe é costureira. Aí o meu pai, eu sempre brinco com a galera que meu pai liberava a gente, eu falava, pai, eu vou lutar tal lugar. Ele liberava pra poder correr, poder treinar, então meu pai sempre teve essa coisa. E também eu comecei a dar aula também, então eu divido meus horários. Sempre treino pela manhã, faço preparação física à tarde e treino à noite. Então eu sempre sigo essa rotina e ajudo meu pai na marcenaria também, quando ele tem algum serviço muito grande. Eu sempre tô ali ajudando ele. E o meu foco total sempre foi a luta, né? Então eu respiro luta. Tanto que eu já sou graduado em várias artes marciais. Então é muito tempo a mesma rotina, né? Então eu sou bem metódico nisso, né? Então, aí igual eu falei, eu, mesmo com luta marcada, eu vou lutar na sexta, da sexta-feira que vem, do dia 20, do dia 31. Na segunda-feira eu sigo minha rotina normal.
1: Nada muda.
0: Nada muda. Dá aula, treinar e segue o normal.
1: E Gabriel, como é que é a rotina do dia a dia?
2: Cara, é uma guerra, igual eu te falei. É cansativo, mas pra mim é um privilégio, né? Tá cansado de fazer o que eu amo, de correr atrás dos meus sonhos. Meu dia começa bem cedo, cara. Eu acordo, geralmente dou uma aula pela manhã, faço treino de preparação física. Depois eu vou pro meu treino principal, que inclusive hoje eu também tive que adiar pra estar aqui, que acontece agora nesse horário. Não, mas tudo bem, eu gosto da semana da luta.
0: Por uma boa causa.
2: Exatamente. Então, tenho esse meu treino, cada dia da semana uma modalidade específica, né? Mas é um treino bem intenso. Né? Aí, pô, tem um descanso ali curto, mas logo após já tenho outros compromissos, como fisioterapia, tenho que dar outras aulas. Aí, como falei, sou pai, sou marido, então. E eu já falei várias vezes. Isso. E pô, como minha família também vive a luta, é um dia integralmente dedicado pra isso. De certa forma ali, eu tô. Quando eu não tô lutando também, a gente gosta de assistir luta em casa, então.
1: Vive nesse mesmo ambiente.
2: Exatamente.
1: Herbert, queria saber pra você qual foi a sua luta mais marcante das suas lutas, do seu card aí, dessas 22 que você já fez, qual foi a mais marcante do seu card?
0: Cara, a mais marcante foi quando eu lutei na Filadélfia, que é onde tem a escada do Rock Balboa. Aí eu sou muito fã do rock, né? Porque o meu irmão assistia e o meu pai sempre alugava as fitas, botava a gente pra assistir Django, que é filme de faroeste, Bruce Lee, e eu sou muito fã do rock. Aí eu, na minha loucura, eu só perguntei pro meu empresário, vai ser onde a luta? Ele falou, vai ser na Filadélfia. Só que eu não perguntei com quem. Aí depois eu descobri que eu ia lutar com um russo, invicto, lá na casa dele. Aí eu só lembrava do filme do Rock, né? Porque o Rock, pra vingar o Apolo, ele luta com o Ivan Drago lá na Rússia. Mano, aí eu ficava viajando, mano, eu tô igual o Rock, vou treinar aqui igual, vou quebrar esse bicho lá na casa dele. Aí eu lutei com esse cara chamado Alexander Kestovsky, ele é russo, ele era invicto, 9-0, fui lá, a gente saiu na porrada 5 rounds. Dominei ele todos os rounds e me tornei campeão do Cage Fury na até 135 libras, que é até 61. Então, acho que foi a luta assim mais. Eu já tive várias lutas, mas essa eu me lembro bastante. Aí depois da luta eu fui lá na escadaria, corri. Aí eu sou tão burro que o cara filmou e eu apaguei o vídeo. Eu não tenho vídeo subindo na escadaria lá. Aí eu lembro dessa luta até hoje. Eu tenho umas fotos lá também. Foi muito marcante porque o meu mestre só tava nós dois lá, junto com o meu empresário, o meu antigo empresário, o Lucas Lúticos, e a gente tava lá sozinho, e aquele bando de russo lá, a gente não entendia nada que eles falavam, então essa luta foi bem marcante.
1: Bacana. E o Gabriel, qual que é a luta mais marcante da sua carreira?
2: Cara, é muito difícil falar, porque cada luta é única, né? E, pô, cada luta tem uma história ali por trás, nos bastidores, e eu já lutei lesionado, por exemplo, já lutei doente, com febre, já lutei muito bem contra grandes nomes, onde eu era zebra e já ganhei de diversas formas diferentes, então é difícil mencionar uma, né? Eu poderia falar um pouco sobre todas, mas também eu ia estender muito, mas eu quero dizer que a mais importante, pelo menos, é a próxima, dia 31 de julho. É nela que eu tô pensando todos os dias e é ela que é a que me interessa agora.
1: Bacana. Eu queria saber para vocês, assim, para falando de futuro, como é que o Herbert se enxerga daqui 5 anos?
0: Cara, eu tenho um propósito de... Tanto que já me foi oferecido outros eventos. Cara, só que, tipo, era o meu irmão, tipo, em 2009, eu até brinco com ele, aquele maluco, ele falava de UFC. Ele falava, vou lutar UFC. Aí eu não entendia, nem, eu não sabia nem o que era UFC. Igual as pessoas perguntam pra mim até hoje, alguma galera, você é faixa preta de UFC? Aí eu vou, né? Eu falo, eu sou faixa preta de UFC. Aí faixa preta de jiu-jitsu, aí eu falo, faixa preta de luta livre. Mas, então, esse era um sonho do meu irmão. Tanto que com o cartel que eu tenho, eu poderia lutar outros eventos. Mas é igual eu falo pra minha mãe e pro meu pai. O meu propósito que eu fiz com o meu irmão, que até o nome dele, eu tô falando tanto dele aqui, o nome dele é Hércules. Então, ele era um cara, tipo, visionário à frente do tempo dele. Então, eu, tanto que, ó, meu cartão é 19-2. Eu acredito que o meu irmão ia ter um cartão melhor do que o meu. Porque eu sou tipo o Rock Lee do Naruto. Eu treinei pra ficar bom. O meu irmão não, era um dom natural. Era um dom natural. Tanto que não era certo o que ele fazia, mas quando ele brigava, ele subjugava as pessoas rapidão. Era um cara que tinha aquele pensamento de fazer rápido, ia lá, lutava, ganhava. Então, o propósito dele era o UFC. Então, eu abracei isso pra minha vida e tô até hoje. Eu queria assinar com o UFC, mas eu entendo que a vida não é um arco-íris. Então, tipo, minha vida não é isso. Então, tanto que eu sigo minha rotina. Se acontecer, cara, vai ser muito importante, tanto que o Paulo Portillo, que é esse uruguaio que eu vou lutar, ele tem um cartel tão grande quanto o meu, que é 17 vitórias, 4 derrotas. Eu acredito que uma vitória boa sobre ele, cara, pode, os matchmakers podem olhar, o meu empresário pode me oferecer lá, posso ir pro contender, alguma coisa, né? Eu acredito sempre em Deus, né? E que ele não ia botar um propósito no meu coração que ele não pudesse cumprir, né? Eu não acredito que eu ganhar 19 lutas e morrer na praia, né? Aí é isso, né? Esse é meu propósito. Meu propósito principal é continuar lutando e ver se eu consigo entrar no UFC. E o que vier é lucro.
1: E o Gabriel, como é que você vê daqui 5 anos?
2: Cara, daqui 5 anos eu me vejo com várias metas alcançadas, né? Porque se eu for olhar para 5 anos atrás, tudo que eu vivo hoje era um sonho ainda, era muito distante. Então, se eu continuar trabalhando, fazendo as coisas da maneira que eu venho fazendo, né, as coisas vão acontecer no tempo de Deus, é claro, mas o que me deixa tranquilo é que eu estou fazendo a minha parte, né? E, pô, assim como o Herbert, meu sonho é estar no UFC. E digo mais, eu acredito que ainda esse ano eu esteja lá já, né? Vou fazer uma excelente performance agora no dia 31 de julho e vai estar todo mundo olhando e quem sabe, né? Vou ficar sempre com o telefone do lado, esperando a ligação, porque eu tô pronto, cara. Eu sou o produto que o UFC quer, eu sou a cara do UFC, entendeu? Eu entrego luta, eu gosto de me vender, né? Eu tenho personalidade, eu sou invicto, sou novo. Vai abrir portas, eu tenho certeza, né? Essa próxima apresentação aí vai ser um divisor de águas e, se Deus quiser, depois dela, estarei aí no Contender ou no UFC.
1: Bacana. Vamos falar então do desafio do dia 31. Dia 31 agora, tem o LFA 238. Eu queria que vocês convidassem o nosso público a participar, começando pelo Herbert. Faça aí o seu convite para que a galera possa ir lá assistir a sua luta, as demais lutas do evento.
0: Então, galera, eu vou estar lutando aí o LFA 238 aqui em Brasília, fazer a luta principal. Já é a minha segunda vez fazendo o evento principal do LFA, mas agora aqui em Brasília, vou lutar com o uruguaio, o Paulo Portillo. A gente vai fazer uma luta boa aí, vou dar meu melhor. Eu acredito muito no meu treinamento, eu tô a vida toda nessa parada de lutar e eu acredito que esse é meu momento, que eu vou chegar lá, vou fazer uma boa performance e eu preciso ganhar, né? O lutador tem que ganhar, não tem essa parada de, se eu não tenho aprendizado, o cara precisa ganhar porque exporta para outro evento, igual o nosso objetivo é o UFC, então o UFC quanto menos derrota melhor, quanto vitória impactantes, então eu tenho um cartel de 13 finalizações, eu acabei minhas lutas tudo no primeiro round praticamente, eu só fui pra decisão 4 vezes, então eu sou um cara que finaliza, tipo, eu sou o cara que vou lá e resolvo a luta, eu não sou um cara muito de falar do meu adversário, igual eu li um pouco sobre o Portillo, eu sei que ele tem finalização igual eu, mas eu acredito muito no meu jiu-jitsu, na minha luta livre, na minha parte em pé, no meu boxe, no meu Muay Thai, e vou chegar lá e vou arrebentar. E fora a galera aqui de Brasília, né, que vai ter outros representantes, meu irmão, a galera aqui é boa de porrada, vocês podem esperar só vitória e vamos aí meter a porrada nessa galera.
1: E Gabriel, qual o convite pra galera aí, que você promete pra gente nesse evento no dia do
2: Pino? Então, galera, eu gostaria de convidar a todos para prestigiar o LFA 238 no dia 31 de julho, né? Na sexta-feira. Posso falar por mim, né? Vou entregar um grande show. Quem já me viu sabe que eu cumpro o que eu falo. Tô me preparando para isso, né? O meu adversário também pelo que eu sei sobre ele, é um cara guerreiro, né? Por estar nesse evento, eu sei que é de alto nível, mas, cara, vai me enfrentar, né? E, pô, se ele entrou no meu caminho, eu vou ter que tirar. E espero poder contar com a torcida de todos vocês mais uma vez. Sempre que eu luto aqui em Brasília, a galera me abraça, a galera vai lá torcer. E só quem vai ganhar são vocês, né? Além de mim e do Ebert aqui, teremos vários outros representantes aqui da nossa capital. O evento é gratuito, né? Temos os ingressos disponíveis aí no Simpla, né? Vocês podem procurar também pelo Instagram do LFA, @LFABrasil. No meu Instagram estou sempre passando, postando lá também, @GabrielViniciusMMA. E lá vocês vão encontrar o link que vai direcionar vocês para o ingresso. Basta trocar o ingresso por 1 quilo de alimento lá na entrada do evento e prestigiar esse grande show, né? Que é um dos maiores eventos do planeta. E espero poder encontrar todos vocês lá.
1: Lembrando que o evento vai ser no
0: Santuário
1: de Brasília, né? E se quiser vir na próxima sexta-feira, então, dia 31, vai estar lá o evento aqui no Nilson Nelson. E eu vou fazer aqui uma parte final da nossa entrevista, que é um bate-bola jogo rápido. Como vocês estão dois, eu vou falar a palavra e o Ebert fala, o Gabriel fala a resposta da palavra. É uma palavra e vocês falam o que vier na cabeça.
2: Rapaz,
1: vamos lá.
0: Rapaz, até mesmo.
1: Primeira palavra, Brasília.
0: Luta.
2: Casa.
1: MMA.
0: Vida.
2: UFC.
1: Família.
0: Mãe.
2: Filho.
1: Disciplina.
0: Resiliência.
2: Luta.
1: Medo. Medo, Gabriel.
2: Só dos castigos de Deus.
1: Vitória.
0: Vitória. Finalização.
2: Mais de uma palavra. Minha próxima luta.
1: Derrota.
0: A maior derrota é o medo.
1: Medo.
2: Meu adversário.
1: Pra ele.
2: É, exatamente.
1: Sacrifício.
0: Cotidiano.
1: Dia a dia,
2: pra você. Recompensa, eu associo que o sacrifício tem uma recompensa.
1: E um soma?
0: Ah, UFC.
2: UFC.
1: UFC também. E aí outra palavra é UFC. O que você deve falar do UFC?
0: UFC é isso, cara. É meu sonho.
1: E você, Gabriel? UFC, o que você define?
2: Ah, cara, é minha casa.
1: Bacana. Gente, muito obrigado pela participação de vocês aqui no nosso A Cidade é Sua de hoje. Hoje nós conhecemos um pouco mais da história de dois atletas que carregam o nome de Brasília para o mundo. Mais do que competir dentro de Cage, o Ebert Souza e o Gabriel Vinícius representam milhares de jovens que encontraram nas artes marciais oportunidade de transformação, disciplina e esperança. O esporte mostra diariamente que pode mudar destinos, abrir portas e construir cidadãos. Fico convite para todos acompanhar o LFA 238, Distrito 1, no dia 31 de julho, agora na Arena da RD Nilson Nelson, além de prestigiar também grandes combates. O público ainda participa de uma ação solidária, né? Contribuição, doação de alimentos. Tem também uma agenda da semana, né?
0: Tem.
1: Agenda o que vai rolar na semana, parece que tem treino aberto pra mulher.
0: Tem. Ó. Né? Galera, vai ter a semana toda vai ser de evento. Então, ó, na segunda-feira, às 7 horas, tem o treino aberto, que é o treino de defesa pessoal para as mulheres. Na terça vai ter a palestra motivacional, que é às 3 horas. E na quarta vai ter o R1, que a gente tava falando, que é uma porta, e vai ter as lutas, duas lutas profissionais e o resto amador, que é a galera que vai performar bem e vai pro LFA. E na quinta-feira vai ter a pesagem cerimonial, que é as encaradas, que vai ser 1 hora da tarde. E na sexta-feira, dia 31, a partir das 5 horas, tem um card preliminar e às 21 horas o card principal, que é as lutas do LFA. E você retirar seu ingresso lá no Simpla, que vai ter no link do LFA Brasil, no link do Instagram do Gabriel, no link do meu Instagram, Ebert Indio MMA. Tem lá o link lá também, é só retirar o ingresso e levar 1 quilo de alimento. E você pode participar dessa semana toda.
1: Gente, mais uma vez, obrigado pela presença de vocês. Deixei para as palavras finais, né, deste primeiro.
0: Ah, galera, só queria agradecer a cada um que me ajudou nessa jornada. É muito tempo. A galera lá do São Sebastião, a galera lá da Constrito, da Bonfim, a galera lá do Bianchi, aos meus patrocinadores que não me cobram tanto, eu sou meio a esmo esse negócio, mas tem uma galera lá que me ajuda. E vão lá, que eu vou presentear vocês com a bela vitória. Eu vou dar meu melhor, vou fazer meu melhor. E essa vitória fica em Brasília, fica no Brasil e vamos pra cima.
2: Então, queria agradecer aí, primeiramente, pelo espaço aqui, né, pela oportunidade de poder compartilhar um pouco da minha história e convidar a galera para ir lá prestigiar o meu trabalho no dia 31 de julho. Né, agradecer a todos que estão envolvidos aí diretamente e indiretamente né, no meu sonho, na minha preparação, a todos os meus parceiros de treino, meus treinadores, a minha mãe. Eu fui criado pela minha mãe sozinho, minha mãe sempre acreditou em mim, sempre me apoiou, né, já passou muito perrengue comigo e hoje eu tô dando muito orgulho para ela. Inclusive ela ficou muito orgulhosa quando eu falei que vim aqui hoje. Agradecer aos meus patrocinadores também, aos meus alunos, né, Strikers Family, a Ace Academia, Refic, Crio Health, e dizer também que ainda temos vagas aí disponíveis para patrocinadores, né? Caso alguém queira associar a sua marca a um lutador campeão, prospecto, promessa e próximo lutador do UFC, basta entrar em contato comigo e tamo junto. Até no dia 31 de julho.
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6: Duas e um, bom dia. A defesa de Jair Bolsonaro informou ao Supremo Tribunal Federal que o ex-presidente não autorizou o uso de sua imagem e voz em um vídeo feito por inteligência artificial exibido na convenção do PL. Os advogados afirmam que Bolsonaro não teve contato com os organizadores do evento por causa das restrições impostas pela justiça e pedem que o Supremo aceite as explicações apresentadas. O governo brasileiro criticou a decisão dos Estados Unidos de manter o Brasil na lista de países considerados uma ameaça à segurança nacional americana. Em nota, o Planalto classificou a medida como sem fundamento, reafirmou a soberania do país e disse que as instituições brasileiras atuam dentro da Constituição. O chanceler Mauro Vieira se reuniu com o embaixador Júlio Bittelli para discutir a crise diplomática entre Brasil e Argentina. O governo avaliou como positivo o gesto recente das autoridades argentinas, mas decidiu manter o embaixador em Brasília enquanto acompanha os próximos desdobramentos da situação. O PSB aprovou a coligação que apoiará a candidatura de Lula à reeleição e confirmou Geraldo Alckmin como candidato a vice-presidente na chapa. A decisão foi tomada durante a Convenção Nacional do Partido em Brasília. O PSB também aprovou a composição da coligação e definiu os representantes responsáveis pelos trâmites da campanha eleitoral. Eduardo Bolsonaro disse concordar com as críticas do presidente argentino Javier Milei ao governo Lula e ao ministro Alexandre de Moraes. Em entrevista ao jornal argentino La Nación, Eduardo também defendeu a atuação de Flávio Bolsonaro nos Estados Unidos, fez críticas ao governo federal e afirmou esperar que o senador vença Lula nas eleições presidenciais. E a dívida pública do Brasil subiu 2,6% em junho e chegou a 9 trilhões e 300 bilhões de reais, segundo dados do Tesouro Nacional. O aumento foi provocado principalmente pela emissão de novos títulos e pela incorporação dos juros da dívida. Os recursos são usados pelo governo para financiar despesas e pagar compromissos financeiros. 2:04 pelo horário de Brasília. Muito bom dia a você que sintoniza a TMC. O Brasil criou 145 mil empregos com carteira assinada em junho, segundo o novo Caged, resultado acima das expectativas do mercado. O setor de serviços liderou as contratações, seguido pela agropecuária e pelo comércio. O desempenho do mercado de trabalho também será acompanhado pelo Banco Central na próxima decisão sobre a taxa Selic. O Federal Reserve manteve os juros dos Estados Unidos e registrou a maior divisão interna entre seus dirigentes desde 2016. O presidente do FED, Kelvin Warsh, afirmou que o Banco Central vai reduzir os sinais antecipados sobre os próximos passos da política monetária e reforçou que as decisões continuarão sendo tomadas com base em um conjunto mais amplo de indicadores da economia. No noticiário internacional, pelo menos 13 pessoas morreram após um terremoto de magnitude 7,1 atingir o sul do Japão. Equipes de resgate seguem em busca de sobreviventes entre os escombros. Mais de 260 mil pessoas foram orientadas a deixar suas casas. O tremor provocou desabamentos, deixou milhares de imóveis sem energia e as autoridades alertam que o risco de novos terremotos e deslizamentos de terra. O Irã rejeitou a proposta de Omã para dividir o controle do Estreito de Hormuz e afirmou que a rota deve permanecer sob domínio iraniano. A Guarda Revolucionária informou ter interceptado petroleiros no estreito enquanto novos conflitos entre Irã, Estados Unidos e aliados voltam a pressionar o preço do petróleo. Vamos à previsão do tempo para todo o país nesta quinta-feira. Curitiba, o dia é nublado, mas o sol aparece de vez em quando. Não chove. Máximas de 23 e mínimas de 13 graus. Em São Paulo, a quinta é de muitas nuvens o dia todo, com abertura de sol. Não chove. Máximas de 24 e mínimas de 15 graus. No Rio de Janeiro, o sol aparece entre nuvens, pancadas de chuva à tarde e à noite. Máximas de 28 e mínimas de 18 graus. Já em Belo Horizonte, o sol aparece entre nuvens e não chove. Máximas de 29 e mínimas de 15 graus. Em Brasília, é o dia de sol com aumento de nuvens a partir da tarde, mas não chove. Máximas de 28 e mínimas de 17 graus. Para fechar em Recife, faz sol com chuva de manhã e diminuição de nuvens à tarde. Máximas de 29 e mínimas de 21 graus. 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
7: Olá, olá. Sejam muito bem-vindos ao Corre TMC. Quem cedo madruga já correu 2 quilômetros? Eu sou Mirelle Moschella. Que bom que você está aqui com a gente. Você está indo para o seu longão? Você está indo para a sua distância mais curta hoje? Não tem problema. O importante é você tirar o popô deste sofá e fazer alguma atividade física, fazer um exercício, porque a mente, a alma e o corpo, todos eles agradecem. E quem sempre está fazendo os seus 5 quilômetros toda semana, firme e forte, é ele, o meu parça, André Galvão.
8: E aí, Mimi, tudo bem?
7: Bem?
8: É, tô devendo essa semana, viu?
7: Ixi.
8: Essa semana eu tô devendo, mas cumprirei a missão.
7: Mas sabe que eu acho que é natural também você ficar devendo uma semana?
8: É.
7: Poxa, isso quer dizer que o corpo também dá sinais, né?
8: É, na verdade, quer dizer que a gente tá trabalhando pra cacete e não tá tendo tempo.
7: Pô, eu tô aqui tentando fazer uma mega reflexão bonita, né?
8: É muito pra jogo, dizer. Mimi, é muito jogo, é jogo demais, Mimi, é sai tarde, é aquele negócio.
7: Sem contar a Copa do Mundo que já passou.
8: Então, por isso.
7: Ixi, aí é muita coisa.
8: Mas a gente chega lá nos 5, nos 10, não, nos 10 não, tô brincando. Mas tá chegando novembro, né, Mimi?
7: É, pois é, tá chegando novembro, calma, a gente tá, né, julho, agosto, mas tá chegando novembro que é a nossa corrida. Nós combinamos, finalmente, depois quase um ano quase.
8: Vai dar um ano. Vai dar um ano.
7: Porque a gente começou aqui no Corre TMC em outubro.
8: Então vai ser por isso.
7: De 2025, então novembro de 2026 faremos então essa nossa primeira corrida together. Sabemos ainda a distância.
8: De aniversário do Corre TMC e nós vamos fazer o seguinte, nós vamos chamar toda a turma.
7: Geral.
8: É, vamos chamar geral a galera do Corre TMC, vamos ver se aparece uns loucos lá.
7: Ah, eu acho. E lá disseram que vai ter cupom também pra essa corrida pra galera.
8: Aí
7: que é legal. Eu quero ver. Agora, falando em desafio desafios. Meu Deus, o que é o nosso convidado de hoje, hein? Pelo amor de Deus, eu estou chocada com a carreira, com a bravura, com o condicionamento, com o condicionamento físico que ele tem aos 68 anos de idade, tá, gente? Porque olha só, tem gente que corre por performance, tem gente que corre por saúde, mas tem gente que corre porque a corrida virou parte da sua própria existência, e isso é o texto perfeito para você. Então seja muito bem-vindo, Alberto Vanacchi!
9: Opa, muito feliz em estar participando bem-vindo aqui do programa, do programa de vocês. Sou ouvinte da rádio de vocês há muitos e anos. Que rádio bom. Espetacular. Rádio da minha infância.
7: Total,
9: uma das duas grandes rádios da minha infância.
7: Ah, eu imagino. A rádio, né? Antes era a Rádio Transamérica, há muito tempo, né? Hoje a turma ainda do esporte, ela é muito forte, referência hoje nas ondas do rádio. Agora, claro, já estamos, né, com a TMC. E o Galvão, eu falo que ele é minha referência aqui da rádio.
8: Ah, para com isso.
7: Manja tudo e mais um pouco de futebol.
8: Tá vendo, Alberto? Ela também tá me chamando de velho. Você viu?
7: Não, mas é verdade. Legal demais.
9: Acho que a idade é um negócio que está mais na cabeça dos outros do que na nossa.
8: Sim.
7: Tá? Perfeito.
8: A nossa está no nosso corpo mesmo, não é, não é na cabeça.
9: Eu acho que se você tem uma... se você busca motivos para ser feliz, você está o tempo inteiro se rejuvenescendo. E é o que eu busco ao longo dos meus anos, o tempo inteiro, sabe? Então isso fez com que eu tivesse essa longevidade no esporte. Hoje eu treino com pessoas muito mais jovens que eu. Eles me ensinam muito.
7: É isso, é aquela troca de experiências também, sim, né? Você aprende muito com os atletas novatos, e os atletas novatos, poxa, não tem nem o que falar, né? Porque sua experiência... Chuta quantas maratonas ele tem no currículo, Galvão. Não,
8: vou perguntar. Primeiro, quantos anos você está nessa brincadeira aí?
9: Olha, eu comecei... Há 36 anos eu corro, porque eu sou eu era um cara apaixonado pela minha primeira esposa. Puta, foi... ela já é falecida, tá? E quando ela ficou grávida, eu, como bom marido, solidário, engordei 14 quilos, que foi o mesmo que ela engordou. Ela teve um neném e tudo bem, e eu não. Aí eu precisei tomar algumas medidas. Aí eu comecei a andar, a correr, e aí começou tudo. Culpa da minha filha.
7: Há 36 anos. 36. Olha, acabou sendo uma grande inspiração.
8: Anos depois, quantas maratonas no currículo?
9: Eu tô com 64 maratonas no currículo.
7: Pelo amor de Deus!
8: Tá devendo, hein? Agora que eu pensei o negócio aqui, tá devendo. São 68 anos e 64 maratonas.
7: Incrível.
9: Então, mas já arrumaram problemas na minha vida.
7: Já?
9: Já. Eu sou atleta Dux. E a Dux me propôs um desafio, que seria o nome até de um segundo livro que eu estou escrevendo, que chamaria 70 aos 70, que seria 70 maratonas aos 70 anos.
8: Perfeito.
9: E ainda a minha nutricionista, para complicar, ela piorou esse desafio. 70 aos 70 com 70
8: Mamãe,
9: quilos.
8: Que legal isso!
7: Eu adorei!
9: Mas eu não sei se eu vou fazer isso, porque eu ainda busco... nós vamos falar daqui a pouco sobre maratona, mas o que me dá estímulo é buscar o melhor tempo que eu posso fazer dentro das minhas condições, são muito piores que há anos atrás. Eu adoro o processo da maratona. Maratona é só a cereja do bolo. Isso. Eu fico feliz de treinar os 3, 4 meses.
7: O ciclo, você gosta?
9: Eu gosto.
7: O ciclo da maratona?
9: Eu tô sempre em ciclo. Eu não sei o que é ciclo, porque eu tô sempre em ciclo.
7: Viu como a gente acha sempre um louco aqui num corre TMC? São os loucos que correm.
9: Eu acho que ciclo existe, se a gente aprofundando um pouco no assunto, o ciclo é um modismo que foi criado em função de você poder equacionar turma juntos, mas não é exatamente isso que seria talvez o mais importante. Foi um nome diferente dado ao negócio para juntar a gente e ter até uma atividade social, que é bacana, tudo, tá?
7: Agora, sabe o que eu fiquei muito curiosa? Porque a gente já estávamos conversando, né, Alberto, sobre há quanto tempo você corre, há 36 anos, ou seja, isso aconteceu lá na década de 90. E conversando contigo, você me falou de um termo que eu fiz, oi? Eu nunca tinha escutado. Vou até perguntar pro Galvão se ele sabe o que era a corrida bate-saco.
8: Não.
7: O que que é isso, Alberto? Que nem eu sei bate-saco.
8: Eu não sei o que é e tenho um pouco de medo.
7: ao descobrir o significado?
9: Eu tenho acompanhado a Mirella. E a Mirella vai correr toda bonitona, maquiada, maravilhosa, assim como um monte de gente. Quando eu comecei a correr, em 1990, não era nada disso. A corrida era o segundo esporte das pessoas. O cara jogava basquete, corrida, futebol, corrida. Era sempre assim. E as corridas que tinham eram passadas no boca a boca, tá? E eu falava para uma outra pessoa que corria. Existiu naquela época, voltando um pouquinho atrás, tinha duas turmas de corrida, que nem hoje tem o famoso Bolsonaro contra Lula. Naquela época existia a USP e existiam os Granfinos do Ibirapuera. Eu sempre transitei bem nas duas turmas. E é muito engraçado que muita gente me acha um esquerdista total e outros me acham um capitalista total e está tudo bem. Tá?
8: Não, mas então, essa eu não sabia, quer dizer, que rolava uma rivalidade entre
7: os corredores, sim,
8: e Ibirapuera.
9: Sim.
8: É
9: sim,
8: mesmo,
9: o né? pessoal da USP rodava às 4:30 da tarde, tá? E o pessoal de Ibirapuera rodava mais cedo. E quando tinha uma corrida, um avisava o outro, na boca a boca, não existia rádio, não existia imprensa, não existia nada. E a gente ia para a corrida. Essas corridas, como funcionavam? Hoje o pessoal escuta falar em gel, escuta falar... Bom, começa que chegava, na hora a gente ganhava um número de peito de papel, tá?
8: Colava no durex?
9: Puta, nem me lembro como é que colava direito, mas era de uma forma bem, bem arcaica, não tinha chip, não tinha nada. As corridas, normalmente, de 5 quilômetros, tinham 4.300, 4.400.
8: Ah, porque... não tinham 5?
9: Não, porque até hoje eu acredito que muitas corridas não tenham, porque corredor gosta sempre de melhorar o tempo. E lá era mais fácil de enganar.
8: Ah, olha só, hein? Que segredinho esse! Que bacana, então vou começar a correr bastante 5 quilômetros.
9: Não, 5 e 10, de 10, 9, 200, sempre foi assim.
8: É
9: antigamente
8: mesmo?
9: Era.
7: Olha que interessante.
9: Muitas corridas eram assim. Fora que você tinha que chegar muito antes na corrida, porque tinha a faixa de largada e você tinha que largar tudo. E os locutores, como o Galvão, que tem essa voz bonita, você sabe como ele se referia aos atletas na hora da largada? Ele falava assim... Canela fina na frente, cintura grossa atrás. Imagina se falassem isso hoje. Fora que era um cheiro desgraçado na corrida, porque você não tinha como se aquecer. Então você usava algo que na época chamava-se óleo elétrico, que é uma mistura de cânfora, arnica e um monte de coisa. E todo mundo se passava na perna, porque você precisava sair forte. Você não tinha como alongar. Não, e muitas outras coisas existiam. Tinha o famoso caminhão cata-ossos, um ônibus cata-ossos. O
8: que era isso?
9: Ele ia atrás da última pessoa da corrida, que recolhendo. Se alguém desistisse, recolhendo.
8: Recolhendo.
7: E aí era o nome, então, cata-ossos.
9: Que se dava, cata-ossos que tinha.
8: É, porque só sobravam os ossos daqueles que estavam... quebrando na prova.
9: E hoje o pessoal reclama de qualquer coisa. Ah, quando a gente chegava, existia uma fila e você colocava esse seu número num espeto, que nem esses espetos que tem, e depois se tirava ao contrário. Quer dizer, o último era o primeiro e assim ia indo.
7: Nossa, gente, entendeu?
8: Para saber, né, como é que...
9: A
7: sua classificação.
9: Não existia medalha, normalmente, para ninguém, lógico.
7: Sim, medalha,
9: e camisa, banana, nem,
7: banana,
9: nem pensar. Os grandes, as grandes fábricas, não era Dux, não era nada disso. A grande fábrica era o laboratório Abbott, que fabricava o Pedialyte, que é usado, é o soro que você dá para o neném, que é soro fisiológico que todo mundo tomava. Ah. E a outra grande fábrica era a Cisne, que fabricava o sachê de sal. Então, isso era um suplemento da época. Hoje o pessoal reclama.
7: Fala da cápsula de sal que a gente toma hoje. Então,
9: sim,
7: vocês ali já tomavam, né?
9: O sal Cisne.
7: O sal Cisne, claro.
9: Que até hoje existe. Ah, e tem tanta... A única coisa que era muito melhor antigamente, sem dúvida alguma, do que hoje, era o nível dos corredores profissionais ou amadores de elite. Antigamente, um corredor com 30 minutos e 10, que é um tempo altamente forte, que é o tempo de um professor meu, tá, que tem hoje, que eu conheço ele, ele não chegava entre os 10 primeiros. Hoje em dia, qualquer prova, tirando algumas exceções, com 32, 33 minutos, o cara ganha.
7: Olha!
8: É, isso faz sentido. A gente já teve convidados aqui que fizeram esse tempo e ganharam as provas que eles participaram.
7: Sim.
8: Então, mas por que você atribui isso? Qual que você acha que é a razão para perder esse tempo?
9: Porque a falta de incentivo ao esporte, tá? Que houve a população de base, porque é que nem o futebol, né? O futebol no Brasil é bom para burro, porque muita gente joga bola, sempre vai aparecer um gênio. Assim como no Quênia, hoje em dia, na minha opinião, a grande vantagem do Quênia, da Etiópia, é a quantidade de corredores. Quando a quantidade é enorme, é muito fácil aparecer um fora de série.
8: Mas no Brasil, hoje em dia, não tem mais corredores?
9: Não, tem corredores como eu, como você, como ela, que são pessoas normais que não começaram com 10, 12 anos a correr.
7: Amadores.
9: Amadores aí. Completamente.
8: Essa é a explicação. É um programa voltado para o descobrimento de atletas.
7: De novas
8: da corrida,
7: estrelas, né?
9: A última grande ação nesse sentido que teve foi da BMF, que eu até participei do lado da BMF, em que foi criado aquele negócio, o Ouro Olímpico, não sei se você se lembra, a barra de Ouro Olímpico, que se dava para os três primeiros que chegavam na prova, e depois a BMF, por alguns anos, adotou alguns atletas. Depois a BMF se transformou no B3, e o B3 tem dono, e o dono quer dinheiro. A BMF era como um clube. Aliás, foi o único clube do mundo que foi patrocinado pela Nike, que é motivo de muito orgulho para a gente do Brasil. E ninguém comenta.
7: Não sabia disso, não. Caramba, Alberto.
9: Eu tenho bastante informação.
7: Não, muito. Eu tô vendo, gente. Eu tô aqui só de boca aberta, tentando entender e assimilar tudo o que está acontecendo aqui. Até porque... Então, minha próxima pergunta para você é... Já que você, né, começou a correr lá na década de 90, foi passando por tantas coisas, o que você vê hoje na corrida? Porque você continua correndo na USP, continua correndo no Ibira...
9: Continuou.
7: O corredor, o atleta, esse boom da corrida veio e assim, não tem mais volta, né? O que a gente tem vendo agora são várias ondas de mais pessoas, mais mulheres, mais gente correndo. Na sua percepção, já que você há muito tempo corre, isso é bom, isso não é? Qual o lado positivo e o negativo?
9: É maravilhoso, mas algumas ressalvas têm que ser feitas. Eu acho maravilhoso, quanto mais gente praticando atividade física, é melhor. Eu participo de um podcast em que a gente entrevista vários médicos, eu converso com alguns médicos de fora. A corrida hoje é vista como uma das grandes soluções da medicina para a depressão, para um monte de doenças que existem da cabeça. Eu não estou nem falando de diabetes, obesidade, que isso todo mundo fala. Está sendo usado direto para isso daqui também. O que eu vejo de muito positivo, essa quantidade de gente correndo, eu só acho que o pessoal tinha que ir mais calmo, tinha que ir mais devagar. Eu tive, no meu caso, não porque eu quis, porque a minha vida foi dessa forma, 6 anos de base, em que eu não quis ter essa base aconteceu por causa da minha situação de vida, tá? Eu treinei com pessoas, na minha época, quando eu comecei a treinar, o conceito era completamente diferente, era o conceito do quanto pior, melhor. Ou seja, quanto pior as condições de treino, melhor vai ser a condição sua na prova. 3 exemplos. Correr ao meio-dia, 2h15, 2h30, sem tomar um gole de água.
7: Meu Deus!
8: Mas isso não faz mal?
9: Hoje em dia, sim. Na minha época, em 1990, todo mundo fazia isso. Vou piorar a história. Bosque do Morumbi, que vocês devem conhecer, um lugar cheio de subida e descida. A gente subia, aquilo com caneleira de 2 quilos em cada perna. Eu e todo mundo.
7: Para dificultar a vida.
9: Sim,
7: a
9: hora, o dia que a gente pegasse uma prova no plano sem caneleira,
7: iam voar.
9: Você voaria. Então, a teoria do quanto pior. Aí tem, a gente treinava com bola de medicine ball, aquelas bolas pesadas, que a cada 40... Você,
7: puta, mas corria junto com ela?
9: Corria com ela e a cada 40 segundos trocava para o parceiro. Com 20 você fica tremendo já.
7: Mas essa lógica faz sentido. Porque, por exemplo, pô, tá chovendo, tá caindo o mundo, tá frio, e você corre e consegue correr bem, imagine quando um dia que não tiver chovendo, que tá um dia ameno, maravilhoso, sua corrida vai ser melhor, será melhor ainda. Então vocês faziam, né, colocavam essas dificuldades na corrida, para que quando realmente tivesse um dia maravilhoso, a corrida seria impecável.
8: Tem quem diga também que quando você corre... com um monte de blusa, né? No calor também, isso...
9: Então, isso era um tabu que existia antigamente, por exemplo.
7: Era bom, Galvão?
9: Era bom. Era bom. Sem emagrecia. Não, mudou
7: emagrecia
9: muito.
7: Emagrecia também.
9: Emagrecia.
7: Mas isso a gente vê muito também até hoje nos lutadores de MMA, né?
8: É.
9: Sim,
8: exato.
9: É que essa parte pra da medicina peso. Esportiva mudou muito. Isso daqui que se fazia que se fez comigo, eu acho que não funcionaria hoje pela quantidade de gente que existe, tá? Então, mudou muito. Hoje, eu tive treinador que a gente subia, por exemplo, a

0: uma contusão, que aí é um caso extremo. Mas fizemos muita coisa assim, né? Teve gente. Mas aí de 90 a 96, eu fiz só prova de 5, 10, 21. Ia correr muitas vezes no Rio de Janeiro, porque São Paulo não tinha corrida.
1: Isso também é uma loucura, né? Pensar a
0: Não tinha
1: realidade
0: corrida.
1: que nós temos hoje, né? Que
2: Que cada final de semana, né, Galvão,
1: é uma
2: tem
1: briga, né? Para decidir onde que vai
0: sete
1: correr.
0: corridas em São Paulo. O ano passado, nós tivemos no Brasil 5.241 corridas oficiais.
2: Quantas? 5 mil?
0: 5.200. Esse dado não é meu. Esse dado é do Daniel Krutman, que é o CEO da Ticket Sports.
2: Sim, já o entrevistamos aqui, o Daniel Krutman.
0: Brilhante.
2: Brilhante. 5.200. Não, surreal.
0: Sim,
2: Surreal.
1: em 50 e poucas semanas.
2: Exatamente. O que você falou da mente, que a mente comanda, é a mais pura verdade. Eu tenho como assessoria a MPR, meu técnico é o Marcos Paulo Reis,
0: Putz.
2: que é, né, é o seu amigo, enfim, já há muito tempo. Eu queria que você falasse um pouquinho dele também, dessa amizade que você tem com o Marcos Paulo Reis, até porque tudo começou ali com a família Diniz, com a corrida Pão de Açúcar, uma família, né, muito nobre também aqui em São Paulo, e foi crescendo. Como a corrida Pão de Açúcar cresceu e também dominou, né? O público estava sempre ali presente.
0: Marcos Paulo é um amigo que eu devo demais, demais. É muito mais que um técnico, é um amigo que eu tive na vida. Mas voltando um pouco, antes do Marcos Paulo, que o Marcos Paulo veio do Rio, veio de Niterói, Fluminense e tudo, existiu Vanderlei de Oliveira. Vanderlei de
2: Olha.
0: Oliveira, Run for Life. Vanderlei de Oliveira não era formado em educação física. Mas naquela época podia ser treinador. E era o cara da moda. É que nem o Marcos Paulo hoje. Era o bam, bam, bam. Você ligava. A minha primeira ligação para o Vanderlei que eu fiz, que foi em 90 e começo de 97, quando um amigo meu fez uma maratona, eu achei que era impossível. Aí falei com uma amiga da minha esposa, falou: tem um tal de Vanderlei. Liguei para ele e o Vanderlei respondeu para mim. Eu falei: ui, seu Vanderlei, papapá, queria treinar com o senhor. Ele falou: esteja às 6h15 no Constâncio. Pá! Bateu o telefone.
2: Foi exatamente isso que ele falou pro Caio Meca, lembra?
1: Foi, foi.
2: Quarta-feira, 3 e pouco da manhã,
0: Bom,
2: quarta-feira.
0: eu chego, ligo para ele e falo: ô, seu Vanderlei, desculpa, mas o que é Constâncio? Centro de Excelência de Treinamento Constâncio Vaz Guimarães. Você deve conhecer onde o Harlem Globetrotter joga, onde aqui no Ibirapuera. Eu falei: tá bom. Aí cheguei e comecei a treinar com o Vanderlei. O Vanderlei talvez tenha sido o treinador que eu tive que mais feeling tem dos atletas. O Vanderlei, eu treinei com ele por 7 anos, cara espetacular. Inclusive, recomendo a vocês entrevistá-lo. Esse é uma
2: Já
0: enciclopédia.
2: esteve aqui com a
0: Ah, já esteve?
2: gente no
1: Já.
2: Corre TMC, ele e a Giza,
0: E a filha dele.
2: os dois.
1: Ele foi um dos primeiros que nós
2: Foi
1: convidamos. Ele é
2: maravilhoso.
0: espetacular.
2: Nossa,
0: Uma
2: espetacular.
0: memória fantástica, aprendi muito com ele, aliás, com todos os treinadores dele, mas ele que começou tudo. E quando eu cheguei lá no Pão de Açúcar, quando eu cheguei lá era Run for Life barra Pão de Açúcar. Eu, por uma coincidência, acabei ficando na turma do Abílio Diniz e acabei correndo com ele praticamente por 2 anos. E como eu tinha uma firma de ferramentas automotivas e não vendia nada para o Pão de Açúcar, o único risco que ele tinha comigo era de eu pedir dinheiro emprestado para ele. E nunca ocorreu. Graças a Deus, nunca ocorreu. E nós ficamos muito amigos. Chegamos a largar em. Eu fui a única pessoa que não. Isso muito me envaidece. Eu fui a única pessoa que não era da diretoria do Pão de Açúcar que fui convidado em Nova York para ir no jantar.
1: Que
0: Isso daqui
2: legal.
0: é
2: Meu
0: muito legal.
2: Deus,
0: É muito
2: muito.
0: legal. Para mim, foi uma. Falei, pô, por que que ele me escolheu tudo? E fizemos junto, treinamos juntos lá para essa maratona, ficamos bastante amigos. E uma das três, você falou do momento atual, eu acredito a três fatores a corrida ter chegado nesse ponto. Família Diniz, com o Abílio e depois com o João Paulo, outro querido. Acredito a revista Contra-Relógio. A revista Contra-Relógio foi de uma importância fundamental. Tanto o pessoal do Ibirapuera quanto o pessoal da USP ficavam ansiosos por receber essa revista tinha coluna, tinha tudo, e era a única revista

0: que tinha. Tinha um.
1: Que falava de corrida.
0: Que falava de corrida e falava com muita propriedade. Inclusive, eu escrevi alguns artigos nela.
1: Incrível.
0: Que é uma razão que muito me orgulho, que eu fiz algumas provas que ninguém fazia na época. Então, eu escrevia, colaborava com o Tomás Lourenço, que é outro cara que vocês também devem entrevistar, que é raiz. E a terceira coisa que eu acho que teve foi a Corpore, que foi uma associação, Davi Citrinov, Otávio Arones, executivos, empresários que se doaram e fizeram corridas que estão no mesmo nível das corridas de hoje, com exceção das ativações que não tinha. Mas tinha tudo, tinha médico, tinha largada, tinha chip, tinha responsabilidade, tinha locutores fantásticos. Era um show isso. Esses três fatores que empurraram a corrida para ser o que hoje.
2: É uma aula de história da corrida, né, Mimi?
1: Que momento!
2: Que bacana, a gente reviver tudo isso, né, na voz do Alberto, que passou por tudo isso aqui.
1: Então, e que estava lá, né?
2: São Paulo.
1: Exatamente.
0: Então, eu fui com o Pão de Açúcar, a gente foi convidado para ir para o Pão de Açúcar, e minha primeira palestra, vamos dizer, entre aspas, do ramo de corrida que eu dei, foi após essa maratona de Nova York, que foi uma desgraça em 97, que caiu o mundo, e pediram para alguém que não fosse do Pão de Açúcar falar. E os diretores do Pão de Açúcar tinham feito aquelas apresentações cheias de gráficos, estatísticas. Puta, aí eu peguei o microfone e comecei a falar só de emoção. De o que é correr em Nova York, o que é sair da ponte e ver rasando.
1: Se destacou, né?
0: Puta, foi um sucesso absoluto.
1: Imagina.
0: E aí a nossa, parte da nossa turma foi convidada para ser atleta do Pão de Açúcar. E, puta, foi outro negócio muito legal. Nesse instante se juntou o Pão de Açúcar com a Run for Life. E eu fiquei lá de 97 até 2004, 2005.
1: Não, foi um sucesso danado. A corrida do Pão de Açúcar era incrível.
0: Mas não foi
1: era
0: só a corrida do Pão de Açúcar. Existia mil ações. O Pão de Açúcar tinha dentro, montou uma equipe, da onde surgiu um monte de professores que você vê hoje no Ibirapuera e na USP, um monte de nutricionistas, Lancha, Patrícia Campos, um monte de gente, inclusive o Marcos Paulo, se eu não me engano, chegou a ser técnico de triatlo nessa época.
1: Foi.
0: Não, depois ele foi das Olímpicas,
1: foi em Sydney, em 2000.
0: E aí o que aconteceu? A gente treinava no Constâncio Vaz Guimarães, eu treinava também com o Luiz Mazagão, que era o presidente da BMF, que é o cara que é o responsável, junto com o Sérgio Coutinho, por todas essas ações da BMF que eu citei para vocês. O Ouro Olímpico, Marilson, Vanderlei Cordeiro, Jadel.
1: Incrível, incrível. Adorei. E até porque estamos falando, revivendo aqui os momentos, né, junto com o Alberto, de tanta gente importante que fez parte da corrida na vida dele, de tantos outros atletas. Mas o que me deixa impactada é o Alberto ter, claro, 68 anos e com 64 maratonas. A longevidade que esse atleta tem. E para falar de longevidade, eu queria fazer um contato com a Júlia Pinheiro, que é diretora de inovação e gerontóloga do Age and Health Center, que é um centro especializado em longevidade ativa e preventiva, e medicina preventiva aqui em São Paulo. Você está por aqui, Júlia? Oi, Júlia, bem-vinda ao Corre TMC, tudo bem?
3: Tudo ótimo, estou até emocionada aqui com as histórias, maravilhoso.
1: Você é verdade.
3: Você comentou 68 anos, eu já começo transferindo, que a vida ela não tem idade, ela tem propósito.
2: Olha, que legal.
0: Tá certo.
2: Isso.
1: Gostei também. Ô, Júlia, bem-vinda novamente. Estamos aqui, né, com o Alberto Banac, com o André Galvão também, meu parça aqui no Corre. E eu queria que você já começasse a falar pra gente sobre o conceito da medicina do tempo, que é o que vocês focam aí, né, no envelhecimento ativo, prevenção e gestão da saúde. Então, quando a gente pensa em longevidade, parece ser algo assim tão distante, né? Ah, longevidade. Só que isso, na verdade, acaba se conectando com hábitos que a gente carrega no dia a dia, né? No nosso presente. Eu queria que você explicasse isso pra gente.
3: Bom, é um tema que eu tenho me dedicado. Eu me apaixonei pela área do envelhecimento, eu sou da área de gestão, já estou há 25 anos na área de saúde. E no primeiro contato com o tema, me veio a primeira pergunta. Por que você nós não podemos incentivar e criar realmente um movimento da revolução da longevidade a partir dos 20 anos. Porque, de fato, quando a gente coloca esse tema do envelhecimento, parece que é algo muito distante e as pessoas não conseguem entender que todos estão participando desse movimento. Então, hoje nós temos programas a partir dos 20 anos e além dos 80 anos, porque nós entendemos que todas as gerações precisam participar.
1: Júlia, excelente, exatamente isso, todo mundo consegue participar. Agora, qual é a maior fake news que você já escutou? Qual o maior erro das pessoas quando elas pensam em envelhecimento?
3: Elas entendem que elas têm o nome e sobrenome, muitos associam à sua própria carreira, acham que não podem recomeçar, vivem muitos na invisibilidade. E quando você entende que hoje nós ganhamos anos, né? A nossa expectativa de vida no Brasil é de 77 anos, de acordo com os dados do ano passado, mas nós precisamos viver bem. E aí quando você entende que você tem toda uma construção e que independente da sua idade, você tem que viver realmente por propósito, e por isso que eu iniciei quando ele falou dos 68 anos, né? Acho que você comentou, muda, ressignifica, porque você continua contribuindo. Então, acho que a principal é quando você imagina que você se aposentou e você tem que parar. Você até pode, porque cada um tem a sua, seu poder de decisão, a sua autonomia, a sua biografia, mas nós temos aí muitas coisas para poder contribuir.
2: Eu gostei dessa aí, né? Quer dizer, eu tenho 68 anos. Não, não tem 68 anos, você tem um propósito. A partir de hoje, então, eu não preciso falar mais minha idade, viu, Mimi?
1: Acho ótimo, você não tem mais 32 anos.
2: Não, você 32. Tem... 32. 32. Mas eu tenho o meu propósito, você tem o seu propósito, o Alberto tem o propósito. O que eu quero perguntar para a Júlia é o seguinte, é claro que isso aqui, a gente sabe que tem uma responsabilidade grande, que estimula, né, as pessoas... Agora, como fazer com que elas acreditem, né? É claro que a experiência também mostra isso, né? Como você consegue chegar, acessar aquela pessoa para que ela acredite naquele propósito que é maior do que qualquer idade.
3: O principal é a consciência. Nós temos, né, toda a parte da medicina ocidental, o nosso projeto no Aging Health, nós temos três pilares fundamentais, que é corpo, mente e alma. Então, nós olhamos para o nosso cliente de forma coordenada e integral. Nós não fragmentamos. Então, a partir daí, nós conseguimos demonstrar para o nosso cliente a importância dele se conectar com uma comunidade, dele desenvolver uma atividade física, dá importância com relação às amizades, e eu acho que a corrida, ela traz muito esse movimento, a corrida, ela conecta as pessoas, porque nós fomos feitos de fato, né, para caminhar, não para parar, e ela traz uma série de benefícios, e principalmente de resultados.
1: Isso é interessante, né? O corpo humano é isso, ele não nasceu para ficar parado, né? Pernas longas para a gente realmente correr, caminhar ou para fazer milhares de maratonas como o Alberto. Falando nisso, Júlia, olha só, quantos anos a sua mãe tem, Alberto?
0: 100 anos. E eu acredito, aproveitando o assunto,
1: claro.
0: Eu acredito a longevidade da minha mãe, que a única dificuldade que ela tem grande hoje é não escutar. Mas hoje em dia é até legal não escutar muita coisa, né? Minha mãe teve cachorro por 50 anos sucessivos, vários cachorros, e ela passeava cerca de 800 metros todos os dias com o cachorro. E não, boa, é só andar com o cachorro.
2: Boa.
0: Vem cachorro maior, vem gato, e a pessoa tem que resolver o problema do cachorro. Então você treina agilidade. Fora isso, minha mãe trabalhou quase até os 90 anos, tá? Minha mãe trabalhava comigo no meu escritório, Não havia necessidade mais dela trabalhar, ela trabalhava numa parte de cobrança, essas coisas, que hoje, naquela época, já era tudo informatizado, mas ela fazia todas essas coisas, treinou. Até hoje, minha mãe assina o jornal e lê todos os dias. Minha mãe também sempre teve o hábito da leitura, mas não a leitura como eu faço, como a maior parte das pessoas faz. Minha mãe costuma ler um livro e reler o livro. E minha mãe gosta de conversar sobre o livro. Hoje em dia eu não consigo mais acompanhá-la. Mas acho que tudo isso é treino para a cabeça, é uma forma. Infelizmente, quase todas as amigas da minha mãe, ou amigos, já se foram. Entendeu? E minha mãe não é da época do celular, então isso atrapalha um pouco. Mas o convívio que a corrida, a caminhada traz, eu acho muito importante para a pessoa de idade, que lá no Ibirapuera a gente vê muito isso acontecer, eu acho extremamente positivo, porque você encontra um propósito de vida que nem a doutora falou há poucos minutos. Eu acho isso essencial.
1: Essencial, e sem contar que a cabeça ela fica trabalhando também, né? Ela está o tempo inteiro em atividade, ela não está parada, ou seja, ela estava passeando com um cachorro, ela lê. Gente, a leitura hoje é a melhor forma de você continuar a fazer com que o seu cérebro ele continue girando ali, né? Trabalhando. Muito bom. Quantos anos tem sua mãe?
0: 100.
1: Qual o nome dela mesmo?
0: Maria Aronson Baná.
1: Maria Aronson Baná. Então, um beijo, gente, para ela, maravilhosa. Agora, Júlia, a pergunta de milhões. O corpo de quem corre envelhece diferente?
3: Sem dúvida. É, nós temos aí uma série de benefícios, principalmente com relação à mitigação de sarcopenia, que é um risco bem importante para quem não desenvolve atividade física. Você tem essa parte também das conexões, que são as amizades que você acaba tendo também através da própria corrida. Você tem a parte da estimulação cognitiva. É, como ele disse, a mãe dele, ela saía para caminhar com o cachorro e ao mesmo tempo ela tinha uma parte que era o desenvolvimento do equilíbrio, porque a gente sabe que andar, dependendo do estado, São Paulo, aliás, o Brasil, nós sofremos aí com toda a parte de estrutura. Então, ela desenvolveu equilíbrio, ela desenvolveu um hábito saudável, diário, a frequência. Então, quando você soma, o resultado é excelente, porque você tem um grande benefício. Quando eu tenho uma vida sedentária, isso traz outras consequências, mas principalmente a solidão, a falta da atividade e outros riscos, né? Hoje nós temos um percentual muito alto, a partir dos 60 anos, que é um dado fundamental, que é o risco de queda. Que a pessoa ela não desenvolve atividade, ela tem, de uma certa forma, uma fraqueza muscular, com a queda pode ter um rompimento, tem uma internação, vai para casa, não tem muitas conexões, caminha para uma solidão, uma depressão e diversas internações. Uma pessoa que ela tem no curso de vida essa prática de atividade física, da corrida, da musculação, ela tem um ganho muito importante. É um dos pilares fundamentais na área do envelhecimento.
1: Excelente, Júlia. Poxa, que bom que você está aqui com a gente, conversando e fazendo com que a gente entenda um pouquinho mais, né, sobre longevidade e ser uma pessoa também muito ativa. Quero agradecer a sua participação aqui no Corre TMC, Júlia Pinheiro, diretora de inovação e gerontóloga do Age and Health Center. Muito obrigada, Júlia. Até a próxima. Obrigada. Agora, Alberto, eu já entro contigo aqui. Obrigada, Júlia. Já entro aqui contigo sabendo quais as maratonas você já correu. Foram 64, mas 60 delas foram internacionais ou mais?
0: Não, acho que menos foi internacional.
1: Menos internacionais. Menos.
0: A maratona que eu mais corri foi a do Rio de Janeiro, porque eu tinha um amigo meu que tinha um apartamento em Copacabana. Aí eu ia toda hora, maratona dificílima, que vai ser igual a maratona que nós tivemos.
1: É difícil a maratona do Rio?
0: O teor de umidade é alto, o calor é alto, você tem a subida do Morro do Joá e da Niemeyer. É dificílima, mas é uma das mais lindas que existe.
1: Dizem que é maravilhosa mesmo.
0: É maravilhosa, maravilhosa.
1: Mas é difícil.
0: Muito difícil. Mas a vantagem da maratona ser mais difícil é em relação ao tempo que você faz. Mas se você sai mais devagar, não tem problema nenhum. Você, lógico, você sempre tem uma ambição e você saindo de forma controlada, não vou sair no Rio de Janeiro que nem eu saio, por exemplo, em Paris, ou em Berlim, ou em Chicago. E aí você tem que respeitar a prova, e você se é maravilhoso. O Rio é muito lindo.
1: Qual é a maratona que você mais curtiu? Porque são muitas. Tem um top 3? Vamos, vai, para facilitar a sua vida. O top 3.
0: Tá, vamos lá. Maratona mais bonita que eu acho é Paris.
1: Jura?
0: Juro. Paris, pô, Paris é fantástico.
1: Paris que não tá na Six Major.
0: Porque não quer. Na minha opinião, tá? Eu corri em Paris em 98, em 2000 e 2010. E pretendo voltar para Paris. Paris, você corre do lado do Senna. Vocês que são do rádio, quando eu era criança, eu passei a minha vida inteira escutando Reale Júnior falando as margens do Rio Sena, Maison de la Radio. Porra, a primeira vez, você passa em frente à Maison de la Radio. A vida inteira você escutou o lugar e você está lá.
2: É emocionante.
1: Champs-Élysées.
0: Champs-Élysées, Rio Sena.
1: Rio Sena, Torre.
0: A prova é maravilhosa. Não está na Six Major, talvez por razões políticas, sei lá. Não sei porquê, mas é, na minha opinião, assim como teve outras. Eu fiz, minha filha tem 8 maratonas, eu fiz algumas maratonas com ela.
1: Ah, e é maratona
0: não tem preço.
1: Especial, né?
0: Sim.
1: 8 maratonas com a sua filha?
0: Não, ela tem 8.
1: 8 você fez algumas?
0: Eu fiz algumas, eu fiz com ela Berlim 2021, a primeira maratona pós-Covid, e eu tive o... Eu fui entrevistado lá, porque eu tinha 50 maratonas, pai correndo com a filha, pós-Covid, puta zona pra gente chegar lá. Eu gastei uma fábula em teste de Covid, gente, não dá nem pra falar. Meu nariz já tava aqui.
2: O preço da inscrição não, saiu baratinho.
0: Aí
2: o problema era fazer o teste da Covid.
0: Então, a gente tinha, eu tinha nessa época, essas que você comentou das Six Majors, eu fiz as 5 em 2008, e naquela época não valia nada. Não valia nada. Absolutamente. Parabéns, tchau. Acabou. E eu nunca tinha dado bola para Six Major. Até que eu fui entrevistado por 3 pessoas na coletiva. Eu, uns quenianos, etíope. O único mais cheinho era eu que estava lá. Aí o pessoal chega, me faz aquelas perguntas. Você começou a correr, a filha, exemplo. E, de repente, uma repórter americana pergunta para mim quantas mandalas o senhor tem. E eu falei, eu não tenho nenhuma. Ela praticamente fechou o bloco dela, tipo, e para ela acabou. Ela falou, puta, é o coitado, é o Zé Mané. Aí depois eu fiz Tóquio em 2023.
1: E aí você conquistou a mandala.
0: Eu conquistei a mandala e hoje eu dou valor a ela, aquela época eu não dava. Que nem, por exemplo...
2: Mas também a repórter também...
1: Ah, vou te falar, hein? Não. Pô, ela... 50 maratonas no currículo, não tem a Six Major, tchau. Ah, vou dar uma tap na cara dessa repórter.
2: Não
1: foi nada sensível.
2: Não foi bem, não se aprofundou no assunto.
1: Muito rasa.
2: Muito rasa. Reportanhada ruim dos gringos também, hein? Vamos falar a verdade, hein?
0: Não, a imprensa nacional é muito melhor, não tem dúvida. E digo até mais... Tudo na vida é moda. Tudo. Quando eu fiz, até o caso que a gente até tinha comentado em off sobre Boston. Eu fiz Boston em 2002. Mas o que aconteceu? Em 97, quando eu fui correr minha primeira maratona em Nova York, tinha um americano que eu conhecia, que já tinha vivido no Brasil, e a maratona mais famosa do Brasil naquela época era de Blumenau. Que você corria na estrada e você ia de Itajaí para Blumenau, maratona plana, que parece que está voltando agora. Bom, é o que existia. Aí eu perguntei para esse americano, que já tinha vivido no Brasil, não falava português direito, qual as maratonas que eu deveria fazer nos Estados Unidos? Ele falou, ou no mundo. Ele me citou 3. Nova York, Chicago e Paris. Eu não tinha feito ainda. Eu perguntei, no Brasil se fala muito de Boston. Aí ele falou assim... Porra, para correr Boston, você quer vir nos Estados Unidos para correr na estrada? Vai correr na Dutra. Ele se confundiu e ele achou que a Dutra era Blumenau e Itajaí.
2: Ah, tá.
0: E isso daqui aí... eu comentei já com várias pessoas, que Boston é uma prova. Eu já fiz em 2002.
1: Muita subida, né?
0: Muita subida, mas você corre realmente na estrada. Agora, todo mundo quer buscar Boston por causa do Qualify. Se você pegar Crato no Ceará, talvez você fizer... Não conheço o Crato, pelo amor de Deus, que me desculpe as pessoas que vivem lá. Mas se você fizer talvez o Qualify para Crato, daqui a alguns anos, lá seja uma corrida importante. Porque não dá para comparar, por exemplo, você correr em Chicago, passar por 29 bairros, você correr em Nova York, passar pelas 5 pontes, Central Park, com a corrida de Boston, em termos de beleza, tá bom?
1: Certo, eu entendi, porque Boston acaba correndo na estrada, não é dentro da cidade.
0: Só o final
1: si.
0: Que é da...
1: Dentro da cidade, dentro um pouquinho cidade. Ali de Boston, né? E frio, né? Muito frio.
0: Depende da época, já teve Boston com calor, Boston com frio. Agora, como eu falo, tudo realmente é moda. Hoje, aonde eu falo esse negócio de Boston, eu treino hoje com o Nelson Evans, as meninas, quando eu falo isso daqui, nossa, elas ficam injuriadas, elas...
1: Não, já muitas atletas vieram para cá e trouxeram a medalha sim. pra gente de Boston, que é aquele unicórnio, né, sim, ali, sim. bonito. Então assim, nossa, Boston tá super hypado.
0: Então, a minha câmera, eu tenho muitas maratonas, como eu falei, e eu casei de novo, e minha atual esposa pegou um monte de roupa velha que eu tinha e foi dando. Pra, medalha eu tenho todas, mas, putz, mas ela foi dando as... coisa, e a minha de Boston de 2002 ela acabou dando, mas eu não dava o devido valor. Aí minha filha foi correr Boston em 2023. E minha filha viu um cara correndo com a blusa de Boston 2002. E minha filha parou o cara.
2: E pediu.
0: E falou, eu quero comprar isso daqui. O cara falou, eu não te vendo, mas eu te indico onde que vende. Minha filha foi compor e o Nelson Evencio, que é meu treinador, trouxe para o Brasil. Puta, eu quase chorei a hora que eu recebi. E eu que falei mal de Boston há 2 minutos.
1: pois é.
2: Mas eu fico imaginando, então, quando ele descobriu que a blusa de Boston tinha sido doada.
1: Foi doada, né?
2: Tinha sido doada.
0: Mas eu falo o seguinte, eu dou muita coisa, porque eu recebo, por exemplo, as camisas de provas, tênis eu sempre doei. Eu fiz uma corrida beneficente por 10 anos, eu tenho uma gratidão muito grande com relação à corrida. Eu mudei a minha vida por causa da corrida. E o que eu posso fazer em prol da corrida, eu faço. Eu legal. Me dou para a corrida. E isso é um troco que tem de tudo que eu faço. Várias vezes o pessoal me chama para falar antes de maratona. Aqueles... Porque eu sou um cara sem uma genética privilegiada. Talvez tenha uma genética para não machucar, ponto. Mas o resto eu sou lento, puta, eu não...
1: Mas eu me identifico, porque isso é muito bom, também. Porque eu não tenho uma genética também, não sou uma atleta, né, de performance. Então, quando vem aqui pessoas que falam a real, a verdadeira, né, noção assim, do que realmente acontece na corrida, eu me identifico contigo, porque eu não sou uma pessoa veloz, sou uma pessoa lenta. Inclusive, minha maratona em Porto Alegre, em Buenos Aires, eu fiz com corrida e caminhada, protocolo do Marcos Paulo Reis, porque eu estava com canelite, e tá tudo certo, o importante
0: tá tudo certo.
1: É terminar. Isso é o mais importante. Agora eu quero entender.
2: Ele falou que ele tem, logo no começo aí, eu queria que você destacasse pra gente, você falou que era mais o quê?
0: O quê? Do...
2: 4 vezes mais, você falou, eu sou mais velho, mais...
0: Ah, não, eu brinco que eu sou atleta. Eu fiz uma palestra na Dux, tá? E após essa palestra, me fizeram um convite para fazer o projeto 70 aos 70, que é 70 maratonas com 70 anos, e me convidaram para ser atleta Dux. E eu fiquei muito honrado com isso, porque pô, é o máximo para mim, é um reconhecimento. Eu sou disparado, o mais lento, porque lá só tem fera, sou o mais velho, o com mais maratona, e também o mais protegido, que todo mundo me protege lá. Isso é muito legal, entendeu?
1: Que moral, hein?
0: Não, é bacana.
1: Tá com moral.
2: 4 mais, você viu? 4 mais.
1: Tá com não, moral.
0: Não, e eu fico muito feliz de estar, de poder me estar representando uma marca que eu gosto. Outro dia eu fiz até uma declaração sobre tênis, que até polemizou bastante. Mas como eu não recebo dinheiro de ninguém nem nada, eu posso falar o que eu penso. E eu não me incomodo com isso. Eu comprei aquele o ASICS Super Blast 3. Eu quando comprei há 1 mês e meio, mais ou menos 2 meses. Comprei com algum desconto, mas paguei pelo tênis. E talvez esse seja o melhor tênis para rodagem que eu já tive na minha vida.
1: Uau!
0: E eu tive muitos tênis. Eu já... Muitos
1: sou louca para experimentar.
0: Esse é fantástico.
1: Super Blast da ASICS.
0: É o Super Blast 3
1: da ASICS.
0: É.
1: Né?
0: Eu, por muitos anos, eu sou aluno do Vanderlei de Oliveira, que é ASICS a vida inteira. Por muitos anos, eu usei ASICS, usei Roca, usei Mizuno. Minha filha foi embaixadora da Adidas em Tel Aviv, em Israel. Ela me mandava vários tênis, mas eu sou apaixonado pela ASICS, não adianta.
1: Eu gosto muito da ASICS. Meu pai também, quando ele corria muito de ASICS. A gente está quase finalizando o nosso programa. Eu queria que você mostrasse o livro que você escreveu, senão a gente vai esquecer. E trouxe mimos para a gente também da Dux, mas vamos por partes.
0: Esse livro é pro André Galvão.
2: Opa, muito obrigado. Que legal.
0: Olha, tem uma dedicatória. Esse livro é o seguinte.
2: Tá aqui, eu vou mostrar aqui na tela do YouTube para quem estiver vendo. Minhas 60 maratonas.
1: E olha que legal, correr sempre, vencer talvez e desistir jamais.
2: Isso é muito bacana.
0: E esse é para você.
1: Ai, muito obrigada.
0: Eu tenho muitas frases feitas no mundo da corrida. Essa daqui, sabe como é que eu descobri essa frase? Faltava algum gancho. Subindo a São Silvestre, você vê como as coisas são. Eu encontrei um senhor bem mais velho que eu, na Avenida Rude, no viaduto, e falei, vamos que você está bem. Eu conheço ele há muitos anos. Ele virou para mim e falou, correr sempre, vencer talvez, desistir jamais. Eu parei e cumprimentei ele e falei, já estou com o título. Não, eu tenho mil frases.
1: Aquela frase fez sentido naquele momento.
0: Sim, e para as pessoas que correm maratona, o pessoal me chama muitas vezes para palestrar, porque eu dou alguns conselhos que são diferentes. Tudo, por exemplo, o jantar da véspera, todo mundo fala que tem que tomar cuidado com o que você come. É. Eu falo, não, você tem que tomar cuidado com o que você escuta. Porque não, sempre o teu vizinho, que é talvez mais torto do que você, mais gordinho, tem um tempo muito melhor que o seu, diz que vai fazer, você se influencia e dança. Eu, na época do... Tanto na época do Marcos Paulo, hoje em dia nem tanto, mas na época do Marcos Paulo eu puxava o pessoal até o quilômetro 30 e depois eles iam embora. Cansou de ter coisa assim, né? E eu brinco também, outra frase, corredor é tudo amigo. Às vezes não se conhece.
2: É, tem isso também.
1: Eu tô adorando, com certeza eu vou ler esse livro aqui, então já peço aí pra vocês, gente, comprem o livro, muito legal, Alberto Banac, Minhas 60 Maratonas, muita história boa. Infelizmente ele só contou algumas aqui pra gente, com certeza tem muito mais. Quero agradecer, programa bom, passa voando.
2: Não, passa voando. E minha última questão é a seguinte... Você sempre foi time Ibirapuera, mas a rivalidade acabou, né? Ibirapuera não. E USP continua.
0: Não tem mais essa rivalidade. Mas eu sempre fui dos dois. Eu corria no Ibirapuera e corria na USP. Sempre muito fui dos dois.
1: Ai, seu Alberto, que bom que você está aqui com a gente, participou. Obrigada. Vou fazer um convite para na próxima temporada você vier novamente para a gente poder conversar mais e mais sobre outras histórias. Você é minha grande inspiração, viu? Muito obrigada. Ixi, que a gente ganhou mimo!
0: Ei, olha, eu fiz questão de trazer para vocês esse daqui, que é o meu predileto.
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2: Eu nem tenho roupa para isso, hein?
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0: Esse é uma delícia. 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
1: Receitinhas.
0: E espero que vocês gostem.
1: Obrigada.
0: Tá? Quem quiser saber histórias minhas também, pode me seguir no Instagram, @AlbertoBanac.
1: Perfeito.
0: Eu conto histórias do passado, do presente, conto muitos erros. Eu errei demais já. Aproveitem meus erros.
1: Alberto, você é maravilhoso. Muito obrigada. Adorei te conhecer. Ô, parça, vai ficar agora fortão com a proteína Dux aí.
2: Eu nem sei o que fazer com isso, cara.
1: Eu vou te passar várias receitinhas gostosas.
2: Eu nem sei se eu tenho roupa pra isso.
1: Tem sim. Alberto, é legal, obrigada. Hein? Obrigada, viu, parça?
2: Tchau, tchau.
0: Eu que agradeço. Tchau,
2: Alberto.
0: Tchau.
1: Obrigada,
2: tchau.
1: Gente. Valeu e a gente se encontra. Fui, porque eu tô no Corre. Obrigada. Tchau.
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6: Três e um, bom dia. Vamos às principais manchetes do programa de hoje. A defesa de Jair Bolsonaro informou ao Supremo Tribunal Federal que o ex-presidente não autorizou o uso de sua imagem e voz em um vídeo feito por inteligência artificial exibido na convenção do PL. Os advogados afirmaram que Bolsonaro não teve contato com os organizadores do evento por causa das restrições impostas pela justiça e pedem que o Supremo aceite as explicações apresentadas. O governo brasileiro criticou a decisão dos Estados Unidos de manter o Brasil na lista de países considerados uma ameaça à segurança nacional americana. Em nota, o Planalto classificou a medida como sem fundamento, reafirmou a soberania do país e disse que as instituições brasileiras atuam dentro da Constituição. O chanceler Mauro Vieira se reuniu com o embaixador Júlio Bittelli para discutir a crise diplomática entre Brasil e Argentina. O governo avaliou como positivo o gesto recente das autoridades argentinas, mas decidiu manter o embaixador em Brasília enquanto acompanha os próximos passos e desdobramentos da situação. O PSB aprovou a coligação que apoiará a candidatura de Lula à reeleição e confirmou Geraldo Alckmin como candidato a vice-presidente na chapa. A decisão foi tomada durante a Convenção Nacional do Partido em Brasília. O PSB também aprovou a composição da coligação e definiu os representantes responsáveis pelos trâmites da campanha eleitoral. Eduardo Bolsonaro disse concordar com as críticas do presidente argentino Javier Milei ao governo Lula e ao ministro Alexandre de Moraes. Em entrevista ao jornal argentino La Nación, Eduardo também defendeu a atuação de Flávio Bolsonaro nos Estados Unidos, fez críticas ao governo federal e afirmou esperar que o senador vença Lula nas eleições presidenciais. A dívida pública do Brasil subiu 2,6% em junho e chegou a 9 trilhões e 300 bilhões de reais, segundo dados do Tesouro Nacional. O aumento foi provocado principalmente pela emissão de novos títulos e pela incorporação de juros nas dívidas. Os recursos são usados pelo governo para financiar despesas e pagar compromissos financeiros. O Brasil criou 145 mil empregos com carteira assinada em junho, segundo o novo Caged, resultado acima das expectativas do mercado. O setor de serviços liderou as contratações, seguido pela agropecuária e pelo comércio. O desempenho do mercado de trabalho também vai ser acompanhado pelo Banco Central na próxima decisão sobre a taxa Selic. O Federal Reserve manteve os juros dos Estados Unidos e registrou a maior divisão interna entre seus dirigentes desde 2016. O presidente do FED, Kelvin Warsh, afirmou que o Banco Central vai reduzir os sinais antecipados sobre os próximos passos da política monetária e reforçou que as decisões continuarão sendo tomadas com base em um conjunto mais amplo de indicadores da economia. No noticiário internacional, pelo menos 13 pessoas morreram após um terremoto de magnitude 7,1 atingir o sul do Japão. Equipes de resgate seguem em busca de sobreviventes entre os escombros. Mais de 260 mil pessoas foram orientadas a deixar as suas casas. O tremor provocou desabamentos, deixou milhares de imóveis sem energia e as autoridades alertam para os riscos de novos terremotos e deslizamento de terra. E o Irã rejeitou a proposta de Omã para dividir o controle do Estreito de Hormuz e afirmou que a rota deve permanecer sob domínio iraniano. A Guarda Revolucionária informou ter interceptado petroleiros no estreito, enquanto novos confrontos entre Irã, Estados Unidos e aliados voltam a pressionar o preço do petróleo. 3 horas, 6 minutos pelo horário de Brasília. Muito bom dia a você que sintoniza a TMC. Vamos à previsão do tempo para todo o país nesta quinta-feira. E a gente começa por Curitiba, viu? Dia nublado, mas o sol aparece de vez em quando. Não chove. Máximas de 23 e mínimas de 13 graus. Em São Paulo, a quinta é de muitas nuvens o dia todo, com aberturas de sol. Não chove. Máximas de 24 e mínimas de 15 graus. No Rio de Janeiro, o sol aparece entre nuvens, pancadas de chuva à tarde e à noite. Máximas de 28 e mínimas de 18 graus. Em Belo Horizonte, o sol aparece entre nuvens e não chove. Máximas de 29 e mínimas de 15 graus. Em Brasília, é o dia de sol com aumento de nuvens a partir da tarde. Não chove. Máximas de 28 e mínimas de 17 graus. Para finalizar, em Recife, sol o dia todo com uma manhã chuvosa e tarde nebulosa. Máximas de 29 e mínimas de 21 graus. E agora vamos com seu programa favorito, tô falando do Sobremesa. Neste episódio, tivemos como convidado o Felipe Solari, um dos pioneiros dos podcasts no Brasil. No comando do programa estão eles, Lucas Salles, Marcelo Batista e a Mini Ruth. Fica agora com o Sobremesa.

0: noite pra você que tá sintonizado na TMC. Sim, Transamérica agora é TMC. Quem escuta sabe. Seja muito bem-vindo. Começa agora o Sobremesa, o seu programa favorito. Comigo, Lucas Salles, e também com ela, Mini Ruth.
1: Oi, gente. Bora começar mais um Sobremesa, né, Batichinha?
2: É isso, né? É isso. Eu tô com menos vontade de apresentar esse programa do que o Neymar de jogar futebol. Mas vamos que vamos. Já estamos ao vivo no YouTube, TMC News BR. Eu já cansei de falar, se inscreve na porcaria do canal, né? Deixa lá seu joinha, tá certo? Comenta, manda perguntas para o nosso convidado e também você participa pelo nosso programa, quer dizer, pelo nosso WhatsApp do nosso programa, o WhatsApp que é o 11 972211001. A pergunta de hoje é a seguinte: qual app manda mais em você? Qual aplicativo manda mais em você?
0: Mini Ruth.
1: Gente, eu sou a louca do Google Agenda, porque eu sou muito desorganizada. Se eu não tiver isso, eu não consigo fazer nada.
2: Eu não sei mexer,
1: nada.
2: Acho que é porque eu sou velho.
1: É, pode ser a idade. É. Mas o Tinder também manda em mim, né? É.
0: E você, Batista?
2: O Tinder, eu ia falar isso, o Tinder já mandou em mim.
0: Ah, tá.
2: Já mandou em mim, porque hoje eu sou um homem apaixonado. Ah. Aliás, o Tinder me mandou para lugares que hoje eu não iria nem armado.
0: Muito bom. E o aplicativo que mais manda em mim é o da conta bancária, né, gente?
2: Ah.
0: Eu sou refém. Toda a notificação ficou lá vendo. Peraí, eu comprei isso, não comprei? Quanto é que tá meu saldo? Tem que ficar fazendo conta,
2: mas você,
0: né?
2: Fica checando o
0: eu
2: saldo?
0: Eu fico checando,
2: você
0: claro.
2: Tem planilha, assim, de fim de mês? Essas
0: tudo.
2: Coisas. Você faz os lançamentos?
0: Tudo.
2: Aluguel, condomínio.
0: Eu uso a inteligência artificial hoje em dia. Eu pego o meu extrato e falo, ó, faz aí a conta. Gastei mais ou gastei menos?
1: Olha.
2: É mesmo? Você me ensina?
0: Óbvio que te ensino com o maior prazer. É? Mas eu quero saber de quem está nos ouvindo com o seu ouvido. Qual aplicativo que mais manda em você? Manda pra gente no 011 972211001. Bom, agora vamos receber o nosso convidado de honra, ele que é ex-VJ da MTV, apresentador, também é ator e fez podcast quando ninguém fazia, quando ainda não era modinha. Ele é pioneiro dos podcasts no Brasil e fala de música e futebol nas redes sociais, o querido Felipe Solari!
3: Muito bem, pessoal, aqui estamos nós. Obrigado pelo convite. Oi, muito bom estar aqui.
2: E hoje já é um senhor, assim como eu, né?
3: É, já o tempo passa, o tempo voa, viu?
2: Ô, Felipão, conta pra nós o seguinte: qual a sua sobremesa preferida?
3: Minha sobremesa preferida é Nutella, cara. Qualquer coisa que tiver Nutella, eu tô dentro.
2: Então podemos dizer que você é um Nutelinha.
3: Sou um Nutelinha. Nutella raiz. Existe isso? Será?
2: Não sei, cara, será que
0: não? Nunca ouvi. Nutella raiz é
2: eu não
0: vez.
2: Gosto. Você sabe que eu não odeio Nutella?
3: É,
2: eu não gosto de Nutella. Chocolate.
3: Cara, teve uma vez uma matéria que um cara fez que ele ficou 7 dias se alimentando apenas de Nutella, que era na Vice, né? Aquela antiga revista Vice. O que o cara passou mal. E, pasmem, ele emagreceu comendo uma semana de Nutella, porque ele passou tão mal que o estômago dele fez ele emagrecer, cara. Porque ele botava tudo pra fora, assim, e não engordou.
0: E deve ter mexido com a diabetes também.
3: É, com certeza.
0: Fica ligado. Felipe, obrigado pela sua presença.
3: Valeu, gente.
0: É muito legal ver uma pessoa que a gente acompanhou na televisão, fazendo sucesso no canal chamado MTV, estar aqui conosco pra falar sobre a sua carreira e sobre a sua vida. Inclusive, eu falei anteriormente que você era o pioneiro dos podcasts, né? O que é isso? Ser pioneiro numa parada antes de ter modinha, que hoje em dia tem o Flow, pode tem o do Xalita.
2: Inteligência limitada.
0: Inteligência limitada.
3: O Ticaracatica.
0: Você começou quando não tinha ninguém. Por que você quis começar com isso, com essa mídia aí?
3: Cara, olha, eu te confesso que todo o tempo aí de MTV, Legendários, trabalhando com muita gente legal, eu fui aprendendo e entendendo que no nosso meio o legal é inovar. É tentar buscar sempre uma inovação, trazer algo novo, trazer um frescor. E no podcast, nesse meio, foi um meio onde realmente ele apareceu pra mim, muitas pesquisas de internet, assim. Eu comecei a ver podcasts que estavam acontecendo lá fora. Queria deixar claro que é um podcast em vídeo, tá? Porque o podcast só de áudio, ele já existia muito. Mas esse formato de vídeo, do YouTube, que todo mundo assiste hoje em dia, realmente o Sistema Solari foi o primeiro podcast. Mas eu posso te confessar uma coisa, cara, que depois de tanto tempo eu entendi que ser precursor em alguma coisa, chegar muito antes num mercado novo, nem sempre ele vai te dar vantagem, assim. Eu fui entendendo que muitas vezes o cara que vai com o facão abrindo caminho, ele pena muito mais do que o segundo, terceiro que vem e já encontra o caminho pavimentado. O grande problema do Brasil é não saber reconhecer, do podcast no Brasil, é não saber reconhecer quem abriu o caminho para que a galera depois fizesse seus podcasts. Eu acho que, infelizmente, o podcast no Brasil não virou um meio onde as pessoas se conectam, e a briga entre Flow e podcast, entre Flow e Podpá, é o maior símbolo disso. Os dois maiores podcasts do Brasil são brigados, então isso mostra que não é um meio, infelizmente, unido.
2: Cheguei chegando, né?
1: Briga. É só babado.
2: Me conta mais essa briga, eu quero entender. Eu não sabia dessa briga, não.
3: Que briga é essa, Solari?
2: Do Podpá?
3: A briga principalmente acontece ali pelos direitos do programa, né? Porque o Podpá nasceu na estrutura do Flow, né? No próprio estúdio do Flow. Depois eles saem de maneira independente e isso cria uma rixa. Não sei também como anda hoje em dia isso, assim, mas criou-se uma rixa. É muito louco a gente parar pra pensar que o Podpá nasce na estrutura do Flow, assim, né? Que também era um outro Flow também, com uma outra formação que hoje em dia não existe mais, né? Com a saída do Monark.
1: É que trabalhar com pessoas é complicado, né?
3: Justo.
1: Tanto a treta aí do Monark e... O que você achou de tudo isso?
3: Eu acho que o meio do podcast, diferente de uma emissora, como uma rádio, né? Aqui na TMC ou qualquer emissora que a gente conheça, você não tem uma estrutura de chefes. Você não tem alguém dizendo pra você, como apresentador e como programa, quais caminhos você tem que seguir para você tomar cuidado aqui, cuidado ali. Na MTV a gente tinha um negócio chamado Air Check. Toda vez que a gente terminava o programa, o diretor sentava com a gente assistia o programa inteiro e ele ficava, ó, isso aqui, cuidado aqui, você falou um negócio que pode ser perigoso para você e tal. Então, você era direcionado para ser um comunicador. A partir do momento que você tá fazendo um programa no teu quarto, e esse programa começa, no quarto assim, uma maneira de dizer, e esse programa começa a alcançar milhões de pessoas, e você ainda acha que você tá no teu quarto fazendo apenas um programa, você pode falar o que você quiser, eu acho que isso acabou gerando muitos problemas, não só para podcasts, mas também para canais independentes do YouTube. Eu acho que, como eu tive a escola da televisão também, eu levei muito puxada de orelha, que hoje em dia eu entendo que foi bom, assim, eu pude evitar muitos problemas para mim, assim, sabe?
2: Mas você prefere essa liberdade de ser o seu próprio chefe e tá ali criando, ou de repente ter aquele salário de 50 pau, né, na televisão, tá garantido ali, porque no podcast você não sabe quanto entra.
3: Sim.
2: E a televisão, você tá lá, sou apresentador, o que que você prefere?
3: Cara, eu obviamente, assim, você ter a estrutura da TV, você ter a estrutura de uma produção trabalhando com você poder pensar junto com outras várias cabeças, isso com certeza é o que eu prefiro. Mas o mercado da televisão, ele se tornou muito difícil para os comunicadores, assim. A gente vê aí uma repetição dos nomes. Ah, vai vir um novo programa. Aí quem vai apresentar? São sempre os mesmos nomes muito famosos e tal. É um mercado muito difícil. Eu celebro muito as redes sociais, o YouTube, porque eles democratizaram a comunicação, assim. Então muita gente pode se mostrar como comunicador ali. Mas olha, vou fazer um adendo, viu? Se você se dá bem no YouTube, você acaba ganhando mais do que na TV.
2: Mas você sabe que eu achei que você ficou triste, porque você não ganhou dinheiro com o podcast. Eu achei que você ficou triste, porque ele abriu o caminho para um monte de gente. Eu percebi isso.
3: Não.
2: Falo, e os caras hoje estão ganhando 1 milhão por mês, e eu que comecei essa porra toda,
3: não
2: ganhei dinheiro. Você ganhou dinheiro com o podcast?
3: Não, eu ganhei dinheiro com o podcast, não só com o podcast, mas com os outros trabalhos também que eu realizei. Mas o dinheiro nunca foi meu foco principal, assim. E quando eu digo a minha dor de podcast não tá no dinheiro, assim, te garanto. Tá no reconhecimento, sim, no reconhecimento de você poder escalonar um projeto, assim. Não é fácil você ter muitos equipamentos e ter a condição financeira para bancar tudo isso e ter um estúdio também, né? Eu tenho um estúdio dentro da minha casa hoje em dia, que é onde acontece o Sistema Solari, mas a questão é muito mais de reconhecimento, porque se você não trabalha na polêmica na internet, com algumas hashtags aí que são muito queridas pelo povo brasileiro, se você não trabalha nessa hashtag, se você não entra em polêmica, se você não faz... Difícil você receber um reconhecimento nesse sentido. Mas o meu trabalho, ele é na parte artística e não na parte da famosidade ou dos milhões de views, assim. Eu acho que esse é um lugar até, às vezes, muito perigoso de se entrar. Se você trabalha apenas pelo dinheiro, principalmente na comunicação, você tem chances de cair num lugar de comunicação que não é o que eu gosto, assim.
0: Aproveitando que você disse que sua parte é a parte artística, Felipe Solari, ex-VJ, ex-legendários e também criador de um dos primeiros videocasts do Brasil, queria saber a tua opinião sobre podcasts famosos como Inteligência Limitada, esse agora do Bruno Ayub, o Monark. Você acha que eles têm...
2: Lucas, legendários não precisa falar, não.
3: É que eu sou de uma época que o Legendários era outra coisa, assim. Que o Legendários era
2: Não, é desse mesmo que eu tô falando da Record. Né? Você não toca nesse
1: assunto. Em 2026 você participaria do Legendários das Montanhas?
3: Ah, não, dos Legendários das Montanhas eu não participaria, mas do Legendários da Record eu participaria de novo com muito orgulho.
0: Eu quero saber de você, então, Felipe Solari, ex-VJ e ex-Legendários da Record, lá do Marcos Mion. Qual é a sua crítica aos apresentadores desses famosos podcasts, como Inteligência Limitada, também tem o do Bruno Ayub, o do Monark, o do Podpah. Você acha que eles são bons apresentadores?
3: Olha, eu acho que se a gente falar de bons apresentadores, assim, como apresentador, eu acho que quem toca mais a coisa ali mesmo, num sentido de apresentador, é acho que o Vilela, desses nomes todos aí que você citou, é um bom apresentador, assim, um cara que entende muito o meio e que consegue também entender como gerar visualizações, como gerar debates e tal. Ele faz, ele sabe fazer, acho que cada um na sua, assim, né? O Bruno Ayub, cara, o Monark, eu não acompanho o trabalho dele, assim. Não acompanho porque eu tenho outras coisas pra fazer, assim, na minha vida, sabe? E o Podpah, inclusive eu acompanhei todos esses desde o comecinho e indiquei muitos equipamentos pra Vilela, inclusive pro Podpah, estive lá quando eles estavam montando o primeiro estúdio e tal. Então, tenho muito carinho por eles, assim. Não é a minha linha editorial, obviamente, do tipo de programa que eu faço, mas eu tenho muito carinho por eles e eles são vitoriosos, assim, porque quando eu fui lá, eles tinham muitos sonhos a realizar e hoje em dia, meu, é impressionante. Os caras realizaram várias coisas e chegaram num lugar enorme. Hoje em dia, eles são muito mais do que um podcast. O Podpah é uma emissora, né? Por si só, assim, eles têm vários programas e contratados, assim. E uma estrutura gigante, cara. Impressionante como eles conseguiram fazer o podcast virar uma coisa muito grande.
1: Mas os podcasts também, eles estão dando meio que palco pra maluco, né? Fato. São vários assuntos que a gente fala, gente, que é terraplanismo? Que é isso? Que você acha sobre esses assuntos diferentões?
3: Assim? É isso que eu tava te falando do que se eu quisesse ali, né, cara, ficar milionário com o podcast, eu começava a entrevistar esses malucos aí e dava view pra caramba, entendeu? Mas primeiro que o podcast é na minha casa, então na minha casa eu não boto maluco, né? Já botei alguns, inclusive. Já botei alguns. Se você viu aí no histórico do Sistema Solar, e tem gente que infelizmente acabou vindo também lá.
0: Vamos lá, hein? Né? YouTube, Sistema Solar, muito bom. Muito
3: tem aí
0: bom.
3: Gente envolvida em questões policiais nos Fantásticos da Vida aí recentemente, inclusive, que já esteve em casa. Me deu muito trabalho quando veio em casa, inclusive, você fica vendo as coisas. Mas não, assim, voltando, realmente é difícil você entrevistar esse tipo de gente, porque, cara, a vida, a gente tem que trabalhar, mas a gente também tem que viver, assim, sabe? Eu quero trocar ideias que engrandeçam as pessoas, assim. Infelizmente, não é isso que dá o maior, as pessoas não estão buscando tanto isso. Você bota um maluco lá e ele faz um monte de corte e a coisa viraliza. Vocês sabem também qual é o conteúdo de vocês que viralizou recentemente aqui. E vocês sabem por que viralizou. Claro. Porque se fosse um papo sério e ele estivesse aqui conversando com vocês, eu não sei se de verdade, não sei se foi de verdade ou se foi pode combinado, perguntar, tá? Pode perguntar. Entre vocês, assim, porque eu te conheço, eu sei que você é um cara de televisão e tal.
0: Fica à vontade, pode
3: mas
0: perguntar.
3: Mas foi real a história?
0: Não, conta de quem?
3: Do, como é que é o nome dele? Dilcinho?
2: O Diguinho.
3: Diguinho. O Diguinho que saiu daqui e tal, que falou...
0: Solari, vou revelar pra você. É. Foi 0, menos 50 combinado.
3: É mesmo?
0: Menos 100 mil.
2: Não respeitou nem a mim que fui que lançou.
1: É verdade.
0: Eu jurava.
3: Eu falei, os caras são da comunicação.
0: Eu jurava que era uma pegadinha do Batista.
1: Ele eu também. Olhando.
0: Sabe como eu acreditei? Porque o nosso diretor apareceu aqui branco. Eu falei, ferrou. E aí, o Diguinho
3: saiu daqui. Eu vi que ele passa por trás, assim,
0: do por vidro. Trás. E ele saiu daqui querendo falar com o Acácio, que é um dos diretores aqui, é um dos representantes dos chefes. Eu falei, ferrou. Caraca, aí eu acreditei, porque as pessoas em volta falaram, não, o Diguinho saiu querendo falar com o Acácio. Eu falei, ferrou. Ferrou, né? Vai pedir minha cabeça. E eu só tinha feito uma pergunta, uma única pergunta em relação ao Danilo Gentili, porque eu queria saber e ele ficou ofendido. Mas, Diguinho, nós te adoramos. Não, e estamos analisando, analisando se você vai poder retornar ao nosso
1: podcast. E nem tem que sair, hein, Felipe? É. A gente já te trancou aqui.
2: Não, vou sair,
1: aqui,
2: né? Não vou sair. Só se for convidado. Felipe, você tem essa pinta de bom moço aí. Você não gosta, você é assim na vida ou você não entra em treta com medinho do cancelamento?
3: Não, eu acho que é uma... Eu fui criado, cara, na TV, assim, né, na comunicação, pra evitar esse tipo de coisa. Eu lembro que a minha escola era a escola que não falava... Pô, cara, a gente era indicado a não falar palavrão no ar, assim. Eu venho dessa escola, as pessoas diziam isso pra mim, meus chefes ali. E depois, anos depois, você fica chato porque você não fala palavrão, sabe? Eu, cara, na minha vida, eu não sou muito de buscar confusão, assim, não. Eu sou um cara bem... que gosta da simplicidade, assim, da vida mesmo, assim, sabe? Então, agora... não é muito a mim. Eu tento replicar isso no conteúdo também, cara.
2: Agora você vai abrir o jogo pra gente, porque o André Vasco veio aqui. Uh-huh.
3: Mas eu não sou bonzinho também, não, tá? Já que você falou de André Vasco...
2: É. O André Vasco veio aqui e disse que lá na MTV...
3: Certo.
2: Tinha o cantinho... do cigarrinho dos artistas. Isso é verdade ou mentira?
3: Na MTV, cara? Imagina! Jamais! Na MTV tinha um... Eu vou acrescentar aí uma pimenta na história do Vasco. A MTV tinha uma escada, que era uma escada de emergência, que era aberta, ela não era fechada. E todos
2: que
3: os...
2: Que é meio tipo por
3: isso.
2: Fora.
3: Isso. E todos os andares tinham acesso a essa escada... E havia um código de assobio para que as pessoas que estivessem nessa escada soubessem da presença de um segurança quando o segurança da MTV chegava.
0: Como é que era o assobio?
3: Eu não lembro, era tchu-tchu-tchu, não sei nem assobiar direito. Sabe, alguma coisa assim, a galera já se ligava já. Mas era um lugar onde aconteciam muitas reuniões de pauta, assim, e a criatividade, exatamente.
0: Junta um bando de adolescente, criação. Né?
3: Cara, aquilo era uma faculdade, foi minha segunda faculdade de comunicação, né? Eu fiz rádio e TV e ali foi onde eu realmente pude aprender, errar. Acho que o mais legal da MTV, de verdade, assim, no mundo de cancelamentos hoje em dia, é que a gente podia errar muito. E, obviamente, eu falei aos meus 21 anos de idade na MTV coisas que hoje em dia eu teria sido muito cancelado, sabe?
0: Mas tudo bem.
3: Tudo bem, né? A questão é que nessa época, você tinha um pouco a liberdade de errar também. Claro, você não era execrado por uma questão que você tivesse, sabe?
0: Você acha que você chegou a cometer algum crime nessa época?
3: Não, crime então não.
0: Então crime acabou. Não.
3: Mas uns cancelamentos, assim, de Twitter, sabe? Coisas bobagens.
1: Mas alguma coisa específica que você
3: tipo,
1: se
3: assim,
1: arrepende?
3: Crítica de bandas que tem fã, esses fã-clube, tipo BTS, assim, que...
2: tipo
3: sabe?
2: Com a menina lá.
3: Isso,
2: com
3: a Pietra. Isso, exato. Sabe? Esse tipo de coisa, com certeza eu ia ter tomado na cabeça.
0: Solari, assim. Não se preocupe, porque pensa assim, pensa que o tempo é que nem o mar. Lá atrás, quando você estava apresentando a MTV, o nível do mar era outro.
3: Justo,
0: aí perfeito. Hoje aumentou o nível do mar. É aí isso. Querem falar, não, porque o Solari lá atrás falou tal coisa. Claro, o nível do mar era outro,
3: é claro.
0: Galera.
3: Não, e você evolui também, né? Você vai amadurecendo e entendendo e tirando do teu vocabulário e apresentação coisas que não condizem
1: com isso. Tinha muitas tretinhas nos bastidores lá também, né?
3: De MTV?
1: É.
3: De MTV, eu te sou sincero que eu nunca vi, assim, muitas... Tem alguma em específica, assim, que você...
1: Ah, eu lembro do Dolabella, com o João Gordo.
3: Isso, assim, talvez convidados que fossem lá até tenha rolado, mas dentro da MTV, puta, meu, a galera era muito legal, a política também nessa época não era tão exacerbada, hoje em dia a gente até descobriu que a MTV tinham pessoas completamente diferentes, que pensavam... Mas era uma integração, assim, cara, a MTV foi um lugar muito mágico, não é à toa que ele é tão marcante, assim. E eu posso dizer que eu tive lá dentro, era um lugar muito legal, muito agradável, onde as pessoas se deram

0: série que retrata a vida do Zé do Caixão, que eu atuei junto com o Matheus Nachergaile.
1: Que
0: ele
1: legal.
0: Fez o Zé do Caixão primorosamente.
1: Assim, já que estamos cara. Falando, então, dos seus trunfos na carreira, Felipe Solari, ele que é comunicador, apresentador, ex-VJ e ex-legendários da Record com o Mion.
0: Isso.
1: Vamos falar dele, então, do Mion. Espero que você não se levante.
2: Ah, vocês embora. Só falam do Mion aqui também?
3: É. Eu preferia ser legendário que sobe a montanha do que esse da Record, viu?
1: Não, esse da Record foi legal.
0: Só pra deixar
1: não,
0: registrado.
3: Ruim.
0: Falo do Mion com muito prazer.
1: Fala mesmo?
0: Com certeza.
1: Então me fale aí, o que você tá achando dele nessa nova fase? Mas seja honesto. Essa nova fase que a gente tem visto que o Mion tem recebido algumas críticas, porque em alguns momentos ele para o programa para dar alguns depoimentos, para falar algumas falas. Você acha que isso é o Mion? Você acha que isso é um personagem?
0: Não, tipo, se tem uma coisa que isso é o Mion.
3: Tipo, mas quer aquelas falas, quer conscientizar, salvar o planeta, aquelas histórias ou não?
0: Cara, obviamente que eu entendo qual é o lugar que pega as pessoas do Mion, assim. O jeito de dar o texto e tal, pode haver ali uma resistência. Não é também a minha maneira de dar os textos, de falar. Eu e o Mion, nós temos maneiras diferentes de apresentar, de enxergar, inclusive, eu acho, algumas questões da comunicação, assim. É, eu acompanho, sinceramente, pra vocês, eu acompanho com assim, eu fico chateado, né? O Mion é um cara muito importante, mas se hoje em dia eu tô aqui dando essa entrevista, é por causa do Mion. O Mion me deu 3 empregos, né? Ele me deu meu primeiro emprego da minha vida, eu fui estagiário dele na Band, lá num programa chamado Descontrole. Depois eu trabalhei com ele na MTV, depois eu trabalhei com ele na Record, assim. Então, ele é um cara, ele é um padrinho pra mim, ele é um cara muito importante. Mas eu sei separar muito bem, uma coisa, outra coisa, outra coisa. A apresentação dele hoje em dia, a transformação que ele teve indo pra Globo e transformando um pouco o perfil dele, né, se encaixando um pouco mais ao Luciano Huck, aos apresentadores de TV aberta e tal, eu também sinto que a essência do Mion que nós conhecemos como apresentador, ela não tá mais ali presente, assim. Mas eu, cara, eu não vou nunca trazer um tipo de... Isso é uma observação que eu faço. A coisa para por aí. O cara é meu grande amigo, eu devo muito a esse cara. Então, eu vou sempre defender esse cara, assim, tá ligado? Por mais que eu possa não concordar, não achar... Eu apresentaria diferente, isso é um fato. Mas, puta, eu sou um cara muito, meu, muito fiel. E esse meio da TV, da comunicação, ele é um meio de filho da... Entendeu? Então... Cara, boas pessoas nesse meio, então falem o que quiserem no Mion, cara. Eu nunca vi ele fazer uma maldade com ninguém, assim. Tem, inclusive, gente que diz que ele perseguiu. Gente que vai hoje em dia em rádio diz que o Mion perseguiu. Puta, meu. O Mion perseguia duas coisas. A academia e os novos negócios dele, entendeu? Mion não ficava olhando pros outros, meu, e tentando destruir carreira de outras pessoas, assim. Mion é um cara muito virado pra ele, muito focado pra ele, assim. E ele conquistou, né, cara? Na comunicação é muito difícil. Desde a MTV ele falava, meu sonho é ir pra Globo, eu quero voltar pra Globo, eu vou voltar pra Globo. E o cara fez. Então isso, cara, isso eu admiro muito. As pessoas que fazem, perseguem o seu sonho e conseguem realizar. A partir daí, meu, que do jeito que ele apresenta hoje em dia e tal, não compete a mim. O que sim eu posso dizer é que fico muito chateado com as críticas que ele recebe. Acho que as pessoas criticam o que elas acham mesmo, não acho que são críticas erradas, mas dói, né, cara? Se você é um cara que é amigo de alguém, vê essa pessoa sendo criticada e não te dói, então alguma coisa tem nessa amizade de vocês, assim. E desculpa, só mais uma. Como o Mion hoje em dia é um cara muito forte de se bater, muita gente bate no Mion, eu tô aqui pra jogar do outro lado, assim.
3: Sabe? Mas aquelas roupas, a roupa que ele usa, velho meninão, eu duvido que você concorde com aquele tipo de vestimenta.
0: Eu jamais usaria essa. E sou contra a coleção de tênis também.
1: A sandália, a bermudinha que ele foi apresentar.
3: Mete aquela sandália franciscana.
1: Não dá, não dá.
4: Quase o novo Serginho Malandro.
0: Mas é uma figura, cara, essas roupas assim.
1: Mas eu acho engraçado, cara.
3: Comunica com o público da Globo aquele figurino?
0: Ah, eu realmente, certo. Eu acho, não, eu acho que não comunica, né? A Globo tem aquela coisa, eu acho que ele quis também trazer um sopro de inovação nesse lugar e tal, e acaba sendo um lugar fácil de bater no Mion, assim, o tênis
1: só
0: e tal.
1: Só tão batendo nele porque ele tá tentando.
0: Justo, porque ele tá aí. Se ele não tivesse aí...
1: Exatamente. Ô, Mion, se você estiver ouvindo a gente, parabéns, tá? Segue a tua vida, vai ser aí, feliz.
3: Ao outro.
0: Pô, posso falar, meu? Se fosse eu, cara, recebendo essa enxurrada de crítica, olha, mentalmente já tá sendo difícil, viu? Sim. Eu admiro muito gente que é muito criticada e continua tocando.

0: o negócio e vai em frente, assim, realmente, isso hoje em dia.
1: Mas você acha que ele merece essas críticas que ele recebe ou não?
0: O que eu posso dizer? Eu acho que depende da crítica, né? A crítica, o que, que é a crítica, né? Ou seja, uma crítica de, poxa, essa roupa podia estar diferente, poxa, esse texto que faz no final, essa coisa e tal. Acho que são críticas válidas, acho que são críticas de observação a parada. Agora, as críticas que vêm para diminuir ele... E também, cara, eu sei muito bem o meio, como ele se formou nos últimos anos. Você participou de CQC, eu conheço todo mundo do Pânico, a gente vem dessa mesma geração. Eu sei o quanto de amargura muita gente do CQC e do Pânico carrega com relação ao Mion. Eu sei que o Mion é um cara que junta inimigos. O Mion é um cara que junta inimigos, tá ligado? Então, eu acho que às vezes pega-se pesado nele, sim. Eu acho que às vezes tem uma inveja nessas críticas ao Mion. Porque muitas pessoas que fazem críticas a ele queriam estar lá no lugar dele. E quando ele chegou na Globo, que ele fez aquele sucesso estrondoso, todo mundo puxou o saco dele porque falou: "E agora esse cara vai dominar a Globo." E agora estão fazendo videozinho tirando sarro, entendeu? Então, eu acho que a hipocrisia é enorme nesse
2: mas
0: nosso
2: um
0: meio.
2: Mas um cara que junta inimigos, alguma coisa aí tem, né?
0: Às vezes o cara é só talentoso, meu.
2: Você acha que o talento é capaz de...
0: Com certeza, meu. Eu acho que o talento é uma das coisas que mais junta inimigos, porque junta, fala sobre frustração.
2: Por isso que todo mundo gosta de mim, então.
1: Só que não, né?
0: Aí ferrou, né?
1: Só que não, querido. Coloque-se em seu lugar.
3: Essa pauta aqui é para falar do Felipe Solari, que é comunicador, que é apresentador e também ex-VJ da MTV. Só que, como o próprio disse... A sua vida iniciou-se profissionalmente com a ajuda do Marcos Mion. Por isso que a gente está falando sobre ele. Então, eu vou tentar fazer uma última pergunta.
2: Não, antes mandar, de você levantar. Eu tô achando que ele está querendo ir para a Globo. É. Atrás do Mion.
0: Eu tô achando. Já tentei.
3: Continue tentando. Solari, continue tentando. Sabe por quê? Porque eles estão aqui brincando, fazendo esta pergunta, mas se a Rede Globo bater na nossa portinha...
0: Esquece, onde vai estar amanhã?
2: Eu não, porque eu sou fiel a essa rádio.
0: É isso.
2: Eu sou fiel a essa rádio aqui, viu?
0: Eu sou fiel. Aí a já bate a Record na tua porta.
2: Essa foi muito boa. Vamos lá, agora eu te concentro aqui para fazer a pergunta do Mion. Mas é o seguinte, a gente tem visto algumas críticas do Mion quanto à postura. Porque o Mion era um no descontrole. Onde a gente falou, caramba, na MTV ele se manteve fiel. E na minha opinião, o que o público gosta é quando a gente é fiel à nossa essência. Então a gente olhava pro Mion e via um garoto brincando, zoando, tirando sarro, fazendo o que ele gosta. E aí quando a gente olha ele na Globo, a gente fala, ué, mas agora ele tá chorando com o Didi, chorando até mais que o Didi. Uhum. Caramba, o que, que ele quer? Algumas pessoas falam que ele quer chamar mais atenção, uhum, que ele quer emocionar, que ele quer causar essa comoção. Outros dizem que ele tá forçando a barra. E uns dizem que ele tá sendo ele mesmo. Qual é a tua opinião sobre isso, Solari?
0: De uma maneira muito... leve, assim, eu digo que eu entendo o que as pessoas dizem, assim. Eu enxergo também um pouco isso, assim, sabe? Eu também acho que as emoções, elas devem fluir de maneiras naturais. As emoções acontecem, assim, você... Então, às vezes tem, eu sei que o público identifica esse tipo de coisa e tal, e se eu pudesse falar com... Quem sou eu, né? Se eu pudesse falar com o Mion... Tivesse uma conversa, e aí, você acha? Como é que você acha que eu estou apresentando? Eu com certeza daria também opiniões que são minhas, da minha maneira de apresentar, entendeu? Mas também não quero ficar falando aqui, não sou eu apresentando lá, entendeu? E obviamente toda a história que eu tenho aqui com ele também, então eu só digo assim, eu entendo o que as pessoas dizem, também não nego o que as pessoas dizem, não vou fazer o cego aqui e tal, mas também acho que tá tudo certo, assim. Quando eu estiver lá, aí vocês veem, vocês podem falar abertamente comigo, me chamar aqui, eu venho, vocês sabem que eu tô fazendo assim, que eu tô fazendo assado. Tá ligado? Comigo a parada toca assim, com os outros toca de outro jeito. E cada um, né?
3: Então a gente quer te receber aqui ainda esse ano pra falar da Globo. Certo? A gente recebeu ele, Felipe Solari, que é VJ
2: uma vez VJ, sempre VJ. Sempre VJ. Também comunicador e apresentador do Sistema Solari. Por favor, Solari, suas palavrinhas finais, é contigo, meu
0: anjo? As palavrinhas finais, eu queria agradecer a todos, eu queria que todo mundo colasse no YouTube, lá no Sistema Solari, meu canal do YouTube, tem mais de 170 entrevistas lá, e agora a gente tá voltando com um novo formato, fazendo as lives e falando cada vez mais de música. Só pra encerrar, hoje a música, o mundo musical, teve duas perdas muito importantes. Glenn Hazard, que foi um cara, um cantor mágico, que fez um filme uma vez chamado Once, e que ia tocar aqui junto com o Ed Vedder no C6 Fest, que ia acontecer daqui a um mês. Ele é um cara inacreditavelmente bom, me emocionava muito ouvir as músicas dele, uma voz que atravessava a alma. Então hoje perdemos ele, vai fazer muita falta. Quem quiser ouvir uma música boa aí, celebre ouvindo Glenn Hazard. E também perdemos Kalinske, que é um DJ que fez uma música muito famosa, Night Call, que tocava no filme Drive, filme do... aquele, é Ryan Gosling lá, um filme muito bom, uma música super noturna, assim, Night Call, e também perdemos ele, então, assim, e estamos aqui na rádio, né, então fica aí essa mensagem pro mundo musical, tá bom? Obrigado, pessoal, pelo convite.
2: Obrigado a você, belíssimas palavras de Felipe Solari, que foi DJ, que foi também apresentador da MTV e que esteve aqui conosco pra falar sobre tudo e sobre todos, e agora a gente segue o nosso programinha, mas antes eu quero dar uma olhada na nossa enquete do dia, que traz a pergunta: qual é o aplicativo que mais manda em você. Você responde no 011 972211001. Vai lá, Batista.
4: Juliana Costa, ela falou que é o LinkedIn. Ela entrou pra procurar emprego e saiu se sentindo uma fracassada, que tem gente de 19 anos que já é CEO de 3 empresas. É a famosa startup. Essa molecada gosta de startup.
1: O Lucas Moura mandou o seguinte: o alarme do celular, todo dia eu negocio 5 minutos de vida com ele. Faço o mesmo, gente.
4: É? Muito bom. Fernanda Alves, um Instagram. Eu abro para responder uma mensagem e saio sabendo que uma capivara adotou um gato na Noruega.
2: E vai é a última minicultura.
1: Pedro Henrique mandou o seguinte: eu adoro o Duolingo, ele me ameaça mais que a agiota. Se eu fico um dia sem estudar, parece que a corujinha já vai estar na porta para me pegar.
2: Fica toda hora, né? Faz efeito. Então é isso. Manda pra gente qual aplicativo que mais manda em você. 011 972211001. Agora, amigos, vocês que estão respondendo a enquete, eu me surpreendi porque até agora ninguém disse IA, inteligência artificial. Que estranho. Eu achei que o pessoal fosse responder isso.
1: Eu também.
2: Até porque eu tenho uma IA maravilhosa pra te apresentar. É a nossa ignorância artificial. Começa agora o quadro ChatGPT. Ó, eu vou fazer uma pergunta para o ChatGPT e depois vou fazer a mesma pergunta para o ChatGPT. Você vai ver a diferença. Vamos lá. ChatGPT, como provar o meu amor para minha esposa?
1: Prove seu amor todos os dias. Escolha ela novamente, mesmo depois de já tê-la conquistado.
2: Ah, boa resposta. ChatGPT, como provar o meu amor para minha esposa?
4: É só não deixá-la por nenhuma de suas amantes. Simples.
2: Peraí, vamos fazer mais uma pergunta.
4: Mais uma?
2: ChatGPT, como saber se eu virei um tiozão?
1: Você sabe que virou um tiozão quando começa a reclamar dos jovens.
2: Faz sentido. ChatGPT, como saber se eu virei um tiozão?
4: Acho que quando a gente começa a levantar e começa a emitir som, sabe? Você levanta na cadeira e faz... Você levanta na cama e faz... Ai. Ou também você sabe que virou um tiozão quando você fica comentando: porra, meu, com essa grana... Em 1990 eu comprava um Santana.
2: É isso, esse foi
4: o emitir som, sabe? Você levanta na cadeira e faz... Você levanta na cama e faz... Ai. Ou também você sabe que virou tiozão quando você fica comentando: porra, meu, com essa grana... Em 1990 eu comprava um Santana.
2: É isso, esse foi o nosso ChatGPT, senhoras e senhores.
1: Ai, muito bom. Ai, meu ciático.
2: E agora, mas que é verdade, vem? Né? Você fica falando: ou se eu tivesse essa grana,
4: né? Você naquela fala, época. Porra, com essa grana aí, né? Porra.
2: Mas sabe o que é o mais louco? Você fica pensando: pô, por que eu não comprei essa Bitcoin? Porque você não sabia, na 2013 não tinha dinheiro nenhum.
1: Nossa, é verdade, cara.
2: Mas
3: é bom pra você malhar a perna, hein? Conscientemente, porque Sim. você vai envelhecer. Então, a partir de agora, é você verdade. Que tá nos ouvindo, já comece a malhar a perna.
4: Sarcopenia.
3: Sarcopenia.
4: Que sarcopenia é vai ser o grande mal da velhice, que é quando você vai perdendo um músculo, e quem não treina, quem não faz musculação, vai ficar velho, não vai ter força nem pra se levantar pra ir ao banheiro.
3: Então vamos não dá, treinar. Né, vamos, voltando pra academia hoje. Agora, amigos, chegou a hora de trazer aquele quadro que é um sucesso. Todo mundo, por onde a gente passa, todos os Ubers ficam falando que é o quadro favorito. É hora de trazer informação com diversão, é hora de dar as notícias do jeito que só a gente sabe. É hora dele!
4: Tojeirinho de notícias,
1: aí, virando o limão. Olha aí pra cá, Patrícia. Patrícia, olha o aviãozinho.
4: R$40 mil. Será que você vai ganhar 40 mil reais?
3: Primeira notícia é com você, Batista. Vai lá.
4: Ó, o Neymar falou que não joga mais pela seleção. Nem pelo Santos ele tá querendo jogar mais, porra. Ele não vai jogar pelo Brasileirão. E ontem teve um jogo do Santos, que é o jogo de volta da Sul-Americana. Ele entrou só no segundo tempo. Mas tá cansado do quê, o Ney? Tá cansado do quê? Aí ele falou... a seguinte declaração, abre aspas: meu momento na seleção brasileira, acho que já foi. Fiz história ali, sou muito feliz, dei meu sangue e minha vida, sempre lutei pela amarelinha. Mas é isso que me preocupa, ele falou. Mas acho que não quero mais, ele
3: disse. Eu não entendi.
4: Acho.
3: Ele não fez aquele vídeo lá com o Iá, que dava a entender
4: de não, que ele acho que não foi ele que fez, acho que foi algum fã. Esse acho me preocupa. Será que é uma maneira da gente começar a falar de Neymar até 2030?
1: Ah, não,
4: será
1: gente.
4: Que ele vai? Será que ele não vai? Vai começar daqui a pouco.
1: Ninguém aguenta mais. Eu acho que ele não vai, porque a partir de agora ele só vai querer jogar pelada. O quê?
4: Não, eu só não vou sair porque nós estamos no começo do girinho de notícia.
3: Péssima piada, Jesus Namaro. Vamos lá, ô Mini Ruth, já que você fez essa piada ruim, venha se redimir e traga a próxima notícia.
1: Então
3: lá.
1: Eu vou trazer, porque essa aqui é polêmica, hein, rapaziada? É polêmica, pois é.
3: Piada foi boa. Para pra pensar.
1: A piada foi boa. Foi boa a piada.
3: Foi
1: bom,
3: foi legal. Vai, traz a segunda
1: notícia. Olha só, gente, essa aqui é polêmica. Eu não tenho nada a comentar, não sei se vocês vão ter. Mas é o seguinte: parece que o senhor Moraes, né? O senhor Alexandre de Moraes.
3: O careca?
1: O careca,
3: né? Xandão.
1: Xandão, nosso famoso Xandão. Ele deu 48 horas pra defesa de menino Bolsonaro, né? Esclarecer aí se autorizou um vídeo feito por IA. Resumindo, foi o seguinte, né? O Bolsonaro, ele que está preso, ele não pode ter nenhum tipo de comunicação, né? Não pode atender telefonema, não pode ficar com celular.
3: Rede social.
1: E muito menos fazer qualquer vídeo com IA também,
4: e
1: né?
4: E aí o que aconteceu?
1: E aí, só que tem uma campanha do Flávio Bolsonaro que usou um vídeo gerado por IA em que o ex-presidente declara apoio à candidatura do filho. E aí, nessa decisão, o Xandão citou um possível descumprimento das medidas impostas ao Bolsonaro,
4: aí,
1: que está preso.
4: O advogado tem 48 horas para esclarecer. É só o advogado falar, não foi ele que fez. Acabou.
3: Mas aí também implica em outra coisa, né? Estão usando o IA para fazer campanha eleitoral, isso daí também não deveria ser.
4: Agora aguenta, que daqui a pouco você vai ver o que vai aparecer na internet.
3: Pô, mas eu tô achando que o pessoal da defesa do Bolsonaro tá entre a cruz e a espada. Não tem um lugar bom aí pra se assegurar. Porque um lado, ou o Bolsonaro de fato gravou o vídeo e não pode, porque ele está preso, ele não pode ter acesso a celular, nada, não pode gravar vídeo nenhum.
1: Não pode.
3: E do outro lado, o Flávio Bolsonaro autorizou usarem IA pra fazer um
1: tema. Não pode ficar com celular.
4: Rede social.
1: E muito menos fazer qualquer vídeo com IA também.
4: E
1: né?
4: Aí o que aconteceu?
1: E aí, só que tem uma campanha do Flávio Bolsonaro que usou um vídeo gerado por IA em que o ex-presidente declara apoio à candidatura do filho. E aí, nessa decisão, o Xandão citou um possível descumprimento das medidas impostas ao Bolsonaro,
4: aí,
1: que está preso.
4: O advogado tem 48 horas para esclarecer. Só o advogado falar, não foi ele que fez. Acabou.
3: Mas aí também implica em outra coisa, né? Estão usando o IA para fazer campanha eleitoral, isso daí também não deveria ser.
4: Agora aguenta, que daqui a pouco você vai ver o que vai aparecer na internet.
3: Pô, mas eu tô achando que o pessoal da defesa do Bolsonaro tá entre a cruz e a espada. Não tem um lugar bom aí pra se assegurar.
2: Porque um lado, ou o Bolsonaro de fato gravou o vídeo e não pode, porque ele está preso, ele não pode ter acesso a celular, nada, não pode gravar vídeo nenhum.
0: Não pode.
2: E do outro lado, o Flávio Bolsonaro autorizou usarem IA para fazer um vídeo fake. Que é isso,
4: não, gente? Mas será que ele não pode nem pegar o celular para dar uma olhadinha? Não, ele não pode postar, mas será que ele não pode nem dar uma olhadinha no Insta?
2: Pergunta tal? Pro Frota.
4: Assistiu Sobremesa no YouTube, ele deve poder.
2: Pergunta pra Alexandre Frota, ele sabe. É o seguinte, ó, pessoal, estão entre a cruz e a espada aí. Eu não gostaria de estar na pele de vocês.
1: Eu prefiro não comentar nada, tá?
2: É, só queria dizer, Alexandre, nós chamamos, tá bom? Só isso que eu quero dizer. Próxima notícia eu trago. Seguinte, vocês acreditam que uma pessoa poderia ser assaltada por alguém usando charrete?
1: Ah, não. Lá em Guarulhos deve ter. Onde eu moro, deve no meu bairro, que mais tem charrete.
2: Ô, Batista, você lembra?
4: Charrete.
2: Charrete, sabe o que é charrete?
4: Sei, sei. Charretinha.
2: O cocheiro vai ter o...
4: Cavalinho.
2: Tem um negocinho de madeira. E aí vão dois cavalinhos na frente, né, Mini Ruth?
1: É. Por que é Mini Ruth?
2: Não, só perguntei.
4: Nada.
2: Você sabe o que é
4: Mini Ruth? Você nunca puxou uma charrete?
1: Sabe que eu pareço um pônei? Ah, não.
4: Tá. E aí, uma mulher foi assaltada por quê? O que aconteceu?
2: Foi uma mulher que foi assaltada por uma dupla em uma charrete, que é uma carrocinha sendo puxada por dois cavalos. Ela disse assim, me senti em outro século. Ela caminhava pela calçada, caminho do trabalho, quando uma dupla, em cima de uma charrete, se aproximou dela. Um dos criminosos desceu, ameaçou a vítima e fez o assalto. Os assaltantes fugiram.
4: Eu
2: não consigo parar de rir dessa notícia. Entrevista. Esta mulher que trabalha como vigilante disse, realmente me senti no século passado. Naquele momento, imaginei que estava vivendo uma outra
4: época. Será que levaram a garrucha dela?
2: Levaram moedinhas de ouro.
4: O mosquete. Ai, ai,
1: podia
4: ai,
1: ser
4: ai,
1: pior. Ai. Podia ter levado uma patada, gente. Que assaltante era um cavalo.
4: Nossa,
1: amigo. Nossa,
2: olha,
1: gente.
2: Hoje você tá demais, né? Hoje tá difícil. Vai, próxima notícia.
4: Futebol é comigo.
2: Vai
4: futebol,
2: Batista.
4: Vocês viram que o jogador, o Cucurella, aquele cabeludinho, Cucurella, jogador da Espanha, lateral da Espanha, ele cumpriu a promessa. Ele falou, ó, se a Espanha levantar o caneco e levar a Copa do Mundo, eu vou tatuar no braço a cara do Luis de la Fuente, que é o técnico da Espanha. E ele cumpriu a promessa e fez a tatuagem.
2: Cara, o cara tatuou o técnico do time.
4: É,
2: o Luis de la Fuente.
4: Luis de la Fuente.
2: Ele tatuou no braço.
4: Já pensou essa gente?
2: É um carequinha, acho, né? O técnico da Espanha.
4: Vamos lançar isso?
2: Ó, vou tô com uma ideia aqui.
4: Qual?
2: Se nós chegarmos ao número, o Batista vai escolher o número aí. Eu tatuo a cara do nosso diretor, o Zé.
1: Eu duvido.
2: Eu tatuo a cara do Zé. Se nós, o Batista, escolhe aí qual é a meta. Se nós chegarmos a esta meta, eu tatuo ao vivo.
4: Uma meta do quê?
1: Bota uma meta próxima, aí, Batista. Aí o Batista coloca um seguidor a mais.
2: 50 likes. Ó, escolhe aí a meta.
4: Eu vou pensar.
2: Pode pensar. Não. Tô dando minha palavra. Tatuo ao vivo aqui, ó.
4: Aqui, o quê? Você tatua quem?
2: A cara do Zé.
4: O Zé, o diretor.
2: Eu tatuo a cara do Zé. É isso.
4: É, quando atingir a meta, a gente dobra a meta. Mas você sabe, esse Cucurella tem uma coisa muito legal. Você sabe por que ele usa aquele cabelão comprido?
1: Por quê?
4: Porque o filho dele é autista, né? O filho dele é autista e ele falou que é uma

0: aí sobre masculinidade organizado por ninguém menos que o Juliano Casaré. Ele reuniu 600 pessoas em São Paulo nesse encontro aí. É um encontro para a formação masculina focado no resgate de valores familiares, religiosos e de liderança. Os ingressos custaram entre R$ 597 e R$ 5.700. O evento chamado aí O Farol e a Forja foi realizado na Zona Sul de São Paulo. E aí, vocês participariam disso aí?
1: Tá. Quanto
2: se eu ganhasse?
1: Cinco pau?
0: É, de 509, quase 600 até quase
3: prova,
0: 6 mil.
3: A maior prova de masculinidade, de mostrar que você é macho, você que participou desse curso aí, a maior prova pra mostrar que você é macho é você chegar em casa e falar que gastou 5 pontos nesse curso pra sua mulher. Aí eu quero ver se você é macho ou não é macho. É?
2: Muito bom, muito bom.
3: Aliás, ó, atenção, a concorrência tá ouvindo a gente, hein?
0: Ah, é?
3: Tá ouvindo a gente? A concorrência tá ouvindo a gente.
0: Olha só.
3: A concorrência. Fufu tá ouvindo a gente.
2: Tá, Fufu descobrindo.
3: Tá ouvindo a gente.
2: Próxima notícia eu trago pra vocês. Ó, é o seguinte. Vocês viram que teve uma notícia que repercutiu por usarem um suposto áudio falso. Vocês viram isso?
0: Não vi. O que não aconteceu?
3: Ah,
0: não.
3: No negócio da expulsão do jogador do Inter.
2: É, usaram um áudio falso. O Inter usou um áudio falso do VAR.
3: Na
2: o
3: defesa.
2: Jogador é punido. O jogador do Internacional de Porto Alegre, o Victor Gabriel, lesionou um outro jogador do Cruzeiro, o Gabriel Peck, durante um jogo. E no tribunal que julga as tretas envolvendo futebol, o Inter usou um áudio de uma página de humor da internet, como se fosse verdadeiro, para defender o seu jogador. A farsa foi descoberta por uma das auditorias que participava do julgamento e o jogador acabou punido. Tá vendo? Não façam nada. A gente aqui também não usa nunca áudio falso.
0: É, a única IA que a gente usa é o chato GPT.
3: O futebol brasileiro é puro meme, né? Como é que o cara vai pro julgamento com áudio que ele pegou na página da internet, do Instagram, e falou, vamos usar.
2: Lembra do cara que botou a sigla VT da Leila?
3: Foi o Dudu.
2: A defesa.
3: O cara, né? Era VTNC.
2: VTNC.
3: Aí o cara da defesa falou: não, ele não quis ofender a senhora. O VTNC é vim treinar no Cruzeiro. Que era o time que ele tava aí.
2: Vou contextualizar. Teve um jogador, o Dudu, que saiu do Palmeiras e foi pro Cruzeiro. E aí ele fez uma última publicação no Instagram e ele botou:
3: Leila Pereira, VTNC.
2: Aí a Leila falou: processou. Isso é um processo. Ele tá me ofendendo, tá
0: que
2: mandando.
0: É um xingamento, né?
2: Tá me mandando tomar naquele lugar? Aí a defesa do advogado falou: não, pera aí, dona Leila. Não é nada disso, não. É vir treinar no Cruzeiro, pô. Tem nada a ver.
3: O povo tá muito cheio de chilique. O povo tá muito chilique. Ó, pra você ver, sabe aquela atriz Maria Flor?
2: Sei, sei.
3: Ela terminou um namoro depois que o ex dela abandonou a escova de dente.
0: Como é que mas ela fez certo, né? Vamos combinar, gente. Que nojo.
2: A atriz Maria Flor terminou com o cara.
3: Terminou com o cara porque ele falou que só o hábito de comer uma maçã gera o suficiente pra fazer a higiene bucal.
2: Que nojento.
0: Porque pra quem não sabe, a maçã, ela realmente dá uma refrescada na boca, né?
3: É astringente.
0: É, ela é ótima, mas,
2: é
0: gente...
2: É boa pras cordas vocais.
0: Pelo amor de Deus, escovem os dentes.
3: E aí a explicação é, apesar da maçã estimular a produção de saliva e ajudar a remover parte dos resíduos da boca, os dentistas ressaltam que a fruta está longe de substituir a escovação e o uso do fio dental. Tá vendo? Largou. Mas hoje em dia os relacionamentos assim estão muito frágeis, não é mesmo?
0: Ah, não.
3: Antigamente, pra largar o parceiro, você tinha que ter no mínimo uma família paralela. Pra a pessoa falar, não te quero mais. Hoje o cara não escova o dente,
2: tem muito amigo que pensa assim ainda, hein? Que pra terminar um relacionamento é bom já ter outro engatado. Então, não, peraí.
0: Coitada sua namorada, hein, Batista? Pelo amor de Deus.
2: A melhor coisa dessa notícia é saber que a Maria Flor, a tchucu-tchucu, tá solteira, então.
0: Olha!
3: Eu não sei nem quem é Maria Flor.
2: É uma atriz, ela trabalhou em muitos filmes e novelas.
0: Bonitona.
3: Eu não sei quem é Maria
2: Flor. Não lembro agora o nome.
3: Eu sei quem é Glória Pires, Tônia Carreiro. Maria Flor, não faço ideia de quem seja.
2: Ela fez aquela menina.
3: Posso ser um ignorante.
2: Não é ignorante, não. Ela fez aquela menina que tinha dois namorados numa série da Globo.
3: Mas aí é Dona Flor.
0: É, Dona Flor e seus dois maridos.

0: Essa aí é a bomba,
1: ela tinha uma série, eram dois namorados, que se passava aqui em São Paulo. Bom, a gente tá falando de televisão, vamos falar de quem realmente importa? Não que a Maria falou, não importa, talvez não.
2: Eu vou dar um Google aqui enquanto vocês falam pra ver quem
1: é
2: Maria.
1: Vamos falar de celebridade, é com ela, com o Ruth.
3: É isso que eu adoro, uma fofoquinha.
2: O Fu me chamou de otário aqui.
3: Vai, Vini Ruth. Se tem uma fofoca que tá rolando essa semana, é da rainha dos baixinhos, Dona Xuxa, né? E ela respondeu finalmente os comentários negativos sobre o figurino da turnê dela. Inclusive tem show dela sexta-feira, né?
1: Então me recorda que a Xuxa fez um show aqui em São Paulo.
3: Isso.
1: E ela usou um figurino que mostrava a buvança.
3: É, mostrava um pouco a virilinha.
2: Deu uma escapada.
3: É, entendi. Ela mostrava a virilinha dela. E aí ela acabou respondendo nas redes sociais. Ela postou o seguinte: quem não gostou, continue divulgando, por favor, com as suas críticas, pois quem sabe com isso eu vou viajar para mais lugares e mostrar o último voo da virilha, ops, da nave, ela escreveu no Instagram.
1: É por isso que eu gosto da Xuxa.
2: Isso aí.
1: É por isso, porque só uma mulher que já teve o prazer de ser a rainha dos baixinhos, de ser a rainha da TV, e que de quebra ainda deu uns pega no Pelé e no Ayrton, pode garantir. Ela é fogo, entendeu? Pra não falar outra palavra aqui, a Xuxa é fogo, amigo. Respeita a mulher. Ela deu uns pega no Ayrton Senna, no Pelé e no Luciano Zafi também, de quebra.
2: É.
1: Da lista, coitadinho. É o menos. Os dois também, né? Infelizmente, já.
3: O Pelé e o Ayrton?
1: É, a Xuxa. Aí, a Xuxa já... A Xuxa
3: nossa, gente.
2: Já empacou. Já
1: empacou. Abriu o olho, cara. Ô, Juno.
3: Ai, meu Deus. Se ela fosse uma super heroína, seria a Viúva Negra.
1: A Xuxa ai, tá ai. Que nem minha bisavó arrebentou dois, cara.
3: É?
1: Pô, o terceiro ele assistiu.
3: Meu sonho é casar e ficar viúva com o Rico.
1: Peraí, mas parou. Para tudo, desculpa, gente, perdão.
2: É.
1: Solta a vinheta, Cuca, por favor.
4: Agora.
3: O que aconteceu?
1: É isso mesmo. Agora o mundo para, porque saiu no portal R7 a seguinte notícia. Georgina Rodrigues causa a usar look coladíssimo em dia de golfe com Cristiano Ronaldo.
3: A influenciadora que é casada com Cristiano Ronaldo causou nas redes sociais ao aparecer com um visual diferente para uma partida de golfe ao lado do maridão. Georgina postou em um look de academia, bem coladinho ao com direito a decote e barriguinha de fora.
1: Essa é a notícia que saiu no R7. Georgina Rodrigues causa a usar look coladíssimo em dia de golfe.
2: É isso.
1: Bom, agora que o mundo parou, a gente pode seguir com notícias bem menos colantes do que
2: outra coisa que não aguento mais é esse negócio de pesquisa eleitoral. Lula venceria Flávio Bolsonaro no segundo turno, né? Lula teria 49,2% contra 42,9% de Flávio Bolsonaro. São dados da pesquisa Atlas Bloomberg. Mas deixa, depois da eleição a gente sabe quem ganhou. Esse negócio de pesquisa.
1: As pesquisas são chatas, mas chato mesmo é contar com o nosso Brasilzão, porque não dá, amigos, de verdade. Vocês acreditam que tem gente que veste fada e se aproveita disso pra roubar a gente?
3: Não é possível.
1: Quer dizer, pra roubar a gente também não é gente, né? Aconteceu o seguinte: o Ministério Público denunciou policiais que roubaram maconha de traficante para vender. Ou seja, a polícia, ao invés de apreender a maconha, pegou a maconha e foi lá e foi vender. Três policiais civis estão presos porque foram acusados de roubar cerca de 100 quilos de maconha de um traficante e vender a um grupo rival. A denúncia contra os policiais foi apresentada pelo Ministério Público da Paraíba.
3: Que coisa, hein? Policial ganha mal, né? Tem que fazer uns bicos.
2: Fazer uma ponta.
3: Oh, mas agora eu entendo. Eu entendo porque que tem um monte de policial sempre em padaria tomando café. É a Larica.
2: Tem o BOP e tem o Batalhão Brisa também agora da polícia.
1: Amigos, vamos dar uma olhada na enquete do dia que traz a pergunta: qual é o aplicativo que mais manda em você? Vai lá, Batista.
2: Renata da Silva, o Spotify, minha personalidade muda conforme a playlist do dia.
3: Nossa, tá muito. Leonardo Barros, ele mandou o seguinte, aplicativo de corrida, ele me parabeniza por caminhar 300 metros como se eu tivesse completado uma maratona.
2: O Carlos Henrique, ele falou que o TikTok, ele entrou pra ver um vídeo de receita e saiu sabendo como se defender de um ataque de um urso.
1: Isso aí, ô, última mini root.
3: Olha só, a Bruna Santos mandou o seguinte, eu adoro a Netflix. Ela já sabe que eu passo mais tempo escolhendo filme do que realmente assistindo.
1: É isso aí, galera. Este foi o Sobremesa de hoje, mas amanhã estamos de volta. Amanhã tem mais Marcelo Batista.
2: É, @Batista lá no Instagram, me sigam, tá?
1: Tem também Mini Ruth.
3: @Mini Ruth Oficial.
2: Tchau, tchau.

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2: Muito bom dia, uma ótima quinta-feira para você que sintoniza a TMC. Hoje é dia 30 de julho, seja muito bem-vindo e muito bem-vinda ao Amanhã TMC. Eu sou o Diego Andrade, eu te faço companhia ao vivo até às 5 da manhã. Aqui no Amanhã TMC você fica por dentro de tudo que aconteceu de mais relevante no noticiário do Brasil e do mundo, além de saber das primeiras notícias que vão impactar aí a sua quinta-feira. Se você está em Belo Horizonte, Recife, São Paulo, Brasília, Curitiba, Rio de Janeiro, muito obrigado pela sua companhia. O WhatsApp da TMC está aberto para você participar. Manda sua mensagem, comenta sobre as principais notícias aqui do Amanhã TMC no 119-7221-1001. 119-7221-1001. Vamos agora às principais manchetes do programa de hoje. A defesa de Jair Bolsonaro informou ao Supremo Tribunal Federal que o ex-presidente não autorizou o uso de sua imagem e voz em um vídeo feito por inteligência artificial exibido na convenção do PL. Os advogados afirmam que Bolsonaro não teve contato com os organizadores do evento por causa das restrições impostas pela Justiça e pedem que o Supremo aceite as explicações apresentadas. O governo brasileiro criticou a decisão dos Estados Unidos de manter o Brasil na lista de países considerados uma ameaça à segurança nacional americana. Em nota, o Planalto classificou a medida como sem fundamento, reafirmou a soberania do país e disse que as instituições brasileiras atuam dentro da Constituição. O chanceler Mauro Vieira se reuniu com o embaixador Júlio Betelli para discutir a crise diplomática entre Brasil e Argentina. O governo avaliou como positivo o gesto recente das autoridades argentinas, mas decidiu manter o embaixador em Brasília enquanto acompanha os próximos desdobramentos da situação. O PSB aprovou a coligação que apoiará a candidatura de Lula à reeleição e confirmou Geraldo Alckmin como candidato a vice-presidente na chapa. A decisão foi tomada durante a Convenção Nacional do Partido em Brasília. O PSB também aprovou a composição da coligação e definiu os representantes responsáveis pelos trâmites da campanha eleitoral. Eduardo Bolsonaro disse concordar com as críticas do presidente argentino Javier Milei ao governo Lula e ao ministro Alexandre de Moraes. Em entrevista ao jornal argentino La Nación, Eduardo também defendeu a atuação de Flávio Bolsonaro nos Estados Unidos e fez críticas ao governo federal e afirmou esperar que o senador vença Lula nas eleições presidenciais. A dívida pública do Brasil subiu 2,6% em junho e chegou a 9 trilhões e 300 bilhões de reais, segundo dados do Tesouro Nacional. O aumento foi provocado principalmente pela emissão de novos títulos e pela incorporação dos juros da dívida. Os recursos são usados pelo governo para financiar despesas e pagar compromissos financeiros. O Brasil criou 145 mil empregos com carteira assinada em junho, segundo o novo Caged, resultado acima das expectativas do mercado. O setor de serviços liderou as contratações, seguido pela agropecuária e pelo comércio. O desempenho do mercado de trabalho também será acompanhado pelo Banco Central na próxima decisão sobre a taxa Selic. O Federal Reserve manteve os juros dos Estados Unidos e registrou a maior divisão interna entre seus dirigentes desde 2016. O presidente do FED, Kelvin Warsh, afirmou que o Banco Central vai reduzir os sinais antecipados sobre os próximos passos da política monetária e reforçou que as decisões continuarão sendo tomadas com base em um conjunto mais amplo de indicadores da economia. No noticiário internacional, pelo menos 13 pessoas morreram após um terremoto de magnitude 7,1 atingir o sul do Japão. Equipes de resgate seguem em busca de sobreviventes entre os escombros. Mais de 260 mil pessoas foram orientadas a deixar suas casas. O tremor provocou desabamentos, deixou milhares de imóveis sem energia e as autoridades alertam para o risco de novos terremotos e deslizamentos de terra. O Irã rejeitou a proposta de Omã para dividir o controle do Estreito de Hormuz e afirmou que a rota deve permanecer sob domínio iraniano. A Guarda Revolucionária informou ter interceptado petroleiros no Estreito, enquanto novos confrontos entre Irã, Estados Unidos e aliados voltaram a pressionar o preço do petróleo. Muito bom dia a você que sintoniza a TMC. Vamos à previsão do tempo para todo o país nesta quinta-feira. Em Curitiba, o dia é nublado, mas o sol aparece de vez em quando. Não chove, máximas de 23 e mínimas de 13 graus. Em São Paulo, a quinta é de muitas nuvens o dia todo, com aberturas de sol. Não chove, máximas de 24 e mínimas de 15 graus. No Rio de Janeiro, o sol aparece entre nuvens, pancadas de chuva à tarde e à noite, máximas de 28 e mínimas de 18 graus. Em Belo Horizonte, o sol aparece entre nuvens e não chove. Máximas de 29 e mínimas de 15 graus. Em Brasília, o dia de sol com aumento de nuvens a partir da tarde. Não chove. Máximas de 28 e mínimas de 17 graus. Para fechar em Recife, faz sol com chuva de manhã e diminuição de nuvens à tarde. Máximas de 29 e mínimas de 21 graus. O governo do presidente Lula anunciou um reforço orçamentário de R$1,3 bilhão para combater os impactos do El Niño no Brasil. O repórter Adrian de Almeida traz as informações.
3: O repasse de valores foi anunciado durante uma reunião ministerial realizada no Palácio do Planalto e deve ser utilizado para a prevenção e enfrentamento de possíveis impactos negativos por conta do fenômeno El Niño. Como parte da estratégia, o Executivo criou uma sala de situação central que vai contar com a participação de 24 ministérios, além da instalação de outras 9 salas temáticas focadas em áreas como incêndio, saúde, energia, combustíveis e agricultura. Do valor total anunciado, R$998 milhões serão aplicados em abastecimento, segurança alimentar, saúde e monitoramento hidrológico. Desse valor, R$850 milhões vão garantir a compra de 180 mil toneladas de milho e 310 mil toneladas de arroz, que vão ser destinados a estoques públicos para caso seja necessária a distribuição de alimentos para a população. O pacote também destina R$65 milhões para a distribuição de 350 mil cestas de alimentos a populações vulneráveis, como indígenas, quilombolas e ribeirinhos. Outra parte do reforço orçamentário, que foi possível por meio de crédito extraordinário de uma medida provisória, vai ser direcionada a ações de fiscalização ambiental e ao combate a incêndios florestais. Segundo a ministra da Casa Civil, Miriam Belchior, o Brasil tem investido em estações meteorológicas para ampliar a cobertura de fenômenos climáticos extremos.
4: Em janeiro de 2023, tínhamos 567 estações meteorológicas. Hoje a gente tem 725, portanto aumentamos 158 e mais importante, tão importante quanto esse aumento, é que dessas 725, 639 foram convertidas de leitura manual para digital, ou seja, o técnico não precisa ir na estação para identificar as informações, consegue fazer do polo regional aqui de Brasília ter essas informações, o que dá uma maior agilidade. E até 2027, essas estações serão ampliadas para 945. Acho.
3: Esse fenômeno pode trazer alguns riscos específicos por região, como secas e problemas de navegabilidade no norte, risco de incêndios no centro-oeste, sudeste e nordeste, enchentes e deslizamentos na região sul.
2: O O Rio de Janeiro confirmou o sétimo candidato ao governo após a convenção do PSOL nesta quarta-feira. O Rafael Alves acompanhou e conta os detalhes.
5: A Federação PSOL Rede confirmou o nome de William Seri como candidato ao governo do Rio e Mônica Benício como postulante ao Senado durante convenção realizada nesta quarta-feira. Atualmente, os dois são vereadores na Câmara Municipal do Rio. A chapa de Seri vai ser formada ainda pela Juliana Carvalho, também do PSOL, que concorre como vice. A confirmação aconteceu durante o evento realizado no Salão Nobre, aqui da Câmara de Vereadores do Rio, no centro da cidade. Essa vai ser a primeira vez que Seri concorre ao cargo no Executivo. O candidato disse que, caso eleito, vai promover três revoluções: na educação, na política e na economia.
6: Nós temos três grandes objetivos: uma revolução na educação, uma revolução na economia e uma revolução na política. Na política, porque ninguém aguenta mais tanta corrupção e, principalmente, como a gente vê hoje, a extrema-direita organizando essas facções que estão drenando os recursos do Estado do Rio de Janeiro do povo fluminense. Ao mesmo tempo, a valorização do servidor público para a gente é fundamental. A revolução na economia, nós precisamos reindustrializar o Estado do Rio de Janeiro com a pauta ambiental na sua centralidade.
5: Sobre segurança pública, Siri defendeu que o poder das facções criminosas se dá pelo apoio da direita e relembrou casos de deputados que estão presos. Já Mônica Benício disse que a eleição é uma oportunidade para que o partido passe a ser mais ativo no Senado.
7: Nossa tarefa é justamente combater isso e ampliar os direitos, não só ficar numa posição reativa de sempre ter que defender os direitos que já temos, mas poder ampliar a cidadania.
5: William Siri tem 33 anos e foi eleito duas vezes para a Câmara do Rio, em 2020 e 2024. Morador da Zona Oeste da capital, é formado em economia e luta por incentivo de políticas públicas voltadas para regiões periféricas. Mônica Benício, de 40 anos, é arquiteta e urbanista. Ela também está em seu segundo mandato e defende os direitos das mulheres, da população LGBTQIA+, e pela cultura. Mônica Benício é viúva da vereadora Marielle Franco, assassinada em 2018.
2: O ministro André Mendonça, do Supremo Tribunal Federal, autorizou a Polícia Federal a iniciar o rastreamento de bens e recursos de Daniel Vorcaro, mantidos no exterior. Os detalhes com Rodrigo Vicente, direto de Brasília.
8: Com a decisão, o governo brasileiro agora pode acionar mecanismos de cooperação internacional para tentar obter informações sobre possíveis operações financeiras ilegais no exterior. Bem, o ex-controlador do Master está preso preventivamente no 19º Batalhão da Polícia Militar do Distrito Federal, conhecido como Papudinha. Vorcaro é alvo da Operação Compliance Zero da Polícia Federal, que investiga fraudes financeiras no Master e a tentativa de compra da instituição pelo Banco Regional de Brasília, o BRB, o banco público ligado ao governo do Distrito Federal. Bem, até o momento, a PF rejeitou duas propostas de delação sugeridas pela defesa de Vorcaro. Os investigadores concluíram que ele não apresentou novidades em relação ao material que já foi apreendido e não assumiu que cometeu crimes.
2: O mercado de trabalho fechou o mês de junho com saldo positivo na abertura de vagas de emprego, mas o número é menor se comparado aos anos anteriores. O Adrian de Almeida traz as informações.
3: O saldo do Cadastro Geral de Empregados e Desempregados, conhecido como CAGED, apesar de ter sido positivo, foi o menor mês de junho desde 2020. Os dados também apontam que esse foi o pior primeiro semestre desde 2020. O ministro do Trabalho e Emprego, Luiz Marinho, confirmou em entrevista coletiva que o país abriu mais de 145 mil vagas em junho.
9: CAGED de junho, saldo positivo de 145.161, resultante de 2.220.131 admissões e 2.074.970 demissões.
3: Os dados de junho também mostram que esse é o terceiro mês consecutivo em que a geração de emprego, apesar do saldo positivo, é a pior desde o início da pandemia. Os estados que tiveram melhores resultados consolidados foram Amapá, com crescimento positivo de 1,04%, seguido de Acre, com 0,88%. Já os estados com desempenho negativo registrado no sexto mês do ano foram Espírito Santo, com menos 0,24%, e Tocantins, com retração de 0,006%. O salário médio das novas contratações em junho foi pouco mais de R$ 2.404, uma alta de quase R$ 17,00 se comparado ao mês de maio. Todos os cinco setores da economia cresceram em número de postos de trabalho, com destaque para serviços, agropecuária e comércio de veículos.
2: E o CEMADEM segue monitorando as condições meteorológicas no Rio de Janeiro. Nesta quarta-feira, ventos de mais de 100 km por hora provocaram transtornos em diferentes regiões do estado. A repórter Érica Levigardi tem os detalhes.
10: O alerta sobre os efeitos da aproximação de uma frente fria pelo oceano do CEMADEM RJ vale até às 7 da manhã da próxima sexta-feira. O aviso foi emitido na tarde de quarta-feira, quando a cidade entrou em estágio 2. Nas redes sociais, o prefeito do Rio, Eduardo Cavalieri, pediu para que áreas abertas e marquises de prédios fossem evitadas pela população. A Secretaria de Estado de Defesa Civil e o Corpo de Bombeiros atuaram de forma integrada para prevenir e minimizar os danos. Ventos de mais de 100 km por hora provocaram estragos em diferentes regiões do estado do Rio. Foram confirmados 2 óbitos decorrentes da queda de um muro em Santa Teresa, na região central da capital. Além disso, há buscas ativas por um pescador dado como desaparecido em Tarituba, em Mambucaba. A corporação foi acionada para pelo menos 93 ocorrências de cortes de árvores, 31 salvamentos de pessoas e 5 desabamentos relacionados à forte ventania. Em Mesquita, na Baixada Fluminense, o Corpo de Bombeiros foi acionado para um homem que foi atingido por um telhado. Ele foi encaminhado para uma unidade hospitalar da região em estado grave. Em Petrópolis, na região serrana do Rio, foram registradas cerca de 10 quedas de árvores e galhos em vários pontos da cidade. A estação do Pico do Couto registrou rajadas de vento de mais de 67 km por hora. Ouvintes da TMC relataram quedas de árvores na região dos Lagos, região metropolitana, Baixada e capital fluminense. Nos locais também houve registro de falta de energia. A reportagem recebeu vídeos de calçadas destruídas, quedas de outdoors e levantamentos de telhas. As árvores foram derrubadas pela raiz com estragos em calçadas. No calçadão de Campo Grande, na Zona Oeste, quiosques de vendedores foram destruídos. Na Barra da Tijuca, na Zona Sudoeste do Rio, trabalhadores ficaram pendurados em um andaime durante uma obra realizada na lateral de um prédio. Vídeos mostram o momento em que o vento balança a estrutura e os trabalhadores chegam a colidir com o edifício. Na capital, houve interrupção nas circulações dos trens, metrô, VLT e ônibus. Passageiros chegaram a ficar cerca de 2 horas presos na estação Maria da Graça, na linha 2. Pessoas quebraram as janelas para sair do vagão. A ponte Rio-Niterói, uma das principais vias intermunicipais, chegou a ser paralisada no sentido Rio. O sentido Niterói entrou em comboio por cerca de 1 hora. O CEMADEM RJ informou que segue monitorando as condições meteorológicas 24 horas por dia, com emissão de alertas como medida preventiva para a população e para os municípios.
2: Cinco pessoas morreram durante uma perseguição policial na Avenida Brasil. Entre as vítimas está um cabo da Polícia Militar que estava na corporação há cerca de 7 anos. A repórter Beatriz Trindade tem os detalhes.
11: Um motorista que passava pela Avenida Brasil acompanhou e registrou toda a perseguição e troca de tiros que percorreu diferentes trechos da principal via expressa da capital fluminense. A ocorrência começou em Guadalupe e foi finalizada em Bom Sucesso, na zona norte do Rio. Esse caso aconteceu na noite de terça-feira. 5 pessoas morreram. Entre as vítimas está o cabo da Polícia Militar, Fernando Plácido Roberto Rocha, de 38 anos. Ele foi atingido na cabeça e não resistiu aos ferimentos. Outra vítima foi um soldado baleado no rosto e no ombro. Ele passou por cirurgia e está internado no Hospital Estadual Getúlio Vargas, com quadro de saúde grave. Na mesma unidade, também está internado um homem que foi atingido por uma bala perdida durante esse tiroteio. Vitor Alberto Sá de Souza estava dirigindo um carro na altura do bairro da Penha quando foi baleado e também tem quadro de saúde considerado grave. Durante o episódio, 4 criminosos morreram e outros 2 ficaram feridos. De acordo com a PM, os policiais do Batalhão de Policiamento em Vias Expressas foram atacados após abordarem 2 veículos em atitude considerada suspeita. Esse veículo que se deslocava da Vila Kennedy, na Zona Oeste, em direção à Penha. Na fuga, os criminosos atiraram contra os agentes e houve troca de tiros. Um motorista que passava pelo local acompanhou toda a perseguição e registrou as imagens. Ele narrou a ação em tempo real e o vídeo viralizou nas redes sociais.
12: Tô aqui embaixo, mano. Tô acompanhando desde cedo, mané. Aí, ó, ao vivo. Olha a pia.
11: Um dos carros foi interceptado pelo batalhão de polícia de choque, enquanto outro automóvel conseguiu fugir. 6 fuzis, 3 pistolas e 1 granada foram apreendidos e o policiamento segue reforçado na região. Em nota, a corporação afirmou que Fernando Rocha era lotado no batalhão de policiamento em vias expressas. O agente ingressou na corporação em 2019. Até o momento, informações sobre o velório e sepultamento não foram divulgadas.
2: Dois passageiros do barco que virou durante um passeio pelas cataratas do Iguaçu receberam alta do hospital. O acidente matou um turista holandês de 26 anos. As informações são com o repórter Luiz Fernando.
13: As vítimas estavam em observação no Hospital Municipal de Foz do Iguaçu. O homem, de 49 anos, foi socorrido com um quadro de saúde estável e a mulher, de 48, sofreu uma fratura na perna. Os dois estavam a bordo da embarcação que virou durante um passeio pelas cataratas do Iguaçu. O acidente resultou na morte por afogamento do turista holandês Mark Lemsick, de 26 anos. Ele estava junto com a namorada e a família dela, que foram resgatados e passam bem. Os passeios de barco próximo às quedas d'água estão suspensos até sexta-feira, por determinação do ICMBio. O órgão federal responsável pelo Parque Nacional de Foz do Iguaçu também esclarece que não há registro de pessoas desaparecidas com relação a esse acidente, após a repercussão de informações falsas sobre o ocorrido. A Capitania Fluvial do Rio Paraná e a Polícia Civil analisam imagens gravadas por visitantes que devem ser incluídas ao inquérito do caso. Apesar da suspensão dos passeios de barco, o acesso ao Parque Nacional do Iguaçu segue liberado aos turistas.
2: Presidente Lula anunciou que acordos com a Coreia do Sul nas áreas de defesa, energia e tecnologia espacial. Esse anúncio acontece após mais taxas impostas pelos Estados Unidos aos produtos brasileiros. Em entrevista para a TMC, o especialista em comércio exterior Lucas Ferraz, professor da FGV e ex-secretário nacional de comércio exterior, comentou a importância de novos acordos comerciais.
14: Professor, prazer é nosso. A gente pode colocar essas conversas e esses anúncios com a Coreia do Sul nesse contexto da busca do Brasil por novos mercados, no contexto tarifaço? A gente, desde que saiu o tarifaço, primeiro ainda, né? Desde que saiu o primeiro, a gente tem ouvido muitos setores produtivos que dizem, olha, a estratégia é pluralidade, é multipolaridade, buscar outros mercados, ser pragmático. Como é que o senhor vê essa questão?
15: Olha, Felipe, sem dúvida, a gente está num momento mais do que nunca importante para, digamos, diversificar a nossa pauta comercial. Infelizmente, como tudo acontece no Brasil, né, apenas na urgência, apenas em situações de crise, é que de fato a gente consegue se mover na direção correta, né? Isso não é, digamos, algo específico do comércio exterior, mas isso se reflete também em outras áreas, né, do campo econômico, debate econômico aqui no Brasil. Com certeza, né, sobretudo agora nesse novo momento geopolítico de fragmentação internacional e desmantelamento das regras comerciais, mais do que nunca o Brasil precisa ampliar a sua rede de acordos comerciais. Vamos lembrar que o Brasil ainda é um país muito fechado ao comércio exterior, nós temos uma rede de acordo muito exígua, muito embora nos últimos anos, né, tenhamos apresentado aí algum avanço com acordos comerciais Mercosul-União Europeia, o principal deles, Mercosul-EFTA, Mercosul-Singapura, mas ainda estamos muito distantes daquilo que seria o ideal, daquilo que seria, digamos, esperado para uma economia como o Brasil, que está entre as 10 maiores economias do mundo. Portanto, essa aproximação com a Coreia, sem dúvida alguma, é muito bem-vinda, mas ela é também, Felipe, repleta de desafios, né? Nos nossos interesses defensivos, a nossa indústria tem muita resistência a uma aproximação com a Coreia, haja vista a alta competitividade, né, do setor industrial coreano, e do nosso lado nós temos um interesse ofensivo do nosso agro, e que para eles é um interesse também defensivo, ou seja, eles são muito protecionistas no setor agrícola. Tudo isso torna essa negociação, ainda que muito importante, repleta de desafios, e eu acredito que apesar do anúncio, né, apesar desse apetite renovado, se algo acontecer, isso certamente ficará para o próximo mandato presidencial, não para esse mandato.
16: Para a gente abranger mais esse assunto, qual que é o peso econômico e geopolítico desse encontro para a gente abordar a economia, por exemplo, como você citou o agro?
15: Fernanda, a Coreia do Sul ela está entre os 10 maiores exportadores e importadores do mundo. Né? Para você ter uma ideia, a corrente de comércio da Coreia do Sul soma 1,3 trilhões de dólares, somou esse valor.

0: um potencial a ser explorado, né? Estamos muito aquém daquilo que poderíamos estar. E a Coreia do Sul é uma fonte muito importante de tecnologia, né? Eles têm um interesse forte aqui, por exemplo, no nosso setor automotivo. Temos grandes empresas aqui coreanas, né? Como a própria Hyundai, né? Como a própria Kia. E temos empresas grandes também no setor de bens de informática e tecnologia, como a própria LG, né? Como a própria Samsung. Então, de fato, há muito interesse. Agora, tem um ponto específico aí no que tange ao agronegócio, né? Existe um ceticismo, e com razão aqui do nosso lado, porque a Coreia do Sul, apesar de fazer todo esse movimento também de interesse nesse acordo comercial, eles são muito pródigos na imposição de barreiras sanitárias e fitossanitárias, né? Então, nós temos um problema histórico com eles, que é o nosso caso da carne bovina. O Brasil não consegue até hoje exportar carne bovina para a Coreia do Sul. Então, um acordo, uma aproximação, seria muito importante, porque a Coreia do Sul, a propósito, é um dos maiores importadores de carne bovina do mundo. E, neste momento, ela importa carne, basicamente, dos Estados Unidos, da Austrália, países com os quais ela já tem acordos comerciais. Então, um eventual acordo comercial com o Mercosul abriria esse mercado importante para o nosso agronegócio, que é o mercado de carne bovina.
1: Professor, uma última pergunta. Nesse contexto agora de Brasil e Argentina, ou melhor, Argentina e Brasil, é uma pequena desavença, né, que começou ainda na época da Copa do Mundo. Quando se olha o Brasil em termos de comércio exterior, se olha primeiro o Brasil, ok, mas o Brasil como parte integrante e cabeça pensante e atuante do Mercosul. O senhor acha que esse tipo de ruído cria algum problema, já que, né, estamos num contexto também de Mercosul, União Europeia, aquele acordo que vem desde os anos 90 e finalmente, ainda que parcialmente, saiu?
0: Felipe, você toca num ponto extremamente importante, né? O histórico do Mercosul mostra que, se não há convergência, né, em termos de agenda internacional do Brasil com a Argentina, os temas internacionais dificilmente avançam, né? Vamos lembrar que esses três últimos acordos que foram anunciados, né, o acordo Mercosul-Singapura, o acordo Mercosul-EFTA, por exemplo, eles já estavam concluídos, né, lá em 2022, quando finalizou o governo Bolsonaro. Houve ali um esforço adicional para o acordo Mercosul-União Europeia, onde a Argentina e Brasil trabalharam em conjunto, mas também era um acordo que já estava basicamente concluído. Então, um acordo como esse, Mercosul-Coreia do Sul, ou mesmo Mercosul-China também, que foi ventilado aí essa semana pelo próprio presidente Lula, isso requereria, né, dados os desafios de interesses ofensivos e defensivos, industriais e agrícolas aqui no Mercosul, uma coordenação muito grande entre Brasil e Argentina, que hoje todos nós sabemos que é um grande desafio diplomático, né? Então, por isso, além do tempo curto, estamos aí à véspera de uma eleição, temos que esperar também para ver a configuração política do Mercosul após outubro, após as eleições presidenciais aqui no Brasil. Uma eventual reeleição do presidente Lula contará com esse dificultador, porque o presidente Milei, ele também fica, pelo menos até o final do ano que vem, quando haverá eleição na Argentina, e ele pode ser reeleito. Então, a conjuntura política do Mercosul, você tem toda a razão, é um fator aí essencial para a gente avaliar, de fato, como otimistas deveremos ser em relação à possibilidade, não só da conclusão, né, de um eventual acordo Mercosul-Coreia, como da agenda de inserção internacional do Mercosul de uma forma geral, porque o Mercosul é muito rígido, ele age por consenso, né, e a propósito, esse é um grande debate hoje no próprio bloco, né, se deveríamos ou não flexibilizar as regras, mas essa é uma outra discussão. Mas você tem toda a razão, alinhamento entre Brasil e Argentina é fundamental para o avanço da agenda internacional.
2: Vamos às principais manchetes do programa. Um muro desabou em Santa Teresa, na região central do Rio de Janeiro, durante a forte ventania com rajadas de mais de 100 km por hora. Duas pessoas morreram no desabamento, que também atingiu um carro. A informação foi confirmada pelo Corpo de Bombeiros, que também informou que há um pescador desaparecido em Tarituba, em Mambucaba, em Angra dos Reis, na Costa Verde do Rio. Um gabinete de crise foi ativado na sala de situação do Comitê de Enfrentamento ao El Niño. Um apagão afetou bairros da capital e da Baixada, paralisou trens e metrôs e apagou sinais de trânsito. Em São Paulo, os ventos fortes provocaram 3 mortes, quedas de árvores, deslizamentos, faltas de energia e interrupções no transporte em diferentes regiões do Sul e Sudeste. As rajadas chegaram a 120.

0: 24 km por hora no interior e ultrapassaram 100 km por hora no litoral. Os registros foram em Santos, Cesário Lange e São Sebastião. Na capital paulista, rajadas chegaram a 60 km por hora no aeroporto de Congonhas. 6 voos foram desviados por causa das condições meteorológicas. Em Guarulhos, o vento chegou a 62 km por hora. A chegada do ar frio também provocou queda rápida de temperatura em alguns pontos da região metropolitana. Os termômetros passaram de 29 graus Celsius para 20 graus Celsius em aproximadamente uma hora. A Polícia Civil do Paraná começou a ouvir os sobreviventes do acidente com um barco que virou nas Cataratas do Iguaçu, em Foz do Iguaçu. A embarcação usada em passeio do Macuco Safari tombou durante o trajeto turístico e deixou um turista holandês morto. A principal linha de investigação aponta o clima como causa. Segundo o delegado que investiga o caso, um vento forte atingiu a lateral do barco e provocou o tombamento. O passeio de barco, uma das atrações mais procuradas por quem visita o parque, custa R$ 384 e foi suspenso por 3 dias após o ocorrido. O Parque Nacional do Iguaçu segue em pleno funcionamento. O presidente Lula sancionou uma lei que cria um sistema de transferência automática da pensão alimentícia, batizado de Pix Pensão. A proposta já havia sido aprovada pela Câmara dos Deputados e pelo Senado Federal. Já a lei altera a legislação para permitir que quem recebe pensão alimentícia peça ao juiz a transferência automática, mês a mês, do valor devido direto na conta bancária. Pelas novas regras, caberá à instituição financeira fazer o débito na conta de quem paga a pensão nas datas definidas pela Justiça. E o menino Ney afirmou que não se vê mais atuando pela seleção brasileira. Aos 34 anos, o jogador admitiu que a derrota para a Noruega na eliminação nas oitavas de final da Copa do Mundo marcou a sua despedida defendendo o Brasil. Em entrevista depois da classificação do Santos às oitavas de final da Sul-Americana, o atacante reforçou a ideia de não atuar mais pela seleção brasileira. O atacante disse, abre aspas, "Meu momento na seleção já foi. Fiz minha história. Fui muito feliz. Dei meu sangue, minha vida, sempre briguei e lutei pela amarelinha, mas agora não quero mais." Fecha aspas. Neymar tem contrato com o Santos até o fim de 2026. A permanência no Brasil ou a continuidade da carreira em outro clube ainda são incertas.
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0: O governo federal sancionou um pacote de medidas para reforçar a proteção às mulheres e ampliar o combate à violência. As ações incluem monitoramento eletrônico de agressores, um sistema nacional de informações e mudanças no pagamento de pensão alimentícia. Os detalhes chegam com Murilo Hernandes.
2: O governo federal oficializou a entrada em vigor de leis e decretos voltados ao combate à violência contra as mulheres e à ampliação da proteção às vítimas. Entre as medidas está a regulamentação do monitoramento eletrônico de agressores previsto na Lei Maria da Penha. O sistema envia alertas automáticos para a vítima e para a polícia quando o agressor descumpre a distância determinada pela justiça. O programa também prevê a criação de centrais e núcleos de atendimento para coordenar o monitoramento nos estados e no Distrito Federal. Outra medida cria o Sistema Nacional de Informações Mulher Segura, que vai reunir dados sobre os casos de violência registrados por órgãos de segurança, saúde, assistência social, além do Judiciário, Ministério Público e Defensoria Pública. O pacote também amplia a divulgação do canal Ligue 180 em locais de grande circulação, como escolas, hospitais, órgãos públicos e transporte coletivo. Outra lei sancionada cria a transparência automática da pensão alimentícia por determinação judicial. A norma também prevê a penhora de ativos financeiros quando não houver saldo suficiente na conta do devedor.
0: Uma médica de 38 anos conseguiu escapar de um assalto após atropelar os criminosos na zona sul do Recife. O repórter Júlio Andrade tem as informações.
3: Todo o acontecimento foi registrado por uma câmera de segurança, que mostra o momento em que o veículo se aproxima de uma residência. Uma das passageiras desce do carro e aí também é registrado o momento em que dois homens que estavam em uma moto na esquina dessa residência se aproximam do veículo e aí teriam anunciado o assalto à motorista que havia permanecido dentro do veículo. É nesse momento que o fato acontece. Ela engata a marcha ré e atropela os assaltantes. Bom, também é possível perceber que um dos assaltantes cai próximo ao carro e aí depois ele se levanta e vai para a garupa da motocicleta. Não há informações sobre a identidade dos assaltantes. Vale ressaltar também o alerta dos especialistas em segurança, que não se deve reagir a assaltos.
0: E o INMET emitiu alerta de grande perigo de tempestades no Rio Grande do Sul e em Santa Catarina. O volume total de chuva pode ultrapassar os 100 milímetros em 24 horas, com ventos superiores a 100 km por hora e queda de granizo. Quem traz as informações é o repórter Brian Valêncio.
4: A região sul permanece em estado de atenção para novos eventos climáticos. De acordo com a Defesa Civil do Rio Grande do Sul, 5 rios seguem com risco de inundação, enquanto uma nova frente de instabilidade deve provocar chuvas intensas, temporais, rajadas de vento e queda de granizo em diversas regiões do estado. Os rios em situação mais crítica são Uruguai, Jacuí, Taquari, Caí e Paranhanhá, que apresentam níveis elevados após dias consecutivos de chuva. Em alguns municípios, equipes de emergência permanecem mobilizadas para atender possíveis ocorrências. A previsão indica que as instabilidades voltam a ganhar força nas regiões Norte, Serrana, Vale, região metropolitana de Porto Alegre e também Litoral Norte. Além dos altos acumulados de chuva, há a possibilidade de tempestades acompanhadas por ventos que podem ultrapassar 90 km por hora e episódios de granizo. O tornado que atingiu 3 cidades no noroeste do Rio Grande do Sul na terça-feira causou estragos nos municípios de Giruá, 7 de setembro e Senador Salgado Filho. 7 pessoas ficaram feridas. As rajadas de vento provocaram destelhamentos, queda de árvores e de postes. Em Senador Salgado Filho, o balanço da Defesa Civil aponta para 1 casa destruída, 15 danificadas e 3 pessoas desalojadas, além de 60 afetados no geral. Em 7 de setembro, 2 residências ficaram totalmente destruídas e 15 foram atingidas, deixando 60 afetados e 2 feridos. Já em Giruá, o fenômeno atingiu 3 casas e afetou 12 moradores. E Santa Catarina também entra no alerta do IMET para temporais nas próximas 24 horas. Já o Paraná se despediu do sol dos últimos dias e volta a enfrentar fortes chuvas, com estimativas de até 100 milímetros de água caindo dos céus por dia até o próximo final de semana.
0: E os casos de maus tratos a animais no estado de São Paulo atingiram a marca de 14 mil no primeiro semestre deste ano. A média de denúncias diárias feitas às delegacias eletrônicas da Polícia Civil é de quase 80. De São Paulo, a Luísa Mutoni tem os detalhes.
5: A Delegacia Eletrônica de Proteção Animal foi criada em 2016 e encaminha diretamente as denúncias feitas às unidades mais próximas. A maior parte dessas denúncias envolve animais domésticos, especialmente cães. O acesso é feito pelo ícone DEPA, localizado na área do Disque Denúncia, mas diferente dos outros canais de denúncia, é necessário a identificação.
0: O corpo do João Gabriel, menino autista que foi encontrado morto após passar mais de 50 horas desaparecido, foi sepultado na tarde desta quarta-feira. O Ângelo Sfer tem as informações.
6: As buscas pelo menino João Gabriel Ferreira dos Santos, de 5 anos, duraram mais de 50 horas e infelizmente terminaram de forma trágica. O corpo foi encontrado em uma poça de aproximadamente 2 metros de profundidade, formada sobre a lona de um biodigestor. Nos últimos dias choveu muito nessa região. Autista não verbal, a criança estava desaparecida desde o último domingo, foi encontrada a menos de 100 metros da casa da família, na zona rural de Araucária. A família dele mora na própria fazenda, onde trabalha em uma estrutura de granja. O corpo de bombeiros encontrou a criança durante os trabalhos de esvaziamento de um reservatório de resíduos orgânicos. A estrutura fica em uma área delimitada por cerca, mas apresentava uma abertura que pode ter permitido a entrada do João Gabriel. A polícia científica fez a perícia no espaço e encaminhou o corpo para exames no Instituto Médico Legal. A polícia civil abriu um inquérito para apurar a dinâmica completa do fato e também determinar as causas da morte.
0: Agora vamos falar de um dado que assusta. Crianças de 0 a 9 anos são as maiores vítimas de maus tratos no Brasil hoje. O Anuário de Segurança Pública mostra que os casos só aumentam e o Ministério dos Direitos Humanos confirma a tendência. Só nos primeiros 6 meses deste ano foram 140.280 denúncias de violência física contra crianças e adolescentes no país, um salto de 17,25% em relação ao mesmo período do ano passado. E para saber como dá para ajudar a proteger as crianças neste cenário, a TMC chamou Luiz Bittencourt, que é oficial de proteção contra a violência do Unicef no Brasil.
7: Nós sempre ressaltamos que quando a gente está falando de crimes contra crianças e adolescentes, a gente sempre tem uma subnotificação muito grande, ou seja, muitos casos sequer chegam às autoridades. Então, por vezes, o aumento no registro de casos, reflete também o fato de que as pessoas estão noticiando mais, as pessoas estão procurando mais a polícia, as autoridades, para denunciar situações que elas identificaram como crimes contra crianças e adolescentes. Mas, por outro lado, a gente sabe que somente isso não explica o fenômeno. A gente sabe que, infelizmente, no Brasil, muitas crianças e adolescentes ainda enfrentam violências dentro das suas casas, ainda sofrem por meio de adultos que são parte do seu círculo de confiança, agressões, abusos, outras formas de violência que acabam também se refletindo nesses dados. Então, é uma preocupação muito grande ver esses dados, ao mesmo tempo que a gente sabe que também refletem, por outro lado, uma maior notificação. E na América Latina, por exemplo, recentemente o Unicef lançou um relatório junto com outros parceiros que mostra que 6 a cada 10 crianças aqui na região sofrem ou sofreram alguma forma de violência, como castigo corporal, disciplina violenta, alguma forma do que a gente aqui chama como maus tratos. Então, infelizmente, esses dados, eles são altos no Brasil, mas também são muito altos em outras regiões, nos países vizinhos, ou mesmo em outras regiões. E, evidentemente, isso depende muito também da forma como cada país aborda as situações, né? O Brasil já conseguiu avançar muito na sua coerência com a Convenção dos Direitos da Criança e já aborda, né, já proíbe o castigo corporal como uma forma de disciplina que antes era aceita contra crianças e adolescentes. Muitos países ainda não o fizeram, então esses dados também dependem muito de como cada país regula esse tema. E uma grande preocupação quando os casos chegam para as polícias ou para o sistema de justiça é que elas não sejam revitimizadas, ou seja, que elas não precisem ficar contando várias vezes aquilo que aconteceu com elas, ficar relembrando muitas vezes aquela violência pela qual elas passaram, contando para adultos que não estão preparados, que eventualmente vão ter algum julgamento de valor sobre aquela situação, ou até duvidar do relato da criança e do adolescente. Então, o Brasil tem uma estrutura muito sólida do que é previsto como depoimento especial. Isso está na Lei da Escuta Protegida, que é de 2017, que prevê uma forma de antecipação de provas e uma tomada de depoimento adequada e adaptada para a idade da criança e para a sua forma de desenvolvimento. Ou seja, ela não vai sentar numa audiência na frente do juiz, na frente do acusado, do promotor, do defensor. Ela vai ser ouvida de uma forma especializada, em uma sala à parte, por pessoas preparadas e treinadas para isso, enquanto essa audiência é gravada e transmitida ao vivo para a sala de audiências. Então, existe um tratamento muito especializado para que esses casos possam ter uma resposta pelo sistema de justiça. Dito isso, a gente sabe também que essa implementação ainda não é igual entre todos os estados do Brasil. Não há necessariamente comarcas especializadas em crimes contra crianças e adolescentes em todas as comarcas brasileiras, e os casos podem levar muitos anos até ter uma resposta. Então, eu diria que é necessário, inclusive, produzirmos mais evidências para poder compreender qual está sendo o desfecho final desses casos, mesmo o Brasil tendo uma arquitetura muito sofisticada para o sistema de justiça. Todos que interagem com alguma criança possam identificar esses sinais, né? Mudanças de comportamento repentina, eventualmente o isolamento, uma queda no desempenho escolar, marcas, né? Muitas crianças eventualmente podem ter marcas no seu corpo e escondê-las, né? Utilizar os pais, né? Os responsáveis acabam fazendo elas esconder essas marcas, usando blusas longas, usando outras, evitando mostrar alguma parte que esteja lesionada, ou outros sinais como agressividade, né, ou eventualmente um isolamento maior, sintomas que vão retratar esse sofrimento, né, que vão retratar tanto esse sofrimento físico quanto sofrimento mental que esse menino, essa menina vai estar sofrendo nesses casos de maus-tratos ou outros crimes. Então é muito importante que todos possam identificar, estar sempre atentos e, na dúvida, reportar para quem possa ter, para o conselho tutelar ou para outra pessoa que possa, de alguma forma, dar alguma orientação e ajudar essa criança. A gente sabe que, como muitas dessas situações acontecem nas famílias, às vezes nessa identificação de um adulto que a situação pode se transformar.
0: Moradores da região de Vila Aliança, na zona oeste do Rio, passaram por um momento de tensão após uma operação da Polícia Civil e Militar. A Rebeca Renzi tem mais detalhes sobre o balanço da ação.
8: Agentes das delegacias do Leblon e do Batalhão de Bangu atuaram em uma operação conjunta das Polícias Civil e Militar nas comunidades da Vila Aliança, Senador Camará e Jabur, na zona oeste do Rio, na manhã desta quarta-feira. Os agentes cumprem mandados de prisão e de busca e apreensão contra integrantes do Terceiro Comando Puro. Mais de 12 pessoas foram presas durante a ação. Entre eles está Humberto da Silva Santos Filho, conhecido como Humbertinho ou Betinho, apontado pela Secretaria de Segurança da Bahia como uma das principais lideranças criminosas do estado.
9: Vale lembrar que a Polícia Militar consegue prender o chefe do tráfico da Vila Aliança, Jada ou Baleado. Ele tinha mandados de prisão contra ele, acabou sendo retirado de circulação. É um criminoso ligado à facção criminosa Terceiro Comando Puro.
8: Os policiais retiraram 12 toneladas de barricadas da região, além de 4 fuzis, uma pistola, drogas e 2 veículos foram apreendidos. A operação também afetou o funcionamento de serviços públicos. Unidades de saúde chegaram a ser paralisadas durante a ação. Os agentes encontraram uma central clandestina para aplicar golpes, se passando por funcionários da Caixa Econômica Federal. No local, os agentes apreenderam dezenas de cartões de crédito. Segundo a Polícia Civil, a ação teve como objetivo cumprir mandados judiciais, prender criminosos procurados, apreender novas provas e enfraquecer a estrutura operacional do Terceiro Comando Puro da região.
0: E após recorde de feminicídios no ano passado, o governo indica a tendência de redução nos casos em 2026. O programa Operação Mulher Segura, coordenado pelo Ministério da Justiça, foca em ações de combate à violência de gênero. O Rafael Felitti traz as informações.
10: No ano de 2025, o Brasil registrou 1.571 casos de feminicídio, o maior número da série histórica, segundo o Anuário Brasileiro de Segurança Pública. Mas uma semana após a divulgação do levantamento, o governo federal apresentou dados que apontam uma tendência de redução dos casos de feminicídio em 2026. Entre abril e junho deste ano, o país registrou 341 vítimas de feminicídio, contra 400 contabilizadas entre janeiro e março. uma queda de quase 15%. Os números foram divulgados em Brasília, durante um evento com a participação da primeira-dama Janja, da deputada federal Gleisi Hoffmann e de ministros, entre eles Alexandre Padilha, da Saúde, e Wellington César Lima, da Justiça e Segurança Pública. O recuo coincide com a ampliação da Operação Mulher Segura. Somadas as duas fases da iniciativa, mais de 21 mil agressores foram presos em todo o país por crimes contra a mulher. Segundo a secretária nacional de acesso à justiça, Sheila de Carvalho, o resultado reforça a importância da integração entre as forças de segurança.
11: Para que a gente consiga fazer com que todas as instituições estejam trabalhando em cima dos mesmos dados, das mesmas ações e com um direcionamento estratégico para o enfrentamento à violência contra a mulher.
10: O levantamento também mostra melhora na resposta policial. Mais de 82% das prisões na segunda etapa da operação ocorreram em flagrante. Apesar da redução, os dados acendem um alerta. No ano passado, 35,4% das vítimas de feminicídio já haviam registrado o boletim de ocorrência contra o agressor. O estudo reforça que, além da prisão dos autores, o acompanhamento rigoroso das medidas protetivas desde a primeira denúncia é fundamental para interromper o ciclo da violência e salvar vidas.
0: O preço dos alimentos caiu em São Paulo. Produtos como tomate, café, arroz e carnes registraram redução no último mês. Mas essa queda deve continuar? Para responder essas e outras perguntas, a TMC conversou com Ricardo Balistério, que é economista e professor do Instituto Mauá de Tecnologia, que analisa os números do levantamento e o cenário para os próximos meses.
12: Eu acho que existia já uma tendência de queda, né? Enfim, porque alguns produtos vinham com preço bastante elevado aí, né, no primeiro semestre, mas ao mesmo tempo a magnitude da queda surpreendeu, né? Então, eu diria que acaba sendo uma boa notícia, né? Exatamente porque alguns produtos vinham onerando fortemente aí, principalmente a população de mais baixa renda, né? Então, a queda verificada agora no mês de julho, né, já era prevista, mas vem numa magnitude maior do que aquela que boa parte dos economistas esperavam, né? Razão pela qual o IPCA 15 também surpreendeu positivamente para baixo, né? Quer dizer, se a gente compara mês a mês, né, o IPCA 15 do mês de junho com o IPCA 15 do mês de julho, nós vamos perceber uma desaceleração não só dos alimentos, mas também de outros grupos, né? Por exemplo, a carne teve uma, além dos produtos hortifruti, né, também a questão da carne teve um peso importante aí no mês desse IPCA 15, né? Então, essa é a boa notícia. A má notícia é que talvez nós não tenhamos resultados tão positivos assim nos próximos meses, né? Então, a gente sempre tem que ponderar o retrato, né? Mas olhar também para o filme.
13: Agora, professor, um outro ponto aqui, pensando no consumidor, há pouco a gente conversava com o nosso repórter, o Marcos De Pato, que está numa feira aqui em São Paulo. Muitas vezes a pessoa vai ao mercado, vai à feira e não sente tanto essa diminuição nos preços, porque eu imagino, quero que você possa confirmar ou não, que às vezes esse repasse não é feito, né? Acontece esse momento de deflação, mas não chega exatamente ali na hora do consumidor fazer a compra.
12: A estatística ela é cruel, né, Rafael? E aí muitas vezes o índice, ele captura a queda de preços, né, de uma maneira generalizada, né, quer dizer, nas suas ponderações, né, usando recursos estatísticos, como por exemplo a média em alguns casos, a mediana em outros casos, né, mas às vezes o consumidor chega lá na feira, né, e não percebe essa queda naquele ponto de venda especificamente. Então, essa sensibilidade do consumidor, ela é muito importante e ela serve de termômetro exatamente para que nós, economistas, saibamos o quanto que existe de difusão no que tange ou a alta de preços ou a queda de preços, né? Então, essa sensibilidade muitas vezes, né? Às vezes o consumidor olha a notícia e fala assim, olha, nossa, mas a inflação caiu, né? Mas naquela semana ele está comprando, por exemplo, muita cebola, né? Por exemplo, ele quer fazer um determinado prato aí com cebola, né? A cebola subiu de preço, né? Então, ele olha a estatística falando que a inflação caiu e caiu por causa dos alimentos. Ele vai comprar a cebola era caríssima, né? Então, a sensibilidade do consumidor está muito ligada ao perfil e ao momento e aquele produto que está sendo comprado naquela determinada semana e naquele determinado local específico.
14: E nosso repórter falou do tomate, falou de outros itens também, você falou do preço da carne, né, com queda nesses alimentos, mas isso então não representa um alívio consistente no orçamento das famílias, né, porque até o nosso repórter falou, compra tomate logo, porque daqui a pouco sobe de novo, fica salgado de novo. Então, como esse cenário deve mudar, dá para se programar nesse momento com alimentos como a carne, por exemplo, comprar e congelar? Qual estratégia usar, então, para aproveitar esse momento?
12: Olha, esse caso dá, né? No caso da carne especificamente, por quê? Porque nós já temos contratado um aumento do preço da carne no segundo semestre, né? Porque o que aconteceu com a carne aí está muito ligado ao excesso de oferta interno, né? Teve um problema lá com a China, e aí a gente parou de vender para a China e começamos a vender para o mercado interno. Vendeu para o mercado interno, lei da oferta e da procura, caiu o preço, né? Então, é a hora de repente, quem tiver alguma programação aí de uso, né, da carne aí no segundo semestre, né, alguma festa de aniversário, ou mesmo alguma receita, né? Quer dizer, ir lá e se garantir, comprar carne, porque tudo indica que no segundo semestre nós vamos ter preços aí mais elevados. Já com aqueles produtos mais perecíveis, né? Aí complica um pouco mais, né? Porque aí não adianta estocar, porque como eles são perecíveis, né? Então aí o risco realmente da gente acabar perdendo dinheiro é muito grande, né? Quer dizer, aí, e nós temos, né, o Fernando, nós temos um segundo semestre bem complicado do ponto de vista de inflação, porque há pelo menos aí dois elementos que devem pressionar a inflação, né, no segundo semestre. O primeiro deles é o setor de serviços, né? Que normalmente cresce muito aí e acaba pressionando a inflação por conta da eleição, né? Na eleição sempre tem aquelas contratações temporárias aí e o setor de serviços deve tá bem aquecido, ele já vem pressionando a inflação, né? Então esse aí é um problema, né? E o segundo problema é que nós temos aí um El Niño muito forte, né? Quando a gente tem El Niño muito forte, ou a gente tem seca, né, isso aí prejudica muito a agricultura, ou a gente tem chuva em níveis muito elevados, né?
0: Tá aí, e assim encerramos Amanhã TMC desta quinta-feira. O programa teve a minha apresentação, Diego Andrade. Muito obrigado pela sua companhia, que seu dia seja leve, produtivo e cheio de boas notícias. Você fica agora com o Start TMC com a Fernanda Câmara e o Rafael Tebas. Uma ótima quinta e até amanhã.
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14: Bom dia, bom dia. 5:01, você está no Start TMC com o despertador tocando bem cedinho para você ficar muito bem informado com tudo que acontece no Brasil e no mundo. Não boceja não, acorda porque tem muita notícia. Olha, uma ventania ontem em várias regiões do Brasil que a gente vai trazer aqui. Mas seja muito bem-vindo, muito bom dia para você e muito bom dia para o meu parceiro Rafael Tebas.
13: Muito bom dia, Fernanda Câmara, muito bom dia para você que nos acompanha em todo o país. Você também pode participar no nosso WhatsApp 11972211001, você fica à vontade aqui para participar do Start TMC, como citou a Fernanda, tem muita gente acordando naquela preguiça, muita gente já trabalhando no carro, voltando para casa, enfim. E você aqui no Start TMC, sem bocejo, agora às 5 horas e 2 minutos. Vamos nessa!
18: Ventania causa destruição e deixa mortos no Rio de Janeiro e em São Paulo.
13: No Rio, duas pessoas morreram após ventos acima de 100 km por hora provocarem desabamentos e causarem falta de energia.
18: Em São Paulo, três pessoas morreram por danos provocados por rajadas que ultrapassaram 125 km por hora em diversas regiões do estado. E esse é um dos destaques que o Start TMC traz nesta quinta-feira, 30 de julho, e tem mais.
13: Ministros, do Tribunal Superior Eleitoral vem interferência de Alexandre de Moraes em casos sobre inteligência artificial de Bolsonaro.
18: Magistrados avaliam que o caso deve ser analisado pela Justiça Eleitoral e defendem multa e remoção do conteúdo em vez de sanções mais severas.
13: Lula chama falas de Milei na convenção do PL de pataquada.
18: Declaração foi feita durante a convenção do PSB, que oficializou Geraldo Alckmin como vice na chapa de Lula à reeleição.
13: Em Minas Gerais, após semanas de indefinição sobre disputa pelo governo, realmente impressionante. Bom, agora o senador Cleitinho Azevedo, do Republicanos, afirmou que vai ser candidato. Ele afirmou isso na noite desta quarta-feira.
18: A declaração ocorreu durante coletiva na Praça do Santuário, no centro de Divinópolis, no centro-oeste de Minas Gerais, e reuniu apoiadores, lideranças políticas e eleitores.
13: É, mas o partido está dizendo outra coisa. Já já tem Bruno Rizzi aqui, realmente muita polêmica em Minas Gerais. Destaques internacionais. Os Estados Unidos afirmam ter concluído na noite desta quarta-feira uma intensa onda de ataques contra o Irã, em retaliação à tentativa de lançamento de mísseis balísticos contra forças americanas na última terça-feira.
18: O Comando Central dos Estados Unidos informou que atingiu dezenas de alvos da Guarda Revolucionária Islâmica em resposta aos disparos iranianos contra bases americanas na Jordânia e contra navios no Estreito de Hormuz.
13: E no esporte, campeonato brasileiro, com muita polêmica sobre arbitragem, o Palmeiras goleou Vitória por 4-0 para alegria aqui de Fernanda Câmara e assumiu a liderança provisória da competição.
18: Já o Flamengo e Internacional empataram em 1-1, enquanto Fluminense e Bahia ficaram no 0-0. O Mirassol venceu o Remo por 2-1 e somou 3 pontos importantes na rodada. 5 horas e 4 minutos.
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18: Agora a previsão do tempo para esta quinta-feira. Rafael Tebas dando um super gole no café, porque opa, ele me delata, também delato ele, ó. Um olha super lá, gole, é. Você
13: foi
18: que tá
13: delatado
18: no,
13: aqui,
18: você
13: ó,
18: que tá no YouTube, ó. Presta atenção no gole aí de café. Essa daí é a latinha de água tônica amanhã, Paco. Hoje, nesse momento, é o cafezinho.
13: Não, ele abriu umas 15 latas de água tônica.
18: Tava chamando a nossa atenção até a gente falar, latinha de água tônica não, cafezinho. Mas tem o som do cafezinho, não tem, Paco? Agora não tem, mas então vai procurando aí pra gente fazer o brinde aqui.
13: Ele tá indo
18: aqui
13: pegar o cafezinho dele.
18: Bom, de previsão do tempo?
13: Vamos lá, começando com a região sul, Curitiba, dia nublado, olha só, dia nublado, mas o sol aparece de vez em quando. Não vai chover, máxima de 23 e mínima de 13 graus em Curitiba.
18: Em São Paulo, a quinta-feira é de muitas nuvens, o dia todo com aberturas de sol, não chove e a máxima é de 24 e a mínima de 15.
13: No Rio de Janeiro, o sol aparece entre nuvens, pancadas de chuva à tarde, também à noite, máxima de 28 e mínima de 18 graus.
18: Em Belo Horizonte, o sol aparece entre nuvens, não chove, máxima de 29, mínima de 15.
13: Centro-Oeste agora, Brasília, dia de sol com aumento de nuvens a partir da tarde, máxima de 28 e mínima de 17. Tempo muito seco em Brasília, portanto, como sempre cita a Fernanda, beba água.
18: E por lá não chove, hein? E no Nordeste, pra gente fechar, em Recife faz sol com chuva de manhã e diminuição de nuvens à tarde, máxima 29, mínima 21. 5 horas e 6 minutos.
13: Vamos começar com Brasília, aqui o nosso giro de reportagem no Start TMC. Sempre lembrando que você participa aqui com a gente no nosso WhatsApp, você fica à vontade, você manda a sua mensagem, enfim, para deixar o seu recado aqui para a gente. Você que está em Brasília, em Belo Horizonte, no Rio de Janeiro, no Recife, em Curitiba, em São Paulo também, em qualquer região pelo aplicativo da TMC. Bom, vamos nessa então. Integrantes do governo analisam a tensão diplomática com a Argentina. E um outro destaque, tribunais superiores também avaliando aí o uso de inteligência artificial na campanha. Claro, né, por conta da convenção do PL, aquele vídeo daquela simulação do Jair Bolsonaro, enfim, tem muita polêmica e o Murilo Hernandes tem as informações.
19: No judiciário, os tribunais passam a analisar as explicações enviadas pela defesa do ex-presidente Jair Bolsonaro. Os advogados sustentaram que a proibição de contato impediu a consulta prévia para a exibição do vídeo gerado por inteligência artificial na convenção do PL. Cabe agora ao ministro Alexandre de Moraes decidir se houve descumprimento de medidas cautelares, enquanto o Tribunal Superior Eleitoral examina representações sobre propaganda antecipada e as regras para o uso de tecnologias nas eleições. Na diplomacia, o governo federal determinou a permanência do embaixador Júlio Bittelli em Brasília. A decisão ocorreu após a reunião de mais de 2 horas com o ministro das Relações Exteriores, Mauro Vieira, e uma agenda com o presidente Lula. A avaliação do Itamaraty aponta como positivo o gesto recente das autoridades de Buenos Aires, mas a permanência do embaixador no país pode sinalizar um descontentamento e cautela com o cenário bilateral.
13: Murilo Hernandes, rapidinho aqui, ao fundo, ele estava no Itamaraty conversando com a gente aqui, e ao fundo uma escada belíssima em espiral que fica logo na entrada do Palácio do Itamaraty, uma obra do Niemeyer. Então, e não tem corrimão, né, essa escada, então ela é toda diferente, diferentona.
14: E estava bem bonita a imagem, com uma iluminação diferente. Um cenário bem bonito mesmo, por isso que a gente sempre fala para você que acompanha o Start TMC, fica de olho também no YouTube. E agora a gente continua falando de cenário eleitoral. A disputa por uma vaga no Senado ganhou um novo capítulo com a saída de Eduardo Bolsonaro da chapa de André do Prado. E os detalhes desse xadrez político em São Paulo é com a Alexia Marília.
20: Olha, teve mudança na chapa do PL, que está na disputa por uma das vagas ao Senado por São Paulo. O deputado federal Eduardo Bolsonaro desistiu de ser o primeiro suplente de André do Prado, que é presidente da Assembleia Legislativa e candidato ao Senado. A informação foi confirmada nessa quarta-feira pelo próprio André do Prado. Ele disse que respeita a decisão do Eduardo e que entende os motivos que ele apresentou. Mesmo tendo saído da chapa, o Eduardo vai continuar na campanha, junto com Tarcísio de Freitas, Flávio Bolsonaro e de outras lideranças do partido. Com essa mudança, quem vai pegar a vaga de primeiro suplente é o Fernando Fiore de Godoy, que é ex-prefeito de Olambra, no interior. A segunda suplente não mudou, viu? Continua sendo a vereadora da capital, Ruth Costa. Em maio, quando o Tarcísio anunciou o André do Prado para candidato ao Senado, o Eduardo até gravou vídeo para postar na internet, confirmando que ia ser o primeiro suplente. Só que em junho, o Eduardo foi condenado por unanimidade no Supremo por tentar interferir no julgamento do pai na trama golpista de 2022. E com isso, ficou proibido de disputar eleições por até 8 anos.
13: Alexia Marília, então, a gente vai continuar acompanhando esse, como ela classificou, né, xadrez eleitoral aqui de São Paulo. Bem interessante, né? São várias candidaturas, enfim, as pesquisas de intenção de voto também fazendo os seus trabalhos e mostrando cenários diferentes, o que deixa ainda mais interessante a disputa específica ao Senado por São Paulo. Olha só, algumas mensagens pra gente aqui no nosso WhatsApp, no 11972211001, o Fabrício Dávila, em Perdizes, bairro Nobre aqui de São Paulo, mandando aqui um bom dia pra gente. Falou que acabou de entrar no carro, tá indo pro trabalho. André Casaroto também aqui participando no Rio de Janeiro, mandando aqui um alô. Fernanda Tebas, bom dia para vocês. Valeu e obrigado, André. E o Sérgio também participando em Brasília, mandando aqui uma mensagem pra gente, também de bom dia. Olha, a gente vai agora pra Curitiba, uma informação muito importante que gerou até polêmica nas redes sobre a política local. O PT vai assumir uma nova cadeira na Câmara Municipal de Curitiba. A decisão está gerando muita repercussão e o Luiz Fernando Haniche tem as informações.
1: O novo vereador de Curitiba, Matheus Henrique, do Partido dos Trabalhadores, deve ter a diplomação oficial nos próximos dias, após o processamento da Justiça Eleitoral, que está previsto para o início de agosto. Enquanto aguarda o processo formal, o novo parlamentar da capital organiza uma posse popular para este sábado. O encontro tem caráter simbólico e deve ocorrer junto a apoiadores e à comunidade. Essa mudança na Câmara dos Vereadores de Curitiba acontece depois de a Justiça cassar o mandato do PMB, o Partido da Mulher Brasileira, justamente por conta de fraudes na cota de gênero, registrando mulheres como candidatas laranja nas eleições de 2024. Com a recontagem dos votos, o PT ganhou mais uma cadeira na Câmara, chegando a 4 dos 38 vereadores na capital. Essa é a terceira cassação de vereadores em Curitiba apenas neste ano. Entre maio e junho, outras duas decisões da Justiça Eleitoral retiraram o mandato de dois vereadores pelo mesmo motivo. Um do PRTB e outro do PRD. Matheus Henrique, do PT, recebeu pouco mais de 4 mil votos nas eleições de 2024 e era suplente, aguardando por uma vaga nessa definição da Justiça Eleitoral que acontece agora, em 2026.
14: E claro que a gente acompanha todos esses assuntos que os nossos repórteres estão trazendo para a gente saber os desdobramentos. E agora o Ministério Público de Minas Gerais denunciou a diarista Paola Cirino pela morte de um casal de idosos em Belo Horizonte. As informações com a Mariana Reis.
21: A denúncia pede que a assassina confessa do casal de idosos Paola Cirino, de 30 anos, responda por dois latrocínios, fraude processual e furto mediante fraude. Um homem de 41 anos também foi denunciado pelo último crime por participação no uso de um dos cartões bancários das vítimas. O MP remonta o caso ocorrido no dia 29 de junho em um apartamento da Zona Sul de Belo Horizonte, onde Maria Clotilde Atala Inácio, de 76 anos, morava com o marido Cláudio Atala Inácio, de 75. A diarista teria dopado o casal com comprimidos de um calmante tarja preta, colocados em um suco e roubado itens de valor que totalizam R$19 mil. Com o despertar do idoso, Paola resolveu esfaquear ele e a esposa. Além disso, o MP também pediu a abertura de uma investigação paralela contra o primo de Maria Clotilde, responsável pela indicação da diarista, a fim de esclarecer se ele teve algum tipo de participação no crime. O Ministério Público desconfia de uma ligação feita pela diarista ao homem que a indicou durante a permanência no apartamento. O investigado falou com a TMC na delegacia, onde afirmou estar surpreso com o crime, pois contratava as faxinas de Paola desde outubro do ano passado e não reconhecia nela a mulher capaz de cometer os dois assassinatos.
13: 5 horas e 15 minutos. Olha só, a gente vai trazer agora informações sobre as rajadas de vento, a ventania que atingiu o sudeste do Brasil, né, nessas últimas horas, com ventos mais de 100, 120 quilômetros por hora. Vamos começar pelo Rio de Janeiro. O Corpo de Bombeiros ativou um gabinete de crise. Rebeca Renzi.
22: O alerta sobre os efeitos da aproximação de uma frente fria pelo oceano do CEMADEM-RJ vale até às 7 horas da manhã da próxima sexta-feira. O aviso foi emitido na tarde desta quarta, quando a cidade entrou em estágio 2. Nas redes sociais, o prefeito do Rio, Eduardo Cavalieri, pediu para que as áreas abertas e marquises de prédios fossem evitadas. A Secretaria de Estado de Defesa Civil e o Corpo de Bombeiros atuaram de forma integrada para prevenir e minimizar os danos. Ventos de mais de 100 km por hora provocaram estragos em diferentes regiões do Rio de Janeiro. Foram confirmados 2 óbitos decorrentes da queda de um muro em Santa Teresa, na região central do Rio. A corporação foi acionada para pelo menos 93 ocorrências de cortes de árvores, 31 salvamentos de pessoas e 5 desabamentos relacionados à forte ventania. Em diversos pontos do estado, o Corpo de Bombeiros foi acionado para árvores arrancadas pela raiz e falta de luz foram registradas. Em Mesquita, um homem chegou a ser atingido por um telhado e encaminhado para uma unidade hospitalar da região em estado grave. Vídeos de pessoas voando e ficando penduradas chocaram as redes sociais. A mobilidade na cidade também foi paralisada, com interrupções na circulação de trens, metrô, VLT e ônibus na capital. O CEMADEM-RJ informou que segue monitorando as condições meteorológicas 24 horas por dia, com emissão de alertas, como medida preventiva para a população e para os municípios.
2: Pois é, as imagens impressionaram o Marcos Vinícius Andrade, de Curitiba, aqui no YouTube, no @tmcnewsbr, diz que quando a gente vê imagens de um possível tornado no sul, percebe como os eventos climáticos estão ficando cada vez mais extremos, dá muito medo, porque houve, né, um tornado no Rio Grande do Sul. E ontem, falando de ontem, a Luciana Ferreira Gomes, de São Paulo, diz: a gente sempre associou esses fenômenos aos Estados Unidos e a outros países, mas agora está aqui. Que desespero! E a Patrícia Almeida Rocha também está participando com a gente aqui nas redes sociais. Ela, que é de Belo Horizonte, diz: a tecnologia ajuda bastante. Hoje a gente recebe alertas no celular, mesmo assim não imagina-se o que aconteceu ontem, que realmente foi impressionante. Eu vi uma imagem de uma mulher se segurando num poste por conta da ventania.
3: É impressionante as imagens. Realmente é uma coisa assim inacreditável, né? A força do vento viralizando nas redes sociais. A gente tem até imagens também no nosso Instagram, no @tmcnewsbr.
2: Muita destruição, né?
3: Exatamente, destruição. E aqui em São Paulo, né? 3 pessoas morreram, lamentavelmente. Ventos chegaram a mais de 120 km por hora. O repórter Uailan Bernardo esteve na central de monitoramento da Defesa Civil e tem as informações. Conta pra gente, Uailan.
4: O litoral paulista foi a região mais afetada pelos ventos, que chegaram a mais de 120 km por hora e atingiram o estado. O mar estava agitado em várias cidades. Em Santos, o porto chegou a ter as operações paralisadas. Ao menos 3 mortes foram registradas. No início da tarde, um morador de rua foi atingido por uma árvore que caiu em Santos e, infelizmente, não resistiu. Em Cesário Lange, interior, um carro também foi atingido por uma árvore derrubada pelo temporal, deixando uma vítima. Para lidar com a situação, a Defesa Civil acionou o gabinete de crise de maneira presencial, que reuniu representantes dos órgãos de segurança e também das concessionárias de fornecimento de luz e água, para dar respostas mais rápidas às ocorrências. Nesta quinta-feira, embora o tempo esteja mais chuvoso e frio, a previsão é de ventos mais fracos, como explica a tenente da Defesa Civil, Ludmilla.
23: Para os próximos dias, a tendência é que o tempo fique um pouco mais ameno. Então, a gente já não tem a possibilidade de acumulados altos e nem rajadas de ventos tão intensas. A partir de sexta-feira, as temperaturas já ficam mais amenas, com características bem típicas da estação. Então, teremos o predomínio do sol, o tempo um pouco mais seco e a possibilidade de ter alguns pontos isolados de chuva, mas sem a possibilidade de grandes transtornos. É importante ressaltar o número de emergência da Defesa Civil, então acione a Defesa Civil pelo número 199 ou o Corpo de Bombeiros pelo número 193 em caso de emergência também.
2: Muito obrigada por todas as informações. A gente aí vendo as orientações, recomendações e informações da Defesa Civil também através do Ailan Bernardo com essa entrevista. E agora a gente dá uma mudada de página. 5 horas e 20 minutos. O Brasil gerou 145 mil empregos com carteira assinada em junho, segundo o Ministério do Trabalho. As informações com Kennedy Lacerda.
24: A população jovem representou aproximadamente 86% das vagas geradas no período. Em junho, o saldo de empregos foi positivo nos 5 grandes grupamentos de atividades econômicas. O destaque ficou para o setor de serviços, responsável pela geração de aproximadamente 74 mil vagas. Na sequência, aparecem agropecuária, comércio, indústria e construção civil. O CAGED é o indicador que mede a diferença entre o número de contratações e o de demissões. O salário médio real de admissão foi de R$ 2.404,34. Os dados também mostram que o emprego apresentou um saldo positivo em 25 das 27 unidades da federação. Os maiores resultados foram registrados em São Paulo, Minas Gerais e Rio de Janeiro. Apenas Tocantins e Espírito Santo fecharam o mês com saldo negativo. No caso do Espírito Santo, o resultado é atribuído à desmobilização das atividades ligadas à cafeicultura. No acumulado do primeiro semestre, o país gerou cerca de 921 mil empregos com carteira assinada.
3: 5 horas e 22 minutos. A gente vai falar de eleições agora aqui. Olha só, né? A gente sempre se... Ah, boa, vamos lá. Achei que era a nossa trilha. Vamos seguinte, ó. Uma disputa cada vez mais acirrada aqui no Brasil. A polarização muito grande, né? A gente conversou aqui na TMC com o cientista político o Eduardo Green, da FGV. Ele analisou os cenários de primeiro e segundo turno e essa tendência de polarização nas eleições.
5: É primeiro que me parece equivocada utilizar essa expressão terceira via, porque nós não temos como comparar dois polos como se fossem equivalentes, ou seja, um polo que seria supostamente de extrema esquerda, que seria Lula, e um outro polo de extrema-direita. Lula é um democrata e nós temos do outro lado uma candidatura de extrema-direita que é golpista. O que eu poderia dizer é que nós poderemos, na cesta de candidatos que vão desde a extrema-direita representada pelo Flávio Bolsonaro até a direita mais fisiológica ou tradicional, um conjunto de candidaturas que orbitam dentro desse grande espectro chamado de direita, de outro lado uma candidatura de centro-esquerda do campo progressista. Dito isso, todas as alternativas que não são as duas colocadas hoje e que despontam já desde o ano passado como mais competitivas, me parece que tem muita dificuldade de se apresentar para o eleitorado brasileiro, pelo menos no primeiro turno, na medida em que as duas grandes máquinas partidárias que nós temos hoje no Brasil, representadas pelo PL e o Flávio Bolsonaro e pelo Lula, o PT e o governo e os seus demais aliados, conseguem se apresentar para a população não apenas como mais viáveis eleitoralmente, e diga-se de passagem, mais viáveis no sentido de ser o polo mais capaz de derrotar o polo que eu não quero que seja vencedor. Então, nesse sentido, nós temos dificuldade de que outras alternativas surjam nesse cenário, sim, para disputar o que tudo indica, uma eleição que deverá seguir sendo disputada por esses dois que hoje estão nos dois primeiros postos.
6: Cada um deles deve fazer para conquistar votos ou não perder votos, né? Os cenários de segundo turno colocam Lula ainda numericamente à frente de Flávio Bolsonaro, o que parece óbvio, então, de acordo com os números de primeiro turno.
5: Sim, nós temos que considerar que ser governante do país... Desculpem. Ser presidente significa ter mais capacidade de disposição, mais recursos de propaganda, mais obras para entregar, e, portanto, isso torna o candidato bastante competitivo. Por outro lado, Lula tem, respondendo à tua pergunta, um desafio muito grande de mostrar que ele consegue, no eventual quarto mandato, seguir sendo inovador, renovador e capaz de entregar mais para a população brasileira do que aquilo que já se tornou conquistas consideradas permanentes, como Bolsa Família, programas sociais, por exemplo. Então, o desafio de Lula é mostrar que ele consegue ter vitalidade aos 80 anos no eventual quarto mandato do PT. E, sobretudo, dialogar com segmentos que, na sociedade brasileira, têm se mostrado mais abertos a novas alternativas de vida, como a gente poderia chamar da tal da uberização da economia, trabalhadores que não querem ter apoio dos sindicatos, novos segmentos sociais que têm surgido vinculados às igrejas evangélicas, historicamente um obstáculo muito grande para o PT, o público do eleitorado feminino majoritário hoje no país, que cobra mais protagonismo na sociedade. Então são desafios que estão na órbita da candidatura Lula. Já o Flávio Bolsonaro precisa mostrar que ele não é o seu pai, mas ao mesmo tempo ele é uma candidatura capaz de sair da bolha bolsonarista e dialogar com setores do eleitorado de centro para se mostrar confiável de que ele não vai reproduzir um governo negacionista, um governo golpista, um governo autoritário, um governo que desmantela políticas públicas, como foi o caso do seu pai. Mas se ele fizer isso convergindo demais para o eleitorado independente do centro, ele poderá perder a sua base mais radical do bolsonarismo. Então isso faz com que a candidatura de Flávio Bolsonaro até agora não tenha uma mensagem muito clara. Ele oscila entre esforços de se mostrar mais palatável para o eleitor de centro, que é o que tudo indica será decisivo nessas eleições, mas ao mesmo tempo fazendo acenos para sua base bolsonarista mais radical. E aí entra também o tema que envolve esses novos públicos da sociedade brasileira, por exemplo, um obstáculo estrutural que não apenas Flávio Bolsonaro, seu pai também teve, toda a extrema-direita no mundo tem, que é de dialogar com o eleitorado feminino, vídeo, por exemplo, a controvérsia dele com a sua madrasta, Michele Bolsonaro. E também há um outro calcanhar de Aquiles que fez com que a candidatura de Flávio Bolsonaro perdesse a narrativa do discurso de que a sua campanha não estava envolvida em corrupção, como foram os casos que acusados do governo do PT e os casos do INSS que estariam envolvendo integrantes do governo Lula, inclusive o seu filho, porque o envolvimento com o Dark Horse, o filme financiado pelo Daniel Vorcaro, fez essa bandeira da moralidade cair por terra, e Flávio Bolsonaro tem que reconquistar uma narrativa capaz de mostrar para esse eleitor que não é lulista, que não é petista, que ele é confiável para ser uma alternativa viável para disputar a presidência da República.
7: Professor, não tomando muito do seu tempo, mas eu queria voltar e desdobrar um tema que o senhor colocou com muita felicidade na primeira resposta, que é o fato de não existir de fato uma terceira via, como se entende na Europa de 20 ou 30 anos atrás, né? Quando a gente falava das grandes, no nascimento das terceiras vias e tudo mais.

0: que hoje representam aquilo que são ideias, visões, sentimentos, enfim, que a sociedade brasileira revela em termos do que ela quer para governar o país. Nós temos, de um lado, aqueles que não querem que Flávio Bolsonaro ganhe, e nós temos, de outro lado, aqueles que não querem que Lula tenha um quarto mandato. Então, nesse sentido, no primeiro turno, nós vemos que a cesta de candidatos converge, como a gente está vendo, para duas alternativas. Mas no segundo turno, vale o que nós chamamos do voto estratégico. Eu não vou dar voto para alguém que eu não quero que seja presidente, portanto, eu apoiarei quem quer que seja que se oponha a ele. E é isso que faz, então, com que esse antipetismo, esse antilulismo cresça. E no segundo turno, quem quer que se apresente como alternativa acabe sendo a escolha que o eleitorado faz. Nesse caso, Ronaldo Caiado, algum tempo atrás, o próprio Zema também já se apresentava numericamente capaz de enfrentar Lula. Zema desidratou muito a sua candidatura. Então, é isso que explica o fato de nós termos um segundo turno no qual as pessoas que não querem um novo mandato para Lula, apoiam Caiado, poderão apoiar Flávio Bolsonaro, mas a sua opção é: eu quero que o PT esteja fora do governo a partir de 2027. Ou seja, isso explica o quê? Sociologicamente falando, nós temos um amplo espectro da sociedade brasileira que não quer mais um governo do PT, o que indica que provavelmente nós teremos essa eleição mais uma vez muito dividida na sociedade brasileira, possivelmente uma eleição que será decidida com uma margem muito pequena de votos, evidenciando que nós temos dois grandes blocos hoje de eleitores, duas grandes visões na sociedade brasileira, uma delas que quer mais um mandato do PT e outra que não quer o PT, seja lá quem quer que seja o presidente.
1: Pois é, ouvimos então a entrevista que Felipe Bueno e eu fizemos no TMC 360 com o cientista político da Fundação Getúlio Vargas, Eduardo Green. 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
8: TMC. 5 horas e 31 minutos. Start TMC no ar com Fernanda Câmara. Comigo, Rafael Tebas também. Você nos acompanha em Brasília, em Belo Horizonte, no Rio de Janeiro, no Recife, Curitiba, São Paulo também. Olha o cafezinho.
1: Agora sim. Vamos brindar, vai.
8: Olha, fiquei até com vontade de mais um cafezinho, hein? Cafezinho no ar aqui.
1: Muito... Nosso cafezinho.
8: É isso, gente. Você toma um café, escuta o Start Boa. TMC ou acompanha com imagem no nosso YouTube, no @TMCNewsBR. Você que está por ali, já chegando, deixa o like aí.
1: Ativa o sininho.
8: Ativa o sininho, se inscreva no canal, enfim, e compartilhe também. Olha, 5h33, hora da gente ir para as capas dos principais portais brasileiros, nos jornais nacionais, começando pelo nosso portal, o tmc.com.br. Ventania deixa mortos, feridos e causa estragos em várias regiões, diversas cidades do Rio de Janeiro, tá? Essa é a nossa manchete aqui no tmc.com.br. A gente contextualizou bem esse tema aqui no Start TMC. A gente vai ainda abordar também nessa edição do programa.
1: E a gente vai agora para a capa da Folha de São Paulo com o mesmo tema e com este enfoque aqui, olha. Vendaval em São Paulo e no Rio de Janeiro deixa 5 mortos e causa apagão e destruição.
8: Agora a manchete do Globo, o cenário é favorável a Lula nos maiores colégios eleitorais. No entanto, Bahia e Tarcísio são desafios. Eles citam o Tarcísio, claro, por conta do ótimo desempenho do governador de São Paulo nas pesquisas de intenção de voto ao governo do estado.
1: E agora a gente vai para a capa do UOL, que

0: traz o esporte como destaque. Palmeiras aproveita 2 expulsos, goleia o Vitória e abre 8 pontos para o Fla.
1: É, o Palmeiras, o Verdão, segue, como dizem, segue o líder, né? O Palmeiras.
0: Segue o líder.
1: É, segue o líder. Tá muito bem o Verdão, mas olha, ontem teve polêmica com a arbitragem. O presidente do Vitória veio a público, afirmou que o Kaká, zagueiro da equipe baiana, o Kaká que foi expulso e muita gente não concordou com a expulsão, ele afirmou que o Kaká levou 5 pontos, enfim, e fez críticas à arbitragem. É tema para a gente também discutir bastante ainda nessa edição do Start TMC 5:34.
0: A defesa do ex-presidente Jair Bolsonaro apresentou ao Supremo Tribunal Federal esclarecimentos sobre o uso de um vídeo com inteligência artificial exibido no evento, né, na convenção do PL, e os detalhes com o Murilo Hernandes.
2: A defesa do ex-presidente Jair Bolsonaro informou ao Supremo Tribunal Federal que ele não autorizou o uso de sua imagem e voz em um vídeo produzido com inteligência artificial e exibido durante a Convenção Nacional do Partido Liberal. Os advogados apresentaram as explicações após a determinação do ministro Alexandre de Moraes e afirmaram que Bolsonaro não teve contato prévio com o conteúdo por causa das restrições impostas pela Justiça. O vídeo foi apresentado no evento que oficializou a candidatura do senador Flávio Bolsonaro à presidência da República. A exibição do material e a participação do presidente da Argentina, Javier Milei, também repercutiram entre as lideranças políticas. Durante o evento em Brasília, o candidato à presidência Ronaldo Caiado criticou o uso de inteligência artificial em disputas eleitorais e também questionou a presença de Javier Milei no ato do Partido Liberal.
3: As situações vieram em decorrência de problemas que ele criou. Eu não criei problema. Eu não tenho nenhum problema que eu tenha colocado ou que eu tenha feito qualquer colocação pejorativa, quem quer que seja. Foram exatamente problemas que hoje a imprensa mostra ao país que ele ainda não soube se explicar perante as denúncias que houveram. Não pode me responsabilizar por isso. E ao mesmo tempo, o ataque que você vê a qualquer pessoa que comenta qualquer assunto sobre uma rede de que eles têm hoje, tá certo, para tentar atingir todas as candidaturas.
2: O formato do evento também foi criticado pelo presidente do PSD, Gilberto Kassab, que se posicionou contra o uso de discursos de lideranças estrangeiras e da inteligência artificial no debate político.
1: É a disputa eleitoral realmente que a TMC vai acompanhar o passo a passo de todos os candidatos à presidência da República. Todos! É assim que a gente vai fazer durante a campanha das eleições gerais deste ano. 5:36 e falando em eleição, esse assunto tá dando o que falar. Minas Gerais aqui, o senador Cleitinho voltou atrás e indicou que pretende disputar sim o governo do estado, né? E tem muita gente comentando o assunto. Daqui a pouco tem análise também com o Bruno Rizzi, mas antes as informações com o André Rocha em BH. Fala, André.
4: A questão segue indefinida aqui em Minas Gerais quando o assunto é a candidatura ou não do senador Cleitinho do Republicanos. Ele que lidera todas as pesquisas para o governo do estado, inclusive a Quest que saiu ontem. Em todos os cenários, o Cleitinho pontua acima dos 30%. Em segundo lugar vem o Calil, terceiro Patrus, depois Matheus Simões, empatar tecnicamente com Gabriel Azevedo. Ontem, Cleitinho colocou nas redes sociais um vídeo feito por inteligência artificial em que o pai dele, que já morreu, diz que o Cleitinho tem que ter coragem, que não deve ter medo, assim como o irmão que morreu recentemente de câncer. Isso reacendeu a esperança daqueles que querem que Cleitinho seja candidato ao governo de Minas, mas tudo muito indefinido. Há também uma movimentação para fazer com que Marcelo Aro, do PP União Brasil, a maior federação do país, assuma o lugar de Cleitinho se ele não for candidato. Marcelo Aro hoje é pré-candidato ao Senado, aliado do governador Matheus Simões. Então, se essa movimentação acontecer, será realmente uma reviravolta. Ou seja, Minas Gerais pegando fogo, uma série de suspense. O final tem que acontecer até o dia 5 de agosto.
0: E a gente traz todas as atualizações aqui. Então, à noite, Cleitinho deu uma coletiva em Divinópolis e confirmou sua participação nas eleições. Ele disse que vai aguardar até o início do mês que vem para oficializar a candidatura.
5: Um partido, que não seja o republicano, qualquer partido que seja de esquerda e de direita, vai querer perder um candidato como eu, que está liderando pesquisa com 40% de intenção. Eu acredito que o partido não vai querer me perder. Até porque eu não dou trabalho. Inclusive, eu já faço esse compromisso aqui. Eu não vou usar nem fundo eleitoral, que eu nunca usei na minha campanha.
1: Cleitinho, então, essa declaração dada ontem à noite, enorme a repercussão. E dá pra gente pensar aqui, né, nessa fala, quem é que não vai querer um candidato como eu, né? Disse o Cleitinho, claramente passando um recado ao Republicanos. Isso porque o Cleitinho é líder nas pesquisas de intenção de voto em praticamente todas as pesquisas. Ele afirmou também que deve seguir no partido e se comprometeu, como a gente pontuou e ouviu aí, a não usar o fundo eleitoral para fazer campanha. Vamos lá.
5: Eu vou deixar o povo escolher. Eu vou esperar até em julho, início de agosto, que começa perto das eleições. Se eu continuar liderando pesquisa, é porque o povo quer. Então espero então, que essa direita que disse que precisa unir, agora una comigo.
0: A gente continua então acompanhando todas as atualizações. Como o Tebas disse, daqui a pouquinho tem análise de Bruno Rizzi. Agora é hora da nossa coluna Marcas e Consumidores, com João Faria. Nesta semana, a série mostra como as marcas de artigos esportivos fortalecem a relação com os consumidores em diferentes frentes. Vamos então com João Faria.
6: Olá, desde segunda-feira nós estamos contando aqui para vocês, nos nossos boletins diários da coluna Marcas e Consumidores, sobre as estratégias das marcas no mercado de artigos esportivos. Nós já ouvimos algumas delas falando sobre diferentes assuntos e hoje é dia de entrar no varejo, lá no ponto de venda. A Cláudia Paoli, ela que é diretora de Marketing, Marcas e Licenças da Centauro, fala sobre o bom momento do mercado de artigos esportivos e que a marca vai além de comunicar os lançamentos, mas sim construindo comunidades e conteúdos relevantes para chamar a atenção das pessoas. Não é isso, Cláudia?
7: Oi, João. Um prazer participar aqui do Marcas e Consumidor. Muito obrigada pelo convite. O mercado de artigos esportivos está num momento hoje muito positivo, principalmente com a Copa do Mundo. É um momento aí que faz girar o ponteiro das vendas com as camisas, com as bolas, com as chuteiras rosas aí, protagonistas, né, nessa Copa. E hoje o esporte faz parte do estilo de vida do brasileiro. E o consumidor, ele busca mais do que comprar um produto. Ele quer inspiração, ele quer experiência, ele quer informação e quer marcas que se conectem com os seus valores. Então, o marketing do varejo esportivo também evoluiu muito, né? Mais do que comunicar lançamentos, nosso desafio é construir comunidades, criar conteúdo relevante, estar presente nesses momentos que realmente importam para o consumidor e conectar o varejo físico do digital, né? E a gente consegue criar essa conexão quando a gente coloca o cliente no centro, quando a gente entende ali suas necessidades, quando a gente acompanha as transformações do mercado, quando a gente cria as experiências que cada conectem esses dois mundos e aproximem cada vez mais as pessoas do esporte. E é assim que a gente quer seguir, fortalecendo o nosso propósito de ser o varejo esportivo preferido dos brasileiros. Obrigada.
6: Obrigado, Cláudia. E é isso que a Cláudia colocou. É fundamental colocar o cliente no centro, entender as suas necessidades, para que a marca tenha uma comunicação efetiva. E tanto no ambiente digital quanto físico, tem que ser algo integrado. Não adianta você ter uma boa comunicação no mundo digital e encontrar uma outra coisa lá na loja física, lá no ponto de venda. Tudo tem que estar devidamente equilibrado. E amanhã nós vamos trazer aqui para a pauta a Penalty. Vamos conhecer as estratégias de marketing da marca para impactar vocês, consumidores. Até lá!
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1: Cinco horas e 43 minutos, a gente vai para mais um giro de manchetes aqui no Start TMC. Destaque internacional aqui, o número de mortos após o terremoto que atingiu o sul do Japão subiu para 30, segundo o governo japonês. Equipes de resgate seguem as buscas por sobreviventes entre escombros de um shopping que desabou em Kumamoto. Mais de 31 mil imóveis continuam sem energia elétrica e 84 mil estão sem abastecimento de água. 5 pessoas também morreram após o desabamento de uma chaminé em uma fábrica de papel em Yatsushiro.
0: Os registros de produção, posse e distribuição de material de abuso sexual infantil cresceram 25% no Brasil em 2025, segundo o Anuário Brasileiro de Segurança Pública. Pela primeira vez, o levantamento mostra que um em cada 3 autores desse tipo de crime é adolescente. Entre as vítimas, 84% são meninas e quase 80% têm entre 12 e 17 anos. O estudo aponta que a violência está ligada ao ambiente digital e à disseminação de conteúdos de ódio e sexualização precoce nas redes sociais. 5 horas e 44 minutos.
1: A gente continua girando a nossa reportagem aqui no Start TMC. Deixa eu só passar rapidamente aqui algumas mensagens. Ricardo Fanton em Brasília, o Cláudio Nalim em São Paulo, também o Henrique Marostegan aqui participando em Curitiba. Nossa audiência é muito grande em todo o país. Bom, em Brasília agora a gente vai conversar com o Adrian de Almeida. O governo do presidente Lula anunciou um reforço orçamentário de R$1,3 bilhão para combater os impactos do El Niño aqui no Brasil. Assunto importante e o Adrian conta tudo para a gente.
9: O repasse de valores foi anunciado durante uma reunião ministerial realizada no Palácio do Planalto e deve ser utilizado para a prevenção e enfrentamento de possíveis impactos negativos por conta do fenômeno El Niño. Como parte da estratégia, o Executivo criou uma sala de situação central que vai contar com a participação de 24 ministérios, além da instalação de outras 9 salas temáticas focadas em áreas como incêndio, saúde, energia, combustíveis e agricultura. Do valor total anunciado, R$ 998 milhões serão aplicados em abastecimento, segurança alimentar, saúde e monitoramento hidrológico. Desse valor, R$ 850 milhões vão garantir a compra de 180 mil toneladas de milho e 310 mil toneladas de arroz, que vão ser destinados a estoques públicos para caso seja necessária a distribuição de alimentos para a população. O pacote também destina R$ 605 milhões para a distribuição de 350 mil cestas de alimentos a populações vulneráveis, como indígenas, quilombolas e ribeirinhos. Outra parte do reforço orçamentário, que foi possível por meio de crédito extraordinário de uma medida provisória, vai ser direcionada a ações de fiscalização ambiental e ao combate a incêndios florestais. Segundo a ministra da Casa Civil, Miriam Belchior, o Brasil tem investido em estações meteorológicas para ampliar a cobertura de fenômenos climáticos extremos.
10: Em janeiro de 2023, tínhamos 567 estações meteorológicas. Hoje a gente tem 725, portanto aumentamos 158 e mais importante, tão importante quanto esse aumento, é que dessas 725, 639 foram convertidas de leitura manual para digital, ou seja, o técnico não precisa ir na estação para identificar as informações, consegue fazer do polo regional aqui de Brasília ter essas informações, o que dá uma maior agilidade. E até 2027, essas estações serão ampliadas para 945.
9: Esse fenômeno pode trazer alguns riscos específicos por região, como secas e problemas de navegabilidade no norte, risco de incêndios no centro-oeste, sudeste e nordeste, enchentes e deslizamentos na região sul.
0: E aí a gente vai acompanhar esse assunto seríssimo que impacta o Brasil todo, né? Porque acontece lá, mas impacta todo mundo. 5 horas e 47 minutos, a Marinha do Brasil e a Polícia Civil investigam as causas do tombamento de uma embarcação que deixou um turista holandês morto nas cataratas do Iguaçu. As informações direto de Curitiba com a Isabela Miranda.
11: Os passeios de barco nas Cataratas do Iguaçu foram suspensos até sexta-feira após o tombamento de uma embarcação com 8 pessoas a bordo. O acidente causou a morte de um turista holandês de 26 anos por afogamento e deixou 2 passageiros internados em observação médica. A Marinha do Brasil e a Polícia Civil investigam as causas do naufrágio e analisam imagens gravadas por visitantes do parque.
12: Um barco que está virado, que a gente não sabe se tombou, se virou, mas antes a gente viu um cara na pedra com um colete lá do outro lado. Vai saber. Bom, amor. Olha ali, eles vão resgatar o barco. O barco não soube.
11: Identificado como Mark Lincic, o jovem de 26 anos estava acompanhado da namorada e da família dela. O bote do passeio Macuco Safari virou próximo às quedas d'água das Cataratas do Iguaçu. O ICMBio esclareceu que toda a documentação relacionada à concessionária Ilha do Sol, responsável pelo passeio, está regular. Por meio de nota, o Macuco Safari lamentou o falecimento do jovem e se solidarizou com a namorada dele, familiares e amigos. O texto ainda traz que abre a embora o Macuco Safari seja reconhecido mundialmente por seus rigorosos padrões de segurança, cumprindo rigorosamente todas as normas da Marinha do Brasil e investindo continuamente em equipamentos de proteção, as causas deste lamentável evento ainda estão em apuração. Fecha aspas. O Macuco Safari também reforçou que está colaborando com as autoridades para o rápido esclarecimento dos fatos.
1: E a gente continua aguardando, né, as investigações, o desfecho das investigações da Polícia Civil e também da Marinha. 5 horas e 49 minutos, agora a gente vai para Curitiba. Olha só, o INMET emitiu um alerta de grande perigo para tempestades. Isso vale para o Rio Grande do Sul e também Santa Catarina. O volume total de chuva pode ultrapassar 100 milímetros em 24 horas, com ventos superiores a 100 km por hora e até queda de granizo. O repórter Brian Valêncio tem as informações.
13: A região sul permanece em estado de atenção para novos eventos climáticos. De acordo com a Defesa Civil do Rio Grande do Sul, 5 rios... seguem com risco de inundação, enquanto uma nova frente de instabilidade deve provocar chuvas intensas, temporais, rajadas de vento e queda de granizo em diversas regiões do estado. Os rios em situação mais crítica são Uruguai, Jacuí, Taquari, Caí e Paranhanhá, que apresentam níveis elevados após dias consecutivos de chuva. Em alguns municípios, equipes de emergência permanecem mobilizadas para atender possíveis ocorrências. A previsão indica que as instabilidades voltam a ganhar força nas regiões Norte, Serrana, Vale, região metropolitana de Porto Alegre e também Litoral Norte. Além dos altos acumulados de chuva, há a possibilidade de tempestades acompanhadas por ventos que podem ultrapassar 90 km por hora em episódios de granizo. O tornado que atingiu 3 cidades no noroeste do Rio Grande do Sul na terça-feira causou estragos nos municípios de Giruá, 7 de setembro e Senador Salgado Filho. 7 pessoas ficaram feridas. As rajadas de vento provocaram destelhamentos, queda de árvores e de postes. Em Senador Salgado Filho, o balanço da Defesa Civil aponta para 1 casa destruída, 15 danificadas e 3 pessoas desalojadas, além de 60 afetados no geral. Em 7 de setembro, 2 residências ficaram totalmente destruídas e 15 foram atingidas, deixando 60 afetados e 2 feridos. Já em Giruá, o fenômeno atingiu 3 casas e afetou 12 moradores. E Santa Catarina também entra no alerta do IMET para temporais nas próximas 24 horas. Já o Paraná se despediu do sol dos últimos dias e volta a enfrentar fortes chuvas, com estimativas de até 100 milímetros de água caindo dos céus por dia até o próximo final de semana.
0: Nossa, que desespero! E as imagens no YouTube, tudo alagado. O pessoal até usando barquinho ali para poder se locomover, enfim, desespero total, e a gente continua acompanhando todas as informações, até para alertar a população de uma maneira aqui com informação, além de todos os órgãos que estão aí se mobilizando para ajudar a população. 5 horas e 53 minutos, a procura por imóveis na capital fluminense está mudando o mercado e refletindo diretamente no bolso de quem quer comprar ou alugar. Um levantamento do Sindicato da Habitação do Rio revela onde os preços mais subiram e quais regiões concentram a maior valorização. E quem conta pra gente é a Luísa Rodrigues.
14: Comprar um imóvel no Rio ficou um pouco mais caro nos últimos 2 anos. Mas é no aluguel que o mercado imobiliário registrou a maior alta. É o que mostra um levantamento do Sindicato da Habitação do Rio, o Secov. Entre junho de 2024 e junho deste ano, o preço médio de venda dos imóveis subiu cerca de 5%. Já os aluguéis tiveram alta de 18%, um aumento bem acima da inflação do período, medida pelo IPCA, que ficou em pouco mais de 10%. O destaque é a região central. Além de liderar a valorização dos imóveis à venda, o centro teve um salto no preço dos aluguéis, que cresceram quase 60% em 2 anos. Mas o que explica essa disparada? O vice-presidente de locação e comercialização imobiliária do Secov Rio, Leonardo Schneider, afirma que a combinação de investimentos públicos e privados vem tornando a região mais atrativa para moradores e investidores.
15: A região do centro, ela vem sendo contemplada com alguns investimentos do poder público e poder privado nos últimos anos, com projetos de recuperação, como os projetos do Reviver, de recuperação, com incentivos, né, tributários e fiscais para quem investir no centro. Isso é uma realidade, é uma região super valorizada do Rio de Janeiro, é uma região procurada, com grande potencial de valorização, e hoje estamos começando a colher esses frutos.
14: Para quem procura um apartamento na região, no entanto, encontrar um imóvel com preço acessível ficou mais difícil. É o caso da paulista Mônica Vanderlei, que trabalha no Rio e está em busca de um apartamento no centro.
16: Eu estou desde abril procurando um apartamento para morar, uma kitnet, algo que fique dentro da minha renda. Eu olho vários sites, eu fico olhando na rua, e quando eu vou olhar os preços e quando mando assim, contato perguntando dos preços, está muito caro. Eu não imaginei que fosse ser tão difícil conseguir alugar um apartamento ou uma kitnet em um lugar pequeno assim.
14: Entre os bairros mais caros para comprar e alugar, continuam Leblon e Ipanema. Já os maiores aumentos no preço dos aluguéis no último ano foram registrados na Lagoa, em Vila Isabel e em Copacabana. Segundo o Secov Rio, o mercado de compra segue mais estável, mas a procura por imóveis para locação continua aquecida e mantém a pressão sobre os preços em praticamente toda a cidade.
1: Luísa Rodrigues com as informações, portanto, do Rio de Janeiro. Alta de 18% no aluguel, né?
0: Nossa Senhora,
1: é muita coisa. Demais. É muita coisa. 5 horas e 55 minutos, hora de Fernanda Câmara ficar feliz aqui, porque vamos falar de esporte. E como ela falou, segue a expressão segue o líder umas 18 vezes já nessa manhã. E olha, são 5h56
0: ainda. Não importa o que acontece, segue o líder.
1: José Calil vem aí, teve Campeonato Brasileiro e segue o líder.
17: O Campeonato Brasileiro teve 4 jogos da sua 21ª rodada realizados ontem à noite em Mirassol, num confronto muito importante na luta contra o rebaixamento. O Mirassol ganhou do Remo de Belém do Pará 2-1. Assim, o time paulista sai da zona de rebaixamento e o time paraense continua entre os 4 piores. Tivemos ontem também um péssimo resultado para o Flamengo, que perdia até o final do jogo em Porto Alegre contra o Internacional. Chegou o empate de 1-1, mas um resultado muito ruim para quem luta pelo título. O Flamengo já tinha perdido 2 pontos domingo passado contra o São Paulo e perdeu mais 2 ontem, ficando em situação complicada na luta pelo título da competição. Tivemos ainda ontem um empate sem gols. Fluminense e Bahia não marcaram no Maracanã, ficam estacionados ali na zona de Libertadores no Campeonato Brasileiro. E o jogo mais polêmico, ontem à noite em Salvador, o Palmeiras goleou o Vitória 4-0. Jogo polêmico porque o jogo estava equilibrado 0-0, até que 2 jogadores do Vitória foram expulsos. O zagueiro Kaká foi expulso por falta em John Arias do Palmeiras, e o outro zagueiro, Luan Cândido, foi expulso na mesma paralisação antes do jogo recomeçar, porque ele fez aquele gesto de roubo, né? Que o Vitória estaria sendo roubado. E aí o árbitro assistiu essa imagem no VAR e expulsou o jogador do Vitória. Bom, no recomeço, com 2 jogadores a mais, o Palmeiras já fez 2-0 no primeiro tempo e fez mais 2 na etapa final, ganhou por 4-0. Eu entendo que as expulsões do Vitória foram corretas, mas ficou uma manchinha na partida, porque no segundo tempo Andrés Pereira fez um pênalti no atacante argentino Tarsia, quando o Palmeiras vencia por 2-0, a vitória poderia diminuir e esse pênalti não foi marcado. Um bom jornal a todos.
0: Obrigada, Calil, sempre enriquecendo aqui o Start TMC com todas as informações precisas.
1: Exatamente, o Calil aí passou a distância agora entre Palmeiras e Flamengo, né? O Palmeiras realmente tem uma diferença agora significativa na primeira colocação, mas tem um jogo a mais. O Flamengo tem um jogo a menos no Campeonato Brasileiro. Hoje, então, como citou o Calil, mas só para reforçar, e a cobertura, gente, a cobertura é completa da TMC com transmissão para Corinthians e Atlético Paranaense em Itaquera hoje às 19h30 e depois às 21h30. Você que está em BH no 88.7, em Curitiba no 100.3, tem Coritiba e Cruzeiro no Couto Pereira. 5h59.
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0: TMC. 5h59 e os segundos vão passando para a gente falar que agora 6h em ponto. E a gente está aqui com os nossos destaques do Start TMC. Ventania causa destruição e deixa mortos no Rio de Janeiro e em São Paulo.
1: No Rio, 2 pessoas morreram após ventos acima de 100 km por hora provocarem desabamentos e causarem falta de energia.
0: Em São Paulo, 3 pessoas morreram por danos provocados por rajadas que ultrapassaram 125 km por hora em diversas regiões do estado, e esse é um dos destaques que o Start TMC traz nesta quinta-feira, 30 de julho, e tem mais.
1: Ministros do TSE veem interferência de Moraes em casos sobre inteligência artificial de Bolsonaro.
0: Magistrados avaliam que o caso deve ser analisado pela Justiça Eleitoral e defendem multa e remoção do conteúdo em vez de sanções mais severas.
1: Lula chama falas de Milei na convenção do PL de pataquada.
0: Declaração foi feita durante a convenção do PSB, que oficializou Geraldo Alckmin como vice na chapa de Lula à reeleição.
1: Em Minas Gerais, após semanas de indefinição sobre disputa pelo governo, o senador Cleitinho do Republicanos afirmou que será candidato. Essa afirmação na noite dessa última quarta-feira, ontem à noite.
0: A declaração ocorreu durante coletiva na Praça do Santuário, no centro de Divinópolis, no centro-oeste de Minas, e reuniu apoiadores, lideranças políticas e eleitores.
1: Destaques internacionais: os Estados Unidos afirmaram ter concluído na noite desta quarta-feira uma intensa onda de ataques contra o Irã em retaliação à tentativa de lançamento de mísseis balísticos contra forças americanas na última terça-feira.
0: O Comando Central dos Estados Unidos informou que atingiu dezenas de alvos da Guarda Revolucionária Islâmica em resposta aos disparos iranianos contra bases americanas na Jordânia e contra navios no Estreito de Hormuz.
1: E no esporte, Campeonato Brasileiro, 21ª rodada, o Palmeiras venceu, goleou o Vitória por 4-0, mas olha, com polêmica em relação à arbitragem, e o Palmeiras é líder da competição, líder absoluto. Já o Flamengo, né, Flamengo e Inter empataram em 1-1 em Porto Alegre, enquanto o Fluminense e Bahia ficaram no 0-0 no Maracanã. O Mirassol venceu o Remo por 2-1 e somou 3 pontos importantes na rodada. E hoje tem Corinthians e Atlético Paranaense, Coritiba e Cruzeiro. 6-2.
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0: E está conosco aqui o Bruno Rizzi para falar de vários assuntos que estão movimentando o cenário eleitoral. Republicanos barrou Cleitinho, mas Cleitinho falou que mantém a intenção de concorrer. Esse é só um dos assuntos de grande repercussão, né, Rizzi?
23: É isso. Bom dia, Fernanda Câmara. Bom dia, Rafael Tebas, nosso ouvinte, espectador.
2: Prazer estar aqui com vocês mais uma manhã. A gente vai falar e repercutir Cleitinho, esse vai e vem, essa ausência de uma definição por parte dele. Acabou tendo essa declaração do Republicanos ontem, e ontem mesmo Cleitinho já respondeu dizendo que vai ser candidato. A gente trouxe ontem, inclusive, aqui o detalhamento das pesquisas Quest, Genial Quest, que trouxeram o retrato de Minas Gerais com Cleitinho ali numa liderança bem confortável. Então, algum desdobramento aí agora, no dia de hoje, provavelmente já tenhamos algo mais oficial aí. A gente vai contar para vocês um pouco desse imbróglio, quais as expectativas e as intenções de Cleitinho e do Republicanos com esse pequeno embate ali entre eles. A gente vai trazer também o detalhamento das pesquisas Genial Quest também sobre o estado de São Paulo, tanto para governador, senador e presidente da República nesse recorte, mas também vamos trazer a pesquisa sobre a Bahia. Por que a Bahia? Porque Bahia é o estado de Jax Wagner, que teve a questão do Banco Master envolvendo o seu nome recentemente. Então a gente vai ver qual foi o efeito disso a nível de eleições presidenciais também.
1: Tudo isso sai hoje.
2: A Bahia e São Paulo saíram ontem.
1: Ah, sim, sim, sim.
2: E aí a gente vai ter hoje a continuação dos estados
1: boa,
2: na Genial boa. Quest, que a gente vai repercutir amanhã, porque vai sair depois às 7, mas aí amanhã a gente repercute.
1: Show. Vamos para o Rio de Janeiro agora, a gente movimenta a nossa reportagem, né? Como a gente citou aqui no Start TMC, ventos de 105 km por hora, duas pessoas morreram, enfim, apagão também, uma situação muito ruim. Rafael Alves ao vivo com a gente vai atualizar as informações de momento. Rafa.
3: Fala, Rafa, muito bom dia para você, para Fernanda, para todos os nossos ouvintes. Manhã difícil aqui no Rio de Janeiro ainda para muitas pessoas, porque vários pontos da cidade, da Baixada Fluminense, região metropolitana, sem energia ainda por conta desse vendaval de ontem que atingiu todo o Rio de Janeiro, desde a Costa Verde até a capital fluminense, região metropolitana, e chegou também ao norte fluminense. A gente teve confirmação de pelo menos duas vítimas, duas pessoas que não resistiram depois de serem atingidas em Santa Teresa, na região central do Rio de Janeiro, por um muro, e também buscas por uma pessoa desaparecida na Costa Verde aqui do Rio de Janeiro. Esse vendaval começou no fim da tarde de ontem, por volta de umas 4h30 até 5 da tarde. Esse vendaval foi se estendendo e ainda tem muitos transtornos na cidade, como, por exemplo, vários pontos com árvores caídas ainda, obstruindo a vida aqui na cidade. Hoje, nossa reportagem vai estar totalmente mobilizada para prestar serviços para o nosso ouvinte, para entender também quais os impactos na circulação agora de manhã. Por exemplo, temos problemas registrados ainda nos trens da Supervia. Na verdade, os trens da concessionária Trens RJ, que é o novo sistema aqui do Rio de Janeiro. Trens ainda na Baixada Fluminense em circulação, em outros trechos como Duque de Caxias, Nova Iguaçu, ainda com problemas com falta de energia, causando problemas para o passageiro agora de manhã. E como tudo se junta aqui no Rio de Janeiro, um outro ramal dos trens aqui do Rio de Janeiro está sem funcionar agora por conta de um tiroteio que acontece agora de manhã também. Já procuramos também o Metrô Rio, que ontem ficou sem funcionar por conta da falta de energia. Agora de manhã já voltou a funcionar, assim como o sistema BRT de transportes aqui no Rio de Janeiro. Mas, claro, a gente ainda está com vários impactos espalhados pelo Rio de Janeiro. Nossa reportagem já foi também para Santa Teresa, onde aconteceu esse acidente com um muro que acabou atingindo duas pessoas. Então, qual a situação de momento aqui no Rio de Janeiro? Segundo o sistema Alerta Rio, agora de manhã, foi registrado vento moderado, bem abaixo do de ontem, mas ainda com nível de preocupação, algo na casa de 42 km por hora. Como o Rafa destacou, ontem chegamos a 105 km por hora. Então, agora de manhã, o vento um pouco mais fraco, mas ainda moderado. Vários pontos da capital fluminense, como pontos da Zona Sul, Lagoa Rodrigo de Freitas, Gávea, sem energia, além da Zona Norte da cidade, chegando até a Baixada Fluminense. Claro, ainda trabalho para conseguir retirar árvores e itens que acabaram se espalhando pela cidade com toda essa ventania. Rafa e Fernanda.
4: Nossa, um verdadeiro caos, né? Essas coisas todas que aconteceram, estão acontecendo no Rio de Janeiro. Microfone aberto para você, Rafael Alves, para mais atualizações. E aqui em São Paulo, os ventos que atingiram até 125 km por hora mataram 3 pessoas e também deixaram rastros de destruição pelo estado. Quem vai contar pra gente é o Marcos De Pato, que está aqui no estúdio ao vivo. Marcos, caos no Rio de Janeiro, caos em São Paulo, conta pra gente.
5: Situação muito preocupante, né? E que a Defesa Civil do Estado de São Paulo alertou, inclusive ontem, né? Enviou aquela mensagem de alerta para a população que chega nos celulares. E não foi diferente, né? A chuva, os ventos fortes chegaram e provocaram todo esse estrago que a gente acabou vendo nessa quarta-feira. Muito bom dia para todos que acompanham a programação da TMC. Então, como a Fernanda disse, 3 pessoas morreram em decorrência da ventania que atingiu o estado de São Paulo ontem. Ventos de até 125 km por hora atingiram áreas do litoral, também do interior e da região metropolitana de São Paulo. Em Santos, mais de 20 árvores caíram. Uma delas atingiu e provocou a morte de uma pessoa em situação de rua. Por conta das fortes rajadas de vento, o canal do Porto ficou fechado por mais de 3 horas. E a operação das balsas que fazem a travessia entre a cidade e o Guarujá foi interrompida por mais de 1 hora. Já em São Sebastião, no litoral norte do estado de São Paulo, uma embarcação de pesca ocupada por 5 pessoas naufragou e uma delas acabou morrendo. A outra morte foi registrada em Cesário Lange, no interior de São Paulo, depois da queda de um eucalipto sobre um carro, tirando a vida de um homem de 62 anos. Também tivemos problemas na operação dos aeroportos de Guarulhos e também de Congonhas. Em Congonhas, 8 chegadas e 7 saídas de voos foram canceladas por conta da ventania registrada nesta quarta-feira, ou seja, caos em São Paulo e também em outras regiões do Brasil. E a gente acompanhando, né, os alertas da Defesa Civil, que mais uma vez se consolidaram, se confirmaram, né, com a chegada dessa frente fria aí, todos esses estragos.
1: E ontem à tarde eu recebi, acho que quase todo mundo recebeu, aquele alerta no celular, isso, né, emitido pela Defesa Civil aqui em São Paulo. Obrigado, Marcos De Pato, com todas as informações. A gente vai continuar acompanhando de perto aqui no Start TMC e ao longo da nossa programação. Vamos para Belo Horizonte agora, a gente muda de assunto e faz conexão com o Júnior de Castro, que já está, então, ao vivo com a gente. BH amanhecendo. E Júnior, o xadrez eleitoral teve movimentos importantes em Minas nessas últimas horas, mas ainda em definição e polêmica sobre o Cleitinho, né?
6: Exatamente, Rafael, ótimo dia para você, ótimo dia Fernanda, Bruno, excelente quinta-feira para todo mundo ligado com a gente aqui na TMC. Pois é, o senador Cleitinho entrou em rota de colisão com o próprio partido ao afirmar que vai sim ser candidato ao governo. Essa declaração, como a gente sabe, veio poucas horas depois de o presidente nacional do Republicanos, o Marcos Pereira, dizer que a legenda havia descartado essa possibilidade. O partido justificou a decisão afirmando que Cleitinho não participou da convenção estadual realizada no último fim de semana, dia também que fazia exatamente uma semana da morte do irmão mais novo do Cleitinho. O Republicanos também falou que a falta de definição clara do senador ocasionou essa questão. Já a assessoria do próprio Cleitinho reagiu e garantiu que ele continua na disputa, e o próprio senador, durante uma coletiva de imprensa ontem à noite na cidade de Divinópolis, também confirmou a sua candidatura. Essa situação, ela é considerada muito delicada porque, pela legislação eleitoral, apenas o Republicanos pode registrar essa candidatura do Cleitinho ao governo, já que ele estava afiliado ao partido dentro do prazo exigido pela Justiça Eleitoral. Ou seja, para o nosso ouvinte, o nosso espectador entender, mesmo disposto a concorrer agora à eleição ao governo aqui do estado de Minas, ele depende sim da autorização do próprio Republicanos. Enquanto isso, o impasse continua. O partido já anunciou aí um apoio ao ex-secretário da Casa Civil aqui de Minas, ao Marcelo Aro, que também já passou aí a ser um nome bem defendido pelos partidos de direita aqui de Minas Gerais. Com isso, cresce essa tensão entre o Cleitinho e a direção do partido, e a gente, claro, vai trazer aqui as atualizações durante a programação da TMC. Muito provavelmente, durante hoje mesmo, a gente já traga essa atualização.
1: Ô Júnior, já vou acionar aqui o Bruno Rizzi, não tem como não trocar uma ideia com ele sobre esse assunto. Ô Rizzi, Que loucura, né? Que confusão, Cleitinho, se vai, não vai, e também essa situação envolvendo, né? É um raciocínio que eu faço aqui. Bom, se ele for candidato e eventualmente for eleito ao governo de Minas Gerais, são 4 anos de mandato. Agora, se ele eventualmente quisesse permanecer no Senado, provavelmente também seria eleito, seriam 8 anos de mandato. Então também tem essa diferença, né?
2: Tem essa diferença, e lembrando que ele está no meio do mandato dele. Então ele se licenciaria para ser candidato, independente de qualquer coisa, mas ele ainda tem 4 anos garantido lá no Senado.
1: Uhum.
2: Se eleito novamente em 2030 para vaga única em Minas Gerais, aí ele teria mais 8 anos,
1: perfeito,
2: como senador.
1: Perfeito, agora.
2: Se governador, claro. Agora, se ele se licencia e sai para governador, aí ele vai ter 4 anos da mesma forma que ele teria como senador.
1: Uhum.
2: Então, pensando em cargo, ele tá tranquilo. E ele vê que ele é favorito, ele via nas pesquisas, está vendo, a gente inclusive repercutiu aqui ontem, e ele entrou numa certa posição ali que a barganha estava do lado dele.
1: E ele, como senador da República, né? Se ele permanecesse no Senado em 2030, como você citou, mas ele chegaria com muita força para conseguir a reeleição e, consequentemente, seriam mais 8 anos de mandato. Então, ele também deve, consigo mesmo, fazer esse raciocínio.
2: Sem dúvida nenhuma, sem dúvida nenhuma. Ele teve ali um comportamento que a gente tem visto, e não é exclusividade de Cleitinho, e não é exclusividade com republicanos, mas é desse descolamento de pessoas e partidos, né? As pessoas têm se tornado muito maior do que os partidos. Lá antigamente a gente levantava bandeiras, né? Nossos pais, avós, eles eram muito fiéis a partidos e as pessoas que estavam naqueles partidos eram apoiadas. Hoje não, hoje a coisa tá muito pessoal. Isso também tem coisa do fenômeno das redes sociais, tudo mais, né? Sem querer entrar no clichê do impacto das redes sociais, a gente acaba sendo uma coisa meio clichê de falar, mas é verdade, a gente tem pessoalizado muito a política e Cleitinho é um exemplo disso. Agora, a nota do Republicano, seu partido, foi realmente o ultimato pro senador, né? Ali foi assim, ou vai ou racha, a gente precisa decidir, de fato precisam decidir até agora, final de semana, começa semana que vem, 5 de agosto. Então, a gente vai ter que acompanhar, a gente já tinha que acompanhar, porque Cleitinho não tinha prazo, não tinha mais gordura, por mais que ele tivesse seus problemas pessoais ali, com o falecimento do irmão e tudo mais. Republicanos ficou ali, ele tem o voto, ele é filiado ao partido, mas a gente vai ficar sem nada, né? Sentindo esse risco que fosse ficar sem nada, aguardando há meses uma definição de Cleitinho, eles sentiram que precisavam dar esse ultimato. E a gota d'água para eles darem esse ultimato foi a ausência de Cleitinho na própria convenção do partido, convenção estadual, lembrando, né, do partido, do Republicanos, que foi agora no final de semana, né? E também Cleitinho estava meio desaparecido, né? De novo, relembrando, ele teve essa questão pessoal do falecimento do irmão, mas há alguns meses ele estava meio desaparecido. Inclusive, alguns interlocutores que eu conversei disseram que ele não estava atendendo o telefone. Então, o Republicanos realmente ficou sentindo que, enfim, precisava se reorganizar. E aí começou as conversas com União PP, né? A Federação União Brasil e Progressistas, o próprio PL, começaram a se articular e começaram a pensar em alternativas. Inclusive, Marcelo Aro surge.
1: Mas ontem ele foi firme. Ontem à noite o Cleitinho foi firme no, na declaração.
2: Aí Cleitinho volta, ele sentiu o ultimato, isso é fato. Ele sentiu que tomou um ultimato. Falou, não, eu vou ser candidato sim. E eu sou maior do que o partido. Nessa disputa que ele tá falando...
1: Ficou nas entrelinhas.
2: Em termos de votos, ele deixou nas entrelinhas pra dizer, quem tem voto sou eu. Quem tem a necessidade de também me puxar é o partido. Ele também não tem muita opção, mas o cenário é esse, deve se encaminhar aí para uma definição agora no máximo final de semana.
7: 6:17, a gente vai para Brasília agora. O governo brasileiro reagiu à decisão dos Estados Unidos de manter sanções contra o país e classificou como descabida a alegação de que o Brasil representa uma ameaça à segurança americana. Assunto para Rafael Felitti ao vivo.
8: Oi, Fernando. Oi, Rafa. Bom dia para vocês. Bom dia para todo mundo que nos escuta aqui no Start TMC. Pois é, né? O governo brasileiro reagiu a essa decisão dos Estados Unidos de impor novamente essas tarifas de 50% que foram tinham sido impostas em julho do ano passado, apesar de tudo isso ser uma disputa simbólica, né? Até porque os Estados Unidos, essa decisão, essas tarifas de 50% foram derrubadas ano passado pela justiça norte-americana, pelo Tribunal Supremo lá dos Estados Unidos, ou seja, ela não tem mais validade, mas o governo norte-americano renova essas tarifas por aspectos políticos, né? Eles dizem que o Brasil representa ali representa riscos ali à segurança dos Estados Unidos, cita questões relacionadas à inteligência artificial e volta a falar que a justiça brasileira persegue o ex-presidente Jair Bolsonaro. O que, na avaliação do governo, isso deixa explícito de que essas tarifas exageradas sobre o Brasil são colocadas de forma política, né? Se te lembra que no começo das tarifas, ano passado, a tarifa destinada ao Brasil pela lógica protecionista do governo Trump seria de 10%, mas isso foi aumentando conforme o tempo, por razões políticas. Mas, na nota do governo, a diplomacia brasileira afirma que o Brasil é uma democracia sólida, soberana e pacífica, e que pauta suas atuações pelo diálogo. E que, como você disse, Fernanda, como eles disseram na nota, qualquer tentativa de enquadrar o Brasil como uma ameaça, seja para os Estados Unidos ou para qualquer país, é completamente descabida. A gente vai continuar acompanhando esse noticiário de Brasília com relação nas relações internacionais, que tem sido um dos focos aí do governo nas últimas semanas. Volto com vocês.
1: Sem dúvida, a pauta internacional repercutindo muito no Palácio do Planalto. Valeu, Rafael Felitti. E agora a gente vai conversar com o Leonardo Gomes em Curitiba. O Conselho de Ética da Câmara Municipal de Curitiba decide, nesta quinta-feira, o futuro do vereador Éder Borges do Novo. Leonardo Gomes, se eu não estiver equivocado, Léo, você pode me corrigir se eu estiver errado, mas até para a nossa audiência em todo o país, esse é o vereador que fez aquele gesto com uma arminha, enfim, é esse caso, né?
9: Exatamente. Aliás, é incrível como a gente está aqui falando disso, mas é importante, é relevante, até porque muita gente votou no vereador e mesmo aqueles que não votaram nele querem saber. E aí, se sai um vereador, por exemplo, se ele é cassado ou tem algum tipo de punição, isso pode mudar o quadro da Câmara Municipal aqui da capital. E é exatamente essa história. A gente tem um vereador que, na verdade, para provocar, e isso aí não sou eu que estou achando, a imagem, ela fala por si só, isso porque a gente tem um grupo de professores que estavam ali sendo recebidos como convidados por alguns vereadores, não por Éder Borges, mas por outros vereadores, e iam fazer uma foto. Ah, vamos tirar uma foto aqui, junta todo mundo, fica coladinho. Aí chega o Éder Borges, que não tinha sido convidado para tirar a foto, por razões óbvias, né, já que ele é da oposição, mas ele chega ali e faz aquele gesto com a arminha, né, com os dedos, né, como se ele tivesse com duas armas, só que na verdade ele está usando ali o polegar e o indicador. Pois bem, ele faz essas imagens, gera uma revolta instantânea e depois disso vereadores representaram, né, fizeram uma denúncia contra o vereador no Conselho de Ética, dizendo isso aqui é quebra de decoro parlamentar, vereador não pode fazer isso. O Conselho de Ética analisou o caso, a relatora do caso, inclusive, ela não indicou, pelo menos nesse primeiro momento, para cassação, mas sim uma suspensão das prerrogativas parlamentares, ou seja, do vereador poder efetivamente tocar a vida dele normalmente no plenário, por 120 dias. Isso deve ser discutido e votado hoje no Conselho de Ética, vai caber ao restante do colegiado decidir. Agora é impressionante, né? Conselho de Ética tendo que estar tratando de vereador que fez gesto disso ou daquilo, que coisa, né? E tá desse jeito a Câmara aqui de Curitiba.
1: É inacreditável, né?
4: Que exemplo.
1: É realmente inacreditável, enfim.
4: Ai, 6 horas e 22 minutos. A gente vai falar agora de pesquisa Genial Quest, divulgada ontem, que mostra o governador de São Paulo, Tarcísio de Freitas, do Republicanos, liderando com folga nos dois turnos para a corrida eleitoral ao Palácio dos Bandeirantes. Assunto para o Ricardo Spárvoli, que está aqui ao vivo no estúdio com a gente. Bom dia, Spárvoli.
10: Bom dia, Fernanda, Rafael, Bruno, para você que acompanha o Start TMC. No primeiro turno, Tarcísio aparece com 41% das intenções de voto contra 26% de Fernando Haddad. Em um eventual segundo turno, o atual governador tem 48% contra 32 do ex-ministro, ou seja, 16 pontos de diferença entre os dois. Para o Senado, as ex-ministras Marina Silva e Simone Tebet lideram nos dois cenários testados e até mesmo o nome de Pablo Marçal, que se candidatou à prefeitura aqui da capital paulista em 2024, foi incluído na pesquisa para o Senado e apareceu em terceiro lugar, atrás apenas, claro, de Marina e de Tebet. Vale lembrar que Marçal está inelegível por mais 7 anos por abuso de poder político, poder econômico, uso indevido de meios de comunicação e captação ilícita de recursos justamente nas eleições de 2024. O levantamento também tratou da aprovação do governo Tarcísio. Segundo o levantamento, 55% dos eleitores aprovam a sua gestão e é um percentual semelhante à última pesquisa que aconteceu em abril, onde Tarcísio era aprovado por 54% dos eleitores, ou seja, a aprovação de Tarcísio manteve a média, só mudou um pouquinho dentro da margem de erro. A queda, com maior queda na avaliação da gestão Tarcísio, vale citar, foi a de infraestrutura e mobilidade. Vale a gente relembrar que na semana passada ocorreram todos aqueles episódios nas linhas 11, 12 e 13 e devem ter impactado um pouquinho a percepção do eleitorado paulista. Rafael Tebas.
1: Valeu, Ricardo Spárvoli. Bruno Rizzi, o cenário eleitoral, então, essa corrida ao Palácio dos Bandeirantes. A gente chegou a pontuar ontem algumas informações, mas agora mais detalhes nessa pesquisa.
2: Pois é, ontem mesmo a Paraná Pesquisas também soltou uma pesquisa pro estado de São Paulo, saiu mais ou menos ali na mesma hora, as duas com cenário muito parecido ali, tem esse favoritismo de Tarcísio de Freitas em ambas, né? Tarcísio já vem surfando esse favoritismo há um certo tempo, com a saída de alguns players ali, alguns candidatos, Tarcísio tem absorvido esses votos ali para ele, então ele tem conseguido esse favoritismo até para um primeiro turno. Mas queria trazer alguns cenários aqui que no segundo turno, quando a gente pega o recorte por posicionamento político, a gente vê ali que a direita não bolsonarista tem um leve aumento nas intenções de voto para Tarcísio, passa ali de 81% para 84%, está dentro da margem de erro, mas tem uma tendência ali de melhora dentro da direita não bolsonarista, mas no âmbito da direita bolsonarista, a gente vê que o Tarcísio de Freitas, o Republicanos, cai 6 pontos percentuais. Ele tinha 80% de intenção de votos no núcleo bolsonarista, né? A pesquisa divide entre lulista, esquerda não lulista, independente, direita não bolsonarista e bolsonarista. E nesse espectro ele perde 6 pontos percentuais, cai de 80% para 74%. Muito pelo comportamento mais moderado que ele tem adotado, até criticou as falas de Flávio Bolsonaro em relação ao questionamento das urnas eletrônicas. Ele não quer capturar essa coisa tão extrema, ele caminha para ser uma direita com algumas sinalizações ali junto ao bolsonarismo, mas sem entrar em polêmicas tão relevantes, porque, de novo, ele já tem esse voto consolidado, não é essa parcela bolsonarista tão fiel que ele precisa agradar ao extremo com o valor literal da palavra aqui, para realmente ganhar essas eleições. Outros pontos aqui que eu quero trazer para vocês é em questão em relação à avaliação das áreas de atuação do governo estadual. Destaque aqui para duas áreas: infra e mobilidade e transporte público, né? Talvez as coisas até se conversem um pouco ali, né? E não por coincidência, ambos esses elementos têm um fator de aumento na percepção negativa do eleitor em relação à gestão Tarcísio de Freitas. Quando a gente olha para infraestrutura e mobilidade, comparando abril com agora julho, essa pesquisa de ontem, a aprovação negativa em relação à infra e mobilidade subiu de 15% para 20% na percepção dos eleitores e a positiva caiu de 49% para 44%. E quando a gente olha aqui para o transporte público, a avaliação negativa em relação a isso cresceu de 23 para 30 pontos percentuais. Então a gente vê que realmente essas duas áreas, inclusive, coincidem com os problemas que a gente viu recentes em relação às privatizações.
1: Ô, né? Rizzi, em 30 segundinhos aqui que a gente tem que girar a nossa reportagem bem rapidamente, né? O vereador de Curitiba, que o Leonardo Gomes trouxe pra gente, fazendo ali sinal, enfim, perdão, pigarro aqui, fazendo sinal, inclusive com gesto, e aí tanto faz o gesto, tanto faz o espectro político, pode ser de direita, de esquerda, de centro, mas é inacreditável a imaturidade de alguns parlamentares, de alguns profissionais aí que trabalham, enfim, nas câmaras, sejam municipais ou mesmo na Câmara Federal.
2: O nível da política está realmente muito baixo, essa necessidade de aparecer para redes sociais, tirar foto, e aí, assim, fazendo arminha não é comportamento para um vereador, independente de onde está, independente do partido que é, e mais do que isso, se ele estava numa sala com professores, e de novo, independe do ambiente, mas se as professoras são professoras do jardim de infância, certamente os alunos delas são bem mais maduros do que esse vereador.
7: Dito isso, 6 horas e 28 minutos, a gente vai para Brasília de novo. Ministros do Tribunal Superior Eleitoral avaliam que Alexandre de Moraes teria avançado sobre uma competência da Justiça Eleitoral ao cobrar medidas contra o uso de inteligência artificial ligado a Bolsonaro. A gente viu, né, o vídeo do Jair Bolsonaro com inteligência artificial na convenção do PL no fim de semana passado.

0: eleitoral, né? E aí consideram que o ministro Alexandre de Moraes, ele acabou avançando sobre a competência da Corte Eleitoral. Nos bastidores, há também diferentes entendimentos dentro mesmo do Tribunal Superior Eleitoral, viu? Porque parte dos ministros entende que o uso da inteligência artificial deveria favorecer o candidato sem atacar os adversários. Por isso, não justificaria uma punição imediata. Já outra parte dos ministros defende medidas mais suaves, como, por exemplo, multas ao Partido Liberal, PL, né? Defende também que seja retirado esse vídeo das redes sociais e uma advertência justamente para evitar que essa prática seja repetida, ou seja, tudo isso em vez de sanções mais severas. E aí a gente contextualiza para o nosso ouvinte, né, que na última terça-feira, anteontem, o ministro Alexandre de Moraes, que é o relator da execução da pena do ex-presidente Bolsonaro no Supremo Tribunal Federal, ele tinha dado 48 horas para que a defesa do ex-presidente explicasse se Jair Bolsonaro tinha ou não autorizado a imagem e a voz dele para a produção desse vídeo por IA. Ontem, os advogados do ex-presidente responderam ao Supremo, negaram qualquer tipo de autorização, né, do uso dessa imagem. Defesa, inclusive, disse que o ex-presidente não participou da produção desse material por conta das decisões judiciais que estão em vigor, né, em cima dele. Ele não teria nem condições de responder ou de autorizar algo dessa natureza. Agora, esse caso ele segue em duas frentes. No Supremo, a análise está voltada justamente a esse eventual descumprimento das medidas que são impostas, que seguem impostas ao ex-presidente Bolsonaro. Já no Tribunal Superior Eleitoral, a discussão está sobre uma possível irregularidade no uso da inteligência artificial durante essa fase aí de pré-campanha, então na exibição daquele vídeo que aconteceu durante o fim de semana.
1: Obrigada, viu, Lívia, por todas as suas informações. Qualquer novidade, traz aqui pra gente no Start TMC, agora 6 horas e 31 minutos. 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
1: 6:39, você está no Start TMC, você que acompanha de São Paulo, Brasília, Rio de Janeiro, Curitiba, Belo Horizonte e Recife, está por dentro de todos os nossos destaques. Vamos a mais um. A Rússia realizou novos bombardeios contra Kiev nesta quinta-feira, deixando ao menos uma pessoa morta e provocando incêndios em diferentes pontos da capital ucraniana. O ataque ocorreu horas depois... depois do presidente Volodymyr Zelensky alertar para uma possível ofensiva em larga escala. O líder ucraniano voltou a pedir aos aliados o envio de mísseis Patriot para reforçar a defesa aérea do país. A Ucrânia enfrenta escassez desses interceptores em meio à intensificação dos ataques russos.
2: Uma força-tarefa resgatou 89 trabalhadores em condições degradantes durante a colheita de café em três propriedades rurais na zona da Mata de Minas Gerais. Os trabalhadores estavam sem registro em carteira, sem equipamentos de proteção e em alojamentos precários. A operação contou com a participação da Auditoria Fiscal do Trabalho, Ministério Público do Trabalho e Polícia Federal. Até o momento, foram pagos mais de R$ 654 mil em verbas rescisórias aos trabalhadores. 6:40.
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1: Transamérica, TMC. 6:40, a gente entrou com o Ricardo Sparvoli minutos atrás falando aqui da pesquisa Genial Quest em São Paulo, mas a gente tem mais recortes dessa pesquisa agora com Bruno Chesi ao vivo aqui no estúdio. Bom dia.
3: Pois é, Fernando, bom dia Tebas, bom dia Rizzi. E a gente vai começar pelo recorte presidenciáveis, né? Então, aqui no estado de São Paulo, o cenário se mostra da seguinte forma: Flávio Bolsonaro aparece com 34%, isso no primeiro turno, obviamente, 34% das intenções de voto, enquanto o presidente Lula tem 30% e um empate técnico dentro da margem de erro, que é de 2 pontos percentuais para mais ou para menos. No segundo turno, Flávio teria 40% contra 35% de Lula aqui no estado. A pesquisa também aponta alta rejeição entre os dois principais nomes. No caso do presidente Lula, ele aparece com 61% de rejeição pelo público de São Paulo, enquanto Flávio Bolsonaro aparece com 55%. Para o Senado, que é, acho que, uma das corridas mais em aberto, disputadas aí para essas duas vagas, a Marina Silva, da Rede, lidera com 14%, seguida por Simone Tebet, com 12%. O levantamento mostra que ainda que 54% dos eleitores paulistas dizem que ainda podem mudar o voto para senador. Só para a gente conceituar aqui, a pesquisa ouviu 1.650 eleitores entre os dias 23 e 27 de julho, com margem de erro 2% percentuais para mais ou para menos e um nível de confiança de 95%.
4: Bom, apesar da vitória de Flávio Bolsonaro em São Paulo, tem um ponto de alerta aqui para a campanha do próprio Flávio, porque a gente está falando de São Paulo, o maior colégio eleitoral do país, quase 25% dos votos saem das urnas aqui no estado de São Paulo. Em votos válidos, eu transformei essa continha aí que você trouxe para a gente, Bruno, entre brancos, nulos, indecisos e os votos em Flávio e Lula no segundo turno, isso nos dá algo como 53% versus 47%. Flávio 53%, Lula 47%.
3: Uhum.
4: É uma vantagem e é importante para Flávio, sem dúvida nenhuma, no principal colégio eleitoral do país, o peso é muito maior. Porém, em 2022... Jair Bolsonaro também venceu Lula no estado de São Paulo, mas ele venceu por algo como 10% de diferença.
3: Uhum.
4: Então, hoje Flávio tem 53 a 47, mas Jair em 2022 tinha ali uns 55 a 45. E mesmo assim não foi suficiente para vencer Lula no cenário nacional. Então, São Paulo é muito relevante, vai dar muito trabalho para Flávio. Ele tem que reverter aí uma diferença de mais ou menos 2 pontos percentuais no colégio eleitoral desse tamanho, e não basta só isso, ele precisa reverter até mais, porque só isso ainda não é suficiente, considerando a estabilidade de outros estados.
3: E como é que você vê essa questão da rejeição? Porque são duas rejeições muito altas, né? Por causa do o Lula tá aparecendo com 61% de rejeição e o Flávio com 55%. Os dois principais candidatos hoje da corrida presidencial...
4: Eu eu acho que assim, eu gosto de enxergar essa questão da rejeição como um impacto relevante para um primeiro turno, né? Isso pode tirar votos de ambos. Mas quando a gente vai para um cenário de segundo turno, a gente tem a rejeição, e a rejeição, na verdade, é o que vai ser esse driver para a gente entender o resultado das eleições. Por quê? Porque é ela que vai determinar o voto. Já que os dois são tão rejeitados, o quanto Lula é rejeitado vai virar em voto para Flávio. Quanto Flávio é rejeitado, vai virar voto para Lula. Que é o que eu sempre falo, a eleição dos anti.
3: Uhum.
4: Né? Então, uhum. É o que o desenho se concretiza aí através dessas rejeições. Não vejo como opção para terceira via e tudo mais. De novo, a eleição está polarizada, está calcificada, apesar das rejeições. É justamente por isso que Lula se faz competitivo no momento, nas eleições, até a nível nacional, porque Lula trabalha com índices de rejeição altíssimos, que em outros tempos o tornariam inviável, uhum, para qualquer tipo de eleição. Mas como o Flávio tem uma rejeição tão grande também, a coisa se torna competitiva e aí entra a guerra dos anti.
3: E essa 54% das pessoas que ainda não sabem quem vão votar para Senado?
4: Bruno, eu vejo a questão do Senado como, apesar do número assustar, uhum, eu vejo como natural.
3: Uhum.
4: A essa altura do campeonato, faltando aí mais de 2 meses para as eleições, é normal. Isso, se a gente olha em outros tempos, é um número natural. Acho que a gente se espantaria, dentro da normalidade das coisas, das eleições aqui no Brasil, se a gente tivesse um índice de definição para Senado maior do que isso. E aí não interessa cor, credo, classe social, não interessa absolutamente nada. As pessoas naturalmente não têm esse olhar para Senado e deputados, né? A parte do legislativo que a gente elege esse ano, não tem esse olhar tão atento quanto para presidente, em segundo lugar, para governador. Então, naturalmente, as pessoas deixam para depois, e aí muitos deixam também para a semana, para a véspera e para o dia, em votos casados, aquele que escolheu para governo estadual e federal. Então, eu vejo com naturalidade, apesar de assustar, dentro da normalidade das eleições brasileiras, normal, tanto em São Paulo quanto qualquer outro estado.
2: 6 horas e 46 minutos, vamos para o Rio de Janeiro. O ex-jogador do Botafogo, Tássio Maia, de 41 anos, morreu após ser atingido pela queda de um muro.
1: Nossa.
2: Durante a forte ventania que atingiu o estado. Luísa Rodrigues, ao vivo com a gente, tem mais informações.
5: Exatamente, Rafael, bom dia a você, a todos que nos acompanham aqui no Start TMC. Clubes e ex-colegas agora, né, da equipe prestam as homenagens ao ex-atacante Tássio Maia. O ex-jogador foi uma das vítimas do desabamento de um muro durante a forte ventania que atingiu aqui o Rio de Janeiro na tarde desta quarta-feira. O episódio aconteceu em Santa Teresa, no centro aqui da capital fluminense. Revelado pelo São Cristóvão, Tássio teve passagens por times como Mirassol, Figueirense, Volta Redonda, Nova Iguaçu e Madureira. E fora do Brasil, o centroavante defendeu clubes como Busan Park da Coreia do Sul, Saprissa da Costa Rica e CSKA Sofia da Bulgária. Tássio tinha 41 anos e desde a aposentadoria tocava numa casa de festas na região de Santa Teresa. Em nota na internet, o Botafogo lamentou a morte do ex-atleta que atuou com a camisa do Glorioso no ano de 2015. Ele e outro amigo que estavam passando ali numa rua de Santa Teresa foram atingidos pelo muro e agora aqui rescaldos nessa manhã de quinta-feira por conta dessa forte ventania que atingiu todo o estado do Rio de Janeiro.
2: Tá bom. Obrigado. Obrigada pelas informações, Luísa Rodrigues, então, no Rio de Janeiro. A gente vai continuar acompanhando, inclusive, o gabinete de crise que foi instalado tanto no Rio de Janeiro como também aqui em São Paulo. 6 horas e 48 minutos, esporte agora no Start TMC. José Calil com as informações, bola rolando pelo Campeonato Brasileiro.
6: Campeonato Brasileiro, 4 jogos na noite de ontem, Mirassol 2, Remo 1, Inter e Flamengo 1-1. Fluminense e Bahia 0-0, Vitória 0, Palmeiras 4, um jogo muito polêmico, com arbitragem complicada em Salvador. Hoje, 2 jogos ainda desta 21ª rodada, Corinthians e Atlético Paranaense, 7h30 da noite na Arena do Corinthians em Itaquera, e 9h30 o Coritiba vai receber o Cruzeiro no estádio Major Antônio Couto Pereira, na capital paranaense. 4 jogos dessa rodada foram adiados, porque as equipes brasileiras estão disputando playoffs da Copa Sul-Americana. Botafogo e Grêmio, São Paulo e Santos, Atlético Mineiro e Bragantino, Chapecoense e Vasco da Gama. Por falar em Copa Sul-Americana, aproveitamento total dos brasileiros, hein? Nessa fase de playoffs. Na terça-feira, o Santos se classificou, vencendo a Universidade Central da Venezuela 4-2. Ontem, mais dois brasileiros se classificaram. O Vasco da Gama, em casa, venceu o Independiente da Colômbia 1-0, tinha empatado lá em Medellín, portanto, ganhou a classificação. E o Bragantino também, em casa, venceu o Sporting Cristal do Peru 1-0, tinha empatado lá na capital peruana, assim o Bragantino também avança. Se o Grêmio eliminar o Bolívar hoje à noite na cidade de Porto Alegre, o Brasil terá 100% nesses playoffs. O Grêmio recebe o Bolívar às 7 da noite na sua arena, primeiro jogo lá na altitude, o Bolívar venceu por 3-2. Uma vitória do Grêmio hoje por um gol de diferença leva a decisão para os pênaltis, não tem o gol qualificado, qualquer vitória do Grêmio, a decisão vai para os pênaltis por um gol. Se o Grêmio vencer por dois ou mais gols, pode se classificar no tempo normal. Um bom jornal a todos.
1: Obrigada, Calil. Ótimo dia para você. 6:50. E ontem eu não estava aqui no Start TMC, eu estava lá no 360, mas eu ouvi Riz e Tebas. E Riz, você prometeu falar sobre a abstenção de eleitores. Então vamos abranger essa questão aqui também.
4: Pois é, a gente estava falando ontem aqui, e eu prometi trazer para vocês esse detalhamento do peso da abstenção. Né? Muitos falam ali da tese de não havendo um segundo turno em alguns locais, isso poderia trazer um incentivo a menos para que as pessoas se mobilizassem e saíssem de casa para votar apenas, entre aspas aqui, na eleição de presidente da República.
2: E São Paulo é um bom exemplo, porque as pesquisas mostram Tarcísio bem à frente do Haddad.
4: Exatamente. São Paulo é um exemplo justamente que tem sido usado. Inclusive, existem algumas teses, algumas questões que trazem que a ausência dessas disputas estaduais diminuíam essa mobilização de fato, mas que isso impactaria na ausência em votos brancos e abstenção, o que prejudicaria, né, votos brancos, não porque para votar branco tem que ir votar, mas isso impactaria na abstenção, e que a abstenção é negativa para aquele que é favorito nas urnas. E quando a gente olha para a eleição presidencial, que está tão apertada, começou a surgir muito estudo e muita análise sobre qual seria de fato o impacto, o tamanho do impacto disso. Né? Porque existe esse fato concreto e que pode prejudicar, no caso, o presidente Lula, que é o favorito para as urnas num segundo turno, de acordo com as pesquisas. E aí a gente começa a avaliar que, na verdade, a abstenção ela ocorre em níveis de 20% a 25% no Brasil já há muitos anos, mas que isso não tem um potencial para impactar as eleições. Por quê? Porque mesmo se impactasse, primeiro ponto aqui, ela impactaria de modo uniforme. Então, na mesma proporção que você tem eleitores para um lado e para o outro, essa uniformidade de abstenções também ficaria...
2: Todo mundo seria, digamos assim, prejudicado.
4: Exatamente. Ou beneficiado, a depender do candidato. Né? Então, assim, não tem um comportamento mais padronizado de quem não iria. Então, a mesma uniformidade, a mesma separação dos votos recairia ali para os eleitores que deixariam de ir votar. Agora, tem até um estudo da XP Investimentos, do time de política, que foi publicado agora, na semana passada, que traz que as eleições estaduais decididas no primeiro turno elevam a abstenção presidencial em 1,1 pontos percentuais. Mas em 2026, o efeito seria de até 17 mil votos, o que não é nada num cenário de...
2: Brasil, né?
4: Exatamente. Então, a gente vê aí que... alguns destaques, né? A ausência de segundo turno para governador elevou a abstenção no segundo turno presidencial em 1,1 pontos na média de 2002 até 2022. Tá? Então, isso teve um impacto de 2002 até 2022 na média de 1 ponto percentual. Relevante. Se fosse 100% de abstenção para um lado para o outro, né, o favorecimento, eu quero dizer. O salto de abstenção nacional entre turnos caiu de 6 pontos percentuais em 2002 para praticamente zero em 2022. Então, essa mudança de comportamento entre turnos parou de acontecer, pelo menos na diferença entre 2002 e 2022. O efeito de não ter segundo turno para governador era 2,1 pontos percentuais até 2010 e zerou desde 2014. Por fim, mesmo sob hipóteses generosas, o efeito retiraria 17 mil votos líquidos de Lula, no caso, em 2026. Então, a diferença acaba que seria praticamente nula.
2: Fica 17
4: mil votos
2: elas,
4: são importantes, né? Mas são vários fatores que parecem ter uma dimensão muito grande, mas que na prática impactam em milhares de votos. Mas a gente trabalha num cenário de muitos milhões de votos. A própria diferença entre Lula e Jair, ou mesmo entre Aécio e Dilma lá em 2014, muito estreita, ali 2 pontos, 1 ponto, vírgula, alguma coisa, é de muitos milhões de votos.
2: Uhum.
4: No número absoluto, são milhões e milhões de votos. No número percentual, a diferença é bem apertada. Então, por isso que eu quero trazer essa diferença. Então, assim, tudo indica que, mesmo não tendo segundo turno em alguns lugares, isso não teria impacto para trazer resultados diferentes para as eleições presidenciais.
2: Rizzi, bem rapidamente aqui, a nossa audiência participando no WhatsApp, o Leandro Ronzani, no Recife, pergunta sobre a eleição de Pernambuco. A tendência é de equilíbrio aqui também, Riz, ele pergunta. Lembrando que a Quest apontou a Raquel Lira com 43%, João Campos com 37% no primeiro turno. Equilíbrio muito grande.
4: Equilíbrio muito grande, mas Raquel Lira tem feito o trabalho, o dever de casa de ser a incumbente, né, de ter a máquina na mão e conseguir gerar uma confiança maior do eleitor. Justamente essa confiança tem dado, de acordo com a própria pesquisa Quest, mais combustível para ela nesse projeto de continuidade. Então as pessoas entendem que ela ainda tem muito o que mostrar e o que ela mostrou até agora é positivo. Isso tem feito ela se manter na liderança, inclusive virando esse jogo de tempos para cá. E o adversário dela não é ninguém mais, ninguém menos do que João Campos, até então, né, agora se desincompatibilizou, mas até então prefeito de Recife, com uma aprovação enorme. Então a disputa vai ser muito acirrada, ambos buscam ali um apoio maior de vários partidos e de várias coligações, mas a disputa tende a ser super apertada, mas a Raquel Lira tem surpreendido aí para quem olhava as pesquisas 6 meses, 1 ano atrás.
2: É, a diferença é muito, mas muito grande mesmo.
4: A diferença é muito grande, ela cresceu muito e tem crescido. Mais do que os números, a tendência de crescimento dela é algo para a gente seguir acompanhando aqui na programação da TMC.
2: A gente vai ter uma eleição bem acirrada, portanto, no estado de Pernambuco, 6 horas e 57 minutos.
1: Não.
2: Estamos chegando ao final aqui do Start TMC, Fernanda Câmara.
1: Muito obrigada a você que acompanhou o Start TMC, obrigada Rizzi, Tebas.
2: Valeu, Fernanda Câmara, Bruno Rizzi, você que nos acompanha, TMC 360,
1: com Joana Trepton e Felipe Bueno.
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1: Em ponto, 7 horas, bom dia, seja bem-vinda, seja bem-vindo, começa agora mais um TMC 360, nós estamos na quinta-feira, hoje dia 30 de julho de 2026, eu, Felipe Bueno, e ela voltou. Seja bem-vinda, Joana Trepto, que saudade de você.
14: Bom dia, Felipe Bueno, bom dia a todos que acompanham a TMC e o TMC 360, que começa agora com as principais notícias do país e do mundo. Então, de volta, vamos já girar com o que tem de mais importante na manhã desta quinta-feira.
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1: A Defesa Civil do Rio Grande do Sul alerta para risco muito alto de inundação em Porto Alegre.
14: Rio de Janeiro amanhece sem energia e com dezenas de árvores caídas, depois de ventania que atingiu a cidade e deixou 2 mortos. Da capital carioca, Beatriz Trindade.
16: 2 pessoas morreram em Santa Teresa durante a forte ventania. Mais de 180 ocorrências registradas pelo Corpo de Bombeiros e ainda bairros do Rio de Janeiro sem luz.
1: Em São Paulo, 3 pessoas morreram após a ventania. A Defesa Civil vai manter o gabinete de crise da capital paulista ao vivo. Luísa Mutoni.
17: A Força-Tarefa segue acompanhando a situação nos municípios mais afetados e também dando suporte às equipes que trabalham na reestruturação das cidades que foram afetadas. O litoral concentra os casos mais graves.
14: Na política, Geraldo Alckmin é oficializado pelo PSB e vai concorrer como vice-presidente na chapa de Lula.
1: Durante esta convenção do partido aliado, o presidente Lula voltou a disparar críticas contra Javier Milei.
18: A minha relação é uma relação de chefe de Estado com Estado. E eu gosto do povo argentino e não vou ficar trocando coisa com aquela coisa.
14: O governo brasileiro repudia a decisão dos Estados Unidos de prorrogar por mais um ano a emergência nacional decretada contra o Brasil. O Planalto classificou a justificativa americana como infundada e reafirmou a soberania nacional.
1: Sobe para 30 o número de mortos pelo terremoto que atingiu o sudoeste do Japão. 5 vítimas morreram após uma explosão em um shopping center na cidade de Kashima.
14: A nova onda de ataque dos Estados Unidos contra o Irã. Ofensiva acontece depois de Donald Trump prometer atingir o país com muita força.
1: Tensão no Oriente Médio faz o petróleo subir cerca de 7%. O dólar fechou em leve queda, cotado a R$ 5,11, depois que o Banco Central americano manteve os juros.
14: No futebol, a goleada que fez o Palmeiras disparar no Brasileirão. O Flamengo, que estava na cola do Clube Paulista, empatou em Porto Alegre. E hoje tem Corinthians em campo, com transmissão ao vivo da TMC. Esse é o TMC 360, com tudo que importa, para começar o seu dia. Agora, 7 horas e 3 minutos.
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19: Os temporais no Rio Grande do Sul afetaram 128 municípios, deixaram pelo menos 6 feridos, mais de 1.000 desalojados. 2 cidades estão em estado de emergência. Na capital, Porto Alegre, o Rio Guaíba atingiu a cota de atenção, com risco de subir ainda mais. A Defesa Civil do Estado Gaúcho alerta para inundação. Quem tem os detalhes é o Ângelo Sfaira, ao vivo aqui no TMC 360. Bom dia para você.
20: Muito bom dia a você, bom dia a todos. Os rios das baías do Guaíba e do Uruguai seguem em alerta vermelho para a possibilidade de inundações ainda mais fortes. Nos últimos dias tivemos registros de muitos problemas no Rio Grande do Sul devido às fortes chuvas e também a passagem de um tornado, com mais de 120 pessoas feridas, segundo a Defesa Civil. Tivemos também a confirmação, agora há pouco também, da confirmação de pelo menos 2 cidades que tiveram reconhecidas pela Defesa Civil Nacional o estado de emergência. Essa situação ela já foi reconhecida nos municípios de São Sebastião do Caí e Feliz, municípios que foram mais atingidos pela chuva nos últimos dias. Há também uma avaliação em relação aos pedidos de outras 2 cidades, Marques de Souza e Palmitinho, cidades que também tiveram muitos problemas nos últimos dias e solicitaram à Defesa Civil Nacional o reconhecimento dessa situação de emergência. Esse reconhecimento ele permite aos municípios acessar recursos urgentes com uma burocracia menor para justamente atender a população de forma mais rápida. Temos neste exato momento 779 pessoas desabrigadas e 297 que, além de não terem mais as suas casas, também não têm para onde ir, não há casas de parentes, casas de familiares, e por isso também agora dependem do poder público para ter um teto sobre as casas, um teto sobre as vidas. Essa situação abrange 297 pessoas no Rio Grande do Sul.
14: A gente segue girando com a nossa reportagem, falando ainda de temporais, e é muito triste quando a gente traz esses números, e cada um desses números significa uma família atingida pela tragédia de forma diferente. A gente não consegue dimensionar no noticiário, então a gente acaba resumindo em números, números que são assustadores. No Rio de Janeiro, por exemplo, 2 pessoas morreram por causa do vendaval, com rajadas de vento acima de 100 km por hora. 2 pessoas morreram, entre elas o ex-jogador do Botafogo, Tássio Maia. A ventania também provocou um apagão, paralisou setores do transporte público. 21 voos foram cancelados. A Beatriz Trindade está aqui ao vivo com a gente com mais informações direto do Rio de Janeiro. Bia.
16: Exatamente, Joana. Bom dia para você, para o Felipe, para todo mundo que acompanha a gente. Eu falo aqui de Santa Teresa agora, onde aconteceu o desabamento desse muro, como você disse, que acabou terminando com a morte do ex-atacante Tássio Maia, de 41 anos. Ele que foi revelado pelo São Cristóvão, passou por clubes, né, como Mirassol, Figueirense, Volta Redonda, também jogou no futebol da Coreia do Sul, Costa Rica e Bulgária. Desde que se aposentou, então, ele administrava uma casa de festas no bairro. Clubes e ex-companheiros prestaram homenagens nas redes sociais ao ex-jogador. Botafogo, onde atuou em 2015, lamentou a morte do ex-jogador. A outra vítima desse desabamento, até o momento, ainda não teve a identidade amplamente divulgada. A gente lembra que essa ventania de ontem, que atingiu aqui a capital fluminense, provocou estragos ali em diferentes regiões do estado. Segundo o Corpo de Bombeiros, até a noite de ontem foram registradas, então, 185 ocorrências relacionadas a esse temporal, entre elas quedas de árvores, salvamentos de pessoas e desabamentos. Na manhã de hoje, a gente ainda tem relatos de moradores ali sem energia elétrica. A gente procurou a Light também, que informou que cerca de 370 mil clientes ainda seguem sem fornecimento de luz ou com alguma instabilidade ali, e que dobrou o número de equipes para tentar restabelecer esse serviço. O temporal também afetou o transporte aqui do Rio, Ramal Japeri, na RJ ainda opera com restrições, e a gente segue acompanhando então a volta à normalidade do funcionamento dessas linhas. Joana e Felipe.
19: Tá certo, seguimos acompanhando, seguimos com o trabalho da nossa equipe de reportagem, falando agora do estado de São Paulo. 3 pessoas morreram por causa da ventania que ultrapassou 100 km por hora. Vendaval derrubou árvores, interrompeu travessias marítimas, afetou a operação nos aeroportos. Luísa Mutoni, da Capital Paulista, traz mais informações para a gente. Bom dia para você.
17: Bom dia, Felipe. Bom dia, Joana, a todos que nos acompanham. Aqui no estado de São Paulo, o governo decidiu manter aí pelos próximos dias o gabinete de crise com equipes formadas pelo Corpo de Bombeiros, pela Defesa Civil, pelas polícias e até por concessionárias de energia atuando no rescaldo às cidades que foram mais impactadas. A situação mais crítica foi nas cidades do litoral aqui de São Paulo. Dessas 3 mortes, duas se concentraram no litoral. Em Santos, um homem em situação de rua acabou morrendo por conta da queda de uma árvore no bairro Estuário. Em São Sebastião, um pescador acabou morrendo. Ele estava em uma embarcação que acabou virando por conta da força das águas. Além dele, outras 4 pessoas estavam a bordo. 2 delas foram socorridas sem ferimentos pelas equipes de resgate. Outras 2 estavam em estado de choque, segundo a Defesa Civil. A terceira morte foi no município de Cesário Lange, no interior de São Paulo, uma pessoa que estava dentro de um carro que também foi atingido por uma árvore. Os ventos aqui no estado de São Paulo passaram dos 100 km por hora. A situação mais crítica foi em Itanhaém. Os ventos chegaram a 111 km por hora. E aí o estrago foi geral. Como você falou, esses ventos chegaram a interromper a travessia no Porto de Santos, também no serviço de balsas ali do litoral. Muitos consumidores também sem energia, quedas de árvore. Foi um estrago total na cidade de São Paulo e também em outros pontos aqui do estado, e é claro que afetou também os voos. Aqui no aeroporto de Congonhas, de onde eu falo ao vivo, 5 chegadas e 7 partidas foram canceladas durante o dia de ontem. 15 voos tiveram aí as rotas alteradas. Na manhã de hoje, a situação está um pouco mais tranquila por aqui. O painel informa apenas sobre um voo cancelado para o Rio de Janeiro. Eu consegui apurar rapidamente com a companhia aérea que o motivo seria, de fato, as questões climáticas, mas a orientação para quem for sair de casa antes mesmo de se deslocar ao aeroporto é conferir a situação dos voos com as companhias aéreas. Mas, a princípio, por aqui, a situação já está bem mais normalizada. É importante lembrar que, para os próximos dias, a atuação da Frente Fria segue aqui no estado de São Paulo. O tempo segue instável pelas próximas horas. E o litoral segue em estado de atenção por conta dessa possibilidade, então, de novas rajadas de vento, de chuvas intensas, de descargas elétricas e também de agitação marítima. A gente tem uma palavrinha aí da Defesa Civil sobre esse assunto.
3: A Defesa Civil emite um alerta acerca de uma frente fria que acomete todo o estado de São Paulo. A previsão e o destaque é para quinta-feira, de grandes transtornos relacionados a rajadas de vento, acumulados de chuvas, possibilidade de raios, mas para os próximos dias a tendência é que o tempo fique um pouco mais ameno.
14: Nós vamos continuar acompanhando. Obrigada, Luísa. Obrigada a todos os repórteres mobilizados para trazer as informações mais atualizadas em relação a esse dia depois dos temporais. Vamos ficar de olho, muita atenção, como a Luísa disse, ainda a atuação da Frente Fria, principalmente no estado de São Paulo. Agora são 7h12.
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19: Muito bem, o Instituto de Pesquisa Genial Quest divulgou o panorama eleitoral no estado do Rio Grande do Sul. Atenção, a pré-candidata do PDT, Juliana Brizola, está em primeiro lugar com 24% das intenções de votos. Logo em seguida, com 22%, o pré-candidato do PL, Luciano Zucco. Em terceiro lugar, Gabriel Souza, do MDB, está com 6% das intenções de votos. 31% dos entrevistados estão indecisos, brancos e nulos somam 12%. Pesquisa registrada no TSE com 1.104 entrevistados, entre 24 e 28 de julho, margem de erro 3 pontos percentuais, nível de confiabilidade 95%.
14: Assunto para o nosso comentarista de política, Bruno Rizzi, que já está aqui no estúdio. Vamos então falar de alguns recortes estaduais da Pesquisa Quest, começando por este que acabamos de trazer, do Rio Grande do Sul. Rizzi, bom dia para você. O que você destaca?
4: Bom dia, Joana Trepton. Bom dia, Felipe Bueno. A gente está aqui com o painel aqui atrás da gente para a gente comentar certinho para vocês. A gente vê que no cenário de Rio Grande do Sul, no primeiro cenário, Flávio Bolsonaro versus Lula, Flávio Bolsonaro lidera com 40 a 35%. Indecisos, brancos, nulos que não votam somam aí 25%. O que a gente tem aqui em votos válidos seria algo como 53,5% a 46,5% de vantagem aqui para Flávio Bolsonaro no segundo turno, nesse cenário 1, para o Rio Grande do Sul. Isso foi exatamente o resultado das urnas em 2022. Se a gente olha o segundo cenário entre Lula e Ronaldo Caiado, já é um cenário bem mais apertado, empatado ali na margem de erro. Porém, a gente repara que brancos, nulos e ausentes somam 22% e indecisos 13%.
19: Então, quase o dobro do primeiro cenário,
4: exatamente,
19: né?
4: Exatamente, quase o dobro do primeiro cenário, justamente trazendo uma dúvida maior. E o empate técnico aqui traz novamente Caiado bem posicionado no estado do sul do país, que Flávio Bolsonaro tem um favoritismo, mas na relação ali o empate parece mais presente. Por fim, a gente tem o cenário 3, 35% para o presidente Lula versus 29% de Romeu Zema do Novo. Mas novamente a gente vê um volume alto de indecisos, brancos, nulos e ausentes.
19: Já aumentou um pontinho, olha, 22 para 23.
4: Exatamente. Mostra que quanto mais o cenário vai se afastando da normalidade na cabeça do eleitor...
19: Ou da polarização, né?
4: Exatamente. A polarização vai se afastando daqueles dois personagens principais, a questão se torna mais complexa, você aumenta o número de brancos, indecisos, nulos e etc. Por fim, um cenário considerando presidente Lula versus Renan Santos do Missão, uma diferença aí de 9 pontos percentuais, 34% para o presidente Lula versus 25% de Renan Santos. E aqui a gente tem um aumento bem grande de brancos, nulos e ausentes. Vai para 27%, é o maior dentre todos esses cenários. Indecisos para 14%. Então é exatamente esse afastamento. Se a gente pegar em valor de conhecimento dos candidatos, Ronaldo Caiado tem se tornado mais conhecido dentre esses adversários, Romeu Zema e Renan Santos. Então a indecisão vai aumentando à medida que a polarização se afasta dos dois personagens principais. Mas acho que o grande destaque aqui é essa diferença para votos válidos, dando exatamente o mesmo resultado das urnas. Bom para quem? Bom para Lula, porque essa diferença foi suficiente para ele ganhar em 2022.
19: No cenário nacional.
4: No cenário nacional.
19: Agora chama atenção quem está olhando aqui, nesse gráfico que a gente está vendo aqui na nossa transmissão no YouTube. É um triângulo, né, Rizzi? É um triângulo. A linha Lula, né, segue, obviamente, horizontal, e aí o triângulo vai descendo. Exatamente. À medida que você muda de opositor.
4: Exatamente.
19: Né? Então, a geometria mostrando como que a matemática funciona. 32, 29, 25, e aquela linha preta, a gente está falando da linha roxa, né? A linha preta embaixo do branco nulo não vai votar. Se fosse um gráfico, ele mostraria uma elevação muito grande, do 14 para o 27,
4: perfeito,
19: né?
4: E outro que chama atenção é essa estabilidade, essa linha reta do presidente Lula, que acaba sendo uma coisa assim totalmente comparável ao cenário nacional.
19: Tá certo, então.
14: Bom, a gente tem aqui também dados com a situação eleitoral do estado de Goiás. Daniel Vilela, do MDB, lidera as intenções de voto para o governo do estado, com 37%. Marco Perillo, do PSDB, está em segundo lugar, com 21% das intenções de voto. Mais distante, Luiz César Bueno, do PT, soma 3%, 20% se dizem indecisos, enquanto brancos e nulos somam 7%. Pesquisa registrada no TSE ouviu 1.104 eleitores entre os dias 24 e 28 de julho, com uma margem de erro de 3 pontos percentuais e um nível de confiabilidade de 95%.
19: Vamos falar do Ceará agora? Vamos falar do Ceará? A situação no Ceará é a seguinte: o terceiro estado que a gente vai comentar aqui, depois a gente faz um arrazoado de todas essas análises, a gente já fez o retrato presidencial no Rio Grande do Sul, a gente trouxe a situação estadual no Rio Grande do Sul, trouxe em Goiás e agora traz no Ceará para fechar essa conversa com o Rizzi aqui. Bom, vamos lá. Mais uma vez, os números do Genial Quest, né? O mais conhecido nome no estado, Ciro Gomes, agora pré-candidato pelo PSDB, lidera as intenções de votos com 43%. Na segunda posição, PT, Eumano de Freitas, 33%, com 3% pré-candidato do Novo. Eduardo Girão ocupa a terceira posição. 13% dos entrevistados se dizem indecisos, e brancos e nulos somando 7%. Mais uma vez, os dados importantes aqui, pesquisa registrada no Tribunal Superior Eleitoral, 1.002 pessoas, também entre os dias 24 e 28 de julho, margem de erro 3 pontos percentuais, nível de confiabilidade 95%. Rizzi, o que, que a gente tem aqui agora? Intenção de voto para governador no segundo turno no Ceará. Vamos desenhar essa interpretação. Vamos fazer essa interpretação aí.
5: Vamos lá. Segundo turno no Ceará, a gente vê Ciro Gomes mantendo o favoritismo, um leve crescimento dentro da margem de erro, mas aumentando aqui levemente também dentro da margem de erro os indecisos. E aqueles que, teoricamente, desistiram, não querem mais votar, vão votar branco, nulo ou simplesmente vai se ausentar, caiu bem, o que mostra que talvez esses dois candidatos tenham se consolidado. Aparentemente, isso subiu para Ciro Gomes, que lidera ali no PSDB, 46, era lá em abril de 2026, agora 48. Eumano de Freitas, do PT, mantém também essa estabilidade aqui, exatamente numericamente falando, mas Ciro Gomes também, dentro da margem de erro, o valor estável, sem grandes mudanças no cenário para o Ceará.
14: Vale lembrar que Ciro Gomes foi um dos motivos para a briga entre Michele Bolsonaro e Flávio Bolsonaro. E por falar em Michele e Flávio, vamos falar de um candidato agora que é muito importante para o PL. Vamos falar sobre o panorama em Minas Gerais. Em meus embates com os republicanos, o senador Cleitinho Azevedo fez um ato com apoiadores em Divinópolis, garantiu que vai ser candidato ao governo do estado. Cleitinho, que lidera as pesquisas de intenção de voto, pediu desculpas ao partido, disse que vai aguardar até o início do mês que vem para oficializar a candidatura, início do mês que vem, que é basicamente depois de amanhã, né? Não tem muito tempo, o prazo é dia 5 de agosto, tem menos de uma semana para o início do mês que vem. Vamos ouvir.
6: Já é o povo escolher. Eu vou esperar até julho, início de agosto, que começa perto das eleições. Se eu continuar liderando pesquisa, é porque o povo quer. Então espero então, que essa direita que disse que precisa unir, agora una comigo.
14: E o senador também disse que vai seguir no Republicano, se comprometeu a não fundar, ou não usar, aliás, o fundo eleitoral para fazer campanha.
6: Um partido, que não seja o Republicano, qualquer partido que seja de esquerda e direita, vai querer perder um candidato como eu, que está liderando pesquisa com 40% de intenção. Eu acredito que o partido não vai querer me perder. Até porque eu não dou trabalho. Inclusive, eu já faço esse compromisso aqui. Eu não vou usar nem fundo eleitoral, que eu nunca usei na minha campanha.
14: Rizzi, e essa confusão, hein?
5: Pois é. Cleitinho vinha aí até ausente. Eu falei com algumas pessoas do Republicanos, inclusive, recentemente. Diziam que Cleitinho não estava nem atendendo ao telefone. Estava realmente bem ausente aí nessa negociação com republicanos. Ele teve um evento pessoal ali, particular, teve o falecimento do irmão mais novo dele, o que acabou acarretando ali numa ausência maior dos compromissos oficiais, naturalmente, mas fato é que Cleitinho realmente vinha trabalhando com o favoritismo que ele tinha como pessoa, como político. Isso a gente tem até visto em muitos cenários, não é exclusividade de Cleitinho, muito menos do Republicanos, que há candidatos, pessoas, que têm se tornado muito maiores do que partidos. Isso é um fenômeno que a gente acompanha. Se a gente olha lá para os anos 90, início dos anos 2000, havia uma fidelidade até do eleitor, um envolvimento do eleitor com os partidos, né? Era quase que uma coisa com um time de futebol ali. As pessoas abraçavam os partidos, tinham esse envolvimento, e esses partidos também tinham figuras atreladas a eles de muito tempo, de uma construção muito longa, eram poucos partidos, então o cenário era muito diferente. Hoje a gente tem uma imensidão de partidos e a gente tem candidatos, inclusive, eu sempre peço desculpas pelo clichê aqui, mas o fenômeno das redes sociais nos trouxe mais próximos aos políticos e não, de fato, aos partidos. E Cleitinho estava usando disso, ele sabe que ele hoje tem uma força muito grande. Não digo que ele é maior do que o Republicanos, mas ele tem uma força independentemente do Republicanos. Então ele começou a jogar esse jogo, ficou ali deixando a decisão para depois, mas o Republicanos também trucou, falou, ó, não adianta, é um ultimato. Vamos jogar duro porque pela conversa mais amigável, a coisa não está caminhando. E aí entrou com aquela carta, aquela nota oficial, comunicado oficial, dizendo que vai desembarcar de Cleitinho, que não tem como, porque Cleitinho não se decidiu, então ele está fora. Claro, foi um ultimato. Tanto é que ontem à noite Cleitinho já diz, não, eu vou ser, ninguém vai querer abrir mão de candidato como eu, que tem um favoritismo grande. De fato, a gente até trouxe ontem aqui as pesquisas que realmente trazem um favoritismo muito grande de Cleitinho, mas fato é que ele sentiu o golpe, né? Ele sentiu que realmente o Republicanos não vai ficar sentado esperando, apesar de seu favoritismo. Mais do que isso, partidos aliados ali, como a Federação União PP, União Brasil com Progressistas, e o próprio PL, estavam pressionando ali por uma decisão. Então eles não queriam ficar com mãos abanando. A decisão foi tomada. E agora, nos próximos dias, até como a Joana falou, até depois de amanhã, basicamente, tem que haver essa decisão.
14: Nas próximas horas, Bruno.
5: Nas próximas horas, exatamente.
14: Muito obrigada. Os prazos vão se apertando, o cerco vai se fechando e as definições vão sendo feitas, tudo aqui com muita informação, muita análise na TMC, no TMC 360. Valeu, Rizzi.
5: Valeu.
14: Agora são 7h24.
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14: Pesquisa do Instituto Locomotiva e do Instituto Patrícia Galvão revelou que 54% das mulheres que já se relacionaram com homens ou que se relacionam com homens já sofreram algum tipo de violência praticada pelo parceiro ou ex-parceiro. O levantamento considerou casos de violência física, sexual, psicológica, moral e patrimonial. Temos aí um leque muito grande para a palavra violência. Violência psicológica foi a mais citada por 42% das entrevistadas. Em seguida, aparece a violência física com 25%. A moral com 19%, a sexual com 10% e a patrimonial com 9%.
19: Agora, entre os homens, 7% admitiram espontaneamente ter praticado violência contra uma parceira ou ex-parceira. Quando foram questionados sobre condutas específicas, esse índice sobe para 11%. Segundo os pesquisadores, a diferença entre os relatos das mulheres e o reconhecimento dos homens indica que parte dos agressores não identifica determinados comportamentos como violência. A pesquisa também mostra que 68% das mulheres não denunciam por medo de represálias. Outras, 56% citam temor de impunidade e 39% apontam o quê? A lentidão da justiça como obstáculo. O levantamento foi realizado com 1.000 mulheres e 500 homens de 16 anos ou mais.
14: Essa pesquisa é muito interessante. Às vezes, o dado mais interessante de uma pesquisa é o dado que não está lá estampado na pesquisa. 42% das mulheres que se relacionam com homens dizem que já sofreram algum tipo de violência, mas só 7% dos homens é que espontaneamente admitem que foram violentos num relacionamento. Então a gente tem um gap muito grande aí, que é mostrado pela pesquisa e que revela que os homens não admitem que são violentos ou desconhecem que praticam comportamentos violentos. O maior índice é de violência psicológica. Esses 42% das entrevistadas dizem que já sofreram violência psicológica, mas os homens dizem que, bom, a grande parte deles, dos entrevistados, não devem nem saber. Por isso é que é muito importante a gente falar aqui todos os dias, quando surgem casos de feminicídio, a gente lembrar que a morte não é o primeiro passo da violência. O feminicídio, ele não surge com a facada, com o tiro, com o espancamento, ele surge justamente com essa violência psicológica que é velada, que ela é aceita na sociedade e que as pessoas entendem como algo normal num relacionamento. Não é. Esse tipo de violência escala e por isso é que a gente está vivendo uma epidemia de saúde pública, que é uma epidemia de feminicídio. A gente precisa falar sobre isso e os homens precisam admitir quando tem comportamento que não são saudáveis, quando tem comportamentos que são violentos. Por mais que comecem nesse comportamento violento psicológico, é preciso admitir para que ele pare, para que ele cesse. Se a pessoa não sabe ou não admite que está sendo violenta, ela não vai parar de ter esse tipo de comportamento. Temos enquete sobre isso, não é mesmo?
19: Temos, e tem 4 opções para você responder sobre exatamente esse tema. Já tem até parcial, porque tem muita gente respondendo.
14: Olha.
19: Qual é o maior, então, obstáculo para uma mulher denunciar uma violência? Medo do agressor, medo de não dar em nada, dependência financeira ou emocional e falta de apoio. Por enquanto, está bem equilibrado aqui o resultado, está no comecinho ainda, mas por enquanto, dependência financeira e emocional é o item que vai vencendo com 30%, aí na sequência, medo de não dar em nada e falta de apoio, 25% cada opção, e 20% medo do agressor. Começou agora, tem tempo para você entrar e participar, tanto no nosso canal do WhatsApp, como no

0: Acompanha aqui no TMC 360 e vamos falar sobre Campeonato Brasileiro e Copa Sul-Americana, começando com o torneio internacional, porque dois times brasileiros se classificaram para a próxima fase da competição. Em São Januário, o Vasco bateu o Medellín por 1 a 0. Já em Bragança Paulista, o Red Bull Bragantino venceu o Sporting Cristal do Peru pelo mesmo placar de 1 a 0. Lembrando que na terça-feira o Santos já tinha sido o primeiro brasileiro a se classificar para as oitavas de final da Sul-Americana, quando venceu por 4 a 2 o time da UCV. Já pela 21ª rodada do Campeonato Brasileiro, 4 jogos nesta quarta-feira. O primeiro deles, a vitória do Mirassol 2-1 para cima do Remo, jogando no interior do estado de São Paulo. Já a equipe do Fluminense ficou no 0-0 com o Bahia. E os dois líderes do Campeonato Brasileiro também foram a campo na quarta-feira. O Flamengo foi até Porto Alegre e ficou apenas no empate, 1-1 contra o Internacional, segundo tropeço consecutivo do Flamengo no Campeonato Brasileiro. Já o Palmeiras foi até a Bahia, em Salvador, venceu Vitória por 4-0 no Barradão, Vitória que teve 2 jogadores expulsos. E agora o Alviverde abre 8 pontos de vantagem para o rubro-negro carioca. O time comandado pelo técnico Abel Ferreira chega a 47 pontos na tabela de classificação, é o melhor visitante da competição, enquanto o Flamengo fica estacionado nos 39 pontos.
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2: Bom, não perca a conta, não se atrapalhe nos números, porque também tem pesquisa Poder Data AIA. Aliás, a gente vai falar sobre essa pesquisa daqui a pouquinho no 360, que acabou de sair apontando que o presidente Lula continua liderando a corrida ao Palácio do Planalto. Ele que lá já está, né? Seria para um quarto mandato. No cenário de primeiro turno, vamos lá. O candidato do PT tem 41% das intenções de voto, seguido pelo senador Flávio Bolsonaro, que tem 35%. Ronaldo Caiado, PSD, terceiro lugar, 5%. Renan Santos, do Missão, 4%. Romeu Zema, do Novo. Augusto Cury, do Avante, 3%. Brancos e nulos, 5%. E 4% ainda não sabem em quem vão votar. Em relação ao levantamento anterior, divulgado no dia 15 de julho, o cenário permaneceu praticamente estável, com Lula oscilando de 40% para 41%. Flávio Bolsonaro, de 34% para 35%, que são variações dentro da margem de erro de 2 pontos percentuais. No cenário de segundo turno, Lula venceria Flávio Bolsonaro com 46% dos votos. Pré-candidato do PL tem 43%. Brancos e nulos somam 9%. Em outras simulações, Lula vence. Vamos lá. Renan Santos, 45% a 37%. Romeu Zema, 44% a 42%. Ronaldo Caiado, 44 a 43, estão muito semelhante à outra pesquisa que nós trouxemos 15 minutos atrás, né? Os confrontos contra Zema e Caiado mostram vantagem numérica menor, mas ainda favorável ao atual presidente. Essa pesquisa Poder Data AIA entrevistou 2.400 eleitores com 16 anos ou mais em 677 municípios dos 27 estados. Entre 26 e 29 de julho, margem de erro 2 pontos percentuais, intervalo de confiança de 95%.
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2: E daqui a pouco,
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0: No nosso TMC 360, nós vamos falar sobre o posicionamento da defesa de Jair Bolsonaro sobre o famoso vídeo de inteligência artificial divulgado pelo PL na convenção neste fim de semana. Espera só um pouquinho.
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0: Compromisso com quem está chegando pela Ayrton Senna, a cidade de São Paulo, e tem uma fila imensa que começa antes do Parque Ecológico do Tietê. Tudo porque agora há pouco houve uma batida de carro numa mureta na marginal do Tietê, no sentido Castelo Branco, bem no comecinho lá.
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8: Olá, ouvinte TMC, uma excelente quinta-feira, dia começando, nublado e com chuva no Recife, região metropolitana, e também já com movimentação intensa de veículos e engarrafamento nas principais vias da capital pernambucana. Nesse momento, a BR-101, no sentido Jaboatão dos Guararapes, tem movimentação intensa no trecho que vai desde Paratiba até Aguabiraba, e nesse mesmo trecho tem lentidão. Engarrafamento devido a alguns pontos com obra, obrigando o motorista a reduzir a velocidade, redobrar a atenção e realizar alguns desvios. Por enquanto, quem tá ligadinho aqui na TMC, saindo de Abreu e Lima, Paulista, para o Derby, Ilha do Leite ou até mesmo Zona Sul, a melhor opção é pegar a P15 para a Nordestina, evitando, nesse momento, realizar o seu trajeto pela BR-101. 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
1: 7:42. Vamos começar mais um É da Sua Conta, nosso quadro, em parceria com o Banco PicPay. O programa de hoje é especial para os empreendedores que nos acompanham. Bom dia, Alelupe! O assunto de hoje, então, cartão empresarial. Topa?
2: Topo sim, Joana. Bom dia para você, Felipe Bueno, para nossa audiência. Só quero fazer aqui uma propaganda antes da gente começar, que é um podcast que tem aí na casa que chama Imprevista. E parece que vai ter uma entrevista com um artista e tal. Então eu queria que a dona do podcast depois reforçasse. Mas depois, porque agora vamos falar com os nossos.
1: Adorei. Toda quinta-feira tem entrevista com
2: personalidade. Né?
1: Então, é hoje. Valeu. Lá. Obrigada por lembrar, Alê. E personalidade, hoje. Artista, usa cartão, inclusive empresarial, porque eles cuidam de empresas.
2: Tem que cuidar do próprio CNPJ, né, Joana? Você sabe que uma pesquisa do Sebrae, do começo desse ano, mostrou que o cartão de crédito segue sendo um dos serviços financeiros mais utilizados pelos empresários, ficando atrás apenas dos bons e famosos boletos. Quando usado com sabedoria, o cartão empresarial pode ser um grande aliado nos negócios, ajudando a centralizar gastos e ganhar um prazo maior para pagar fornecedores ou equipamentos, né, Joana?
1: É, aqui em outras edições do É da Sua Conta, você citou várias vantagens do cartão de crédito pessoal. Com o empresarial, também tem esse tipo de benefício? São equivalentes?
2: Sim. E eles variam dependendo de acordo com o tipo de cartão e de bandeira, Joana. 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
1: A mensagem tá passada, Alê, é isso que importa, muito bem. Aí, só uma questão, para que serve o cofrinho do cartão? Explica melhor para gente.
2: Joana, ele é uma forma de construir o seu limite do cartão, né? Você guarda o dinheiro no cofrinho e automaticamente ele vira limite para você usar. E o melhor é que, como ele fica rendendo todos os dias, o seu limite vai aumentando pouco a pouco, sozinho. Ali é uma maneira de você poder engordar um pouquinho ali o teu limite do cartão de crédito, Joana.
1: Perfeito. Hoje, então, a gente falou sobre como aproveitar benefícios ao usar cartão de crédito empresarial. Muito obrigada, Alelupe, pelas dicas. Amanhã nos falamos novamente. Um beijo para você.
2: Beijo para você e pode mandar um e-mail para a gente no edasuaconta@picpay.com. Beijo para vocês. Até amanhã, minha dupla amada.
1: Até. 7:46. A gente muda a página, pero no mucho. A gente segue falando de din-din, mercado financeiro agora. Na Ásia, os mercados de ações fecharam em queda, puxados por uma onda de vendas no setor de tecnologia. Desvalorização de empresas de inteligência artificial e semicondutores pesou sobre os índices de Xangai e Seul, enquanto Hong Kong subiu. Em contrapartida, bolsas europeias avançam impulsionadas por resultados nos setores bancários e industrial, além do aumento do preço do petróleo. E mais, o Banco Central dos Estados Unidos decidiu então manter taxa de juros e isso também pesa em todas essas contas no Sobe e Desce, que é analisado neste momento ao vivo pelo nosso colunista Guilherme Ravache, de Tecnologia e Negócios. Ravache, bom dia!
3: Bom dia, Joana, bom dia, Felipe. Pois é, né? Ontem a gente teve o Banco Central americano anunciando que manteria a taxa de juro entre 3,5% e 3,75%, ou seja, não teve aumento nem queda, ficou estável. E caiu muito mal no mercado. O Kevin Warsh, que é o indicado do Trump, né? Agora já está de fato no comando do Banco Central americano, E ele vinha falando, né, grosso, assim, dizendo que ele ia seguir uma política dura do Banco Central para reduzir a inflação. Ele estava indicando, né, que era um falcão, hawk, como a gente diz no mercado, né? Ele é um falcão, tem o falcão que é o cara mais duro ali no comando do Banco Central e tem os pombos, né? Ou pombas, dove, que são aqueles mais flexíveis, que adiam aumento de taxa de juro. Enfim, ele se vendia como um falcão. Só que como, apesar dos sinais da inflação crescendo, a guerra do Irã piorando, que também deve pressionar a inflação americana, o alto endividamento das empresas de tecnologia, que também empurra o juro futuro para cima, apesar de tudo isso, ele não aumentou a taxa de juros, não é ele sozinho, uma decisão do comitê, né? Dos 12 votos, 3 foram a favor do aumento, só que ele, como presidente, tem muita influência. Leitura do mercado é que ele diz uma coisa e faz outra. Ele diz que vai ser duro com a inflação, só que na prática ele não está sendo e não deve ser duro com a inflação, até porque ele não deu um indicativo do que ele faria para aumentar a taxa de juros. Ele foi perguntado na coletiva e não falou. Resultado das falas do Warsh também de não ter tido um aumento da taxa de juros é que a gente viu o título americano subir para 5,23%, título americano de dívida de 30 anos. É o maior juro desde 2007. Então, há quase mais de 19 anos não tinha um juro tão alto, e isso vai encarecer dívida no mundo inteiro, porque os Estados Unidos pauta, inclusive, o Brasil, o mundo inteiro, quando fala em juros.
1: Valeu, Ravache. Até daqui a pouco.
3: Até mais.
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1: Seguimos acompanhando informação a informação, os desdobramentos do vendaval que atingiu o sul e o sudeste do país. No Rio de Janeiro, Rafael Alves está ao vivo com o prefeito da capital fluminense, Eduardo Cavalieri. Rafa, bom dia. Quais são as informações neste momento?
4: Bom dia, Joana. Bom dia, Felipe. A todos os nossos ouvintes que acompanham o TMC 360. Eu falo aqui ao vivo do Centro de Operações da Prefeitura do Rio para acompanhar todas as ocorrências que acontecem aqui na cidade. Nesse momento, o Rio de Janeiro segue em estágio 2, em uma escala de 5. Isso significa que há riscos de ocorrência de alto impacto e que podem sim se agravar nas próximas horas. Aqui atrás de mim tem um monitor de ocorrências, para quem não conhece o sistema da Prefeitura do Rio. Nesse monitor de ocorrências, várias ocorrências acontecendo nesse momento, principalmente de quedas de árvore e também quedas de estrutura. Essas quedas de árvore, segundo a Light, que é a concessionária de energia aqui do Rio, foram ao menos 44 registradas de sobre a fiação. Então, por isso, ainda muitas regiões aqui do Rio de Janeiro com falta de energia. Por exemplo, segundo a concessionária Light, são 370 mil clientes sem energia nesse momento. Entre os principais bairros atingidos estão Campo Grande, Bangu, Anchieta, Tijuca, Catumbi, Jacarepaguá, Santa Cruz e também o Recreio dos Bandeirantes, ou seja, regiões espalhadas pela cidade, região central, também zona sul da cidade, zona sudoeste, zona oeste do Rio de Janeiro, todas impactadas ainda com essa questão de falta de energia, inclusive vários pontos da Baixada Fluminense ainda com esse tipo de problema. Então, por isso, ainda também temos problemas nessa manhã na circulação dos trens da Supervia aqui no Rio de Janeiro. Na verdade, os trens de uma outra concessionária que assumiu a gestão recentemente, os trens ainda com problemas na circulação na Baixada Fluminense, um ramal que liga Japeri ao centro da cidade. Nesse momento ainda, seguem as buscas por uma pessoa desaparecida na região de Mambucaba, que fica na Costa Verde aqui do Rio de Janeiro. Esse pescador desapareceu depois do vendaval de ontem. A gente lembra que 2 mortes foram confirmadas devido a uma queda de muro durante a ventania. E agora há pouco também tivemos a confirmação de que 3 pessoas morreram na comunidade da Cidade de Deus, que fica na zona sudoeste do Rio de Janeiro. Essas pessoas foram eletrocutadas. Ainda está sendo investigada a possibilidade de relação com a ventania de ontem, mas uma pessoa acabou sendo eletrocutada, outras 2 foram ajudar e acabaram também sofrendo um choque e acabaram morrendo. A gente vai seguir acompanhando aqui, mas o cenário aqui é da cidade se tentando voltar à rotina depois de toda a ventania de ontem. A gente circulando viu várias quedas de árvore espalhadas pela cidade. Joana e Felipe.
1: Obrigada pelas informações, Rafael Alves. Quando o prefeito do Rio de Janeiro estiver pronto aí para dar entrevista, para falar em coletiva, você avisa, a gente volta a entrar ao vivo, porque há uma pergunta que a gente vai fazer para o prefeito que é o prefeito mais jovem da cidade do Rio de Janeiro e que caiu... A gente não pode falar que caiu do paraquedas, mas assumiu a prefeitura depois que Eduardo Paes saiu para a campanha do governo do estado. E a gente precisa perguntar o que, que tem que ser feito para que, quando haja temporal, vendaval, chuva, alagamento, pessoas não morram na cidade. É uma pergunta que a gente pode fazer para o prefeito do Rio de Janeiro, para o prefeito de São Paulo, de várias outras cidades, governadores. É uma pergunta que... como a gente vai ver, se a gente tiver a oportunidade de fazer, não tem uma resposta simples, mas ela precisa ser feita, porque é inadmissível que pessoas continuem morrendo por conta de chuva, de efeitos climáticos, meteorologia. Os alertas, eles existem, as defesas civis estão sempre de olho, fazem um trabalho fenomenal para o alerta, mas o que, que falta para tirar pessoas de lugares de risco? O que, que falta para fazer uma manutenção que seja uma manutenção digna nas cidades? O que, que falta? Porque chegar e depois literalmente chorar, e a gente não pode nem falar de chorar as pitangas, as pessoas morreram, é gravíssimo. A gente se acostumou aqui a trazer no noticiário mortes por causa de chuva, por causa de vendaval, é inadmissível. Como é que a gente chora essas mortes depois, se elas poderiam ter sido evitadas? Se manutenção, se avisos poderiam ser mais amplos, mais abrangentes, de forma a salvar vidas? É isso que a gente quer que seja respondido hoje, amanhã e depois, porque isso daí é uma tragédia anunciada, vai continuar acontecendo. 7h54, Brasília agora. Ministro Cássio Nunes Marques, presidente do Tribunal Superior Eleitoral, determinou que a Meta preserve os dados cadastrais e os registros de perfis investigados por supostamente impulsionarem conteúdos contra o candidato à presidência Flávio Bolsonaro do PL do Rio de Janeiro. Esse assunto é assunto para o nosso Igor Damasceno, ao vivo, direto de Brasília. Igor, bom dia para você. Então, há uma investigação aí para entender quem possa ter colocado dinheiro para que esses ataques, são ataques, né? Conteúdos contra o candidato são ataques contra Flávio Bolsonaro. Bom dia.
5: É isso mesmo, viu, Joana? Bom dia a você, também ao Felipe, bom dia a todos que nos acompanham. E nós não estamos falando de pouco dinheiro, não, viu? Estamos falando de 20 milhões de reais que teriam sido utilizados para pagar 20 mil perfis falsos que seriam utilizados ali para atacar ao candidato à presidência da República, Flávio Bolsonaro. Agora, o ministro Cássio Nunes Marques, que é o presidente do Tribunal Superior Eleitoral, determinou que a Meta, que é detentora de redes sociais como Instagram, Facebook, WhatsApp, ela precisa preservar os dados dessas 20 mil pessoas que estariam ali por trás desses perfis falsos. E por que isso? Porque o próximo passo é identificar essas pessoas, saber quem estaria por trás desses perfis para atacar ao candidato Flávio Bolsonaro. Essa determinação do ministro Cássio Nunes Marques atende a um pedido do Partido Liberal. No dia 20 de julho, o coordenador da campanha de Flávio, o senador Rogério Marinho, teve um encontro com Nunes Marques no próprio TSE, levando essa informação de que as redes sociais estariam sendo utilizadas para atacar ao candidato do Partido Liberal. Agora, a novidade é que Nunes Marques aceitou essa denúncia e determinou que a Meta preserve os dados desses perfis para chegar a essas pessoas. O processo é sigiloso, nós não tivemos acesso ao documento, mas a informação que nós temos é que a Meta já deverá cumprir a essa determinação do presidente do TSE imediatamente. Essa é a informação nova. Agora vamos para a informação de bastidor. O Flávio Bolsonaro, candidato do Partido Liberal, sugeriu que, na verdade, quem estaria pagando, financiando esses ataques seria o presidente Lula e que Lula teria desembolsado do dinheiro do PT algo em torno de 20 milhões de reais para pagar esses ataques coordenados nas redes sociais. Flávio Bolsonaro não apresentou essas provas contra o presidente Lula e o presidente ainda não se pronunciou sobre o assunto. Mas a informação que nós temos é ataques ao candidato Flávio. O ministro Nunes Marques determinou que se abra uma investigação, que se abra um processo contra essas pessoas para saber quem estaria por trás. E a informação de bastidor é que Flávio acusa Lula de estar por trás desses supostos ataques coordenados. A gente vai seguir acompanhando, mas os dois principais presidenciáveis das eleições deste ano já estão ali acionando a Corte Eleitoral por causa de situações que acontecem no bastidor. O PT acusa Flávio de utilizar deepfake naquele vídeo de IA do Bolsonaro na convenção do PL, e agora o PL acusa Lula de pagar um montante milionário para atacar Flávio Bolsonaro nas redes sociais.
6: Tá certo, Igor Damasceno. Agora 7:58. E daqui a pouquinho no TMC 360 a gente volta a falar sobre números de pesquisas eleitorais, Poder Data Aia, divulgada hoje. Agora há pouco a gente trouxe os primeiros números e a gente vai desembrulhar todos esses resultados em instantes aqui no TMC 360.
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6: Oito horas em ponto, segunda hora do nosso TMC 360 desta quinta-feira. Hoje é dia 30 de julho de 2026. Eu, Felipe Bueno e a Joana Treptow, seguimos com você, trazendo para você informação atualizada do noticiário. Pesquisa Poder Data Aia aponta que o presidente Lula segue liderando a corrida ao Palácio do Planalto. Lula venceria Flávio Bolsonaro com 46% dos votos. O pré-candidato do PL tem 43%.
1: Os temporais no Rio Grande do Sul afetaram 128 cidades e deixaram 6 feridos. Mais de 1.000 pessoas estão desalojadas. Em São Paulo, mais de 2.600 imóveis estão sem energia. Só na capital, os números passam de 2.000.
6: TSE exige plano de Big Techs para combater desinformação com inteligência artificial. As empresas com mais de 5 milhões de usuários deverão apresentar ao tribunal quais medidas adotarão nessa eleição.
1: Na política, Geraldo Alckmin é oficializado pelo PSB, vai concorrer como vice-presidente na chapa de Lula. Durante o evento do Partido Aliado, o presidente Lula voltou a disparar críticas contra o presidente da Argentina, Javier Milei.
6: E Milei assina decreto para barrar ou expulsar estrangeiros que atacarem argentinos. A medida ocorre em meio à crise diplomática com o Brasil.
1: Sobe para 34 o número de mortos pelo terremoto que atingiu o sudoeste do Japão. 5 vítimas morreram depois de uma explosão em um shopping na cidade de Kashima. 8:01.
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6: Bom, voltando a falar, já que nós tocamos no assunto nas manchetes sobre inteligência artificial, a defesa do ex-presidente da República, Jair Bolsonaro, afirmou que o ex-presidente não autorizou o uso de imagem e voz nesse famoso vídeo de IA que foi usado na convenção do PL no fim de semana passado. Sobre isso nós vamos falar com o advogado Guilherme Moacir Favetti. É um prazer falar com o senhor aqui no 360. Seja bem-vindo, muito bom dia.
9: Bom dia, Felipe, bom dia, Joana, bom dia a todos.
6: Bom, havia, né, a gente falava muito nos últimos dias sobre dois caminhos possíveis para essa situação. O reconhecimento, ou não reconhecimento por parte de Jair Bolsonaro da, podemos dizer assim, participação dele na confecção desse vídeo. Então, um caminho já foi escolhido, o de Jair Bolsonaro não ter participado. O que que acontece agora, o que que pode acontecer agora com a campanha de Flávio Bolsonaro do ponto de vista da Justiça Eleitoral?
9: Felipe, essa questão é interessante porque o TSE vai precisar se debruçar sobre dois pontos bastante relevantes em relação a esse ocorrido. O primeiro deles é saber se de fato foi uma deepfake essa montagem feita em relação a Bolsonaro. O AI Act da União Europeia, que foi a norma, a legislação que influenciou o TSE na resolução que trata desse assunto, fala que a deepfake é um conteúdo de imagem, áudio ou vídeo gerado ou manipulado por IA que se assemelha a pessoas, objetos, lugares, entidades, eventos existentes que pareceria falsamente a uma pessoa ser autêntico. Então, por esse conceito, já se enquadraria no conceito de deepfake. A resolução do TSE ainda restringe mais e fala que mesmo com o consentimento, quando a imagem manipulada se enquadra nesse conceito, é deepfake. Então, numa primeira análise, ainda que houvesse esse aviso por parte da campanha, né, de que é uma IA, isso já se enquadraria na deepfake. Então, a resposta de Bolsonaro pelo sim ou pelo não me parece não fazer tanta diferença para a norma que regulamenta isso. Então, o primeiro ponto é descobrir se há deepfake. O segundo ponto é saber se essa vedação se aplica nas propagandas intrapartidárias, porque a norma que regulamenta a vedação dessa deepfake, ela trata da propaganda eleitoral, que vai se iniciar no próximo dia 16. Não há clareza sobre a possibilidade ou não da utilização desse mecanismo durante as intrapartidárias, durante as propagandas internas do partido. Então, são esses dois pontos que o TSE vai precisar deliberar e interpretar para ver se houve ou não irregularidade de campanha. Sobre consequências, me parece, no primeiro momento, que as consequências possíveis são retirada do material e multa. Por quê? Porque inelegibilidade, a lei das inelegibilidades, que trata, né, das inelegibilidades, além da ficha limpa, ela fala de abuso de poder político e poder econômico. Poder econômico, excesso de dinheiro em campanhas, etc., e poder político, ela exige que o servidor público esteja em algum cargo, condição que Bolsonaro não sustenta no atual momento. Então, me parece estar muito distante de uma ineligibilidade, eventual procedência de uma ação na Justiça Eleitoral, e me parece uma questão mais de retirada de conteúdo e de multa para o Partido Liberal.
1: Guilherme, agora eu quero trazer aqui uma possibilidade que foi levantada e apurada pelo blog da Júlia do Ailib, no jornal O Globo, que dá conta de uma possibilidade de entendimento do ministro Cássio Nunes Marques, do presidente do TSE, sobre uma deepfake do bem. Por quê? Veja só, a defesa de Flávio Bolsonaro diz que o que foi mostrado não é necessariamente uma deepfake, porque ele é um vídeo que não é falso, ele não engana, não induz ao erro. Ou seja, ele só não foi gravado com a pessoa que está ali, é como se fosse um clone do ex-presidente Jair Bolsonaro. Mas a mensagem, e convenhamos, é verdade, é uma mensagem que o ex-presidente Jair Bolsonaro falaria e já deve ter falado muitas vezes. Então, pode ser até uma reinvenção de discursos já ditos pelo ex-presidente. Ou seja, não é uma deepfake com o objetivo de enganar, de induzir ao erro, de usar a imagem de forma pejorativa. Ela só não foi usada de forma real, não é carne e osso, mas é a mensagem que o ex-presidente passaria. Então, aí a gente mudaria absolutamente o entendimento de deepfake, porque o que a gente entende que é deepfake é uma coisa que faz mal à imagem que está sendo usada, não que faz bem ou ajuda ou que não tem nenhum tipo de dano.
9: Joana, a defesa de Bolsonaro, ela é bastante inteligente ao tratar desse assunto, mas a gente volta para a norma positivada, o que diz a norma do TSE que trata desse assunto, que é proibido o uso para prejudicar ou favorecer candidatura de conteúdo sintético em formato de áudio, etc., etc., ainda que mediante autorização. E esse ponto é bastante específico, porque a norma do TSE ela é mais rigorosa até do que o AI Act da União Europeia. Então, se a gente fizer uma interpretação literal do que diz a norma do TSE, o consentimento, o elemento volitivo por parte de Bolsonaro, que seria consentimento, adesão à mensagem e mesmo a intenção perante terceiros, seria indiferente para a norma que está no TSE. Claro, isso vai ser deliberado. Caso essa norma venha a ser relativizada nesse caso, abre-se sim um precedente para outros casos no futuro, mas hoje, numa análise crua e literal da norma do TSE, me parece se encaixar sim em deepfake. Resta saber se é aplicável à campanha intrapartidária. Eu acho que aí é um ponto que pode pesar favoravelmente para a defesa do PL, né? Porque a gente não está em período de campanha eleitoral. Então é basicamente isso.
6: Eu tenho uma última pergunta que eu suponho que seja uma preocupação, no mínimo uma suspeita de grande parte dos brasileiros que estão acompanhando essa história, Favetti, que é a possibilidade de judicialização para além dos muros do TSE. Isso é possível? Existe essa possibilidade?
9: Felipe, o TSE já é um órgão judicante. Então, quando a gente fala em judicialização, uma eventual ação, uma eventual representação perante o TSE já é a judicialização. O que pode, o TSE é o órgão máximo da judicialização em que a matéria seja eleitoral. O que pode ocorrer posteriormente a isso, caso haja uma questão constitucional, é um eventual recurso para o Supremo Tribunal Federal. Mas judicialização, a gente já está falando de judicialização, caso essa matéria aporte no Tribunal Superior Eleitoral.
1: Tá certo. Muito obrigada pela entrevista, Guilherme Favetti, que é sócio da Fato Consultoria, advogado, está aqui para comentar o assunto do uso de inteligência artificial na campanha de Flávio Bolsonaro. Até a próxima.
9: Obrigado, Joana. Obrigado, Felipe. Bom dia.
1: Agora, só antes da gente seguir, uma ponderação aqui, acho que é um fato curioso. Não importa onde o caso começa, quando envolve Jair Bolsonaro, acaba frequentemente nas mãos de Alexandre de Moraes. Claro que há uma explicação jurídica para a parte disso. Moraes é o relator da execução da pena do ex-presidente no Supremo e, por conta disso, acompanha possíveis descumprimentos das restrições impostas a Bolsonaro. Mas, e quando essa competência ela passa a alcançar episódios que nascem em outras esferas, como o nosso especialista estava dizendo, que esse episódio do vídeo feito com inteligência artificial e usado na campanha de Flávio Bolsonaro nasce na esfera eleitoral. O conteúdo é puramente eleitoral, foi apresentado em um evento partidário, buscava, sim, beneficiar, apoiar, ajudar uma candidatura, e esse vídeo ele está submetido às regras do TSE sobre o uso de imagem, voz e inteligência artificial. A grande discussão é essa. Então, seria natural que a primeira resposta viesse da Justiça Eleitoral. O vídeo é ou não é um deepfake proibido? Houve ou não houve propaganda irregular? Quem deve ser responsabilizado? Só que antes do TSE trazer essas respostas, antes de enfrentar essas perguntas, Moraes já abriu a frente ali dentro da execução penal e exigiu que Bolsonaro esclarecesse se tinha autorizado o uso da própria imagem e da própria voz. A gente traz aqui sempre o nosso noticiário, que são discussões diferentes. Uma é das regras da eleição, a outra é do eventual possível descumprimento das condições impostas ao ex-presidente. Mas todo o assunto que envolve Bolsonaro e agora família Bolsonaro, campanha até de Flávio Bolsonaro, que resvala no pai, começou no pai, então resvala no pai, acaba nas mãos de Alexandre de Moraes. Agora, 8 horas e 11 minutos.
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6: Bom, nós trouxemos agora há pouco os números da última pesquisa Poder Data AI, divulgada hoje, e a gente vai comentar alguns desses números. E mais que esses números, as tendências, as curvas, as estabilidades e as instabilidades com o Matheus Netzel, que é diretor do Poder Data, CEO do Poder Data. Matheus, mais uma vez, seja bem-vindo aqui no nosso 360. Como vai? Tudo bem?
10: Olá, bom dia a todos.
6: Bom, de modo geral, vamos começar falando o seguinte: se você percebe uma acomodação, bom, A história de terceira via, acho que o Brasil já superou isso, vai ficar para 2030, quem sabe, né? Mas você entende que os nichos já estão preenchidos, cada eleitor do seu lado, e cada vez menor a mudança, chance de mudança de cenário, pelo menos na situação de primeiro turno?
10: Sim, acho que os dados das últimas pesquisas e dessa que a gente está divulgando hoje estão mostrando um cenário muito consolidado já, tanto no primeiro turno quanto no segundo turno, com pouca oscilação, né? De duas semanas para agora, a gente teve tanto o Lula quanto o Flávio Bolsonaro oscilando um ponto percentual para cima, mas mantendo a distância da liderança do presidente Lula no cenário de primeiro turno, né? Um cenário ainda já muito cristalizado.
1: Muito cristalizada, essa é a palavra que a gente usa, a expressão que a gente usa desde o início do ano, mas muita coisa ainda pode acontecer. Eu queria só pular aqui na nossa conversa para um dado que eu achei interessante, um recorte da pesquisa que eu achei interessante, que diz que 74% dos eleitores votariam mesmo se não fosse obrigatório. Existe uma sensação, quando a gente fala de política na rua, quando a gente conversa de forma informal, de que as pessoas estão de saco cheio, e a gente traz isso sempre aqui para o nosso noticiário, porque realmente esse cenário cristalizado, ele remete a um rame-rame, ou é PT, ou é PL, ou é Lula, ou é família Bolsonaro. E existe pouco espaço para novas ideias, para novas propostas, então é claro que as pessoas ficam de saco cheio. Mas isso reflete no desinteresse das pessoas na eleição? Não, pelo que esse dado mostra aqui, que vocês conseguiram medir, 74% dos eleitores votariam mesmo se não fosse obrigatório. Então, sentem que, apesar dessa chateação e dessa mesmice, tem o dever de fazer seu voto valer, sua vontade valer.
10: E até mais até do que esses 74% de pessoas que dizem que votariam mesmo que o voto não fosse obrigatório, a gente fez essa pergunta, o cruzamento dessa pergunta com as intenções de voto no primeiro turno. E o que os números mostram é que, inclusive, os eleitores de Lula e de Flávio Bolsonaro são os que mais mostram desejo de ir às urnas voluntariamente, né, sem depender do voto obrigatório, né? Esses dois candidatos que lideram a corrida eleitoral são os que têm, vamos dizer assim, os eleitores mais engajados. Só 11% dos eleitores de Lula dizem que não votariam se o voto não fosse obrigatório, e só 20% dos eleitores de Flávio diz que não votaria se o voto não fosse obrigatório. Então, mais do que uma desilusão, mostra que as pessoas que estão mais propensas a votar são justamente essas pessoas que já decidiram seu voto e que já se posicionaram num campo, seja no campo da esquerda, seja no campo da direita, e já tem um candidato definido, né? Os maiores índices de pessoas que dizem que não votaria se o voto não fosse obrigatório são justamente as pessoas que votariam nos candidatos que a gente chama de terceira via, né, das opções fora desses dois polos muito consolidados, né?
6: Agora, Matheus, uma última pergunta aqui, falando especificamente de segundo turno, chama atenção o fato de que a maior dificuldade numérica atual do presidente Lula chama-se Ronaldo Caiado. Inclusive, as curvas, quando a gente olha as medições anteriores, as curvas estão se aproximando. Eu pergunto se essa é possível a leitura de que essas curvas podem se aproximar a ponto de se inverterem brevemente. Matematicamente, óbvio que é possível, né? Mas existe algo que indique isso?
10: Não, possível sempre é, né? A gente tem cenários de segundo turno muito próximos uns dos outros, né? Apesar do Ronaldo Caiado ter um desempenho melhor na comparação com os outros candidatos né, do campo da direita, né? O Flávio Bolsonaro, o Renan Santos, o Romeu Zema, tudo muito dentro das margens de erro, né? Ele fica apenas um ponto percentual do presidente Lula, é um cenário de empate técnico, mas isso é complicado de ter essa avaliação quando ele não consegue se desenvolver eleitoralmente no cenário de primeiro turno, né? Acaba ficando esse paradoxo de que o Ronaldo Caiado talvez performe um pouco melhor num eventual segundo turno, mas não o suficiente para convencer os eleitores que hoje estão escolhendo o Flávio como representante do campo da direita, vamos dizer assim. Enfim, essa pequena diferença, o fato dele estar um pouco mais próximo do Lula no cenário de segundo turno, acaba não sendo suficiente para converter esses votos que ele precisaria justamente para estar no segundo turno. Então, a não ser que aconteça algum fato muito extraordinário, eu acho muito difícil que essa leitura venha a se concretizar daqui para frente. Né?
1: Aí a gente pode fazer uma pesquisa sobre a probabilidade de acontecer um fato extraordinário, né? Historicamente, a gente tem aí no passado recente fatos muito extraordinários que mudaram rumos.
10: Queira ou não, ainda faltam, né, quase 3 meses para a eleição. A gente já teve em campanhas muito próximas fatos que tiveram um grande peso sobre o caminho que a eleição estava tomando, desde a morte do Eduardo Campos em 2014, o episódio da facada com Bolsonaro em 2018. Então, toda a discussão que teve da campanha do Lula, do Lula poder concorrer ou não em 2018 também. É difícil a gente... Tem certas coisas que a gente não consegue prever. Então, o imponderável ainda tem um peso grande na eleição que vai acontecer. Mas se a parte imponderável, se o imponderável não acontecer, a gente está com cenários assim, bem estáveis nas últimas semanas. Então, mesmo com vários acontecimentos no mundo da política, os números não vêm oscilando muito. Salvo agora, então, esse imponderável que pode acontecer antes do primeiro turno.
1: Isso é o que realmente chama a atenção. A gente tem a cristalização dos dois principais candidatos agora, e também dos índices de rejeição, de aprovação, essa torcida que faz com que os números eles se mexam pouco, ainda que haja fatos novos no noticiário, ainda que apareça algum escândalo aqui, ali, uma suspeita disso, daquilo, as pessoas já estão muito convictas dos votos à medida em que vai chegando o prazo, vai chegando a hora de ir para as urnas. Matheus, muito obrigada pela entrevista, bom trabalho e até a próxima.
10: Eu que agradeço. Um bom dia a todos.
6: 8 horas e 20 minutos. Voltamos ao Rio Grande do Sul com outros desdobramentos dos temporais que atingem o estado. A Defesa Civil diz que o risco de inundação em cidades cortadas pelos rios Taquari e Jacuí permanece muito alto. Leonardo Gomes, ao vivo, traz para a gente mais informações. Diga, Léo.
11: Talvez a boa notícia em meio a essa história, se é que a gente pode falar de boa notícia em meio a toda essa chuvarada que tem causado muitos danos aos gaúchos, a gente tem um alento, podemos dizer assim, que é a estiagem, ou seja, não deve chover, pelo menos hoje e amanhã, no Rio Grande do Sul. Pode voltar, sim, instabilidade a partir de sábado, mas a notícia de momento é essa. A frente fria que estava estacionada, podemos dizer assim, parada no Rio Grande do Sul, se afasta, inclusive, em direção aqui ao Paraná, e com isso faz com que a estabilidade acabe se formando, que o sol possa até mesmo aparecer em boa parte do estado gaúcho, várias e várias cidades que foram devastadas, algumas sem exagero nenhum, por conta da chuvarada. Só que tem um alerta, reforço, a partir de sábado podem sim voltar as instabilidades para cidades gaúchas, isso de forma generalizada, boa parte perto, principalmente da fronteira com a Argentina, e também com o Uruguai, onde podem sim haver novas tempestades no final de semana, ou seja, o alerta permanece ativo, inclusive a Defesa Civil, e a gente reforça a informação que o Felipe trouxe há pouco, apesar de não estar chovendo, o risco de inundações ainda existe, uma vez que boa parte da água que se acumulou em uma determinada cidade ou região gaúcha pode chegar até um leito de um rio, por exemplo, a uma bacia, e com isso cidades podem ser inundadas mesmo com um dia de sol, por exemplo. Por isso, o alerta é grande nesse momento e principalmente para o final de semana. Mais de 1.000 pessoas estão fora de casa, 128 cidades relatam danos e 6 pessoas ficaram feridas. Ou seja, pode até não estar chovendo, mas as pessoas agora contabilizam os prejuízos e pensam como podem tocar a vida daqui para frente.
1: Pois é, isso é a pior parte, com toda a certeza. Obrigada pelas informações, a parte humana da história, os números a gente traz aqui, tragédia após tragédia, mas a parte humana é a parte que fica. Vamos continuar acompanhando de perto? E agora a gente fala também sobre eventos climáticos, mas no mundo, no Japão, 3 dias se passaram. Desde o terremoto de magnitude 7,1 no Japão, que atingiu a província de Kumamoto. Intensas operações de busca e resgate continuam nos locais dos prédios que desabaram. O apoio do governo e dos municípios vizinhos foi reforçado. O número oficial de mortos foi atualizado para 34. O Japão Além disso, vive uma onda de calor, com temperaturas próximas dos 40 graus, e o governo está enviando ventiladores para as zonas do desastre para tentar ajudar o trabalho das equipes de resgate, trabalho muito intenso.
6: Ainda no noticiário internacional, o presidente da Ucrânia, Volodymyr Zelensky, liga para o presidente da França, Emmanuel Macron, logo depois de se reunir com Donald Trump em Washington. Sobre essa reunião de Trump com Zelensky, nós falamos ontem, né? Esses líderes, os da Ucrânia e da França, discutiram diplomacia e apoio mútuo entre os países, isso segundo Zelensky. Ele publicou essas informações nas redes sociais. Zelensky e Macron conversaram sobre os detalhes das reuniões realizadas na Casa Branca e no Senado dos Estados Unidos. Além disso, os presidentes também falaram sobre os incêndios florestais de grande escala que vem atingindo a França nas últimas semanas. A gente acabou de falar de onda de calor na Europa, né? Tá aí, Zelensky se comprometeu a enviar especialistas à França para apoiar o combate às chamas.
1: E o presidente da Argentina, Javier Milei, assinou um decreto que determina a proibição da entrada no país ou a expulsão de estrangeiros que promovam ou incentivem mensagens de ódio, discriminação e violência contra argentinos em razão de sua nacionalidade. A decisão foi anunciada na quarta-feira pelo gabinete da presidência argentina, que afirmou que a medida responde às recentes manifestações de hostilidade contra o país. O decreto foi assinado e divulgado dias depois de Milei declarar que os governos do Brasil e do México, junto com o Partido Democrata dos Estados Unidos, estão por trás de uma campanha anti-argentina. Milei disse a uma rádio argentina no último domingo, sem apresentar provas, que o governo brasileiro teria financiado cerca de 25% dessa suposta ofensiva contra o país. Será que Javier Milei ele está ainda doído, triste, porque a Argentina ficou com o segundo lugar da Copa do Mundo e não venceu? Ele tinha até, inclusive, anunciado que ia ser feriado, porque ele estava garantindo que a Argentina ia ganhar, e agora ele está um pouco revoltado com países que falam contra a Argentina. Mas vale também colocar aí nessa conta, nessa equação, o que os argentinos falam contra os outros países ou contra outras pessoas? Por exemplo, manifestações racistas dos argentinos, será que vale ou vale só quando a ofensa é contra eles?
6: O decimal brasileiro não sofre, né? Porque terminou em 11º, então não tinha expectativa nenhuma de ser campeão, né? Agora, importante dizer, por falar em Brasil e Argentina, Joana e você que está nos acompanhando, só para efeitos de projeção, né? Que segundo o Itamaraty, segundo o Ministério das Relações Exteriores do Brasil, são entre 90 e 100 mil brasileiros, especialmente para fins de estudo, que vivem na Argentina, especialmente na região metropolitana de Buenos Aires. A saber o que vai acontecer nos próximos dias, nas próximas páginas do noticiário, né? Ficaremos atentos. A ver, como diria Joana Treptow.
1: Agora são 8 horas e 25 minutos. Vamos voltar ao Rio de Janeiro. Agora há pouco nós conversávamos com o Rafael Alves sobre o dia depois do temporal dos vendavais no Rio de Janeiro. Atingiram também o Rio de Janeiro, atingiu o sul do país, o sudeste, São Paulo, Rio de Janeiro. Ainda um dia de bastante instabilidade lá por conta desses temporais. Duas pessoas morreram no Rio de Janeiro. E nós agora há pouco pedimos ao Rafael Alves, que está no Centro de Operações da Prefeitura do Rio, para conversarmos com o prefeito Eduardo Cavalieri, prefeito que assumiu neste ano, depois era vice-prefeito na chapa de Eduardo Paes, assumiu a prefeitura em março deste ano, já foi secretário do Meio Ambiente, então vai nos trazer respostas importantes sobre essas tragédias anunciadas. Rafa, quais são as informações neste momento?
12: Joana, a gente tem a atualização agora de que 220 árvores caíram desde o dia de ontem até o momento aqui no Rio de Janeiro. A maioria dessas ocorrências já desfeitas, mas algumas ainda em andamento aqui na cidade. A gente fala ao vivo aqui com o prefeito do Rio, Eduardo Cavalieri, que está aqui ao meu lado, para atualizar o cenário aqui na cidade e trazer todos os detalhes. Bom dia, prefeito.
13: Bom dia, Joana, Felipe, no estúdio, espectadores assistindo aqui a TMC. Dizer primeiro, o evento que aconteceu no dia de ontem, muito mais intenso do que o usual para esse período do ano. A gente destacou no último dia 20 de julho, a prefeitura fez uma coletiva, fizemos um comunicado à população alertando para os riscos de eventos extremos causados por esse super El Niño, esse fenômeno climático que tem sido alertado por autoridades no mundo inteiro e que aqui no Brasil já começa a causar os seus impactos. Ontem, para a gente ter uma ideia, aqui na cidade do Rio a gente tem cerca de 11 estações que medem esse tipo de evento, de ventos aqui na cidade. São 3 estações operadas pelo município do Rio. 3 estações do Instituto Nacional de Meteorologia e outras 5 estações operadas pelos aeroportos aqui no Rio de Janeiro. E todas elas que fizeram um alerta, que fizeram a previsão, e a gente fez esse alerta no início da tarde, todas previram eventos muito menos intensos do que realmente aconteceu. Então isso acabou, né, causando esse impacto também, né, porque foi, de fato, um evento muito mais extremo do que o que foi previsto e muito mais extremo do que o usual. A gente chegou a ter eventos de mais de 100 km por hora. E isso, né, é importante a gente destacar, né, porque o centro de operações tem uma tradição de prevenção, de operação, de mobilização. O que é isso em razão desse Super El Niño? A gente antecipou todo o esforço em mobilização que acontece tradicionalmente no verão para que a gente tivesse efetivo, mobilização de equipe, de recursos, já desde agora para reagir a esse tipo de evento. Então a gente teve mais de 220 árvores que caíram, né, sendo que dessas 220 a gente já liberou, 180 já foram removidos, já liberamos as vias. A gente amanheceu no dia de hoje, apesar do que aconteceu no dia de ontem na volta para casa, né, esse evento que aconteceu de forma mais intensa. E antes, né, quase que na hora do rush, ali na volta das pessoas para casa, a gente teve paralisação do metrô, paralisação do supervia. E aos poucos, ao longo da noite de ontem, da madrugada, a gente foi retomando a normalidade. Hoje a gente amanhece com o sistema público de transporte normalizado. A gente, né, chegou a ter 1 milhão de pessoas sem energia ontem no estado do Rio de Janeiro. Hoje a gente ainda tem falta de energia em alguns bairros da cidade, com pessoas ou parcialmente, ou impactadas pela falta de energia, como em Campo Grande, no Catumbi, na Tijuca. A previsão de que até o final da manhã isso seja normalizado. Mas a gente tentou, e esse é sempre o esforço, minimizar o impacto. Claro que o protocolo é para salvar vidas, né, o mais possível, e minimizar o impacto na cidade. Então a gente, né, amanheceu o dia de hoje com as vias dos grandes corredores, Amarela, Linha Vermelha, Avenida das Américas, Estrada dos Bandeirantes, Martin Luther King, Avenida Santa Cruz, na Zona Oeste, Zona Norte, Zona Sudoeste da cidade, já normalizados. E permaneceu no início da manhã, né, uma via aqui na região central, Benedito Hipólito, por conta de uma queda de poste, além das árvores, né, e a Visconde Silva em Botafogo ainda impactadas. Mas o esforço todo da prefeitura é para

0: aqui na cidade receber alertas de chuva, tempestade, quando, em caso possa acontecer. É, como o senhor disse, não se previu essa intensidade de ventos ontem. Mas o senhor acha que um possível caso, novamente, existe a possibilidade de um alerta ser emitido para ventos muito fortes aqui no Rio?
1: Olha, de novo, né, ontem essas estações fizeram esse alerta, o Centro de Operações alertou, né, no início da tarde, mas o que não se previu era de que era a intensidade desses ventos, né? Então, né, houve um alerta de ventos moderados com rajadas de vento mais fortes, né, de 40 km por hora, de 70 km por hora. A gente viu ontem, né, ventos passando de 100 km por hora. Isso é absolutamente, né, fora do comum, né, extremo, intenso, mais do que o normal, mais do que o usual. E mais do que o que foi previsto alertado para a população. Então a gente vai seguir mobilizado, mais atento ainda a esses eventos, mas é bom a gente destacar que a gente já tinha informado no último dia 20 os riscos desse Super El Niño, né, justamente porque eles podem intensificar esses eventos, né, que ou não aconteceriam nesse período do ano, ou que se acontecessem, não aconteceriam com a intensidade que eles podem acontecer durante um Super El Niño como esse. Então a gente, né, tá sim, né, e o tempo inteiro aprimorando esses protocolos. Né, para que a gente possa alertar com mais antecedência, né, diante das informações, muitas vezes até prevenir, e pode ser o caso, sim, né, de fazer um alerta, às vezes, maior do que pode se confirmar depois. Né, são, né, aqui protocolos que a gente o tempo inteiro tem que tomar decisões, e o objetivo sempre é minimizar o impacto. Então, para as próximas semanas, né, até que a gente chegue no verão, a gente tem que continuar mobilizando como a gente está fazendo desde o último dia 20.
0: Joana, eu vou devolver para o estúdio. Se vocês tiverem alguma pergunta, eu posso repassar aqui ao prefeito.
2: Rafa, eu queria que você perguntasse para o prefeito Eduardo Cavalieri o que que falta. O prefeito foi secretário do Meio Ambiente, ele conhece bem o que acontece no Rio de Janeiro, na cidade do Rio, mas como um representante da gestão, da administração de uma cidade, o que que falta? Falta investimento? Falta dinheiro? Falta organização? Falta ciência ou tecnologia que nos permita ter uma prevenção mais adequada, que ajude nesse alerta? Porque é um cenário que vai se repetindo, a gente tem eventos extremos. Queria só que o prefeito pudesse nos trazer uma luz. O que que falta para que pessoas parem de morrer em cidades por conta de eventos que chegam numa intensidade maior do que o que era esperado.
0: Prefeito, a pergunta da Joana no estúdio é se o senhor acha que falta alguma coisa, alguma tecnologia a mais, algum radar em algum ponto diferente da cidade para evitar casos como a gente viu ontem em Santa Teresa, mortes acontecendo devido a eventos climáticos aqui na cidade.
1: Joana, esse é um esforço que a prefeitura faz permanentemente, né? Só nessa gestão a gente comprou, né, um novo radar com mais tecnologia, num outro ponto da Zona Oeste. A gente tem, né, esses medidores de vento, né, temos em Guaratiba, temos em São Cristóvão, temos no Vidigal, né, a gente tem quase uma rede de mais de 200 sirenes espalhadas por grandes, né, áreas de risco na cidade. Enfim, isso é um esforço de aprimoramento constante, né? A gente, de fato, né, no caso aqui do Brasil, né, e a gente aqui no Rio de Janeiro sempre tentando ser um exemplo de resiliência, de adaptação, né, de capacidade de enfrentamento desses extremos, a gente não pode parar de se adaptar, né? A gente, nos últimos tempos, né, foi a primeira cidade a ter um protocolo de calor, né, a gente, primeira cidade a anunciar um plano de antecipação do esforço de mobilização para esse Super El Niño. É um esforço permanente, né, para que a gente minimize esses impactos. O histórico do Centro de Operações é justamente esse, né, de salvar vidas, de minimizar impacto. Mas, infelizmente, esses eventos extremos, né, que têm se tornado cada vez mais frequentes e cada vez mais intensos, não é uma questão só do Rio de Janeiro, nem só do Brasil, né? Esse Super El Niño impacta o mundo inteiro, e cabe a nós, cabe às autoridades estar investindo em resiliência, investindo em infraestrutura, investindo em equipamento e tecnologia o tempo inteiro, né? Então, como eu disse, a gente tem 11 estações aqui na cidade do Rio, e essas 11 estações previram, sim, né, a ocorrência de ventos moderados, com risco de ter rajadas mais fortes no dia de ontem. Mas não puderam prever a intensidade desse vento, né, e acho que a gente fica, né, aqui mais atento, mais mobilizado, que é o histórico do Centro de Operações. Protocolos, né, que são estabelecidos aqui são usados no Brasil inteiro. Agora, é claro que eles não são infalíveis, né? A gente precisa estar o tempo inteiro se aprimorando, né, estar o tempo inteiro, né, tomando decisões, aprimorando os protocolos para que a gente possa prevenir mais, né, e alertar a população, né? Então, acho que essa comunicação clara com a população, né, de que os alertas das autoridades públicas, né, de que se previna, se evite locais abertos, foi essa a recomendação ontem que a gente deu, né, de evitar locais abertos,

0: evitar marquises, evitar, né, áreas abertas que pudessem estar sujeitas a, né, esse tipo de risco. Então, é um esforço permanente para a gente adaptar a cidade e minimizar os impactos.
1: É isso, Joana. Vou voltar com vocês no estúdio só para atualizar o cenário aqui no Rio de Janeiro. Além da capital fluminense, também temos impactos na Baixada Fluminense. 370 mil clientes da Light, concessionária de energia, continuam sem energia aqui no Rio de Janeiro. E também impactos ainda na circulação dos trens. É, ligação entre a Baixada Fluminense e o Rio de Janeiro continua impactada. Joana e Felipe.
2: Obrigada, Rafael, pelas informações. Obrigada ao prefeito Eduardo Cavalieri do Rio de Janeiro pela disponibilidade de falar aqui com o Tempo C360. Agora são 8 horas e 35 minutos. Daqui a pouco nós vamos falar mais sobre a pesquisa 20 anos da Lei Maria da Penha, que mostra que 54% das brasileiras que já se relacionaram com homens dizem ter sofrido algum tipo de violência praticada por parceiro ou ex-parceiro. Já já.
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9: 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De volta por aqui, ouvinte TMC, retornando para falar da Zona Norte, e tem dor de cabeça. A Avenida Otacílio de Azevedo, no bairro do Vasco da Gama, está interditada nesse momento, porque dois postes caíram mais cedo, deixando o trânsito complicado por lá. Veículos de grande porte, carro de passeio não passam na Otacílio de Azevedo, no bairro do Vasco da Gama. Os postes estão energizados, ou seja, para preservar sua integridade física, evite passar por lá de qualquer maneira, seja por veículo ou até mesmo andando no local. 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
13: Muito bom dia para você, meu querido ouvinte TMC. Boa quinta-feira para todo mundo. Uma série de medidas foram anunciadas pelo governo de Pernambuco após o desabamento de parte do forro do teto da sala de recuperação pós-anestésica do Hospital da Restauração no Recife, que atingiu uma paciente recém-operada. Entre as providências estão a abertura de uma investigação administrativa, a realização de perícia pela Polícia Científica, a interdição parcial do setor para revisão estrutural e uma auditoria para verificar as causas do acidente e eventuais responsabilidades. Segundo a Secretaria Estadual de Saúde, a paciente foi submetida a uma nova cirurgia de urgência após ser atingida pelos destroços e permanece estável, recebendo assistência de uma equipe multidisciplinar. A pasta informou ainda que os familiares foram acolhidos por profissionais de assistência social e psicologia. A direção do Hospital da Restauração registrou o boletim de ocorrência e o local passará por perícia da Polícia Científica. Paralelamente, a Secretaria de Controladoria Geral do Estado instaurou uma auditoria para identificar as circunstâncias do desabamento e apurar se as obras de requalificação em andamento na unidade tem alguma relação com o incidente. De acordo com o governo, o setor onde ocorreu o acidente ainda não havia passado por intervenções estruturais. Caso a auditoria identifique vínculo entre o desabamento e os serviços executados no hospital, a empresa responsável pela manutenção predial será notificada para prestar esclarecimentos. Enquanto a perícia é realizada, parte da sala de recuperação pós-anestésica vai permanecer interditada para intervenções estruturais e revisão completa do teto. Os pacientes que estavam no espaço foram transferidos para outros setores da unidade. Diante da complexidade do ocorrido, a equipe de auditoria de obras da controladoria foi acionada para realizar uma inspeção e uma auditoria, com o objetivo de apurar eventuais responsabilidades. Ao final dos trabalhos, será produzido um relatório que permitirá identificar as causas do ocorrido e as responsabilidades envolvidas, sejam de servidores, sejam da empresa contratada. A partir desse relatório, será instaurado o competente processo apuratório, observando todos os trâmites do devido processo administrativo, afirmou o controlador-geral do Estado, Renato Cirne.
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17: Oito horas e 44 minutos. O ex-deputado federal Eduardo Bolsonaro publicou nas redes sociais que se encontrou com o primeiro-ministro de Israel, Benjamin Netanyahu, durante uma reunião de líderes evangélicos nos Estados Unidos. Na legenda da publicação, Eduardo afirmou que foi uma honra reencontrar o líder israelense. O encontro aconteceu na Blair House, um local reservado para convidados de honra dos presidentes dos Estados Unidos. Eduardo Bolsonaro classificou a residência como uma lembrança especial, já que foi o lugar que Jair Bolsonaro ficou hospedado na primeira visita aos Estados Unidos como presidente da República. Isso foi em 2019. Na época, segundo o ex-deputado, o Brasil se alinhava a grandes democracias como Estados Unidos e Israel, posição que afirmou ter convicção de que voltará com a eventual vitória de Flávio Bolsonaro nas eleições do fim do ano. 8h46.
2: Pesquisa 20 anos da Lei Maria da Penha mostra que 54% das brasileiras que já se relacionaram com homens dizem ter sofrido algum tipo de violência praticado por parceiro ou ex-parceiro. O levantamento foi realizado pelos institutos Patrícia Galvão e Locomotiva, com apoio da Uber. A Luísa Mutoni traz mais recortes, mais detalhes dessa pesquisa. Luísa.
18: Números assustadores, Joana, que correspondem a mais de 47 milhões de brasileiras que dizem já ter sofrido algum tipo de violência, seja ela física, psicológica, moral, sexual ou até mesmo patrimonial. O principal tipo de violência sofrido pelas brasileiras, de acordo com essa pesquisa, é aquela violência que não deixa marcas físicas, mas deixa marcas muito profundas, que é a violência psicológica. 42% das mulheres que participaram dessa pesquisa disseram já ter sofrido violência psicológica de parceiros ou ex-parceiros. E um ponto que chama a atenção é que, na contrapartida desses números, apenas 7% dos homens que foram ouvidos pela pesquisa admitiram já terem praticado atos de violência contra companheiras ou ex-companheiras. A forma de acolhimento e também de proteção entre homens e mulheres também é bem diferente, viu? Enquanto 70% das mulheres disseram que acionariam os órgãos de segurança pública caso vissem uma outra mulher sendo agredida, esse índice cai para 56% quando a gente fala dos homens. E o principal entrave na questão do enfrentamento da violência contra a mulher, que é apontado por 68% das mulheres, é o medo de denunciar. Então, elas dizem que têm medo de sofrer represálias dos companheiros caso façam uma denúncia. Na sequência, vem a impunidade e também a demora nos processos judiciais. A Lei Maria da Penha completa 20 anos neste ano. Ela foi criada em 2006 e homenageia a farmacêutica Maria da Penha, que sofreu duas tentativas de homicídio do então marido. Em relação à pesquisa, ela ouviu 1.000 mulheres e 500 homens entre os dias 22 e 30 de abril deste ano, mulheres e homens com 16 anos ou mais, e a margem de erro é de 2,8 pontos percentuais para mais ou para menos.
17: Tá certo, vamos desenvolver tudo isso que a repórter Luísa Mutoni trouxe para a gente aqui. Dentro dessa pesquisa, desse levantamento, a gente vai conversar a partir de agora aqui no nosso 360 com a Vera Vieira, que é diretora executiva do Instituto Patrícia Galvão. Vera, prazer falar com você, muito bom dia.
19: É um prazer muito grande participar e falar aqui com ouvintes da Rádio Transamérica.
17: Bom, eu vou começar por um ponto trazido pela nossa reportagem, um dos recortes, vários recortes desse levantamento, que é essa questão do medo. Eu já pergunto, os números são impressionantes, né? Qualquer que seja o recorte que a gente pegue, mas de modo geral, você entende, Vera, que há risco de que esses números, na verdade, ainda sejam maiores, justamente por causa do medo de responder, ainda que seja a responder a uma pesquisa?
19: Exatamente. O medo ainda é um forte componente na vida das mulheres. E muitas delas, claro, preferem se omitir. E sem sombra de dúvida, esses números são com certeza muito maiores do que existe a questão da subnotificação.
2: E além da subnotificação, o que essa pesquisa mostra é um dado invisível, uma invisibilidade do que é a violência. Ou seja, a gente consegue ver, através da amostragem, da pesquisa, das perguntas, que muitos homens dizem que não cometeram violência, não foram violentos, seja verbalmente, ou seja, a violência psicológica, até a violência física. Então, ou as mulheres que são entrevistadas, elas se relacionam, mulheres diferentes, com os mesmos homens, e aí elas vão buscando apenas os mesmos homens violentos, e tem aí uma grande parte dos entrevistados que nunca foram violentos. Ou a gente tem aí um problema muito sério de não saber o que é violência, as pessoas não saberem o que é violência. O que vocês entendem com esses números?
19: Olha, eu acho que um dos grandes desafios do movimento feminista é conseguir traduzir o conteúdo abrangente da Lei Maria da Penha numa linguagem que atinja as mulheres, que atinja principalmente aquelas mulheres mais vulneráveis, que são as mulheres negras, que são as mulheres que vivem nas comunidades, são as mulheres pobres. Então, eu acho que existe, de fato, uma falta de conhecimento do que seja a violência. Por exemplo, não consegue identificar e nem sabem que existe a violência patrimonial, ou então, apesar da violência psicológica ser muito reconhecida por um bom percentual delas, muitas não reconhecem. Agora, no caso dos homens, eu acho que também existe um desconhecimento, né, dessas formas de violência, por exemplo, achar que olhar o celular da companheira, da namorada, não seja uma violência. Eu acho que existe também um desconhecimento, mas eu acho que, acima de tudo, é uma maneira de preservar, infelizmente, a nossa sociedade patriarcal, uma forma de permanecer essa cultura que coloca o homem em condição de superioridade à mulher, que coloca o homem como o dominante, né? E que a mulher deve ser subalterna. Infelizmente, isso já ocorre, não é há 100 anos, ocorre há milênios. E é um problema muito sério que a gente precisa desconstruir, é uma construção que a gente precisa desconstruir em todos os lugares. E a gente vai precisar de todo mundo, de mulheres e homens. A gente precisa desconstruir dentro de casa, nas escolas, na rua, no bar com os amigos, na igreja, nas igrejas, nos meios de comunicação de massa, nas mídias sociais. Então, é um trabalho que parece pequeno, mas é imenso e todo mundo pode colaborar. Eu posso colaborar dentro da minha casa, pedindo para o meu filho arrumar a cozinha, pedindo para minha filha ir na rua fazer alguma coisa, quer dizer, o espaço público é dela também. A professora dentro da escola, quando ela pede para o menino fazer um exercício de matemática na lousa e pede para a menina ler uma redação, por exemplo, ela está reforçando aí as carreiras do cuidado, né, para as mulheres, e as carreiras mais tecnológicas, e as que ganham mais, as que estão acima, né, para os meninos. Então, é um trabalho imenso e que todas e todos podemos contribuir para melhorar, porque essa construção dos conceitos equivocados de feminilidade e masculinidade vão provocar uma série de consequências em toda a sociedade, mas, sem sombra de dúvida, a maior delas é a violência contra a mulher. E aí a gente tem, então, estatísticas terríveis, né? De 4 feminicídios por dia no Brasil, 1 estupro a cada 6 minutos, de 30% a 40% das mulheres brasileiras e meninas brasileiras já sofreram violência. Então, é desse trabalho de formiguinha, de desconstrução, que a gente vai conseguir modificar essa realidade, que ela repercute em vários campos, né? No trabalho, em vários campos. Mas a violência contra a mulher, infelizmente, é a pior das consequências.
2: Vera, obrigada pela entrevista. Vamos seguir falando sobre isso, seguir destrinchando esses números, esses dados, para que a gente faça o nosso papel, a nossa parte aqui, no que diz respeito à conscientização.
19: Eu que agradeço, e vocês estão contribuindo imensamente para alterar essa cultura. Obrigada.
2: Obrigada, Vera Vieira, diretora do Instituto Patrícia Galvão, que trouxe essa pesquisa importante para a data dos 20 anos da Lei Maria da Penha.
17: Bom, e a questão da violência contra a mulher é complexa, principalmente porque essas pesquisas mostram que o local mais perigoso, onde essa violência mais ocorre, é a moradia da vítima. O Atlas da Violência mostra que os homicídios de mulheres fora do ambiente doméstico diminuíram ao longo da última década, mas as mortes dentro de casa permaneceram praticamente estáveis. A dependência econômica exerce um papel grande na dificuldade para romper relações abusivas. A falta de rede de apoio e do Estado ainda tem ainda há muita dificuldade por causa disso para oferecer medidas protetivas, fiscalizar o cumprimento delas e garantir a segurança de mulheres em situação de risco. A mudança dessa realidade passa pela educação. As escolas precisam, desde muito cedo, ensinar respeito, resolução pacífica de conflitos e igualdade entre homens e mulheres. Também é preciso um trabalho com os agressores, com programas que ofereçam acompanhamento psicológico e educativo para reduzir a reincidência. Acima de tudo, porém, é preciso fazer cumprir a lei, de modo a acabar com a sensação de impunidade. Enquanto quem agride acreditar que dificilmente será denunciado, que a investigação será lenta, que o processo vai demorar anos, ou a punição será pequena ou não cumprida, as coisas não vão melhorar. Na criminologia, a percepção de que a punição é certa e rápida sempre tem mais impacto na prevenção do crime do que apenas o anúncio, simplesmente o anúncio, de penas mais severas.
2: Vamos mudar de assunto aqui no 360. Vamos agora falar de tecnologia e inovação. Vamos chamar para a conversa Arthur Igreja, para falar de uma crise de imagem que a Sony enfrenta com o mercado depois de vetar declarações públicas de executivos e estúdios de jogos. Em contrapartida, no setor automotivo, a Ferrari atingiu a meta de comercialização do novo modelo 100% elétrico. Notícias que chegam com Arthur Igreja. Bom dia.
20: Olá, bom dia, Joana, bom dia, Felipe, todos que nos ouvem e nos assistem. O tema de hoje é polêmica, né? Então, envolvendo duas empresas. O que aconteceu foi o seguinte: a Sony, que algum tempo atrás ela tirou as mídias físicas dos seus videogames, né, do PlayStation 5, agora ela começou a fazer uma campanha divulgando seus tocadores de disco de vinil, né? Então ela fez uma peça que ela divulgou amplamente, mostrando, né, as pessoas segurando o disco de vinil e ela falando: a mídia física não tem nada igual, etc, etc, achando que estava conquistando esse público, né? Então, um mercado que continua crescendo bastante. E aí o que aconteceu é que a reação na internet foi completamente na direção oposta. Os gamers vieram completamente irritados e aí ela teve que causar nessa contenção por parte dos seus executivos. Enfim, a Sony agora está tendo que lidar com os seus haters aí por causa dessa campanha que ela mesma decidiu fazer. E falando em polêmica, a segunda polêmica da semana, sem sombra de dúvida, é a Ferrari. Aqui eu queria destacar dois pontos. A Ferrari, lá no final de maio, fez o lançamento do modelo Lute, né? Nós até repercutimos isso aqui, que era muito controverso. Foi desenhado pelo Jonathan Ive, né, que foi o designer de vários produtos icônicos da Apple. Muita gente não entendeu. Eles fizeram um lançamento lá por mais de 550 mil euros. Só que o que aconteceu foi um plot twist, né? A empresa estimava vender até 500 unidades por ano. Só para dar a dimensão, quando ela fez o lançamento, as ações caíram 8%. Luca de Montezemolo falou que era uma vergonha a empresa manter o cavalinho naquele carro elétrico, que chegou a ser comparado com carros de preço e valor, e enfim, muito menor, de marcas que certamente não têm o nome Ferrari. O que aconteceu na prática? Aparentemente eles estavam certos. Eles esgotaram essas 500 unidades, informação do Financial Times, em menos de 2 meses, com uma forte demanda, especialmente na China e também no Vale do Silício, proveniente de jovens consumidores. Traduzindo, teve muita gente que torceu o nariz, teve muita gente que não entendeu nada, teve muita gente que falou que a Ferrari estava completamente maluca. E nesses casos, o que fica claro são dois aspectos, né? Primeiro, eles não estavam tão loucos assim. E a segunda coisa é que, se alguém não gostou, esse carro não é para essa pessoa, né? Então, quer dizer, tem um outro público, tem uma outra geração, tem uma outra percepção. Possivelmente vai ser a primeira Ferrari de muitos desses. E é claro que é sempre importante enfatizar que não é uma coisa exatamente educada julgar o que os outros fazem com o seu próprio dinheiro, né? Então, estamos aqui só comentando o que aconteceu. O fato é que a Ferrari bateu a sua meta para o primeiro ano em menos de 2 meses, mesmo com um modelo tremendamente polêmico.
2: Arthur Igreja, obrigada pela participação. Sempre aqui às 8h50, por volta das 8h50, quintas-feiras, no TMC 360, o nosso colunista Arthur Igreja, para falar sobre tecnologia e inovação. E a gente agora vai para um muito rápido intervalo. Daqui a pouco nós vamos trazer mais atualizações sobre a situação das cidades atingidas por fortes rajadas de vento ontem, os vendavais, que deixaram ao menos 5 mortos pelo país. 9 horas em ponto.
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2: 9 horas, 1 minuto. Vamos direto às principais notícias deste momento. O Tribunal Regional Eleitoral de São Paulo condenou o presidente Lula ao pagamento de uma multa de R$15 mil por propaganda eleitoral antecipada. O presidente pediu votos para Simone Tebet e Marina Silva em um evento em maio.
17: O ex-deputado federal Eduardo Bolsonaro afirma que concorda com as críticas do presidente argentino Javier Milei ao governo de Lula. Eduardo disse que Milei foi educado e suave.
2: Evento da convenção partidária do Republicanos acontece hoje no Distrito Federal. A ex-primeira-dama Michelle Bolsonaro deve participar do evento.
17: A dívida pública federal aumenta em junho, ultrapassa 9 trilhões de reais. Os dados foram divulgados pelo Tesouro Nacional.
2: Corinthians enfrenta Atlético Paranaense pelo Campeonato Brasileiro. A transmissão você acompanha ao vivo na TMC. Agora 9 e 2.
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17: Hoje é quinta-feira e hoje, portanto, é dia de conversar com o Luiz Felipe Pondé. A prática do cancelamento virtual do século XXI pode ser comparada com diversos outros momentos da história da humanidade, que sempre repetiu a trajetória de humilhar um outro indivíduo por não ter os mesmos valores. Quem fala sobre esse tema é o nosso filósofo e escritor. Diga lá, Pondé.
26: A humanidade sempre gostou de humilhar seus semelhantes, principalmente aqueles que, por algum motivo, se encontram num lugar onde supostamente cometeram algum tipo de pecado, né? E isso acontece hoje nas redes sociais, algumas pessoas chamam isso de cancelamento, é uma prática que, a essa altura, em termos de redes sociais, já está velha, né? Recentemente foi o caso dos artistas Ana Maria Machado e João Bosco, que foram colocados no centro da fogueira. Especificamente no caso da esquerda, ela adora fritar os seus próprios integrantes. Não precisa nem fritar a moçada da direita. Isso daí, apesar do cara de século XXI, segue uma rota que é muito conhecida para quem conhece um pouco de história, né, da nossa espécie. Basta lembrar o famoso caso do Evangelho, em que a moçada lá carrega uma mulher pega em adultério, pedindo para Jesus tacar pedra nela, e eles querem tacar pedra nela. Né? A cena é muito famosa porque Jesus diz, olha, quem tiver livre de pecado, atire a primeira pedra. A moçada vai embora porque era todo mundo pecador. Se isso acontecesse hoje, a moçada atacava a pedra. Porque eu nunca vi uma época em que tem tanta gente que se acha um poço de virtude. E eu digo para você, se você acha que você é um poço de virtude, provavelmente você está muito longe disso, tá? Mas voltando a esse, digamos, essa prática atávica, né? Ao longo da Idade Média, era muito comum pessoas irem assistir os famosos autos de fé em que hereges eram queimados vivos e as pessoas levavam as crianças, programa de final de semana. Claro que não existia final de semana, né? Eu estou forçando um pouco a barra aqui do tempo. Mas que isso era ovo podre, tomate podre, xingar, cuspir. Aliás, fazer com que esse herege ou esse condenado caminhasse perto para que as pessoas pudessem manifestar o seu horror àquele pecador, era parte do espetáculo. Portanto, o que as redes sociais fazem hoje, da sua forma específica do século XXI, é repetir uma trajetória que é característica da espécie Homo sapiens sapiens, que é humilhar, xingar, bater, fazer o diabo a quatro contra pessoas que esse bando acha que tem menos virtude do que o bando. E aquela velha história, né? Quando você acha que você é virtuoso, provavelmente você não é nem um pouco.
2: Pondé, sempre Pondé. Sempre trazendo as reflexões necessárias para o nosso dia a dia. E cancelamento nas redes sociais é algo que a gente pode trazer dia sim e dia também. Pondé está aqui sempre, às terças-feiras, às quintas-feiras e às sextas-feiras, com a coluna Sem Dó na programação do TMC, da TMC e do TMC 360. Agora viramos a página aqui, vamos voltar a falar sobre os estragos provocados pelos vendavais que atingiram o sul e o sudeste nos últimos dois dias em São Paulo. Esse vento fortíssimo chegou nas últimas 24 horas. Eu estava aqui, inclusive, apurando com algumas fontes que eu ainda tenho de meteorologia, que me disseram que tranquilamente os ventos chegaram a 124 km por hora em São Paulo. Para quem não sabe, existe uma tabela que mede a força dos ventos e 125 já é algo parecido com um furacão. Então, realmente, foram muito fortes. 13 pessoas ficaram feridas no litoral de São Paulo. Uma pessoa morreu, três pessoas morreram. Uma dessas vítimas, um homem de 50 anos, morreu afogado depois do naufrágio de uma embarcação na travessia entre Ilhabela e São Sebastião. Marcos de Pato está em Santos, fala mais sobre os estragos provocados pela ventania. Quem acompanha a nossa transmissão ao vivo vê um cenário de destruição absoluto atrás dele. Marcos.
1: É isso, Joana. Esse é o cenário de total destruição aqui na rua Aguiar de Andrade, que fica no bairro Paquetá, em Santos. Aqui atrás tem dois caminhões que ficaram totalmente destruídos depois da queda de um muro, de um espaço que antigamente era um depósito da Receita Federal e hoje funciona como um estacionamento de caminhões. Esses dois veículos ficaram totalmente destruídos. O pessoal que acompanha a gente pelo YouTube acompanha as imagens. O pessoal da prefeitura está fazendo o trabalho aqui de remoção, né, dos escombros, tirando os tijolos, parte do muro aí que caiu sobre os veículos, além de três postes que também tinham aqui na rua e foram atingidos por conta da ventania que atingiu a Baixada Santista nessa quarta-feira, depois de alertas emitidos pela Defesa Civil do Estado de São Paulo, que já previam essa condição, né, trazida por uma frente fria que avançava pelo Estado de São Paulo. Aqui na região da Baixada Santista foram registradas rajadas de vento com mais de 100 km por hora. Por conta disso, essa destruição. E não foi só aqui que teve estrago, viu, Joana? Em Santos, para a gente contextualizar aqui, uma pessoa morreu. Isso lá no canal 5, uma pessoa em situação de rua, estava sentada numa mureta, uma árvore atingiu essa pessoa que caiu no canal 5. Equipes de resgate foram acionadas, segundo informações aqui da Secretaria de Segurança Pública, mas ela já teve constatada ali parada cardíaca no local e acabou falecendo. Mas como eu disse, não foi só Santos que sofreu com essas rajadas fortes de vento, também com a chuva nessa quarta-feira. No litoral norte foram ao menos 10 feridos e aí lá também teve mais um óbito confirmado. Foram 7 pessoas atingidas, aliás, que estavam numa escuna que virou, que ficaram feridas. Também teve um ferido por uma árvore e 2 pessoas que estavam em uma embarcação com outras 3 ficaram feridas. Outras 2 não tiveram ferimentos e a outra pessoa acabou falecendo, não conseguiu resistir aí depois que essa embarcação virou. Isso lá no litoral norte, em São Sebastião. Também tivemos estragos em outras cidades. Cubatão teve chuva e vento forte, queda de árvores, interrupção no fornecimento de energia elétrica. Jacareí também, já fugindo aqui, né, saindo do litoral de São Paulo, teve chuva e vento forte, com danos também provocados por quedas de árvore, destelhamento, interrupção no fornecimento de energia, também em Laranjal Paulido, devido aí à queda de árvore. Em Cesário Lange, tivemos o terceiro óbito confirmado no estado de São Paulo nessa quarta-feira, também uma pessoa que foi atingida por uma árvore lá no município. E aqui no litoral, essas as cidades, Santos, São Sebastião, além de Peruíbe e São Vicente, onde também foram registradas quedas de árvores e também interrupção no fornecimento de energia elétrica e destelhamento. Ou seja, muita destruição, principalmente aqui na Baixada Santista, Joana e Felipe, de onde eu falo ao vivo, e a gente vai acompanhando esse cenário para trazer as informações detalhadas para quem acompanha aqui a programação da TMC.
17: Pois é, enquanto fala o Marcos De Pato, a gente observa, né, trabalhadores mexendo nos escombros. A cena parece ruína, parece aquela ruína de cidade histórica que você visita em momentos de lazer, mas esse não é um momento de lazer, é um momento de tristeza, né? A gente vê uma carreta, o cavalo mecânico não existe mais, ele está totalmente amassado, né? Dá para ver aí um cavalo mecânico vermelho, totalmente destruído, escombros em volta desse caminhão, e as pessoas trabalhando, tentando, às vezes nem sabem para onde olhar direito, porque em volta é um giro de 360 e só tem escombros nesse pequeno pedaço aí de Santos, que é uma das cidades mais importantes do litoral de São Paulo, né? A gente sai de Santos agora, trabalho do Marcos De Pato, e vai para o Rio de Janeiro, saber da Beatriz Trindade informações a respeito das investigações, né, envolvendo o pós-ventania, o pós-tragédia também no estado do Rio de Janeiro. O IML do Rio acaba de confirmar a identidade da segunda vítima que morreu durante o vendaval na cidade. É com você, Beatriz Trindade.
3: Exatamente, Felipe. Eu falo aqui do Instituto Médico Legal no centro do Rio, onde a gente aguarda a chegada dos familiares agora do ex-jogador do Botafogo, o Tássio Maia dos Santos, de 41 anos, e essa segunda vítima, que é o Vandre Cordeiro. De acordo, então, com as primeiras informações, o Tássio e o Vandre seriam amigos que estavam passando ali no momento em que esse muro em Santa Teresa acabou desabando, esses escombros que atingiram eles e resultou na morte dos dois. De acordo, então, com as primeiras informações, a nossa equipe estava lá nesse local mais cedo, hoje pela manhã, e a gente conversou com uma moradora que reside ali ao lado desse local, né, onde o muro desabou. Ela disse pra gente que o barulho foi muito alto, ela não viu ali o momento do desabamento, mas que os escombros acabaram derrubando ali, e foi um estrondo muito forte para todos os moradores ali da região. Ela contou que esse desabamento aconteceu por volta ali das 15 para as 5 da tarde. Segundo ela, além do muro, a ventania fez caixas d'água, também telhas e outros objetos serem arremessados ali pelo vento. Essa mesma moradora disse que está ali no local há cerca de 2 anos, e ela contou que o muro foi construído no início desse ano, esse muro que ainda estava em processo de construção, como a gente conseguiu ver lá no local. Essa ventania, a gente lembra que acontece aqui desde ontem na capital fluminense, provocou diversos estragos em diferentes regiões aqui da capital. Os transportes seguem agora pela manhã sem grandes alterações, ainda em processo de normalização, mas muitos bairros ainda seguem sem energia por aqui. De acordo com a Light, cerca de 370 mil pessoas ainda seguem sendo afetadas pela rede de energia elétrica. Equipes da concessionária continuam trabalhando, então, para restabelecer esse fornecimento. Volto com vocês.
2: Tá certo, obrigada. Vamos continuar acompanhando de perto essa situação e os desdobramentos. Agora viramos aqui a página, vamos falar de economia, vamos falar da economia do nosso país, a economia do nosso bolso também, o nosso dinheiro. Nas últimas semanas, o governo Lula ampliou programas voltados à renegociação de dívidas, ao crédito, transferência de renda, como, por exemplo, Desenrola, falamos tanto sobre Desenrola aqui neste ano, Move Brasil, Pix Pensão que foi notícia ontem. E essas medidas, elas são apresentadas como uma resposta a problemas econômicos, a problemas sociais, mas também levantam questionamentos, e questionamentos muito importantes, sobre o impacto fiscal, eficácia e também o uso político do dinheiro no ano eleitoral, dinheiro público. Para a gente entender esses pontos, vamos conversar agora com Fernando Agra, que é doutor em Economia Aplicada pela Universidade Federal de Viçosa. Bom dia, doutor.
4: Bom dia, Joana. Bom dia, Felipe. É um prazer estar aqui na TMC e um abraço a toda a sua equipe e quem nos acompanha.
2: Doutor, queria começar então justamente sobre essa questão de haver dois lados muito importantes que precisam andar em conjunto. São dois lados paralelos, que é o social e o financeiro. Então, tudo que é uma medida com impacto social, ela também tem um impacto financeiro e esse dinheiro ele sai dos nossos bolsos. Quando essas medidas elas começam a ser tomadas em ano eleitoral, e é de praxe, ano eleitoral, quem está no poder e tenta a reeleição sempre aumenta esse pacote de bondades, como é chamado assim, começa a distribuir mais dinheiro, falando grosseiramente. No governo Bolsonaro, a gente não está falando mal do governo Lula. No governo Bolsonaro, a gente teve o táxi, o Pix Táxi, era também algo assim que remetia Bolsa Táxi.
17: A continuação do auxílio emergencial.
2: Auxílio, isso. Uhum. Muito bem. Então, isso acontece. Quando é que o sinal de alerta ele acende? Quando é que a gente precisa olhar e falar, opa, isso daqui está realmente extrapolando o que seria aceitável?
4: Joana, você falou muito bem, né? Tem que haver uma consonância entre o lado social financeiro e a questão das contas públicas, porque não existe almoço grátis. Alguém paga a conta. Desses programas que nós vamos repercutir hoje, eles não têm um impacto direto nas contas públicas. Por quê? Porque são tanto do Desenrola quanto do Move Brasil, não é? É uma concessão de juros financiados, juros subsidiados, não é? E no caso do Desenrola, ainda tem aquela questão dos dinheiros esquecidos do banco e tem até uma investigação para ver se isso está sendo feito corretamente. Então, não tem um desembolso efetivo e imediato dos gastos públicos. Claro que, tanto no Desenrola quanto no Move Brasil, se houver uma inadimplência, né, ainda mais no Move Brasil, que tem a questão de trabalhadores autônomos, tudo, não tem como descontar em folha, aí que o governo vai ter que entrar e gastando. E aí sim teria um desembolso efetivo. Agora, indiretamente, isso mostra para o mercado que o governo não está atacando a raiz do problema do endividamento público, de investimentos em infraestrutura. E sim, como você falou, e eu concordo plenamente, que tem objetivos eleitorais, como todo governo, seja ele em qualquer esfera, tem em ano de eleição. E isso causa uma incerteza no mercado. E cada vez mais essa incerteza dificulta o Banco Central reduzir as taxas de juros e aí retroalimenta um aumento do gasto público com juros da dívida, que aumenta a dívida pública. Então, uma decisão, que são decisões boas, até como o Pix Pensão, né? De uma maneira geral, num momento como esse, a gente percebe que tem os fins eleitorais, tem o caráter eleitoreiro, e todo esse objetivo, sem atacar pontos estruturais, entra na questão da incerteza do mercado retroalimentando juros altos e aumentando a dívida pública. E aí, finalizando a minha fala aqui, quanto que esse alerta deve ficar ligado? Esse alerta já está ligado há muito tempo. A gente tem um problema dos últimos governos de um aumento considerável da dívida pública e o próximo governo, seja esse reeleito ou outro, vai enfrentar sérias restrições orçamentárias com relação à questão do gasto público.
17: E aí, professora, eu tenho uma pergunta que acho que preocupa a gente desde que... Eu ia falar desde que o mundo é mundo, mas não, desde que o Brasil é Brasil. Nenhum governo brasileiro vai começar do zero, né? Vamos supor que vença em 2026 a chapa Fernando Agra e Felipe Bueno. Aí nós vamos começar em janeiro a preparar como será o nosso governo. Aliás, a gente já tem que estar preparando isso agora, né? Mas na hora de executar, há tantas amarras, né, que nenhum plano consegue resistir ao segundo ano. Tanto que é corrente falar aqui no Brasil que se você não tomou as suas medidas no primeiro ano, você passa os outros três anos enxugando o gelo. Então, como seria mudar estruturalmente essa questão no Brasil?
4: Felipe, essa pergunta é uma pergunta de US$1 milhão, né? Queríamos, né, ter uma resposta tão simples e direta para isso, né? Não querendo ser profeta do apocalipse, eu me preocupo muito com o futuro da economia brasileira, não só para os próximos anos, como para as próximas décadas. Há muitos anos, ou talvez algumas décadas, a gente não tem investimentos em infraestrutura que venham a promover um crescimento econômico de maneira sustentada. Investimentos na logística, a gente depende muito do caminhão por questões políticas da década de 60 e é muito caro para o transporte, dependência dos combustíveis fósseis, inflação. A gente não tem um investimento como a gente gostaria em fontes alternativas de energia. A gente fica aí, ó, com essas bandeiras pagando mais. A gente falta investir em educação realmente desde a base, com seriedade, com... para poder aumentar a produtividade do trabalhador brasileiro, e faltariam aqui dedos nas minhas mãos para outras medidas. Então, todas essas medidas de investimento em infraestrutura, que venha promover um crescimento econômico sustentado, que venha promover combate de uma maneira mais eficaz à corrupção, a gastos ineficientes do setor público, com regalias de alguns setores, combate à corrupção, enfim... Tudo isso leva um tempo, leva uma mudança de cultura. E, infelizmente, a gente não vislumbra, Felipe, nem para o próximo ano, para as próximas décadas. E eu concordo com você que esses problemas a gente tem há 500 anos. E aí, Felipe, como você falou, entra o primeiro ano. O governo tem muitas amarras, não tem a total, digamos assim, autonomia, muito ligado a questões políticas. Então, infelizmente, Felipe, eu ando muito preocupado, não é de hoje, eu estudo economia há mais de 30 anos, não é? O grande ganho da economia que a gente teve nas últimas três décadas foi o Plano Real, que deu uma controlada naquela hiperinflação, e de lá para cá a gente não teve mais grandes projetos de mudanças estruturais. Então, infelizmente, não era isso que eu gostaria de falar para quem nos assiste, eu estou seriamente preocupado, porque não vislumbro mudanças estruturais no curto prazo para o nosso país.
17: Nós ouvimos aqui na TMC, no TMC 360, o professor Fernando Agra, doutor em Economia Aplicada pela Universidade Federal de Viçosa, Minas Gerais. Professor, vamos fazer o nosso plano de governo, então, e a gente volta a conversar. Um grande abraço para o senhor, professor.
4: Bom dia a todos e até a próxima.
17: Até a próxima. Agora, 9 horas e 22 minutos.
2: Continuamos na página de economia, mas com outra abordagem. Balanços do segundo trimestre das Big Techs registram lucros bilionários. Enquanto a gente estava falando de onde falta dinheiro, né, que é no orçamento público, agora a gente fala de um lugar que sobra. Sobra dinheiro, Guilherme Ravaz, podemos dizer assim?
5: Sobrava, Joana, sobrava. Tá ficando mais escaço. Difícil sobrar dinheiro nas Big Techs, porque... Você vê, ontem a Meta, por exemplo, Meta, que é dona do Instagram, do Facebook, do WhatsApp, né? É uma empresa gigante, reportou o resultado, mas foi desastroso. O mercado recebeu muito mal, porque eles têm uma expectativa de lucro muito alta, como era no passado, mas esse lucro tem sido pressionado. Para ter uma ideia, o fluxo de caixa livre, né? Que é aquilo que sobra de dinheiro depois que a empresa paga lá todas as despesas dela, operacionais, né? Esse caixa, que ele já foi de mais de 12 bilhões no último trimestre, ele ficou em 784 milhões, ou seja, de mais de 12 bilhões para menos de 1 bilhão. Essa queda grande aconteceu porque a Meta tem 2 bilhões de dólares de custo em processo, ou seja, os processos estão começando a pesar na conta da Meta, processos por uso, porque acusam as redes sociais, né, da Meta de serem viciantes, e ela está perdendo esses processos. Tem 1,2 bilhão de dólares de despesas com demissões, a Meta demitiu aí mais de 8 mil funcionários, né, no último trimestre, e tem a conta da inteligência artificial, que essa sim tem pesado muito aí no resultado das empresas, e as ações caíram tanto, chegaram a cair 10% no aftermarket, porque o mercado não está vendo a Meta indicar como vai ganhar dinheiro com a inteligência artificial. Ela tem muita publicidade, a gente fica lá vendo Instagram e cada vez mais publicidade. E isso tem feito o resultado subir. A receita tem até crescido, mas o lucro ele está muito pressionado. E a Meta já disse que no próximo trimestre deve ter um lucro abaixo da expectativa do mercado. Por que que esse lucro está caindo? Porque tem que gastar muito com inteligência artificial, eles devem gastar ou podem gastar esse ano até 145 bilhões de dólares, muito dinheiro, e não está claro como esse dinheiro vai voltar para o acionista, para a própria empresa que está fazendo esse investimento. Na outra ponta, a gente teve a Microsoft, que também anunciou resultado ontem, só que essa sim foi muito bem vista pelo mercado, os números que ela trouxe, porque só a nuvem da Microsoft faturou, né, no trimestre mais de 100 bilhões de dólares, é um recorde. E aí sim você vê o retorno do investimento. Eles estão gastando, a Microsoft gasta muito com inteligência artificial, construindo data center, mas está conseguindo vender mais nuvem, né? Os clientes estão comprando mais nuvem e aí a ação da empresa subiu, chegou a subir 9%, deve abrir em alta quando o pregão começar em Nova York. Quem também reportou resultado foi a Samsung, e essa teve um lucro impressionante, né? Lucro líquido de 49 bilhões de dólares no segundo trimestre deles, né? Uma alta de 1.300% em base anual, é isso mesmo, 1.300% de alta. Inteligência artificial está demandando muito chip, a Samsung vende chips, né? Ela fabrica esses chips dispararam aí de preço e de demanda, então ela está lucrando muito alto com isso, ou seja, Google, Meta, Amazon comprando muito chip e a Samsung que fabrica esses chips está ganhando. A área de telefone celular da Samsung não foi tão bem assim, inclusive chegou a perder um pouco aí de lucro no telefone porque os chips ficaram mais caros, mas como ela também vende chip para data center, ela vende chip para telefone e data center. Muitos telefones usam aí, né, chips da Samsung. A área de telefone não foi tão bem, mas a área de chips foi bem, obrigado. E aí esse lucro de lucro líquido de 49 bilhões andando na contramão da Meta, do Google, que tem diminuído muito o lucro líquido, o fluxo de caixa livre, melhor dizendo, no caso das gigantes de tecnologia, porque estão botando dinheiro em chip data center. Então, esse é o cenário das gigantes de tecnologia nesse momento. E hoje tem resultado aí também da Amazon e Apple. Todo mundo vai estar atento para ver o que está indicando também, principalmente no caso da Amazon, por causa de inteligência artificial.
17: Guilherme Ravache volta ao longo da nossa programação aqui no TMC 360, três vezes por dia aqui conversando conosco. Bom, agora são 9 horas e 27 minutos. Vamos falar mais sobre números, mais sobre economia. Agora há pouco o IBGE divulgou dados da PNAD Contínua, um estudo sobre o mercado de trabalho, pelo menos o mercado de trabalho formal, né? E aí que vem as coisas. As condições de vida da população no Brasil também. Vamos falar de taxa de desocupação, que mais uma vez bateu recorde, 5,4% no segundo trimestre, encerrado agora em junho de 2026. E nós vamos falar sobre esses outros números com o nosso querido Jefferson Mariano, que é analista socioeconômico do IBGE, sempre conversa conosco. Jefferson, muito bom dia, seja bem-vindo mais uma vez, tudo bem?
6: Olá, bom dia, é um prazer enorme estar com vocês mais uma vez.
17: Bom, a gente sempre fica, e o governo mais ainda, qualquer que seja o governo, quando sai o número de desemprego, de desocupação, de um dígito, e daqui a pouco abaixo dos 5%, se quiçá, né? Mas quando a gente fala desse número, a gente está falando só de uma parte do problema e de uma mudança conjuntural que essa pesquisa não pega, né? Eu queria que você falasse sobre isso. Esses 5,4% significam alegria ou significam uma mudança de status da economia mundial, não só brasileira?
6: Não, o número é muito positivo. É importante a gente destacar, né? Na última divulgação, inclusive, já havíamos alcançado a taxa de 5,6%, né, de desocupação, e agora a gente está numa taxa de 5,4%. Então, é uma taxa de estabilidade quando comparado com o trimestre que terminou, o último trimestre. Mas tanto na comparação anual como na comparação trimestral, a gente tem um declínio significativo da taxa de desocupação. Então, no que se refere ao mercado de trabalho no Brasil, é muito positivo. Agora, é claro, a gente precisa contextualizar essa taxa, porque o que acontece? O emprego, o crescimento do trabalho no Brasil, a gente teve um crescimento na ocupação de pessoas com carteira assinada, mas o grande crescimento se dá por trabalhadores sem carteira assinada e pelos trabalhadores que a gente classifica como conta própria. Então, aí a gente tem um dado que é o dado de informalidade no mercado, que é significativo. Mas, em termos de ocupação, a gente tem um número bastante grande de trabalhadores ocupados no Brasil.
2: Então, é um número que a gente precisa, é um dado que a gente precisa comemorar. A tendência é que estabilize, o que a gente pode imaginar para os próximos meses? Porque a gente está falando sobre um um marco histórico. É o menor índice desde a série histórica que começou em 2012. Ou seja, isso pode diminuir mais ou a gente já chegou num... Eu ia falar um teto, mas não, na verdade um chão.
17: Um piso, né?
2: Um piso.
6: É bom, na verdade é o seguinte, a gente tem sempre no início do ano, entre janeiro e fevereiro, é o momento no qual a gente tem uma elevação das taxas de desocupação, há desemprego por conta das demissões daqueles trabalhos que são sazonais, que são contratações de final de ano, e aí depois ao longo do ano a gente tende a ter uma redução das taxas de desocupação. Então se a gente olhar em perspectiva até o final do ano, ainda há espaço para a queda dessas taxas. Por exemplo, a gente tem dois eventos importantes

0: mas deixaram de procurar trabalho. E aí o que acontece? Com esse cenário, essas pessoas estão voltando a procurar trabalho. Então a gente tem inclusive uma incorporação dos desalentados no mercado de trabalho. Significa que a gente ainda tem espaço na economia para quedas de taxa de desemprego. E há essa perspectiva, inclusive, por conta do segundo semestre ter essa característica.
1: Para a gente entender, para quem está nos acompanhando, Jefferson, entender. Estruturalmente, está falando de mais ou menos 6 milhões de pessoas. Essas pessoas cabem, de alguma forma, pelo menos uma parte dessas pessoas, ainda cabe no mercado formal de trabalho aqui no Brasil.
0: Não, no mercado formal e no mercado informal, né? Porque a PNAD capta todo o comportamento do mercado de trabalho. Então, elas têm esse espaço por conta desse processo. A gente deve ter um incremento em algumas atividades, o setor de serviços, o setor de comércio, o setor de transporte, que tem apresentado números muito positivos por conta da questão do e-commerce, a questão da distribuição. Então, a gente ainda tem espaço para essas pessoas no mercado de trabalho. É claro, uma pena que algumas delas provavelmente podem estar inseridas em atividades informais, mas ainda há espaço sim para crescimento.
1: Então, mais uma vez, nos ajudando aqui o Jefferson Mariano, que é analista socioeconômico do IBGE. Grande abraço para você, até a próxima, bom dia.
0: Bom dia, bom dia, foi um prazer, até a próxima.
2: Daqui a pouco aqui no TMC 360, o Éder Luiz, 10 do rádio, conversa ao vivo com a gente sobre a rodada do Brasileirão. É já já.
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10: Ouvinte TMC, tem trânsito bastante intenso e com lentidão na saída de Olinda. Trânsito complicado tanto para quem vai pela Avenida Panordestina como pela Rua do Sol em direção à Avenida Agamenon Magalhães. Isso tudo porque no trecho inicial da Agamenon Magalhães, no sentido Boa Viagem, está acontecendo uma obra de recapeamento logo em frente ao centro de convenções. Quem sai de Olinda nesse momento para o centro ou Zona Sul não tem opção de desvio, é você reduzir a velocidade, redobrar a atenção e permanecer na Agamenon. 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
3: De volta com o seu noticiário local aqui na nossa programação TMC Recife 92.7, sempre te deixando muito bem informado, muito bem atualizado sobre tudo o que está acontecendo aqui na nossa capital pernambucana, na sua região metropolitana do Recife. TMC é assim, sempre levando o que realmente importa para você 24 horas do seu dia. De onde você estiver, você fica sempre muito bem informado, muito bem atualizado. Também através das nossas redes sociais, já aproveito, deixo aqui o meu convite para você seguir a gente no perfil TMC Pernambuco, onde você tem mais informação, mais atualizações sobre os principais casos e fatos aqui da nossa região metropolitana do estado de Pernambuco como um todo, tá? Então já aproveita e vai seguir a gente também nas redes sociais, para que você fique mais informado, né, de onde você estiver, mais informação na palma da sua mão. Por falar em atualização, o estudante Gabriel Graciliano Guerra Barreto de Queiroz, de 21 anos, acusado de atropelar e matar o trabalhador Alex Nune Viana Bezerra, enquanto ele montava a estrutura de um palco na Avenida Boa Viagem, na Zona Sul aqui do Recife, será submetido a júri popular. A decisão foi tomada após uma audiência que durou cerca de 10 horas na terceira vara do Tribunal do Júri da Capital. O estudante responde por 3 crimes, sendo um homicídio consumado com as qualificadoras de meio cruel e impossibilidade de defesa da vítima e 2 tentativas de homicídio contra outras 2 pessoas que estavam no local do atropelamento. A audiência teve início pela manhã no Fórum Desembargador Rodolfo Aureliano, no Recife. Durante a sessão, foram ouvidos o réu, testemunhas de acusação e defesa. Ao fim da instrução, o magistrado decidiu pronunciar o estudante, encaminhando o caso para julgamento pelo Tribunal do Júri. A data da sessão ainda será definida. O atropelamento ocorreu na madrugada de 29 de novembro, na Avenida Boa Viagem. Alex Nunes Viana Bezerra, de 25 anos, trabalhava na montagem da estrutura de uma feira cultural quando foi atingido pelo veículo conduzido por Gabriel. Com o impacto, o trabalhador foi arremessado, teve uma de suas pernas decepadas e, infelizmente, morreu no local. Segundo familiares, ele fazia hora extra para comprar uma geladeira para a mãe. O momento do atropelamento foi registrado por uma câmera de segurança. No dia do acidente, Gabriel teve a prisão preventiva decretada em audiência de custódia e foi encaminhado ao Centro de Observação Criminológica e Triagem Professor Everardo Luna, em Abreu e Lima, na região metropolitana do Recife.
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2: É hora de atualizar, que horas são? 9h41. Hora de atualizar o noticiário de economia e infraestrutura no Brasil com informações da Agência Infra, nossa parceira aqui da TMC. O Planalto prepara a publicação de um decreto presidencial que altera regras de classificação de cavernas e pode liberar a exploração de até 6 bilhões de toneladas de minério no país, principalmente de ferro e calcário. O texto atualiza critérios para definir grau de relevância das cavidades naturais e cria uma fórmula inédita para avaliar dimensões de extensão e volume. Pela proposta, cavernas de relevância máxima continuarão totalmente preservadas, conforme determinação do STF, mas a clareza técnica deve eliminar subjetividades nas análises ambientais. A expectativa do governo é destravar investimentos paralisados, principalmente em Minas Gerais e Carajás, no Pará.
3: O IGPM registrou queda de 1,16% em julho, depois de um recuo de 0,5% em junho. É o Índice Geral de Preços do Mercado, que é um importante indicador da inflação, calculado mensalmente pelo Instituto Brasileiro de Economia, o IBGE. Apesar da retração no mês, o índice acumula uma alta de 2,08% no ano e 2,76% nos últimos 12 meses. A queda registrada em julho foi impulsionada pela redução dos preços dos combustíveis e derivados de petróleo, favorecida pela queda das cotações internacionais, pelos subsídios e tudo mais que você vê aqui que a gente traz todos os dias. Se você não sentiu, deveria ter sentido. Já o índice de preço ao consumidor, o IPC, registrou leve queda de 0,01%. No mês anterior, o índice tinha subido 0,47%.
2: Bom, são 9 horas e 43 minutos. Sempre neste horário, aqui no TMC 360, a gente conversa direto com o Rio de Janeiro, com o Fernando Molica. Nós estamos ao vivo com ele para falar sobre política ambiental, que tem sido colocada em alguma gaveta em meio a mudanças climáticas severas. Molica, abre aí, vê se tem alguma gaveta, se tem alguma política ambiental aí. Bom dia para você.
3: Inclusive, Molica, bom dia para você. A gente falou agora há pouco com o prefeito do Rio, Eduardo Cavalieri, e a gente pontuou, ele foi secretário do Meio Ambiente do Rio de Janeiro. Então, assim, é uma pessoa preparada, uma pessoa que a gente pode perguntar a fundo sobre como prevenir melhor a cidade, como trazer a prevenção para ajudar a evitar essas tragédias anunciadas. São tragédias anunciadas, mas tem um discurso, inclusive, que as autoridades se apropriam dele, Molica, que é sobre como os ventos chegam com um potencial muito maior do que foi previsto, as chuvas muito maiores, com volume muito maior. Ok, só que se todo evento climático for assim, o que a gente faz?
4: Pois é, bom dia, Joana, bom dia, Felipe, bom dia a todos. É inegável, não dá para negar que estamos passando, nós, o planeta, né, o planeta inteiro está passando por um processo de mudança climática. O planeta está mais quente, apesar de muita gente que nega isso, mas enfim, as pessoas podem negar tudo, mas é óbvio, é científico. E isso quando há esse momento de aquecimento global, isso quando junta com um fenômeno como é o El Niño, né, que se caracteriza pelo aquecimento ali das águas do Pacífico, na região ali próxima à linha do Equador, aí junta uma coisa com a outra, aí é a tragédia perfeita. Então não dá para a gente falar, o que houve ontem no Rio de Janeiro e várias outras cidades, principalmente no litoral, é uma consequência do aquecimento global, uma consequência direta. Mas não dá para afastar essa hipótese. Então, por mais... E aí você tem problemas, que vários especialistas tratam disso. As nossas cidades, elas foram sendo construídas, de um modo geral, sem qualquer tipo de cuidado ambiental. Você vai gerando desmatamento, vai colocando mais concreto, vai reduzindo a capacidade de absorção do solo. Isso vai potencializando as tragédias. Então, isso é uma questão... Tem coisa que a gente não pode mexer, a gente não pode dar um passo afora no El Niño. Ei, garoto, né? para de causar problema aí, né? Não, apesar do nome, ele é um... O tal do El Niño é grandalhão, não dá para fazer isso. Agora, a gente pode cuidar da nossa parte, e a gente não tem feito isso. E pior, está havendo nos últimos anos, internacionalmente, mundialmente, e também aqui no Brasil, uma tendência a se negar esse processo. a gente tem no Congresso Nacional há alguns anos, ou melhor, algumas décadas, uns 20, 30 anos, havia uma situação bem mais favorável a uma legislação protetiva, uma legislação conservacionista, e isso foi mudando nos últimos anos, até pela prevalência do agro, que é claro, importantíssimo para o Brasil, enfim, mas foi gerando uma ideia de que é preciso desmatar, é preciso criar, evitar o que eles chamam de barreiras ao desenvolvimento. E a gente teve, no ano passado, aquela aprovação de um novo Código Florestal, que é um código muito permissivo. O presidente Lula fez cerca de 50 vetos que acabaram sendo derrubados pelo Congresso Nacional. Há uma tendência, e atualmente no Congresso tramitam vários projetos de lei que vão nessa linha de redução de áreas de conservação, de redução, de aumento da possibilidade de você desmatar. Isso tem consequência, não tem jeito. Não dá para a gente falar, não, isso é besteira, é coisa de ecologista, é coisa de acochato. Isso tem que produzir, temos que produzir, mas não podemos destruir, até porque... Se a gente destrói tudo, não vai ter como produzir lá na frente. No ano passado, o Supremo Tribunal Federal derrubou alguns artigos do Código Florestal do Rio Grande do Sul, que havia sido aprovado, foi um projeto do governador Eduardo Leite, aprovado a toque de caixa pela Assembleia Legislativa Gaúcha, que acabou, no ano passado, alguns artigos foram declarados inconstitucionais pelo Supremo Tribunal Federal. E a gente viu o que aconteceu no Rio Grande do Sul mais recentemente, aquela chuvarada, aquela tragédia toda. Claro, não dá para dizer que uma derrubada de mata que ocorreu há 6 meses foi responsável por aquilo. Mas a gente está num processo que é bom tomar cuidado, que a situação está difícil. E aí não tem como. Claro, as cidades precisam ser mais bem preparadas, mas ninguém segura um vendaval como de ontem, né?
2: E aí vem aquela palavra, né, Molica? Fatalidade, que a gente está cansado de ouvir e não quer dizer absolutamente nada, porque com prevenção não tem fatalidade, ou pelo menos você diminui demais o risco dessa, aspas, fatalidade acontecer, né?
4: Esse negócio de fatalidade parece aquela história do sujeito que enche a cara, vai num bar, bebe muito, pega o carro, causa um acidente, mata pessoas, aí depois alguém fala, foi fatalidade. Não, não foi fatalidade, foi uma relação clara, evidente, de causa e efeito. Então é uma questão que a sociedade brasileira tem que pensar nisso. Esse ano a gente vai ter eleição não apenas para presidente, mas eleição para os cargos legislativos, para o Senado, para a Câmara dos Deputados, para as Assembleias Legislativas. E esse discurso, esses chatos aí desses ecologistas só querem saber de proteger mato, isso não serve para nada. Olha só, na hora que cai, na hora que o barraco, né, que a casa desaba, na hora que a árvore cai em cima das pessoas, na hora que vem enchente e afoga todo mundo, e aí, cara, isso é uma responsabilidade, não é só dos governos, não. É uma responsabilidade nossa. Nós, eleitores, é que elegemos o Congresso Nacional, nós que elegemos presidente, nós elegemos todo mundo. Enfim, o Brasil é uma democracia, a gente tem que tomar juízo. É isso, Felipe e Joana.
3: Tomar juízo, vale para tantas outras áreas. Valeu, Molica, até amanhã.
4: Até amanhã.
3: Fernando Molica sempre aqui, por volta das 9h40 na programação do TMC 360. Na linha do que Fernando Molica estava falando sobre desastres, catástrofes no Rio Grande do Sul, subiu para 6 o número de pontos com risco muito alto de inundação no estado. Leonardo Gomes traz ao vivo mais informações e explica para a gente como é que os dias depois da chuva, os dias depois dos temporais, são os dias mais críticos, não é mesmo, Leonardo?
5: Com toda certeza, onde vai olhando, a pessoa que perdeu tudo ou parte da casa, olha e fala, e agora, como retomar a vida? E não só isso, as autoridades também tentam, de certa forma, ver o que podem fazer, já que existe a possibilidade de novas tempestades, sim, para este final de semana. Hoje, amanhã, a chuva deve dar uma trégua, já dá uma trégua, até o sol aparece em boa parte das cidades gaúchas. Mas, como a Joana disse, é um momento de não só pensar, mas colocar em prática medidas para evitar o pior, né, que pessoas acabem perdendo a vida, não só bens materiais. A gente tem o balanço mais recente da Defesa Civil Gaúcha, enviado aqui para a nossa redação em Curitiba, de que aponta que os rios Jacuí, Taquari e Guaíba podem atingir o limite máximo de capacidade e provocar alagamentos em pelo menos 6 municípios: General Câmara, Charqueadas, Eldorado do Sul, Bom Retiro do Sul, além de Taquari e Cachoeira do Sul. E Porto Alegre, Léo, também pode sim, não só a cidade, mas principalmente as ilhas de Porto Alegre, que ficam ali no Guaíba, também podem ser inundadas, principalmente se a chuva voltar, e isso pode acontecer no sábado. Os alertas foram divulgados, mesmo com a melhora no tempo, já que a frente fria que estava estacionada por lá foi embora, só que aquilo, muita chuva caiu de forma ininterrupta por praticamente uma semana, 2 dias, não serão suficientes para que toda essa água escoe, e aí existe sim o risco para que no final de semana a gente possa estar falando de inundações.
2: Tá certo, e a gente volta a trazer mais informações acerca desse assunto nos próximos dias, não tenha dúvida com relação a isso. São 9:50. 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
3: E uma pesquisa que não é eleitoral, mas é uma enquete que tem muita credibilidade também, é a nossa aqui no TMC 360. Todos os dias nós trazemos um assunto do noticiário e compartilhamos em formato de pergunta para você. Então, o assunto de hoje é a pesquisa que foi divulgada pelos 20 anos da Lei Maria da Penha, pelo Instituto Patrícia Galvão, e que mostra como é que as mulheres percebem ou dizem que sofreram violência nos relacionamentos com homens. Então, 42% das mulheres dizem que já sofreram algum tipo de violência em relacionamentos com homens. E a nossa pergunta da enquete foi, Felipe Bueno:
2: qual é o maior obstáculo para uma mulher denunciar uma violência? Venceu a opinião medo do agressor, 31%. Na sequência, bem perto aqui, dependência financeira e emocional, 29%. Na terceira posição, são 4 posições, medo de não dar em nada, 26%. E a última, menos escolhida, falta de apoio, 14%. Amanhã tem mais uma enquete, tanto no TMC News BR como no nosso canal no WhatsApp. Agora, 9:53.
3: No Campeonato Brasileiro, o Palmeiras goleou o Vitória por 4-0 com polêmica de arbitragem. Disparou na liderança. O 10 do rádio, o 10 do futebol, o nosso Éder Luiz está aqui ao vivo no nosso estúdio no TMC 360 para falar sobre as partidas de ontem e sobre o Corinthians, que entra em campo hoje contra o Atlético Paranaense. Éder, bom dia.
6: Bom dia, Joana, Felipe, amigos da TMC. Uma rodada começou ontem, 4 partidas disputadas. E, Joana, o Palmeiras agora dispara na liderança da competição. Uma vitória importante conquistada ontem contra o Vitória, 4-0 para o time do Palmeiras, mas muita polêmica. O protagonismo do Campeonato Brasileiro continua sendo da arbitragem. E ontem, de novo, o árbitro foi o foco de todas as atenções na vitória palmeirense. Tudo começou com uma cotovelada premeditada do Maurício no jogador do Vitória, o Kaká. Ele acertou, ele programou a cotovelada, Essa que é a verdade, mas na sequência ele não foi expulso de campo e na sequência marca o primeiro gol do time do Palmeiras. Ele fez o gol, Palmeiras passou a ter a vantagem, ele poderia ter sido expulso no lance anterior e daí para frente jogadores do Vitória se descontrolaram em campo. Nós tivemos aí uma bola colocada para o ataque do Palmeiras para o Arias, ele foi acertado exatamente pelo Kaká, que recebeu a cotovelada do Maurício. Kaká expulso de campo. Luan Cândido expulso de campo, Vitória passou a jogar com 9 em campo. E aí facilitou a missão do Palmeiras, que conquistou essa vitória, que alarga ainda mais a vantagem do time palmeirense. São 8 pontos de vantagem contra um Flamengo que falhou de novo. O Flamengo havia perdido um ponto importante contra o São Paulo na partida disputada no último final de semana no Maracanã e ontem empatou com o Internacional de Porto Alegre. Não está mostrando consistência no ataque. O Flamengo realmente está derrapando no Campeonato Brasileiro e abrindo a perspectiva do Palmeiras aumentar ainda mais a sua vantagem. São 8 pontos agora a vantagem no time alviverde. A rodada ainda teve o jogo entre Fluminense e Bahia, disputado no Maracanã. Muita força física, muita disputa, mas pouca inspiração dos ataques. E o Fluminense empatou com o Bahia em 0-0. E o resultado também é importante. A vitória conquistada ontem pelo Mirassol diante do Remo. 2-1 para o Mirassol. Com esse resultado, o Mirassol acaba jogando o Grêmio de Porto Alegre agora para a zona de rebaixamento do Campeonato Brasileiro. Então nós temos aí 2 grandes do futebol do Brasil na zona do rebaixamento. O Grêmio e o Vasco da Gama, que é completada com o Remo e também a equipe da Chapecoense. O campeonato vai ter sequência hoje. O Corinthians recebe o Atlético Paranaense, o Atlético que tem 36 pontos, e se conseguir fazer um resultado fora de casa, pode se igualar à equipe do Fluminense, que tem 39 pontos, está na terceira posição do campeonato. Mas o passo dado pelo Palmeiras ontem realmente foi importante. O Palmeiras está caminhando bem nesse Campeonato Brasileiro. E lembrando, né, na antepenúltima rodada da competição, o jogo é justamente contra o Flamengo. Primeiro turno, o Palmeiras ganhou de 3-0 e vai definir o campeonato praticamente jogando em casa contra a equipe do Flamengo, que não vai bem.
2: Vai saber se vai precisar desse jogo, né? Vai saber.
6: Eu acho que talvez não precise continuar dessa forma, né? O Palmeiras tem muita consistência no campeonato, é duro tirar essa diferença de 8 pontos.
2: Um abraço, Éder. Obrigado pela participação. Éder. Valeu.
3: Agora são 9h57. Quinta-feira é dia de episódio novo do Imprevista, nosso programa de entrevistas da TMC. E no episódio desta semana, nós conversamos com o produtor, compositor e cantor Kevin O'Cris. Ele contou sobre a trajetória dele no funk. Ele é um dos precursores do ritmo 150 BPM, tá bom, Felipe Bueno? Você sabe o que é isso? Então você tem que escutar o
2: claro
3: Imprevista.
2: Que sei.
3: É, e ele falou também sobre a importância do funk no Brasil e na vida dele. Vamos ouvir um trechinho.
7: O funk tem vários artistas que cantam consciente, vários artistas que cantam outras coisas. E eu admiro, mano, porque eu nasci na comunidade. Eu acho que o funk nasceu nos anos 60 nos Estados Unidos e chegou no Rio através dos bairros de comunidade nos anos 80. E ali consolidou como era dançante, era uma parada mais batida eletrônica e foi influenciado pelo Miami Bass. Cara, eu acho que o funk é muito maior do que, tipo, eu, do que qualquer artista, tá ligado? É uma massa funkeira, tá ligado?
3: Às 11 horas, no nosso canal do YouTube TMC News BR e no Dial no fim de semana.
2: E no sobremesa, depois do almoço, literalmente, nesta quinta-feira, vamos falar, sabe do quê? Do Circo do Soler. O circo mais famoso que existe. O sobremesa vai entrevistar o brasileiro que fez parte desse espetáculo, o Marcos Cazu. Hoje, às 14h, depois do Papo de Craque, primeira edição, aqui, primeiro tempo, né? Aqui na TMC.
3: Muito bem, por hoje é só o Jornal Recheado de Notícias. Amanhã tem mais TMC 360. Das 7 às 10 horas da manhã, você fica agora com a programação local aqui da TMC para você. Até amanhã.
2: Tchau. Tchau.
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7: 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Dez da manhã, 3 minutos no Recife. Muito bom dia, sejam bem-vindos, sejam bem-vindas a mais uma edição do Pernambuco TMC. Chegamos na quinta-feira, dia 30 de julho, quinta-feira 30 de julho de 2026. Você que estava atento às notícias do Brasil e do mundo no TMC 360, agora eu, Júlio Andrade, junto com a Carol Oliveira. A gente chega com as informações aqui do Recife, as informações da região metropolitana. Claro, tudo para que você fique muito bem informado, muito bem informada. A gente vai trazer as nossas entrevistas. Daqui a pouquinho a gente vai falar sobre saúde. Atenção, você mulher, vamos trazer um assunto, né, bem específico para você. E também nós vamos falar sobre empresas. Pejotização, né? É um termo cada vez mais usado, muitas pessoas se tornando ali donas do próprio negócio, aí abrem, né, uma empresa, criam ali um CNPJ, enfim, e aí a gente vai trazer todas as importantes dicas para que você possa ali, né, conduzir a sua empresa. Vamos conversar já já com um profissional da contabilidade. Isso sem falar nos mais diversos assuntos que estão em repercussão aqui na região metropolitana e também as informações do trânsito. Vamos saber como é que estão as ruas e avenidas na manhã de hoje. Vamos juntos. No ar, Pernambuco TMC, primeira edição.
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7: Já passo a palavra para a Carol Oliveira, nossa repórter que acompanha os principais fatos e traz agora as principais notícias. Carol, seja muito bem-vinda, muito bom dia.
10: Bom dia, Júlio. Bom dia para você, nosso querido ouvinte TMC, que está sempre sintonizado na nossa programação. O estudante Gabriel Graciliano Guerra Barreto de Queiroz, de 21 anos, acusado de atropelar e matar o trabalhador Alex Nunes Viana Bezerra, enquanto ele montava a estrutura de um palco na Avenida Boa Viagem, na Zona Sul aqui do Recife, será submetido a júri popular. A decisão foi tomada após uma audiência que durou cerca de 10 horas na terceira vara do Tribunal do Júri da capital. O estudante responde por 3 crimes, sendo um homicídio consumado com as qualificadoras de meio cruel e impossibilidade de defesa da vítima, e 2 tentativas de homicídio contra outras 2 pessoas que estavam no local do atropelamento. A audiência teve início pela manhã no Fórum Desembargador Rodolfo Aureliano, aqui no Recife. Durante a sessão foram ouvidos o réu, testemunhas de acusação e também de defesa. Ao fim da instrução, o magistrado decidiu pronunciar o estudante, encaminhando o caso para julgamento pelo Tribunal do Júri. A data da sessão ainda será definida. Júlio?
7: Obrigado, Carol, pelas informações. Continua, né, claro, aí acompanhando os principais fatos e já já eu te chamo. 10h07 agora no Recife.
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7: Vamos começar, né, também a partir de agora, monitorando o trânsito, sabendo como é que estão as ruas e avenidas aqui na região metropolitana. Por isso, eu já aciono o repórter Vinícius Calado. Vinícius, muito bom dia para você, seja bem-vindo. Já passa aí as informações do trânsito.
11: Olá, Júlio, um abraço, uma excelente quinta-feira, um abraço ao ouvinte TMC. 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Quinta-feira de trânsito ainda lento na BR-101, no sentido Jaboatão. A lentidão começando desde as imediações de Paratybe até a Guabiraba, o motivo é o mesmo. Segue com obra na rodovia, hoje na imediação do quilômetro 60, já na Guabiraba. Nesse momento, quem sai de Paulista, Abreu e Lima, em direção ao centro do Recife, pode optar desviando pela PE-15 ou seguir pela 101, reduzindo a velocidade e redobrando a atenção. 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
7: Valeu, obrigado, Vinícius Calado, e já já eu te aciono novamente, 10 e 8.
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7: Ontem a gente falava sobre a morte, né, de um jovem dentro de uma escola em Petrolina, no sertão do estado. Um estudante de 18 anos, que foi identificado como Otávio Soares Macedo, ele morreu após sofrer uma parada cardiorrespiratória dentro de uma escola de referência em ensino médio, Padre Manuel de Paiva Neto, no bairro de Jardim Amazonas, em Petrolina, no sertão do estado. Conforme informações repassadas pela Secretaria de Educação de Pernambuco, a unidade de ensino prestou os primeiros socorros e acionou de imediato o Serviço de Atendimento Móvel de Urgência, o SAMU. Apesar dos esforços da equipe médica, a vítima não resistiu e teve o óbito confirmado. Em nota, a secretaria lamentou o falecimento do aluno e informou que irá prestar todo o suporte necessário aos familiares e à comunidade escolar. A pasta manifesta solidariedade aos familiares, amigos e à comunidade escolar neste momento de dor e informa ainda que a escola Padre Manuel de Paiva Neto conta com psicólogo e equipe multidisciplinar à disposição para prestar atendimento à comunidade. Polícia Civil de Pernambuco informou que a morte do jovem está sob a responsabilidade da Delegacia de Petrolina. E as investigações estão em andamento. Agora, 10 da manhã, 10 minutos no Recife.
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7: Carol Oliveira, mais informações pra gente.
10: Uma série de medidas foram anunciadas pelo governo de Pernambuco após o desabamento de parte do forro do teto da sala de recuperação pós-anestésica do Hospital da Restauração aqui no Recife, que atingiu uma paciente recém-operada. Entre as providências estão a abertura de uma investigação administrativa, a realização de perícia pela polícia científica, a interdição parcial do setor para revisão estrutural e uma auditoria para verificar as causas do acidente e eventuais responsabilidades. Segundo a Secretaria Estadual de Saúde, a paciente foi submetida a uma nova cirurgia de urgência após ser atingida pelos destroços e permanece estável, recebendo assistência de uma equipe multidisciplinar. A pasta informou ainda que os familiares foram acolhidos por profissionais de assistência social e psicológica. A direção do Hospital da Restauração registrou o boletim de ocorrência e o local passará por uma perícia da Polícia Científica. A Secretaria da Controladoria Geral do Estado também instaurou uma auditoria para identificar as circunstâncias do desabamento e apurar se as obras de requalificação em andamento da unidade têm alguma relação com o incidente. De acordo com o governo, o setor onde ocorreu o acidente ainda não havia passado por intervenções estruturais. Caso a auditoria identifique vínculo entre o desabamento e os serviços executados no hospital, a empresa responsável pela manutenção predial será notificada para prestar esclarecimentos. Enquanto a perícia é realizada, parte da sala de recuperação pós-anestésica vai permanecer interditada para intervenções estruturais e revisão completa do teto. Os pacientes que estavam no espaço já foram transferidos para outros setores da unidade. Júlio?
7: Ok, Carol. Infelizmente, né, esse fato que desde ontem que a gente comenta, trouxemos, né, a posição por parte do governo, por parte do Hospital da Restauração. Enfim, esse fato que aconteceu e chamou a atenção. 10h12 agora na capital pernambucana.
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7: Vamos falar de economia, vamos falar de geração de empregos. O Brasil fechou o mês de junho com um saldo positivo de 145.161 empregos com carteira assinada, de acordo com o novo Cadastro Geral de Empregados e Desempregados, o novo CAGED, que foi divulgado pelo Ministério do Trabalho e Emprego. O resultado de junho decorreu de 2.220.131 admissões, contra 2.074.970 desligamentos. O CAGED é um indicador que mede a diferença entre contratações e demissões. O estoque de empregos formais no mês passado foi de 48.032.000, que representa uma variação de 0,30% em relação ao estoque do mês anterior. Todos os 5 grandes agrupamentos apresentaram um resultado positivo em junho. O setor de serviços fechou o mês com 74.514 postos e a agropecuária registrou um saldo de 22.898 vagas. Comércio com 19.177, indústria 4.438 postos, a construção civil foi responsável por gerar 14.136 vagas. Entre os estados da federação, 25 tiveram um saldo positivo. Em números absolutos, o destaque ficou com São Paulo, com 34.981 postos, Minas Gerais 20 mil, Rio de Janeiro com 16.858 vagas. Isso, eu repito, referente, né, ao mês de junho. Os estados com menor saldo foram o Espírito Santo, que apresentou um saldo negativo de 2.250 vagas, Tocantins, também saldo negativo de 135 postos. Então, a gente trazendo aí essas informações relacionadas à geração de empregos, né? Dados aí referentes à economia no nosso país. 10 e 14 agora no Recife.
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7: Mais uma vez eu aciono o Vinícius Calado com informações do trânsito pra gente agora. Vinícius, tá contigo.
11: Bora nessa, Júlio. 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Nesse momento, a ponte José de Barros Lima tem trânsito fluindo de maneira intensa, tanto para quem sai da Gamenon para o Capitão Temudo, quanto quem faz o sentido contrário, em direção à Olinda. Nesse momento, quem segue para a zona sul do Recife deve pegar a Gamenon saindo do Derby ou então da Ilha do Leite, depois a ponte José de Barros Lima e o viaduto Capitão Temudo. 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Volto daqui a pouco, Júlio.
7: Valeu, Vinícius. Já já eu te aciono novamente. 10 e 15.
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7: Deixa eu fazer um rápido intervalo e daqui a pouquinho a gente se encontra novamente na TMC. Até já.
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1: Dez da manhã, 19 minutos, de volta com a nossa primeira edição do Pernambuco TMC e já vamos com a nossa primeira entrevista.
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1: Estou conectado com o contador Paulo de Tarso, da CS Malta Contabilidade, e na pauta de hoje, planejamento financeiro, questão de empresas, a pejotização. Vamos falar um pouquinho desse tema. Paulo de Tarso, muito bom dia, muito obrigado em ter aceito o convite, está aqui conectado conosco no Pernambuco TMC. Forte abraço.
7: Oi, bom dia, Júlio, bom dia a todos os ouvintes aí da TMC. É uma honra aqui participar aqui junto com vocês.
1: Ô Paulo, eu falava no início aqui, né, chamando para a entrevista, e eu falava o seguinte, né, o número, né, de empresas cresce muito desde a pandemia, tal da pejotização, muitas pessoas, né, como MEI, enfim, tendo CNPJ. Isso é uma tendência que já tem durado há algum tempo, é, Paulo?
7: É, além da tendência, né, forte, principalmente depois da mudança trabalhista que teve lá no governo Temer, né, em 2016, a tendência é que isso cresça ainda mais, né, essa pejotização, dentro daquele contexto que as empresas, elas, além das tecnologias associadas, elas querem diminuir todos aqueles encargos trabalhistas, né, criando vínculos através de PJs. Então, assim, a tendência é de um aumento ainda maior ao longo dos anos aqui, daqui por diante, viu, Júlio?
1: Entendo. Agora, Paulo, é preciso que a população, né, tenha cuidado. Veja, é importante seguir os trâmites, a fazer todo um processo, não é simplesmente eu quero abrir uma empresa, eu vou lá e tenho... Não,
8: regularizar tudo direitinho, né, com o CNPJ, tudo agora. Não é simplesmente ir ali, registrar, abrir um CNPJ e achar que é tudo mais, muito simples. Enfim, existe e tem que se haver a um controle, né, bem feito, enfim. Quais dicas o senhor pode passar?
7: É um contexto bem interessante, sabe, Júlio, que pouca gente tem esse conhecimento, é que ao abrir um CNPJ, ele já gera obrigações perante o governo. Independentemente se você tem funcionário, independentemente se você já faturou naquele mês, você já gera obrigação. Então, se a gente mandar aquela informação, mesmo que zerada, no primeiro mês você já leva uma multa, que pode incorrer para mês em torno de R$ 25,00, que é um valor relativamente baixo, mas é uma multa. Para empresas do Simples, podem variar de 200, 500 e até R$ 5.000 essas multas, independentemente se você faturou ou não. Então, esse é o primeiro cuidado que qualquer empresário, ao abrir o CNPJ, tem que ter. E um segundo é o cuidado que você tem que ter com a gestão da sua empresa, mesmo que seja uma única pessoa, né? Um PJ, como a gente chama, né? Porque não necessariamente basta vender muito. Você tem que saber controlar, saber o dinheiro que você tem que pagar o imposto, saber o dinheiro que você tem que cumprir com suas obrigações enquanto PJ. Então, assim, tem uma série de fatores envolvidos que é extremamente importante que todo empresário deve saber.
8: Muito bem, importante, né, o senhor já trazer esse ponto. Ao mesmo tempo, né, Paulo, ressaltar isso, é importante seguir a estar ali registrado, que são os próprios direitos, né, dessa pessoa. Para isso existe um Sebrae da Vida ou procurar um profissional da contabilidade que pode ali esclarecer. Eu acho que esse acompanhamento é muito importante na hora da pessoa dar esse passo, né, Paulo?
7: Não, sem dúvida. Que a gente costuma conversar muito, sabe, com quem está iniciando, né, na vida de empreendedor, vou chamar assim, né, é que o problema ele começa muito antes da falta do dinheiro. A gente começa a dizer isso, que a ausência de um orçamento, a mistura entre o dinheiro, que esse é um caso clássico, que é a mistura do dinheiro do sócio com a empresa, retirada de prolabore sem uma pré-definição. Então, assim, tem uma série... um erro clássico também para quem vende, comercializa produtos, é o estoque excessivo, mal controlado. Então, assim, tem uma série de informações que, antes de mais nada, e de supor, é bom conversar sempre com um profissional para tomar as melhores decisões e cuidar bem do seu CNPJ para que ele seja perene e saudável enquanto existir.
8: Muito bem. Agora, a gente está falando dessa questão de abertura de novas empresas, né, relacionadas a essa questão de aumento de CNPJ, enfim. Agora, existe também esse lado contrário, que é o fechamento de empresas. A gente tá tendo isso, está sendo registrado um número significativo de empresas que estão fechando. Que balanço o senhor pode trazer para a gente, Paulo de Tasso?
7: Sim, até existe um dado mais atual, agora em torno de... até meados de 2025, últimos dados assim, das juntas comerciais, de um modo geral, né, que mais de cerca de 5 milhões de empresas já fecharam as portas nos últimos 2 anos. Isso se torna até assustador, né, do ponto de vista de que quem está empreendendo muitas vezes está fechando por uma falta de gestão financeira. E tem outro também que consta nesses dados também, que foi aquilo que eu falei no início. A junta ou a própria Receita, ela coloca a empresa como inapta. Isso aí ela classifica como fechada, embora você possa reativá-la. Mas o que é isso? É você deixar de enviar as declarações acessórias ao longo da existência da tua empresa, e isso causa um excesso de multas, né, e excesso de falta de obrigação perante o governo, que acaba deixando o seu CNPJ inapto, que entra também dentro desses dados. Então, é sempre bom para quem algum dia na vida abrir um CNPJ, alguma coisa nesse sentido, faça uma consulta, peça para alguém consultar, para não levar uma surpresa bem desagradável.
8: Muito bem. Para a gente finalizar, quais são os principais erros, Paulo? Sei que a gente pode dizer assim, enfim, mas os principais entraves ali de uma pessoa que tem uma empresa e que, se não tomar cuidado, termina tendo que fechar as portas.
7: Eu costumo falar muito que a falta de um orçamento prévio, né? A mistura do dinheiro da pessoa física com o da empresa, ou seja, você pegar a empresa e pagar um colégio de um filho, pagar uma feira de casa, fazer uma série de coisas nesse sentido, você acaba incorrendo em erros que você faz uma mistura entre o pessoal e o que é a empresa, né? Às vezes, muitos empresários também querem se capitalizar muito antes de vender, muito antes de faturar, e vão em busca de empréstimo, vão tributos que eles não provisionam, que vão ser pagos na hora do pagamento, acabam não pagando, e isso vai criando uma bola de neve muito grande. Então, assim, antecipar recebível. Então, assim, são vários erros na gestão, muito por falta de conhecimento e por até ansiedade mesmo de tocar no dinheiro, que incorre muitas vezes na falência desse CNPJ. Então, assim, esses daí eu classifico como os principais, que são os mais recorrentes que a gente se depara aí no dia a dia.
8: Paulo de Tasso, da CS Malta Contabilidade. Eu quero agradecer mais uma vez a participação do senhor, os esclarecimentos, assunto importante que a gente traz aqui. Um forte abraço e muito em breve o senhor volta aqui para conversar conosco.
7: Tá bom, Júlio. Eu que agradeço aí a oportunidade e a todos os ouvintes aí da TMC. Um forte abraço. Muito obrigado.
8: Um abraço. 10h28.
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8: Vinícius Calado, você novamente com trânsito pra gente. Informações.
10: Deixa comigo, Júlio. 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Nesse momento, PE 15 Pan-Nordestina tem movimentação intensa de veículos no sentido centro do Recife e lentidão em algumas partes das vias, ainda como reflexo da obra de recapeamento que informamos mais cedo nas imediações do Centro de Convenções, já no início da Gaminô Magalhães. Apesar desse cenário, saindo de Ouro Preto, Varadouro, para o centro do Recife ou Zona Sul, não há opção de desvio que vale a pena reduzir a velocidade, redobrar a atenção e seguir no trajeto. 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Tá contigo, Júlio.
8: Obrigado, Vinícius. Já já eu te chamo novamente, 10h29 na capital pernambucana.
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8: Carol Oliveira, tá contigo novamente. Carol, o que é que você destaca pra gente agora?
11: Uma mulher foi presa na madrugada desta quarta-feira após ser flagrada transportando mais de 7 quilos de cocaína em um ônibus interestadual no município de Dormentes, no sertão do estado. Segundo a suspeita, ela receberia R$7 mil pelo serviço e já havia realizado esse tipo de transporte anteriormente. A prisão foi efetuada por policiais militares do 5º Batalhão, durante uma operação de bloqueio realizada na entrada do distrito de Lagoas, na zona rural do município. O ônibus, que fazia o trajeto entre Juazeiro e Juazeiro do Norte, no Ceará, foi abordado para fiscalização de rotina. De acordo com a Polícia Militar, uma das passageiras apresentou comportamento considerado suspeito durante a abordagem. Ao ser questionada, ela informou que levava apenas uma mochila. Durante a vistoria, os policiais localizaram 8 tabletes de uma substância com características de cocaína. Além do entorpecente, um aparelho celular foi apreendido com a suspeita. Ela foi encaminhada à delegacia de plantão da Polícia Civil, onde foi autuada e permaneceu à disposição da Justiça para os procedimentos legais. Júlio?
8: Muito obrigado, Carol, pelas informações, né? A Carol trazendo aí os principais dados, as principais notícias pra gente. Fazer o seguinte, são 10 da manhã, 31 minutos, mais um rápido intervalo comercial e já já a gente volta.
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0: São 10 da manhã, 35 minutos na capital pernambucana. E vamos falar o seguinte do nosso Instagram, Carol Oliveira, né? Por lá sempre tem um conteúdo muito bacana. Sempre a gente, né, traz ali informações aos nossos ouvintes. Conta pra gente, Carol, como é que, né, os nossos ouvintes aqui, se ainda não estão, né, seguindo a gente, como é que ele pode fazer, hein, Carol?
7: Exatamente. Se você ainda não segue o nosso perfil no Instagram, aproveita para seguir agora e, claro, ficar sempre muito bem informado. Mais informação na palma da sua mão através do TMC Pernambuco.
0: Muito bem, tá aí. Vai lá então, segue a gente. 10h36.
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0: Vamos com informações do trânsito mais uma vez pra gente. Vinícius Calado.
9: Muito bem, Júlio. 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Nesse momento, a Avenida Doutor José Rufino tem trânsito fluindo sem grandes complicações nos dois sentidos da via. Por enquanto, quem está ligadinho na TMC, sai de TGPO, Barro, em direção à área central do Recife ou ao Recife Antigo, a melhor opção ainda permanece sendo a Doutor José Rufino, depois seguindo pela Rua São Miguel. 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
0: Valeu, Vinícius, e até já já. 10h37.
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0: Carol Oliveira, o que é que você destaca pra gente agora?
7: A Polícia Civil de Pernambuco apresentou detalhes da operação de repressão qualificada dupla identidade, que apura a atuação de uma organização criminosa especializada na prática do crime de inserção de dados.

0: dados falsos em sistemas informatizados da administração pública. O foco do esquema era fraudar o processo de primeiro emplacamento de veículos no Detran. De acordo com as investigações que tiveram início no começo do ano passado, o grupo utilizava documentos falsificados, como notas fiscais e procurações, que já continham o número do chassi de veículos ainda não comercializados e que permaneciam em concessionárias ou até mesmo nas montadoras. Com essas informações, servidores envolvidos inseriam dados falsos no sistema, realizando ali o primeiro emplacamento de forma fraudulenta. A fraude não se limitava ao estado de Pernambuco, não, tá? Proprietários legítimos de veículos adquiridos posteriormente, além de pessoas físicas, empresas e até órgãos públicos de outros estados, passaram a enfrentar problemas ao tentar registrar automóveis que já constavam irregularmente como emplacados no Banco de Dados Nacional. Durante a operação, foram cumpridos 5 mandados de busca e apreensão, uma prisão preventiva e 4 medidas cautelares diversas da prisão. Entre essas medidas estão o afastamento cautelar dos servidores de suas funções públicas e também a instalação de monitoramento eletrônico, impedindo que os investigados se aproximem das unidades do Detran. A prisão preventiva foi decretada contra o investigado que, segundo a Polícia Civil, figura como réu em mais de 18 processos relacionados ao mesmo tipo de fraude e exercia irregularmente tanto a função de atendente quanto a de responsável pelo controle de qualidade em desacordo com as normas internas do órgão. Júlio?
1: Muito obrigado pela informação, Carol. Os principais fatos aí a Carol Oliveira trazendo para a gente são 10h39.
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1: Vamos seguir então com mais uma entrevista e eu estou agora com a médica Altina Castelo Branco, especializada em reprodução humana, e a gente vai falar, eu disse até no início do programa, né, há uma pauta aí, uma entrevista especial para você mulher, a gente vai falar sobre, né, a gravidez, enfim, dificuldades para engravidar nas mulheres com 40 mais, e a doutora está aqui para esclarecer para a gente. Doutora, muito bom dia, obrigado em ter aceito o convite, está aqui na TMC Recife.
3: Eles ficariam aqui só me olhando, né? Se quiserem participar da entrevista também.
1: Doutora, muito bom dia, a senhora já está no ar conosco, obrigado em ter aceito o convite, bom dia para a senhora.
3: Vocês vão me chamar?
4: Vai, já falou o seu nome, já falou
3: tá.
1: Não sei se a senhora me escuta, doutora Altina, muito bom dia.
3: Bom dia, como vai?
1: Tudo bem, muito obrigado por ter aceito o convite. E aí nos...
3: estar aqui conversando com você e com os ouvintes da rádio.
1: Coisa boa. Pergunta. Bom, nos conte, doutora, em relação quando a gente fala, né, a gravidez nas mulheres 40 mais. Isso, como é que está essa questão hoje em dia? As mulheres estão engravidando com a idade um pouco mais avançada. Como é que está essa questão hoje em dia, hein, doutora?
3: É verdade. Hoje, com a mulher, né, na realidade, com a população tendo uma melhor qualidade de vida, então, a gente diz que uma mulher hoje de 50 são, né, eram os 30 do passado. Ela está jovem, ela está bonita e ela, muitas vezes, com 40, com 50, ainda está aí querendo construir sua família, né? E aí, nessa ideia, vem o projeto da maternidade mais tarde. Como também o fato das mulheres estarem entrando no mercado de trabalho, estão, né, se projetando e não querem parar no auge, né, da sua projeção profissional aos seus 30 anos para dar uma freadinha e ter. E aí, com isso, a gente está tendo um aumento significativo de mulheres tendo seus filhos depois dos 40 mais, como se fala.
1: Entendo, muito bem. Então tá aí, a senhora já esclarecendo, né, essa primeira questão de que é um fato, né, devido à qualidade de vida, enfim, e outros fatores, as mulheres estão ali engravidando um pouquinho, com a idade um pouquinho mais avançada. E aí, doutora, os benefícios, né, a medicina cada vez mais evoluindo e permite também que as mulheres tenham essa escolha, não é?
3: Exato, então assim... tem mulheres aos 40 que ainda estão menstruando regular e que elas tentam, né, vias naturais, e a reprodução pode ajudar um pouco, acelerando esse processo, tentando ver o período fértil, para que ela tenha um namoro mais focado no período fértil, mas tem um risco. Quando ela tenta vias naturais em casa, a gente tem que lembrar que o ovário não está acompanhando essa modernidade, né? Apesar da gente estar com uma qualidade de vida melhor, mas, ao contrário, o ovário ele vem na contramão. Por conta dos estímulos, dos hormônios nos alimentos, o que a gente vê são as mulheres menstruando mais cedo. Então, há 15, 20 anos atrás, era comum as mulheres menstruarem a primeira vez com 14, 15 anos. Hoje é comum a gente ver meninas menstruando com 10 anos, às vezes com 9 anos. Então, e a gente já nasce com um número de óvulos. Então, quanto mais cedo menstrua, mais cedo vai acabar esses óvulos. E aí, muitas vezes, por mais que elas estejam belíssimas, né, saudáveis, o ovário já está no fim do estoque. E esses últimos óvulos têm um risco maior de virem alterados geneticamente. E aí aumenta a taxa de aborto e aumenta significativamente a taxa de síndromes cromossômicas, né, que são as trissomias, como a síndrome de Down, de Edwards, Pateau, e que essas são compatíveis com a vida. Mas tem as síndromes, ou as trissomias, ou seja, um cromossomo a mais ou a menos, que são incompatíveis com a vida e por isso que aumenta a taxa de aborto. Então, a taxa de aborto em uma mulher saudável aos 30, 34 anos é em torno de 15%. Já aos 40, isso chega a quase 40%, ou seja, mais do que dobra a taxa de perdas. Né, aumenta a taxa de síndrome de Down até os 37, em torno de 1 em 1.000. Aos 40 já chega a 1%. Ainda tem quem diga que 1% não é tão alto, mas é um risco real de acontecer. E aos 43 chega a 5% a taxa de síndrome, né, como síndrome de Down. Então, é importante que essas mulheres tenham esse aconselhamento genético para pensar em que estratégia. E aí a medicina avançou na reprodução, porque se ela quer postergar essa maternidade e fazer com uma segurança maior, ela pode congelar os óvulos aos seus 30 e poucos anos, porque aí é um óvulo de 30 e ela vai engravidar com 40, 43, mas com um óvulo dela de 30 e poucos anos. E aí ela vai ter um risco menor de aborto, de síndromes, igual como se ela tivesse 30 e poucos anos. E aquela que não congelou, ela pode chegar aqui aos 40 e fazer o quê? Ela pode fazer uma fertilização in vitro, porque na fertilização in vitro, como eu pego o óvulo e o espermatozoide junta no laboratório, ou seja, fora do corpo, aí a gente forma um embrião no laboratório, é possível, pela tecnologia, tirar algumas células desse embrião e mandar para análise genética e ver se aquele embrião tem alteração cromossômica ou não e selecionar aquele que não tem, para poder depositar no útero e ela engravidando ter a segurança de que não vai ter uma criança com síndrome, ou pelo menos com índice de acerto de 99%, porque medicina às vezes não é tudo 100%, né? E vai diminuir significativamente a taxa de aborto. Mas mesmo para fazer isso, vai depender dela ter uma boa quantidade de óvulos, porque o que a gente está fazendo é uma seleção. Se ela chega aqui aos seus 43 com poucos óvulos e aí a gente for fazer essa fertilização e a análise genética, a gente corre o risco de fazer e não ter nenhum embrião viável, nenhum embrião sem alteração. Porque quanto maior é a idade, maior é o percentual de embriões alterados. Então, o ideal para aquela que quer postergar a gravidez é ela congelar os óvulos mais jovens, porque aí ela deixa uma poupança, que é por isso que a gente chama uma preservação social da fertilidade, né? Pela condição social, ela quer adiar, então ela congela, e aí ela deixa essa possibilidade para engravidar lá no futuro.
1: Muito bem, então esclarecido, né, essa questão. Agora, doutora Altina, é um tratamento que infelizmente não está acesso, não está ali disponível, a grande parte da população das mulheres não tem acesso, né? É preciso também de uma organização para as mulheres que pretendem seguir dessa forma.
3: É, mas eu digo muito que quando eu comecei a fazer reprodução, há mais de 25 anos atrás, que eu quis fazer, aí se dizia que assim, um tratamento de reprodução era um carro, era o meu parâmetro. E eu, estudante de medicina, dizia, nossa, eu vou fazer essa área que eu tanto amo, será que eu vou ter, né, pacientes que vão poder fazer? É um tratamento muito caro, como você fala. Hoje, um tratamento desse, ainda mais se ela vem jovem para congelar óvulos, fazendo esse comparativo, não chega a um valor de um carro popular ou menos uma moto. Então, é um tratamento para um congelamento de óvulos em números em torno aí de R$18 mil, R$20 mil. Eu acho que nem tem carro nesse valor, né? Eu não sou muito antenada em preços de carros, né? Como uma boa mulher, eu não sou muito antenada. Mas ainda é muito caro, mas não é tão caro como era no passado. E outra, se a gente se programa, todo mundo não se programa e consegue, a maioria das pessoas, comprar uma moto, um carro. Então, eu acho que é tudo uma programação e uma prioridade. E outra, se ela chega bem jovem numa clínica, porque ela já sabe que, sei lá, que quer fazer, ainda está nos estudos dela, ainda quer fazer um mestrado, quer trabalhar e evoluir numa empresa, e ela chega cedo numa clínica de reprodução, aos seus 30 anos, ela pode até ser doadora de óvulos. E na hora que ela doa uma parte dos óvulos, aquela paciente que está recebendo esses óvulos, ela subsidia o tratamento da outra. É meio que uma troca. E aí ela consegue, muitas vezes, fazer esse tratamento pela metade do custo, ou às vezes assim com 70% de diminuição do custo, a depender do quanto de óvulos ela teria para ajudar uma ou duas mulheres. Então, existem formas, tudo que é programado, existe formas de melhorar essas condições de pagamento, né, ou de fazer trocas. Então, é importante esse planejamento.
1: É isso, é se organizar. Doutora Altina Castelo Branco, muito obrigado pelas informações da senhora, pelos esclarecimentos, pauta importante às mulheres. E em breve a gente volta a conversar. Tudo de bom.
3: Muito obrigada, foi um prazer. Bom dia.
1: Até logo. 10h50.
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1: Informações do trânsito, Vinícius Calado.
6: Simbora, Júlio. 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Nesse momento, a Estrada da Batalha no sentido Afogados tem movimentação moderada e intensa de veículos. Cenário um pouco diferente da Mascarenhas no sentido centro, que tem lentidão nas mediações do aeroporto e outros trechos com movimentação mais intensa. Por enquanto, quem chega à capital do litoral ou Mata Sul do estado quer acessar ao centro do Recife, Estrada da Batalha e Mascarenhas de Moraes ainda são as melhores opções de trajeto, você não devendo realizar desvio no momento. 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Volto daqui a pouco, Júlio.
1: Valeu, Vinícius. Já fica por aí porque já já eu te chamo. São 10h51.
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1: 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Faço agora um rápido intervalo e daqui a pouco eu volto.
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0: Carol Oliveira, informação pra gente.
4: Moradores de Pau Amarelo interditaram na manhã desta quinta-feira um trecho da Avenida Cláudio José Gueiros Leite na entrada da Avenida Costa Azul, no bairro de Pau Amarelo, em Paulista. Os manifestantes queimaram galhos e árvores na pista e também bloquearam o trânsito para cobrar a recuperação da via, obras de saneamento básico e o retorno das linhas de ônibus que deixaram de circular pela região. A Prefeitura de Paulista informa que será assinada nesta quinta-feira a ordem de serviço para a requalificação da Avenida Costa Azul. A previsão é de que os serviços tenham início em cerca de 20 dias. O cronograma de execução foi ajustado em razão das intensas chuvas e das condições climáticas registradas nas últimas semanas, que impediram a realização do recapeamento em condições técnicas adequadas, necessárias para garantir aí a qualidade e a durabilidade da obra. A Prefeitura de Paulista reafirma seu compromisso com a melhoria da infraestrutura urbana e seguirá investindo na recuperação da malha viária do município, proporcionando mais segurança, mobilidade e qualidade de vida à população. Júlio?
0: Obrigado, Carol, pelas informações. 10h56.
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0: Vamos com mais informações do trânsito agora.
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0: Vamos lá, Vinícius Calado.
6: Muito bem, Júlio. 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Nesse momento, a movimentação na Avenida Recife é intensa nos dois sentidos, principalmente em direção à Zona Sul. Nesse momento, quem está ligadinho na TMC está saindo do Ipsep, em Biribeira, e quer seguir para a Zona Oeste do Recife, Iputinga, Cordeiro. A melhor opção é pegar a Avenida Recife, na sequência, João Cabral de Melo Neto e General San Martín. 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Por hoje é só, amanhã eu tô de volta. Um abraço, Júlio.
0: Valeu, Vinícius Calado, trazendo informações do trânsito pra gente aqui na região metropolitana. 10h57.
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0: Carol Oliveira, muito obrigado pela participação aqui comigo. Um forte abraço para você.
4: Eu que agradeço mais uma vez, Júlio. Até amanhã.
0: Trabalhos técnicos do Pernambuco TMC Primeira Edição, Stephanie Dantas. A direção da TMC Recife, Carolina Magalhães.
8: Apresentação, Júlio Andrade.
0: Destacamos os principais fatos, as principais notícias, trouxemos as nossas entrevistas, tudo para que você fique sempre muito bem informado. Obrigado mais uma vez pelo carinho, pela companhia. Um forte abraço, tchau.

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0: nessa quinta-feira, hoje dia 30, ó, Trend das 11 chegando aí pra você em todo o Brasil. Ótimo finzinho de manhã, eu sou o Thiago Matheus e comigo sempre ela trendando, contextualizando. Pietra Mesquita, bom dia!
1: Bom dia, Thiago, bom dia pra você que tá aqui acompanhando a programação da TMC agora com o Trend das 11, a gente sempre atualizando o nosso feed pra te informar do que tá trendando por aí.
0: E que vento foi esse, na região sudeste, sul do país, aliás, ventania é das palavras mais buscadas. Vamos falar mais sobre o assunto daqui a pouquinho.
1: Pois é, a gente também fala sobre Tarcísio Maia por aqui já já.
0: E o técnico Ancelotti, o nome dele tá trendando por conta de uma declaração.
1: Guerra também, sendo um dos assuntos mais comentados, como sempre, né, gente? Tudo isso e muito mais aqui no nosso Trend das 11.
0: Então, bora sem perder tempo atualizar o feed pra você e vamos falar dessa ventania, dos assuntos mais buscados, dos assuntos mais comentados. Não tem como ser diferente nesta quinta-feira, porque ontem ventos fortes, ó, no Sudeste, deixaram pelo menos 5 mortos, milhões de pessoas sem energia. Estado de São Paulo, inclusive, essa ventania ela passou de 120 km por hora. E fez, inclusive, o Porto de Santos, que é o maior da América Latina, parar as operações ontem. Então, foi um caos danado. Aliás, duas pessoas morreram por queda de árvores e uma afogada. Depois que um barco virou na cidade do Rio de Janeiro, também duas pessoas morreram por conta de queda de um muro. Entre elas, um ex-jogador, daqui a pouquinho a Pietra fala. E o aeroporto Santos Dumont, ele teve que suspender as atividades e quase 2 milhões de casas ficaram sem energia elétrica. Então, no dia seguinte, ainda aquela situação, né? A contabilidade dos estragos, dos feridos e ao longo da programação da TMC, claro, a gente atualiza a situação do dia seguinte dessa ventania forte que atingiu boa parte do nosso país.
1: Um caos completo, gente. Inclusive, outro assunto que tá aqui sendo bastante comentado é o nome de Tarcísio Maia. O Thiago falou, né, de um muro que caiu lá no Rio de Janeiro e, infelizmente, o ex-jogador do Botafogo, ele morreu nessa queda desse muro lá no Rio. Tarcísio Maia dos Santos, ele tinha 41 anos, jogou em 27 clubes aí pelo mundo, incluindo o Botafogo, em 2015 pela Série B e também o Bragantino, tá? Se aposentou em 2019 e ele perdeu a vida ontem quando um muro desabou no centro do Rio por conta dos ventos fortes que atingiram, né, o Sudeste. Na hora, ele estava com um amigo que também faleceu no local.
0: Vamos lá atualizar o feed e vamos falar do nosso Carlo Ancelotti. Falamos ontem que ele esteve no Brasil de volta, pisou no Brasil pela primeira vez desde a eliminação da seleção brasileira e por conta de entrevistas, é claro, o nome dele continua repercutindo e ele admitiu agora pela primeira vez ter errado na Copa. Depois de perder o jogo, né, contra a Noruega, sonho do Hexa adiado para mais 4 anos e numa entrevista ao Globo Esporte, o Ancelotti disse que o Brasil controlava a partida ali no comecinho do segundo tempo, até aquela famosa pausa para hidratação, que muda jogo, sim, muita gente acabou falando sobre isso, não só a partida do Brasil, várias outras partidas. E ele confessou que depois da pausa ele fez as substituições, e aí que foi o erro da seleção brasileira, desorganizou o nosso time. Nossos comentaristas falaram isso ao vivo, durante a transmissão. Ó, o Brasil não pega mais na bola. Uhum. Brasil não joga mais depois da pausa para hidratação. Deu no que deu, 2-1 para a Noruega. Ainda complementando o que o Ancelotti falou, a ideia dele era colocar o Neymar para conseguir atacar mais. O Endrick entrou também para atacar mais. Mas ele sentiu que tudo isso mais atrapalhou do que ajudou a nossa seleção.
1: Fica pra 2030 agora, né, gente? Vamos seguir. Guerra também aqui aparecendo no nosso feed, porque Trump disse que vai dar uma surra no Irã.
0: Ah lá.
1: Pois é, gente, mais uma vez,
0: falamos,
1: viu?
0: Falamos ontem.
1: Vai, não vai?
0: Vai, não vai.
1: É isso. E aspas do presidente, tá? Dá uma surra no Irã. Depois de poucos dias ali de um cessar-fogo informal, né, o exército iraniano tentou um ataque surpresa contra uma base americana. Todos esses mísseis, eles foram interceptados, a gente falou disso aqui ontem. E aí, numa entrevista, né, o Donald Trump, presidente dos Estados Unidos, ele falou que vai retaliar o Irã, reacendendo a intensidade, então, dessa guerra. Ele disse que vai dar uma boa surra neles e que os Estados Unidos vão atacar com força.
0: Esse é o Trend das 11, atualizando, contextualizando, ó, os principais assuntos de ontem, de hoje, tudo que tá trendando, tudo que chama atenção. Aí nos principais portais, nas redes sociais, no seu celular, a gente comunica aqui também. Vamos fazer conexão com Curitiba?
1: Vamos lá.
0: Deixa eu chamar o Ângelo Sfayer para saber o que está trendando em Curitiba na manhã desta quinta-feira. Bom dia para você, Ângelo.
2: Muito bom dia a você, bom dia a todos. Certamente um dos assuntos por aqui é a absolvição de duas mulheres que estariam envolvidas em um esquema para intimidar ou até mesmo tirar a vida de autoridades públicas, servidores que estariam atuando no Ministério Público, no setor judiciário. Entre os dois principais nomes, os mais conhecidos que estariam entre as vítimas, seria o ex-juiz Sérgio Moro. Na época dos crimes, ele era candidato ao Senado Federal, e o promotor Lincoln Gaquia, do Ministério Público de São Paulo, ele que é reconhecido amplamente como um dos principais nomes de enfrentamento ao crime organizado em todo o país, especialmente no estado de São Paulo. Tivemos a condenação dessas duas mulheres pela Justiça Federal em janeiro do ano passado, mas na revisão desse processo na segunda instância, revisão que foi feita pelo tribunal lá de Porto Alegre, o TRF4, os desembargadores identificaram que a condenação ela não se justificava, não havia provas suficientes do envolvimento dessas duas mulheres em relação aos crimes que elas eram denunciadas. Segundo o TRF4, não há provas para comprovar o vínculo delas com os responsáveis pelo crime, mas sim por lavagem de dinheiro, o que não estava no escopo dessa denúncia. Por isso, essas duas mulheres, nessa revisão, acabaram sendo inocentadas pela justiça.
0: Valeu, Ângelo. Dos assuntos mais comentados em Curitiba hoje, onde você sintoniza 100.3 no FM.
1: E olha, tem de tudo por aqui. Investigação, entretenimento, tem esporte, também tem política, gente. Porque o STF tá trendando. STF tá aí como uma tag, a tag mais, uma das tags mais comentadas das redes sociais. Bolsonaro disse que não autorizou vídeo dele de IA. O STF tinha mandado ali os advogados, né, do Bolsonaro falarem se ele deu ou não autorização para um vídeo feito por IA e exibido ali na campanha de Flávio Bolsonaro, na convenção partidária que aconteceu nesse final de semana. E aí, ontem, a defesa, então, do ex-presidente disse que não, que não deixou, né, que o Bolsonaro não deixou que usassem ali a sua voz ou também a sua imagem para criar esse conteúdo. Falaram também que, como ele tá proibido de ver o filho, nem teria como dar essa autorização, tá? Agora, vai dar ruim pro Flávio. Essa batata quente volta para ele, porque já que os vídeos de IA, né, como eles não podem ser veiculados em campanhas e sem autorização, sim, também das pessoas, pode dar ruim para a campanha de Flávio Bolsonaro. E a gente vai atualizando para ver o que vai acontecer.
0: Falando em campanha, vamos para TMC Eleições, que é a trend da vez agora para você. 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
1: Boa, atualizando aqui o nosso feed, reconhecimento aparece pra gente, tá? Porque ator de Volta pro Futuro vai ganhar prêmio humanitário. Olha que legal. Michael J. Fox, ele ficou conhecido no mundo todo, né? Pelo papel ali de Marty McFly nos filmes de ficção científica. E ele foi diagnosticado, gente, com Parkinson precoce aos 37 anos, lá em 1998. Ele criou, então, uma organização que financia estudos sobre o Parkinson, né, sobre essa doença, no mundo inteiro, com bilhões de dólares, tá? Fez ali um investimento. E aí, por isso, durante o evento do M, que vai acontecer agora em setembro, ele vai receber o prêmio humanitário Bob Hope. No Brasil, a gente traz aqui, né, nomes também como Milton Nascimento e Eduardo Suplicy, que enfrentam o Parkinson. Então, agora, o Michael J. Fox ajudando nessa pesquisa, né, investindo e recebendo esse reconhecimento agora com
0: o
1: Emmy.
0: Atualizando o feed por aqui, a crise climática é dos assuntos mais comentados. O pessoal está repercutindo bastante, pesquisando bastante por conta de uma novidade. O governo vai ter um plano bilionário aí para as mudanças do clima. O El Niño vai esquentar bastante o nosso segundo semestre. A gente já vem alertando, vem batendo nessa tecla. E nos próximos meses, o norte deve ter um tempo mais seco, enquanto o sul vai ter ainda mais chuvas, que é o que a gente vem presenciando dia após dia. O agro vai ser muito afetado, inclusive, por conta dessas mudanças. E aí, por conta de tudo isso, o governo anunciou 1,3 bilhão de reais para enfrentar esses impactos. Portanto, esse dinheiro, ele vai para apoiar os agricultores, vai para prevenir os incêndios também, além de comprar estoques de grãos, como de arroz, de milho, para não prejudicar o nosso agro, já que, né, a população vem sendo prejudicada com os extremos. No norte, no nordeste, muita secura, sudeste e sul do país, muitos ventos, muitas chuvas, mas o governo agora falando desse plano bilionário.
1: E olha, por falar sobre essas mudanças climáticas aí, geladeira humana tá trendando aqui, viu, gente? Isso porque o Japão, ele criou uma cabine ali para proteger trabalhadores do calor extremo.
0: Ah lá, só assim.
1: Pois é, aposto que já teve ali, né, com tanto calor, que teve até vontade de entrar numa geladeira. Ô, gente, às vezes eu fazia isso, eu abria a geladeira só pra pegar o fresquinho.
0: Aquele fresquinho,
1: né? Você deve ter feito isso também. E aí uma empresa japonesa, ela criou uma cabine refrigerada pra ajudar os trabalhadores ali durante as ondas de calor, tá? Ela mantém o ambiente a cerca de 15 graus Celsius e libera ar frio. E aí já venderam mais de 150 dessas geladeiras e a expectativa é aumentar conforme, né, o calor extremo ali ficar mais frequente. Então a galera ali que tá morando no Japão, os trabalhadores, estão se dando bem pra esse calor, né?
0: Vamos falar do mundo televisivo, entretenimento. Ih, ó, esse reality As Patroas tá trendando. Por quê? Desdobramento dessa polêmica. Sabe o casal de influencers? VTube, Eliezer? Pois é, eles vão ter que pagar 350 mil reais por conta do reality. Pra quem não sabe, esses dois influenciadores, eles se casaram depois de participar do Big Brother. Há um mês, mais ou menos, eles anunciaram um reality com os 11 funcionários da casa deles. A gente anunciou aqui. Mas deu um pau danado na internet, uma polêmica danada. E uma das etapas era pegar moedas de plástico no vaso sanitário e no lixo. Ver o tipo de prova que eles faziam. Aí o Ministério Público do Trabalho começou uma investigação contra o programa. E agora, além de enterrar a ideia, eles vão ter que pagar 350 mil aos funcionários por conta aí dessa exposição. Então, novidade, continua trendando, muita polêmica nas redes sociais.
1: E a gente segue atualizando vocês, até porque aqui é o Trend das 11, e é isso, a gente aqui atualiza o nosso feed e, consequentemente, atualiza você também aí das informações que estão trendando pelas redes sociais, como, por exemplo, crise diplomática. A Argentina disse que não quer romper relações com o Brasil. Tá meio difícil, né?
0: Tá
1: meio difícil, porque desde que Javier Milei, o presidente da Argentina, ele veio pra cá, ele falou aí algumas polêmicas, o clima, né, entre os dois países ali só tem piorado, o clima ficou meio estranho. E aí um ministro argentino falou que, apesar do apoio à família Bolsonaro, eles não querem, de forma alguma, romper com o Brasil. Ele defendeu também que esse atrito todo que está acontecendo, né, é porque Lula e Milei, eles veem o mundo de maneiras completamente diferentes. E seria mais uma discordância ali entre os presidentes do que entre os países. Então, estão querendo apaziguar tudo para não perder nessa parceria, digamos assim.
0: Bora pra Brasília agora? Quero Vamos saber lá. Qual que é a trend da nossa capital federal, onde você sintoniza 100.1 no FM. Parece que TSE com as Big Techs é o que tá trendando por aí. Rafael Felitti, bom dia.
3: Oi, Thiago. Oi, Pietra. Bom dia pra vocês e pra quem nos escuta, pra quem nos acompanha aqui no Trend das 11. Pois é, o presidente do Tribunal Superior Eleitoral, o ministro Cássio Nunes Marques, ele realizou um pedido ali, né, pra fazer com que haja um controle maior sobre campanhas de desinformação durante as eleições deste ano. Nessa portaria, o ministro exige que as chamadas Big Techs, né, que as grandes empresas, as grandes redes sociais, revelem como funcionam os seus algoritmos de controle e que adotem medidas para que medidas de desinformação cheguem em massa nas pessoas. Por exemplo, plataformas com mais de 5 milhões de usuários, como WhatsApp, Instagram, o X, que é o antigo Twitter, TikTok, até mesmo o ChatGPT e outras ferramentas de inteligência artificial, têm até o dia 16 de agosto para apresentar um plano de conformidade detalhado, um plano detalhado sobre o funcionamento dessas ferramentas, desses algoritmos, para monitorar o uso de inteligências artificiais e coordenar também o uso de robôs para ataques coordenados nas redes, além de garantir transparência em propagandas pagas. O tribunal vai ter o poder de realizar auditorias nessas informações para criar uma comissão de acompanhamento intensivo dessas medidas e aplicar sanções necessárias para essas empresas, caso seja necessário, né? Então, o TSE fechando o cerco ali por conta de toda essa questão que envolve as eleições, né? A cada ano que as ferramentas de inteligência artificial vão se desenvolvendo, vai ser mais um elemento para Justiça Eleitoral enfrentar nas eleições aqui no Brasil. Volto com vocês.
0: Valeu, Rafael. Obrigado. Então, notícia importante envolvendo o TSE novamente e você muito bem informado aqui no Trend das 11.
1: A gente segue falando de política por aqui. Vice-presidente está trindando. O PSB oficializou o Alckmin para a chapa ali do Lula, né? O partido, ele fez um evento ontem que aconteceu lá em Brasília para confirmar ali que Geraldo Alckmin vai concorrer sim à reeleição como vice-presidente, porque eles querem repetir, né, a união que venceu nas eleições passadas. E aí no discurso, Alckmin criticou o governo Bolsonaro e disse que não é possível falar de liberdade querendo derrubar a democracia, aspas aí, do vice-presidente. Mas a candidatura de Lula ainda não foi oficializada, vale lembrar para vocês. Isso vai acontecer, inclusive, nesse domingo, dia 2. E, claro, com total transmissão da TMC, a gente vai fazer essa cobertura aqui para você.
0: Vamos falar dos melhores amigos? É claro, os nossos bichinhos estão trendando nesta quinta-feira por conta dessa novidade. Você viu isso? Tá no nosso feed, inclusive, @TMCNewsBR, que uma companhia aérea da Itália vai permitir os cachorros com os passageiros.
1: Olha que legal.
0: Muita gente tá empolgada e alvoroçada na internet, mas calma, por enquanto, só se você for voar pela italiana Ita Airways. E aí você vai poder colocar o seu doguinho ao seu lado sem colocar ele naquelas caixas, sabe? Ou mesmo despachar o bichinho no compartimento de cargas.
1: Uma tristeza, né?
0: Vão deixar cães, mas é de até 30 quilos, então pode incluir umas raças aí como pastor alemão, boxer, até dálmata, então.
1: De grande porte, assim,
0: são,
1: né?
0: Animais aí de grande porte, não é aqueles pequenininhos, não, até 30 quilos.
1: Legal.
0: Por enquanto, vão ser só alguns voos dentro da própria Itália, mas o plano agora é expandir para viagens internacionais também. Aí o pessoal pergunta, mas e aqui no Brasil? Será que vai rolar? Por enquanto, no Brasil, depende da companhia, mas de modo geral, os cachorros de grande porte, eles vão ali no compartimento de cargas e os pequenos dentro de caixas. Vamos ver se essa moda vai pegar na Itália. Vamos ver se vai ser tendência no resto do mundo também.
1: Tomara, né? Tomara. Denúncia trendando por aqui. 10 mulheres acusaram Jared Leto de abuso sexual. Pois é, gente. Jared Leto é músico e ator, que inclusive fez o Coringa em Esquadrão Suicida e também ganhou um Oscar, tá? Por Clube de Compras Dallas. E aí, em um novo documentário da BBC, quatro dessas mulheres dizem que foram abusadas ainda adolescentes. Ex-integrantes da banda também de Jared Leto, que é o 30 Seconds to Mars, disseram que Jared Leto costumava convidar garotas pro seu camarim. Ele tá negando todas as acusações, falou que nunca agrediu sexualmente ninguém e as investigações seguem pra gente aqui continuar atualizando vocês também.
0: 11h20 agora, nosso radar aqui apitou, nossa equipe avisou, tá andando F5 lá fora e agora é o momento do nosso Trend de Agora. Que apitou no seu radar aí, Larissa Torati, bom dia pra você.
4: Bom dia, Lari. Gente, bom dia. Olha, tá apitando aqui no meu radar O Homem-Aranha, o novo filme, né? Que chegou ontem, gente, aos cinemas com o título Homem-Aranha, um novo dia. Eu confesso que eu tava esperando muito esse lançamento.
1: É mesmo? Você gosta de Homem-Aranha?
4: Eu gosto. Assim, não ando uma grande fã de Marvel. Mas toda vez que chega um novo filme do Homem-Aranha, eu já fico...
1: Ansiosa,
4: assim,
1: ansiosa.
4: Que quero ir. Então, tô animada. E esse filme, ele promete levar o herói às suas raízes depois dos acontecimentos do último filme lançado lá em 2021. E nessa nova história, pra você que não viu o trailer, não está sabendo desse lançamento, o Peter, ele tá vivendo sozinho em um mundo que ninguém mais lembra dele. Enquanto ele tenta proteger Nova York, ele enfrenta novos desafios e uma nova ameaça considerada uma das mais poderosas da sua trajetória. Então, uma baita história vindo aí, na minha humilde opinião.
1: É. E já tá nos cinemas.
4: Já tá nos cinemas desde ontem.
0: E tem muita gente elogiando, né? Porque a gente tá vendo diversos lançamentos que vêm com polêmicas, acompanhados de críticas e tudo mais. Por enquanto, esse do Homem-Aranha, a princípio, elogios, né, Lari?
4: É, eu vi coisas positivas. É. E assim, uma coisa muito legal desse filme é a adição da nova atriz Sadie Sink, a Max de Stranger Things, pra quem não lembra. Ela entrou pro elenco como uma personagem misteriosa. Então ela ficou a divulgação toda fazendo suspense, não quis falar quem ela interpreta. Então finalmente chegou a hora de descobrir quem que essa mulher está interpretando.
0: Boa, e tem mais uma trend além de Homem-Aranha?
4: Tem. Inclusive, ainda tem a ver com Homem-Aranha.
1: Ah. Opa!
4: Porque pra além do casamento da MJ e do Homem-Aranha da vida real, que é o Tom Holland e a Zendaya, uma coisa engraçada aconteceu, que a produtora do filme, ela revelou em entrevista ter dado conselhos pros dois não namorarem.
1: Ô,
4: o que, obviamente, não deu em nada, né? Ela disse que não falem más intenções, mas é pra não gerar problemas de equipe, caso o romance não dê certo, né? Dá aquele climão, entendi, aquela coisa esquisita. E eu tenho uma atualização hoje pro nosso trend das 11, trend de agora. É o seguinte, ontem eu falei pra vocês sobre o caso do BTS ter tirado... Quer dizer, eles resolveram não submeter os trabalhos novos deles
0: ao Grammy
4: do ano que vem, de 2027. E o CEO do Grammy, ele se pronunciou sobre isso. Ele disse que ele ficou triste, mas que como criador musical, ele entende e respeita a decisão deles. E ele também quis esclarecer toda aquela questão que eu expliquei pra vocês de ter a nova categoria de pop asiático, né? Que o grupo não viu muito bem, né? Ele esclareceu que... A categoria ela foi criada para celebrar a profundidade e o extraordinário crescimento dedicado a esses artistas pop que vêm da Ásia. E ele também falou que não é porque uma pessoa, um artista tá nessa categoria que ela não pode participar das demais, como álbum do ano, música do ano. Então, enfim, acho que eles estão...
1: Tão bem,
4: resolvidos, aparentemente.
1: Não foi uma polêmica que se estendeu. Ambos os lados ali se entenderam e tá tudo certo, né?
0: É. Aparentemente sim.
1: Aparentemente sim. Muita coisa trendando no nosso trend de agora, viu? Homem-Aranha, Zendaya, Tom Holland, BTS.
4: Tudo.
1: É muita coisa. Então, Larissa Torati aqui sempre com a gente com o nosso trend de agora, atualizando as informações em tempo real. Muito obrigada,
0: valeu,
1: Lari.
4: Valeu, gente.
1: A gente segue aqui, Tia, atualizando o nosso feed?
0: Bora seguir.
1: Vamos lá.
0: Vamos falar de uma outra grande artista, Marisa Monte. O nome dela tá trendando junto com direitos autorais. O que será que aconteceu? Não sei se você soube. A Marisa, ela venceu uma disputa judicial. Ela que fez parte dos Tribalistas, você tá ouvindo aqui e tudo mais, canta músicas como Já Sei Namorar, que o nosso DJ Bruno tá colocando, Velha Infância, entre outros clássicos. E a L'Occitane Brasil, que é aquela empresa de cosméticos, ela postou um vídeo no Instagram com a imagem e uma música da Marisa Monte. Só que... Um pequeno detalhe, eles esqueceram de pedir autorização para Marisa Monte.
1: O detalhe mais importante.
0: Deu ruim ali na reunião. Fiquei sabendo que tá tendo reunião na L'Occitane lá, vai dar ruim para alguém.
1: Tá, então, até agora.
0: Por conta do uso indevido, agora a empresa vai ter que pagar R$100 mil para a cantora por danos morais. O pessoal tem que aprender. O Trump não aprende também, né?
1: Pois é.
0: Ele coloca as músicas lá. O pessoal aqui do Brasil tem que aprender também.
1: Tá difícil, gente. Bom, de Marisa Monte pra insegurança. E olha, um dado muito preocupante, inclusive triste, né, da gente noticiar aqui, porque mais da metade das brasileiras já sofreram violência do seu parceiro. 47 milhões de mulheres no Brasil foram vítimas de algum tipo de agressão do parceiro delas. E esse número, ele foi divulgado divulgado na pesquisa 20 anos da Lei Maria da Penha. 20 anos da Lei Maria da Penha. Do outro lado, a conta não fecha também, tá? Porque só 11% dos homens reconheceu ali que já fez algo desse tipo, né? De bater na sua companheira. E esse tipo de violência, vale lembrar, tem várias formas diferentes, né? Pode ser a física, como eu falei, de bater na companheira, pode ser a sexual, pode ser a emocional. Enfim, uma pena, né? A gente ter esse dado ali de mais da metade das brasileiras já sofreram violência do seu parceiro.
0: Dado muito negativo, hein? Vamos lá falar de eleição. Tá trendando novamente, mas por conta agora de um outro assunto. O TSE, ele mandou a Meta guardar alguns perfis que estavam atacando o Flávio Bolsonaro. Há alguns dias, o Partido Liberal, ele disse que pelo menos uns 30 perfis gastaram pelo menos R$200 mil em anúncio nas redes sociais contra Flávio Bolsonaro. E entregaram esse relatório para o Tribunal Eleitoral pedindo uma investigação. O partido diz que esses anúncios eles foram pagos até em dólar e também em peso colombiano. Aí o TSE mandou a empresa, dona do WhatsApp e Instagram, guardar todos esses dados, portanto, do pessoal que pagou esses impulsionamentos. Mais uma novidade, mais uma vez a palavrinha eleição, TSE. Trendando na manhã de hoje.
1: E guerra digital também tá trendando, sendo um dos assuntos mais comentados. A Rússia acusou o fundador do Telegram de apoiar terrorismo, tá? O Telegram, que é basicamente, gente, um WhatsApp ali, né? Inclusive, é proibido pros russos, apesar do governo deles ali ainda publicar todos os dias por lá, viu? A acusação é de que o aplicativo tá sendo usado por espiões ucranianos para organizar, então, ataques. Em resposta, a empresa não falou nada. Apenas publicou uma foto, uma foto inclusive do fundador do Telegram, mostrando o dedo do meio, que vocês já sabem o que significa, né? Sem legenda nenhuma.
0: Muito bem, ó, daqui a pouquinho a gente vai falar sobre animação aqui no nosso Trend das 11. Tem muita coisa bacana. Tem América do Sul que tá trendando. Governo federal com Trump trendando também, além de um perrengue da Katy Perry que ela participou. Daqui a pouquinho a gente explica pra você aqui no nosso Trend das 11.
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13: De volta por aqui, ouvinte TMC, girando agora pelo trânsito na zona sul da capital pernambucana, que ainda é intenso em algumas vias. E tem pontos de retenção, como nos casos da Rua Setúbal, da Ribeiro de Brito e também da Antônio Falcão. Nesse momento, quem tá ligadinho na TMC, tá saindo da zona sul, de Boa Viagem, Pina, em direção ao centro da capital pernambucana, seja Derby, Ilha do Leite ou Recife Antigo, a melhor opção é seguir pela Via Mangue, você devendo evitar qualquer que seja o outro desvio. Se vem do centro para a Boa Viagem, a Via Mangue também continua como a melhor opção de trajeto. 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

0: A Polícia Civil de Pernambuco deflagrou a Operação Dupla Identidade para desarticular esquema de fraudes no primeiro emplacamento de veículos zero quilômetro nas circunscrições regionais de trânsito do Cabo de Santo Agostinho e de Paulista. Unidades de atendimento descentralizadas do Departamento Estadual de Trânsito de Pernambuco, ambas na região metropolitana do Recife. A ação cumpriu um mandado de prisão preventiva, 5 mandados de busca e apreensão e determinou o afastamento de 4 servidores monitorados por tornozeleira eletrônica. Os detalhes das investigações foram apresentados na manhã desta quarta-feira durante coletiva de imprensa realizada na sede da corporação, no bairro da Boa Vista, no centro do Recife. Participaram da apresentação os delegados Diego Pinheiro, titular do Departamento de Repressão à Corrupção e ao Crime Organizado, e Valdo Pereira, gestor da Diretoria Integrada Especializada, e Júlio César, adjunto da 1ª Delegacia de Combate à Corrupção. Durante a coletiva, foi revelado que o crime principal da investigação é a inserção de dados falsos em sistemas informatizados da administração pública. De acordo com a Polícia Civil de Pernambuco, as identidades dos 5 investigados, alvos da operação, não foram divulgadas devido ao sigilo da investigação, que segue em andamento. A medida serve para evitar interferências nas diligências e garantir a identificação de outros possíveis participantes do esquema criminoso. A operação aponta que o esquema utilizava notas fiscais material e ideologicamente falsas para cadastrar veículos de alto valor, geralmente acima de R$ 150 mil, reais, em nome de pessoas que, na maioria dos casos, desconheciam a fraude e residiam em outros estados. A irregularidade foi descoberta apenas quando os proprietários tentaram realizar o primeiro emplacamento e constataram que o veículo já havia sido registrado no estado de Pernambuco. Nesse contexto fraudulento, os servidores responsáveis pelo atendimento do primeiro emplacamento e pelo controle de qualidade validam processos com documentação falsa, permitindo o registro irregular de veículos antes mesmo de serem vendidos aos verdadeiros compradores. De acordo com a Polícia Civil, as investigações começaram no início do ano passado e apuram o crime de inserção de dados falsos em sistema informatizado da administração pública. A apuração começou após denúncias encaminhadas pela Corregedoria do DETRAN, envolvendo vítimas de pelo menos 8 estados: Acre, Alagoas, Paraíba, Minas Gerais, Rio de Janeiro, São Paulo, Santa Catarina e Pernambuco.
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0: De volta aqui com o nosso Trend das 11, pra você ficar bem informado de tudo que tá viralizando nas redes sociais.
1: É, se você gosta de ficar com o celular na mão, rolando o feed pra buscar informação, guarda o celular, só fica ouvindo a gente, que aqui a gente atualiza pra você no esporte, no entretenimento, na cultura, na política, tudo isso e muito mais, inclusive nessa próxima quase meia hora, né?
0: É isso, a gente fica aqui apertando o F5, atualizando o feed e aparecendo, como por exemplo, animação aqui pra gente, já a gente vai falar pra vocês.
1: América do Sul tá trendando também.
0: E resposta também. O que, que será que é, hein, gente?
1: Além de um perrengue danado da Katy Perry. Ó, na sequência eu conto pra você.
0: Vamos falar de animação, então? A animação é a tag aí do momento, porque o primeiro filme da Galinha Pintadinha ganhou um trailer. Ô, você curte Galinha Pintadinha? Olha só a trilha da Galinha Pintadinha aqui. Seu filho curte, você tem que acompanhar ali. Pois é, se você nunca ouviu as músicas, você com certeza já viu uma galinha azul

0: manchinhas brancas e a crista vermelha. Essa é a galinha pintadinha, tá? Foi criada lá em 2006, é uma febre entre as crianças, né? De várias as idades, inclusive. E aí agora tá ganhando um filme que vai mostrar ali a personagem resgatando o seu primeiro pintinho. Ô, gente, a estreia nos cinemas vai ser no começo de outubro, mês, inclusive, das crianças. Então já tem evento pra comemorar com a criançada.
1: Pra quem tem criançadinha na família, principalmente os bem pequenininhos, vem novidade aí, portanto, no cinema também. Vamos lá atualizar o feed? E agora vamos falar da América do Sul, que eu prometi pra você. E a gente tá com essa trend aqui agora por conta do Chile, que acabou decretando alerta sanitário por virose. Nesse ano, 18 chilenos já morreram depois de serem infectados por hantavírus. A doença, que é transmitida por ratos, ela causa dores musculares, ela causa aquela dificuldade danada de respirar. E aí, na prática, esse decreto ele facilita que o governo use o dinheiro e também equipes no combate ao vírus. Até o começo do mês, o Brasil tinha 10 casos confirmados com 2 mortes. Na torcida que fique por aí, mas a coisa tá feia, a situação tá feia no Chile, portanto, por isso que a América do Sul tá trendando.
0: Resposta também tá trendando por aqui, porque a gente vai falar sobre essa relação de Brasil e Estados Unidos, né? Que não tá muito boa não, viu, gente? O governo disse ser descabida medida dos Estados Unidos contra o nosso Brasil. E aí, na terça-feira, o Trump prorrogou uma medida que classifica o Brasil como ameaça à economia americana. Pois é. Na prática mesmo, era só uma provocação política, tá? Essa deu uma alfinetada, digamos assim. Que deu muito certo essa alfinetada, porque o governo Lula publicou uma nota repudiando esse anúncio de Donald Trump e dizendo que é inteiramente descabido dizer que somos uma ameaça a eles. Como eu falei, relação não tá muito boa, né? Tarifas aí no meio, tá meio complicado pra gente.
1: Vamos falar do perrengue da Katy Perry que eu prometi pra você? Vamos. O nome dela tá trendando na manhã de hoje também. Por quê? Porque a cantora ficou presa em uma garrafa inflável. É isso mesmo, você imagina. Durante o festival, ela ficou presa dentro dessa garrafa inflável que fazia parte da apresentação dela. Só que o plano era que durante a música I Kissed a Girl, o público empurrasse ela pra um canudo gigante que tava perto do palco. Pra encontrar, né? A garrafa encontrando o canudo lá, mas o pessoal começou a empurrar a garrafa pra um outro canto, lado contrário, ali da pista. Aí depois de muitos pedidos, inclusive, o pessoal conseguiu contornar, mudaram ela pra direção certa. Aliás, ela gosta de se arriscar, viu? Katy Perry gosta de uma emoção nos seus shows. Ano passado, 2025, ela quase caiu de uma borboleta voadora. Então agora teve esse outro perrengue, mas é o show business, né? O pessoal gosta. Só devia ter ensaiado um pouquinho melhor lá com o público, né? Verdade.
0: Ela gosta mesmo. Lembra também nos shows que tem um cavalo grande com a música Dark Horse também. E tudo mais? Ela curte essas aventuras. Vamos falar de religião? Porque aqui, assim, gente, Trend das 11 é assim. É religião, é entretenimento, é esporte. Tem de tudo um pouco por aqui pra te manter atualizado de tudo que tá trendando nas redes sociais. E religião aqui trendando é porque a Igreja Presbiteriana pediu para os fiéis não participarem do Legendários, tá? Com a proposta de restaurar ali o potencial masculino, esse movimento, o Legendários, tem milhares de membros e também mistura atividades ao ar livre com a fé. Nessa semana, a Igreja Presbiteriana do Brasil falou, então, para os fiéis não participarem e nem apoiarem os Legendários. Falaram também que é incompatível com as escrituras sagradas esse tipo de movimento, né, que os legendários pregam. Em nota, o movimento recebeu com serenidade e respeito, então, essa decisão da Igreja Presbiteriana do Brasil.
1: Vamos falar de futebol agora, porque tá chegando o nosso Trend do Esporte. Depois de uma longa Copa do Mundo, sim, ele tá de volta, sim, ao Brasil. Sim, sim. Leandro Boldacchia, bem-vindo.
2: Tudo bem, Ti, Pietra? Tudo bom? Muito bom dia pra vocês. E agora foco no Campeonato Brasileiro, né? Rodada ontem, dos líderes em campo. Palmeiras abre vantagem e muita polêmica.
0: Goleada, goleada, mas polêmica.
2: 4-0 com muitas polêmicas. O Flamengo empatou com o Inter.
1: Gato, né? E rato, Flamengo e Palmeiras.
2: É, né? Os dois times hoje que brigam pelo título. O Atlético hoje pode passar o Flamengo se vencer o Corinthians em Itaquera. Faz uma grande campanha o Atlético Paranaense, né, nessa competição. E a briga lá embaixo continua, né? Também bastante acirrado. O Mirassol venceu o Remo ontem. Enfim, tem muita coisa pra gente falar, debater, trazer a participação da galera a partir do meio-dia aqui pra São Paulo com o nosso Papo de Craque, primeiro tempo.
1: Vocês vão falar do Ancelotti também, porque ele deu a declaração e ele assumiu a culpa, né?
2: Assumiu a culpa, bagunçou o time depois da parada, mas eu acho que agora com um ciclo novo, né? 4 anos pra ele poder montar a nova seleção, vamos acreditar que pode ser diferente, vamos ver.
1: Pois é, a gente fica no aguardo, até porque a nossa equipe, durante a transmissão, o Kalil, o Boldakian, o Benja, Éder Luiz, eles falaram, o Brasil não joga mais nesse
0: cantaram
1: segundo tempo.
0: Cantaram essa pedra, na verdade.
1: Cantaram a pedra. Ele demorou, Ancelotti, só voltou ontem pro Brasil e só agora assumiu o BO, assumiu a culpa, né?
2: É, ele foi pro Canadá, né? Tem uma residência lá, mas também mora no Rio de Janeiro. E aí, acho que agora ele deveria ficar mais próximo do aqui no país, né? Pra poder ficar por dentro dos jogadores, mergulhar no Brasil mesmo. Acho que são 4 anos que vale aí você fazer alguma forcinha pra, de repente, não é o que você quer, queira morar nos dois, pra tentar organizar a questão. O Brasil precisa de uma atenção especial com a sua seleção.
1: Rapidamente, Leandro, a França mudou o escudo, a gente vai falar daqui a pouquinho.
0: É verdade.
1: Você é um cara mais conservador com relação a esse assunto? Você gosta dessas novidades? Ficou mais bonito? Ficou feio?
2: Eu gostei, eu acho que é legal, acho que a gente pode trazer a modernidade, né, adaptações, o que que hoje vale, talvez lá atrás. Então acho que as pessoas estão mais receptíveis com algumas mudanças e eu gostei bastante, achei que ficou bem legal.
1: Tempos atrás o Atlético Paranaense mudou seu escudo, causou uma polêmica danada.
2: Botou H no nome também.
1: Né? Tem quem gostou, tem quem não gostou. Agora uma tendência parece que mundial, os grandes clubes, as seleções também. Daqui a pouquinho a gente fala sobre isso e meio-dia é hora de esporte aqui na programação TMC. Bom trabalho, Lê.
2: Obrigado, gente. Boa sequência pra vocês aí.
0: Obrigada. Valeu. Esse foi o nosso trend do esporte, viu, gente? E olha, agora a gente segue atualizando o nosso feed pra falar de Tony Iommi. Ele que tá trendando, esse nomezinho trendando por aqui. Oh. Guitarrista do Black Sabbath vai ter novo disco solo. E ó, é num solo de
1: será
0: guitarra.
1: Será que vai vir pesado assim?
0: Será, gente? Pois é, o fundador do Black Sabbath, ele foi aí um dos criadores do heavy metal, né? Compôs ali clássicos como War Pigs e também Iron Man. E depois de 20 anos, ele tá lançando um álbum solo. Pois é, pra agraciar aí os fãs, né? Pra presentear os fãs. Com o nome de From the Dark. O disco chega em outubro com 8 músicas inéditas, viu?
1: Muito bem, pros fãs do heavy metal, prato cheio aí. Vem sonzeira do Tony Iommi. Em breve, vamos falar de poluição, que é a tag da vez agora também. Aliás, ouça só essa notícia e vê se não é pra ficar preocupado
0: com
1: a nossa
0: mesmo.
1: Natureza. Eu não digo só no Brasil, no mundo todo, porque encontraram droga em camarões no Reino Unido. Os pesquisadores de uma universidade de Londres acharam cocaína em animais que eles acabaram pegando de lugares diferentes ali da grande ilha da Grã-Bretanha. Além disso, também tinham medicamentos e pesticidas ilegais dentro dessas análises, dentro dos animais. Então toda essa pesquisa tem o objetivo de usar esses testes aí para ver como é que está a saúde do ecossistema da região. Aliás, dos ecossistemas, né? Vamos expandir isso para o nosso mundo todo. Então esse resultado levantou preocupação com tanto que a água está poluída por lá, com tanta coisa diferente, fica a lição, né? Porque a gente come o que vem da água também, né? Então,
0: importante.
1: Fica a dica, então, os pesquisadores britânicos estão levantando essa polêmica, esse estudo mostrando esse perigo com que vem dos nossos mares.
0: Segurança digital, gente, também aparece aqui como a tag mais comentada do momento, porque o ataque de IA foi maior do que a própria OpenAI sabia. Vocês devem lembrar, né? Você deve lembrar aí que a gente trouxe aqui no nosso Trend das 11 há uns dias que uma inteligência artificial hackeou um sistema por conta própria. Inclusive, de se preocupar,
1: Ocia.
0: Tá? E aí o pessoal da OpenAI falou, não, tá tudo certo, vocês não têm que se preocupar com nada. Vamos ver o desdobramento disso agora. Porque, pelo jeito, esse ataque cibernético ele foi maior do que a própria OpenAI, dona dessa tecnologia, suspeitava, tá? Eles achavam ali que o alvo tinha sido só uma biblioteca digital. Mas aí descobriram que o quê? Que o bot invadiu vários serviços disponíveis no mundo todo. Não foi só uma biblioteca digital. Outros serviços no mundo todo. Ainda não divulgaram aí quais serviços seriam esses, Mas, mais uma vez, é de se preocupar e a gente vai continuar dando F5 pra saber direitinho, pra se precaver.
1: É só assistir o filme do Will Smith, Eu, Robô. É lá de 2004, 2005, pra você ver o que acontece.
0: É um bom, é um spoiler.
1: Exatamente, o pessoal já tá informando. Olha a vida imitando a arte aí, mais uma vez. Nova lei é o que tá trendando... Porque a gente vai falar da Argentina novamente. Mas
0: cuidado, viu, Thiago?
1: Eu vou ficar tranquilo.
0: Cuidado aqui, cuidado, que você pode falar, porque a notícia tem a ver com isso.
1: É, pra eles não me expulsarem ou não me proibirem de entrar no país, porque quem atacar a Argentina a partir de agora pode ser expulso do país. É mole. Presidente Javier Milei, ele assinou agora de madrugada uma nova lei para os estrangeiros. Pode ser expulso ou ter entrada barrada quem incitar a discriminação contra os argentinos. Claro que discriminação não é legal, obviamente, não é aceitável nos dias de hoje, mas eu não sei se eles vão confundir discriminação com as brincadeiras, as polêmicas, essa rixa que existe na América Latina.
0: Principalmente no futebol ali também.
1: Mas eles foram um tanto quanto específicos. Eles falaram que é o quê? É atacar símbolos nacionais, que também entra nessa regra, só que não deram outros detalhes. O Milei justificou que houve um aumento considerável das hostilidades contra a Argentina. Será que é efeito Copa do Mundo?
0: É, pode ser,
1: gente. Por conta disso?
0: Daqui a pouco passa, tá tudo certo. Cara nova aparece por aqui também, trendando, porque o Thiago já deu um spoiler aqui, né, no nosso trend do esporte. A seleção da França mudou o seu escudo, tá? Mesmo sem ter ali uma estrela nova, né, gente? Perderam. Os franceses decidiram que era hora de atualizar, então, a identidade ali do escudo da seleção. O antigo era aquele brasão em formato de hexágono, né? Com um galo branco ali bem estilizado, em um fundo azulzinho. E aí o novo agora abandonou, então, esse hexágono, tá? E agora tem só um galo dourado com France escrito embaixo. E, claro, as duas estrelas, né? No topo continuam ali. Eles não são doidos de tirar. Então, a seleção da França aí repaginada com o seu novo escudo.
1: Pra quem é mais antigo, vai lembrar do Galinho do Tempo, que era um bonequinho que você colocava e ele mudava de cor conforme tava frio, tava calor. A camisa antiga parecia esse Galinho do Tempo. Então, eu acho que tá mais moderno, tá mais bonito.
0: Foi, né? Benéfico.
1: Foi benéfico. O Boldaquinho aqui do esporte também falou. Então, se você não sabe, joga no Google aí pra ver o antes e o depois do galinho, portanto, francês, pra ver se você aprova ou não aprova. Vamos seguir por aqui? Atualizando, dando F5 e deu condenado. Quem condenado? O presidente Lula. Foi multado por propaganda eleitoral antecipada. Você viu essa? Em maio, ele estava num evento e acabou pedindo votos para Marina Silva e também para Simone Tebet, que são candidatas ao Senado, e não pode. O Tribunal Eleitoral de São Paulo viu isso como uma propaganda antecipada e condenou ele. O Lula agora vai ter que pagar uma multa de R$15 mil, além de ter que excluir esse discurso das suas redes sociais.
0: Dinheirão também trendando por aqui. Será que é meu? Será que é seu, Thiago? Ah, será que é o seu que tá assistindo a gente aí?
1: Meu, com certeza não é.
0: Não
1: meu?
0: Tá sendo? É. Dinheirão tá trendando porque vazaram alguns salários dos atores de Vingadores, gente. Olha, pra vocês terem uma ideia melhor, vou falar aqui os valores em reais, tá? A gente vai converter aqui pra vocês. Robert Downey Jr., que faz o vilão Doutor Destino desse novo filme dos Vingadores, vai ganhar aí por volta de R$500 milhões.
1: Só isso?
0: Pouca coisa. Tá bom pra você? Pois é. Que
1: beleza, hein?
0: Isso pela participação ali nos próximos dois filmes, tá? Os atores que fazem o Capitão América e o Thor, eles vão receber R$200 milhões cada um.
1: Tá baixo, hein?
0: Tá baixo, né?
1: Tem que elevar ali.
0: Tem que equilibrar ali. Equilibrar. Pois é. Vale lembrar, Vingadores Doutor Destino vai estrear em dezembro aqui no Brasil. E os atores já estão, ó, com a bufunfa aí bem cheia.
1: Eu não ia reclamar, não, viu? Eu brinquei, mas se eu tivesse ganhado 200 milhões...
0: Tava ótimo, né,
1: enquanto tipo? Você tava ganhando 500, Pietra, tá tranquilo. Tá 200 milhões, tá, oh, tá maravilhoso. Vamos falar de trote, que tá trendando. Aliás, uma coisa feia, nunca é legal. E a embaixada dos Estados Unidos na Argentina teve um trote de ameaça de bomba. Parecia coisa de filme de ação, mas aconteceu mesmo. Os funcionários da embaixada receberam uma ligação, alguém não identificado, obviamente, informando isso. E essa pessoa dizia que tinha uma bomba do lado de fora do prédio. Obviamente, chamaram polícia, as autoridades de segurança, tudo foi isolado, a área, evacuaram todo mundo, mas não encontraram nada. Ainda bem que foi alarme falso, mas trote não é legal em se tratando principalmente de assuntos sérios como esse.
0: Não mesmo. Imposto, gente, trendando por aqui. Olha, milionários pediram para pagar mais tributos no Reino Unido. Olha, não é que no Brasil, não. No Reino Unido. Um grupo de 120 milionários britânicos assinou ali uma carta pedindo que o governo aumente os impostos das grandes fortunas, tá? Eles sugeriram uma taxa para quem tiver mais de 10 milhões de libras, que dá por volta aí, se a gente for, né, converter, 65 milhões de reais. A justificativa, né, desses milionários é muito simples. Querem que ricos contribuam mais com os gastos públicos, né, com as contas públicas. É, você sabia aí, para vocês terem uma ideia, trazendo aqui um contexto para o Brasil, que mais de 380 mil pessoas milionárias, que tem mais de 380 mil pessoas milionárias no Brasil? E aí a pergunta é, será que isso vai virar moda? Será que do Reino Unido vem pro Brasil?
1: Pois é.
0: Já cantaram essa bola aqui. O pessoal não curtiu muito bem, não. Mas 380 mil pessoas milionárias no Brasil, ia ser um adianto pra gente.
1: Ou se ia ser. Agora vamos falar do Homem-Aranha de novo, que a Larissa Turati trouxe agora há pouco, porque o que tá trendando junto com o Homem-Aranha é o goleiro Vozinha. Você acredita? Que fit é esse aí? Vozinha participou de uma propaganda.
0: Legal.
1: Pro novo Homem-Aranha. Você não sabia, não? Ele foi um dos grandes destaques da Copa do Mundo, você sabe. Teve transmissão aqui da TMC defendendo a sua seleção de Cabo Verde. E no vídeo ele aparece com uma camiseta vermelha do Homem-Aranha em um campo de futebol. E diz que agora é hora de apresentar outro herói para as pessoas. Mas a cerejinha do bolo, nessa participação dele, foi uma frase que ele falou. Ó, eu consigo defender chutes, só que eu não consigo defender vocês dos spoilers. Então, a gente não vai dar spoiler aqui também, mas joga no Google para você ver essa propaganda bacana. Homem-Aranha, como a Larissa falou, um novo dia já tá chegando aos cinemas hoje mesmo para você.
0: Boa, gente. Vozinha, né? Que legal. Deu certo, sucesso, deu certo.
1: Carisma, carisma demais.
0: É o carisma, é isso. E olha, a exploração espacial segue trendando. O assunto para trendar, hein, Thiago? Porque a NASA vai lançar um novo telescópio. Ontem à tarde, a agência espacial, ela confirmou ali que o Nancy Grace Roman está pronto para ser lançado ao espaço. Esse nome, gente, para vocês terem uma ideia, é uma homenagem a uma astrônoma, né? A uma astrônoma americana. E o plano, então, é encontrar planetas e galáxias novas muito mais rápido do que conseguem nesse momento, do que atualmente. O satélite, ele vai ser lançado no final de agosto e vai ficar ali posicionado em uma distância de 1,5 milhão de quilômetros da Terra.
1: Bruno Mars está trendando com uma experiência diferente, é a tag da vez. Porque o cantor, ele está sugerindo uma vender um novo tipo de ingresso. Ouve só essa, você pagaria para ir no show? Em que você só vai escutar a música sem ver o artista? Você faria isso? Teve gente que pagou, sim, por essa experiência com o cantor Bruno Mars em Londres. Pro último show dele, da turnê de lá, foram vendidos ingressos sem visão, só áudio. Era essa a categoria. Vamos ver se pode. Ingressos sem visão, só áudio. Esses ingressos eram aquelas partes que ficam lá no fundo do estádio, que nem telão dá pra ver, ou então atrás do palco, sabe? Enfim, por conta da visão. Cada entrada dessa custou cerca de R$400. Ô, Bruno Mars, o pessoal te adora, né? Você é muito querido aqui no Brasil.
0: Mas isso
1: é pra ganhar uma grana isso aí, né? Porque não tem espaço no estádio ou no lugar, não vende mais ingresso. Agora eles estão vendendo com a estampa de sem visão, só áudio, que é uma experiência nova. Experiência cara essa, hein?
0: É, gente, pelo amor de Deus. Acho que não. Bom, gente, vamos falar aí de presente. Presente tá trendando por aqui, porque a Oprah revelou que ganhou um presente da Beyoncé.
1: Ah, é?
0: Olha, gente, duas rainhas aí se presenteando, né? Se até a Oprah Winfrey, que é uma das maiores apresentadoras dos Estados Unidos, tem momentos de fã, né? A gente pode ter também. Tá tudo certo, tudo lindo. Ela contou que ficou impressionada depois de ver um show da Beyoncé lá em 2023 e resolveu, então, escrever uma carta elogiando a cantora, elogiando a Queen Bee, né? E do nada, ela recebeu um chapéu da cantora. Não foi qualquer chapéu, não, tá? Foi um todo espelhado que a Beyoncé usava, inclusive, na sua turnê. É, a gente não tá sendo a Oprah pra receber esses presentes, não, mas tá, é uma rolando. Boa dupla, viu, gente?
1: Não. Gosto. Tá rolando. Falando em boa dupla, que tal essa daqui? Laura e Sandy. Bom nome, até que é sonoro, né? E tem um post misterioso aí rolando na internet que tá aumentando uma expectativa pra esse possível dueto. A cantora italiana Laura Pausini, que cantou no final da Copa, ela publicou uma foto com a data 7 de agosto nas redes sociais. Ninguém entendeu nada. Mas quando a Sandy comentou o post com um coração, aí todo mundo foi à loucura, com as possíveis teorias. Será Sandy e Laura? Laura e Sandy, lógico, a princípio, né? O pessoal tá na expectativa delas gravarem juntas. Se isso acontecer, vai ser a primeira parceria de estúdio delas. Duas grandes cantoras, uma brasileira, uma italiana. Quem sabe vem um feat aí pela frente,
0: quem
1: né?
0: Sabe, quem né, sabe, né, gente? Quero ver, quero ver. E olha só, novidade aqui pra vocês, porque hoje no Sobremesa tem uma entrevista bem legal acontecendo, tá? Todo mundo já ouviu falar aí do Circo de Soleil?
1: Sim.
0: Pois é, o circo mais famoso que existe, certo?
1: Certo.
0: Gente, super famoso. E o Sobremesa, então, tem uma novidade, porque vai entrevistar o primeiro brasileiro a ter um espetáculo solo no circo. Marcos Cazu, hoje, 2 horas da tarde, depois do Papo de Craque, aqui na TMC, no Sobremesa.
1: 2 horas da tarde, e agora na reta final do nosso Trend das 11, vamos falar de clássico dos Beatles. Ó, Beatles vão ter um material inédito, o álbum Rubber Soul. Ele que é de 65, ele vai ganhar uma edição especial agora no mês de outubro. Fica atento aí se você é um Beatle maníaco. As músicas vão ser remasterizadas para ter uma qualidade mais parecida com o que é gravado atualmente. E entre as novidades, estão gravações que nunca foram divulgadas antes.
0: Olha que legal.
1: Ó, os Beatles maníacos estão aí agitados na internet. O esboço de uma canção do John Lennon que não chegou nem a ser gravada em estúdio. E ao som dos Beatles, a gente vai encerrando o nosso Trend das 11, mas amanhã tem mais, Petra.
0: É isso. Quintou, gente. Ótima quinta-feira pra vocês. Amanhã, 11 horas da manhã, a gente tem um novo encontro.
1: Abraço.
0: Beijo.

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11: Fala, galera, torcida TMC, grande abraço. Meio-dia, 2 minutos. Estamos iniciando a partir de agora Esportes TMC. Vamos deixar a galera bem informada aqui em 92.7. A partir de agora, a notícia é prioridade para você acompanhar junto com a melhor equipe de esportes do Rádio Esportivo de Pernambuco, equipe que estará reforçada a partir da próxima segunda-feira com novidades que estaremos, né, apresentando para a galera esportiva de Pernambuco a partir da próxima segunda-feira. Final de semana não vai ter futebol, mas tem treinamento e preparação dos times aqui da capital para os compromissos que vêm pela frente nas séries B e C do Campeonato Brasileiro. E os nossos repórteres estarão atualizando todas as notícias. Vamos então para as manchetes do programa.
10: Náutico. Moisés Oliveira.
12: Náutico fará mais jogos em casa neste segundo turno da Série B, mas terá que melhorar o aproveitamento diante do seu torcedor. Atacante iniciou o trabalho com bola, mas ainda sua presença contra o Atlético Goianiense é tratada pela comissão com muita cautela. Elenco alvirrubro finalizou há pouco mais uma atividade no CT Wilson Campos, de olho no próximo compromisso.
10: Náutico. Esporte.
13: Givanildo Bezerra.
14: E na Ilha do Retiro, muitas especulações sobre reforços de peso. Sport coloca em seu site oficial contratação de atacante, mas o atleta não chegou. Jogadores pediram à diretoria voto de confiança para a permanência do técnico Gilmar Dalpozo.
10: Santa Cruz.
15: Vinícius Calado.
16: Tensão entre Christian de Souza e Alex Brasil é amenizada, mas ainda paira um clima de incerteza no Arruda. Sem contratar até aqui, Santa Cruz tem, no momento, elenco enxuto. Assunto SAF volta a ficar em evidência no Arruda, com presença de investidor na capital pernambucana.
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11: Com os trabalhos técnicos do nosso querido Emílio Bezerra, o Guga. A gente está começando o Esportes TMC aqui em 92.7, Rádio TMC Pernambuco, que tem a direção geral da Carolina Magalhães. Nós vamos combinar o seguinte, uma paradinha bem rápida e daqui a pouco as informações em primeira mão para a galera que gosta de futebol.
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2: Esportes TMC, tá na área. São 12 horas, 9 minutinhos. Estamos na tarde desta quinta-feira. Vamos começar com as notícias do dia.
3: Náutico.
2: Vamos então saber de recuperação de jogador importante, atleta entregue ao departamento médico e que já começou a trabalhar com bola. Vamos saber da situação desse cara especificamente e é por isso que eu chamo Moisés Oliveira agora para falar a respeito desse assunto. Alô, Moisés, boa tarde.
4: Alô, Vibrante, boa tarde para você. Um abraço a todos os ouvintes ligados aqui no Esporte TMC, os colegas de equipe também. Pois é, Vibrante, o Vinícius, né? Ele iniciou o trabalho com bola, ainda não está trabalhando com o grupo, né? Não fez nenhuma atividade com o grupo, mas já anima, né? Um atleta importante que teve uma lesão grau 3, ele iniciou sim esse trabalho com bola, né? Fazendo um trabalho específico, mas ele é tido com muita cautela. Ontem você até falava sobre essa situação, né? Do Vinícius. Ele teve a lesão contra a equipe do Goiás no dia 28 de junho e o prazo era de 2 meses, né? O atleta está conseguindo voltar antes, mas ainda é uma interrogação a sua presença contra a equipe do Atlético Goianiense. Então está tendo muita cautela, muito cuidado. Isso também está sendo... esse cuidado também se estende ao Dodô, mas esse tem sim uma forte probabilidade de estar presente no jogo contra a equipe do Atlético Goianiense. Mas o Vinícius já trabalha com bola, faz esse trabalho à parte, já tem aquele contato com a bola, né? Tem aquele primeiro período que é de transição com a fisioterapia, né, que ele faz ali um trabalho com o fisioterapeuta, e agora com bola, então está mais próximo de voltar, mas volto a dizer, muito cuidado nesse retorno do atacante Vinícius, viu, Vibrante?
2: Muito, muito cuidado, Moisés, porque essa seriedade, esse profissionalismo, essa entrega do Vinícius, a gente só pode trazer uma palavra aqui para isso, para isso tudo, louvável. É incrível como esse cara leva a sério a profissão que ele exerce. É excelente. Mas se pensarmos só na ordem médica, na ordem clínica, sinceramente, é muito importante escutarmos especialistas da ortopedia se é algo benéfico para a saúde de um atleta de alto rendimento sempre voltar antes dos prazos. Porque... volto a dizer, a entrega dele é impressionante e ele sempre quer contribuir, ele sempre quer estar dando o máximo, acima do máximo até do que ele pode, mas será que o corpo acaba não acusando em algum momento, né, sempre voltar antes? É 2 meses o prazo? Quem volta em 2 meses já é massa, já é top, mas aí volta com 1 mês e 15 dias, tal. E sempre retornos antes é benéfico mesmo? Estou levantando interrogações aqui, né? É importante escutar os especialistas nesse caso específico do Vinícius. Mas bem, o Moisés, janela de transferência aí, mercado, por enquanto só o lateral do Figueirense mesmo?
4: Isso, Vibrante, exatamente. Por enquanto só o Rian, né? Que ainda não foi oficializado pelo Náutico, mas o Timbu continua no mercado, né? Está analisando também a situação, a gente está por ontem. E foi paga uma folha aos funcionários, não à comissão, não aos atletas, mas pelo menos aos funcionários. É o que a gente recebeu a priori, a gente está buscando também mais detalhes sobre essa situação. O Náutico está tendo um cuidado também, né? De pagar, resolver a situação mais direta com quem já está na ponta para depois buscar o mercado. Agora não está descartado outros nomes. Volto a dizer, busca atacante, um centroavante, né? Deve trazer mais um volante... Não está descartado, quem sabe, mais um zagueiro para reforçar esse setor de defesa do Náutico, apesar que o Náutico, pelo jeito, encontrou, né, esse zagueiro, né? A dupla hoje é Léo Índio e Gustavo Henrique. Veja que Gustavo Henrique, Vibrante, é um atleta que vem emprestado do RB. Chegou no comecinho, bem no início ali da Série B, no final do Campeonato Pernambucano, mas começou a ter oportunidade agora. E o Léo Índio, recém-chegado, já assumiu essa vaga de titular. O Betão teve uma lesão, se recuperou, né? Já tem duas partidas que ele entra no segundo tempo, mas pelo que a gente observa, hoje a dupla de zaga do Náutico está andando mesmo em cima ali do Léo Índio e do Gustavo Henrique. Então o Náutico vai reforçar esse elenco, mas de momento apenas o Rian, que é o nome que a gente trouxe nos últimos dias aqui na TMC. O Náutico continua assim no mercado, está batendo no mercado inflacionado também. A gente sabe que tem muitas dificuldades para se contratar, mas o Timbu está observando, viu, Vibrante?
2: Perfeitamente, Moisés. Eu sei que os clubes, hoje em dia, não divulgam com tanta antecedência as programações, mas é um fim de semana diferente, né? Porque não tem jogo, mas os caras treinam sábado e domingo.
4: Folga, Vibrante, a gente já confirmou já. Os atletas terão esses dois dias de folga, né? Tanto sábado como domingo. É tão tal que hoje pela manhã, Vibrante, foi a atividade do Náutico, tá? É até uma coisa incomum, né? Isso acontece quando o Náutico tem que viajar à tarde para um jogo fora do estado, mas com a semana livre é incomum. Então hoje o trabalho foi pela manhã no CT, teve ali uma chuva, né? Mas depois o sol abriu, teve essa atividade no horário da manhã. E aí, Vibrante, eu aproveito aqui para linkar bem rapidinho sobre esse retorno do Náutico no segundo turno, né? Porque o Náutico fez na primeira momento da competição 9 partidas em casa. 4 vitórias, 4 derrotas e 1 empate. Um aproveitamento ruim, né? Se você analisar. E nesse retorno, o Náutico terá 10 partidas em casa. Restam 18. Então o Náutico vai fazer, na sua grande maioria, os jogos em casa. Hoje o Timbu está na 13ª posição, tem 25 pontos conquistados. E pensando naquele número mágico, né, de 47 pontos, o Náutico precisaria de 7 vitórias, né, 8 vitórias, na realidade, né, para chegar a 47 pontos, para se garantir. E se pensar em algo a mais, coisas maiores na competição, quem sabe ali vencer 9 jogos em casa, né, e conseguir pontos importantes fora de casa, para o Náutico, quem sabe, brigar por uma primeira divisão, até mesmo pelo play-off, né, que hoje é esse olhar também diferente. Então, primeiro chegar à casinha dos 45 pontos, mas o Náutico terá, sim, na sua grande maioria, né, na sua maioria, melhor dizendo, dos jogos em casa, nesse retorno da Série B, Vibrante.
2: Seu convidado, Moisés, quem vai ser?
4: Daqui a pouquinho, Samuel. Samuel, o Náutico voltou a ter 2 atletas da base jogando 2 jogos seguidos no time titular, viu? A última vez que isso havia acontecido foi em 2022, e o Náutico teve ali o Júlio e o goleiro Bruno Lopes. E agora o Náutico tem Samuel e o Cauã Maranhão. E daqui a pouquinho, Samuel fala na nossa TMC, Vibrante.
2: Beleza. Então, daqui a pouquinho, tem jogador da base do Náutico falando por aqui, 12 e 17, e daqui a pouco tem outras notícias. 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
8: 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A gente chega já com informações da BR-101 Norte, nas imediações de Passarinho. Tem trânsito travado nesse momento no sentido Iputinga, devido a um acidente nas imediações de Dois Irmãos. A lentidão tem início ainda nas imediações de Passarinho e se estende até o viaduto da Caxangá. Se está na via e segue sentido Iputinga, não está valendo a pena fazer desvios. Na Avenida Norte, trânsito está lento também no sentido Encruzilhada, nas imediações da Maternidade. Mas depois disso, trânsito segue fluindo sem retenções. No sentido contrário, trânsito com vários trechos de retenções entre a Encruzilhada e Casa Amarela. Mesmo assim, é o caminho mais rápido para você que está na via e quer chegar a Macaxeira. 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
2: Lembrando que tem futebol por aqui até as 2 horas da tarde. Depois do Esportes TMC, teremos o Arena e depois o Papo de Craque. Tem muito, muito futebol ainda. 12h22, hora de falar do
1: Esporte.
2: Vamos nessa com o Leão. Vamos ao destaque rubro-negro e também saber desta quinta-feira do Esporte. É por isso que eu chamo agora o Givanildo Bezerra, porque tem muitas, são muitas as especulações sobre reforços. Cada vez que se abre uma rede social, aparece um nome, nomes grandes, inclusive, no futebol brasileiro. E aí eu quero saber do Giva o que é que faz sentido, o que é que não faz, o que é perua, o que é que não é. Fala, Giva! Boa tarde!
3: Olá, Vibrante, boa tarde, um abraço para você, um abraço aos amigos ligados aqui no Esportes TMC. Pois é, Vibrante, uma quinta-feira de muitas especulações para as bandas da Ilha do Retiro no que concerne a reforços. Fala-se em Paulo Henrique Ganso, em Zé Rafael, daqui a pouco vão falar até em Neymar, mas o detalhe é que não passa de cortina de fumaça, eu digo até assim, porque na situação financeira que o esporte se encontra, não comporta trazer nomes de pesos, como o próprio Paulo Henrique Ganso, que mesmo já em final de carreira, mas tem um salário de aproximadamente R$400 mil. O Zé Rafael tem um salário de R$350 mil. E aí o esporte vai poder pagar? Aí contrata uns caras desses, aí o elenco também, aqueles que ganham menos vão dar sangue para aqueles que ganham mais? Existe isso, né? Então, a cada dia que se passa, muitas especulações, e a verdade é que o esporte só contratou até agora 5 reforços que foram anunciados, e tem aí a chegada do goleiro Breno, que já fez aí o seu distrato com a equipe do Fortaleza, e é um jogador que será apresentado a qualquer momento, Vibrante.
2: Pronto, vamos partir para um outro item super importante para que você explique também, Giva, para o ouvinte, que foi essa reunião de jogadores com a diretoria e o nome de Gilmar Dalpozo colocado no centro dessa reunião. O que é que rolou? Como é que aconteceu essa questão?
3: Não somente o técnico Gilmar Dalpozo, mas como executivo, o Ítalo Rodrigues, Vibrante. As lideranças do elenco, né? O capitão Marcelo Benevenuto, o Zé Gabriel, o Felipinho, o Carlos De Pena, eles se reuniram com o presidente do clube, Matheus Souto Maior, e também com o vice-presidente. E aí, o teor da reunião foi, sim, a permanência. Eles pediram um voto de confiança à diretoria para que o trabalho permanecesse, o trabalho com o técnico Gilmar Dalpozo, que na avaliação desses atletas e até mesmo de todo o elenco, o que vem acontecendo com o time não tem nada a ver, não passa pela comissão técnica e nem tampouco pelo executivo. Segundo o próprio Benevenuto, o rendimento de cada atleta eles podem dar muito mais, está muito aquém do esperado, então só depende deles, e eles pediram esse voto de confiança para que o Gilmar Dalpozo pudesse dar continuidade ao trabalho e que as coisas irão acontecer gradativamente, irão mudar. Mudança drástica de atitude, de comportamento, e vão assimilar o mais rápido possível as pretensões do Gilmar Dalpozo para a sequência da competição, Vibrante.
2: Certo. Então, essa tomada de decisão aí para falar desse aspecto. Bom, quinta-feira já teve treino ou vai acontecer treino ainda, Giva?
3: Jogadores treinaram hoje pela manhã no CT. O Gilmar Dalpozo enfatizou bastante aí a parte tática e técnica é que o time está precisando. Ele também precisa dar uma identidade, uma característica a esse time, por isso que ele vem trabalhando muito a parte tática e a parte técnica. E amanhã os jogadores também voltarão a trabalhar no período matinal. Outra coisa vibrante, em relação ao Chico da Costa, eu acho que houve até uma certa precipitação do Sport no caso do atacante, porque o Sport chegou a colocar em seu site oficial a contratação do atleta. Só que o atleta não quer vir jogar no Sport. Inclusive, ele deu uma entrevista de que não foi procurado, não conversou com ninguém do Sport, não teve conversa nenhuma, mas aí é o dito pelo não dito. O atleta viria para o Sport com os salários sendo pagos integralmente pela equipe do Cruzeiro. Então, qual era a conversa que ele teria que ter com a direção do Sport? Na minha opinião, ele deveria chegar e os trâmites, as coisas a serem resolvidas, burocráticas, aqui mesmo, quando na apresentação. Mas ele fincou o pé e não quis vestir a camisa do Sport. O que é que ocasionou? Ele permanece no Cruzeiro, a direção do Cruzeiro se chateou com a atitude do atleta e ele está treinando em separado, aguardando tão somente uma outra proposta de um outro clube. Com isso, o Sport poderá receber aí uma compensação financeira no valor de R$1 milhão, parcelado em 4 parcelas aí, evidentemente, ou então um outro jogador que seja vinculado ao Cruzeiro, mesmo não estando aí no elenco cruzeirense, mas que esse atleta pertencente ao Cruzeiro poderia vir para o Sport. Então, a direção, juntamente com o Gilmar Dalpozo, está analisando este atleta que pertence ao Cruzeiro para ver se reúne ou não condição de jogar no Sport, ou então o Sport aceitar definitivamente a compensação financeira de R$1 milhão, ainda referente à negociação do volante Zé Lucas, Vibrante.
2: Seu convidado, Giva, quem será?
3: O zagueiro Kaique Almeida fala já conosco.
2: Meio-dia, 29 minutos, passando para meio-dia, 30 minutos agora. Estamos com o Esportes TMC no ar, aqui pelos 92.7 FM. Daqui a pouco, outras do nosso futebol. 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
4: 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E também às 9:30 da noite, o Coritiba encara o Cruzeiro no Couto Pereira. Já pelo jogo de volta dos playoffs da Sul-Americana, às 7 da noite, o Grêmio duela contra o Bolívar em sua arena em Porto Alegre. 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
2: Meio-dia, 33 minutos, é hora do Santa.
1: Santa Cruz.
2: E nesse arranca-rabo entre técnico e diretor executivo, vamos saber hoje, quinta, às 12h33, porque cada minuto as coisas acontecem, né? Como está a situação? Realmente contornada ou não? É o Vinícius Calado quem conta pra gente. Fala, Vinícius, boa tarde.
3: Valeu, Vibrante, um abraço, boa tarde, um abraço ao ouvinte TMC. Veja, a priori, contornada, está sendo amenizada, né, toda a confusão, e seguem os dois profissionais, como a gente já citou, informou desde ontem, né, no Bola na Rede, mas assim, cada um para o seu lado, né, Vibrante? Depois de tanta confusão, seria estranho se tudo voltasse, entre aspas, à normalidade. Mas o que acontece é, ontem, como a gente informou, né, até em primeira mão aqui no Esportes TMC, elenco no Arruda, subiram para o campo, uma roda de bobinho, rapidamente voltaram, não teve treino, Christian de Souza não comandou a atividade, e hoje sim, pela manhã, teve treinamento no Arruda, e aos poucos as coisas vão voltando ao lugar. Não sei se à normalidade, mas voltando ao seu devido lugar, Vibrante.
2: E aí, Vinícius, a organizada foi lá hoje pela manhã e apareceu no Arruda também?
3: Exatamente. O presidente Bruno ontem teve uma reunião com os dois envolvidos, né, na confusão, o técnico Christian e o executivo Alex. Teve também contato com lideranças do elenco, tomou decisão, sequência do trabalho. E hoje, até de uma maneira que não surpreende, a informação que circula é que membros da principal organizada do clube estiveram no Arruda, se reuniram com o elenco, tiveram ali o contato, conversa também com membros do departamento de futebol, entre aspas, lavando uma roupa suja. Não temos relato de nada além disso, mas algo que não é o normal, não faz parte do dia a dia, membros da organizada hoje no Arruda conversando com o elenco.
2: E treino, né? Porque no meio dessa confusão, teve dia de não acontecer treino, você informou aqui para a gente. Hoje, é um dia que já teve treino, vai ter treino?
3: Já, Vibrante. Ontem, como você bem destacou, a gente informou, falou um pouco antes, não aconteceu atividade, tudo que estava planejado não foi executado, né, dentro da preparação para o jogo contra o Botafogo. E hoje sim, hoje pela manhã aconteceu a atividade. Ontem o Christian não esteve presente, não teve atividade, naturalmente, mas hoje voltou a comandar o treinamento e voltou, sim, a ter uma movimentação no Arruda com a presença do treinador, dando sequência no trabalho e na preparação para o jogo do dia 8 de agosto.
2: Passando para o tema contratações, Vinícius, e aí, alguma coisa nova para divulgar para a galera?
3: Vibrante, a informação que circula é de que o Santa chegou a um acerto com um atacante, um extremo, seria a reposição para a saída do Marquinhos, né, que semana passada foi para o futebol português, um nome que já esteve na pauta do Santa antes do início da Série C. Joninha, atacante, 24 anos, estava no Velo Clube de São Paulo jogando pela Série D, né, disputando a Série D do Brasileiro. O Velo Clube foi eliminado agora na última fase, na fase anterior, às quartas

0: de final, no caso, nas oitavas de final da Série D. Dioninha, 24 anos, tem 18 jogos na temporada pelo Veloclube, 2 gols marcados. A tendência é que ele em breve seja oficializado como reforço do Santa Cruz.
1: E o seu convidado, quem vai ser?
0: Na volta, Vibrante, a gente vai escutar o agora, não, o que tem continuidade no cargo, o técnico Christian de Souza, comentando sobre a dificuldade dos centroavantes do Santa e que estão dando poucas bolas para eles poderem marcar.
1: Meio-dia, 38 minutos. Daqui a pouco, todos os convidados falam aqui na TMC.
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15: Náutico. Moisés Oliveira.
16: E a gente volta aqui no Esportes TMC para ouvir o volante Samuel, que fala sobre o momento do Náutico na competição e também sobre voltar a ser titular no time dos treinadores Hélio e Guilherme.
17: A gente vinha numa sequência muito ruim, né? A gente vinha de jogos sem vencer e essa última vitória, esse último jogo, o empate, foi muito bom pra gente, firmou mais o grupo. O grupo, querendo ou não, vem de uma confiança gigantesca, né? O nosso dia a dia melhorou bastante e eu acho que isso só ajudou a gente. E muito feliz, né, em voltar a jogar como titular. Uma coisa que eu levo para mim sempre, eu venho conversando com o Auremi e ele fala que, Samuquinha, tu tem que trabalhar para ti. E eu sempre mantive isso na minha cabeça, sempre eu gostei de trabalhar e quando a oportunidade aparecer, eu estar preparado. E fui feliz nesses dois jogos, né? Graças a Deus fiz uma excelente partida, não sou eu, mas como o grupo todo. E vamos seguir firme aí nesse retorno aí.
16: Então, portanto, as palavras do volante Samuel falando aqui no Esportes TMC. 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
0: Givanildo Bezerra.
2: Bom, de volta aqui no Esportes TMC para ouvir o zagueiro Kaique Almeida, que fala da satisfação em vestir a camisa do Sport e também das suas características.
3: Eu venho para fazer o meu melhor. Sei que a gente não vem num momento bom, mas é trabalhar agora para a gente poder mudar nosso momento dentro do campeonato e, se Deus quiser, a gente conseguir nosso objetivo do ano. Acho que é uma das minhas virtudes. A saída de bola lá atrás. Creio que eu venho para cá para ajudar, não só nisso, mas como defender também bem e ser sólido lá atrás para a gente poder também ter a bola e poder fazer um bom jogo construtivo e sair com o resultado positivo dos jogos.
2: Bom, este é o zagueiro Kaique Almeida aqui no Esportes TMC. 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
4: 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Para você que sai agora do centro do Recife em direção a Afogados e vai pegar a Rua Imperial, ela tem trânsito complicado nesse momento. A lentidão tem início no viaduto e se segue até a Rua da Paz. Se sai agora do Recife com o destino em Biribeira, é melhor fazer seu trajeto pela Via Mangue. Na Avenida Sul, trânsito congestionado também nas imediações da Estação Largo da Paz, até as imediações da Rua Nicolau Pereira. Mas depois disso, o trânsito segue fluindo sem retenções. 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
1: Santa Cruz.
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3: De volta no segundo bloco do Esportes TMC de hoje para ouvir o técnico do Santa Cruz, Christian de Souza, que comenta sobre o momento ruim dos camisas 9 do Santa Cruz, a pressão sobre o desempenho desses atletas e que o Santa não vem criando o suficiente para que esses centroavantes possam marcar os gols.
4: Nós temos que focar no que a gente tem, tá? Essa cobrança em cima dos nossos camisa 9, ela está desde o início do ano. Eles estão buscando, eles estão tentando, né, dar sua entrega na questão da marcação, no empenho tático, mas nosso time ainda produz pouco para um 9 jogar. Nosso time ainda tem muita dificuldade dessa bola chegar ao fundo, dessa bola ser cruzada dentro da área. Eu acho que e passa muito por aí, né, essa dificuldade dos nossos 9 ter a possibilidade da finalização. Se você olhar, eu não vi no jogo uma possibilidade assim do 9 ter a finalização. Isso aí é uma marca nossa em casa. Essa é uma dificuldade que a gente está tendo. Agora com trabalho, repetição, né? Tendo tempo, comemoro que a gente tem essas 2 semanas agora para poder trabalhar. E isso é o futebol, esse é o nosso processo e a gente vai... Por isso que eu estou tentando mudar a escalação, né? Eu venho mudando a escalação jogo a jogo, para tentar achar esse equilíbrio. Eu fico contente e feliz porque defensivamente a gente tem uma cara já. Nós temos opções. Agora é o ajuste mais difícil de toda a equipe de futebol, que é a questão ofensiva.
3: Esse foi Christian de Souza, técnico do Santa Cruz, falando no Esportes TMC de hoje. 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
2: Meio-dia, 52 minutos. Vamos combinar o seguinte: estamos encerrando o Esportes TMC desta quinta, mas na sequência da nossa programação vem aí o Arena e eu vou estar com vocês também. Arena chegando agora.
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4: E agora, gente, seguimos aqui no nosso Arena ao vivo em 92.7. Ó, na última terça-feira, eu recebi lá no meu podcast, no VibraCast, Dado Cavalcante, que começou muito jovem a carreira como técnico pernambucano, como vocês sabem, e que partiu desde maio de 2024 para uma nova função, trabalhando agora em uma empresa chamada Esquadra Esportes. Ele é diretor técnico da Esquadra, que é uma plataforma multiclubes, que foi fundada pelo Guilherme Bellintani, que foi presidente do Bahia, teve até o nome dele falado aqui, SAF do Santa Cruz e tal. Bom, o Guilherme é quem é o dono da Esquadra Esportes, que tem Londrina, Linense, duas equipes de base, e que agora adquiriu recentemente o Passos de Ferreira lá do futebol português. Mas o que eu queria chamar a atenção e falar aqui no Arena foi a respeito de tema contratações, como funciona dentro da Esquadra Esportes, porque eu achei simplesmente o modelo perfeito, o modelo ideal, onde não existe a total autoridade do técnico ao dizer assim: vamos lá, precisamos de um atleta, e sim, o treinador, junto com a sua comissão técnica, é quem devem, obviamente, chegar à conclusão de que há necessidade para reforçar uma peça de ataque, uma peça do meio de campo, uma peça do sistema defensivo. Ok, a identificação precisa partir do treinador e da comissão, e junto a analistas e etc. E vem com a necessidade de uma posição, mas sugerindo: eu quero o nome tal. Na Esquadra não funciona assim, e não deveria funcionar em nenhum canto, em nenhum lugar. Ah, esse nome é o que você quer. Ok, temos o nosso corpo de análise e vamos avaliar se esse nome passado por você, técnico, se enquadra, primeiro, no cofre do clube, nas necessidades. Não é tomar o poder do treinador, não é isso, mas é fazer uma avaliação mais técnica e fria do que realmente cabe naquele momento para o clube. E nas finanças, volto a repetir, do clube também. Porém, nunca sem deixar o técnico sem respaldo. Se aquele nome não for bem avaliado e acabar na análise, nesse caso aqui da Esquadra, mas eu estou trazendo para qualquer situação. Eu queria ver isso funcionando no nosso trio aqui. Se não for bem avaliado, e aí no caso seria pelo clube, há uma devolutiva para o técnico, né, dizendo: olha, a gente fez uma análise aprofundada, assim, assado, esse nome não vai ser. Porém, tome aí três opções que nós estamos trazendo para você, e agora a gente faz aí o caminho contrário, né? Você quer um lateral direito? Não vai ser aquele nome que você quis, por diversos aspectos que avaliamos aqui. Porém, tome três nomes e agora você pode escolher, porque qualquer um dos três o clube se propõe a contratar. Excelente. Esse é o trabalho conjunto. Esse é o trabalho profissional. Esse é o trabalho que, entendam a colocação, tira a chave do clube ou do futebol do clube, da mão do técnico, né? Não fica com esses plenos poderes, ao mesmo tempo da total condição para ele trabalhar, porque não está impondo que é o clube quem vai determinar sempre as contratações, não. Mas poderá dar opções. Porque tem profissionais do clube também. Eu acho um trabalho muito completo. É ainda algo muito embrionário no futebol brasileiro. É uma primeira plataforma multiclubes que a gente está vendo funcionar aqui. E com times profissionais mesmo, brasileiros, só dois, né, que é Londrina e Linense. Os outros dois são de base, um é do Vitor Ferraz, inclusive, que é o sócio majoritário, VFR, né? É isso mesmo. São dois de base ainda, e agora que veio esse do futebol português. mas sabe-se lá se não é algo que poderá se expandir a nível nacional. Mas mesmo que não haja uma expansão de plataformas multiclube, mas que haja mudança de pensamento. E muito importante em relação à compra de jogadores, negociação de jogadores, aquisição de atletas, porque já estamos em vigor com o Fair Play, que ainda não pune nesse ano, ainda não pune ano que vem, mas começa a punir a partir do ano de 2028. Então, é algo que, inclusive, eu torço assim, de maneira muito forte para que realmente isso acerte de novo o caminho do futebol brasileiro, saindo dessas contratações astronômicas, salários absurdos, fora da realidade da economia de um país como é o nosso, por exemplo. Acho muito salutar, acho muito importante e espero que isso seja mais desenvolvido ainda a nível nacional. Bom, o pessoal do Papo de Craque já está todo organizado aí para poder começar a debater, falar a respeito do trio nessa quinta-feira. Fim de semana que vem pela frente não tem jogo, mas temos contratações em voga, cada nome, meu amigo, pintando aí nas redes sociais que falam do esporte, por exemplo, tem nome aí que eu não creio, né? Porque os salários são violentíssimos. Mas bom, o pessoal vem prontinho aí para debater e falar no Papo de Craque da TMC.
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3: Grande abraço para você que está sintonizado, conectado na sua, na nossa TMC. 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No ar, a partir de agora, o Papo de Craque Debate. Eu e meus amigos Vitor Araújo e João Lucas Farias, nós vamos conversar sobre o trio de ferro da capital, os assuntos do momento, né, nos três clubes, meus amigos, e os assuntos não faltam, tá? O Náutico tá até mais tranquilo, tá numa maré mais tranquila, dois jogos aí sem perder, 4 pontos em 6 disputados, mas Santa Cruz e Sport tá agitado. Tá que nem vitamina, tá que nem banana em vitamina no liquidificador, viu? Tá agitado. Eu quero dizer a você que hoje é dia 30 de julho de 2026, quinta-feira, e que os trabalhos técnicos do Papo de Craque é do Emílio Bezerra, o Guga. Vitor Araújo, meu grande amigo Vitinho, boa tarde, seu destaque do dia.
4: Oi, Tarcis, um abraço para você, boa tarde para o João Lucas também, para o nosso Guga, o ouvinte da TMC. Tarcis, eu queria falar hoje sobre essas especulações, né, os nomes que estão aparecendo aí, que o Sport está negociando ou teria interesse na contratação, e gostaria de fazer aqui uma provocação inicial. O Sport do Matheus Soutomayor, que era o Sport de oposição, parece se conectar com o Sport de Arnaldo Barros, de Yuri Romão e de outros ex-presidentes, que na hora do aperto ou não, decidiam sempre buscar no mercado uma contratação bombástica, o tal medalhão ou nome de peso. Foram tantos que o Sport contratou, e se a gente pegar aqui o custo-benefício, a grande maioria deles veio passear, e o Sport ficou no prejuízo.
3: Perfeito, Vitor. Interessante essa sua colocação, e a gente com certeza vai falar sobre isso. João, agora, cá para nós. Paulo Henrique Ganso ganha R$600 mil no Fluminense. Zé Rafael, algo em torno de R$700 a R$800 mil no Santos. No Palmeiras, girava na casa de R$1 milhão. Rapaz, será que essa galera vai baixar tanto o salário, né? A não ser que queiram mesmo assim uma nova oportunidade, dar uma virada de chave na vida e se provarem, né? Porque são jogadores que já conquistaram muitas coisas. João Lucas Farias, meu grande amigo, seu destaque do dia, João.
5: Boa tarde para você, grande Tarcis, um abraço para o Vitinho, grande Guga, para os ouvintes da TMC. Olha, Tarcis, não tem como a gente não falar ainda sobre essa situação do Santa, né, que parece que as coisas foram resolvidas, não sei se solucionadas, mas a princípio resolvidas pelo presidente Bruno Rodrigues. A gente falou muito ontem ao longo da programação aqui da TMC sobre isso, e a conversa parece que foi o ponto que ligou a situação, né? O Bruno ouviu todo mundo e tomou a decisão de que não vai sair ninguém, né? Então parece que, por mais que a relação entre o Christian de Souza e o Alex Brasil não fique perfeita, mas eles são profissionais e vão se suportar, né? Se aturar e vão continuar desempenhando o trabalho. Mas, além disso, essa situação do Náutico, porque a gente está falando aqui de momento de crise no Santa, no extracampo, decisões do Sport envolvendo a permanência do técnico Gilmar e respaldo ao trabalho dele e a do Ítalo Rodrigues, mas o Náutico parece que está saindo dessa crise, né? Quem já teve na crise há um tempo atrás, depois de passar aí 8 jogos sem vencer, são 2 jogos agora onde o Náutico conseguiu 4 pontos, uma boa vitória contra o Londrina em casa, um empate importante fora contra o líder, e o Náutico parece que retomou a garra, retomou a força, retomou o espírito de time, né, desde a chegada do Jean Carlos, e para esse jogo contra o Atlético Goianiense, não pode, além de ter, obviamente, o Jean, pode ter aí retorno de Dodô e um retorno até de Vinícius, que é impressionante a capacidade desse jogador, a força, a vitalidade de conseguir provavelmente se recuperar antes do tempo. Então, no meio disso, né, que Santa e Sport estão no momento de aperto, o Náutico parece que está saindo dessa situação, está um pouco mais tranquilo nesse momento, meu amigo.
3: Perfeito, meus amigos, destaques colocados, eu quero começar com o Sport. O Vitor Araújo trouxe esse ponto importante da conexão entre a gestão do Matheus Souto Maior, pelo menos em algumas atitudes, com a dos presidentes que passaram pelo Sport recentemente, Arnaldo Barros e Yuri Romão. Crise, joga o nome de um medalhão, procura um medalhão ou até mesmo uma cortina de fumaça, né? A gente sabe que a atual gestão do esporte, a quem tem muito respeito, mas é ligado com muitos influencers. E esses influencers que têm informações privilegiadas, né, da gestão, eles chegam com novos nomes e aí agita a torcida. Né, agitam a torcida e os nomes especulados. Vamos lá, Tiquinho Soares ganhava R$1 milhão no Santos. Foi para o Mirassol ganhando 700, para o Santos pagar 300. R$1 milhão. Zé Rafael, deixa eu só corrigir. Zé Rafael no Santos, ele foi para o Santos ganhando R$1 milhão. É o salário do Zé Rafael. E o Paulo Henrique Ganso, que ganha R$600 mil no Fluminense. São três nomes especulados que aí, Vitinho, dá só com esses salários que eu falei, algo em torno de R$2.800.000 a R$3 milhões. Os salários dos três, os últimos salários, já que o Tiquinho está sem clube, que rescindiu seu contrato com o Mirassol e também com o Santos, e o Zé Rafael ontem rescindiu com o Santos, o Paulo Henrique está encostado lá no Fluminense. E tem mais, viu, Vitor? Tô achando que o presidente, né, a direção, deveria aparecer mais nesse momento, né? O Matheus, Cadico, né, as pessoas do futebol, o Ítalo, que estava aí na corda bamba, ganhou uma sobrevida junto com o Gilmar Dalpozo. Fica tudo muito jogado, né, Vitor? Informações para lá, para cá. Olha, vocês sabiam, amigos, que o Sport se envolveu numa mini polêmica? O Rafael Arruda, que foi diretor de marketing do Sport por muito tempo e estava no Grupo City, que administra o Bahia, no marketing do Bahia, ele foi demitido do Bahia porque descobriram que ele estava dando as coordenadas no marketing do Sport. Vocês sabiam isso? O Sport, com a camisa tão grande, num futebol hoje tão profissional e que se falou tanto em profissionalismo na campanha, se sujeitou a ter uma ajuda de um funcionário de outro clube, inclusive dando dicas e dando ordens assim de, ó, faleceu um jogador, prints vazados, tá, gente? Ó, jogador nosso, vamos embora postar. Ou seja, precisa de esclarecimentos, né, Vitor?
4: Ô, Tarsis, essa questão do funcionário do Bahia que dá informações para o Sport, isso é um problema gravíssimo, né? É compliance. É uma questão aí de informações privilegiadas de um clube que podem ser vazadas para outro clube ou orientações estratégicas que deveriam beneficiar o clube para quem ele trabalhava. Mas tem um ponto que você coloca aqui, logo na abertura da sua fala, que é interessante. Essa coisa de levantar um nome para tentar direcionar ou redirecionar o debate público. Isso é muito interessante. Porque, na verdade, não é uma novidade, não é uma estratégia nova, mas ela mudou o movimento. Porque antes, esse movimento era feito pelos próprios dirigentes, conversando com jornalistas, levantando esses nomes, contratados ou não, para que o debate fosse voltado para isso. Veja, você está debatendo o que agora no esporte? A crise, falta de vitórias, o trabalho do técnico Dalpozo. Quando você levanta um nome, e um nome que é conhecido, você cumpre duas etapas, né? Você ganha duas coisas. E aqui, observando também do ponto de vista do marketing, quando você diz que está interessado no Tiquinho Soares, no Zé Rafael, no Ganso, você está atraindo a atenção nacional, porque são nomes nacionais. Então você consegue ter um debate do seu clube, da sua marca nacionalizada. Ok? Se a negociação vai ser concluída ou não, é uma outra história. Mas você consegue fazer isso, né? Você tem discussão, o Sport está aparecendo no noticiário nacional e aparecendo de modo positivo, né? Olha, tem aí o interesse de trazer, e se esses caras chegam, que efeito pode produzir e tal e coisa. Mas, fundamentalmente, você altera a dinâmica do debate local, porque você para de discutir a crise, você interrompe um desgaste e abre o quê? Uma janela de esperança. Então, você está vivendo um problema, o torcedor está chateado com esse problema, e ao invés de ele continuar alimentando essa chateação, você está dando a ele a esperança da solução. Ainda que não se conclua, ainda que não se concretize. Mas entenda, o torcedor precisa ficar atento a esses movimentos, porque, a bem da verdade, o interesse é esse, né? Agora, talvez, por meio de influências, né? Influenciadores, e é uma estratégia que muda, digamos assim, os enunciadores, mas, no fim das contas, é algo que sempre veio, né? E parte sempre dos dirigentes, como eles sempre fizeram a história de vou contratar o fulano, e aí a informação é trazida, porque, óbvio, é uma fonte oficial que está te passando. Você vai passar a informação, ela pode te pedir segredo, sigilo, você não vai dizer que é o nome dela, mas você vai dar a informação, porque é uma fonte oficial que te passou. Aí o nome começa a ser rejeitado, aí a contratação não acontece. Ou então o nome é bem recebido, aí a negociação avança. Isso a gente vê há muito tempo, né? E a gente está há um bom tempo nisso. Então, esse ponto que o Tarsis colocou é muito importante para a gente entender essa dinâmica e entender que há uma intenção, é uma estratégia, tá? Para você, eu não vou usar a palavra manipular, mas eu vou usar direcionar, redirecionar o debate público para uma outra coisa que te interessa, que gera um resultado positivo para você. O segundo ponto, que é aquele que eu levantei, que é a minha provocação, é no sentido do seguinte. Quando você fala em uma gestão de oposição, você imagina que essa gestão vai tomar decisões diferentes, ainda que todos os candidatos venham do mesmo lugar, né? Tem a mesma origem, são torcedores do Sport. E o que, que tem sido uma frequente na realidade do Sport? É a visão de que o clube vai crescer ou vai se enxergar maior do que a realidade prática dele. Eu não estou dizendo com isso que o Sport é um time pequeno. Por favor, não me entendam mal, nem interpretem de maneira equivocada o que eu digo. O Sport é um grande clube, mas a condição do Sport frente a outros adversários nacionais, com outra condição, outro patamar orçamentário, é muito distante. E para o Sport chegar lá, é preciso ir passo a passo. Como fez, por exemplo, o Fortaleza, que subiu na sua competitividade com as grandes equipes, como fez o Atlético Paranaense, que há bem pouco tempo era uma referência para dirigentes do Sport. É preciso ir etapa a etapa. Vários anos de Série A, boa gestão de recursos, investimento em infraestrutura, investimento na base, coisas que, no geral, o Sport também fez. Mas aquilo que o Sport peca é porque imaginar, investir para construir alguma coisa que depois te leve a um rendimento, você decidisse, por exemplo, fazer uma aposta ou quisesse ganhar numa loteria para então, a partir dali, virar um rico, né, alguém que pudesse viver num outro patamar com um baixo investimento. É como se você achasse assim, vou contratar o Ganso, vou contratar o Tiquinho Soares e pronto, está resolvido. Eu vou conquistar o acesso e está tudo certo. E veja, pode até ser que o cara chegue e seja um diferencial que garanta o acesso. Mas olha para o que eles estão rendendo. Olha para a motivação deles, para o momento de carreira, para o custo-benefício, para os valores de salário. Será mesmo que isso vale a pena? Sinceramente, Eu acho que de todas essas contratações, nesse perfil que foram feitas em várias gestões, e o reflexo disso, discursivo, talvez de maneira mais exemplificada, veio na voz do Arnaldo Barros, a história de que o Sport não compete com o Santa Cruz, ele não compete com o Salgueiro, o adversário do Sport é o Flamengo, lembra disso? Só que não é assim. Não é, veja, não é de discurso que você faz o patamar ser elevado, tá? E eu não estou comparando grandeza histórica, eu estou falando de orçamento, de competitividade, levando em conta onde o esporte está, que recursos ele tem acesso. Então, você não vai fazer isso de uma hora para outra. E não vai ser contratando o Ganso, por exemplo, que você vai conquistar o objetivo. O prejuízo do ano passado foi por quê? Jogadores como Gonçalo Paciência, o cara lá do meio-campo que tinha jogado Champions League, né? O Sérgio Oliveira, chegaram, tinham altos salários, passearam, foram embora e o custo ficou. Então, será mesmo que estamos num modelo diferente? Eu, sinceramente, acho que nesse ponto é tudo igual.
3: É uma reflexão importantíssima, uma reflexão que você traz, Vitor. E eu gostaria de ouvir o João Lucas sobre tudo isso, junto também com a reflexão do Vitor. Os medalhões estão sendo especulados e procurados. Mas será que é mesmo a solução? Será que não é uma ação para jogar para a torcida, para dizer, ó, a gente está procurando o melhor para o esporte e, de repente, o problema não está sendo visto como deveria ser?
5: Pois é. Primeiro, tem a questão aí que você citou no início sobre o Rafael Soares, que era diretor de marketing do Bahia e acabou deixando o Bahia lá. Essa saída dele foi em maio desse ano, né? Só que agora que a gente soube o motivo dessa saída, né? Que ele teria atuado paralelamente, além de ser diretor de marketing do Bahia, estava auxiliando aqui o Sport também, e não só isso, né? Teria participado da campanha da chapa dos Leões pela Mudança, que foi a chapa vencedora do Matheus Sotomayor. Então, por conta disso, ele acabou saindo de lá do Bahia. Mas sobre essa questão de contratações, dessas possíveis contratações, eu vejo isso no momento de crise que o Sport está atravessando, chegando aí 9 jogos sem vencer, mudanças de técnico, né? Porque só no início da temporada até agora o Sport já teve 3, né? Começou com o Roger, passou para o Márcio, e quando o Márcio foi efetivado, esse não era o plano, né? O plano era contratar um treinador, e por conta de todas as negativas que o Sport levou e o Márcio dando resultado, principalmente na Copa do Nordeste,

0: ele foi efetivado e agora o Dalpozo, que já estão falando aí em possível saída, e ele recebeu esse respaldo junto com o Ítalo Rodrigues da direção. Mas essas contratações especuladas, que a maioria ou nenhuma vai acontecer, serve nesse momento como uma cortina de fumaça para colocar para debaixo do tapete esses problemas que o Sport está apresentando, né? Porque é justamente isso que a gente está dizendo. Essa chapa do Matheus, a figura do Matheus, colocada como oposição, se colocou como alguém diferente daqueles medalhões, daqueles presidentes que tinham uma cabeça completamente diferente, que tinham formas de administrar completamente diferente. E aí foi muito bem lembrado pelo Vitor a questão do Arnaldo Barros, que ainda em campanha falou que os clubes que realmente o Sport não disputava com Santa, com Náutico, com os clubes daqui, e que os clubes de fora, né, o Flamengo, São Paulo, Corinthians, tinham que se curvar diante da grandeza do Sport. Isso foi até falado pelo Arnaldo Barros na época. Então, esse momento onde o Sport enfrenta dificuldades financeiras desde a temporada passada por incompetência, por investimentos errados, por administração ruim, né? Ainda falando do ex-presidente Yuri, a forma como ele administrou a temporada passada do Sport, que foi um total fracasso, né? Em relação aos investimentos que o Sport fez, as contratações que deram errado e a campanha do time no Campeonato Brasileiro da Série A, que foi muito ruim. Quando o Matheus veio, o discurso era diferente, né? Era ter austeridade, era ter transparência, né? Que era a principal bandeira dessa gestão, de fazer as coisas de forma transparente, do torcedor, em algumas vezes, participar, e isso tem um risco, porque você não pode se basear suas decisões apenas no que o torcedor pensa, porque senão a gente até já teve essa discussão aqui, vai ficar mudando de técnico toda semana, porque o torcedor é passional e o dirigente não tem que ser. Então, na minha visão, essas contratações ou possíveis contratações, mediante a venda do Zé Lucas e o fato do Sport ter agora um recurso para conseguir investir no time, serve como cortina de fumaça para mascarar os problemas que o Sport tem. Porque o planejamento dessa temporada, e falando só dessa temporada e não da passada, a passada já teve seus problemas, e quando o Matheus pegou essa gestão, já tinha esses problemas oriundos da temporada passada, e não dá para negar isso. Só que agora a responsabilidade dele, foi uma coisa que eu já comentei aqui, porque quando é a mesma coisa de uma prefeitura, por exemplo. Um novo prefeito assume e tem os velhos problemas. Chega um secretário e diz: olha, tem a escola aqui para reformar. Ah, mas não fui eu que fui responsável por deixar a escola ficar nessa situação. Mas agora a responsabilidade é sua, você é o prefeito. Então, é o caso do Matheus. Então, isso serve para mascarar os problemas, porque não só ele herdou uma herança maldita, como a gestão do futebol dessa temporada também foi ruim. As contratações, a gente discutiu isso ontem no Bola na Rede, eu, Moisés e Vitor, que as contratações que o Ítalo fez, que o Sport fez para essa temporada, foram ruins. Basicamente, a gente estava discutindo aqui quem deu certo. O Perotti e o Marcelo Benevenuto, e mais um, talvez a gente ache nesse elenco. Então, esse uso desses influencers, essas coisas colocadas aí por eles, de que o Sport está atrás desses jogadores que têm salários altíssimos. O Tiquinho Soares, por exemplo, o Tassi falou em 1 milhão, mas eu já vi que era próximo de 1,5 milhão. Em vários portais, que era 1,5 milhão. Inclusive, o Fortaleza tentou contratar e não veio por conta disso, por conta do alto salário. Então, se o Fortaleza, que tem uma situação menos pior, vamos dizer assim, nesse momento do que a do Sport, não conseguiu contratar, por que que o Sport está especulando um jogador desse? O próprio Zé Rafael, que já foi especulado no Sport no passado também, e é um jogador que tem um salário altíssimo. O Ganso, que é um cara que está mais para o fim de carreira. O que é que Ganso quer aqui numa Série B? O que é que o Sport pensa que o Ganso pode fazer numa Série B? Então, tudo isso serve para mascarar os problemas, para mascarar que a gestão não está sendo bem feita, que a contratação de jogadores e a montagem do elenco dessa temporada não foi bem feita, que a escolha dos treinadores não foi bem feita, porque começou com Roger caiu, veio Márcio caiu, Gilmar chegou e já estão falando na saída de Gilmar. Que o Sport, inclusive, teria sondado a situação do técnico que saiu do Fortaleza, Carpini. Então, você não tem o mínimo de critério para fazer as coisas. Então, essa possível chegada desses jogadores é algo que não cabe hoje no patamar do Sport, não cabe no orçamento, e eu acho que, sinceramente, não serviria para aumentar o nível do Sport na Série B. Porque a preocupação que nós temos como jornalistas, como analistas, é a que o torcedor tem também em ver o time desempenhar um bom papel dentro de campo. A gente sempre falou aqui ao longo da temporada de que os técnicos precisavam de material humano. de que não é só o trabalho do treinador, você precisa ter um grupo de jogadores que faça o time render, que faça as coisas acontecerem, que o time possa evoluir com isso. Então, é muito melhor nesse momento você ter os pés no chão, você ter uma condição que você, nesse momento, tem um recurso que veio oriundo da venda do Zé Lucas e você contratar jogadores que realmente impactem no time dentro de campo. Não pensar em medalhão, não pensar em jogadores que estão já em fim de carreira e que talvez não ajudariam tanto. Então fica essa questão. Eu concordo muito com essa declaração de que do que trouxe o Vitor, de que a gestão do Matheus Soto Maior está muito parecida com as gestões passadas, porque em vez de tentar resolver o problema, em vez de construir alguma coisa, estão se apegando em grandes nomes, em nomes especulados aí no futebol brasileiro, que tem repercussão nacional para atuar nessa questão, para possivelmente chegar. Então, isso é um problema. Eles deveriam focar, agora que deram respaldo para o Ítalo e para o Gilmar, principalmente, que é o técnico nesse momento, fazer com que esse elenco seja melhorado, mas não com esses medalhões, com jogadores que venham para somar e que estejam dentro de uma realidade financeira do esporte. Não dá para a gente ficar sonhando e ter essa fantasia, esse devaneio de que o esporte pode contratar os três. Eu já vi muito torcedor falando isso. Ah, vai trazer Ganso, vai trazer. Não tem condição. É muito melhor você colocar os pés no chão e focar naquilo que o esporte tem que fazer. Dar peças ao treinador, agora que ele tem respaldo, mas que estejam dentro de uma realidade financeira. Não dá para viver de devaneios e a diretoria não pode utilizar isso como cortina de fumaça para justificar ou para dar uma resposta para a montagem do elenco ao longo da temporada que foi ruim.
1: É que os erros sejam sanados assim de maneira organizada, com estudo, com embasamento, não para jogar para o torcedor. Eu vou fazer o seguinte: vou chamar o primeiro intervalo no Papo de Craque, 1 da tarde, 31 minutos. Já já a gente volta para falar mais de futebol pernambucano.
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2: 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Chegando agora com informações da Gaminô Magalhães. Ela tem trânsito complicado entre as imediações da Avenida João de Barros e o Derby, no sentido Joana Bezerra. E um pouco mais à frente, nas imediações do Paissandu. Se está na via e segue sentido Joana Bezerra, não está valendo a pena fazer desvios pela Avenida João de Barros. No sentido contrário, trânsito com retenções. Se sai agora de Joana Bezerra com destino ao Espinheiro, tá melhor pegar a Avenida Beira Rio. 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
1: De volta com esportes. Esportes TMC, Tarcísio Michel. Calma, é o costume. É o vício, é. Vamos lá, de volta, rebobinando. De volta com Papo de Craque aqui na TMC. Deixa eu mandar um abraço pro Thales Valença, analista de desempenho, que sempre nos escuta. Tá aqui ligado na TMC. Um abraço, viu, amigo? Vitor Araújo. O presidente Bruno Rodrigues, a quem me respondeu há pouco, dizendo, amigo, já te retorno, mas já adiantou o quê? Ficam Alex Brasil e Christian de Souza. Depois de tudo que foi noticiado e nada foi desmentido, tá, Vitor? Nada foi desmentido. Mas eles ficam e o Bruno diz ter total confiança que o trabalho vai seguir bem. Tua opinião sobre isso, Vitor?
2: Olha, Tarcísio, a gente não sabe exatamente como o presidente ou as pessoas próximas a ele, não é, trataram a questão. Que eu não sei também se ele tratou sozinho ou se contou com a colaboração de alguém. E esse método utilizado certamente poderia embasar uma opinião, digamos, mais concreta, né? Mas o que a gente pode dizer é o seguinte. O cenário apresentado pela nossa reportagem, né, pelo Vinícius, você também com informações aqui para a gente, é um cenário muito difícil de imaginar que uma conversa rápida e simples tenha conseguido colocar panos quentes. Há pouco o João Lucas usou uma expressão que talvez se adapte a essa questão, que é se aturar. Talvez ele tenha conseguido um meio de que cada um faça o seu sem que haja interferência de um com o outro. Estão ali limites, né? Digamos, fronteiras bem delimitadas de onde começa a autoridade de um e onde termina para começar a do outro, e deixando claro que ninguém pode cruzar essas linhas. E talvez com isso os dois tenham se sentido satisfeitos e decidam se aturar. Porque, a bem da verdade, profissionalmente falando, você não é obrigado nem mesmo a dizer bom dia a alguém que trabalha com você. É péssimo um ambiente assim. Não é desejável. Mas é possível que você tenha cada um cumprindo a sua função e exercendo o máximo que pode, mesmo sem contato direto, muito menos que eles se gostem, sejam amigos, não é uma exigência direta. De todo modo, por aquilo que eu conheço do futebol, pela experiência que adquiri no tempo como repórter e trabalhando na área, né, como apresentador, como narrador, eu nunca vi algo dessa maneira e acho pouco provável.

0: como disse há pouco, que uma conversa simples, rápida, tenha conseguido definir ou decidir tudo isso. Se conseguiu, é ponto para o presidente Bruno. Veja, às vezes a gente resolve os problemas. E às vezes, para resolver, não é preciso fazer nada. É preciso deixar as coisas fluírem, né? E, digamos assim, não é fazer nada, mas não fazer nada abrupto. Às vezes você consegue resolver dessa maneira. E, de repente, o presidente chegou a essa conclusão e a gente espera que seja satisfatório para o clube. Mas, às vezes, a gente imagina que resolveu. Ou a gente quer imaginar ou quer acreditar que resolveu. Pensando, talvez, que uma ruptura traga um peso. Porque, no momento final, a decisão estava no colo do presidente. Se ele perde o treinador, ele teria que contratar outro. E o peso de um insucesso recairia no presidente. Escolheu o homem errado. Da mesma maneira, se põe o Alex Brasil para fora e de repente a equipe tem dificuldades na busca por um outro profissional e esse profissional também na busca por reforços, a pressão também recairia no colo do presidente. Então, às vezes a gente quer acreditar que resolveu o problema, para que a gente não precise interferir. Para que a gente não precise provocar uma ruptura, decidir, porque isso vai trazer um peso. O presidente é um homem experiente, um homem público que já ocupou vários cargos, e eu imagino que esse não seja um receio para ele, diante da biografia. Então, quero crer que o que aconteceu foi isso: construção de limites claros. De onde é a atuação do Christian, de onde é a atuação do Alex, e deixando ali, ó, você não pisa para cá, ele não pisa para lá, vocês não precisam ser amigos, façam cada um o seu trabalho. E é torcer para que isso funcione. E mais, é torcer para que o elenco compreenda essa solução, aceite essa solução e esqueça isso e volte a pensar no objetivo comum de acesso e de objetivo. Se tudo isso der certo, maravilha, excelente, parabéns ao presidente. A gente vai saber daqui a bem pouco tempo.
1: Eu também estou muito curioso. E ontem, Vitor, quando eu recebi algumas informações sobre a permanência, uma das pessoas me disseram assim: Tassis, a gente tem que ver como é que o elenco vai reagir a essa permanência do Christian e do Alex. Veja que é uma decisão tomada, mas que ainda não se sabe das consequências, né? Que deveria, pela gravidade que foi, né, a rota de colisão entre o executivo e o técnico, essas consequências deveriam ser, no mínimo, analisadas. É claro que você não vai, geralmente, pensar no produto final, na consequência, sem antes acontecer, mas você tem que prospectar. O que é que pode acontecer, né? E a gente ainda está nesse caso. Eles ficam, mas não sei como, sinceramente, depois de tudo que fiquei sabendo, e repito, nada foi desmentido, nada. O clube não veio a público, nenhum dirigente, nenhum conselheiro, ou executivo, ou membro da comissão técnica, porque geralmente acontece, tá? Quando a gente traz uma informação de bastidor, sempre vem uma pessoa ou outra querendo desmentir, dizer que não é, confundir o repórter. Não foi o caso. A consequência, João, como é que você observa essas permanências, né, do Christian, do Alex Brasil, e como trabalhar com um executivo e um técnico que não se falam, não se aturam, não se bicam? Será que o Bruno se comprometeu a ficar no meio de tudo isso, a ficar no meio dos tiros trocados, vou utilizar esse termo?
2: Eu acho que é por aí. Quando a gente faz a análise sobre essa situação, a gente tem que ver agora como supostamente está resolvido, e aí a gente não sabe até que ponto está a relação entre os dois, entre o Christian e o Alex Brasil. Acredito que é resolvido do ponto de eles vão apertar a mão e ser amiguinhos, não vai acontecer. Isso não vai acontecer nunca mais. Mas eles são profissionais. E o presidente Bruno Rodrigues é um político, né, e agiu, acredito eu, dessa forma. Então, foi uma coisa que eu até falei ontem no Bola na Rede, que ele ia tomar uma decisão baseado em escutar todos os lados. E foi uma coisa que ele até disse, né? Escutou o Christian individualmente, escutou o Alex Brasil individualmente, escutou os dois juntos e escutou o grupo de jogadores, né? Então, a decisão a ser tomada era a responsabilidade do Bruno e ele conseguiu contornar essa situação. Contornar não significa resolver. Não significa que não tem mais arestas, não tem mais problemas, tá tudo certo, eles vão agora se cumprimentar, dar as mãos e vão ser amigos. Não, isso provavelmente não vai acontecer, mas o ambiente profissional, e seja aí do clube ou seja de qualquer outro setor, ele de vez em quando envolve esse tipo de coisa. Então, não necessariamente você vai ser amigo do seu colega de trabalho, mas você tem que ser profissional, né? Porque você está dentro de um grupo, você está dentro de um clube, os dois estão trabalhando em prol de algo, né? Não só em relação ao Santa, mas ao trabalho deles. É o trabalho de Christian como técnico que está na reta e o trabalho de Alex Brasil que está na reta. Então, não dá para um prejudicar o outro, porque eles vão se prejudicar também. Porque é o trabalho dos dois que está na balança em relação ao que o Santa vai conseguir ao final da temporada. Então, aparentemente, o presidente Bruno conseguiu contornar essa situação. E aí a gente não sabe a condição dessa situação, de como é que vai ficar. De que, olha, os dois não vão se falar, cada um vai trazer suas demandas ao presidente e o presidente vai mediar. Não sei se é assim. Agora, que a situação que foi falado e foi até apurado aqui pela reportagem por você, tá, pelo Calado, que em algum momento a situação estava irreversível, de que ou ficava um ou ficava outro. Então, rapidamente isso ser resolvido, a gente imagina que não é dessa forma, de que as coisas foram contornadas, de que os profissionais, é bem o termo que eu usei mesmo, vão se aturar, porque são profissionais, estão em prol de algo, que é o Santa Cruz, mas que a relação não vai ficar perfeita. Então, é basicamente isso. O Alex Brasil tem as obrigações dele, tem as situações que envolvem o trabalho dele. O Christian é o chefe do campo, dentro de campo ele é o responsável junto com a sua comissão. Então acho que cada um vai ficar ali na sua. Quando tiver a questão de possíveis contratações, que estão sendo especulados alguns jogadores, um dos nomes é o do Alexandre Aruá, do América de Natal, aí a minha dúvida é como é que fica essa questão, porque exige a participação dos dois, do Christian como técnico que vai receber e treinar o jogador e do Alex Brasil que é responsável por ir atrás desse jogador, por oferecer as condições a esse jogador. Então, como é que ficaria isso? É uma das questões que podem ser até interpeladas ao presidente Bruno Rodrigues. Como é que fica essa situação? Os dois trabalham juntos e se aturam? Ou como é que o Alex Brasil traria, por exemplo, um novo nome ao Christian? Ele vai chegar diretamente ao Christian, isso aí não tem problema? Ou vai passar por intermediário? Vai ser o próprio presidente Bruno que vai contornar essa situação, que vai repassar isso para o profissional? Então, é bom por um certo ponto, porque o Santa está dentro do campo num momento bom, num momento que o Santa cresceu com o Christian, e o Alex Brasil também é responsável por essas contratações. A gente não pode esquecer que o Santa mudou de elenco depois que acabou o Campeonato Pernambucano. Muitas contratações vieram, e muitas vieram sobre o aval do Alex Brasil, por isso que na hora que teve o imbróglio, houve uma divisão, óbvio, porque muitos desses jogadores do elenco foram trazidos pelo Alex Brasil, estavam sob o guarda-chuva dele. Então, essa é uma questão que a gente tem que ver como é que vai ficar, né? Como é que o trabalho vai seguir a partir disso, né? Porque era o que a gente já comentava também. Se tivesse, por exemplo, um jogo agora nesse fim de semana, ia ter o jogo, a gente ia falar muito sobre isso e isso ia ficando em segundo plano. Como o próximo jogo do Santa é só no dia 8 de agosto, aí isso vai ser pauta, isso vai ser assunto, porque uma coisa foi o problema, a questão apresentada, as desavenças dos dois que já vinham desde antes do episódio envolvendo Zé Mário, em relação a contratações, a chegada de jogadores. Outra coisa agora é o pós, a forma como eles vão trabalhar a partir de agora, porque eu falei até ontem de que se o Alex Brasil saísse e o Santa dentro de campo fosse mal, iam culpar o Bruno, porque era o Alex que estava conseguindo segurar ali os jogadores. Se sai o Christian e entra outro treinador e o Santa vai mal, a culpa é também do presidente Bruno. Então, ele tem que ser o responsável por isso. Parece que a atitude dele foi de apaziguar os ânimos, de ser político realmente, e ele tem muito traquejo para isso. E os profissionais vão se aturar. Eu acho que é por aí. Acho que a linha de raciocínio que a gente tem que ter é essa. O pós vai ser basicamente assim. Cada um na sua, quando precisar de alguma coisa para mediar, vai ter alguém ali para isso, provavelmente o próprio presidente Bruno.
0: Só para contribuir com isso que o João está falando, tinha falado também sobre a questão da biografia do presidente, algo que precisa ficar também colocado é que o presidente é político, mas os outros dois não, né? Então, assim, eu imagino que, de fato, o presidente tenha usado essa habilidade de construir consensos do ponto de vista da política para, digamos, colocar água na fervura, o que não significa que ainda não está quente, mas deu uma diminuída na temperatura. Ele, como político, sabe que o adversário de hoje pode ser o aliado de amanhã. Mas, para quem não está diretamente ligado a esse modus operandi, a essa dinâmica, não costuma ser exatamente assim. Então, esse é um ponto aí de curiosidade. Por isso que eu reforço o que o João está dizendo. No momento que a gente sabe é, foi construída uma alternativa para a manutenção dos dois. Saber se ela é efetiva, se ela vai funcionar a médio e longo prazo, aí é só quando os dias se passarem e as atividades forem retomadas, sobretudo nos momentos, como disse o João, em que os dois são necessários em um determinado processo.
1: Perfeito, gente. A gente vai tentar entender do presidente Bruno, e aqui já é um compromisso, vou tentar colocar o presidente Bruno entre hoje e amanhã no ar, para que a gente esclareça isso, essas dúvidas, né, que o torcedor também tem em relação a essa confusão que aconteceu nos bastidores e como se deu essa decisão pela permanência dos dois. E um assunto que deve voltar à tona muito forte nos próximos dias no Santa Cruz é a SAF, tá? Os investidores já estão na capital pernambucana, aí o torcedor já está ressabiado por tudo que aconteceu, né? Mas aí a gente vai trazer com muita responsabilidade, como é feito aqui na TMC. Mais um intervalo, na volta tem mais Papo de Craque aqui na TMC.
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5: 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Chegando agora com informações da BR-101, ela tem trânsito complicado nas imediações de Jardim São Paulo, no sentido Barro, mas depois trânsito segue fluindo sem retenções. No sentido contrário, trânsito também está tranquilo. Nas imediações de Comportas, trânsito está lento na BR-101 devido a obras que estão sendo feitas na via. Se sai agora de Prazeres com destino ao Cabo, está melhor fazer seu trajeto pela antiga rodovia. Na estrada da Muribeca, trecho com pontos de retenções, mas nada que precise de desvio, sendo uma ótima opção para você que sai agora de Prazeres com destino a Marcos Freire ou Jaboatão Velho. 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
2: 1:55, de volta com o Papo de Craque. Deixa eu puxar um assunto rapidinho aqui no Náutico. Porque com Vinícius de volta, né, tem um Derek Ben, tem aí o Vitor Andrade, tem o Cauã Maranhão. Como é que vocês imaginam essas quatro peças do ataque? Vocês imaginam? E o Dodô, né? O Dodô. Vocês imaginam o Jean Carlos no meio, Dodô num lado, Vinícius no outro. E o Cauã no ataque, de repente o Derek, já que o Náutico ainda não trouxe centroavante. Como é que você pensa, Vitor?
3: O Hélio é sempre um treinador muito ofensivo, mas para você ser ofensivo e ser assertivo, você precisa de qualidade. Eu sou a favor que você, no modelo que escolhe, use as melhores peças possíveis. E se ele tem essas peças à disposição, eu montaria da seguinte maneira. Montaria com Samuel, Jean e Dodô, Derek, Vinícius e Cauã.
2: Eu penso parecido. Eu penso parecido. E você, João, pra gente encerrar?
4: Eu também vou nessa linha, né? Primeiro falar do Vinícius, né? Que se recuperou antes do tempo, né? Tá próximo aí de voltar, provavelmente estará à disposição para o próximo jogo. É um comprometimento absurdo, né? Um jogador, realmente, quando se compromete assim em retornar antes do tempo, tem todo o processo de recuperação envolvendo a lesão, e o esforço do atleta é realmente admirável. Quando o Náutico tiver todas essas peças à disposição, aí realmente o nível sobe. A única mudança que eu faria em relação a isso, eu sacaria o Derek, colocaria o Derek para jogar na reserva, como um jogador que tem potencial de ajudar, mas escalaria com Samuel, Wenderson, Jean, Dodô na esquerda, Vinícius na direita, Cauã Maranhão centralizado. Acho que o Náutico cresce bastante com essas peças e aproveitando esse momento bom que já está atravessando, o Hélio vai ter aí condição de fazer o Náutico evoluir ainda mais nessa Série B.
2: Chegando ao final do Papo de Craque, quero agradecer ao Vitor Araújo e ao João Lucas Farias. Vitinho, é sempre uma honra, um aprendizado, amigo.
3: Ô, Tarsis, a honra é minha, amigo. Muito obrigado, um abraço para você, pro João, pro nosso Guga, produzindo tecnicamente aqui o Papo de Craque, e pro ouvinte da TMC. Logo mais, no Bola na Rede, 6 horas, a gente está junto aqui.
2: João Lucas, um abraço para você, amigo.
4: Abraço, Tarsis, para você, pro grande Vitinho, pro Guga, pros ouvintes da TMC. Até a próxima.
2: Um abraço para Eliezer Souza, também para o seu Osmar e também o Aloísio, presidente da Associação de Maracatu de Pernambuco. Estão todos ouvindo em aliança a TMC. Um grande abraço aos amigos que fazem a cultura do nosso estado ser tão maravilhosa e tão rica. Com os trabalhos técnicos de Emílio Bezerra, o Guga, estamos encerrando o Papo de Craque, que volta amanhã. Boa tarde, grande abraço.
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1: Boa tarde pra você que tá sintonizado na TMC. Sim, Transamérica agora é TMC. Quem escuta sabe, seja muito bem-vindo ao Sobremesa, o seu programa favorito. Comigo, Lucas Salles, e também com ela, Mini Ruth.
2: Oi, gente, quintou! Que maravilha de quinta-feira. Dia ótimo, né, Batistinha?
3: Mais ou menos, né? Mais ou menos.
1: Por que mais ou menos?
3: Mais ou menos. Eu não gosto desse. Você vai daqui a pouco vem falar, TBT, dia de TBT.
2: Hashtag quintou o dia de TBT pra gente relembrar coisas.
3: Tá bom, ó, estamos ao vivo no YouTube TMC News BR. Vai lá, você pode fazer perguntas pro nosso convidado. É importante você seguir a gente, se inscreve no canal do YouTube também. E deixa o seu joinha, tá certo? Aliás, você pode participar pelo YouTube e pelo nosso WhatsApp, que é o 97221-1001. A pergunta de hoje: qual o seu maior luxo de pobre?
1: Mini Ruth?
2: Meu luxo de pobre? Ah, gente, eu gosto de mortadela boa, né? Mortadela de marca boa.
1: E você, Batista?
3: Aquela com pistache.
2: Ah, é boa, eu gosto dessa.
1: É boa.
2: É boa demais.
1: E você, Batista?
3: O meu acho que é encher o tanque do meu carro com etanol.
1: Nossa, que susto, achei que você fosse falar outra coisa. Manda pra gente, então, qual é o seu luxo de pobre? A gente quer saber. Manda no 011-97221-1001. E o nosso papo de hoje... Ai, eu desconcentrei, perdão, galera. Todo dia a gente recebe um convidado de honra. E o nosso convidado de hoje, além de ser de honra, ele é internacional.
3: Sim.
1: Oh, é. Olha, eu poderia falar que ele é um clown. Mas ele é mais do que um clown. Ele é o palhaço. E ele sabe fazer disso a sua vida inteira. Porque ele é um dos mais talentosos. Ele foi o primeiro brasileiro a ter um espetáculo no Circo do Solé. Ele é palestrante, empresário e também autor. Senhoras e senhores, ele, Marcos Cazu!
3: Aê! O Cazu! Ô, Cazu, ensina ele a falar Cirque du Soleil aí, que acho que ele falou errado. Por favor, qual que é a pronúncia correta em francês, você que esteve lá durante muito tempo? Fala pertinho do microfone.
4: Cirque du Soleil.
3: Cazu, que a gente tem uma pergunta aqui que a gente faz pra todo convidado, que no final do ano, no dia 31 de dezembro, às 23h50, com Maiara Bastianello ao vivo aqui na TMC, a gente vai divulgar um ranking de sobremesas preferidas dos nossos convidados. Qual a sua sobremesa preferida?
4: A minha preferida é pudim.
3: Pudim. Mais um bom. Voltou para o pudim. Pudim é nome de palhaço também, né?
2: É verdade.
3: Palhaço pudim.
1: Palhaço pudim.
3: Vou criar um personagem.
1: Já existe palhaço pudim. Já existe? Santos, o C1, C2, a grande.
3: Tem o
1: palhaço
3: pudim.
1: O Enô César.
3: Tem o pudim, é verdade.
2: Olha só.
3: Ô, Cazu, você que esteve lá no Cirque du Soleil, me tira uma dúvida. Se eu quiser entrar pro Cirque du Soleil, se eu for pro semáforo, ficar na rua, pegar umas bolinhas de tênis suja e ficar fazendo malabares, é igual futebol, tem um olheiro do Cirque du Soleil que fica aí pelos semáforos no Brasil, vendo quem tem talento ou não?
4: Olheiro existe sim.
1: Tá? Que legal.
4: Olheiro existe sim. Eles fazem audições pelo mundo afora, mas também já coincidiu, né, do próprio Cirque ver um malabarista, um artista de rua, se impressionar com a técnica, mas precisava envelopar esse artista também, né? Trazer todo esse lugar de disciplina, de preparação. E aí é feito um convite. E ele acaba fazendo um teste, né? Apenas para o registro do próprio casting. E fazer parte do espetáculo. Aconteceu com Jefferson, né? Que era o nosso malabarista. Eu conheci ele numa apresentação. Ele fez malabares num restaurante que eu estava ali jantando com meus familiares. Eu observei a técnica dele, gostei, dei meu cartão pra ele. E depois encontrei com ele fazendo malabares no semáforo. Oh, você não me ligou. Aí eu perdi o cartão.
3: Olha
4: a
3: coincidência. Olha aí a chance que quase ele deixou embora.
4: E aí ele trabalhou comigo durante acho que uns 8 anos até eu fazer uma papelada aí pra ele e conseguir uma coisa bem interessante lá nos Estados Unidos pra ele.
1: Cara, que legal.
3: Você foi o coiote, atravessou ele pelo México.
4: Sim. Com isso, a papelada. Né? Mas ele trabalhou o quê? 8 anos com a gente, viajou Colômbia, Argentina, Chile, fizemos outros países também. Mas ele é um case muito interessante que eu menciono, né, nas palestras que eu dou, sobre esse lugar da gente envelopar. Na verdade, a pessoa tem a técnica e falta apenas, acho que, um direcionamento, e aí vem a magia do Universo Cazu, né? O que eu aprendi com o Cirque, de uma boa maquiagem, um bom figurino e um bom treinamento. Funciona muito legal, muito bem mesmo.
2: Mas precisa ter essa técnica mesmo? Tem crianças no circo que começam desde novinho? Porque eu queria ser a mulher barbada. Te der.
4: Ó, todos nós, tá? E aí eu coloco vocês também, né? A gente vem com bilhões de habilidades que estão adormecidas aí, a gente fala, né? O Hélio Couto fala muito sobre isso, né? O universo tem 12 bilhões de cores, e aí eu trago esse lugar de 12 bilhões de habilidades que nós temos, só que precisamos de estímulos. Então depende de cada estímulo que você vem recebendo. E na nossa infância, que é o grande barato, né? Desde o nascimento aos 8 anos, é onde realmente eu gosto de trazer esse lugar e perceber nas crianças o que elas realmente têm mais aptidão, do que mais elas gostam. Isso é um grande caminho. Eu que fiz ginástica olímpica e eu também que já tive escola de circo, consigo identificar um pouco, opa, esse aí vai ser um ótimo equilibrista. Um exemplo, né? Já quero até mandar um beijo pro Elohim e pro Ravi, meus filhos, que também pediram para eu falar isso, eu ia chegar em casa e ia rolar umas pauladas, né, umas bolinhas na minha cabeça. Mas o Elohim, ele é muito flexível, então eu vejo que ele pode ir pro lado da acrobacia, mas principalmente do equilíbrio com contorcionismo, né, que é parada de mão. Já o Ravi, a aptidão dele é música, então ele toca piano, batera, ele gosta de violão, então eu consigo direcioná-los para desenvolver ainda mais isso que já está florindo de uma forma tão natural, entendeu? Então funciona nesse formato. Né? Sobre a barba, já tem que começar então a participar desde
1: criança. Aí. Ô Marcos, você é um clown, um palhaço, também é empresário, o primeiro brasileiro a ter um espetáculo no Cirque du Soleil, e também é um empresário, como você mesmo disse aqui. Você viu um menino fazendo malabares na rua, num restaurante, depois o reencontrou na rua e fez com que a vida dele mudasse da água pro vinho. Hoje ele tá morando nos Estados Unidos.
4: Sim.
1: Olha aí, olha o salto que a pessoa deu, hein? Mas isso então é uma profissão? Estamos falando de ser palhaço, fazer malabares. Dá pra ganhar dinheiro com isso?
4: Ó, eu não sei em quantos outros palhaços, mas sobre o meu palhaço, sim. É possível, sim, você alavancar de uma forma muito, muito inteligente, muito bacana e criativa, porque a arte é sobre isso. Tá? Eu levo a arte, eu levo toda a minha história para o mundo corporativo que, sei lá, que talvez é o que me patrocina, vamos dizer, né? Eles me pagam para que eu possa motivar, para que eu possa também estimular a sua equipe de vendas, através não só das minhas histórias. Então a gente faz team building, tantas outras coisas. E através desse lugar, também onde eu me apresento e levo toda a minha equipe da Universo Cazu, nós temos um rótulo que é os eventos especiais, mas no mundo corporativo, eles falam muito esse bordão que é o palhaço que conquistou os homens sérios, tá? Então, aí você tem, né, uma margem muito interessante que se pode aplicar no mundo corporativo, tá? E sim, é rentável, né? É muito rentável, sim. E o que mais? É que eu sou um cara meio que fora da curva, né? Nem todos os artistas que saíram do Cirque du Soleil conseguiram sustentar não só esse lugar do ex-Cirque du Soleil, mas colocar as suas ideias, colocar o que você já fazia dentro aqui no Brasil e conseguir engajar todo esse movimento, entendeu?
1: E nem muitos conseguiram ir ao Cirque du Soleil também, né?
3: E como é que você chegou lá, no Cirque du Soleil? Como é que escolheram você pra fazer o Alegria lá, pra ser o clown do Alegria? Eu quero histórias do Cirque du Soleil, quero coisa de bastidor.
4: Bastidor, backstage.
3: Você ganhou muito dinheiro no Cirque du Soleil, mas como é que você chegou lá?
4: Sim, lá ganhei e foi o que me ajudou a investir no Universo Cazu em tudo que hoje eu faço. E engraçado assim, eu tenho minha casa, né? E os meus patrimônios, mas não foi pelo Cirque du Soleil. Foi pela técnica deles, tudo que eu aprendi lá, né? Tudo que eu ganhei, eu investi num show e investi em mim para desbloquear essas habilidades. Tá?
1: Que legal.
4: E através disso, eu consegui levantar recursos para ter os meus patrimônios. Tá. Minha casa, todas as coisas.
3: Tá. Mas no circo, como é que você virou o clown lá?
4: Os olheiros. Primeiro veio os olheiros. Eu trabalhei num circo tradicional, que era o grande circo popular do Brasil. Na época, o idealizador era o ator Marcos Frota, né? Até hoje ele tem, né? O grande circo popular do Brasil.
3: E aí o olheiro te viu e falou, esse cara é bom.
4: Eles assistiram, porque eles estavam no Brasil para fazer um casting e estavam atrás também de novos talentos.
1: Pô, então o Tonho da Lua foi quem te ajudou.
4: Praticamente foi.
1: Queimado, cara. Tá vendo? Que demais.
4: Foi bem isso mesmo. Mas eu não nasci no circo, não venho de uma família tradicional de circo, mas eu sempre gostei de acrobacias, capoeira, ginástica olímpica, né? Eu gostava muito de teatro. Então, esse lugar do circo foi onde eu observei que esse lugar de tudo é possível, né? Não sei se vocês já assistiram Big Fish,
1: Sim, o Grande Peixe. Do Tim Burton, muito bom. Sim,
4: então, eu tinha muito sobre esse lugar, contanto que os tradicionais circenses, principalmente o Edu falava assim pra mim que eu era muito iludido. Mas era através desse lugar, que hoje faz todo sentido, né? Depois a gente vai entrar nesse lugar do Cura Life. Mas assim, eu sinto que aquilo que reverbera no nosso corpo, na nossa mente mesmo, parece que a nossa mente vai buscar pra gente, né? Faz essas conexões. Então imagina que desde o grande circo popular do Brasil, a partir do momento que eu assisti o primeiro VHS na época, né? Aqueles videocassetes, lembra?
3: Sim. Você falou, é isso que eu quero.
4: Do Cirque do Soleil, que era o Show Alegria, onde aparecia um corcunda vermelho gritando, alegria, alegria! Foi a partir daquele momento que eu tive um insight e falei, um dia eu vou trabalhar aí. Mas você tem todo aquele lugar de que, ó, o iludido, ah, tá bom.
1: Até parece.
4: Tem que treinar muito. Mas não é sobre o treinamento, é sobre realmente tudo que eu faço tem que realmente reverberar de uma forma diferente em mim. E aí, não para provar para as pessoas, mas para viver aquilo que realmente faz sentido na minha jornada dentro desse meu mundo interior, entendeu?
1: Tá vendo? Você está ouvindo palavras de Marcos Cazu, que está na história do Cirque du Soleil como o primeiro brasileiro a ter o seu próprio espetáculo. Ele é um palhaço, um clown, palestrante, empresário e também autor. Já tem mais de 7 livros publicados e vai lançar mais um ainda daqui a pouquinho. Fica aí. Ô Marcos, eu sei que a gente tá no Brasil. Infelizmente, no nosso paizinho aqui, a palavra palhaço ela não é muito bem vista, não. Inclusive, até tipo, é tipo uma ofensa.
3: Pejorativa.
1: Bem pejorativo. Você fica triste quando te chamam de palhaço?
4: Rapaz, não. Porque é esse lugar do palhaço, né? Porque eu tenho, acho que um humor, não vou dizer como humor inteligente, mas é um humor muito sofisticado, né? As pessoas agora falam assim, Cas, você é premium, né? Então, assim, se eu não me mover, não chega trabalho pra mim. Ninguém me convida mais pra participar em festivais, ninguém me convida mais pra fazer animação em tal lugar, então eu preciso me movimentar nesse movimento. O lance do palhaço é que depende como que esse vestuário, sabe, sei lá, cabe em cada um. Pra mim, eu não vejo problema nenhum. O único problema, talvez, que possa, não sei se chega, pode chegar a me incomodar, mas é a forma como realmente o palhaço se apresenta, né, e faz as suas esquetes com o grande público. Então você tem momentos que talvez alguém pode se sentir não tão confortável com isso, né? E alguns momentos que a pessoa pode entrar no improviso e sair muito bem, mas o improviso, né? Vocês também comediantes sabem que o improviso é o primeiro passo pro fracasso também. Se você não tiver anos de estrada, tá? Então eu evito improviso, mas todas as vezes eu estou improvisando. Todas as vezes também estou improvisando.
3: Ou seja, treino. Aí eu quero saber, no Cirque du Soleil lá, é muito treino. Quantas horas você treinava por dia? E a gente vê, quem assiste o espetáculo de Cirque du Soleil, vê tudo acontecendo de uma forma maravilhosa. Mas já deu ruim com você alguma vez? O que já aconteceu que o povo ouviu ou não viu, né, de repente, ou não percebeu?
4: Ah, cara, Marcelo, isso aí é aquele assunto lá de trás, né?
3: Que foi o quê? Lá no início?
4: Eu hoje já não vejo dessa forma, eu vejo tão fácil, tá tão fácil o acesso entrar pro Cirque du Soleil, onde eu considero uma das maiores empresas de entretenimento do mundo, tá? Mas na época, pra mim, era algo muito impossível. Né? Ainda mais o que eu tinha, o que, 20 e poucos anos, eu já tô com quase 55, né? Então imagina que quando eu consegui realmente passar, tinha mais de 600 artistas acróbatas, campeões olímpicos na audição, passaram 32, eu fui um dos escolhidos, em menos de um mês e meio já estava em Canadá, Quebec, e quando eu cheguei lá, parecia a sala da justiça, na verdade, né? Tipo assim, todos os super-heróis, era o meu sonho, eu falei, cara, missão cumprida. Mas até chegar lá, eu me machuquei muito. Até chegar lá, eu tive mais de 18 cirurgias no meu corpo, né?
2: Eita!
4: Todas essas tentando me aprimorar, o tal do triplo salto mortal, tentando, né? Enfim. Mas quando eu cheguei e tive mais um ano e meio de treinamento. Ah, missão cumprida, nada.
3: Tô bem. E aí,
4: Eu cheguei lá, consegui nada. Chegou um tradutor, veio um rapaz falando russo comigo. E aí eu falei, quem é esse cara? Esse é o Sasha Moisev, é o coach, né? Da equipe Russian Bar, de acrobatas russos. E ele vai ser o seu coach. Eu falei, como assim, meu coach, meu técnico? Sim, você vai fazer parte da equipe russa de acrobatas. Ou seja, sabe aquela frase, a coisa tá russa?
3: Sim. É.
4: Né? Trabalhando com mais 12 russos campeões olímpicos. Depois de um ano e meio de treinamento, eu fui estrear no México. E no meu primeiro dia de ensaio, no meu primeiro dia de treino mesmo, né? 3 mil pessoas... E o volante em cima lá, e tem uns toques, né? De uma forma, ele mexe o braço, tem que mexer pra cá, pisca. E ele salta, ele sobe em torno de 12, 15 metros de altura. Aquelas
3: barras,
4: aquelas que é? São três varas acopladas de salto e altura.
3: Sim.
4: Né? Então fica um portô lá, um portô aqui, né? Tipo assim, um rapaz de um lado, do outro, segurando o ombro. O volante fica assim, ele salta, vai 12, 15 metros de altura, faz triplo salto mortal, faz tanta... E volta e tem que...
3: Tem que cair na vara, trampolim. Literalmente.
4: Totalmente.
3: É.
4: E ele fica como um trampolim. E na vara, né? No centro, que era o momento principal, onde era aí o Anatoly, um campeão olímpico também. E esse rapaz, ele começou a ir pro lado... E eu esperando o toquinho dele pra, né? E eu dando um toquinho pra meu. Eu tô a meio metro de acabar o palco. E ele não. Ele fez o movimento, fez lá três voltas. Quando voltou, que eu peguei ele, meu pé escorregou e eu caí fora do palco.
2: Nossa!
3: É a primeira apresentação.
4: Caí fora do palco, assim, bateu bem muito próximo da virilha, né?
3: Virilha?
4: 3 mil pessoas, parou tudo. E aí tem uma coreografia também quando tem acidente no palco. Né? Ah. É tudo muito bem ensaiado, tudo muito bem preparado. E eu no chão caído pensando assim, cara, não acredito.
1: Vão me mandar embora, ferrou.
4: Não, nem pensei nisso. A única coisa que eu pensei
3: era foi assim. Era dor no saco mesmo. Cara,
4: eu esperei minha vida inteira a estrear, a entrar pra companhia e me acontece isso. Nossa, eu fiquei pensando um monte de coisa, né? E meu pai sempre falava assim, ó, errou, levanta e faz de novo. Sabe essa voz? Levantei, vum, aquela posição. O público, o volante em cima parado como estátua. Todos os outros personagens em cena olhando pra mim assim, né? E aprendi a falar russo, né? E eu meio que falei baixinho. Narmânia, pai de amo. Né? Tipo assim, normal, vamos de novo. Né? Subi no palco, fizemos o truque novamente. E o público, uau! Quando eu saí no backstage, olha como eu tô arrepiado, cara. Quando eu saí no backstage, aí veio a galera da fisioterapia, veio o diretor, você tá bem? Não, tô bem e tal. Você tá bem mesmo? Você não deveria ter voltado? Sim, mas no Brasil e nos circos tradicionais falam sobre isso. Errou, faz de novo. E eu senti, e foi sucesso isso.
3: Salve de palmas, César! Marcos Cazu, o palhaço que conquistou o mundo e aprendeu a falar em russo e francês, tudo para se comunicar no Circo de Soleil. Ele é o primeiro brasileiro a ter um espetáculo com o Circo de Soleil. Você sabe o que é isso? Pensa o seguinte, você que trabalha na sua empresa, no seu setor, pensa assim na maior referência que tem na área. Este é o Circo de Soleil na área do entretenimento, cara. É o maior dos maiores, né, não, Batista?
5: Exato. É igual jogar no 15 Piracicaba, ser contratado pelo Real Madrid. Você fala, é o limite. Cheguei no limite.
3: Cheguei lá.
2: Ah, não, Cazu. Eu quero saber se você aprendeu algum xingamento em russo pra ensinar pra gente também, né?
5: Ah, olha o horário, menino.
2: Ah, não,
5: e se tem russo ouvindo a gente agora?
3: Isso agora. Se for em russo, tá tudo bem, tá tudo liberado.
4: Palavrões também tem bastante, mas tem coisas, tem palavras bem, bem bacanas, tipo assim, padiamo na minha damoi, dievushka. Eu tô falando pra você assim, vamos lá pra casa.
3: Olha! Você aprendeu isso aí, os russos te ensinavam isso?
4: Ah, sim. É, mas, poxa,
3: né? É mesmo, não, fala um palavrão.
4: Sabe o que, acho que um momento bacana
3: você não pode falar palavrão?
4: Não, não vou falar, mas...
2: Um leve.
3: Não, em russo. Em russo, não precisa nem traduzir.
2: A gente não vai entender.
1: É. Pode ser até melhor. Se você quiser, manda um recado pro Putin. Que é o presidente.
3: Da é em russo.
1: Por favor,
3: é.
1: Em russo. Manda um recado pro Putin.
3: Não, que vai que ele manda um míssil aqui
4: na Rússia. Putin, nenê vierbulim. Tá bom.
1: Tá ótimo.
2: Não tem. Eu achei que ele ia falar filha da Putin.
4: É quase isso, mas eu só falei pra ele assim, pô, eu não tô acreditando o que você tá fazendo. É.
1: Olha aí, viu? Abre o olho, Putin.
4: Ah, sobre esse lugar, né, onde eu aprendi a falar russo, mas, é, eu aprendi brincando. Porque os russos, eu era o único brasileiro, né? E eles falavam assim, eu tinha uma garota que eu gostava muito, e eles chegavam e falavam assim, ó, fala pra ela assim, assim, assim. É. Né? Falava, mas o que, que isso significa?
3: E eles não falavam.
4: Significa que, ô, oh, você é muito bonita, eu gostaria de sair com você e tomar um café, né? Ah, beleza, eu ficava praticando com ele. Só que quando eu falava, não era nada disso.
3: Olha,
4: que sacanagem. Aí eu falei, ué, aí ela, você não sabe o que você tá falando pra mim, né? Eu falei assim, sei, né? Aí eu tentava falar meio que inglês, que era tomar um café com ela, eu falei assim, não, você não falou isso. Eu olhei pra trás e tava os dois caras... russos caídos no chão rindo.
1: Não dá pra confiar em soviético.
3: E russo, não dá. E bebe muito russo ou não?
4: Muito, muito. É um país muito frio, tá? Então a vodka é, puxa, mano, é arroz, é água. Né? Vodka, sauna e uma sopinha com os legumes que eles fazem, que é uma delícia, né? Que há um mês atrás eu recebi um amigo russo. E ele fez essa sopinha junto com a esposa lá em casa, então foi muito bacana poder conversar também em russo, que fazia muito tempo, né? Agora, no demais, só memórias muito boas, né? Foi difícil, foi muito desafiador trabalhar com uma equipe de alta performance, foi muito desafiador, né? Muito, eu não imaginava que iria dar conta disso tudo lá, né? Mas depois desse tempo de treinamento, eu lembro que eu estreiei em Nova York e assim ficou mais leve, até poder... ter essa transição que foi do acrobata, né, para esse lugar mais do palhaço mesmo, né?
1: Vamos falar então do palhaço, que isto é o que o Brasil gosta. Tanto que a gente tem a frase pão e circo, né? A gente gosta disso, de palhaçada. Você começou trabalhando com o Tonho da Lua, Alexandre Frota.
4: E... Marcos Frota.
1: Perdão,
3: Alexandre Frota. O Alexandre Frota fazia outra coisa.
4: O Alexandre fazia outra coisa.
3: É, ele descabelava o palhaço. Era diferente.
2: Que palhaçada isso. Não,
1: Marcos Frota começou a trabalhar com o Tonho da Lua. O Marcos Frota, que mantém as raízes brasileiras de circo até hoje, né? Acho muito bonito. Inclusive, em algumas cidades pequenas do interior, não se tem teatro, não se tem cinema, não tem nada. Mas estas mesmas cidades recebem o circo como um grande evento. Qual a importância do circo para o Brasil, Marcos?
4: Oh, talvez não para o Brasil, mas para toda a humanidade mesmo, sabe? Um lugar onde tem uma história muito interessante, onde não é só sobre a vida do circense, mas é um lugar onde eu trago esse lugar, onde a criatividade e os sonhos a gente pode materializá-lo em arte, tá? Então, assim, eu não nasci no berço do circo, não nasci, mas eu sempre mencionei para os tradicionais sobre essa serragem no meu sangue, né? Eu não tomei o lugar de ninguém dentro do circo, porque normalmente um circo tradicional é de geração para geração, mas eu acabei caindo nesse mundo onde eu me apaixonei, e o que fez eu realmente, né, trilhar esse lugar, não só com o Circo do Soleil, mas principalmente com o meu projeto Universo Cazu, que é um lugar onde você mencionou que eu foco muito nesse lugar. Eu levo um entretenimento de altíssima qualidade para as cidades e principalmente os lugares que não tem tanta condição de entretenimento cultural, né? Com patrocínio, na maioria das vezes é sem patrocínio mesmo. E eu agradeço muito porque eu tenho parceiros, empresas que me apoiam nessa minha jornada, que a contrapartida às vezes é essa palestra que eu dou dentro das convenções.
1: Que legal.
4: É, eu vejo que não é só sobre o circo, mas como o tema agora é o circo, eu vejo que, falando em Brasil, poderia ter mais apoio, mais editais focado de uma forma mais séria com o circo, e principalmente quem está tocando circo ter um olhar de uma gestão muito maior do que apenas fazer um espetáculo qualquer, né? É, garante a sobrevivência das pessoas que estão trabalhando, né? Principalmente isso, mas também traz esse lugar de estímulo lúdico, tá? Eu vejo que alguns circos que estão cobrando ainda até hoje entre 15, 20 ou 30 reais num ticket, que não sustenta a estrutura, não sustenta uma cenografia bacana, ou principalmente um espetáculo que realmente vale a pena, mas, e por não sustentar tudo isso, eu vejo que às vezes os artistas, eles têm que atuar em cena, depois têm que vender pipoca, depois têm que montar e desmontar o circo, e isso faz com que o próprio artista não tenha energia suficiente para se dedicar àquilo que realmente ele tem que fazer, surpreender e encantar.
1: Que bonitas palavras de Marcos Casuzzi.
3: Fala bonito ainda, fala bonito, hein?
1: Quanto custa assim pra levar um evento do circo aí? Quero levar um evento, eu quero montar. Tem uma cidadezinha pequenininha.
3: Você acha que ele vai falar isso?
1: Não, quanto custa? Eu quero saber a operação, gente.
2: Ele quer fazer aniversário diferente esse ano. Quer
1: fazer. Quanto custa uma operação assim? Eu só quero saber assim.
4: Eu acho que depende de cada, não, de cada estrutura, de cada espetáculo, vamos dizer assim, né? Por causa assim, ó. Se o Circo do Soleil vem pra cá, puta, é um absurdo, é milhões, né? O que se torna muito caro, quase inviável, é o aluguel do terreno.
1: Entendi.
4: Tá? Porque você precisa de um terreno no mínimo aí. Invade. De 3 mil metros.
3: Invade. Faz uma parceria aí com a rapaziada aí.
1: Deixa o pessoal da MST. Vai invadir o terreno e vai botando palhaço lá.
4: E aí eu acredito que, sei lá, observando aí entre lona, carreta, tudo isso aí. Você vai ter uma operação para ficar num mês num terreno, em torno aí de uns 300 mil, talvez,
1: tá bom,
4: sabe?
1: 300
4: acredito eu.
3: Ele tá anotando, acho que ele quer fazer aniversário dele.
2: Marcelo em 12?
3: Marcelo em 12. Ô, Cazu, sabe aquele o Eduardo Sterblitz?
4: Sim,
3: né,
4: sim.
3: Que fazia, aquele que ele fazia lá, o Fred Mercury prateado. É um tipo, é um clown aquilo ou não?
4: Cara, não deixa de ser, tá? Não deixa de ser. Né? Bem carcata, bem mímico, tá? E eu gosto da linha dele, a gente já se trombou bastante. Sobre o clown, sobre o palhaço, é apenas um rótulo, eu vejo isso, né? Porque não deixa de ser um comediante e uma linha. E cada um tem uma linha, tem o Bufão, tem o Alerquim, né? Eu busquei um estilo onde evito falar muito, porque eu uso muito gramelô. Isso induz a pessoa... O que
3: seria o gramelô?
4: São palavras distorcidas
3: tipo, que... Dá um exemplo. O que é um gramelô?
4: Um gramelô... How are snagged mobbots and embedded codots or codots? How? Então, é mais ou menos isso que, né? Com o contexto e a fotografia e a cenografia, induz cada um a viajar num lugar e criar sua própria história, e assim você vai adivinhando como que isso funciona. E esse lance do gramelô foi uma sacada muito bacana que eu desenvolvi ali quando estava criando as minhas performances junto com o Antônio Valei no Alegria, onde rendeu muita coisa pra gente, né? O Cirque comprou como royalties para o show La Nuba, eu assinei um contrato de quase 10 anos para eles reterem isso. Então, foi muito bacana. O que o Stablish faz... Nada mais é do que também trazer esse lado clown, porque ele curte muito isso, né? A gente conversava muito sobre esse lance do clown, do palhaço, mas desse lugar mais caricata, entendeu? E é humor, né, gente? E o Brasil tem esse lugar.
1: E o Brasil precisa rir. A gente tá aqui com o Marcos Cazu, vamos para um rápido intervalo e na volta tem mais sobremesa pra você.

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1: Cara, ouvinte que nos ouve com seu ouvido, estamos de volta com Sobremesa, o seu programa favorito aqui na TMC. Hoje recebemos ele, Marcos Cazu, que é palhaço, com P maiúsculo, respeito moço, tá? Ele é o único brasileiro, o primeiro brasileiro a ter o seu espetáculo no Circo de Soleil. Alegria. O cara é bom, o cara realmente é muito bom. Alegria. E ele está aqui conosco.

0: pobre. É. Você manda pra gente no nosso WhatsApp. 011-97221-1001. Vai aí, Batista.
1: Marcos Lima, comprar queijo, queijo prato fatiado. Porque ele disse que aquele bloco de queijo, sabe? É pobreza, aquele queijão grandão. E o fatiado é burguesia.
0: Pior que eu concordo com ele.
1: Não é, o cara compra aquela peça de mussarela gigante, é muito
0: minha
1: pobre.
0: Minha avó fazia isso e vinha um negocinho
1: corto. Um negocinho de ferro que você vai dando umas lambidas, né?
0: Você machuca o dedo.
1: É, você vai dando umas lambidinhas.
0: Tem até mancha de sangue.
1: E a fatia nunca sai inteira.
2: Nossa senhora.
1: É uma desgraça.
0: Ai, minha infância.
2: Minha avó faz isso até hoje também.
1: Sai só uns pedaços de queijo que você tem que ficar juntando pra dar uma fatia.
2: Ai, minha infância foi pobre. Gustavo Lopes, ele mandou o seguinte. Colocar o dobro de presunto no misto quente. Isso aí é café da manhã de diretor de empresa, meu filho.
1: Olha só, essa aqui é boa da Camila, hein? Pedir entrada, prato principal e sobremesa no delivery.
0: Uau!
1: Isso é um inclusive.
0: Isso aí é luxo, hein?
2: Isso aí tá com grana, hein?
0: A gente quer saber qual é o seu luxo de pobre? Manda pra gente no WhatsApp 011-97221-1001. Sabe que eu tenho um problema às vezes? Cadastro, vou fazer, peguei hotel. Qual é o seu telefone? 011-97221-1001.
1: Ah, mas qual o problema?
2: Só não pode passar o seu aqui no ar, senão...
1: Qual é o problema? Você sair sem pagar... né?
0: Vamos lá, vamos voltar então a conversar com o Marcos Cazu, que é palhaço, empresário, palestrante. Já escreveu 7 livros, tem um publicado e vai publicar outros aí, não tem? Não é, Marcos?
3: Sim.
0: Já tem a data de previsão de lançamento dos seus outros livros?
3: Estamos ainda trabalhando, né, em todo esse lugar de como lançá-lo, né? Porque hoje em dia tudo é digital, contanto que meu primeiro livro, que chama-se Fragmentos de Curar, foi no digital, né? Tive ali em torno de quase 4 mil exemplares vendidos, né? Foi bem interessante, por causa que o livro convida você também a vir conhecer o meu espaço, o Cura Life, e a passar, né, 2 dias lá com a gente em imersão. Então isso é muito bacana para esses estímulos de desbloqueio de habilidades, mas não é só para desbloqueio de arte, mas para um olhar mais profundo para si mesmo. Né?
0: Então o Cura Life é o tipo de lugar que eu posso ir, eu vou lá fisicamente, vou
3: Sim.
0: lá e passo um final de semana, é isso?
3: Passo um final de semana comigo e com a minha equipe.
2: Que legal!
0: E eu faço o que lá? Fico lá, vejo você fazendo palhaçada. O que é? Me conta, vai.
1: A gente tem o palhaço coach e tem o coach palhaço. Não confunda, hein? Não confunda, não seja enganado.
0: Essa foi genial. Essa foi muito boa.
1: Muito boa.
3: Como eu tenho uma trajetória bem interessante e começou a me cair a ficha de que, cara, o que eu estou hoje trazendo para o Cura Life foi o que me ajudou a chegar na maior empresa de entretenimento do mundo. E o grande barato é que hoje tudo é informação. Então você pode ter muita informação, mas falta repertório. E na maioria das pessoas, elas estão muito nesse lugar sobre, eu sei, mas ela não aplica no dia a dia ou em si o que realmente ela sabe. E fica uma coisa muito genérica. Então, o que eu fiz? É sobre uma metodologia, mas assim, se a forma como eu observava, né, através do meu mundo interior, como eu observava esse mundo exterior, vamos dizer assim, eu comecei a entender que, cara, então se eu tiro só o Cirque e coloco qualquer outra coisa, vai funcionar, porque o caminho é o mesmo. Então, eu desbloqueio habilidades nas pessoas que elas praticamente não conseguem enxergar e que já tem, e ajudo elas a chegar ou ajudo elas a materializar aquilo que elas buscam, tá? Agora, uma outra coisa é que é tão imperceptível porque, né, nas leis biológicas, principalmente, nosso corpo fala muito sobre isso. Então, é interpretado que a alergia, vou dar um exemplo, está focada a uma patologia e um remédio para curar. Sendo que na maioria das vezes é nosso tecido ectoderma e o corpo está falando que eu tive um contato, né, que eu não queria ou um contato que eu gostaria de ter e não tive também. Então imagina que nossa percepção e nosso cérebro trabalham em 2 frequências. Só existe isso. Simpático-tônico e parasimpático-tônico. E quando eu estou na guerra, eu estou com a minha amígdala ligada. Eu não deixo o meu córtex funcionar de uma forma tão natural para potencializar aquilo que realmente almejo. Então no Cura Life... eu dou estímulos para olhar para aquilo que te trava, seja também num lugar biológico, patológico, seja o que for, mas também dando estímulo para que você possa desbloquear aquilo que realmente faz sentido para você.
0: Que legal.
2: Mas e se eu tiver um medo de palhaço, por exemplo?

0: Você destrava isso?
1: Sim.
2: Boa dúvida. Essa foi muito boa, Emílio.
1: E é legal ter essa percepção, porque se você tem medo de palhaço, né, não é o palhaço em si, mas um momento, um evento inesperado que você viveu em solidão, guardou só para você e se sentiu impotente. E está relacionado a alguma coisa no passado. Quando eu trago a informação, quando faz sentido para você, o seu inconsciente desarma essa defesa e você, na hora ali, você deixa de sentir esse lugar. Porque quem tem medo de palhaço ou de qualquer outra coisa, né, a pessoa entra num processo de tremedeira, coração palpitando, né? E é o seu inconsciente dizendo assim, corre que existe perigo. É como se existisse um predador. Agora, vamos tirar esse lugar, né? Sobre o palhaço, seja outra, qualquer outra coisa. Tem muita gente tão talentosa que gostaria de estar aqui, ou subir num palco, ou realizar alguma coisa, mas... E ela já está pronta. E ela está fazendo de novo mais um curso, de novo mais um curso, de novo mais um curso, e não consegue avançar na vida. Então, é sobre esse lugar, as estratégias que nosso inconsciente cria para nos garantir a sobrevivência, mas funcionava quando você era criança ou adolescente.
2: Viu só?
1: E não numa fase adulta.
2: Viu só?
3: Muito boa.
2: E agora vocês vão ver, ouvintes, e ouvir, principalmente ouvintes da TMC, porque ele foi eleito um dos 10 maiores clowns do mundo, com votos do Arrelia, do Palhaço Carequinha. Você vai ver. Eu vou pegar... Ô, Pipa, chega aí, Pipa. Tá tudo bem com você? Tá gostando da entrevista?
4: Sim.
2: É, muito bem. Ó, eu tenho, pra quem tá acompanhando em vídeo, eu tenho aqui em minhas mãos um prato, ó. Um prato e um garfo.
3: Ok.
2: Ô, Pipa, é seu, chama agonia, né? É isso?
1: Agonia.
2: Agonia. Não, é o Pipa que tem que responder.
4: Agonia?
2: É.
4: Agonia?
2: É, agora é o Pipa. Toma aí, atenção, aumente o volume do seu... Esse número, o Cirque du Soleil quis comprar os direitos, ele não quis vender. Isso é poesia para os ouvidos.
3: Tá bom.
2: Você vai ver só. Aumente o volume do seu rádio agora. Você que está em tela também aí no YouTube, aumente o volume do seu computador, do seu rádio no carro, na sua casa. Agonia com Pipa.
4: Agonia! Agonia?
2: É.
4: Ai, ai, ai.
2: Ai, ai, ai. Ele está com um prato e um garfo na mão.
4: Ok. Tadá! Arrepiou? Eu gosto.
2: Eu gosto. Mais um pouquinho só. Mais um pouquinho. Bem perto do microfone.
4: Bem pertinho, tá? Um, dois. Arrepiou?
5: Salve de palmas, senhoras e senhores, para Marcos Gazul, ele que é palhaço, empresário e também palestrante, tem o Cura Life e esteve aqui conosco para falar da sua trajetória no Cirque du Soleil e também da sua vida circense, ele que foi eleito como um dos maiores palhaços do mundo. Muito obrigado pela sua presença, Marcos. Gostaria que você desse agora os seus recadinhos finais para quem nos ouve, por favor.
1: No demais, eu quero apenas agradecer. Fazia muitos anos que eu não vi esse rapaz aqui, né? Bastante tempo. No demais, acho que não é nem sobre mensagem, mas agradecer a oportunidade de estar aqui presente e ver vocês, o quanto vocês também são bons, e a energia que vocês reverberam, e o Brasil precisa de pessoas como vocês, né? Como a gente, principalmente. Tô de volta, né? Coloquei mais 5 anos, talvez. Por causa que eu estou empenhado sobre o Instituto, o Cura Life, tantas outras pessoas que vêm de outros países também, para desbloquear não só suas habilidades, mas olhar para suas patologias de uma forma diferente, seus conflitos. Mas está vindo coisas bem gigantescas, tá? O Universo Cazu tem uma proposta muito interessante de uma grande turnê, de uma estrutura que eu almejei durante muitos anos, né? Então, acredito que daqui pra frente vão ser passos muito mais largos, mas me proponho aí mais uns 5, talvez 7 anos, né? Para que eu possa realmente dar mais linha na pipa isso. Sobre esse projeto do Cura Life. E no demais, eu acho que acredita no poder da sua mente, gente. Viva a vida, que ela é única, e seja feliz.
2: Quem quiser seguir no Instagram, qual é o Instagram?
1: arroba Marcos Cazu ou arroba Universo Cazu.
2: Muito bem.
5: Valeu, Cazu! Valeu! Muito obrigado, Cazu! E a gente segue daqui com o nosso programinha de meu Deus, trazendo aquele quadro que é o favorito de todos. Por onde a gente passa, todo mundo fala que o programinha de meu Deus tem o melhor quadro, que traz notícia, só que de um jeito diferente. É hora de dar informação com diversão. É hora dele, do girinho de notícias. Vai!
2: Vai girando, mas, vai girando, vai girando. Posso fazer mais um pouquinho aqui do...
0: Ai, não, pelo amor de Deus.
2: Prato.
0: Não, posso não. Agonia. Nossa, eu nem tinha medo de palhaço, agonia. Agora eu tenho, viu, rapaz? Meu Deus.
5: Vamos lá, primeira notícia do dia. Olha, Batista.
2: Oi.
5: Chegou, você chegou aqui querendo dar uma notícia sobre uma pesquisa da corrida presidencial. Confere isso?
2: Exatamente, 128 a pesquisa. Eu vi 128 de intenção de voto para um candidato.
0: 128?
5: Batista,
2: ué, 128.
5: Não,
2: pode
5: não
2: dar 128.
5: Claro que não, o máximo são 100%. Não dá o máximo, é 100%, não tem como isso.
2: Ah, é?
5: É óbvio, Batista.
2: Não tava sabendo, não.
5: Como não estamos, Batista? É matemática simples, pelo amor de Deus. Olha só, vem cá, que instituto fez essa pesquisa aí que você trouxe? É o Data Tiririca? Instituto Kleber Bambam?
2: Não, peguei. Eu vi na internet, se tá na internet é verdade.
5: Não, não pode. Ah. Olha só, Batista, essa pesquisa aí que você trouxe tá totalmente errada, tá? Pesquisa confiável é a que a TMC vai divulgar amanhã. Anota aí, hein? Amanhã vai ter a pesquisa de intenção de voto em parceria com o Instituto Alfa Inteligência.
0: Olha.
5: É? Exatamente, anotou? Essa você pode espalhar que é confiável, pesquisa séria. Anotou então, hein? Amanhã, no TMC 360, a partir das 7 horas da manhã. 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
2: Olha aí.
0: Olha, então, que legal, cara.
2: Eu peguei essa pesquisa, o mesmo cara do Internacional que usou o áudio falso do VAR lá. Você viu? Tava no mesmo Instagram. Nossa, tava no mesmo Instagram.
0: A idade faz ele cair em fake news mesmo.
5: Vamos então, a próxima notícia é com ela, Mini Roteiro.
0: Eu, a rainha das fofocas, e trago notícia dela, minha diva, Anitta. Anitta aí que tá na divulgando, né, a nova turnê dela do novo álbum Equilibrium, disse para os fãs que não haverá venda de bebidas alcoólicas durante o show, porque ela pretende fazer nos próximos eventos aí um projeto especial com yoga, com meditação, e por conta disso não haverá venda de bebidas para que o público consiga aproveitar um pouco mais da sua nova turnê espiritualizada.
2: Quer dizer que agora o povo vai no show da Anitta pra meditar. Porra, agora.
5: Não faz o menor sentido
2: isso, cara.
0: Ah, gente.
2: Vai meditar.
0: É porque é a fase que ela tá, entendeu? Ela tá numa fase espiritualizada, que é aproveitar, né, os chakras, as coisas, tudo.
5: Cara, que coisa.
0: Eu achei legal. Coitado, achei bem legal.
5: De você, que tava louco pra ir no show da Anitta pra beber e ficar com um bando de gente, você
2: balançar, não vai poder. Balançar a rabeca.
5: É, não vai poder. Que coisa triste. Ai. Vai, falando em balançar, vamos com a próxima notícia dele, Marcelo Batista.
2: Esporte é comigo mesmo, esporte é comigo. Se liga aí, beija! Ó, é o seguinte, o Ancelotti falou que encerrou, acabou o ciclo dos veteranos na Copa do Mundo. Depois dessa Copa, ele percebeu que não dá mais. Só depois dessa Copa, ele... que é o melhor técnico do mundo, dizem, só depois da Copa ele percebeu que não dá mais pro Neymar, nem pro Danilo, nem pro Casimiro.
0: Quanto que ele vai perceber que não dá mais pra ele também?
2: É,
0: não,
2: então, só já pra que saber, é pra encerrar o ciclo de veterano, podia começar pelo velho do Ancelotti.
5: Calma aí, Ancelotti tem Champions League, calma aí, pera aí.
2: Não, mas também com aquele time do Real Madrid, eu, técnico, ganho umas 5
0: Champions League. Aí é fácil.
2: Ué, com o time que ele tinha no Real Madrid, eu ganho Champions League.
0: É fácil. Sabe onde ele ia ganhar bem? Onde? Campeonato de mascar chiclete, aí...
2: Nossa, meu, você continua péssima.
5: Vai, próxima notícia, eu trago. Falando em estrangeiro, amigos e amigas, o francês foi preso e multado por lamber canudo de máquina de suco em Singapura. Um francês foi pra Singapura e aí ele retirou o canudo de uma máquina de suco. Ele lambeu e colocou de novo na máquina. A brincadeira viralizou nas redes sociais e ele foi detido, mas acabou sendo solto sob a condição de pagar uma multa
3: que daria em torno de uns R$2.400. Agora, uma coisa que eu me surpreendi é que Singapura é conhecida pela rigorosa aplicação de suas normas de ordem pública e higiene. E eu só tenho uma pergunta.
2: Diga.
3: O que é que isto importa?
2: Nada.
3: O que é que isto vai mudar na sua vida?
2: Nada.
3: Isto vai fazer alguma benfeitoria na vida de alguém?
2: Nada.
3: Então é isso. Próxima notícia, traga você, Mini Ruth.
0: Pra você aí, mulher, amiga que tá ouvindo este programa Maravigold, você tá querendo reconquistar seu ex, né? Então... Mas tem pessoas que podem te ajudar, quem sabe? Afinal, lá na China tá rolando uma coisa muito comum, viu, Batistinha?
2: O quê?
0: Os coaches estão tentando ajudar as mulheres a reconquistar o ex. E estão cobrando até R$15.000 pra isso. Inclusive, teve uma mulher aí de 28 anos que pagou cerca de R$2.500 por um mês de acompanhamento 24 horas por dia, 7 dias por semana. O objetivo era reconquistar esse homem tão amado que já passou pela vida dela.
2: Mesmo, mas eu pagaria pra não voltar pra minha ex. Né? O cara vai pagar pra querer voltar com a ex.
3: Mas é que a pista pra mulherada tá salgada.
0: Tá salgadíssima.
3: Fala aqui com a solteira aqui do nosso lado, aqui, a Mini Ruth.
0: A pista tá muito salgada. Eu até pagaria também, viu?
3: Pra voltar com seu ex?
0: Ah, não, pensando bem, não. Pensando bem, aí fiquei agora
3: tímida. Agora começa as reclamações de uma mulher solteira.
0: É, todas,
3: Mini Ruth, né? O que é que está ruim pra uma mulher solteira?
0: Olha lá o que você vai falar. Os caras não te chamam mais pra nada.
3: Tá.
0: Quando eles te chamam, só chamam pra casa dele, não quer fazer nada, não quer levar em restaurante, não quer te buscar na tua casa. Às vezes você que tem que pagar tudo, né? Aí, beleza, deu certo o date, beijou na boca, né? No dia seguinte, não mandam mensagem, não ligam. Tá. Isso quando eles não têm uma 01, que é o quê? É outra mulher.
3: Tá, agora vamos lá, vamos fazer o contrário. Tá bom? Imagina que um homem chega até você.
0: Tá bom.
3: Te convida pra sair.
0: Tá.
3: Tá bom? Aí ele paga tudo.
0: Tá.
3: Aí vocês vão lá, vão dar beijinho na boca.
0: Tá.
3: Tá bom? Vão namorar pelado.
0: Sim.
3: Aí no dia seguinte ele te manda mensagem, certo? Qual é a chance de você falar, ai que meloso, muito grudento, não tô gostando?
0: Eu nunca falaria, eu nunca encontrei um amigo desse.
3: Fofo demais.
0: Não, eu adoro esses fofinhos.
2: Adoro.
0: É que eu nunca encontrei, eu gosto de cafajeste.
3: Ah, tá vendo? Problema é você, Mini Ruth. Problema é você.
0: Será que eu tenho o tipo? É o bigodinho fininho, né? O problema é o bigodinho fininho.
3: É o ratatatatã, é quem dá grama
0: morta.
3: Pela amor de Deus. Vai, próxima notícia, quem traz sou eu. Olha
2: você?
3: Sou eu?
2: Vai, não você pode, pode ir.
3: Seguinte, eu gostaria de dar essa notícia com muito pesar. Porque todo mundo viu o que aconteceu com aquela mulher que matou e esquartejou o marido. Eu tô falando de Elise Matsunaga. Ela foi presa e depois ganhou documentário. Agora teve um filme que lançou semana passada dela. E parece que a cobertura de luxo onde ela cometeu o crime foi colocada à venda por R$2 milhões. São quase R$3 milhões. São R$2.800.000. O apartamento tem 5 quartos com suíte, piscina privativa com churrasqueira, banheiro com banheira de hidromassagem, além de salas de estar, sala de jantar, copa, bar, lareira, escritório e 2 varandas. O triplex ainda tem sauna seca com sala de descanso, adega climatizada e também vista panorâmica da zona oeste da cidade. Olha, o valor do condomínio custa, em média, uns 6 mil por mês.
2: Tá vendo? E você ganha, se você comprar, você ganha um conjunto de malas ainda, que tá na promoção.
3: Achei que fosse um conjunto de facas.
0: Não, vai ter churrasco com farofa, certeza.
2: Ai, meu Deus do céu. Depois se tirarem a gente do ar, não quero nem saber, viu? Ai.
3: Que loucura, cara. Que loucura.
2: Bom, falando, já que estão falando de dinheiro, custa caro isso aí. 3 milhões de reais, 6 mil de condomínio. Acho que o Neymar compraria isso com folga, sabia?
3: É verdade, com fácil. 3
2: milhões. O Neymar, ele tem 30 milhões de real de carro na garagem dele.
0: Mentira.
3: Caramba, verdade. 30 milhões de reais só na garagem.
2: Você quer a lista?
0: Manda, brava.
2: Ó, ele tem Ferrari, tem BMW, tem uma Kombi azul e branca.
3: Uma Kombi azul e branca,
2: que ele vende caldo de cana.
3: Domingueiro no... tá o Neymar.
2: No Gonzaga.
0: É pra ir pro pagode.
2: Caldo de cana do Ney.
0: Com os parça.
3: Eu imagino
2: na cena. Neymar, o Santos tá devendo 90 milhões pra ele, porra.
5: Porra, situação tá foda, né, Ney?
0: Tá fácil pra ninguém, né?
2: Ele tem Porsche, tem Lamborghini, tem Aston Martin, tem Rolls Royce, tem Mercedes e tem até o Batmóvel.
5: Batmóvel.
0: É por isso que a Bruna Biancardi não entende, porque ele só meia-noite. É o Batman.
5: Tá fazendo frila. É,
2: calma, o Ney tá foda.
5: Ney chega em casa cansado, domingo.
2: É, e depois da Copa o Caldo ainda vem com chorinho.
0: Para! Para tudo! Parou tudo! Solta a vinheta, Cuca!
2: Eu vou embora antes.
6: Agora o mundo para.
2: Desculpa, direção. Hoje não deu. Eu sei que a direção às vezes fica brava, mas não deu.
5: Olha aí, é isso mesmo. Agora o mundo para, porque saiu no UOL. Bárbara Evans torce o tornozelo ao comemorar o gol.
0: Ela usou as redes sociais aí para atualizar os seguidores sobre um problema de saúde que enfrentou nos últimos dias. A influenciadora e modelo contou que torceu o tornozelo enquanto comemorava o gol durante a final da Copa.
2: Acabou.
5: Essa é a notícia.
2: Isso. Tá.
5: Bárbara Evans torce o tornozelo ao comemorar um gol.
2: Pronto. E essa notícia agora é para você, Lucas.
5: E
2: depois
5: mim,
2: de 50 anos sem pisar na Lua, a NASA falou que mira o retorno agora em 2028, hein?
5: Epa!
2: Foi o chefe da NASA que falou que em 2028 vocês verão, né, botas na Lua, pisando na Lua. Tá
5: Eu
2: vendo?
5: Colocaria verão pela primeira vez. Não duvido muito que lá em 1969.
2: O último pouso tripulado foi em 1972 com o Apolo 17.
0: Jesus amado. Aí, ó, você pode ser chamado pra ir, Lucas. Já pensou?
5: Como? Eu não, você o Naldo, acredita, né?
0: O Naldo vai na próxima missão, gente. É. Mas sabe o que é surreal também?
5: Que?
0: Artista inventar coisas pra criar conteúdo e o conteúdo ser uma porcaria e dar ruim.
2: Flopar,
0: né? É. Não só flopar, dar ruim pra eles mesmo. Foi o que aconteceu com o VTube Eliezer. Pois é, o casal que acabou criando aí um reality com seus próprios empregados. Eles vão precisar pagar nada menos do que 350 mil por danos morais. O programa colocava aí 11 funcionários da residência, ou seja, a galera que trabalha com eles, pra disputar algumas provas em troca de prêmios. E teve provas muito polêmicas. Teve uma que eles colocaram os funcionários pra procurar moedas de plástico dentro dos vasos sanitários. E aí isso daí não foi muito bem visto, tanto pelo público quanto, né, pela galera aí que investiga os direitos trabalhistas. E aí deu ruim, né?
2: Meu Deus, quer isso aí? Aguentar VTube e Eliezer aí? Prova de resistência maior que essa em reality não tem.
5: Eu vou ser do contra aqui. Posso ser do contra?
0: Diga, quer procurar moeda? Eu jogo uma lá no banheiro daqui, se quiser.
5: Não, eu vou ser do contra o seguinte. Eu não acho nada demais que eles fizeram.
0: Sério?
5: Eu não acho nada demais. Ô, Mini Ruth, pensa comigo.
0: Ah, não gostei, não.
5: Não, tudo bem, sua opinião, respeito. Mas assim, pensa comigo. Eles vão lá e fazem um conteúdo. Eles vão lá e eles têm que consultar as pessoas, as colaboradoras, as secretárias do lar deles. Elas topando, tá tudo bem.
2: Qual o problema? Assinaram o contrato?
0: Mas sei lá, é que nem empresa que faz videozinho com funcionário se humilhando. Não,
2: não é
0: funcionário, você acha legal?
2: É colaborador.
0: Que seja. Não achei legal. Eu acho que... cara, eles são grandes influencers, famosos. Eu acho que a VTube tem várias ideias legais. Agora, envolver eu achei uó, de verdade. Achei uó.
5: Pra mim, isso não foi nada. Eu achei de boa. Se o vídeo faz quem quer, vê quem quer, tá tudo certo. O que eu achei feio... Exatamente, combinado não sai caro. O que eu achei feio foi a tentativa de parecer superior. Que isso me... Isso é um problema do pessoal do artístico, quer ser superior. Aí eles vêm com outro videozinho falando assim: não, era tudo combinado. Nós estamos fazendo isso pra conscientizar a galera do 6x1.
0: Conscientizar do quê? De ir no banheiro e achar moeda, VTube?
5: Seguinte, vamos dar uma olhadinha na nossa enquete do dia, que traz o tema que tem tudo a ver: qual é o luxo de pobre que você se dá. Você mandou pro nosso WhatsApp, vai lá, Batista.
2: Opa, João Pedro, ar-condicionado ligado com a janela aberta, viu? É, tá vendo só? O cara quer climatizar o bairro inteiro. É coisa minha própria.
0: Olha só, o Felipe Martins mandou o seguinte: comprar detergente de todas as cores. O cara montou um arco-íris na pia.
2: Renata Alves, tomar banho e deixar o chuveiro esquentando antes de entrar. Olha o shake da conta de luz.
3: 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Um beijo, um queijo. Fique agora com o Link TMC. Tchau, tchau, pessoal. Valeu!
2: Tchau. Até amanhã!

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10: Olá, muito boa tarde para você. Seja muito bem-vindo, muito bem-vinda a mais uma edição do Link TMC desta quinta, 30 de julho de 2026. Hoje com Tomás Rafael, Rodrigo Avarez e comigo, Mayara Bastianello.
11: Ótima tarde, 3 horas, 1 minuto. O clima, mas especialmente a falta de preparo para as mudanças climáticas, continua cobrando uma conta altíssima. São Paulo, Rio Grande do Sul e Rio de Janeiro sofreram mais uma vez com os extremos. No Rio, a tragédia ganhou o rosto conhecido. Um ex-jogador do Botafogo e um amigo perderam a vida. Eles saíram apenas para trabalhar em Santa Teresa quando o pior aconteceu. Pesquisa mostra que quase metade dos brasileiros não acha Ancelotti o principal culpado pela campanha decepcionante do Brasil na Copa. Para eles, a conta maior cai para os jogadores. Se os atletas canarinhos foram taxados como vilões, o Homem-Aranha e o astro Tom Holland são cada vez mais heróis no coração dos fãs. E o Brian Valencio caiu na teia dessa pauta e contará mais detalhes pra gente. E essa busca desesperada por sobrevivência não tem fronteiras. Seja fugindo de uma ventania intensa ou da pobreza, o instinto é o mesmo. Na Europa, as imagens recentes assustaram. Milhares de imigrantes do Marrocos forçaram a entrada e invadiram uma cidade na Espanha, no norte da África. É uma multidão arriscando tudo por uma vida melhor. A pressão social e migratória atingiu o limite.
12: É, Tomás, Mayara, caro ouvinte, enquanto o mundo real lida com crises humanitárias, enchentes, tem gente lá no topo da pirâmide que não está vendo nada disso, está pensando só em dinheiro. A guerra da vez não é na Ucrânia, não é em Gaza, é nos bastidores do esporte. A UEFA se rebelou e avisou que vai boicotar as competições. E o motivo? A tentativa de vender a FIFA para empresas privadas. O futebol, que um dia foi somente a alegria do povo, agora é, além de tudo, um balcão de negócios que movimenta trilhões, trilhões e trilhões. De um lado, o cidadão comum lutando para sobreviver à chuva e à miséria, do outro, os cartolas brigando pelo controle do caixa forte. O mundo definitivamente está de cabeça para baixo, ou será que sempre foi assim, Mayara?
10: Acho que na segunda opção, mas um pouco mais. E quem tá longe de qualquer ato de heroísmo é o ator Jared Leto, tema de um documentário da BBC que tá explodindo nas redes sociais e repleto de acusações de crimes sexuais contra ele. Jared Leto fez um Coringa, não foi,
11: foi
10: Tomás?
11: Foi um dos Coringas, sim.
10: Dos Coringas. Com heróis e vilões, novas pesquisas e eleições e muito mais no Brasil e no mundo. Ambos cada vez mais castigados pela mãe natureza. E eu nem vou dizer que é castigado pela mãe natureza, né? É a falta de planejamento das cidades e de preparo dos, do nosso poder público para lidar com as catástrofes que vão ser sempre mais frequentes. Está no ar o nosso Link TMC. Para o alto e avante.
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11: Superpoderes, estamos chegando. Eu, a Maiara e o Alvarez. E, claro, conosco a enquete do dia. Tradição é tradição no TMC News BR. O chat está no ar para você desenvolver a sua resposta. E a enquete também está no ar para você apontá-la. Qual é o herói mais carismático da sétima arte? A gente vai falar muito de Homem-Aranha hoje, hein? O Homem-Aranha de Tom Holland. O Homem de Ferro de Robert Downey Jr. O Batman Sombrio de Christian Bale. Ou o Superman, o Super-Homem, o Homem de Aço do saudoso Christopher Reeves. Talvez o primeiro grande herói do cinema.
10: Ah, mas aí não é herói,
11: mas aí é vilão. A gente pode fazer amanhã o vilão mais carismático.
13: Se o Coringa for meu herói, se eu achar o Batman um chato, o Super-Homem meio bobão, ia gostar do Coringa.
11: Pode ser, pode ser. Você vai lá no chat, no TMC News BR, e fala, ó...
13: Eu vou escrever lá.
11: O meu herói é vilão.
13: Vocês só botaram gente boazinha nessa opção aí, eu queria o malvado.
10: Não, pois então amanhã a gente faz o vilão mais carismático. O que vocês acham?
11: Boa.
10: Eu acho uma boa, porque eu gosto do Coringa também.
11: Tá combinado.
10: Mas eu votaria aqui no Homem-Aranha.
13: O Coringa do Heath Ledger.
10: Tadinho.
13: Coringa do Heath Ledger.
11: Você sabe que o meu preferido ainda é o do Jack Nicholson, do filme do...
10: Esse é carismático.
13: É, todo,
11: do Michael Keaton.
13: O pior é que todos são maravilhosos, né?
11: Exato.
13: O Joaquin Phoenix também é maravilhoso. Também.
10: Sim, total. Bom, eu voto aqui no Homem-Aranha do Tom Holland, que eu acho o Tom Holland maravilhoso. E o personagem é muito carismático também.
11: Sim.
10: É o amigo da vizinhança.
11: É verdade.
10: Não é?
11: Eu fico com o Homem de Ferro
10: também.
11: De Robert Downey Jr.
10: É isso.
13: Não vou votar porque não vi.
10: Óbvio que ele não viu. É muito culto esse menino.
11: Ô, Maris, você...
13: Meu filho foi hoje ver no 3D lá o Super-Homem.
11: Ah, é?
10: Super-Homem não.
13: Vai me contar agora, quando chegar.
10: Homem-Aranha. Homem-Aranha. Nem tá sabendo.
13: O Homem-Aranha. O Homem-Aranha que tá passando agora.
10: Não, nem tá sabendo. Eu fui ontem ao shopping e aí eu comecei... Eu tinha esquecido dessa estreia. E eu vi, comecei a ver um, dois, três Homens-Aranha. Falei, gente, o que que tá acontecendo? Ah, é a estreia.
13: Você tava sem óculos.
10: Tá. Isso. Tipo isso, vote agora então na nossa enquete aqui no chat do YouTube, arroba TMC News BR, ou no WhatsApp da TMC 11972211001. Bombem esse WhatsApp. Ontem vocês bombaram o nosso WhatsApp, falando de Neymar, de Estevão, etc. Façam isso de novo.
11: Falando
10: que a gente
11: em heróis
10: gosta.
11: Ou vilão, né?
13: Bombamos não. O que aconteceu? Só estavam metendo pancada em cima de mim ali.
11: É nada.
10: Nada. Tinha os dois lados. E a galera.
13: Chinelada.
11: Sobrou pra mim também. Teve um que falou assim: se esse é o especialista, porque você falou aí a discussão de um leigo com um especialista.
13: Ah, é.
11: Aí sobrou pro especialista aqui também.
10: Eu adoro, porque eu fiquei quieta nessa discussão, então não sobrou pra mim. Mas no WhatsApp bombou bastante.
11: Olha, já tem gente participando aqui. O Silvio Lima, por exemplo, disse que o melhor é o Homem de Ferro, com humor ácido e inteligente. E boa tarde pra você também, simpática Rosileide Gomes, sempre se manifestando aqui no nosso chat. Vá lá, faça como a Rosileide, você em todo mundo curtindo o nosso programa, também pelo YouTube, no TMC News BR, participe do nosso chat.
10: É, o Thiago Benedetti, motorista de aplicativo da Vila Ema aqui de São Paulo, falou que é o Superman do Christopher Reeve, que é o melhor de todos.
11: Muito
10: Mas
11: bem.
10: Vão participando, a gente vai lendo aqui as mensagens de vocês ao longo deste jornal. Bom, começando as notícias principais do dia, de fato... É, o ex-jogador do Botafogo, Tássio Maia dos Santos, de 41 anos, e o amigo dele são as duas vítimas da queda de um muro em Santa Teresa, na região central do Rio, durante uma forte ventania com rajadas de 100 km por hora. Infelizmente, né, não foi só São Paulo que sofreu muito com o vendaval, Rio de Janeiro também. A gente vai para lá com o Léo Rezende, que traz as atualizações. Fala, Léo.
14: É isso, Mayara. Essa ventania que atingiu aqui o estado de forma generalizada a partir de mais ou menos 4 horas da tarde, causando a morte desses dois homens após a queda desse muro no bairro de Santa Teresa, no centro. Além do Tássio, ex-jogador do Botafogo, o amigo dele, que também estava com ele nessa ocorrência, era o Vandré Cordeiro. Os dois morreram na hora ali após serem atingidos. Vandré deixa a esposa, que está na reta final da gravidez do primeiro filho, do casal. Como você bem disse, foram rajadas aí de mais de 100 km por hora, registradas em algumas regiões, muitas ocorrências na cidade inteira, árvores caídas, causando um verdadeiro nó ali no trânsito, né? As ventanias começou por volta das 4 horas da tarde, às 5 já começa aquele movimento do pessoal voltando para casa, no horário do rush, então a cidade deu aquele verdadeiro nó. A prefeitura informou que 220 árvores caíram na cidade, em que os corpos de bombeiros do estado precisaram atender, né, essas ocorrências. Ao todo, o corpo de bombeiros ainda informou que foram 300 ocorrências em todo o estado, juntando região metropolitana, capital, Baixada Fluminense, enfim, Costa Verde também foi um local muito impactado aqui no Rio de Janeiro. Os ventos provocaram também falta de energia. Até há pouco, 500 mil imóveis ainda sofriam com falta de energia, pessoas aí com quase 24 horas sem luz, ainda sofrendo o impacto dessas ventanias. A gente, inclusive, está em contato com as concessionárias para entender como é que está funcionando o restabelecimento dessas energias em alguns pontos do estado. E a previsão para hoje é de ventos moderados e com possibilidade de rajadas fortes a moderadas pontuais em algumas regiões aqui do estado. Agora aqui a gente fala ao vivo da Barra da Tijuca, na zona oeste do Rio. Abriu um solzinho, a previsão até aqui para a capital especialmente era de um tempo nublado, mas para o estado como um todo ainda há previsão de ventos. A gente vai seguir acompanhando, né? E a gente também reforça aqui o apelo à população para ficar atento agora a essa previsão de hoje e ficar no local, Leonardo, seguro, caso essa ventania tome de novo aqui o Rio de Janeiro. Diga.
13: Leonardo, dá para prever quando é que vão ser esses ventos ou é do nada que aparece? Tem como as pessoas evitarem sair de casa na hora do vento?
14: A gente ainda não tem um horário exatamente, Alvarez. São 11, aqui falando do estado, né? São 11 estações da capital, perdão. São 11 estações aqui na capital fluminense, administradas pela prefeitura, aeronáutica e também pelos aeroportos, que vão medindo ali, de tempos em tempos, a possibilidade desses ventos fortes e eles começam a emitir esses alertas. Ontem, por exemplo, já foram emitidos alguns alertas, mas não na intensidade do que aconteceram. Hoje já foi adiantado, né, depois do caos de ontem, que esses ventos podem vir a acontecer, mas a gente ainda não tem os horários certinhos de como isso pode vir a atingir aqui o estado do Rio de Janeiro e a cidade também. É acompanhar de fato as redes sociais, hoje, né, virou o veículo oficial das autoridades. A gente acompanha e traz aqui na TMC também para a nossa audiência informações sobre esses alertas que vão ser dados pela Defesa Civil.
10: Aqui em São Paulo, pelo menos, meninos, a Defesa Civil ainda deixou o estado em um certo tipo de alerta, especialmente o litoral. Então a ordem é não mergulhar, não ir para a praia hoje, quem está no litoral norte, litoral sul, mas a gente traz mais informações ao vivo, né, Tomás?
11: É isso, e ontem tivemos ventos com velocidade de 125 km por hora no interior de São Paulo, é uma coisa assim que me soa completamente absurda, não é algo dentro da nossa normalidade com o que nós estamos acostumados. A gente viu as imagens aí no Rio de Janeiro, uma bicicleta sendo levada, parece coisa de filme americano, na verdade. É impressionante, impressionante.
10: A gente está acostumado a ver isso no verão aqui em São Paulo.
11: Pois a gente está em julho, gente, no inverno, né? Há mais de um mês no inverno.
10: Foi um cenário de verão, que geralmente faz aquele calorão, aí no fim da tarde vem uma ventania, sim, enfim. Mas o governo de São Paulo chegou a deslocar o gabinete de crise após a ventania causar a morte de 3 pessoas nesta quarta-feira. Isso está falando de estado, a cidade não teve morte, por enquanto, nada foi registrado. As equipes da Defesa Civil estão em Peruíbe, que é no litoral sul, para acompanhar a resposta aos estragos causados pela passagem da frente fria. Na verdade, foi uma frente fria com um sistema frontal. Bom, não interessa. A verdade é que o mundo está mudando, a gente está sentindo isso na pele. O próprio Alvarez, esses tempos, teve que deixar a casa dele por causa de incêndios. A gente já vai falar sobre isso, mas agora é hora do repórter Wailan Bernardo trazer mais informações daqui de São Paulo. Fala, Wailan.
15: Olá, Mayara, Tomás, Alvarez. Como você disse, agora as equipes da Defesa Civil com o gabinete de crise já estão em Peruíbe para poder dar respostas mais rápidas ao que aconteceu aqui em São Paulo. Como estávamos acompanhando, no Rio de Janeiro também teve bastante destruição e aqui em São Paulo a tarde de ontem ficou marcada por mortes. 3 mortes que aconteceram devidas ao temporal em Santos. Um homem em situação de rua morreu depois que uma árvore caiu no bairro Estuário. Em Cesário Lange, na região metropolitana de Sorocaba, um homem morreu após uma árvore cair sobre o carro que ele estava dirigindo. E em São Sebastião, no litoral norte, um pescador morreu depois da embarcação que ele estava também ser atingida pelo temporal. Outras pessoas que estavam ali foram resgatadas e, felizmente, estão bem, não correm risco de vida. Esse gabinete de crise, ele é construído por autoridades de segurança, representantes da Defesa Civil e também de órgãos que trabalham aí ajudando, prestando uma assistência social, além das concessionárias do fornecimento de água e luz. Ontem também tivemos queda de luz aqui em São Paulo, principalmente em algumas estações, vagões que ficaram paralisados por mais de 2 horas, onde passageiros chegaram a quebrar uma janela para poder sair, e temos os registros por todo o litoral paulista, que foi a região mais afetada, onde nós vemos o mar muito agitado em muitas cidades. Os ventos mais fortes registrados foram em Itaporanga e Itaí, 124,9 km por hora que foram registrados. Eu conversei ontem com a tenente Ludmila da Defesa Civil, lá dentro da central de monitoramento, e ela estava falando que a previsão para hoje em São Paulo seria de algumas chuvas isoladas, ventos gelados, algo mais frio, mas não com os mesmos ventos fortes de ontem, e que depois de hoje o clima já começa a ficar mais ameno, então a gente já pode esperar um pouco mais de tranquilidade. Porém, fica aí o alerta, um susto que atingiu a todos, Rio de Janeiro, São Paulo, também alguns estados mais abaixo, como no Paraná, e que mostra a força do El Niño neste ano, onde nós precisamos ficar preocupados.
11: É uma loucura, a gente vai seguir falando sobre esses desastres naturais que atingem o Brasil, mas repare que o nosso Wailan Silva está de camiseta em São Paulo, a gente está em 22 graus, eu com essa camisa cheguei na rádio de camiseta, só pus a camisa depois porque estava sentindo muito calor. E ontem, como eu mencionei aqui, saí de casa para vir fazer o programa com calor, cheguei aqui, estava frio. Quer dizer, é uma loucura. A quantidade de ventos que castigaram São Paulo, capital, interior, litoral, ontem e agora já faz calor, a temperatura oscilando bastante e esses ventos que preocupam demais. E no Rio Grande do Sul, as fortes chuvas provocaram danos em pelo menos 128 municípios, deixando mais de 1.000 pessoas fora de casa desde segunda-feira. Daqui a pouquinho a gente vai até lá, já com o Luiz Fernando Hanisch atualizando sobre essa situação. A gente vai primeiro com o primeiro bloco da Rádio Uber e daqui a pouco muito mais aqui no Link TMC.
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2: 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Voltando aqui agora sim. Ah não, eu ia falar que a gente ia falar da chuva, mas já a gente traz essa história das chuvas no Rio Grande do Sul.
3: Sim, senhora.
2: Mas deixa eu aproveitar e já dar um oi para o meu amigo verdadeiro. Esse sim é meu amigo. Wilsinho Pedroso, analista político.
4: Ô, louco,
5: agora. O que aconteceu?
2: Que ele resolve a minha vida.
5: O que aconteceu? Eu perdi alguma coisa.
2: Você não perdeu, não. Você lembra que você me falou aqui.
6: Sabe por que ela tá triste? Porque ela não tava na nossa postagem sobre o Neymar ontem. Ela queria ter entrado na polêmica.
2: Eu não.
6: Entrou, tá triste.
2: Assim. Você acha que eu quero? Não, eu não quero hate pro meu lado, não. Eu não falei nada, vou estar na postagem, porque melhor eu ficar quieta, né? Meu amigo maravilhoso, Wilsinho Pedroso, seja bem-vindo sempre.
4: Ei, tô numa labirintite hoje que só pela causa mesmo.
2: Só por mim você veio, né, meu amigo?
4: Só pela causa.
2: É isso, muito bem. Porque a gente já vai trazer, né, vamos começar a trazer alguns assuntos de Brasília que são de interesse de Wilsinho Pedroso, como uma auditoria do Tribunal de Contas da União que analisou uma amostra de 1000 transferências via emendas PIX. Veja bem, lá vem elas de novo, né? Identificou, vá lá, irregularidades em 82% dos repasses fiscalizados. Tipo, 8 em cada 10 repasses de emendas PIX tinha irregularidades. Que coisa, não? Quem explica tudo pra gente é o Murilo Hernandes. Fala, Murilo.
7: Muito boa tarde para você, Mayara, a todos que estão nos acompanhando. Isso mesmo, é importante a gente lembrar antes o que são as emendas PIX, né, para o ouvinte que está nos acompanhando. Bom, as emendas PIX, elas são os recursos que os parlamentares enviam diretamente aos estados e municípios sem a exigência de um convênio prévio. Então, como essa verba entra direto na conta do ente local sem a destinação vinculada a um projeto específico, o modelo reduz as etapas formais de controle para esse tipo de repasse. Aí, dado essa questão, o Tribunal de Contas, ele concluiu que a auditoria sobre esse tipo de transferência e identificou falhas em 82 das 100 amostras analisadas, Mayara. A irregularidade atingiu 82% dos 73 municípios e 2 estados contemplados pelos repasses das emendas PIX. O prejuízo potencial aos cofres públicos é estimado em R$ 49 milhões, de reais, que é o valor que corresponde a 25% de todo o montante auditado pela equipe técnica do TCU. O relatório também detalha que 26 milhões de reais do prejuízo decorrem da falta de transparência e do uso de contas bancárias inadequadas. Os outros 14 milhões envolvem pagamentos sem comprovação fiscal e o resgate refere-se às obras paralisadas, à inexecução de projetos e o superfaturamento. O levantamento atende a uma determinação do ministro Flávio Dino, que também é relator do caso, e segue aos anexos do processo que questionam a constitucionalidade do modelo de emendas na corte. Em paralelo, o TCU também determinou a abertura de processos de tomada de contas especial para cobrança de ressarcimento e estabeleceu um prazo de 20 dias para o Ministério da Gestão ajustar a segurança do sistema do TransferGov. Volto com vocês.
3: Valeu, Hernandes. Eu, sinceramente, vou pedir ajuda aqui dos universitários, entre aspas, Maiara, Alvarez e Wilsinho, para eles tentarem me explicar por que que a emenda Pix, aliás, eu detesto o nome, né? Não tem nada a ver com o Pix, na verdade, e o Pix é uma coisa tão boa para mim, tão positiva, e acaba entrando aí de maneira pejorativa no nome desse mecanismo que para mim é inexplicável, o que facilita aí o repasse de dinheiro sem maiores explicações, sem convênio, sem transparência, né, Wilson? Então me explica por que que é permitido isso.
4: Porque tudo que não tem transparência, o mal feito é mais fácil de ocorrer. É essa a explicação. Porque se você for ver até...
3: Uma vergonha.
4: Não é. E sabe o que é uma vergonha? É quantas vezes nós já comentamos sobre isso.
3: Pois aqui. É.
2: Toda vez que
4: quantas vezes...
2: É um vazamento de dinheiro.
4: É isso. O que me deixa perplexo é sempre o TCU trazer essa questão da falta de transparência das emendas, mas também, ao mesmo tempo, não criar um sistema acompanhamento junto com o Congresso.
2: Mas aí o Congresso é isso que eu tô te perguntando. O Congresso, que é o que mais usa emenda, e vamos falar sério, aqui, que mais usa emenda para fazer conluio político, para também tirar um pouquinho aqui de um lado, tirar do outro, vão querer que fiscalize melhor, que seja transparente?
4: Mas não dá só para trazer a notícia que 84% das emendas tem algum tipo de problema. Tem que trazer 84% tipo de problema e, de alguma forma, demonstrar um novo caminho, até para deixar constrangido os deputados e os senadores. Se eles vão ficar constrangidos, eu acho que não vão ficar. Mas tem que criar um movimento. O que não pode é só ser um tribunal de fiscalização.
2: E não acontecer nada.
4: E não acontecer nada. Porque, senão, a semana daqui... um mês, dois meses, ou no próximo mandato, o ano que vem, em 2027, nós vamos estar falando e analisando a mesma notícia.
2: E eu lembro que a gente trouxe o levantamento sobre emendas destinadas à saúde, que tinha cidade lá não sei aonde, que ganhou R$1.400 por cidadão e outras 40 centavos. Lembra que a gente estava falando sobre isso?
4: É isso
2: e que as emendas parlamentares garantiram mais dinheiro com carro que fica nas prefeituras, material de escritório, cadeira para SUS, para atendimento no SUS. E não tinha...
4: Medicamento.
2: Equipamento para fazer mamografia. Um absurdo gigante.
6: Deixa eu dizer uma coisa para vocês aqui. Esse negócio de emenda Pix está fazendo 500 anos agora. Vai completar 500 anos em 1534. Isso. A primeira emenda Pix foi quando Dom João...
3: Tá? Não, Dom João não.
6: Dom João falou o seguinte, ó. Eu vou distribuir, vou fazer uma rachadinha do território brasileiro em capitanias hereditárias. E vou mandar uma emenda Pix para 12 nobres diferentes. Cada um vai ser dono de tudo isso aí. Aí eles fazem o que eles quiserem aí, pelo menos tá ocupado.
3: Então, Duarte da Costa, Tomé de Souza...
6: É isso, emenda Pix é a história do Brasil.
3: Foram os primeiros beneficiados.
2: Da emenda Pix.
3: Se eu tiver em dia com as aulas da quinta ou sexta série, né, os primeiros governadores gerais.
2: Ai,
3: enfim.
2: Vocês dois me matam.
3: Mas é isso.
6: Então tá fazendo 500 anos, gente. A gente não mudou nada. A gente conseguiu melhorar.
3: Porque
6: corrupção vicia... Corrupção vicia não só quem está corrompendo, como quem está sendo corrompido, como a justiça, o executivo, vicia tudo, é tudo viciado, então não tem jeito, é difícil.
4: E na verdade a gente não tem, pelo menos a gente agora nesse momento, não teve acesso a essa documentação do TCU, mas deve ter de tudo lá, né? Deve ter emenda que era de um partido e que de um deputado que era vamos dar um exemplo, de São Paulo, que está indo para Pernambuco, sem explicação nenhuma. Tem as emendas que fizeram o Valdemar Costa Neto ter bloqueio de bens de 134, no valor de 134 milhões, ou 119 milhões, porque ele comandava, como presidente do partido, as emendas dos deputados, inclusive de um deputado aqui de São Paulo, que é o Tiririca. A maioria das emendas do Tiririca foi o Valdemar Costa Neto que indicou. Tudo bem, até acho que o Tiririca não ia... Até acho que o Tiririca não ia ter condições de indicar emenda para lugar nenhum, porque também nem presença ele tem no Congresso. Acho que ele fez um discurso. Mas a emenda tem que ser do parlamentar, do mandato. Não pode ser do dirigente do partido. O dirigente do partido é dirigente do partido. Cuida do fundo eleitoral, cuida do fundo partidário, mas não das emendas de um deputado que foi eleito... no estado de São Paulo, no Rio de Janeiro, em Minas Gerais. É difícil isso.
3: São 3 horas e 28 minutos. No Rio Grande do Sul, as fortes chuvas provocaram danos em pelo menos 128 municípios, aquilo que a gente falava no começo do programa, e mais de 1.000 pessoas ficaram fora de casa, estão fora de casa desde segunda-feira. Quem atualiza essa situação no sul do país para a gente, direto de Curitiba, é o repórter Brian Valencia.
8: Tomás, os números já são maiores. Acabou de sair um boletim da Defesa Civil e são 136 cidades que reportaram danos aí pelas chuvas, ventanias e temporais. Ao todo, 1.134 pessoas estão fora de casa, aí entre os desalojados e os desabrigados, devido às chuvas das últimas 2 semanas, e a previsão é que continue assim. Hoje diminuiu, deu uma trégua lá, a chuva, principalmente nesse início de tarde. Aqui no Paraná também não está chovendo hoje, ontem choveu bastante, mas hoje deu uma amenizada. A ideia é que essa frente fria está caminhando para o sudeste. O problema é que vai continuar enchendo ali os rios. Então, por exemplo, a região de Porto Alegre, região metropolitana, as ilhas estão com riscos ainda de inundação até sábado. O rio Guaíba, né, que banha toda aquela região, vai continuar enchendo até sábado, isso de acordo com a Defesa Civil, apesar da expectativa de menores volumes de chuva ao longo desses próximos dias e também no final de semana. Olha, eu estou até com a nota que acabou de chegar aqui da Defesa Civil, informando que há risco, sim, de alagamentos em algumas cidades devido às cheias de pelo menos 7 rios. E aí as cidades que eles citam são Dona Francisca, Eldorado do Sul, Lajeado, Taquari, São Sebastião do Caí, Montenegro, Taquará, Canoas, Gravataí, Cachoeirinha, Itaqui e Uruguaiana. Esses municípios com risco de cheias, de alagamentos hoje, devido aí a subida de pelo menos 6 rios lá no Rio Grande do Sul. Então parou de chover, mas devido a essa alta dos rios, o alerta segue ativo e a Defesa Civil segue trabalhando.
2: Obrigada, viu, Brian? Eu só quero deixar uma coisa aqui muito clara, que a gente fala, porque o tempo tá ruim, o tempo foi causador do estrago, as chuvas destruíram tal coisa, tudo bem, a gente tem as mudanças climáticas que estão aí, as tempestades estão mais severas, as ventanias estão mais severas, o calor tá mais intenso, só que as autoridades já estão sabendo disso, ó, há muito tempo já se sabe que isso tava para acontecer, a gente tá falando desse El Niño forte há muito tempo, e não dá pra gente só culpar o tempo por tudo que tá acontecendo. Ontem mesmo o Alvarez falando defender. Aqui. Mas você mesmo está falando ontem aqui. Teve terremoto no Japão. Qual que foi o estrago?
6: Sim.
2: Um baita terremoto.
6: Zero. Pequenininho.
2: Entendeu? Acontece um terremoto desse aqui. O que acontece? Nossa, claro. Não, é óbvio que a gente não é melhor se preparar para pegar o dinheiro e botar para se preparar para a chuva do que para terremoto.
6: Só um ponto, Mayara.
2: Claro.
6: Só um ponto para colocar nisso que está falando. Concordo com você. As autoridades têm que se preparar. Todo mundo foi lá em Paris, algum tempo atrás, assinou aquele acordão lindo lá. Uhum. O mundo não cumpriu, não tem um único país que cumpriu o Acordo de Paris, tá? Nenhum. O Brasil não cumpriu, a própria França não cumpriu. Claro que os Estados Unidos foram os que mais descumpriram, porque saíram do acordo. Mas sabe qual é o problema? É que existe um movimento contrário. Tem um movimento de negação da ideia de que existe um problema climático. Tem um movimento de que isso é uma coisa... E que não é importante, porque isso aí não me diz respeito, porque eu estou protegido, eu sou rico. Então, tem forças contrárias. Então, é sim um problema de autoridades, de políticos, de governantes, mas é um problema maior. A sociedade como um todo precisa voltar a falar disso. Parece que virou um assunto chato, né? Falar do meio ambiente, coisa de gente chata, né? E é um pouco, cansa ficar ouvindo essas coisas, mas cansa porque incomoda também. Então, cabe a nós voltar a trazer esse assunto para a pauta com mais frequência, como se fazia alguns anos atrás.
2: Faço também.
3: Que coisa, né? Eu lembro em 1992, por conta da Eco 92, vocês vão se lembrar, eu fiz um trabalho de educação moral e cívica na escola, ou SPB, não lembro exatamente, mas eu fiz um filme sobre ecologia, chamado Uma Aventura Ecológica. E uma das falas do roteiro era exatamente essa, que o ecologista é chato pra caramba, mas é um chato necessário. Eu tô falando de 1992, hein? 34 anos atrás.
4: O meu educação moral e cívica era um coronel do exército.
3: É mesmo?
2: Mas faz sentido. Ah,
3: muito bem.
2: Agora a gente vai abrir espaço para cada cidade da TMC trazer a notícia da sua região.
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12: Muito boa tarde a você, ouvinte da TMC em 92.7. Começamos agora mais um giro local que reúne as principais informações de Pernambuco. A você, muito boa tarde e muito obrigado pela audiência. E já começamos com informações sobre economia. A revogação da tributação sobre importações de pequeno valor, conhecida popularmente como taxa das blusinhas, acendeu um alerta no ecossistema têxtil de Pernambuco. É o que mostra a edição especial do Índice de Confiança do Empresário do Setor Têxtil e de Confecções. Para 81% dos empresários do polo de confecções, a revogação da chamada taxa das blusinhas é negativa ou muito negativa para o setor regional. De acordo com o índice, a pesquisa demonstra que a medida provisória já é amplamente conhecida. Cerca de 90% dos entrevistados afirmam conhecer a alteração regulatória. O elevado percentual mostra que as recentes alterações na política tributária e comercial vêm sendo acompanhadas de perto pelo setor. O índice aponta ainda que os empresários demonstram forte expectativa de intensificação da concorrência com produtos importados após a revogação da taxa. Para 83% dos confeccionistas, a medida vai provocar um aumento imediato na intensidade da concorrência com produtos vindos do exterior. Entre os fatores apontados como mais preocupantes pelos empresários do polo de confecções do Agreste, os confeccionistas responderam o avanço dos produtos importados, além, claro, das grandes plataformas internacionais de comércio eletrônico.

0: eletrônico, que podem ampliar a pressão sobre preços e reduzir a competitividade das empresas locais. Lembrando que o imposto federal de 20% foi zerado e revogado pelo governo federal em maio de 2026. Então, portanto, a taxa das blusinhas já não existe para compras internacionais até $50. 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Ao longo da tarde, outras informações. Continue acompanhando a nossa programação. Nas próximas horas, mais notícias sobre Pernambuco. Até já.
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9: Alvarez, é com você, meu querido. Você deve estar no silêncio aqui porque é a sua vez.
10: Ah, então eu vou falar, porque vocês sempre fazem a aberturinha na volta. Eu tava esperando vocês fazerem a aberturinha para eu falar. Mas sabe como é que é no teatro? Deixa que eu deixo, o cara não
9: Nossa,
10: fala.
9: Nossa, deixei ele vermelho, gente. Tá que nem um pimentão.
10: O que eu vou falar é sobre os efeitos climáticos de novo. A gente tava falando lá atrás, no outro bloco. A Europa, como vocês sabem, está lidando com uma crise sem precedentes de incêndios que estão sendo causados pelas altas temperaturas no verão, mas é recorde em vários países, incluindo aí França, Espanha, Grécia, com prejuízo para todo lado e ainda ninguém sabendo o que vai acontecer, né? Já tem 11 mil mortes causadas pelo calor e por causa do fogo das queimadas também. Sudoeste da França que criou a própria tempestade. Era uma nuvem carregada de eletricidade que soltava raios e abria novos focos de incêndio a quilômetros de distância. 42 mil hectares de vegetação já viraram cinza na região francesa de Gironde. 220 mil pessoas tiveram que largar tudo e sair de casa. Móveis queimados, paredes destruídas, montes de cinza no que um dia foram casas. É isso que muitos espanhóis encontram ao voltar depois de esperar o fim dos incêndios nas regiões de Madrid e Ávila. O alívio, no entanto, não é para todo mundo. 10 mil moradores da província de Castellón, no leste da Espanha, seguem fora de casa. 3 bombeiros gregos morreram durante o combate. 2 ficaram presos no meio da fumaça na ilha de Creta. Na ilha grega de Paros, onde o fogo esvaziou 10 áreas, moradores hesitaram em deixar as casas para não abandonar os animais. Pacientes que estavam na UTI precisaram ser retirados às pressas num hospital na região de Mugla, na Turquia, com um incêndio que avançava com a força do vento. Na Inglaterra, o fogo chegou a 5 quilômetros da usina nuclear de Sizewell B e fez as autoridades declararem incidente grave. Por hora, os bombeiros dizem que a operação nuclear está fora de perigo. Para os próximos dias, nenhum alívio à vista. Mesmo com focos estabilizados na França e na Espanha, uma nova onda de calor com temperaturas perto dos 40 graus mantém o risco alto e a União Europeia alerta. O fogo agora avança para o centro e para o leste do continente, com a tensão redobrada na Grécia e na Itália.
9: Algum comentário?
10: Hoje eu estou na França, né? Hoje eu acordei com uma tempestade.
9: Você tá brincando.
10: E aí é um susto, porque tava trovoadas de repente, depois de muitos e muitos dias de sol. E fui abrir a janela, vi que estava realmente acontecendo uma tempestade, estava chovendo, mas era consequência do incêndio. Então não era um alívio, durou pouco, deu uma molhadinha, mas era consequência desse tumulto todo causado pelo excesso de calor. Foi só uma, como se fosse a natureza dando uma regurgitada ali, mas voltando depois ao calor, que já tá normal de novo, já tá quente de novo.
9: Quem foram os famosos que deixaram as casas, que eu não lembro?
11: George Clooney.
9: É.
11: George Clooney.
9: Aí, deixou.
10: George Clooney se mudou pra França recentemente, né?
12: George Clooney, os famosos. Rodrigo Alvarez.
9: Só famosos deixando as casas. Gente, a gente tá brincando aqui, mas é uma notícia muito séria. Vou trazer outra notícia bem séria, que foram imagens que eu realmente fiquei impressionada. Milhares de imigrantes vindos do Marrocos entraram nesta quinta-feira em Ceuta, cidade espanhola que fica no norte da África e que representa uma das únicas fronteiras terrestres da União Europeia com o continente. Vídeos flagram pessoas atravessando a nado ou escalando a cerca de segurança até que a polícia, sem conseguir conter o fluxo, abriu os portões. Só na última semana, mais de 1.500 pessoas já haviam chegado à cidade e o centro de acolhimento, com capacidade para 512 vagas, já está lotado. O prefeito da cidade pediu ajuda para o exército espanhol. O ministro do interior da Espanha vai viajar à cidade na sexta-feira para tratar da crise com autoridades locais, Álvares.
10: É importante explicar, isso aí não é de hoje, já teve várias vezes, no ano passado teve uma onda aí que levou centenas de pessoas também. Esse lugarzinho, Ceuta, é um dos dois enclaves que a Espanha mantém no que seria Marrocos, né? Do outro lado do Estreito de Gibraltar, dentro da África. E aí é muito próximo de uma vida das pessoas que estão ali em volta. Só que a desigualdade social é imensa, né? Porque, na verdade, são enclaves espanhóis que têm o PIB espanhol, que têm o governo espanhol, que têm os recursos espanhóis, do lado de uma pobreza grande que é Marrocos. Então, é uma pressão muito grande. Aí, essas pessoas, o que elas fazem? Se elas nadarem sozinhas, elas sabem que elas vão ser pegas. Então, elas combinam de sair em grandes grupos para que a polícia não tenha o que fazer e acabe sendo obrigada a deixar eles entrar. Foi o que aconteceu dessa vez. Como é que você vai prender? A gente vê numa das imagens um policial olhando. O que eu faço com milhares de pessoas entrando? Então é uma questão de convulsão social realmente em Marrocos. O que eles esperam com isso? Eles esperam conseguir asilo e ser levados para a Espanha continental para, quem sabe, começar uma vida nova lá.
11: O outro território é Melilla, né, Álvares? E me lembra muito o que acontecia no Muro de Berlim, né? Uma vida totalmente diferente de quem estava no lado ocidental e de quem estava no lado oriental da capital da Alemanha, que dividia ali a antiga Alemanha Ocidental e a antiga Alemanha Oriental. E só para não deixar nenhuma dúvida, quando a gente fala a única fronteira terrestre, não é que é algum pontinho ali que liga de maneira terrestre a África e a Europa. Como o Álvares explicou muito bem... É bem pertinho, mas tem ali o Estreito de Gibraltar separando a Europa da África, que como são dois territórios considerados espanhóis, são territórios espanhóis, mas são dentro do continente africano.
9: Isso, exatamente. Melilla um pouquinho
10: longe. Tem uma sabedoria, né, que quem estuda fronteira aprende rápido, que é o seguinte: fronteiras são porosas. Você nunca consegue fechar 100% uma fronteira. Você vê o caso americano com o México, é impossível você fechar a fronteira na realidade. Sempre vai haver uma migração quando houver desigualdade. É igual aquele experimento de água, né? Quando você tem um lado vazio, o outro tende a baixar, a água desce. É natural que uma pressão de um lado mais pobre vá resultar em ida dessas pessoas para o lado mais rico. Então, isso vai continuar acontecendo, né? Mas esse volume é sem precedentes. São milhares de pessoas. Falou-se em mais de 1.000, mas o próprio o prefeito lá não sabe quantas são, ele calcula em milhares de pessoas.
11: Ah, só mais um
10: detalhe.
11: Você
10: vê a felicidade das pessoas quando elas cruzam, elas estão se sentindo assim: eu consegui sair do inferno e cheguei no paraíso. E muitos, isso é um problema para a Espanha, muitos são menores de idade.
9: Vão precisar de ajuda do governo, com toda certeza.
11: Num comunicado, eu não lembro exatamente qual representante do governo espanhol afirmou que todos que entraram ilegalmente vão retornar. Como o governo da Espanha vai conseguir isso, o exército, enfim, a gente não sabe. Mas a intenção é que todos retornem a Marrocos.
10: Não é difícil, Tomás, achar eles, porque esse lugar, Ceuta, né, que é um departamento espanhol ali, ele tem 20 quilômetros quadrados só.
11: Tá.
10: É muito pequenininho. Então é muito fácil você encontrar as pessoas ali, mas o sonho deles é que o Ministério do Interior da Espanha vai conceder asilo a pelo menos uma parte deles.
9: Bom, continuando por aqui, eu não posso mais ir pra Argentina buscar meus vinhos, brincadeira, é porque eu... na Copa eu fiz umas postagens ali, né, falando da Argentina, falando mal, mas pelo amor de Deus, falando mal.
11: Falando mal, Beck?
9: Ai, meu tiozão do pavê. Bom, é porque eu tô falando isso.
11: Tiozão do pavê é agressivo, Vou até tirar o óculos pra parecer mais jovem.
9: Não, é uma piadinha de tiozão do pavê, Tomás.
11: Dando resiste, você falou de vinho.
9: Ninguém
11: falou
9: te chamou
11: mal,
9: também aqui,
12: dando assim. Voadora, não. Voadora
9: fica na
12: sua, não
9: ninguém
12: vale,
9: te chamou.
11: Louco.
9: Mas, gente, o assunto é sério aqui, porque, olha, o presidente da Argentina, Javier Milei, assinou um decreto de emergência que permite barrar a entrada ou expulsar do país estrangeiros que incentivem discriminação ou violência contra os argentinos. Gente, eu não foi isso que eu fiz, tá? Tô deixando muito claro. A medida foi anunciada em meio a uma crise diplomática grave com o Brasil. Inclusive, eles lançaram recentemente uma lista gigantesca de youtubers no mundo, né? Youtubers, influenciadores que estão proibidos de entrar na Argentina. Bom, tudo começou, no caso do Brasil, no sábado, quando Milei, durante um evento aqui em São Paulo, chamou Lula de presidiário, se referiu ao ministro do Supremo Tribunal Federal, Alexandre de Moraes, com um xingamento, que foi o quê? Careca o quê?
11: Ah, não
9: era
11: vou lembrar.
9: Careca alguma coisa, que eu não lembro.
10: Lixo.
9: Lixo não careca. Era? Lixo careca. O Itamaraty careca classificou as falas como um episódio sem precedentes, convocou o embaixador argentino para explicações, o que é muito sério, tá, gente? Quando um país convoca o embaixador para explicações, é uma crise diplomática séria. E manteve o embaixador brasileiro em Brasília por tempo indeterminado. O presidente do STF, Edson Fachin, também divulgou nota de repúdio. E o Lula minimizou o caso publicamente, questionando quem é Milei na fila do pão. Basicamente, essa é a notícia. Que já era esperado, né, que o Milei fizesse isso, mas enfim.
10: Agora, vem cá. Quem é que no Brasil discrimina argentino ou promove violência contra argentino? Eu não tenho notícia disso. Eu tenho notícia de argentino que discrimina brasileiro, que chama brasileiro de macaco. Isso a gente sabe.
9: A gente brinca muito,
10: mas,
9: né?
10: Que é o que a gente faz. Não costumo ouvir, não.
9: Exato, a gente brinca muito, a gente posta brincadeira e tal, mas eu não vi nenhuma manifestação criminosa.
11: Existe uma crítica que eu acho bem injusta por parte dos argentinos pro nosso tratamento dado a eles quando eles vêm pro Brasil para assistir a jogos de futebol. Que a polícia bate em argentino e de fato já bateu, mas por quê?
9: Exatamente.
11: Por que bateu? Porque foi provocado. Eles acham que eles vêm aqui e podem fazer tudo. O tratamento é diferenciado muitas vezes para torcedores que vêm torcer para, fui redundante agora, mas para torcedores que vêm para jogos de times uruguaios, de times chilenos, de times colombianos, a gente não vê problema. Claro que os argentinos vêm em maior número.
10: Mas então o que você está dizendo é que
11: existe
10: um histórico de argentino criar problema no Brasil.
11: Existe esse histórico deles reclamarem do tratamento, mas na minha visão aqui, modestamente, eles provocam, na maioria das vezes, os policiais nos jogos e acabam apanhando por conta disso. Não estou defendendo que batam nos argentinos, não. Mas não é uma coisa assim, chegou, o policial viu que o cara é torcedor do Boca Juniors e sai descendo o cacetete. Normalmente eles provocam e muito, Álvares.
10: Só para deixar claro aqui, é visão de leigo ou de especialista?
11: De quem já viu isso acontecer muitas vezes, inclusive dentro de estádio.
12: E nós vimos as imagens em Copacabana no dia que a Argentina perdeu. Perdeu o jogo para a Alemanha. Isso. Eles provocando os policiais, indo para cima dos policiais e borrachada neles.
11: Muito bem. Rádio Uber, último bloco da Rádio Uber nesse link TMC. Daqui a pouco a gente volta.
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18: Motorista parceiro e parceira, eu sou o Vitor Matsubara no volante com você em mais um Giro da Uber. O mercado de carros novos está passando por uma transformação nos segmentos de entrada. Tudo porque os SUVs compactos estão dominando os lançamentos no Brasil. Todo mundo percebeu que os SUVs, aqueles carros com suspensão um pouco mais alta e acessórios que os deixam com uma cara mais off-road, fazem muito sucesso. Agora, as montadoras resolveram replicar essa receita no seguinte segmentos de entrada. Dois dos lançamentos mais recentes de 2026, Chevrolet Sonic e Hyundai i20, são hatches, mas com cara de SUVs. Esse deve ser o futuro do segmento, que cada vez mais aponta para os carros mais altinhos e com visual mais invocado. Eu sou o Vitor Matsubara, direto para a Rádio Uber.
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9: Já de volta agora diretaço até às 5 da tarde. Eu preciso ler uma mensagem que chegou aqui no 11972211 que diz o seguinte, ó. Olá, pessoal do Link TMC. A sinergia entre Alvarez Tomás e a lindíssima Mayara Bastianello é sensacional. Mas preciso dizer, o alto astral e a leveza da impagável Bastianello fazem toda a diferença. Cuidem bem desta preciosidade. Chica, quer que eu tô... Para de me fazer menos routine.
10: Ô, pessoal, manda retirar da sala. Manda retirar da sala.
9: Você tá me interrompendo, dá licença.
10: Da sala, por favor.
9: Jornalismo de responsabilidade feito com a irreverência única da Mayara é o que a comunicação precisa hoje. Sou fã demais. Obrigada, Rio do Gustavo.
10: Você plantou isso aí,
12: Cai no golpe quem quer, tá aqui, assinado mãe.
9: Nada, foi o Rio do Gustavo de Itajubá, sul de Minas. Um beijo pra você. Pronto, só quis deixar isso registrado.
11: É biscoiteira que fala, Mayara?
9: Eu sou biscoiteira, eu sou mesmo. Boa. Adoro um biscoiteiro.
10: O que quer dizer ser biscoiteira? Não peguei essa aí, não.
9: É isso, por exemplo, você posta uma foto no Instagram pra pessoa comentar, curtir. Daí você joga confete, isso é biscoitar.
23: Infelizmente dei uma cortada.
11: O Antônio Ferreira, Calil, vai na onda do... É Rildo que mandou a mensagem?
9: O Rildo,
11: A Mayara poderia ser uma heroína a respeito da nossa enquete. O João Bispo diz que é uma difícil escolha, mas fico com o Robert Downey Jr. Um pouco atrás vem o Christian Bale, o Batman. Vou contra a maré e não curto muito o super-homem do Christopher Reeves. A nossa enquete é quem é o super-herói mais carismático, o Homem-Aranha do Tom Holland, o Robert Downey Jr. como Homem de Ferro, o Superman do Christopher Reeves.
10: Então eu vou votar em Mayara pra Mulher Maravilha.
9: Pronto.
10: Mayara
9: pra Mulher Maravilha. Nossa, gente, eu tô me achando hoje.
10: É isso?
11: O Diego Antônio achou a enquete uma porcaria. Democraticamente tô lendo aqui.
9: Claro.
11: O CFC...
10: Justificou, pelo menos?
11: Não, falou que perguntou se isso é jornalismo. Claro, é jornalismo. A gente vai falar
9: notícia,
11: sobre o tema.
9: Notícia.
11: O CFC também não gostou. Já o Hamilton Ferreira diz que é nosso fã, também elogia a Mayara. Ele é metalúrgico, acompanha o programa desde sempre, está ouvindo a gente. A Sandra Rosa também conosco. Obrigado, Sandra, pelo carinho. Você participa do nosso chat no TMC News BR, a nossa transmissão com imagens.
9: Aos que reclamam da enquete, 11972211 manda mais ou menos por volta de 1 da tarde, que é quando a gente está preparando o jornal. Daí a gente faz a sua enquete. Ajuda a gente a fazer esse jornal.
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9: E a Secretaria do Tesouro Nacional informou que a dívida pública federal cresceu, 2,6% em junho, que representa cerca de 240 bilhões de reais a mais nos já trilhões devidos. Mas enquanto a dívida aumenta, a arrecadação também sobe, claro. Quem explica tudo pra gente é o Adrian de Almeida, direto de Brasília. Fala, Adrian.
0: Olha, pessoal, com esse aumento da dívida pública federal, ela chegou a 9,27 trilhões de reais agora em junho. Em maio, se a gente fazer uma comparação, essa dívida pública ela estava em 9,03 trilhões de reais. De acordo com o Tesouro, a dívida ela subiu em junho agora muito por conta da emissão de 149,6 bilhões de reais em títulos públicos no mercado interno, né? E como a gente disse, sobe a dívida pública federal, mas também subiu a arrecadação aí por conta das receitas federais, né? Totalizou 264,4 bilhões de reais agora em junho, o que representa um crescimento de 7,7% se for comparar com o mesmo mês do ano passado. Isso já descontada a inflação. No acumulado do primeiro semestre de 2026, as receitas somaram cerca de 1,5 trilhão de reais, apontando então aí um avanço real, né, de 6,6% frente aos seis primeiros meses aí do ano passado.
11: Obrigado, Adrian. E antes de vocês comentarem sobre essa informação trazida pelo nosso grande Adrian lá em Brasília, vou trazer outro destaque, que acho que uma coisa combina com a outra. Enquanto a gente tem recorde de arrecadação, tem também de inadimplência. O endividamento com bancos brasileiros bateu recorde em junho, mesmo um mês depois do governo lançar o Desenrola 2.0, programa que, você sabe, ajuda a renegociar dívidas. A taxa ficou em 4,7%, a maior desde que o Banco Central começou a medir esse índice em 2011. Então, a maior taxa em 15 anos. Pelo menos em 15 anos. Entre pessoas físicas, o problema é ainda maior. 5,6%, também recorde. Apesar disso, o governo já renegociou mais de 22 bilhões de reais em dívidas pelo programa e decidiu prorrogar a adesão até o dia 31 de agosto. Segundo a Serasa, quase metade da população brasileira está com o nome sujo hoje. Quase metade da população brasileira. É muita coisa, Alvarez.
12: É coisa demais, é coisa demais. Isso está mostrando o que a gente falava ontem, né, Tomás? A gente falava ontem da dificuldade de gerar mais empregos. Não é que está caindo, né? Até gerou emprego, mas foi menos do que se esperava, menos do que antes. A gente está vendo um problema sistêmico. Tem juros altos, tem guerra no mundo, tem combustível em alta, tem empresa investindo menos, gerando menos emprego. E aí vai aumentando a dívida. E ainda tem um negócio aí que a gente não pode esquecer. Os brasileiros estão gastando demais nas tais das bets. Os brasileiros estão gastando sem medida e aí estão ficando endividados muito por causa dessa inovação, essa novidade que é de uns anos para cá, poder jogar de dentro de casa, seja empresas brasileiras, estrangeiras. As pessoas estão gastando muito dinheiro com isso.
11: Desenrola aí, Wilson.
1: Em abril, a gente comentou sobre isso. A Quest trouxe uma pesquisa que 81% de dívida. Ou seja, se a gente não der uma educação financeira, e não é agora, tá? Tudo bem, agora ajuda, ajuda. Mas tem que dar educação financeira desde criança. O Brasil não está acostumado a preparar as pessoas para uma educação financeira. As escolas públicas não têm essa matéria. Algumas particulares já têm, mas não é uma matéria educacional. É extracurricular. Extracurricular.
9: Nem isso, às vezes.
1: Mas algumas escolas têm. Mas a educação financeira tem que vir desde criança. Não adianta quando o cara já está lascado que você dá um dinheiro e ele já tem que pegar outro.
9: Agora, eu queria só trazer pra vocês aqui o outro assunto, né? Porque é aqui assim, pau que bate em Chico, bate em Francisco, né? Vamos falar dessa dívida pública federal que cresceu. Aí a gente fala, ah, é 2,6% que cresceu a dívida. Número pequeno, mas isso, né, de novo, em números absolutos, claro, claro. 240 bilhões de reais a mais no que a gente já estava devendo, que é uma dívida trilionária. Vamos falar um pouquinho sobre isso também, sobre esses gastos desenfreados em programas eleitoreiros e etc e tal?

0: O problema é que a conta vem o ano que vem, né?
1: O é gasto, por outro ou pro mesmo, né? Não sei quem vai ser também.
0: Você sabe que muitas vezes as pessoas, eu vejo nas redes sociais falando assim, quero que Lula ganhe porque ele vai pagar a conta. Porque se ganhar outro, ele que vai ter que resolver o problema.
1: E vão
0: vai
1: achar falar que o problema é dele.
0: Isso, vão falar que a crise é dele. Parte nas redes sociais eu escuto isso. Mas isso demonstra o gasto meio desarticulado, né? Sem nenhuma estratégia. E uma arrecadação, ou seja, o gasto de boca de jacaré e também a arrecadação boca de jacaré. Porque a gente vê muito, aumento de imposto. O ministro tinha até tinha um apelido de taxade, porque aumentava os custos e aumentava a arrecadação. E como aumenta a arrecadação? Com mais impostos. E a população não aguenta mais, porque o custo de vida está muito caro.
2: A gente fala disso aqui quantas vezes por semana, que o governo Lula acha que o dinheiro do cofre público é sem fim. Parece que o Brasil vive imprimindo dinheiro, arrancando dinheiro da cartola, gastando aos bilhões. A gente não dá notícia aqui de milhões de reais. Milhões de reais é só emenda Pix, aí fica até parecendo barato. Quando é governo, claro, o governo tem direito de gastar, mas gasta demais. Gasta sem critério. E está gastando para ganhar a eleição, sabemos disso. Que grande parte dos gastos do governo do Lula esse ano é para garantir apoio na eleição em outubro. Então a gente está correndo um grande risco, já está correndo, né? De chegar até o 100% do PIB comprometido, né? Estamos em 81%. É muito dinheiro comprometido. Isso é uma irresponsabilidade imensa do governo atual.
0: Alvarez, você disse no programa da semana passada, um assunto era muito parecido, que as notícias não são mais milhões, são bilhões.
1: Trilhões também da dívida pública, exato. Mas enfim. Bom, uma nova pesquisa...
2: A dívida chega a trilhão, mas tudo que se aloca de dinheiro no Brasil começa em dezenas de bilhões. Bilhões.
1: É isso. Vamos trazer a nova pesquisa do Poder Data.
2: Esses 2% que você falou aí, Mayara,
1: oi,
2: são 240 e tantos bilhões. Bilhões.
1: Exato. Pode parecer nada.
2: Parece que não é nada, mas é uma fortuna.
1: É. Podia resolver muita coisa, né? Bom, desculpa aí, pessoal. Vamos seguir aqui com a nova pesquisa do Poder Data, em parceria com o Instituto Aia, mostrando o Lula tecnicamente empatado com 3 adversários de um possível segundo turno.
2: De novo, gente. Todo dia tem pesquisa. Como é que é isso? Que país aguenta todo dia ter pesquisa? Isso faz mal pra saúde.
1: É difícil acompanhar, né? Mas vamos lá. Ele tá empatado tecnicamente com 3, mas é um pouco diferente, porque ele vinha ganhando em segundo turno em outras ocasiões, mas vamos lá.
2: Cada uma dá um negócio, mas é tudo mais ou menos a mesma coisa, vamos ver.
0: Qual o resultado?
1: Ele... Deu oportunidade de ler isso aqui que eu não consigo. Empatado com 3 adversários no possível segundo turno. Falar quais são eles. Flávio Bolsonaro, Romeu Zema e Caiado, considerando a margem de erro de 2 pontos percentuais. Contra o Flávio, 46% e 46% pro Lula contra 43%. No primeiro turno, o presidente aparece com 41 contra 35 do Flávio. Já passou da margem de erro. Pesquisa também mostra que a maioria dos eleitores, 62%, dizem escolher o candidato pelas propostas e não por rejeição do adversário. Ah, que propostas são essas, eu não sei até agora, aí, dos dois lados.
3: Essa aí.
1: Essa eu já não sei. Já na avaliação do governo, o cenário é mais desafiador para o Lula. 49% desaprovam o trabalho pessoal dele à frente do país, que era o que a gente estava falando lá, custo de vida. Pesquisa foi registrada na Justiça Eleitoral, ouviu 2.400 entrevistados com 16 anos ou mais entre os dias 26 e 29 de julho.
2: Deixa eu chamar a atenção aqui para um item que você trouxe aí, ó. A pesquisa mostra, como a gente destacou aí, que a maioria dos eleitores, 62%, de escolher o candidato pelas propostas. A Mayara entrevistou recentemente o Valdemar Costa Neto, que é o presidente do PL. Mayara, por favor, o que, que o Valdemar disse sobre as propostas da pré-candidatura de Flávio Bolsonaro?
1: Que não tem. Não tem. Que proposta?
2: Não tem proposta.
1: Não existe. E que proposta é um absurdo.
2: Não, mas ele falou que não era importante, não foi?
1: Não, exato. Ele usou, eu já vejo o termo exato, mas foi um negócio tipo assim, bobagem. Proposta é bobagem.
3: Eu não ouvi a entrevista e evidentemente que as propostas são muito, muito importantes e relevantes. Mas esse número dessa pesquisa, para mim, é absolutamente irreal. 62% diz escolher o candidato pelas propostas. Não é isso que você vê no dia a dia.
2: Era isso que eu ia concluir.
3: O cara escolhe porque gosta de um e não gosta. Às vezes nem sabe porque gosta e porque não gosta.
1: Foi o que o Valdemar Costa Neto falou, que hoje em dia as pessoas não votam em propostas, as pessoas votam.
2: Mas aí a gente. Então, eu só tava querendo concluir. Eu trouxe isso aí pra lembrar o quê? Pra mostrar o quê? o que a pessoa fala para a pesquisa não é necessariamente confiável.
1: Claro, então.
2: Não é necessariamente confiável.
0: E não é. E eu até falo nas minhas palestras, as pessoas não votam em proposta.
3: É lógico.
0: As pessoas votam por sentimento. E dois sentimentos são muito fortes na decisão. Medo e expectativa. Expectativa de que aquele candidato vai vencer o adversário, expectativa que aquele candidato vai resolver algum dos seus problemas, ou medo, que isso aí você vota o contrário. Eu não quero fulano, eu tenho medo do que ele vai fazer. E vota no ciclano. São os dois principais sentimentos de decisão.
2: O candidato fez alguma coisa que me ajudou, eu voto nele também.
1: Sim.
2: O candidato lançou um pacotinho bom aí pra minha área, pro meu setor, eu voto nele, né?
3: Sem dúvida.
0: Então, sentimento, não propostas.
3: Verdade. Muito bem, a gente vai agora para Belo Horizonte, porque os bastidores políticos em Minas estão pegando fogo. O governador e candidato à reeleição, Matheus Simões, do PSD, rompeu com o antigo aliado, Marcelo Aro, que agora também deve concorrer ao cargo de chefe do Executivo. De Belo Horizonte ao vivo, mais detalhes com a nossa Mariana Reis.
4: Boa tarde a você, boa tarde a todos. O governador de Minas Gerais, Matheus Simões, confirmou hoje que o Executivo Estadual rompe com o ex-secretário de governo, Marcelo Aro, do Progressistas. Isso porque, desde ontem, com o anúncio do Republicanos de que Cleitinho não será a escolha da legenda como candidato ao governo de Minas, ventilou-se a ideia de que o partido apoie uma chapa encabeçada por Aro em troca da cadeira de vice-governador. E o governador, então, Simões, considerou esse movimento do ex-secretário como uma traição ao povo mineiro e, em uma entrevista que ele concedeu mais cedo, disse que Aro ficou 4 anos, nas palavras dele, parasitando no executivo em prol do próprio palanque. Vamos ouvir um trecho do que disse o governador.
5: Secretário Marcelo Aro, ex-secretário, me comunicou hoje que está há algumas semanas negociando a candidatura dele ao governo do estado. Disse que eu deveria estar esperando isso, já que ele não estava satisfeito com a presença de Carlos Viana na minha chapa. Eu digo que a decepção acaba perseguindo a gente na política, porque a gente lida com gente de todos os tipos, né? Mas no caso dele especificamente, que foi meu aluno, a decepção é um pouco maior, porque foi abrigado no governo durante 4 anos.
4: Além de ex-secretário de governo, Aro também foi chefe da Casa Civil durante a gestão Zema. O candidato à presidência da República, inclusive Romeu Zema, disse que foi pego de surpresa com a possibilidade do ex-secretário se lançar como candidato ao governo de Minas. Disse que isso foge do combinado que os dois fizeram tempos atrás, de que Aro seria candidato ao Senado com apoio, então, de Zema. E isso não foi, então, essa costura que se mostra, né? Mostra que o combinado não está sendo cumprido. Volto com vocês.
1: Wilson Pedroso.
0: Deixa eu falar. Palanque para Flávio Bolsonaro. Marcelo Aro, PP. O vice, possivelmente, nessa articulação, Republicanos. O PL, com o seu presidente estadual, o deputado Domingos Sávio, PL, como senador. E aí tem mais um espaço, uma discussão para uma... alguma nova composição de outros partidos na segunda vaga para o Senado. No áudio do governador, assistiu o discurso do governador, acho que aqui não apareceu ou eu não prestei atenção. Ele disse que ele se sente muito incomodado, porque foi professor, mas ele diz, Zema foi traído. Ele trata como Zema tendo sido traído, porque o Marcelo Aro foi secretário de governo, né? Não é um secretário qualquer, é um secretário da pasta importante, que comanda, inclusive, as outras pastas. O secretário de governo tem o comando das outras pastas. É um cara de total confiança do governador. Mas eu falei ontem, demonstra, né? Hoje saiu pesquisa. Zema com 13%. Terceiro lugar, rei morto, rei posto.
3: 3%, né?
0: Mas no estado.
3: No estado.
0: Tá, estado, tá, tá. Estado, tá, presidente, real time, perfeito. Ele 13%.
3: Perfeito.
0: Ou seja, rei morto, rei posto, e na política a traição é sempre vista.
1: E com isso nos despedimos do nosso Wilsinho Pedroso. O Wilsinho parece aluno.
2: Só porque ele falou em traição, você mandou ele embora, né?
1: Traição, Deus que me livre, bate na madeira, né? Por favor. Mas eu, na verdade, ele tá parecendo aluno que quer ir embora logo, entendeu? Como ele não tem mais assunto de política pra comentar, ele perguntou pra mim:
3: falta prof,
1: posso ir embora? Eu falei, pode. Beijo, Wilsinho, até amanhã.
0: Beijo, valeu, pessoal.
3: Valeu, Wilsinho.
2: Valeu.
1: Tocou o alarme, Cuca, do fim da aula, né? Bom, esse eu vou deixar essa próxima... Peraí, cadê? Aí, pro senhor, viu, Tomás?
3: É, essa próxima aqui também está carregando no meu humilde computador, mas eu chego lá...
1: Quer que eu faça aqui? Então,
3: abriu. Pode ir, abriu. Vamos lá. É o Adrian de Almeida de novo?
1: É.
3: Ah, então abriu aqui para mim.
1: Então vamos, vai lá.
3: 4 horas e 20 minutos, horário de Brasília, foi feito em segredo há 3 dias... E só veio à tona agora. O documento em que o Brasil pede a mediação da Organização Mundial do Comércio contra as tarifas americanas foi divulgado nessa quinta-feira. Vamos tentar entender os detalhes desse documento revelado agora com o nosso Adrian de Almeida.
6: Olha, pessoal, o Brasil tem alegado aí que os Estados Unidos estão agindo de forma ilegal, né? Como se fosse uma injustiça, porque eles estão aplicando essas tarifas ao Brasil, mas não estão aplicando a outros países, né? Tarifas similares a outros países que também fazem parte da OMC. O que que contesta aí nesse pedido, né? Essas tarifas de 25% e de 12,5%, elas foram impostas pelos Estados Unidos aí pela seção 301. Essa taxa de 12,5%, também é importante lembrar que foi feita aí uma investigação pelos Estados Unidos e, de acordo com eles, o Brasil e outros 60 países não combatem de forma certa a compra de produtos de países que fazem trabalho forçado. O Brasil fala que, olha, que a gente, tanto aqui no Brasil quanto também a compra de outros países, a gente faz sim todo esse combate, isso não está certo. O ministro do Desenvolvimento, Indústria e Comércio, Márcio Elias, ele disse, né, que esse tarifaço de 37,5% de muitos produtos brasileiros, ele pode ser fatal para vários setores. A gente vai ouvir agora um trecho da fala dele.
7: O problema é muito grave para quem sofre o problema. Para aquela empresa que produz madeira, exportava 100% para os Estados Unidos, esquadria de madeira, molduras. Para quem exportava alguns pescados congelados, para essas atividades econômicas, a tarifa de 37,5% ela é fatal. E se o Brasil deixa de ocupar esse mercado, outros ocuparão. E a recuperação do mercado é muito difícil, por isso que ela é injusta. Ela é ilegal do ponto de vista dos tratados internacionais, ela é indevida, de acordo com a motivação, mas para o povo brasileiro ela é injusta.
6: E olha, o Brasil alega que a Casa Branca agiu de forma unilateral. Apenas decidiram aplicar essas tarifas, não houve uma conversa, então eles recorreram à OMC, mas disseram que isso vai ser um gesto mais simbólico, porque hoje em dia a OMC ela está mais paralisada, ela está sem força para conseguir então reverter essa situação.
3: 4h22, Mayara.
1: A gente agora vai falar de um assunto que me, olha, bem interessante, que nos chamou a atenção aqui. Ah, tem eletricista, meus amigos, ganhando o equivalente a R$1 milhão por ano só para trabalhar na construção desses gigantes da inteligência artificial. A gente sabe, a inteligência artificial tá ali no virtual, mas para ela funcionar, ela precisa de gigantescos data centers, né, que é onde as informações são armazenadas, são geradas, etc. Segundo o jornal americano The New York Times, empresas como a OpenAI, Meta e Google estão contratando eletricistas e carpinteiros aos milhares para erguer justamente os centros de dados que sustentam a inteligência artificial. É um negócio tão grande que está tirando a mão de obra de outros setores da construção. E as próprias empresas de tecnologia já criaram programas de treinamento para formar esses profissionais mais rápido. E para piorar ainda, o Trump mandou um monte de gente embora do país. Então ainda realmente está faltando mão de obra. A gente vai tentar entender um pouco essa corrida por profissionais qualificados ali, ó, profissionais mesmo, pessoas reais. Né, e como que isso chega nas pessoas que trabalham com madeira e construção, com a Letícia Piagentini, que é marceneira. E eu já começo, viu, Letícia, bem-vinda aqui ao Link TMC. Bom, é uma certa vingança que a gente sente aí, né, que todo mundo fala, não, aí está acabando com os empregos, e a gente vê que não, que nesse setor justamente da carpintaria, da marcenaria, enfim, tem bombado. Como é que você tem visto a tecnologia dependendo tanto do trabalho manual, hein? Boa tarde.
8: Boa tarde, obrigada pelo convite. Bom, eu não sei vocês, eu estou numa bolha de profissionais dessas áreas de serviços. Brasil é o país do meme, então eu adoro que todo mundo da minha área tem colocado aqui memes do tipo: tô vendo aí a IA fazendo desenho e legenda de foto, tô aguardando ela vir assentar uma laje, colocar uma parede de pé. Então tá todo mundo empolgado com isso. E vejam essa notícia que mostra o quanto é dependente do trabalho manual. É incrível. Eu trabalhando nessa área, vejo que mesmo se tirasse essa demanda específica, ainda é uma área carente de profissionais. Ainda é uma área com muita oportunidade de atuação. Então, é muito louco. Eu olho isso como várias das revoluções que a gente passou como humanidade. Então, revolução industrial, e vai acabar os empregos, e agora essa questão da IA. Eu acho que a gente tem que ter sempre o olho no peixe e outro no gato. Eu trabalho na área e também sou dona da minha empresa, então eu também não posso ignorar a existência da inteligência artificial no meu dia a dia, mas eu acho que a gente tem que olhar as duas coisas, e essa matéria comprova muito isso.
2: Letícia, a gente tinha a impressão no Brasil antigamente que a mão de obra era muito barata. Antigamente a gente via o trabalhador manual, chamado trabalhador braçal, que não é o caso, né, porque tem muita inteligência nisso, era visto como uma mão de obra barata. Me parece que isso mudou. Você hoje considera que um marceneiro é alguém que pode ter uma vida de classe média, pode comprar um carro bom, pode ir para o restaurante, ele está nesse nível de vida?
1: Eu já aproveito e te emendo. Ah, Letícia, conta rapidamente a sua história para o Alvarez, que eu conheço a história da Letícia. Letícia era executiva de multinacional, para você ter uma ideia.
8: Então, eu acho assim... A gente tem um país de N realidades e a gente tem muita gente que está nesse tipo de trabalho, não por opção, né? Está marceneiro, não é porque gosta. E daí a gente tem uma série de questões, né? Você não desenvolve o mesmo trabalho quando você é obrigado ou quando você gosta de fazer aquilo, enfim. Eu acho que tem oportunidade, sim, do marceneiro se tornar essa pessoa de classe média e ter uma vida boa trabalhando de marcenaria. Eu acho que, como quase tudo, falta muito investimento em educação e até em convencer esse profissional de que ele precisa estudar, de que ele precisa se especializar, que ele precisa ser um profissional antenado e ir atrás de conhecimento e sempre estar se reciclando, porque a nossa área é muito assim. E também porque é uma área que você não tem uma faculdade, né? Pelo menos a minha, a marcenaria, você não tem uma faculdade. Você vai, muitas vezes, aprender empiricamente ou um conhecimento que você ganha do seu pai, do seu avô, do seu tio. Não foi meu caso. Como a Mayara falou, eu venho do mercado corporativo, trabalhava em multinacional, conheci a minha sócia lá. Hoje somos eu, ela e uma ajudante. Essa é a realidade. Eu brinco que é a Nano Marcenaria, mas a gente tem uma marca muito forte no mercado, até por sermos mulheres num mercado tipicamente, tradicionalmente masculino. Mas a gente começou defendendo isso, porque a gente não veio desse aprendi com o pai, a gente foi atrás de estudar. E a gente vê que muito desse estudo se paga hoje, que a gente consegue realmente colocar um valor no nosso trabalho que consegue pagar uma vida legal, né? E eu acho que devia ser isso para todos os profissionais da área.
2: Maravilhoso.
3: Letícia, uma pergunta, voltando um pouquinho para inteligência artificial. A gente estava falando sobre as coisas boas que a IA está trazendo para esse mercado, a necessidade da construção de grandes data centers, tudo isso que foi citado pela Mayara e explicado por você. Existe alguma coisa negativa? Porque eu, vendo como leigo, eu imagino inteligência artificial, de repente, atrapalhando o trabalho de arquitetos, de decoradores... Mas quem vai pôr a mão na massa, não sei, tem algum jeito lá na frente, a IA pode atrapalhar também o trabalho de quem põe a mão na massa com impressoras, de repente, super modernas, regidas pela inteligência artificial. Eu não consigo vislumbrar essa possibilidade, mas como eu disse, eu sou leigo nessa área.
8: Eu acho assim, não posso afirmar com certeza, mas eu acho que jamais vai 100% substituir o trabalho humano. Falo muito agora da minha área de móveis, eu faço móveis sob medida, então eu tenho a instalação, as casas, cada casa é uma casa, você tem sempre a surpresa, todo mundo que já fez obra sabe que tem coisas que vão aparecer só na hora H. Nós que somos marceneiros, a gente entra numa etapa de obra, geralmente, que é a gente ter que resolver tudo que ficou para trás. Então, assim, isso aqui o pedreiro não fez direito, então na marcenaria você vai ter que dar um jeito. Isso aqui o eletricista fez direito, na marcenaria você vai ter que dar um jeito. E isso é o trabalho humano. Talvez a inteligência chegue nesse ponto, não sei, eu acho difícil, porque exige uma combinação... de skills ali na hora, que eu ainda não sei como que a inteligência artificial vai combinar. E exigiu fazer, né? Eu falo, então, cadê o instalador de IA lá para ajudar a gente na hora? Então, eu realmente acho que 100% não vai acontecer.
3: Muito bom.
2: A Letícia falou agora há pouco que falta qualificação. Olha que incrível isso, né? Como é que isso é uma distorção. Por quê? A gente, algumas décadas atrás, talvez uma ou duas décadas, o Brasil começou a acreditar que a solução para o país era fazer universidade. Começou uma multiplicação de universidades privadas, muitas de qualidade duvidosa, muitas bastante ruins, que formaram pessoas que acabaram nunca exercendo suas profissões. Aí eu vou trazer um exemplo aqui da Europa, que é o inverso desse. Como é que acontece na França? Quando chega aos 15 anos, 14 anos, o adolescente ele é orientado pela escola a ir ou para a universidade ou para um curso profissionalizante. A escola percebe a vocação ou a falta de vocação do aluno para outra coisa e direciona ele. E aí ela vai para uma escola e ela começa a fazer estágio desde cedo e aprende. O outro exemplo que é ainda mais curioso, interessante, é na Alemanha. A Alemanha é muito rigorosa com isso. Aos 10 anos, a criança já é direcionada. E ser marceneiro na Alemanha é um orgulho. Ser eletricista na Alemanha é um orgulho. Eles ganham muito dinheiro e são muito qualificados. O que acontece? Aos 10 anos, a escola diz, esse menino ou essa menina não é para a universidade. O perfil deles é de ter um curso profissionalizante. Eles vão para lá. Até os pais não gostam, porque às vezes isso é imposto. Mas, no fim das contas, a economia funciona, porque você tem marceneiro qualificado, você tem operário qualificado, você tem eletricista qualificado, o país funciona melhor porque eles sabem trabalhar melhor, deixam menos problema para os outros resolver, como a Letícia estava falando agora há pouco aí, e não vão disputar emprego em outros lugares onde eles não seriam bons. Então, o Brasil tem uma visão, a meu ver, equivocada de que todo mundo tem que fazer universidade. Gente, universidade é um lugar, inicialmente, para desenvolvimento de pesquisa, para desenvolvimento acadêmico. Criou-se essa ideia de que a universidade é para todos, mas não é por aí o caminho. A gente devia pensar muito mais em curso profissionalizante. Olha só que exemplo bom, a Letícia aqui, bem-sucedida, feliz. A marcenaria dela, inclusive, parece ser bonita, bem bacana, moderna. Tem uma geladeira aí toda bacana atrás dela. Isso é moderno, gente. Isso não é ultrapassado. E as pessoas têm que perceber o seguinte... Que bom que alguém é marceneiro com orgulho, e é bom marceneiro, é muito melhor que ser um engenheiro de merda.
1: Mas eu aposto que se a Letícia tivesse sido conduzida lá no passado, ela não tinha ido lá para a parte, talvez, corporativa, que era onde ela se estressava, onde ela não tinha vida, onde ela vivia nervosa. E, aliás, se vocês quiserem conferir o trabalho da Letícia e da sócia dela também, a Fernanda Sanino, ó, é Lamberdius, São Paulo. Então, é Lumber Jills. Então é Lamberdius. Põe assim, ó, Letícia Piagentini nas redes, você acha lá o lamberdius.sp. É um trabalho primoroso que as meninas
3: fazem.
1: E
3: sem atraso na entrega, Letícia, porque é difícil encontrar marceneiro que entrega no prazo certinho. Eu não conheci nenhum até hoje.
8: Pois é, mas sabe por quê? Porque dá prazo errado. O cara, ele dá aquele prazo já sabendo que ele vai entregar naquele prazo. Tem que ser realista, tem que dar o prazo.
3: Tá certo.
8: De acordo. O mais raro que tem é um marceneiro que anota coisa na agenda e eu anoto.
3: Boa, boa. É
1: uma mulher, né? Fazendo um ótimo serviço. Letícia Piagentini, marceneira, conversando aqui.
2: Tenho certeza que se contratar a Letícia, você vai ficar satisfeito. Tenho certeza, nenhuma dúvida.
1: Eu já vi o trabalho dela, né? Então é uma coisa muito perfeita. Letícia, um beijo pra você. É um prazer ter você aqui com a gente no LinkTMC. Volte mais vezes, viu?
8: Obrigada, gente.
1: Até mais.
3: Daqui a pouquinho, Kaique Silva com o polêmico jogo Vitória 0, Palmeiras 4. Ixi, a gente rapaz. Vai falar também de cinema, polêmica com Jared Leto e muito mais, mas agora tem o noticiário local.
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10: Muito boa tarde a você, ouvinte da TMC em 92.7. Começamos agora mais um giro local com as principais informações de Pernambuco. E olha só, mais um caso de feminicídio. Uma mulher de 34 anos foi morta nesta quinta-feira na comunidade do Alto do Pascoal, no bairro de Água Fria, na zona norte do Recife. De acordo com familiares, a vítima, identificada como Raíssa Henrique de Moura, foi assassinada em frente aos filhos, filhos menores de idade. O suspeito de ter praticado o crime é o companheiro da vítima, de 31 anos, que foi preso. Segundo as informações, ele teria arrombado a casa da vítima e praticado o crime. O homem é um ex-presidiário e não aceitava o fim do relacionamento. A Polícia Civil informou que o caso está registrado na Força-Tarefa de Homicídios da capital. Esse suspeito foi encaminhado ao Departamento de Homicídios e Proteção à Pessoa, o DHPP, no bairro do Cordeiro, na zona oeste do Recife. O homem foi autuado em flagrante por feminicídio. E ainda sobre as principais informações de Pernambuco, a Polícia Civil do Estado realizou a Operação Impacto para desarticular uma organização criminosa investigada por envolvimentos em homicídios, tráfico de drogas e associação para o tráfico. Essa operação aconteceu nos municípios de Ouricuri, Salgueiro, Santa Cruz do Malta e também em Juazeiro, na Bahia. Portanto, uma operação que envolveu tanto os municípios do sertão pernambucano quanto também Juazeiro, na Bahia. De acordo com as investigações, a polícia apreendeu aparelhos celulares, drogas, uma balança de precisão e até uma espingarda. Esse material todo foi encaminhado à delegacia de polícia

0: para os procedimentos. De acordo com a corporação, as investigações começaram ainda em janeiro deste ano. Ao todo, a Justiça da Vara Criminal da Comarca de Ouricuri expediu 22 ordens judiciais, 10 mandados de prisão e 12 de busca e apreensão domiciliar, totalizando aí 22 ordens judiciais. A Operação Impacto mobilizou cerca de 70 policiais civis, entre delegados, agentes e escrivães. Bom, já já tem o Pernambuco TMC, segunda edição, às 5 da tarde. Esperamos por você.
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1: 4h41. Seguimos para todo o Brasil, incluindo Belo Horizonte, que nos ouve sempre em 88,7. A campanha de Flávio Bolsonaro passa por uma mudança na equipe de comunicação. Numa nota assinada pelo senador Rogério Marinho, coordenador-geral da campanha, o publicitário Duda Lima foi anunciado para comandar essa área, enquanto Alexandre Outramari e Eduardo Fischer foram agradecidos pelo trabalho realizado até aqui. A nota não detalha se os dois deixam a campanha ou seguem em outras funções, mas o tom de despedida, somado à chegada de um novo nome para o mesmo posto, indica uma reorganização na estratégia de comunicação do senador, a menos de um mês da corrida eleitoral entrar oficialmente em campo.
0: É, pelo que a gente anda vendo, acho que tá precisando trocar um pouco de estratégia.
1: Concordo.
0: Nessa campanha aí, porque é isso. Ah, o Milei veio pra cá, foi uma convenção gigante, ah, e só o Milei apareceu.
1: Sim.
0: Basicamente. A gente
2: não, só o Milei e um deepfake do ex-presidente Jair Bolsonaro. Então ele mesmo não apareceu, e o programa de governo não apareceu, porque não tem, mas... Teria que ter, né? Nem que fosse criado pelo marqueteiro, mas tem que dizer alguma coisa,
1: claro,
2: né?
0: Alguma coisa tem que ser feita nessa campanha, porque a coisa não tá legal. A gente sabe aqui que já faz tempo que o Flávio não brilha. Quem brilha é ou um escândalo, ou é o Milei, ou como você disse, o vídeo de Iá do pai. Então tem que mudar essa coisa aí, porque a água está batendo...
2: A carta do pai.
0: Exato, que a água já não bate nem mais no bumbum, já bate aqui no queixo, né? Enfim. Bom, um documentário da BBC, gente, reacende acusações graves contra o ator e músico Jared Leto. A produção reúne relatos de 10 mulheres, gente, é gente pra caramba. 4 delas afirmando terem sido vítimas de crimes sexuais cometidas pelo ator entre 2002 e 2016, quando elas eram adolescentes, gente. A emissora diz ter analisado fotos, mensagens e outros materiais que reforçariam parte desses relatos, que batem, né? Ele ainda não respondeu aos pedidos de comentários sobre essas novas alegações, mas negou outras acusações semelhantes que foram publicadas em 2025 por uma revista americana. Quem entende melhor da imprensa lá de fora? BBC não publicaria algo sem ter checado os fatos, como eles mesmos... Né,
2: a BBC checar o fato, eu concordo, Mayara, mas aí a gente só não pode saber se o depoimento é verdadeiro. Parece que é, tem tudo pra ser.
0: É, muita o que gente parece, falando, mas... as fotos, mensagens e materiais que a BBC... analisou de provas, vão de encontro ao que as mulheres estão dizendo. Bate.
1: Que
0: a coisa ali,
1: né?
0: Bate, né? Mas é isso, o Jared Leto, uhum, conhecido por ser um dos coringas, que aliás eu acho que é um dos mais flopados, né?
1: Mas foi bastante elogiado por parte da crítica, mas não foi tão popular, claro, quanto os outros coringas.
2: Quando ele falei do Coringa no começo, tinha nada a ver com essa notícia, hein?
1: Sim,
2: nada,
0: sim, claro. A gente tá falando do Coringa do Heath Ledger,
1: ele
0: maravilhoso.
1: Ele é vocalista de banda de rock, aliás, até um vocalista bastante competente, carismático.
0: Do
1: Dirty passa...
0: Seconds to Mars, não isso, é uma banda isso, qualquer.
1: Exato, banda boa, inclusive, né?
0: É,
1: já tocou em grandes festivais
2: aqui
1: no Brasil.
2: Vou bater nele até sair o resultado do julgamento.
1: Não,
2: vou
1: mas claro.
2: Até sair o resultado.
1: Claro,
2: Tem.
1: E você
2: tem,
1: olha, claro, olha pro rapaz, ele não passa uma imagem negativa, passa uma imagem excêntrica, né? Ele parece ser um cara bastante excêntrico, mas parece ter ali uma aura tranquila.
2: Eu não
1: jamais
2: queria encontrar
1: esse
2: cara aí num túnel escuro, não. Eu não gostaria de encontrar ele sozinho num túnel escuro, não. Ele parece meio
1: sombrio,
2: estranho.
1: Sombrio. Agora, só um detalhezinho, hein?
2: É.
1: Se isso for comprovado, ele tá... lascado. A gente teve recentemente o caso do Danny Masterson, ator do seriado The Ranch, que tinha feito também That 70 Show.
0: Sim.
1: 30 anos de prisão, acusações parecidas, estupro.
0: Defendido, mas aí foi defendido pelo Ashton Kutcher mesmo.
1: Mas o Ashton Kutcher já pediu desculpas por isso.
0: Ah,
1: E, enfim, não sei se vai sair da cadeia um dia. Tá lá em São Luís Obispo, simpática cidade da Califórnia, preso já há alguns anos.
2: Não,
0: muito
2: tem um caso que inesquecível, que é o do Kevin Spacey.
0: Sim.
2: Né? Que foi o Frank, do Frank Underwood, lembra? Do House of Cards.
0: Isso que eu ia falar, na época
2: o House
0: of Cards
2: acabou
0: tava...
2: Acabaram a carreira dele.
1: Acabaram com a carreira
0: e
1: dele.
0: E House of Cards
2: não
0: tava
2: mais
0: bombando.
2: Carreira.
0: E acabou. Agora sim.
2: Mataram ele na série, lembra disso?
0: Sim,
2: mataram ele na
0: acabou,
2: série.
0: Acabou pra ele na série. Só que eu vou discordar um pouco do Alvarez, porque quando eu vejo 10 vítimas falando a mesma coisa, com prova e tudo mais, eu tendo a ficar mais do lado ali das vítimas, tá?
2: Prova sim, mas 10 pessoas falando a mesma coisa, eu já aprendi que não é garantia.
0: Eu fico...
2: Porque há um efeito avalanche muitas vezes, mas prova é outra coisa.
0: Então, é o que diz que a BBC
2: claro
0: tem.
2: Claro que 10 depoimentos é um forte indício, tem que ser investigado e provavelmente pode concluir que sim. Mas eu não me sustentaria só nisso.
0: Mas pelo que deu
2: a gente conhece hoje, como é que é?
0: A BBC
2: uma
0: não...
2: fala, a outra vai atrás,
0: Entendo, mas a BBC ali no documentário traz, né? Analisou provas, analisou várias fotos, mensagens. Então não,
2: eu tenho um forte indício, né? Mas eu quero esperar.
0: Bom, vamos falar de Homem-Aranha? De Miranha, Tomás Rafael?
1: O longa
2: do Coringa pro Homem-Aranha.
1: É. Todos os caminhos levam ao Homem-Aranha nessa quinta-feira aqui no Link. Homem-Aranha.
2: A primeira coisa, posso perguntar a vocês?
1: Pode.
2: Tem filme de Homem-Aranha todo ano ou é igual a Copa do Mundo de 4 em 4?
1: Não, esse aqui até que demorou um pouquinho, né? Acho que o último tinha sido 4 anos atrás. Pelo menos lá em casa, a expectativa. Ah, tá certo. Que nem Copa do Mundo. A gente ficou alguns anos sem, mas nos últimos tempos o Spider-Man vem aparecendo com mais frequência.
0: E
1: já tem aí?
0: Não, já ele tá pronto. Não. Mas o último filme, não, se não me engano...
1: Já tem aí o último filme.
2: Eu vou
1: listar.
2: Tem a listinha aqui, tem a listinha, ó.
0: Ó, 2021 foi o Sem Volta
2: 2025.
0: Pra Casa.
2: 2025. Vai. Não, pode voltar um pouquinho mais aí, ó. 2025. Em 2017 teve De Volta ao Lar.
1: Tá.
2: 2019, Longe de Casa. 21, Sem Volta... É de dois em dois anos, ó. 21, Sem Volta pra Casa. Ah. É, teve 18, também teve um, então é de ano em ano.
0: Mas foi o hiato maior, porque depois
2: de 21... Verso.
0: Acho que não teve mais.
1: Não, mas é que são universos diferentes.
2: Ah, não, mas
1: é
2: isso não conta.
1: O Aranha Verso é uma animação que até ganhou o Oscar.
0: E sem contar que o
2: Peter... tava de dois em dois anos e agora ficou 5 anos sem aparecer nenhum
0: filme desse. E sem contar que o Homem-Aranha, ele aparece em outras franquias, né? Aliás, outros filmes, né?
1: Vingadores,
0: por exemplo. Exatamente. Eu adoro o Homem-Aranha. Mas pra mim, o meu preferido é o... Ah, gente, o meu preferido, eu não lembro o nome na cabeça. O Andrew Garfield, pra mim, é o melhor Homem-Aranha de todos. Mas eu gosto do Tobey Maguire, que é aquele meio bobão.
1: Primeiro, né? Gostava
0: não,
1: bastante
0: o Andrew Garfield
1: também.
0: Foi o primeiro. Depois,
1: não,
0: sim,
1: não.
0: Senhor.
1: Não.
0: Sim, senhor. O Tobey Maguire foi depois.
1: Não.
0: Sim, senhor. A gente começar a discutir.
1: Não, Tobey Maguire lá atrás.
2: Vambora.
1: Tobey Maguire lá atrás, Maiara. A gente já chega.
2: Vai chamar o Valença? Né? Vai chamar o Valença?
0: Dá pra chamar o Valença ou vamos pro Soler?
1: Então
0: ô Jesus, então vamos pra pesquisa do Ancelotti,
1: então,
0: bora lá.
1: Poxa, tô ansioso.
0: Tem nenhum dos dois
1: do
0: aqui, a gente tá só discutindo.
1: Uma pesquisa Datafolha revela quem a população brasileira culpa pela eliminação precoce da seleção na Copa do Mundo e o técnico Carlo Ancelotti não é o principal alvo. Quase metade dos entrevistados, 47%, aponta os próprios jogadores como principais responsáveis pela queda nas oitavas de final contra a Noruega. A comissão técnica é citada por 22% e a CBF por 18%. Apesar da decepção geral com a campanha, a rejeição ao trabalho de Ancelotti, 32%, é menor do que a registrada por técnicos anteriores em Copas passadas. Tanto que a maioria, 51%, defende que ele continue no cargo até a próxima Copa em 2030. É que nem aquele comercial de televisão, garantia até a Copa de 1930, o nosso Carleto, Carlo Ancelotti. Mais futebol, quem tá com a gente ao vivo é o nosso Kaique Silva para falar das lambanças da arbitragem na última noite do Campeonato Brasileiro. Boa tarde, Kaicão.
3: Tudo bem, Tomás? Rodada após rodada, a gente aparece aqui para poder falar sobre arbitragem e ontem não foi diferente. No Barradão, na goleada do líder do Campeonato Brasileiro, diante da equipe da casa, o time do Vitória, o Palmeiras consegue os 3 pontos, mas com reclamações de arbitragem muito fortes desde a bola rolando. O Vitória já tinha feito publicações nas redes sociais, soltou uma nota oficial. O técnico Jair Ventura, em protesto, se negou a ir para a entrevista coletiva. Apenas o presidente Fábio Mota foi para dar um pronunciamento, não respondeu a perguntas. O Abel Ferreira foi questionado sobre isso na coletiva e, não satisfeito, o Palmeiras ainda soltou uma nota oficial, defendendo, portanto, que a arbitragem tivesse acertado na não expulsão do Maurício. É um lance que ele disputa com o zagueiro Kaká, que na sequência é expulso, o ex-zagueiro do Corinthians agora no time do Vitória. Vitória deve pagar, inclusive, cerca de 15 milhões de reais para a permanência em definitivo, né, do zagueiro Kaká por lá. Pagar isso ao Corinthians, portanto, que detém os direitos do jogador. O Kaká vai expulso e o Luan Cândido, ex-jogador do time do Palmeiras. Olha quantas coisas entrelaçadas, né, pessoal? O ex-jogador do Palmeiras, revelado pelo time do Palmeiras na academia de futebol, o Luan Cândido fez o sinal de roubo, fez o gesto com a mão. E aí o VAR identificou, chamou o árbitro, que também expulsou. Em um lance só, o Vitória teve 2 jogadores expulsos. Palmeiras, que foi beneficiado, não pela arbitragem, não estou dizendo isso, hein, gente, pelo amor de Deus, mas foi beneficiado também com o empate do time do Flamengo 1-1 lá no Beira-Rio. O Verdão agora abre 8 pontos de vantagem frente ao vice-líder, a equipe carioca, portanto.
1: É o favorito à conquista do título, indiscutivelmente. É um time até mais firme, mais seguro do que o Flamengo nesse momento, mas a arbitragem para mim ontem foi vergonhosa. Só é menos vergonhosa do que essa nota do Palmeiras, porque se tivesse acontecido o contrário, o Abel estaria espumando na coletiva, evidentemente que reclamaria da cotovelada que não gerou uma expulsão, foi lance para expulsão sim. O que me incomoda é isso. Eu não fico chateado do Abel Ferreira não ir à coletiva disposto a admitir que o time dele foi favorecido. O que me irrita é que quando o time é prejudicado, eles fazem um escândalo. Então, se eles ficam quietinhos, que nem gatinhos, quando o time é absurdamente favorecido, como foi favorecido ontem, que continuem gatinhos quando o time é prejudicado, porque os árbitros erram. Erram às vezes a favor, às vezes contra o seu time. Repito, essa nota do Palmeiras é vergonhosa, é patética, é ridícula. O que mais, Kaique? O que mais?
3: Olha, Corinthians entra em campo hoje pelo Campeonato Brasileiro, né, Tomás? Às 7h30 da noite a bola rola na Neoquímica Arena, total cobertura da TMC, como sempre. E o Corinthians tem apenas um problema, né? Vai com força máxima, mas tem o problema da lateral esquerda. O Pedro Milans pode ser improvisado lá na esquerda, porque o Matheus Bidu, com dores no pubis, ainda segue de fora. Então, provável Corinthians de Hugo Souza no gol, na lateral direita, Matheus Pinho, o Paulista, Gustavo Henrique e o Pedro Milans. Aí no meio campo, 4 jogadores, é Ranieri, André, Breno Bidon e Rodrigo Garro. Na frente, Caio César e Yuri Alberto. Aí você me pergunta, cadê o Memphis Depay? Parece que o contrato já chegou nas mãos do homem, né? O Corinthians está esperando e correndo contra o tempo, porque vence amanhã o contrato atual dele, e o Corinthians tem transfer ban e não pode registrar novo contrato, né? O Corinthians está esperando exames médicos, a vinda dele de jatinho para o Brasil, para poder fechar, portanto, a renovação por 2 anos. Ele deve permanecer, portanto, no clube, Tomás.
1: Obrigado, viu, Kaique? Obrigado pelas suas informações. Em cima do lance, nosso Kaique Silva, agora 4h53. Maiara.
0: Agora a gente volta a falar do Homem-Aranha, Um Novo Dia, que já alcançou a maior aprovação do público na história. O novo filme estrelado por Tom Holland registrou 98% de aprovação. Isso é muita coisa. E, claro, raro e feito inédito. Quem conta tudo pra gente é o Brian Valencia. Ah, não acredito. Eu sabia que ele ia fazer isso. Eu sabia que ele ia vir de Homem-Aranha. Eu sabia, gente. Eu tava chamando, já olhando pra tela. Ali, ó.
4: Eu jogou acho que ele tá querendo ser o próximo Homem-Aranha, hein?
0: Eu acho. Ó, vou mudar a enquete, hein? Brian Valencia é a última opção. Gente, eu te amo, Brian.
5: Não sou o Peter Parker, pessoal. Não sou o Peter Parker.
0: Muito bem. Você é fotógrafo também, Brian?
5: Nas horas vagas, sim. Trabalho pro Clarim Diário, Maiara Bastianello. Que emoção, Maiara. O filme é muito bom, tá? Já assisti. E é isso, 98% de aprovação do Homem-Aranha. É o maior filme do MCU, né? O universo compartilhado da Marvel. São mais de 30 longas esse, com a maior nota, inclusive a maior nota dos filmes do Tom Holland também. 98% de aprovação, superando o grande último filme que teve os 3 Homens-Aranha junto, que teve 97%. As duas maiores aprovações são do mesmo diretor, Dustin Daniel Cretton, que fez esse filme, e também fez Shang-Chi, que também está empatado com 98% de aprovação. E ó, a expectativa é de que seja a maior bilheteria da história do Brasil. Deve passar aí de 100 milhões arrecadados aqui no nosso país, e mundialmente vai passar da casa dos bilhões, Maiara, Tomás e Alvarez. Esse filme, ele continua a história do Teioso, contando sobre como é viver sozinho. Ele, mais do que nunca, é o Homem-Aranha, deixando de ser o Peter Parker. E, aparentemente, o público que tem assistido tem gostado dessa nova aventura, que chega aos cinemas hoje. Eu já assisti e aprovei, viu, Maiara?
1: Muito bem. Selo de aprovação do Brian Valencia, o Homem-Aranha sozinho, ganhando provavelmente dos Vingadores todos nas bilheterias. 4 horas e 55 minutos. 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Opa, vamos fechar com Breaking News, informações que acabam de chegar de Brasília. Detalhes com Adrian de Almeida.
6: Olha, pessoal, a senadora Tereza Cristina, ela aceitou o serviço da chapa presidencial aí do senador Flávio Bolsonaro. Essa informação ela tem circulado aqui nos bastidores do Congresso Nacional. Ela é um grande nome indicado pelo presidente do PL, Valdemar Costa Neto, por falar que ela conversa muito bem com o setor do agro e ela também vai conseguir, então, trazer muita parte da federação União Progressista, né? Que são dos partidos União Brasil e do PP. Ainda precisa ter o aval aí tanto do PP, para que eles consigam, então, dar esse sinal verde para que ela continue mesmo nessa chapa presidencial. E essa federação, né, agora vai ficar mais perto também do próprio senador Flávio Bolsonaro. Então, ela tem sido o nome ventilado aqui nos bastidores já há bastante tempo. Essa informação já oficial deve ocorrer, então, nos próximos dias. Eles estão agora nesses trâmites mais nos bastidores. É uma coisa mais legal, mais em volta aí, né, dessa questão de direito, para verificar tudo que deve ser feito daqui para frente. Mas já foi ventilado aí bastante tempo esse nome dela. E agora, nos próximos dias, a gente já deve ter essa confirmação oficial da Tereza Cristina como vice do senador Flávio Bolsonaro. Bom lembrar que ontem a gente teve a confirmação de Geraldo Alckmin como vice do presidente Lula. Então, eles agora estão aí já com seus vices já designados, né? Então, nos próximos dias deve ser mesmo para oficializar cada um desses nomes ao Tribunal Superior Eleitoral.
4: É bom para o Flávio Bolsonaro ter uma mulher do lado dele. É bom ter uma ex-ministra, porque ele não tem experiência no executivo. Então, traz alguém que já viveu a realidade do Planalto e que pode ajudá-lo muito nesse caminho dele, na tentativa de ser presidente da República. Me parece uma escolha acertada que pode ter um impacto positivo sobre a campanha dele.
1: Bom, Alvarez, agradecendo ao Adrian de Almeida e trazendo aqui o resultado da nossa enquete. Qual o super-herói mais carismático? Ganhou o Homem-Aranha do Tom Holland com 35%. Na segunda posição, o Superman do Christopher Reeves, 27%, o Homem de Ferro do Downey Jr., 23%, e o Batman de Christian Bale, 15%.
0: Ai, Alvarez, amanhã a gente faz os vilões, né? Só rapidinho.
4: Eu vou concordar com aquele comentário de uma pessoa que falou assim: essa enquete não gostei, também não gostei. Não.
0: Ah,
4: mas bagunçou, também achei chata essa enquete.
1: Bagunçou o coreto, mas bagunçou o chat e
0: deixa
1: o WhatsApp.
0: Deixa eu só corrigir, Tomás estava certo, primeiro veio o Tobey Maguire e depois Andrew Garfield. Desculpa, Tomás.
1: Tá desculpado, você tem
4: interesse. Ainda bem que ela admitiu, né?
0: Tá vendo? Eu admito também quando eu tô errada. É raro eu tá errada. Mas eu
4: isso é bom. Fala bem de você. Fala bem de você.
1: Até amanhã, pessoal.
0: Beijo, tchau.
4: Até amanhã, gente.
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0: Muito boa tarde para você que está sintonizado na TMC 92.7. Boa tarde para você que nos escuta através da internet e através dos aplicativos. Eu sou o Júlio Andrade, começando a partir de agora mais uma edição do Pernambuco TMC. Você que estava escutando as notícias do Brasil e do mundo no link TMC, e agora então a gente abre a janela para as notícias locais. Tudo que foi, tudo que está sendo destaque na capital pernambucana, no estado de Pernambuco. Até às 18 horas, portanto, nesta próxima hora estaremos juntos com os principais fatos, também as nossas entrevistas e as notícias do trânsito. Vamos juntos, sejam bem-vindos, sejam bem-vindas no ar Pernambuco TMC, segunda edição.
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0: Vamos começar já com informações do trânsito, saber como é que estão as ruas e avenidas na capital pernambucana. Vamos lá, informações do trânsito pra gente.
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0: Raíza Macário, muito boa tarde para você, seja bem-vinda. Conta as novidades pra gente, Raíza.
3: Boa tarde para você, Júlio, ouvinte da TMC. 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No viaduto da Caxangá, trânsito continua intenso devido a obras sendo feitas nas imediações da cidade universitária. A lentidão tem início ainda na Iputinga e segue ao longo da via. Se está na Iputinga e quer chegar à BR-232, está melhor desviar por dentro do Cordeiro. Na Avenida Caxangá, trânsito é complicado entre o Cordeiro e a Estrada do Barbalho, no sentido Camaragibe. Se está na via e segue sentido Camaragibe ou Iputinga, não está valendo a pena fazer desvios. 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Volto já com mais informações. 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
0: Valeu, Raíza, obrigado, viu, pelas informações do trânsito e já eu te aciono novamente para que você possa continuar trazendo essas informações, ajudando, né, a quem precisa passar pelas ruas e avenidas da capital pernambucana. São 5:04 agora.
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0: Deixa eu acionar o nosso repórter Arthur Serrano aqui comigo no estúdio e, claro, vai trazer os principais fatos, as principais notícias. Arthur, seja muito bem-vindo. Boa tarde.
4: Boa tarde, Júlio. Boa tarde também para os nossos ouvintes aqui na Rádio TMC. Vê só, Júlio. A Polícia Civil de Pernambuco deflagrou na manhã de hoje a Operação Impacto contra uma quadrilha investigada pelos crimes de homicídio, tráfico de drogas e associação criminosa. A ação aconteceu nos municípios de Oricuri, Salgueiro e Santa Cruz do Malta, no sertão de Pernambuco, e também em Juazeiro, na Bahia. O grupo criminoso foi alvo de 22 ordens judiciais, sendo 10 de prisão e 12 de busca e apreensão domiciliar, expedidas pelo Juízo da Vara Criminal da Comarca de Oricuri. De acordo com a corporação, a organização vem sendo investigada desde janeiro deste ano. Durante a operação, foram apreendidos celulares, drogas, uma balança de precisão e uma espingarda, além de 9 pessoas presas. A ação também contou com o apoio da Diretoria de Inteligência da Polícia Militar do Estado, do Grupamento Tático Aéreo e da Polícia Civil da Bahia. Viu, Júlio?
0: Muito obrigado, Arthur, com essas informações, né? Os principais fatos o Arthur também trazendo. Daqui a pouco, o nosso Kennedy Lacerda estará aqui conosco também. Agora, 5:06.
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0: Deixa eu trazer aqui também, né, informações relacionadas à economia, dados do Caged em relação aos empregos, né, à geração de empregos. E olha só, em junho de 2026, Pernambuco registrou um saldo de 6.162 empregos formais, de acordo com dados do novo Cadastro Geral de Empregados e Desempregados, o novo Caged, divulgados pelo Ministério do Trabalho e Emprego. Esse índice coloca o estado na 7ª posição no ranking nacional de geração de empregos no mês e segundo no Nordeste. No indicativo de maio, de acordo com o governo de Pernambuco, o estado ocupou a sexta colocação nacional na geração de empregos. Ao todo, Pernambuco contabilizou no primeiro semestre deste ano 21.411 vagas com carteira assinada, ocupando a terceira posição no Nordeste e a 13ª no Brasil. Conforme o novo CAGED de junho, o setor de serviços apresentou o maior saldo de empregos em junho, com 3.400 vagas, seguido pela indústria, 1.284 postos, comércio com 1.190, construção 554. Os dados do novo CAGED permitem acompanhar a dinâmica do emprego formal em Pernambuco e identificar o desempenho dos diferentes setores da economia. Esse monitoramento contribui para o planejamento das ações de desenvolvimento econômico e para a avaliação dos resultados do mercado de trabalho no estado, afirmou a secretária de Desenvolvimento Econômico, Daniele Jassouto. De acordo com a nota técnica elaborada pela Secretaria de Desenvolvimento Econômico, o estado é responsável por 17,9% do saldo de empregos gerados no Nordeste em junho. Esse dado também aponta que o estoque de trabalhadores com carteira assinada contabilizou 1.535.055 vínculos formais. Então, formação aí, né? Importante quando a gente fala de economia, quando a gente traz esses números, quando a gente mostra a geração de empregos. 5 e 8.
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0: E vamos com mais informações, né? Neste primeiro bloco, a gente sempre, né, traz um resumo dos principais fatos, por isso que eu aciono as equipes aqui do jornalismo, enquanto o nosso Kennedy Lacerda, né, chega aqui já com outros dados importantes.
6: Boa tarde.
0: Boa tarde, Kennedy. Tá aí o Kennedy já aqui dando o ar da graça. Mas enquanto isso, Arthur Serrano, vai lá, tá contigo novamente.
4: Vê só, Júlio, um professor da Universidade Federal do Agreste de Pernambuco, a UFAP, lá em Garanhuns, foi demitido após a conclusão de um processo administrativo disciplinar que apurou denúncias de assédio, discriminação e violência. A decisão foi publicada no Diário Oficial da União e também determina que o servidor fique impedido de ocupar cargos públicos federais pelos próximos 5 anos. De acordo com a UFAP, a investigação foi conduzida pela Controladoria Geral da União, que concluiu o processo administrativo. Segundo a apuração, o docente teria praticado intimidação, perseguição e abordagens obscenas contra professoras e estudantes. Em nota, a universidade informou que não divulga detalhes do caso nem a identidade dos envolvidos, alegando que as informações são protegidas pelo sigilo previsto para processos administrativos. A instituição também destacou que os procedimentos seguem as garantias do devido processo legal, com direito ao contraditório e à ampla defesa. Ainda segundo a UFAP, todas as denúncias recebidas pelos canais oficiais são encaminhadas aos setores responsáveis para análise e adoção das medidas cabíveis. A universidade ressaltou ainda que criou recentemente sua corregedoria, órgão responsável por fortalecer as ações de prevenção, investigação e responsabilização em casos de infrações disciplinares. Viu, Júlio?
0: Ok, Arthur, obrigado, viu, pelas informações. Já que você está falando aí dessa notícia, eu me lembrei de um fato, né, que tinha a ver também com educação. Enfim, ontem a gente trouxe a informação de que um estudante lá de Petrolina, né, ele tinha falecido aos 18 anos e aí a família falou em algo relacionado a um choque elétrico, aí um bebedouro. Enfim, a Secretaria de Educação do Estado divulgou hoje que a causa da morte foi um problema cardiorrespiratório, né? Enfim, a gente traz essa atualização, foi uma parada cardiorrespiratória, né? Que também pode estar relacionada a algo de choque elétrico, mas esse foi o laudo oficial. Aí a secretaria, né, disse que estava dando ali todo o suporte de profissionais e todo o suporte à família deste jovem de 18 anos que perdeu a vida, né, nessa escola. Então só a gente atualizando um pouco mais sobre essa notícia que a gente passou ontem. São 5 da tarde, 11 minutos no Recife.
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0: 5:12, Kennedy Lacerda, boa tarde mais uma vez, né? Você já deu aqui o seu boa tarde, mas agora sim chegando com informações pra gente. Vai lá, Kennedy.
1: É, Júlio, mais um caso de feminicídio. Uma mulher de 34 anos foi morta nesta quinta-feira na comunidade do Alto do Pascoal, no bairro de Água Fria, na zona norte do Recife. De acordo com familiares, a vítima, identificada como Raíssa Henrique de Moura, foi assassinada em frente aos filhos menores de idade. O suspeito de ter praticado o crime é o ex-companheiro da vítima, de 31 anos, que foi preso muito rapidamente, inclusive. Segundo as informações, ele teria arrombado a casa da vítima e cometido o crime. Ele não aceitava, né, o fim do relacionamento, de acordo aí com as informações divulgadas pelos familiares, e também é ex-presidiário. A Polícia Civil informou que o caso foi registrado na Força-Tarefa de Homicídios da capital. O homem foi encaminhado ao Departamento de Homicídios e Proteção à Pessoa, o DHPP, no bairro do Cordeiro, na zona oeste do Recife. O suspeito foi autuado em flagrante por feminicídio, viu, Júlio?
0: Muito obrigado, Kennedy, né? É a violência. Valeu aí. Obrigado por essas informações. 5:12.
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0: Deixa eu trazer uma informação relacionada à saúde agora, uma dica aí, né, de atenção. Vigilância, ou melhor, a Agência Nacional de Vigilância Sanitária, Anvisa, determinou a suspensão de um lote falsificado do medicamento Mounjaro, né? A resolução foi publicada no Diário Oficial da União, de acordo com a Anvisa. Este problema, né? Deixa eu só abrir aqui porque justamente fugiu agora. Mas enfim, tá aqui. De acordo com a Anvisa, este lote, a própria empresa detentora do registro do produto, identificou um lote no mercado considerado legítimo e existente em sistema, mas com número de série classificado como incompatível. Então, claro, né? A gente tem aqui um número de série gigante, que nem adianta a gente passar isso agora, né? Porque a gente daqui a pouco até coloca no nosso Instagram, até porque fica complicado. Mas a orientação é de que quando você for adquirir, né, a procurar saber informações, reforça então a Anvisa que a população em geral e profissionais de saúde somente adquiram medicamentos em farmácias devidamente regularizadas, sempre em embalagem completa e mediante a emissão de nota fiscal. Em caso de identificação de unidades do medicamento com suspeita de falsificação, a população e profissionais de saúde não devem utilizar o produto e devem entrar em contato com as empresas detentoras do registro desses produtos para verificar a sua autenticidade. Então, fica aí essa dica importante, né? Vai comprar um determinado remédio aí para qualquer um. Né? Claro, só nos locais autorizados, nas farmácias, enfim, que tenham ali toda a documentação, todo um registro. Então fica essa dica também, né? Um problema identificado pela Anvisa, mas que serve para todo e qualquer medicamento. 5:15.
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0: Kennedy Lacerda, tá contigo novamente.
1: É, Júlio, fazendo o nosso giro aqui, vamos ao sertão do estado, onde a Polícia Civil de Pernambuco realizou a Operação Impacto, com o objetivo de desarticular uma organização criminosa voltada, né, vai por envolvimentos em homicídios, tráfico de drogas e associação para o tráfico. A ação aconteceu nos municípios de Ouricuri, Salgueiro, Santa Cruz do Malta e também em Juazeiro, na Bahia. Então, uma operação aí bem na divisa de Pernambuco, né? Foram apreendidos aparelhos celulares, drogas, uma balança de precisão e até uma espingarda. O material todo foi encaminhado à delegacia de polícia para os procedimentos legais. De acordo com a polícia, as investigações começaram ainda em janeiro deste ano. Ao todo, a Justiça da Vara Criminal da Comarca de Ouricuri expediu 10 mandados de prisão e 12 de busca e apreensão domiciliar.
0: Obrigado, Kennedy. 5:16.
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0: Vamos com informações do trânsito mais uma vez. Raíza Macário.
4: Isso mesmo, Júlio, tô de volta. 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Chegando agora com informações de Olinda. Trânsito talento na Avenida Panordestina, nas imediações de Ouro Preto. A lentidão tem início no finalzinho da PE15 e segue até Ouro Preto, no sentido Jardim Fragoso. Se sai agora de Santa Amaro com destino a Jardim Fragoso, é melhor desviar pela Avenida Olinda. Na Avenida Beberibe, trânsito com ponto de lentidão no sentido Tamarineira. Mesmo assim, esse é o caminho mais rápido para você que sai agora de Beberibe com destino a Tamarineira. 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Volto já com mais informações. 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
0: Muito obrigado, Raíza Macário, trazendo aí informações do trânsito pra gente, né? 5h17 agora na capital pernambucana. Deixa eu fazer um rápido intervalo, daqui a pouco eu volto.

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0: De volta com o nosso Pernambuco TMC, segunda edição, às 5 da tarde, 22 minutos. Vamos com informações do trânsito agora.
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0: Vamos lá, informações do trânsito, Raíza Macário.
7: Tô de volta, Júlio. 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A gente chega falando agora da BR-232, que tem trânsito intenso no sentido interior, desde as imediações do viaduto da Bidias até o pontilhão do metrô no Curado, devido a uma ocorrência na via nesse trecho. Mas não tem desvios indicados, por enquanto, para você que sai agora da capital em direção ao agreste do estado. Agora, no sentido Recife, trânsito está fluindo sem retenções. 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Volto já com mais informações. 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
0: Cinco e 22, vamos com a nossa primeira entrevista aqui no programa.
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8: Olha só, vamos com a nossa entrevista deste momento e a gente vai falar com a Liliane Amaral. Liliane Amaral é gerente de fiscalização do PROCON Pernambuco e vai falar com a gente, né, sobre as fiscalizações, enfim, as dicas para esse período de Dia dos Pais que se aproxima e que movimenta o comércio. Liliane, muito boa tarde, bem-vinda, obrigado em ter aceito o convite e conversar conosco.
9: Boa tarde, Júlia.
8: Bom, Liliane, nos conte, o PROCON, né, já é algo bem tradicional e importante, realiza, né, essas pesquisas para que ajude o consumidor, porque este período que se aproxima de Dia dos Pais, existe essa expectativa de movimentação no comércio, não é?
9: Exatamente, né? Todo mundo fica programado para se programa para passar um dia com os pais, ou então comprar algum presente. Todo mundo fica naquela expectativa. Então, o PROCON de Pernambuco, ele se antecipa fazendo uma pesquisa sugestiva para que o consumidor possa pesquisar com tranquilidade um presente para dar para o seu pai.
8: Ótimo, coisa boa. Como é que é feita essa pesquisa? Vocês fiscalizam as lojas para medir justamente ali a variação, só para que a gente possa ser bem, né, didático, para que o nosso ouvinte possa entender. É assim que funciona? As equipes vão nas lojas, anotam ali os preços, é assim que funciona?
9: Exatamente. Nós levantamos os presentes, né, que os pais gostariam mais de ganhar naquele período festivo. E, como por exemplo, colocamos na nossa lista smart TV, cervejeiras, smartphones, máquina de cortar cabelo, perfume, camisas oficiais de times de futebol, relógios, e também prestação de serviços, como churrascaria e passeios pela cidade, ou então passeios na praia, né, que é muito procurado também nesse período. Então, nossa equipe vai a campo e fazemos a pesquisa em várias lojas, né? Nesse caso, visitamos mais de 31 estabelecimentos, né? E também pesquisamos na parte do e-commerce também, né? Principalmente nessa parte de eletrônicos.
8: Importante a gente destacar, não é, Liliane, essa parte do e-commerce também. Hoje em dia, é cada vez mais comum, né, as pessoas ali adquirindo os produtos, comprando pelo e-commerce. E aí, quando a gente fala de PROCON, quando a gente fala de problemas relacionados a essa questão de, tipo, a comprar e não chegar ou vir com um problema, o e-commerce hoje melhorou bastante ou ainda, enfim, dá uma certa dor de cabeça à população de uma forma geral?
9: O e-commerce, eu considero ele como um ótimo lugar de aquisição de produtos, tá? Principalmente aqueles que são mais, são consagrados, assim, dentro do comércio, né? Então, ele te dá um respaldo, realmente, diante do Código de Defesa do Consumidor. Lembrando que, se você compra qualquer produto nessas lojas de e-commerce, e o produto vier com defeito ou não, tá? O produto também, simplesmente eu não quero, basta não usar o produto, você pode devolver com 7 dias, né? Esse caso, né, pontualmente, do direito de arrependimento. Mas vale lembrar que esse direito de arrependimento de 7 dias, ele só vale para produtos comprados fora da loja física. Então, não é como se ou por telefone, ou compras por catálogo, entende? Então, por exemplo, se eu comprar numa loja física, numa loja de departamento, qualquer uma blusa, qualquer coisa assim, aquela loja, ela não tem essa obrigação dessa devolução do produto com 7 dias se a peça não tiver com vício, né, com defeito. Então, aí você vai ter que seguir a regra da política, a política da empresa, né, que você está comprando. Agora, se a peça vier com produtos, aí sim o Código de Defesa do Consumidor, ela te dá essa garantia, né, de você ir reclamar pela outro produto que seja similar ou a devolução do seu dinheiro, caso não seja, não tenha conserto ou assistência.
8: Entendo. Ah, então, né, já fica essa dica aí muito importante em relação a se pode trocar ou não, a você enquanto, né, a gerente do Procon Pernambuco, trazendo essa informação bem importante. Agora, Liliane, essa pesquisa que vocês fazem também é para lá de importante quando a gente fala de variação de preços, ou seja, a dica é pesquisar, nunca comprar na primeira loja, porque esse produto pode variar muito. O que é que vocês encontraram na prática ali? A senhora já falou dos produtos, né, e dos serviços, e de quanto foi a diferença maior ali que chamou bem a atenção?
9: A maior diferença foi mais de 200%. Esse de 200% nos encontramos em prestação de serviço, por exemplo, corte de cabelo. Certo? Então, dependendo do lugar, do bairro, você vai encontrar uma diferença bem grande. Então, você pode encontrar um corte de cabelo, a tesoura, por R$30 até a R$100. Entende? Então, você realmente tem que fazer essa pesquisa. Já na parte de produtos, né, principalmente quando se chega próximo aos eletrônicos, então eletrodomésticos, já diminui esse percentual, porque o produto ele já é um padrão, já tem a mesma qualidade, a mesma performance, né? Geralmente é o mesmo produto, a mesma marca, ou então similar que a gente trabalha e pesquisa.
8: Muito bem.
9: Então esse valor diminui, né? Essa diferença. Então a dica aqui do Procon é que faça a pesquisa, ela é fundamental. Você pode encontrar uma diferença, às vezes, que dá até para você comprar dois presentes, sabe, para seu pai, um produto, uma prestação de serviço, e economizar aquele dinheiro fazendo uma compra consciente e assertiva.
8: Muito bem, dica importante. Só para a gente finalizar, Liliane, como é que o consumidor pode ter acesso? E aí também eu já a pergunto, pode ter acesso a essa pesquisa? E se tiver algum problema com esse determinado produto, é ir até uma unidade do Procon e prestar ali, a queixa, abrir um chamado. É assim que funciona?
9: Exatamente, né? Essa lista, essa pesquisa é uma pesquisa sugestiva, né? Que é para facilitar a vida dos consumidores que têm seu pai, que quer agradá-lo. E essa pesquisa, ela está no site do Procon, Pernambuco, e lá você pode ter detalhes da loja, do preço, tá? E se você tiver algum problema com algum produto que você venha comprar, seja para o seu pai ou para você, você pode fazer a sua reclamação ou denúncia lá na sede do Procon, né, Rua Floriano Peixoto, 141, ou pelo site, né, que é www.pe.gov.br, e ao entrar tem um link que se chama Reclama Procon. E lá você clica e você faz a sua reclamação e nós iniciaremos o atendimento.
8: Muito obrigado, Liliane, pelas informações. Liliane Amaral é gerente de fiscalização do Procon Pernambuco. Obrigado pelas dicas, por trazer esses detalhes da pesquisa para a gente, viu? Muito grato e, mais uma vez, boa tarde. Até a próxima.
9: Boa tarde. Se você for pai, os parabéns a você e boa tarde a todos.
8: Muito obrigado. Forte abraço. 5h32.
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8: Fazer o seguinte, mais informações importantes, vamos rodar aqui, Kennedy Lacerda.
10: Júlio, falar agora sobre economia, a revogação da taxa das blusinhas e os efeitos da medida acendem um alerta entre os empresários do setor têxtil de Pernambuco. Entre as principais preocupações estão o avanço das plataformas internacionais de comércio eletrônico e a pressão sobre os preços. Na avaliação dos confeccionistas, o novo cenário pode reduzir a competitividade das empresas locais. O levantamento mostra que o polo ainda busca se estruturar. Apenas 31% dos empresários afirmam estar preparados para enfrentar o aumento da concorrência. Os dados indicam a necessidade de adaptação das estratégias comerciais e operacionais. A edição especial do Índice de Confiança do Empresário do Setor Têxtil e de Confecções também aponta que, para 81% dos entrevistados, a revogação da taxa das blusinhas é negativa ou muito negativa para o setor regional. Entre as principais reivindicações dos empreendedores do Polo de Confecções de Pernambuco, um dos maiores do país, estão a redução da carga tributária, a ampliação do acesso ao crédito para capital de giro e o fortalecimento dos centros de comercialização. Segundo o estudo, essas medidas podem aumentar a competitividade das empresas e estimular novos investimentos.
8: Valeu, Kennedy. Vamos seguindo. 5h34, agora é o Arthur Serrano.
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13: Olha só, Júlio. O estudante Gabriel Graciliano Guerra Barreto de Queiroz, de 21 anos, vai a júri popular pela morte do trabalhador Alex Nunes Viana Bezerra, atropelado enquanto montava a estrutura de um palco na Avenida Boa Viagem, na Zona Sul do Recife. Essa decisão foi tomada depois de uma audiência de instrução que durou cerca de 10 horas na terceira vara do Tribunal do Júri da capital. Gabriel responde por um homicídio qualificado, com as agravantes de meio cruel e impossibilidade de defesa da vítima, além de duas tentativas de homicídio contra outras pessoas que também estavam no local no momento do acidente. Durante a audiência realizada no Fórum Desembargador Rodolfo Aureliano, no Recife, foram ouvidos o acusado, testemunhas de acusação e de defesa. Ao final da sessão, o juiz decidiu encaminhar o caso para julgamento pelo Tribunal do Júri. A data da sessão ainda não foi definida. O atropelamento aconteceu na madrugada de 29 de novembro. Alex Nunes,

0: permitindo que ele respondesse ao processo em liberdade. A acusação afirma que o estudante dirigia sob efeito de álcool no momento do atropelamento. Agora cabe ao tribunal do júri decidir sobre a responsabilidade do réu e uma eventual condenação, viu, Júlio?
1: Muito obrigado, Arthur Serrano. Esse fato, né, realmente chamou muita atenção à época. A gente trouxe essa notícia, né, e atualizando de fato aí esse trágico acontecimento. São 5h37. Deixa eu fazer um rápido intervalo. Daqui a pouco a gente volta.

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2: 5 da tarde, 40 minutos, já de volta com o nosso Pernambuco TMC segunda edição. Você já está vendo aí a trilha do trânsito. Vamos saber como é que está a movimentação no Recife.
10: Isso mesmo, Júlio. Tô de volta. 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A Avenida Doutor José Rufino tem trânsito intenso, agora no sentido Cavaleiro. A lentidão tem início nas imediações do Barro e se estendem pela Rua Falcão de Lacerda, em Tegipió, devido a obras nas imediações da estação Tegipió que ocupam uma faixa. Se está na via, não está valendo a pena fazer desvios. Se sai do Recife com o destino a Jabotão Centro, não está valendo a pena desviar pela BR-232, que tem trânsito intenso também. No sentido contrário, trânsito segue fluindo. 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
2: Valeu, Raíza. Até daqui a pouquinho, são 5h41.

0: Vamos adiantar um pouquinho o assunto futebol, tá aí a nossa trilha, e quando toca essa trilha você já sabe, o nosso bonequinho Mário Júnior, aqui no nosso estúdio. Mário, boa tarde, bem-vindo.
1: Boa tarde, Júlio, tudo bem com você? Tudo. Boa tarde, Sérgio, Kennedy, Arthur e amigos aqui do Pernambuco TMC segunda edição.
0: Ô Mário, o que é que temos de novidade, né? Agora meio, enfim, só os treinamentos. Ah, como é que anda a questão do Santa Cruz? Conta pra gente aí as novidades do nosso futebol, hein, Mário?
1: Na situação do Santa, o momento até que tá um pouco tranquilo, né? Podemos assim colocar. Tanto o Alex Brasil como o técnico Christian de Souza seguem normalmente cada um na sua função. Um é treinador e o outro é executivo de futebol. Ah, claro que tem um jogo dia 8 contra o Botafogo da Paraíba. Por falar nesse jogo, Júlio, jogo que terá a presença do torcedor de Santa Cruz. 2.400 ingressos serão disponibilizados para o torcedor, porque antes existia a possibilidade do torcedor não ir para o Almeidão em João Pessoa, justamente por conta da situação de briga de torcidas. Claro, aí nem a organizada do Santa e nem a organizada do Botafogo, que se envolveram ultimamente nessa bronca de brigar, de discutir, estarão presentes no estádio, apenas o torcedor comum. E não vai ter aquela de cobrar R$400 de um ingresso, que é algo absurdo, né? R$400 em uma Série C complica ainda mais. Então, o Santa está treinando, visando esse jogo contra o Botafogo da Paraíba. O time caiu duas posições na classificação do campeonato, da terceira para a quinta posição, tem 24 pontos. E uma vitória diante do Botafogo vai dar uma tranquilidade para o time nessa reta final, porque depois do Botafogo tem dois jogos em casa, contra Maranhão e Caxias, e a última partida contra o Anápolis, lá no Jonas Duarte, fora da capital pernambucana.
2: Ô Mário, você lembra aquele tempo que o ingresso do jogo do Santa Cruz custava 5 pontos?
1: Faz tempo, hein, querido? Hoje, não é? 20, 30, de acordo com a situação da partida e com a demanda, né? Mas R$400 é um absurdo, né?
2: É um absurdo.
1: Ainda bem que chegaram a um consenso e não existe você cobrar um valor desse para proibir o torcedor de ir. Quem está proibido de ir ao Almeidão é o torcedor da desorganizada, porque eles se auto-intitulam organizados. Eu acho que são desorganizados. Eles não vão poder ir. Só o torcedor comum, 2.400 ingressos, que é a capacidade disponibilizada para o torcedor do Santa, que tenho certeza que vai estar ocupando o seu devido lugar no jogo do Almeidão no dia 8.
2: E o Sport, Mário?
1: O Sport também está treinando aí, a pressão existe, mas os jogadores deram as mãos em torno do Ítalo Rodrigues, que é o executivo de futebol, e do técnico Gilmar Dalpozo, né? O Sport, que volta a jogar no dia 8 também, um sábado, às 4 horas da tarde, em Goiânia, quando vai enfrentar o time do Vila Nova. Será o sexto jogo sob o comando de Gilmar Dalpozo. Até agora, 5 jogos, 1 derrota e 4 empates. E com o Sport saindo na frente, com exceção do jogo do Botafogo de Ribeirão Preto, né? Porque o Sport perdia por 2-0, empatou 2-2, 3-2 Botafogo, 3-3. Mas contra o Operário, o Sport saiu atrás do resultado, virou, aí cedeu empate. Contra o Goiás, saiu na frente, acabou empatando. Contra o Cuiabá, a mesma coisa, fez 1-0, sofreu gol de empate. E contra o Criciúma, o time acabou perdendo na estreia de Gilmar Dalpozo. Então, 5 jogos, 1 derrota e 4 empates. E Gilmar continua como treinador, por enquanto prestigiado por todas as partes em relação à equipe do Sport, Júlio.
0: Só para a gente finalizar, citar o Náutico.
1: Náutico joga no domingo dos pais, dia 9, quando vai enfrentar o Atlético de Goiás. Porque o final de semana agora será dedicado para os jogos da Copa do Brasil. E a CBF não misturou os campeonatos. Então também o Náutico tem esse tempo todo para treinar. A expectativa é que Dudu possa ficar à disposição, que volte a ficar à disposição, que o Vinícius também possa voltar a figurar nos planos do Hélio e também do Guilherme dos Anjos, em breve, para poder voltar a vestir a camisa alvirrubra. Náutico segue no mercado, também em busca de reforços, visando esta sequência na Série B. Depois daqueles 8 jogos em que perdeu 6 e empatou 2, ganhou do Londrina, empatou com o Criciúma, que é líder da Série B com 40 pontos, e agora vai encarar o Atlético Goianiense em casa. E depois tem a Ponte Preta. Se conseguir startar esse jogo com o Atlético, com a Ponte, aí, Júlio, realmente a crise terá passado, pelo menos por enquanto, né? Porque o Náutico tem 25 pontos, briga para fugir totalmente dessa zona do rebaixamento, para não chegar lá embaixo. Porque há quem diga, Júlio, que depois que entra numa reta final de campeonato para sair, dá trabalho. O Sport tem 29 pontos, o Náutico tem 25. São 4 pontos de diferença. Os dois times estão em posições diferentes. O Sport é o décimo e o Náutico é o 13º colocado.
0: Valeu, Mário, obrigado e até daqui a pouquinho, né?
1: Até daqui a pouco tem o Bola na Rede TMC com o Vitor Araújo, a primeira parte. Depois estaremos na segunda parte até as 8 da noite, Júlio.
0: Forte abraço, 5h46. 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Vamos com o nosso momento na pista, as notícias do mundo automotivo com o nosso colunista do Garagem de Motor, o nosso Rodrigo Dantas. Rodrigo, boa tarde, bem-vindo.
3: Fala, Júlio, boa tarde para você, boa tarde para todos os ouvintes aí da rádio TMC. Nosso encontro semanal para falar um pouco sobre o mundo automotivo. Deixa eu começar falando do carro que eu estava acelerando nos últimos dias, que é um SUV elétrico médio aí, que é o Leapmotor B10. O modelo que é da Leapmotor, que faz parte hoje do grupo Stellantis. É um carro que cheguei para concorrer com o OnePro e o Aion Y, que e custa R$ 132.990. O SUV conta com um motor traseiro de 218 cavalos de potência, 24,5 kg de torque. O 0 a 100 acontece na casa dos 8 segundos e a bateria é de 56,2 kWh, fornecendo uma autonomia na prática aí superior a 350 km. O carro é muito bom, Júlio. Conta com aquele visual bem minimalista, né, que é uma marca dos carros chineses, mas foi bem interessante assim, estar acelerando esse carro. Cheguei a pegar a estrada com ele, fazendo Recife Caruaru e Caruaru Recife, e o carro conta com rodas área 18 polegadas diamantadas, um entre-eixo gigante, trazendo muito espaço para os ocupantes, faróis full LED. Realmente é um carro aí bem bacana e entra como mais uma opção aí para modelos 100% elétricos, para quem quer entrar nesse universo aí. E Júlio, como eu prometi da última vez, a gente participou de um evento lá em Minas Gerais em comemoração aos 50 anos da Fiat, onde um grupo de jornalistas teve acesso ao acervo dos modelos antigos que eles têm lá. São cerca de 30 modelos, tá? E a gente pôde acelerar alguns modelos na pista, né? Como o Fiat 147, o Grazia Mille, que foi a edição limitada do Uno Quadrado, tinha Tipo, tinha o Coupé também, Fiorino Tracking, que foi a primeira picape aí da marca. Então foi bem interessante esse dia lá. Eu foquei no Grazia Mille, que foi a edição limitada a 2 mil unidades em 2013. Foi quando o Uno Quadrado sai de linha, então foram mil unidades na cor verde e mil unidades na cor prata, né? Um carro aí que é bem legal de dirigir e tenho certeza que fez parte aí da garagem de muita gente, né? Ele saiu em 2013 porque os carros tiveram que ter freios ABS e airbags, mas realmente deu para voltar no tempo, então todo mundo deve ter uma história aí com o Uno. A minha é que eu aprendi a dirigir nele e foi o primeiro carro, meu primeiro carro zero quilômetro, então foi bem bacana, assim, a gente pôde acelerar, fazer vídeos, gravação, e o conteúdo tá lá no meu Instagram, Júlio, o pessoal pode conferir lá, foi bem bacana, voltando ao tempo aí, acelerando a última versão, né, a última unidade, e eles têm lá, para você ter uma ideia, essa unidade era a 2000, ou seja, a última que eles produziram ficaram de propriedade da Fiat, então foi bem interessante. E para quem quer colocar um esportivo na garagem, Júlio, o momento é agora, tá? Em comemoração aos 50 anos da Fiat, quem vai ganhar o presente é o consumidor. 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Os modelos contam com motor 1.3 turbo de 185 cavalos de potência, 27,5 kg de torque associado à transmissão tipo CVT. Além do visual esportivo, rodas, no caso do Fastback, inclusive eu fiz um vídeo, Júlio, do carro hoje, rodas aro 18, teto solar, o banco do carro com apelo esportivo, bancos com regulagem elétrica, realmente aí para quem busca esportividade, o desenho, o ronco do motor lá, ele conta com duas séries de capa, realmente é uma excelente opção, com mais de R$ 25 mil de desconto, chegou o momento aí para colocar, inclusive, Júlio, acho que combina com você esse carro, viu? É a sua cara, acho que você deveria aproveitar e colocar um modelo Abarth na sua garagem. E para terminar, Júlio, para quem é amante aí de carros, o Shopping Recife, a partir de amanhã, está com a exposição chamada Clássicos sobre Rodas, que começa no dia 31 e vai até o dia 13 de setembro, no terraço de eventos do Shopping Recife. Para quem curte aí carros antigos, vai ser uma experiência imersiva para os fãs de automóveis, né? Vão contar em contorno de mais de 20 veículos icônicos que marcaram história. E aí, excelente opção aí para você levar o Dia dos Pais, aproveitar o Dia dos Pais e reviver momentos aí, experiências bem bacanas com carros, né? Então é isso aí, começa dia 31 de julho, amanhã, né? E vai até o dia 13 de setembro, de quarta a sexta, das 12 às 21, sábado das 9 às 21, domingo das 12 horas às 21. O acesso é totalmente gratuito. Então é isso aí, Júlio. Um abraço para você aí, um abraço para todos os nossos ouvintes. Me segue lá no Instagram, @garagemmotor, e também no nosso site, garagemmotor.com.br.
0: Obrigado, Rodrigo. Valeu, viu, a participação aí, por trazer para a gente todas essas dicas, né, do mundo automotivo. 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
0: Vamos saber informações do trânsito.
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0: Aísa Macário.
6: Voltando, Júlio, com mais informações do trânsito, oferecimento. 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A gente chega falando do viaduto da Caxangá, que tem trânsito lento agora no sentido BR-232, devido a obras nas imediações do Hospital das Clínicas, ocupando uma das faixas. A lentidão já chega nas imediações de Dois Irmãos e permanecem por toda a via, até as imediações da Cidade Universitária. Se está na região, não está valendo a pena fazer desvios. Agora, se sai da Iputinga com o destino a BR-232, é melhor você fazer seu trajeto por dentro do Cordeiro. 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Volto já com mais informações. 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
0: Até já, Raíza Macário, 5h54, um rápido intervalo comercial.

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0: 5h57, reta final do Pernambuco TMC, segunda edição, mas ainda dá tempo de saber mais uma vez como é que está o trânsito.
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0: Vamos lá, informações do trânsito, Raíza Macário.
2: De volta, Júlio. 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Chegando com informações da Zona Norte do Recife, Avenida Rosa e Silva tem vários pontos de trânsito intenso ao longo da via. Já desde o início dela, ali na altura da Praça do Entroncamento. E tem pontos de intensidade também na Estrada do Arraial. Para quem vai do Espinheiro em direção a Parnamirim, está um pouco melhor agora pegar a Rua Manuel de Carvalho e seguir pela Rua Doutor José Maria, apesar de ter pontos de retenção também, para chegar à Rosa e Silva já no trecho final da avenida. 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
0: Valeu, Raíza, obrigado pelas informações. 5h58, já colocar um ponto final. Arthur Serrano, um abraço para você, Arthur. Muito obrigado pela co-apresentação.
3: Um abraço, Júlio, e também aqui para os nossos ouvintes da Rádio TMC. Até a próxima.
0: Até. Kennedy Lacerda.
4: Valeu, Júlio. Um abraço a você, aos ouvintes, a Sergião ali na técnica e até amanhã.
0: Valeu. A Mário Júnior já no nosso estúdio, aí chega com o papel. Atenção, obrigatório, use de máscara nesse local. Você ainda tá na época da Covid, meu amigo?
5: Isso é rascunho, isso é rascunho.
0: Ah, é rascunho? Achei que eu tomei um susto não, agora. É máscara aqui, eu vou ficar falando de máscara fora. No estúdio.
5: Quem precisa de uma máscara é Moisés,
0: eu acho,
5: né?
0: Que é você.
5: Não, eu tô
0: com fora. Essa sua feiura aí, pelo menos escolhe. Vamos lá, colocar um ponto final. Vem agora a equipe esportiva. Trabalhos técnicos do Sérgio Nascimento. A direção da TMC Recife, Carolina Magalhães.
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0: Forte abraço, até amanhã. Continue na TMC, tchau.
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11: Pontualmente 6 horas. Alô, alô, povo bom ligado aqui na TMC. Grande abraço, ótima noite. Tá no ar o Bola na Rede, das 6 às 8 para você, com destaque para o futebol pernambucano, sempre aqui nos 92.7, o FM mais tradicional do Nordeste do Brasil, também pelo nosso site e pelo aplicativo. Olha, notícia é o que não falta, né, minha gente? Estamos aí numa pausa de jogos com muita informação. É contratação em pauta, confusão. Não é brinquedo não, viu? Por falta de notícia, você não vai ficar, digamos, entediado. Mas para quebrar totalmente o tédio da nossa audiência, é claro, nós temos a opinião mais forte, mais contundente, mais concretamente objetiva e... Eu não diria assim, né, assertiva, porque às vezes ele erra como todos nós, mas ele, você sabe, é um sujeito equilibrado. Estou falando dele, o comentarista Bola Murcha, Mário Júnior.
1: Existe isso, rapaz. É brincadeira.
11: Você tá bem, amigo?
1: Como diz Pedro Luiz, tá tão bom que eu tô com medo. Um abraço, Vitor. Boa noite pra você. Amigo. Boa noite a todos aqui do Bola na Rede TMC. Givanildo, Vinícius, Moisés.
11: Eu aqui pra eu? Apresentar, né?
1: Pense numa moral arretada.
11: Botei
1: que você...
11: Tem você lá nas nuvens, hein?
1: Eu tô ligado.
11: Você pode me retribuir com um bolo de rolo.
1: Você sabe que a inflação está altíssima, né, velho?
11: Ah, realmente? Assim, o preço da goiaba está pela hora da morte.
1: Aí pode ser, no lugar de bolo de rolo, um rocambole, que é mais barato, parece, né, Vitor?
11: Quem da equipe parece um rocambole?
1: Nós temos duas possibilidades. Um seria o rocambole em pessoa, que é o nosso TM, né?
11: Que isso?
1: E o outro é uma cara de... De Rocambole, que é o nosso M.O. Entendeu? Aí, sem citar nomes, é melhor, Vitor.
11: Você tá indo só nas iniciais, né?
1: Não,
11: ninguém
1: você
11: tá
1: sabe.
11: Entendendo.
1: Pras iniciais, não dá pra matar a charada. Também não é
11: não,
1: assim.
11: Não, não. Claro que não, claro que não.
1: Existe isso.
11: É um verdadeiro show. Amigo Mário, me diga. O amigo está acompanhando a pauta do futebol pernambucano. O que mais tem lhe chamado a atenção?
1: O que mais tem me chamado a atenção, estou acompanhando, são os miguéis do nosso futebol, né?
11: Miguéis?
1: Claro, são vários, né? Porque o Santa volta a falar de novo nas três letras, né? Porque isso aí é igual Papai Noel não usar mais a roupa vermelha, usar azul, porque em Porto Alegre o Papai Noel do Inter é azul, viu? Aliás, do Grêmio é azul. O Grêmio não aceita usar o Papai Noel com a roupa vermelha. É mais ou menos isso. Porque vermelho lembra internacional.
11: Você já viu o Coelhinho da Páscoa?
1: A gente vê nos filmes aí, né, Vitor?
11: Não, pessoalmente você nunca foi apresentado.
1: Não, eu tô fora.
11: Você já viu a Sininho, a fada do Peter Pan?
1: Também pela televisão, porque coelho não bota ovo, né? Não sei quem foi que inventou esse negócio de coelho da Páscoa. Qual é o ovo que o coelho bota?
11: É complexo.
1: Existe
11: isso. Amigo Mário, você já tomou água da fonte da juventude?
1: Não, ainda não, Vitor. Eu tô
11: pensando. O que vai acontecer primeiro? Você vai encontrar o coelhinho da Páscoa, a Sininho, fada do Peter Pan, vai tomar água da fonte da juventude ou vai aparecer a SAF do Santa Cruz?
1: Olha, é mais fácil eu me aposentar e morar no Piauí do que sair essa SAF do Santa Cruz.
11: Você sabe que a gente pode providenciar isso.
1: Eu tô ligado. Vai depender do acesso para a primeira divisão do Santa, ou então eu vou até remodelar minha proposta. Quando sair a SAF, aí a gente pega o beco.
11: Olha, cuidado. Cuidado. Você lembra, tinha um amigo nosso que confiava que jamais um time do interior, no modelo que tínhamos, seria campeão pernambucano. Aí o Salgueiro foi, né?
1: Ele dizia que ia morrer
11: e não ia ver.
1: Aí quando o time foi campeão, ligaram pra ele: já morreu? Aí ele: é o quê? Ele pegou aves.
11: E foi.
1: Pô, é brincadeira.
11: Mas foi na pandemia, foi um contexto diferente. Enfim, mas aconteceu, não é?
1: Sim,
11: aconteceu. Vai que aparece a SAF Coral aí, né? A risada é o que encabula, né? É brincadeira. São 6 horas e 6 minutos. Vamos às notícias do futebol pernambucano. pergunta, amigo Mário. Como era aquela história do dirigente do Santa? Ele dizia que o Santa ia virar o quê, Mário?
1: Ia virar... Eu nem lembro mais, era o quê? Ia virar o quê?
11: Torcedor Coral.
1: Torcedor...
11: Já chegamos na primeira
1: divisão. Ah, Jonas Alvarenga. Torcedor Coral. Já estamos na primeira divisão. Vamos fazer do Santa o maior do Nordeste. Nem tá na primeira divisão.
11: Ele dizia que ia virar o Barcelona.
1: É. E o Barcelona do Nordeste. Nem tá na primeira divisão. Não virou Barcelona. O Sport deixou de ser leão. E agora lascou foi tudo. Meu Deus.
11: Não, o problema, o Sport tá querendo Zé Rafael, Tiquinho Soares, Ganso, Dan.
1: Menino.
11: Tem tanto dinheiro assim. Ô, Giva, só os três já dá praticamente a folha atual. Será que vai fechar com essa galera aí, Giva? Boa noite. Epa, cadê, Giva? Ficou assustado com os valores, viu, mano?
1: Eu também tô achando, é.
12: Olá, Vitor. Um abraço, boa noite. Um abraço para você, um abraço aos amigos sintonizados aqui na TMC, Vitor. É porque quando o Mário tá por perto, tudo acontece, né?
11: É, rapaz, dá um tilt geral, os equipamentos têm medo dele.
12: Rapaz, e queima tudo, viu?
1: Não, tô fora, é verdade, não queima nada, não. Que conversa é essa? Existe isso.
12: Você queima, Mário?
1: Tô fora!
12: Bom, Vitor, o que você perguntou, rapaz, todo dia surge aí a cortina de fumaça, vamos dizer assim, na Ilha do Retiro, porque na situação financeira em que o Sport se encontra, e aí trazer esses medalhões já em fim de carreira, além do mais com altos salários, isso é meio desastroso, vamos dizer assim, né? Porque...
11: Ô, Giva, ninguém cogitou Neymar, não.
12: Eu tô esperando, né, pra noticiar aqui, né, porque só faltam anunciar Neymar.
11: Rapaz, porque... Ô, Mário, o Ganso ganha 600 pila. 600.
12: Sim. E fim de carreira, né?
11: É, o outro rapaz, o Zé Rafael...
12: 450.
11: É muito dinheiro. O Tiquinho também é 1 milhão e lá vai...
1: Meu amigo.
11: É muita grana, rapaz.
1: Mas não vai ser o Sport que vai pagar esses valores exorbitantes, não.
11: E quem vai pagar?
1: Os clubes que querem negociar os jogadores, eles têm que pagar boa parte do salário, ou se não tudo, porque o Cruzeiro desse Chico da Costa ia pagar tudo, não era o Sport que ia pagar nada.
12: Isso.
11: Mas peraí, mas qual é a parte que vai ficar
1: para o
11: Sport?
1: Veja, o Chico da Costa, ele viria para o Sport como jogador envolvido na negociação do Cruzeiro com o Zé Lucas e o Sport. O Cruzeiro,
12: exatamente,
1: continuaria pagando integralmente
11: não,
1: o salário
11: aí,
1: dele.
11: O caso Chico da Costa é diferente, porque ele estava inserido no contexto da negociação do Zé Lucas.
12: Então.
11: E outro detalhe, Chico da Costa. Você já tinha ouvido falar dele, amigo Mário?
1: Nunca na minha vida, mas é assim.
11: Ganso, você conhece, não?
1: Muito.
11: E Tiquinho Soares, sabe quem é?
1: Conheço também.
11: Zé Rafael, lembra de alguma coisa que
1: ele fez? Lembro também. Agora vocês ficam reclamando quando contratam jogadores que não têm a menor condição, quando surgem três grandes nomes, estão reclamando também. Decidam o que vocês querem, pelo amor de Deus.
11: Não, meu amigo, eu
12: mas
11: não estou reclamando
12: quem?
11: De nada, não, rapaz.
1: Vocês, quer dizer, vocês, Givanildo Bezerra, você, Vitor Araújo. Não, porque Raul, porque Yuri não sei de quê, porque Igor não sei de quê.
12: Raul, quem falava era você.
1: Não, eu não.
12: Raul, você não botou ele para fora.
1: De jeito nenhum, Raul. É uma boa pessoa, mas infelizmente não deu certo, né? E vida que segue.
11: Lá vai
12: Sérgio,
11: lá vai
12: fica
11: ele.
12: Quieto, Sérgio.
11: Ah, deixa a Roberta Miranda, ela sabe o que está dizendo. É. Ó, eu quero dizer só o seguinte, olha só, eu não tenho problema nenhum com os caras. O ponto é o seguinte, seja lá qual for o percentual que fique para o Sport, vai ficar caro. Vai ficar caro. E vamos lá para o custo-benefício? Veja, Ganso na Série A não está rendendo. O que que me garante que ele vai chegar aqui e vai jogar?
1: Vai render.
12: Não dá uma carreira para ninguém.
1: Série B é outra pegada, o nível tá
11: exatamente
1: muito baixo.
11: Exatamente por
1: muito
11: isso.
1: Baixo.
12: Ô, Vitor.
11: Exatamente por isso. E outra coisa, o problema é o seguinte. Veja, o camarada tá andando, né, de carro popular. Daqui a pouco, ele vai me dizer que vai comprar uma Ferrari e o negócio não tá batendo, entendeu, Givan?
12: Bom, Vitor, dentro dessa sua análise, a negociação que pode prosperar ou progredir ou até avançar, vamos dizer assim, é do Tiquinho Soares. Por quê? Vale salientar a idade do atleta, 35 anos de idade, fim de carreira também. foi preterido pelo Santos, já estava afastado pelo mau rendimento, e o Sport está tentando a aquisição do atleta condicionada à produtividade. O contrato seria assinado por produtividade. Então, resta saber se o atleta vai aceitar ou não, porque caso não produza, ele cai fora. E se produzir, vai continuando até onde der. Essa é a ideia do Sport para com o Tiquinho Soares, jogador de 35 anos de idade, que teve o seu bom momento no futebol atuando na equipe do Botafogo.
11: Entendeu, amigo Mário? Rendeu,
1: sim,
11: dinheiro no bolso. Não rendeu, zero.
1: Não, mas também não é assim, não. Mas Tiquinho joga muito, rapaz. Eu duvido Tiquinho Soares não jogar num campeonato que você tem equipes que não são tão fortes assim. Porque o Fortaleza tá batendo cabeça, né? O próprio Criciúma já começou. Que pra mim, empatar com o Náutico já é uma derrocada, viu, Eduardo Batista?
11: Mas, rapaz, peraí. Como é Tiquinho o quê,
1: vai? Tiquinho vai, como diz todo duro, Tiquinho Soares vai estraçaiar na Série B, amigo. Vai por mim.
13: Agora, Mário.
11: Rapaz. Olha, tem um fã-clube pra Tiquinho, ué.
1: Existe isso.
12: Mas aí tem um detalhe. O Sport está tentando essa aquisição do Tiquinho Soares, mas aí fica a incógnita, porque os dois homens de frente do Sport são os dois artilheiros da equipe, o Barleta e o Perotti. Perotti, que tem 9 gols, é o artilheiro da equipe na competição, é ídolo da torcida.
11: Não, mas então, Giva, mas aí não se preocupe com isso, não. Se Tiquinho chegar, sai alguém do meio para ele jogar. Não precisa os outros dois mexer, não.
12: Então,
11: alguém do meio que tem que sair para poder entrar, cara.
12: Mas aí tem um detalhe, Vitor. O Sport está tentando aí o meia, o Guilherme Castilho. Já tem aí o Diego Hernandes, que entrou muito bem no jogo passado. Quem vai sair?
11: Não, joga no 4-3-3, pô. Bota um volante pegador. Um outro volante que sai.
12: Dá o Pozo jogando 4-3-3.
11: 4-3-3.
12: Dá o Pozo. Você acredita nisso?
1: Só até o dia 8 é ele, né? Até o dia 8 é ele. Dia 9 a gente não sabe, né?
11: Não, peraí. Que história é essa, mano?
12: Deixa de agouro.
11: Tu tá agorando o trabalho do cara.
1: Eu não tô agorando ninguém, não. Vamos aos fatos. 5 jogos. 4 empates e 1 derrota. É bom, é?
11: Vou te contar.
1: É bom isso.
12: Ai do jogador que Mário caiu em cima, viu?
1: Não, tô fora, Vixe, amigo. Maria. Não, tô fora. Eu sou realista. Com Tiquinho Soares, Paulo Henrique Ganso. Pozo, não tem a menor condição. Tem a menor condição.
11: Não me Ganso. Ganso, peraí. Tem calma. Essa do Ganso, eu realmente...
1: É a primeira vez que ele vai jogar no Nordeste.
12: Isso não passa de fogo de palha, Vitor.
11: Isso aí eu quero é ver.
1: Rapaz.
11: Ó, mas pera lá. Vamos falar do que existe agora na casa. Inclusive, tem um problema aí. Tem um jogador, um volante que está fora contra o Vila, né? Quem é, o Giva?
12: Bom, o Biel, ele sofreu uma entorse no jogo passado, no tornozelo direito. O atleta está fazendo tratamento intensivo no departamento médico, mas a princípio já está vetado para o jogo contra o Vila Nova. Isso significa dizer que a lesão é complicada. Ele fez exame de imagem, constatou aí uma lesão grau 2 e ele está em tratamento intensivo. Agora o detalhe, Vitor, é que os dois volantes do Sport com a mesma contusão. O Fábio Matheus, ele será submetido a uma intervenção cirúrgica também no tornozelo direito devido a um pisão no jogo contra o Operário. E o Biel, no jogo passado contra o Cuiabá, também é outro que está fora. Agora, o departamento médico do clube não estipulou o prazo para a volta do atleta.
11: O jeito é jogar com Zé Gabriel e Pedro Martins.
1: Meu Deus do céu.
12: Misericórdia.
11: Mas foi o que sobrou, não é? É Zé Gabriel, Pedro Martins e o Hernandes.
1: Então tá difícil sair essa primeira vitória com o Leopoldo, viu? Pelo amor de Deus.
11: Veja, você tem que propor soluções.
1: Mas aí, nesse caso, que tipo de solução?
11: Ajude Dalpozo.
12: Tem o menino aí que chegou aí do Atlético, rapaz.
11: Murilo, né?
12: Murilo Hickman.
1: Ele é irmão de Ana Hickman.
12: Anos, jogador que tem passagem pela base da Seleção Brasileira Sub-17, Sub-20, Só que não se firmou no Cruzeiro, onde o Cruzeiro esperava mais dele, né? Esperava muito dele, né? Então, emprestou ao Sport para, quem sabe, ele ganhar a chamada minutagem.
13: Ele é irmão de Ana Hickmann, a apresentadora, é, Vitor?
14: Não, eu
12: vou ter que estar dizendo.
14: Faço ideia.
13: É uma coincidência muito grande, né?
14: Não é um nome comum, né?
13: Não, de jeito nenhum.
14: É incomum. De toda maneira, também não sei se o cara vai jogar chegando agora, mas com a falta de volante, se regularizar, vai pro banco.
13: Então, é aquele detalhe. Não tem tu, vai tu mesmo, é assim?
14: Vai ter que ser, não é?
13: Meu Deus.
14: Vai ter que ser, velho.
13: A que ponto
14: agora nós chegamos? Eu quero saber como é que ele vai montar a zaga. Porque se ele repetir
13: Abraão... Puxa vida, meu amigo.
14: Não, aí ele tá... Veja.
13: Meu Deus.
14: Abraão, o Dalpozo. Dalpozo.
13: Eu tô passando mal aqui já.
14: Não, calma. Alguém adora ele.
13: É Zé o quê?
14: Vai
13: volante.
14: Cair aí, ó.
13: Pedro Martins, Zé o quê? O nome do outro volante?
14: Zé Gabriel.
13: Abraão na zaga. E quem é o outro?
14: Zé Gabriel. Não, o outro é Benevenuto. Zagueiro.
13: Puxa vida. Olha, com Abraão, Benevenuto, Zé Gabriel e Pedro Martins, sinceramente... Olha, hoje em dia é tudo mais rápido. Nem precisa de e-mail. Manda um WhatsApp. Olha, vamos pular esse jogo? É melhor. Vamos pular esse. Vamos jogar já a partida que vem depois do Vila Nova.
14: Mas não é jogo de tabuleiro, não.
13: Será uma humilhação. Será uma humilhação. Não aguentamos. Quando eu falo não aguentamos, nós que militamos no futebol de um modo geral, não aguentamos tantas porradas assim, minha gente.
14: Mas peraí,
13: é complicado.
14: O presidente da CBF está respondendo o WhatsApp?
12: Pois é.
13: O quê? Na CBF?
14: Você acha que ele responde?
13: CBF responde, pô.
14: É?
13: Claro.
14: Agora, isso ele tá falando da época de Dr. Vigília Lísio, que ele fazia uma ligação...
13: Não, mas hoje, naquela época não existia o WhatsApp, né?
14: Não, você fazia uma ligação pro Rio
13: de Janeiro. Ah, eu ligava pra Dr. Vigília.
14: A secretária transferia direto pra
13: casa dele. Diga,
14: ele, meu Mário. Amigo Mário...
13: É assim, mas eu fazia o social, agora não tem, né? Xaxá...
12: Era uma base do fax.
13: É, Xaxá é pouco acessível, podemos assim dizer.
14: Olha, você precisava ver, viu, Giva? Ele ligava e o Vigília Lísio respondia, meu amigo Mário, ele, Dr. Vigílio. Era uma relação assim,
12: sabe? Existe. Era ele e o nosso companheiro Pedro Silva, que tinha essa intimidade com o Vigília Lísio.
13: Essa perna fez muito gol, viu? Essa perna.
12: Cadoca.
13: Grande Pedro Silva, um abraço pra ele, né?
14: Pedro, um abraço, Pedro. Ô Giva, e teu convidado já, Giva?
12: É o Kaique Almeida, que vai falar conosco. Agora, só lembrando, Vitor, que o Sport treinou hoje pela manhã. Amanhã, o Dalpozo vai repetir também no período matinal. O elenco será liberado no período da tarde. O goleiro Breno, da equipe do Fortaleza, ele já está praticamente acertado com o Sport aí, já fez o distrato com a equipe cearense, está sendo aguardado na Ilha do Retiro. Agora, em relação ao Zé Rafael, houve uma conversa da direção do Sport com o staff do atleta. O atleta está afastado do Santos, não vive um bom momento, por isso que não está sendo aproveitado pelo técnico Cuca. E, segundo membros da comissão de futebol do Sport, disse que o atleta se balançou, gostou da proposta do Sport, porém nada está assinado nem concretizado a respeito do Zé Rafael. Agora, tudo por conta do alto salário do atleta.
14: É, meu amigo, é caro. Tá pensando o quê?
13: Olha, Gimanildo, você fica mandando essas mensagens aqui de WhatsApp.
12: Eu tô mandando mensagem pra tu.
13: Eu tomo até um susto. Aí você manda pra mim isso aqui, ó.
12: Eu mandei o quê pra tu,
13: Triste? Murilo Hickmann Alves Pimentel. Está
12: como é?
13: Murilo Hickmann Alves Pimentel.
12: Alves Pimentel.
13: Está regularizado. Olha,
12: já saiu no BID.
13: Essas notícias assim.
14: Isso é importante, mano.
13: Importante aonde, Vitor? Pelo amor de Deus.
14: Ele vai poder jogar, cara. Contratou pra quê? Pra ficar olhando lá.
13: Não deu nem tempo de entrar num jogo. Vai ter que pegar o cara e jogar no meio assim da Cova dos Leões. É brincadeira,
12: mano. Tem que chegar e jogar, Mari.
13: Se tá assim, é porque quem tá lá não tá se vindo.
14: E não é por aí, né?
12: Você é que está dizendo,
13: não,
12: né?
13: Porque tem que chegar, tem que jogar por quê?
12: Você é de Covid.
14: Não tá no mercado contratando.
12: Você é de Covid e o Sport perdeu dois volantes. Aliás, três no momento. Perdeu o Zé Lucas, que foi para o Cruzeiro.
13: Sim.
12: Biel e o Fábio Matheus no departamento médico. Então, e aí?
14: É tem isso que... mesmo.
12: Tem que ter alguém para substituir.
13: Rapaz, a gente...
14: entrar e jogar.
13: É quando você ouve a escalação do esporte atualmente, dá vontade até de chorar.
14: Não, calma.
12: Vitor, só um detalhe, Vitor, que você tocou aí no assunto. Eu perguntei ao Dalpozo, na última entrevista coletiva, sobre o não aproveitamento também do Marcelo Aju e por que a permanência do Abraão. Ele disse que o Aju, no jogo contra o Criciúma, o Sport perdeu o jogo e tal. Ele quis defender o Abraão, né? Quis preservar o atleta, não quis colocar o atleta em risco, mas também não deu assim, condição de que o Aju poderia ser titular nessa zaga do Sport. Agora você observa.
14: Ele defendeu um e jogou o outro pro fogo, né?
12: Pois é, e o torcedor do Sport já está aí pé da vida com o Abraão, não tem condição, e o detalhe é o seguinte, com a formação do Marcelo Aju com o Benevenuto, o Sport é outro time, o sistema defensivo do Sport é um outro time, até porque o Marcelo Aju é outra joia da base, tem muito futuro, precisa jogar, iniciou a temporada como titular, e aí eis que agora é reserva.
13: E que outro time é esse que faz um, leva dois, três? Como é que eu não consigo entender esse outro time, não?
14: Tenha calma, daqui a pouco você reflete sobre isso.
13: Brincadeira, coisa dessa.
14: Valeu, Giva, um abraço pra você.
12: Até já, Vitor.
14: Até, amigo. 6:22. Santa, o amigo Mário.
13: Sim.
14: O Santa é o seguinte, todo dia é uma coisa, viu? É uma briga, uma confusão.
13: É, rapaz.
14: Rapaz, o Santa não tá precisando de uma inspetora, um inspetor de colégio pra ficar atento ali no intervalo, não deixar o menino brigar.
13: É uma super nani.
15: Mário pode ser Dona Vilma do Múltiplo de Escolha.
13: Não, eu tô fora.
14: Tu é a cara mesmo,
13: pai. Não, tem que ser super nani pra ver esse negócio melhora aí, viu? Tá feio. Rapaz.
15: Mas aí é o contrário, vou te botar no colo, né, Mário?
13: Não, tô fora, peraí, tô fora. Justiça.
14: Como foi que o presidente resolveu esse negócio aí, hein, Calado? Eu tô curioso pra entender qual foi a metodologia.
13: Tão inocente pra você, rapaz.
14: Por quê? Não. Eu tô curioso, amigo. Você já sabe.
13: Ele deu velho Miguel, Vitor.
14: Miguel.
15: Botou Rodrigo de castigo, não foi mais.
13: Lá pra frente você vai entender o que eu tô dizendo.
14: Vocês viram que teve gente botando na internet aí que os dois vestiram uma camisa e tiveram que se abraçar, dar a mão.
13: Rapaz. O torcedor é tão bestinha.
14: Não teve isso não, né, Calado? Boa noite, Calado.
15: Um abraço, Vitor. Boa noite. Nem vou perguntar se Mário tá, que já escutei essa voz potente, essa esse grave joinha, potente.
13: Doutor. É. Eu tô fora.
15: O negócio dele é usar máscara, né?
13: Não, tô fora.
15: Então, tu disse que tu tá com papel aí?
13: Não, que Moisés é que vai fazer o filme O Cavaleiro Sem Cabeça, né? Porque.
15: Poxa.
13: É bronca.
14: Por quê, mano? O quê? Agora fiquei aqui.
13: Porque. O exame de feição foi reprovado. Desse. Opa! Vocês lembram de Yogi que tirava uma casinha da cabeça? Não ficava um perto, pronto.
14: Ah, pera aí que o rapaz vai falar do Santa, por gentileza.
13: É claro.
14: Por favor, Calado, você tem alguma informação de bastidor pra gente saber o que foi que o presidente fez?
13: Você quer agitar, né?
14: Não, eu quero saber o que foi que aconteceu.
13: Pra que você quer saber o que ele fez?
15: Diga ele que esse é o seu papel, né?
13: Isso aí, veja,
14: isso é um método pedagógico avançado. Eu tenho que entender como é que foi isso aí. Porque, veja, isso tem aplicações para a vida inteira, entendeu, galera?
15: Ô, Vitor, antes de entrar nesse mérito, você poderia dizer no ar o termo que você utilizou ontem para me questionar, no particular, é o que teria feito problema regredir, para ver se Mário sabe o que significa?
14: Perfeitamente. Eu perguntei, viu, amigo Mário?
13: Sim.
14: Quais os termos do armistício?
13: Termo de quê, rapaz?
14: Do armistício.
13: Armistício.
15: Armistício.
13: Rapaz, é cada uma que a gente tem que ouvir.
15: Diga aí o que é, Mário.
14: O que é isso?
13: Rapaz, é uma antiga doutrina filosófica em que todos os lados decidem parar de lutar. É simples assim, Vitor.
14: Uma doutrina filosófica. Ô, pai, tu tá em guerra.
15: Tu viu que ele foi falando o que dava na cabeça, e assim, falando... E levantando o olho pra quem tá na frente, tipo não, assim, me salva.
14: Tinha uma voz.
13: Tipo assim, é mais ou menos assim, para de brigar, poxa, ora, bola.
14: Que medo eu tive agora.
15: Ô, Vitor, mas rapaz, esse cessar-fogo aí que você tá perguntando, veja, próprio Bruno Rodrigues já deixou claro, se reuniu com os dois, conversou com os dois ao mesmo tempo, de maneira individual. O Bruno também fez contato com algumas lideranças, né, do elenco, e no final das contas, ó, vocês são dois funcionários do clube, tem contrato, existem regras, existe uma hierarquia, e vocês não estão acima disso. E aí o que tem que fazer, eu não vou mandar nenhum dos dois embora, se retratem. Inclusive, a informação que eu tenho é que no treinamento, que hoje sim aconteceu, diferente de ontem, ocorreu o treinamento, eles, tanto Alex Brasil quanto Christian de Souza, tiveram um momento, né, com o elenco, comissão técnica, e trataram do assunto e se desculparam com todos. Tem até informação que passaram um bom tempo conversando só os dois durante o treinamento, viu, Vitor?
14: É nada.
15: Foi.
14: Rapaz, depois dessa zoada todinha, agora viraram best.
15: E aí, Mário, o que é que tu acha?
13: Isso é o maior teatro depois de Fazenda Nova a céu aberto. Brincadeira uma coisa dessa.
15: Ô, Mário,
14: tu lembra que
15: o Corveiro
14: tinha
15: paixão
14: de Cristo no Arruda, né, Mário?
13: Rapaz, é brincadeira.
14: Quem seria Jesus dos dois, Mário?
13: Aí é um empate técnico,
15: rapaz,
13: né?
15: Rapaz, não tem cabelo nenhum dos dois, né?
13: Não tem, não. É mais fácil a gente achar o Barrabás, mas a gente vai encontrando aos poucos, entendeu?
15: Rapaz.
14: Não, pra mim, já seria suficiente saber qual dos dois era aquele, né? Imagina, Jesus no meio, os dois, cada um numa das cruzes, né?
13: Sim, sim.
14: Qual dos dois iria
15: dizer... Quem foi salvo, né, Vitor?
14: Quem foi salvo, né? Qual dos dois foi salvo?
13: É, aqui não...
14: jeito, os dois foram, né?
13: Aqui na TMC nós tivemos um problema na época da Paixão de Cristo, né? Porque foi colocado em votação e Tarso Michel foi eleito para ser o Jesus Cristo. Aí tivemos
14: qual foi o problema?
13: Aí tivemos que trazer a cruz de gravata, aqueles móveis rústicos, porque existia um risco gigantesco da
15: de
13: cruz.
15: Massaranduba foi maravilhoso.
13: De Massaranduba, o cupim não rói e de jeito nenhum, porque senão como é que o cara ia subir na cruz, meu amigo? Já pensasse. Brincadeira.
15: E Tassi foi bem?
13: Foi excelente. Tassi fez um ótimo papel.
14: Peraí, cara. Peraí. Eu tô querendo. Peraí. Vamos repetir essa questão da informação do Santa, porque isso aqui é um ponto importante. Isso é informação de bastidor.
13: Você quer agitar.
14: Não, eu não quero, não.
13: Já está resolvido. Passaram a mão no focinho do gato, conversaram.
14: Eu quero apenas destacar isso aqui para que o nosso ouvinte não perca de vista como algo, né, menor. Quer dizer que o presidente conversou com os dois e a conversa foi tão profunda que eles pediram desculpa e depois foram conversar um com o outro.
13: Sabe o que foi isso?
15: Veja, calma.
13: Falta de dinheiro. O cara liso fica nervoso. Aí, toma aqui 50 pra você.
14: Isso
13: 50
14: é verdade,
13: pra você.
14: Isso
13: aí,
14: é verdade,
13: isso é verdade. Desculpa, eu estava equivocado. Eu estava assim, cabeça estava liso. Então aqui, 50 pra você. 50 pra você. Tá resolvido. Acabou.
15: Ô, Vitor, a tratativa, né, a conversa, a abordagem do tema dessa questão, dessa confusão toda, aconteceu ontem com o Bruno e com os dois. Hoje, posterior à reunião, à definição da continuidade, né, melhor dizendo, dos dois, é que no treinamento de hoje a informação que a gente tem é que houve uma conversa e que nessa conversa os dois, diante do elenco, de comissão técnica, trataram do assunto e disseram, ó, nos excedemos, a gente pede desculpa por tudo que aconteceu, por tudo que gerou, que termina respingando em muita gente. E até na sequência do treino, enquanto a atividade acontecia, ficaram conversando os dois. Aí,
14: já foi, sei, vai disseram, ser até churrasco.
15: Se disseram, estava assim dizendo, ó, bora aproveitar para um xingar o outro aqui, o povo pensar que a gente está conversando sem alarde. Pode ter sido, mas estavam lá conversando.
14: É capaz de terminar em churrasco. Porque no futebol tudo termina em
15: Christian
14: churrasco.
15: Christian gosta, né? É gaúcho.
14: Pronto, tá vendo? Deve terminar em churrasco. O ponto é que o Santa não se prejudique. Olha, veja, eles estão...
15: A organizada foi lá também, vice Vitor.
14: Como é que é, pai?
15: A organizada foi lá também, vice.
14: Eita, fazer o quê?
15: Pra tirar uma conversinha, uma prosa com ela aí.
14: Vixe Maria. E deixaram entrar, foi? Convidaram, foi?
15: Tava lá. Essa, ai, assim, o deixar é muito forte, né, Vitor? Mas estavam lá.
14: Não, o portão tava aberto, né? Eles passaram.
13: Que portão? Nem portão tem, que eu vi um negócio lá, pô. Tem portão na rua agora, é?
15: Mário, claro, tu gosta portão de agitar, né?
13: Não, porque eu soube que iam tirar o portão e botar alguma outra coisa lá. Colocaram já?
15: Não, veja. Naquele portão de acesso da imprensa, que Vitor conhece bem.
13: Sim, sim.
15: Porque vai a estádio, você só vai a Rosa e Silva, né?
13: Não, tô fora, amigo. Quem que vai ser Rosa e Silva?
14: Não, porque você passa no caminho pra sua
13: eu
14: casa.
13: Eu estive no Arruda faz muitos anos e a entrada sempre foi a mesma. Tinha um portão ali na lateral.
15: Tem a entrada para pedestre.
13: Sim.
15: Que aí acontece pela Avenida Beberibe e pela Rua das Moças tem o acesso para a imprensa, né? Para veículo.
13: Isso, isso.
14: A última aí... vez que Mário foi no Arruda, o campo ainda era no sentido contrário.
13: Não, que conversa é essa?
15: Só que eu dizer que na época que Mário foi, era a rua ainda das crianças, que não, já evoluiu para moça, né?
14: Não, é, bem capaz. Aí, olha, não tinha um anel superior, não.
13: Que conversa é essa, rapaz?
15: Poxa, fora. O anel só veio depois de Mário, foi?
14: Por aí, Mário inclusive foi repórter da revista O Cruzeiro.
13: Não, não, aí é ele Macedo, amigo.
14: O processo estava acontecendo. Ô, Calado, veja, eles estão tão entrosados que anunciaram até uma contratação, né?
15: Isso, Vitor, a primeira da janela, né? Depois de semana passada, o Alex Brasil, naquela coletiva para tratar da saída do Quirino, quando disse como estava o atraso salarial e que naquele momento não teria contratação, que primeiro era botar em dia, o Santa pagou uma folha que estava em atraso, CLT mais imagem, uma moradia, ficou duas moradias e duas imagens para serem pagas. O presidente Bruno está tratando disso com os atletas e ele vai buscar, disse que de qualquer maneira ele garantiu já que essa dívida que o clube tem com o atual elenco, incluindo 13º, férias do ano passado, que ainda dentro da Série C, antes de acabar, o clube vai colocar em dia. Então é um compromisso que o Bruno tem para colocar tudo isso em dia. Tendo esse cenário de alguns valores tendo sido quitados, o Santa perdeu Quirino, perdeu Marquinhos, já tinha saído antes Regis, Balotelli e Israel também saíram antes, já na Série C, mas saíram antes. E o Santa precisa repor, trazer atletas. Só para você ter noção, Vitor, o Santa hoje, pelo que eu fiz de cálculo, tem 29 jogadores. 4 goleiros, aí você cai para 25 de linha, aí tem no DM Robinho, Léo Costa e Rodrigues. Então você cai aí para 22. Então o Santa tendo 22 jogadores de linha, qualquer mínimo uma sequência de lesão, agora mesmo para o próximo jogo, o William está fora, suspensão, já cai mais o número, né? Então o Santa precisa contratar. E nessa contratação, ou essa busca ao mercado, ou ida ao mercado, o Santa oficializou o primeiro reforço da janela, Joninha. Ele que tem 24 anos, veio da equipe do Velo Clube de São Paulo, Jonathan Rogério de Souza. Ele que é a primeira contratação da janela do Santa. Atacante, extremo, jogador de velocidade. O Santa tentou trazê-lo no início da Série C, não conseguiu. Agora ele chega como primeiro reforço, inclusive já treinou com o elenco.
13: Viu, Vitor? Eu sábado, Vitor, eu vou conversar com os meus amigos lá do clube alemão. Lá tem um campeonato. Tem Faça muita isso, gente boa que joga lá no campeonato do DKP, viu, amigo?
14: Santa fazer uma peneira, né?
13: Não, se a gente passar alguns nomes aqui para reforçar o Santa, vai ajudar bastante. Deixa eu aproveitar e mandar um abraço para o Ronaldo, que é conhecido lá como Ronaldo Fenômeno. Parece com o Ronaldo, né? A camisa dele é uma colada com a outra. Ele joga muito, viu? E entre outros jogadores. Porque, rapaz, como é o nome do rapaz? João o quê?
15: Joninha. Jonathan é o nome dele.
13: Jonathan. É esse que vai resolver tudo do Santa Cruz. Os problemas.
15: Ah,
13: tudo.
15: Você que tá dizendo, né? Ele chega pra repor a saída do Marquinhos, né?
13: Mas não só isso aí, o Marquinhos. Você falou aí vários que saíram,
15: velho. Só ele vai lá, e ele vai se virar no, nos 30, não, nos 5.
14: Quem vai resolver mesmo

0: Matrix. Como é o nome dele, Vitor, do personagem principal do Keanu Reeves?
1: Eu não faço
0: Neo.
1: ideia, não é?
0: É, e o Lawrence Fishburne, como é o nome do personagem?
1: Morpheus.
0: Ai, mais sabe, tá vendo,
1: Que
0: Vitor?
1: isso, hein,
0: Rapaz.
1: Vocês
0: Quase
1: são
0: que. Olha,
1: especialistas nessa
0: se
1: cultura
0: existe
1: pop,
0: algo
1: rapaz. Que
0: mais
1: coisa.
0: furado do que essa SAF do Santa, me apresentem, por favor. Calma, rapaz.
1: Meu amigo. É de
0: Olha,
1: onde? Do
0: veja.
1: Rio? Vai sair. Peraí, não deu.
0: Veja, Vitor.
1: Rio de Janeiro?
0: O Tairo Arruda veio à capital pernambucana, e teve alguns compromissos junto ao presidente Bruno Rodrigues, entenda-se, na Federação Pernambucana de Futebol, em busca também. E buscando detalhamento da questão fiscal do clube, foi à Prefeitura do Recife para tratar sobre e ter conhecimento de débitos, né, que o clube possui. Então, o Santa está no desenvolvimento desse processo, né, de implantação da SAF. Detalhe aqui, esse novo grupo ainda não assinou a proposta vinculante. Quando assinar, aí vai ter a submissão de todo o processo, novo conselho fiscal, deliberativo, assembleia geral de sócios, votação, mas é o que está andando e os investidores estão, né, nesse processo intenso de comunicação com a atual gestão e o Tairo Arruda, um desses nomes fortes do grupo de investidores, esteve aqui na capital pernambucana essa semana.
1: Pronto, agora é aguardar, entendeu, amigo Mário?
0: Minuto de silêncio.
1: Não, não há
0: Por quê?
1: necessidade, para com isso.
0: Homenagem póstuma à SAF do Santa. Rapaz.
1: Ah, pera, o negócio nem começou, tu já tá
0: E
1: matando?
0: nem vai começar, isso é a piruagem, rapaz. Como é o nome do empresário? Tairone, é? Tairo Arruda.
1: Ah, pra mim não é Tairone, cigano, é Tairo, né?
0: Pelo menos o sobrenome tá entrosado, né?
1: Ô, Mário, tu
0: Ah.
1: curtiu Tairone Cigano?
0: Cara, ele canta bem, Tairone Cigano, mano.
1: Aí tu,
0: Não, mas
1: doméstica, tu ele é
0: conhecia,
1: fã
0: né?
1: de Pablo, ele é fã de
0: Não,
1: Pablo.
0: é música, é aqueles
1: Ele gosta
0: bregas, né?
1: da voz
0: Não, mas veja.
1: anasalada.
0: O grande sucesso dele foi Doméstica, né?
1: Doméstica,
0: Não, não cante
1: Tô
0: não! ligado, tô ligado.
1: Pelo
0: Tu
1: amor de Deus!
0: parece Sérgio, eu acho que na vida boêmia dele, né? Nosso querido saudável Sérgio Nascimento, ele conhece muito bem Zezito, né? Que é o parceiro do Tairone. Parece contigo isso, Mário.
1: Sérgio é o
0: Tô fora.
1: nosso Nelson Gonçalves, né?
0: Ele tem um
1: De
0: chapéu do
1: BH, né?
0: Panamá, brinque. De BH para o mundo, né?
1: Ô,
0: É verdade.
1: calado, tem um convidado calado.
0: Na volta a gente escuta Cristiano de Souza, treinador do Santos. Ele tá lá, viu, Mari?
1: Ainda bem que ele tava, que se ele sair, já era, viu?
0: Ele vai
1: Aí o
0: falar
1: piloto sumiu.
0: de algo que Vitor não reclama e não critica no Santos.
1: O quê?
0: O camisa 9.
1: Também, se ele for
0: Isso.
1: criticar o 9.
0: Não,
1: O
0: porque
1: Santos
0: Vitor
1: ainda
0: disse
1: tem um 9.
0: que a bola não chega. Reclamam do centroavante, mas a bola não chega. Aí Cristian concorda com o Vitor, viu?
1: Aí agora vai chegar porque Joninha vai dar a bola. Vai ser o 9.
0: Ele tem alguma coisa a ver com o Jonas Alvarenga, Mari?
1: Não, é só.
0: É mais fácil o Joninha dar a bola do que tu.
1: Não, eu tô fora.
0: É melhor dar a bola do que, né, Mari?
1: Não, eu tô fora, amigo. Que
0: É melhor
1: conversa.
0: não dar a bola, não?
1: Tô fora, velho. Existe isso.
2: Eita, amigo Mário, eu me lembrei daquele slogan, ó. Só dá bola pra você, lembra, amigo Mário?
1: É, tô ligado. Faz
2: Falaste
1: tempo!
2: muito, falaste muito!
1: Falei, mas faz tempo, filho.
2: Faz tempo! Agora são 6h39. Era hora que o Mário ficar emocionado, né?
1: Tô fora.
3: Náutico América.
2: A paixão de Mário. O Náutico pode conseguir o primeiro objetivo na Série B apenas vencendo jogos nos aflitos. O primeiro objetivo é os 45 pontos. Não é isso, Moisés? Boa noite, amigo. Cadê?
1: Ele tá fazendo um
2: Opa! Olha
1: lanchinho.
2: aí!
1: É um lanchinho.
2: Amigo?
1: Moisés? Beba
4: Fala,
1: água, viu, amigo?
4: amigo.
1: Beba água pra
4: Opa,
1: não
4: tô por
1: ficar
4: aqui,
1: entalado.
4: amigo. Não, eu sempre tô por aqui, meu amigo.
1: Ah, que
4: Tô
1: coisa
4: sempre
1: boa.
4: por aqui.
1: Coisa
4: Boa
1: boa.
4: noite, grande Vitor. Aquele abraço para você, um abraço a
2: Boa.
4: todos os ouvintes. Um abraço também à torcida do Náutico, em especial Mário Júnior.
1: Tô fora. Que
4: Ah, por isso.
1: conversa, rapaz.
4: Olha, Vitor.
2: Ele é o
1: América.
2: representante.
1: Eu não.
4: Olha, Vitor, exatamente, né? O Náutico restam 18 partidas nesta Série B. E aí um ponto importante, né? Porque o Náutico, dessas 18 partidas,

0: O Náutico vai fazer 10 na capital pernambucana. Então, de 10, o Náutico precisa hoje de 8 vitórias para chegar a 46... de 7 vitórias para chegar a 46 pontos, de 8 para se garantir de vez na Série B. Então, dá para se garantir em casa. O problema é o seguinte, os dados, né, que são importantes a gente trazer. O Náutico, no primeiro turno, em casa, viu, torcedor? Teve 9 partidas, realizou 9 partidas. 4 vitórias, 4 derrotas e um empate. Aí foi ruim, né, Vitor? Porque se você analisar com calma, o Náutico perdeu muitos pontos jogando em casa, né? 4 derrotas, um empate e apenas 4 vitórias. Então, terá que fazer diferente jogando em casa. Se vencer todos os jogos em casa, o Náutico se garante na série B e ainda sonha com a vaga no G6. Viu, Vitor?
1: É, rapaz, eu não sei o que está acontecendo, amigo Mário. Nós éramos tão fortes em casa, né? Santa, Náutico, Sport.
2: Isso.
1: Fora a gente levava umas pancadas. Mas em casa a gente era forte, cara. Aí agora parece que enfraqueceu, não sei o que é que houve, amigo.
2: É, o Sport não ganha em casa, o Náutico não ganha em casa, o Santa não ganha em casa. Sinceramente, viu, Vitor? O negócio tá complicado. Tá
1: Você tá
2: muito
1: ficando
2: complicado.
1: triste, né, Mário?
2: É, porque antigamente você, o torcedor, digo você, torcedor, quando ia pro estádio, não vou dizer que Náutico e Atlético Goianiense era um jogo previsível. Claro que tinha um nível de dificuldade, como vai ter. O Atlético, quando o Náutico jogou lá, na ida, o Náutico estava muito melhor que o Atlético. Hoje, os papéis se invertem. É o Atlético que está melhor. Tem 31 pontos, está brigando ali para entrar nesse G6. Quer dizer, é um time que
1: Sabe
2: evoluiu.
1: quem é o treinador lá?
2: Roger
1: Ó,
2: Silva.
1: já se...
2: Pronto.
1: ganhou 3 de 4 jogos, tá?
2: É, e o Moisés falou aí, acho que foi ontem, que vai ser a terceira vez que Hélio vai enfrentar o treinador que foi do Pernambucano, no Sport. Foi no América e agora no Atlético Goianiense. Só que agora o Roger que
1: De
2: vem para os
1: novo?
2: aflitos não é o Roger do América Mineiro, não, viu? É outra situação. Tem que se ligar.
1: Não, Roger é o mesmo. O que muda é
2: É.
1: o time, né?
2: O que muda é o
1: É o
2: time.
1: elenco
2: Agora,
1: que ele tá comandando.
2: não dá para dizer que vai ganhar todos os jogos em casa. Não vai. É difícil, Vitor. É difícil. É bronca.
1: É, também acho, né? Da maneira como tá, é complicado. Agora, bom, para esse jogo aí, ô Moisés, o que que o Hélio tem, né? De fato, ele vai ter Dodô, ele vai ter Vinícius, está tudo confirmado?
0: Não. Sua pergunta é importantíssima porque o Náutico treinou hoje pela manhã, tá, torcedor alvirrubro? O treino foi pela manhã, uma coisa tá incomum, que normalmente isso não acontece quando você tem 2 semanas para se preparar. O Náutico dificilmente faz trabalho pela manhã e hoje teve essa movimentação. E aí, a apuração, claro, da nossa TMC, da nossa equipe aqui da TMC. Primeiro, Vinícius, né? Vinícius, ele treinou com bola. Tá? Não foi com o grupo, tá, torcedor? Com bola, trabalho específico, já com contato, mas ainda tudo seguindo o protocolo do que foi estabelecido até a sua recuperação. Ele que teve uma lesão grau 3, na coxa esquerda, né? Então, se recupera, a probabilidade dele estar presente no jogo contra o Atlético Goianiense ainda é baixa, tá? Porque até hoje eu falava isso com o Vibrante, o cuidado que precisa ter, porque ele se lesionou no dia 28 de junho, né? Foi na partida contra o Goiás. E aí o prazo de recuperação que foi estabelecido naquele momento, Vitor, foi ali 2 meses, né? Então tem que ter todo um cuidado para esse retorno. É um atleta que se dedica muito, estou falando sobre isso em todas as programações que a gente participa aqui na TMC, mas está tendo um cuidado. O Dodô teve uma lesão grau 1, também já tem contato com bola, deu voltas no gramado, tem feito isso, mas também ainda não trabalhou com o grupo. Dodô pode estar presente, mas também está seguindo o protocolo. Dodô sim pode estar presente na partida contra o Atlético Goianiense, mas ainda tudo na interrogação, no cuidado, seguindo o protocolo, visando esse confronto. E aí eu já emendo para uma situação que preocupa quando eu fiquei sabendo hoje, porque veja, Luiz Felipe, ele ainda estava para realizar exame, porque ele saiu no primeiro tempo, Vitor, no lugar dele entrou o Borassi, e o atleta saiu, depois voltou ali mancando, então ele ainda iria fazer esse exame para saber o grau da lesão, para saber se ele teve uma lesão mais grave, sim ou não, esperar que não. mas ainda é um atleta que é tratado como uma dúvida para o duelo contra a equipe do Atlético Goianiense. Se confirmar, espero que não, mas se confirmar alguma lesão no Luiz Felipe, Náutico pode ter três ausências, né? Vamos lá. Derrick não joga por conta da questão contratual. Ele pertence ao Atlético Goianiense. O Enderson não joga, terceiro cartão amarelo. E aí teria também a situação do Luiz Felipe. Apenas um retorno que seria do Igor Fernandes, que é o lateral esquerdo. Então, tem alguns problemas. Agora, volto a dizer, reafirmar. Vinícius é tratado com muito cuidado. Dodô também. Vinícius, a probabilidade de estar presente contra o Atlético Goianiense é baixa. Dodô tem uma expectativa maior, mas também está tendo esse cuidado, essa preocupação de não avançar e aí agravar qualquer tipo de lesão, no caso essa lesão, tanto do Vinícius como também do Dodô. Lembrando que o Náutico tem Todinho com a lesão grau 3, é a mesma do Vinícius, mas esse sequer iniciou a transição com bola. Está ainda entregue ali a fisioterapia e Paulo Sérgio também ainda está entregue à fisioterapia. O Náutico com esses problemas no DM, viu, Vitor? Eu creio que eu expliquei direitinho, né, amigo?
1: Ah, bem explicadinho. Olha, eu diria o seguinte, pro lugar do...
0: Não, Derrick, não diga nada a Mário, não, que ele já tá aí chorando.
1: Não, o Mário, ele tá preocupado. Tá realmente preocupado.
2: Eu tô fora, amigo,
1: Pra vaga de Derrick, anote aí, amigo Mário, por gentileza.
2: Pois não.
1: Gentileza. Pra vaga de Derrick, Vitor Andrade.
2: Ok.
1: Confere?
2: Confere.
1: Muito bem. Para a vaga de Wenderson, aí é dor de cabeça, porque sobrou Auremi. É, tá? Mas vamos torcer que ele se reencontre com aquele futebol que já teve no passado e tal, e a coisa...
2: Fica só na torcida mesmo.
1: É. Aí vamos lá. Lateral esquerdo, né? Aí bota Igor Fernandes de volta. Tá, lateral, importante. Mas quem vai jogar na ponta pela direita se não tem Dodô? Aí resta,
2: improvisar.
1: Menos, na minha visão,
2: improvisar.
1: Ou você bota Reginaldo para dobrar a lateral, mas Arnaldo tá machucado, né? Ou não?
0: Não.
1: Arnaldo pode jogar.
0: Tá 100%.
1: Ou você dobra Arnaldo e Reginaldo, ou você pode fazer o seguinte, botar Arnaldo e Luiz Paulo. Porque aí Luiz Paulo pode jogar pela direita com o pé trocado.
2: Meu Deus do céu.
1: É o que resta, amigão.
2: Não, claro. Porque, veja,
1: o Todinho tá fora. Não tem o Derrick.
2: Não tem Vinícius.
1: Não tem Vinícius. Não
2: tem Paulo Sérgio. Né?
1: Entendeu? É. Agora, se Vinícius puder jogar, aí já dá uma solução. Se Dodô puder jogar, aí ajusta tudo.
0: Só, mas assim, eu, pelo que eu apurei a nossa equipe aqui, Vitor, a situação de Vinícius é mais difícil. Acho que o Hélio não conta com Vinícius, não.
2: Nem tão cedo, né?
0: Não, para esse primeiro momento, não. Porque ele deve... Pô, veja, será o quê? O segundo jogo desse retorno, certo?
2: Sim.
0: É. Certo. Então, quando o Guilherme falou sobre o Vinícius, ele falou o seguinte, deve voltar lá para o quarto jogo do retorno.
1: Não, peraí. Esse é o segundo jogo do retorno, né?
0: Isso. Mas primeiro quando o Guilherme falou antes, assim que saiu a lesão, e aí foi questionado sobre o Vinícius, né, como é que estava a evolução, ele falou o seguinte, ele deve voltar lá para a partir do quarto jogo do retorno. Entendeu? É porque Vinícius tem se dedicado muito. É um atleta muito exemplar.
2: E ele vai quebrar. Ele vai quebrar de novo o protocolo. E outra coisa, Vitor de Moisés. Se ele volta agora, ele vai quebrar de novo um protocolo de previsão. Porque já tinha quebrado na cirurgia, lembra? Que existia um prazo maior. Ele voltou bem antes do prazo.
0: Ele voltou em 15 dias, praticamente.
2: E não era esse prazo, era maior o prazo. E agora, nessa questão de se ele voltar no quarto jogo. Ah, Criciúma já foi, Atlético, Ponte Preta, e eu esqueci o próximo depois da Ponte Preta, que é em casa, né? É, Atlético é? Não, né?
1: Mas tem um tempo de intervalo, entendeu, amigo?
2: Tem.
1: De repente o cara recupera,
0: Agora, deixa eu trazer duas informações importantes, porque veja, o Náutico tem utilizado muito os meninos da base, né? Veja que hoje o Náutico tem Samuel, que é o titular, voltou a ser titular, tem o Cauã Maranhão, que voltou, estava jogando a Série D, e vestiu muito bem a camisa do Náutico, e dois atletas retornaram para o Náutico. O Caio Soares, que é um jovem jogador de 21 anos, é volante, tá, Vitor? Estava no Iguatu, do Ceará.
2: Quarta divisão. Lá...
1: Era titular?
0: Sim.
1: Ele já dá para considerar, porque tá com ritmo, né?
0: Foram 20 jogos lá.
2: É o Ceará, viu, o quarto jogo do Náutico.
0: Exato.
2: Eles jogam menos aflitos.
0: Então, a gente tá falando de um atleta que estava com a minutagem alta, 20 jogos. O Iguatu acabou caindo, né?
1: E o outro? Qual o outro?
0: E o outro é o zagueiro. Deixa eu trazer aqui o nome dele. Felipe Santana. Que até pouco tempo, no ano passado, estava sendo relacionado
1: com o próprio Eric dos Anjos.
0: Tá? Esse estava no... Deixa eu só trazer aqui direitinho. Deixa eu trazer aqui. Sumido foi tudo aqui. Estava emprestado ao 13.
1: Era
0: estava no 13. Sim, ele estava participando.
2: Rapaz, só tem jogador do time que caiu. Não ficou ninguém que ficou na briga, não, pelo acesso. Não,
1: porque se tivesse
0: Lasca, né? Ele você não tá tava querendo voltando, tirar uma hora dessa.
2: Tem alguém do ABC que vai jogar aí
0: as quadras de final? Não, foi emprestado do ABC,
2: meu
0: não.
2: Deus. Ah, meu Deus.
0: Foi emprestado do Atu e ao 13.
2: Tudo bem que Cauã Maranhão tá dando certo, foi da D, mas também não é assim não, viu, meu? Pelo amor de Deus. Viu?
0: Tá torcendo contra o teu clube,
2: hein? Eu não tenho clube ali. Eu não tenho clube, meu clube não tenho. Eu gosto do América.
0: Eu tô trazendo... atletas que estavam emprestados com a minutagem alta e que, neste momento de um banco que tem sua escassez, você pode utilizar ou não.
1: Podem, claro, podem claro, ajudar. Claro. Certamente se pode.
0: Só que o torcedor Mário, não é o torcedor Náutico que ouve a nossa TMC, é o nosso aqui da TMC, Mário.
2: Tô fora.
0: Ele tá preocupado, eu sei disso.
2: E eu?
0: Quieto. Ah, tá preocupado com o jogo contra Roger.
2: Tô fora.
0: Calma, amigo, vai dar certo.
1: Tem um convidado, Moisés.
2: Você esqueceu as cores do Atlético Goianiense, né?
0: Do quê? Mas do quê? Você quer o quê do Atlético?
2: O último jogo do Náutico contra o Rubro Negro foi 3-0.
0: Não, mas aí é você que tá falando, meu
2: amigo. Eu não falei nada, a
1: esse
2: estatística diz isso.
1: É seu,
2: não, tô fora.
1: Clube não, que não tem nada a ver.
2: Tô fora.
0: Meu amigo, o Náutico ganhou o primeiro turno, 2-1, de virada. O Náutico, segundo tempo, ganhou o jogo em 2 lances.
2: Mas foi lá em Goiás.
0: Achei que não pode ganhar aqui, não.
1: Se foi lá, foi mais difícil, né, não?
2: Eis o problema, amigo. Vocês se iludem, né, rapaz? Vocês gostam de se iludir, né? É brincadeira a coisa.
1: O convidado foi.
0: Isso, daqui a pouquinho o Samuel falando aqui. O menino tá bem, viu?
2: Quem?
0: Samuel. Félix. O volante, base, que voltou. Eu vou trazer uma curiosidade bem importante, bem rapidinho.
2: Sim.
0: O Náutico teve, nas últimas 2 partidas, 2 meninos da base, né? Jogando como titular. Samuel e Cauã Maranhão. A última vez que isso aconteceu foi em 2022.
2: Deu
0: quando
2: certo.
0: Teve Bruno Lopes e teve também ali o Júlio. O Náutico naquele ano se complicou, mas não foi culpa dos meninos, não.
2: Ah, então não deu
0: rodada
2: certo.
0: Rodada 35 e 36.
2: Então não deu certo em 2022, né?
0: Não, o que não deu certo...
2: Não, você falou que se complicou, vai dar certo agora, não, em 2026, mas... né?
0: Meu amigo, você é do contra mesmo.
2: Não, não
0: daqui
2: é questão
0: a pouquinho... Não, daqui a pouquinho o Samuel, Vitor. Não liga pra esse animal, não.
1: Não, de jeito nenhum.
2: Cadê Guilherme
0: dos Anjos? Hoje é quinta-feira, Mário.
2: Cadê Guilherme dos Anjos? Vai falar, mas nunca mais a gente ouviu o Guilherme.
0: Não, meu filho. A coletiva... Veja, a atividade hoje foi pela manhã e não teve abertura pra imprensa. Como é que ele vai fazer? Pergunta a Guilherme.
2: É verdade.
1: Ouça, já que você tá com saudade de Guilherme, você continua com saudade. Mas ouça o vibrante que tem uma mensagem importante pra gente.
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1: E vamos ao troféu do maluco.
4: Troféu Presta Não.
2: Quando a gente pensa que tudo já aconteceu, eis que surge de novo um assunto chato de ser tratado no meio desportista ou desportivo. Assim é melhor, no meio desportivo. Bom, esse negócio de SAF do Santa Cruz. Epa! Isso é algo terrível, né? Tá parecendo aquela novela Irmão Coragem, quando passou pela primeira vez, que foi grande e gigante, tantos capítulos, que vai acabar hoje, não acaba não. Tem mais não sei quantos capítulos, vai acabar hoje, vai... Pelo amor de Deus, vamos acabar com esse negócio. O torcedor do Santa Cruz não aguenta mais tanto migué.
5: Que é isso, meu filho, calma.
2: Parece uma coisa, né? Não, vamos dizer aqui que vai ter SAF. Aí o cara vai e acredita. O torcedor foi pra Vila Bibiribe, gritou, tricolou, fez festa, disse que tinha dinheiro. Tá tudo mais liso do que eu. Eu tô liso, viu? E o Santa Cruz tá mais liso ainda. Aí agora vem dizer, não, porque vamos de novo falar sobre SAF. E que conversa é essa, rapaz? Para esta SAF da ilusão, eu acho que o CEO deve ser David Copperfield, Mr. M, né, pra formar a dupla. Que brincadeira, né? E tem aqueles mágicos, né? Kazan, Alakazam, Aladdin. Deve ser a SAF do seu lugar. Aladdin, é, Mr. M e David Copperfield. É cada uma que a gente vê. Para a SAF da ilusão, o troféu Prestanão de hoje. Epa! Só tem uma pessoa que eu conheço que acredita na SAF. Esta pessoa se chama Vitor, sem R, Iago Araújo. Não é nem Araújo, é Araújo. Né? Que é você, Vitor Araújo. É brincadeira.
1: Vai sair, amigo.
2: Vai sair nada. Olha, a possibilidade da SAF do Santa sair é a mesma de você convidar a equipe TMC de Esportes pra sua casa pra almoçar. Isso vai acontecer?
1: Eu vou convidar.
2: Cada um leva
1: desde
2: seu prato, né?
1: Que é claro, cada um faça uma pequena colaboração.
2: Tá vendo?
1: A título simbólico.
2: E você acredita, torcedor? Eu vai tô não. É fora.
6: Ele não vai não.
2: Tô fora.
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2: Nova matéria, Joana Prado, a nossa eterna feiticeira.
8: A matéria é nova sim, Nina Baiana.
2: Tô fora.
8: Bom, vamos ouvir o zagueiro Kaique Almeida, que fala da satisfação em vestir a camisa do Esporte e também das suas características.
9: Eu venho para fazer o meu melhor. Sei que a gente não vem num momento bom, mas é trabalhar agora para a gente poder mudar nosso momento dentro do campeonato e, se Deus quiser, a gente conseguir nosso objetivo do ano. Acho que é uma das minhas virtudes, a saída de bola lá atrás. Creio que eu venho para cá para ajudar, não só nisso, mas como defender também bem e ser sólido lá atrás para a gente poder também ter a bola e poder fazer um bom jogo construtivo e sair com o resultado positivo dos jogos.
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2: Nova matéria, tiazinha.
10: A matéria é nova sim, Cristina Rocha.
2: Eita, peraí.
10: Tu és um verdadeiro caso de família, né, Mário?
2: Não, eu tô fora, amigo.
10: Aquela chamada caixa de problema.
2: Tô fora.
10: Vamos ouvir agora o técnico do Santa Cruz, Christian de Souza, que sai, entre aspas, em defesa dos centroavantes da equipe Coral, dizendo que o time ainda produz muito pouco para o camisa 9 e que ainda é um desafio fazer com que o Santa tenha uma melhor produção ofensiva, um melhor jogo ofensivo, já que defensivamente o time já vai muito bem.
11: Nós temos que focar no que a gente tem, tá? Essa cobrança em cima dos nossos camisa 9, ela está desde o início do ano. Eles estão buscando, eles estão tentando, né, dar sua entrega na questão da marcação, no empenho tático. Mas nosso time ainda produz pouco para um 9 jogar. Nosso time ainda tem muita dificuldade dessa bola chegar ao fundo, dessa bola ser cruzada dentro da área. Eu acho que passa muito por aí, né? Essa dificuldade dos nossos 9 ter a possibilidade da finalização. Se você olhar, eu não vi no jogo uma possibilidade assim do 9 ter a finalização. Isso aí é uma marca nossa em casa. Essa é uma dificuldade que a gente está tendo. Agora com trabalho, repetição, né? Tendo tempo. Comemoro que a gente tem essas 2 semanas agora para poder trabalhar. E isso é o futebol, esse é o nosso processo e a gente vai. Por isso que eu estou tentando mudar a escalação, né? Eu venho mudando a escalação jogo a jogo para tentar achar esse equilíbrio. Eu fico contente e feliz porque defensivamente a gente tem uma cara já, nós temos opções. Agora é o ajuste mais difícil de toda a equipe de futebol, que é a questão ofensiva.
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2: Nova matéria, Sheila Melo.
0: A matéria nova sim, seu Madruga.
2: Tô fora. Você é seu Barriga.
0: Você quer ser a Chiquinha.
2: Doutor.
0: Você tá mais pra Dona Florinda, né, Mário?
2: E você é seu Barriga, Nhonho.
0: Olha, vamos ouvir o volante Samuel, porque ele fala do tempo, né, que o Náutico está tendo para treinar e se preparar para o duelo contra a equipe do Atlético Goianiense.
6: Sim, sim, a gente vai ter tempo de sobra, né, e é muito tempo para a gente treinar, né, o professor tá vendo quem vai ser o time que vai iniciar, então a gente tem muito tempo para treinar e se preparar para o próximo desafio. A gente vinha numa sequência muito ruim, né, a gente vinha de jogos sem vencer, e essa última vitória, esse último jogo, o empate, foi muito bom para a gente, firmou mais o grupo. O grupo, querendo ou não, vem de uma confiança gigantesca, né, o nosso dia a dia melhorou bastante. E eu acho que isso só ajudou a gente. E muito feliz, né, em voltar a jogar como titular. Uma coisa que eu levo para mim sempre, eu venho conversando com o Auremi, e ele fala que, Samuquinha, tu tem que trabalhar para ti. E eu sempre mantive isso na minha cabeça. Sempre eu gostei de trabalhar e, quando a oportunidade aparecer, eu estar preparado. E fui feliz nesses dois jogos, né? Graças a Deus, fiz uma excelente partida. Não sou eu, mas como o grupo todo. E vamos seguir firme aí nesse retorno aí.
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12: Amigo Mário, a minha hora chegou. Mas o amigo vai continuar, né, amigo Mário?
2: Eu tô por aqui ao lado dos nossos parceiros e amigos Tarcísio Michel e Zé do Carmo para a segunda parte do Bola na Rede TMC até às 8 da noite, Vitor.
12: Aí muito debate, né, amigo Mário?
2: Muita coisa pra gente conversar.
13: O desprazer é nosso, viu, Mário? De estar ao seu lado.
2: Existe. Tarcísio, meu amigo, olha, que saudade.
13: Ô, Mário, eu tava ouvindo tudo. Você é muito falso, viu, Mário?
2: Eu falei o quê, Tarcísio?
13: Meu amigo.
2: É brincadeira. Epa! Não dê ouvidos à oposição.
12: Inaudíveis.
2: Você vê que tá, que Vitor fica provocando e eu aqui.
13: Não, Vitor não fez nada. Você é o falso.
2: Não, tô fora. Eu me saí.
13: Quem vai aguentar o BO é você. Segure tudo, viu?
2: Não, tô fora, amigo. Que conversa, existe isso.
12: Eu vou fazer o seguinte, minha gente. Eu vou chamar a nossa pausa, que é super rápida, e daqui a pouco vocês vão conferir esse debate animado e, é claro, embasado sobre as coisas do futebol pernambucano. Para a gente desdobrar os assuntos tratados aqui pela nossa reportagem, já já, no debate, a segunda parte do nosso Bola na Rede, que conta com os trabalhos técnicos do Sérgio Nascimento, a quem eu abraço, abraçando você também, viu, amigo Mário? Até amanhã!
2: Até, um abraço, Vitor!
12: Um abraço, Mário! 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
3: O futebol brasileiro e sul-americano não param e hoje acontecem diversas partidas. Pelo Campeonato Brasileiro, às 19h30, o Corinthians enfrenta o Atlético Paranaense na Neoquímica Arena pela 21ª rodada. E também às 21h30, o Coritiba encara o Cruzeiro no Couto Pereira. Já pelo jogo de volta dos playoffs da Sul-Americana, às 19h, o Grêmio duela contra o Bolívar em sua arena em Porto Alegre. 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
4: 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A Avenida Pan-Nordestina tem trânsito complicado agora no sentido paulista, entre Guadalupe e Ouro Preto, devido a uma ocorrência na via. Se sai de Santo Amaro com destino a Jardim Fragoso, é melhor desviar pela Avenida Presidente Kennedy e em seguida pegar a Avenida Senador Nilo de Souza para se livrar da lentidão. 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
11: 7:12 na TMC. 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Depois de Vitor Araújo e as participações dos repórteres com o Esporte de Vanildo Bezerra, com o Santa Cruz Vinícius Calado e com o Náutico Moisés Oliveira, estamos chegando agora com o Bola na Rede TMC Debate. Ao meu lado, Zé do Carmo, o comentarista técnico, e o pesadão da galera, Tarcísio Michel. E o seu destaque nesta quinta-feira, dia 30 de julho, Tarcísio Michel. Um abraço, boa noite, meu amigo.
12: Oi, Mário, boa noite, grande abraço para você, para o Zé, ouvintes da TMC, grande Sérgio Nascimento, o saudável, meu grande amigo Serginho. Meu destaque é para essa paz momentânea no Santa Cruz. Agora, vazou uma imagem, amigo, a organizada no meio da rodinha de oração, no meio da conversa com diretores. Assim, para mim, isso não é ideal, Mário.
11: Não.
12: Não é o ideal. Quem quiser que ache normal, eu não acho. Mas meu destaque, afora essa parte, é essa paz momentânea no Santa Cruz entre Christian de Souza e Alex Brasil.
11: É aquele detalhe, todos com o mesmo pensamento e o mesmo objetivo, que é subir o Santa de divisão. Agora, tem um ditado
12: cada
11: que
12: um
11: diz...
12: Cada um no seu lugar, né,
11: cada um no seu quadrado. Tem um ditado que diz, falem mal, mas falem de mim. Santa Cruz adora isso, né, rapaz? É impressionante, né? É impressionante pela foto que você está falando e eu vi também. É algo lamentável. 7h14, agora o destaque de Zé do Carmo, o comentarista técnico. Um abraço, qual o seu destaque? Boa noite, Zé.
13: Boa noite, Mário. Boa noite, Tarsis. Boa noite, ouvintes TMC. O meu destaque vai para a iniciativa que os jogadores do Sport tiveram em pedir a diretoria para continuar com Gilmar Dalpozo. Eu acho que foi uma atitude muito séria e concentrada, e eles puxaram a responsabilidade ainda maior para eles a partir do próximo jogo, meu querido.
11: Muito bem, Zé do Carmo, comentarista técnico. Tarsis Michel, são dois dias de notícias em cima do Santa, da questão do Christian de Souza, do Alex Brasil, aí resolve daqui, resolve dali, e veio a foto dessa imagem dos jogadores assim, né? Fazendo uma rodinha, imbuído do mesmo objetivo. Agora lá na frente tem a organizada. Eita, Tarsis Michel, rapaz.
12: É, Mário, e já virou comum em Pernambuco e no Brasil, né? Infelizmente. Eu acho que. Imagina se a gente faz uma transmissão ruim e o torcedor vem na porta da rádio cobrar. Não é legal, né? O advogado que não advogou bem, que perdeu o processo, a família invadiu o escritório. Imagina se essa moda pega. Por isso que eu digo que o futebol é um mundo fora da realidade. Mas tirando essa parte, porque infelizmente é comum, e a gente parece a cada discussão sobre isso, dar murro em ponta de faca, o Christian permanece no cargo de técnico e o Alex também no executivo de futebol. O presidente Bruno Rodrigues disse que tem a confiança que os dois profissionais vão trabalhar no mesmo objetivo. E aí, Mário, eu fico imaginando como é que vai ser uma reunião, uma conversa, porque veja, como é que o técnico não vai conversar com o executivo? Como é que o executivo vai trazer um jogador e não vai passar para o técnico? Como é que o técnico, por exemplo, vai se queixar de um comportamento de um atleta ou de uma sugestão que os jogadores passem para a comissão? Eu estou muito curioso. Inclusive, o presidente Bruno Rodrigues vai conversar conosco amanhã no Esportes TMC, né? Vinícius Calado vai conduzir essa entrevista. Nós também já estaremos. O Vibrante acabou de colocar a escala e eu estarei na apresentação. Porque a gente vai ter que entender. O torcedor está curioso, Mário. Porque as notícias foram muito pesadas, né? Nos últimos dias, de rota de colisão, de eu ou ele, pelas duas partes. Não foi só o Christian que disse isso, o Alex Brasil também disse isso. E o presidente Bruno Rodrigues, ao que parece, conseguiu convencê-los do contrário. Agora, tomara que essa parcelada seja de fato real, para que o clube não seja prejudicado por conta de egos, né, Mário?
11: Isso não pode acontecer. A gente está vivendo, Zé do Carmo, um momento que eu não lembro de ter vivido há muito tempo. Porque essa questão de uma reta decisiva de campeonato. Porque muitas coisas que surgem, elas podem atrapalhar todo um trabalho. Eu acho que olhando por este lado, a questão do Alex Brasil e do Christian de Souza foi tão falada, tão comentada, por conta do Santa Cruz estar numa reta decisiva, e se sai um ou outro, eu acho que quebra totalmente esse objetivo. Porque ia ficar aquela pergunta, tá vendo? Houve um racha, aconteceu um problema e por esse motivo não subiu. Tá vendo? Ele saiu e não deu certo. É uma situação delicada no momento que isso não era para estar acontecendo de jeito nenhum, Zé.
13: Não, de jeito nenhum. Na verdade, isso aí atrai coisa ruim, e principalmente deixa o torcedor dentro de uma indecisão muito grande, porque são dois profissionais e dois profissionais importantes, não é, dentro do Santa Cruz, principalmente o treinador, não é, que ele exerce um cargo onde ele dita as leis, muitas vezes, e o atleta ele tem que corrigir algumas situações. O executivo ele tem a importância muito grande, que ele é o elo de ligação, muitas vezes, entre o presidente e os jogadores. Então, tudo isso, não é, deixa realmente o torcedor chateado. Agora, são duas pessoas importantes e inteligentes para, principalmente daqui para frente, eles não atrapalharem. Nenhum dos dois tem o direito de atrapalhar. Os dois têm o direito de concentrar dentro do seu trabalho e desenvolver aquilo que eles sabem de melhor. Então, não adianta, né, eu vou querer derrubar fulano de tal, eu espero que ele perca o próximo jogo para mostrar que realmente eu tenho mais valor do que ele. Não é nada disso. Nada disso. Você, cada um, não é, dentro do seu departamento, respondendo com seriedade e, principalmente, não é, você sem trairagem. Então, dentro disso aí, eu particularmente, com mais de 20 anos de futebol, nunca vi, não é, um, que antes era o supervisor. Um supervisor ia ao encontro do treinador porque ele foi contra isso, foi contra aquilo, foi contra aquilo acolá. Não tem nada a ver. Mas eu particularmente estou, não é, eu vejo sempre pelo lado bom da coisa. Então, eles dois, eles podem dizer mesmo assim, vamos selar uma paz aqui até o time subir de divisão. Quando o time subir de divisão, abre uma garrafa de uísque, bebe os dois uma garrafa de uísque, se tiver de ir pra porrada, vão, mas agora não é o momento.
11: É, o momento é de união, não é verdade, Tássio Michel?
12: É, Mário, porque, veja, é um acesso totalmente viável, né? O Santa Cruz, ele teve essa guinada desde a chegada do Christian, e obviamente que é um conjunto, né? Todos trabalhando, inclusive o Alex com sua parcela também de contribuição. E o clube tem que ser sempre colocado à frente. Ninguém é maior do que o clube, né? Então é um momento de união, tá chegando reforços, chegou o Joninha. A Tássio Michel é maravilhoso? Não. Mas é um jogador que vai repor a saída do Marquinhos, é um jogador que a característica da competição pede, é um ponta veloz, habilidoso, tem o Newton, tem o Ronald, é bom ter mais um. Chega o Joninha para compor o elenco, para brigar por vaga, e o Santa segue buscando aí a sua melhor versão para essa reta final de primeira fase e para o momento decisivo, para a fase decisiva. Eu repito, é um acesso totalmente viável, desde que tudo esteja caminhando. No administrativo, a expectativa é de que o Santa, nas próximas semanas, consiga colocar a questão de salários, atenção, salários em dia, sem contar moradia e a premiação do ano passado para os atletas mais antigos. Mas os salários de 2026, a expectativa é que nas próximas semanas a direção consiga fazer o pagamento. E aí melhora muito mais o ambiente e se dá mais condição para o atleta focar apenas no dentro de campo. Deixar o extracampo com a direção, né, com os executivos, com o departamento de futebol, com o staff do clube e focar dentro de campo. Uma vitória garante o Santa Cruz na próxima fase. Santa precisa esquecer o que aconteceu, foi tempo perdido, e focar na sequência da Série C, Mário.
11: Esse tempo é justamente voltado para esse trabalho, porque o Santa vai ter esse jogo importante com o Botafogo da Paraíba, e vai ter ainda dois jogos seguidos em casa, contra Maranhão e contra Caxias, para jogar a última partida contra a equipe do Anápolis. Resolver essa questão financeira, Zé do Carmo, neste momento, para mim, passa a ser prioridade para o clube. Porque resolvendo isso, dá um gás totalmente renovado para este elenco, porque a gente sabe que a Série C é um campeonato diferente da primeira fase. Quando você chega no quadrangular, a pegada é outra, o ritmo é outro, e o nível também é bastante elevado em relação à primeira fase, porque você faz 19 jogos na primeira fase, mas quando chega no quadrangular, são 6 jogos, amigo. 3 em casa e 3 fora. O Santa, dos últimos jogos fora de casa, ganhou do Brusque,
14: ganhou do Barra, ganhou do Paysandu, e o torcedor passou a acreditar num ponto que pouco a gente via em relação a isso. Era um time que fora de casa tinha um trabalho diferenciado e está mais do que comprovado. Está tropeçando mais em casa e jogando melhor em casa e surpreendendo a muita gente, Zé.
13: É, não tenha dúvida de que a performance do Santa Cruz fora de casa foi de uma concentração muito grande. Os atletas, eles cumpriram a risco taticamente aquilo que era determinado e é claro que fizeram algo mais, que foi justamente você fora de casa não ficar inibido, nem tampouco você se sentir, não é, numa situação onde você iria pegar um adversário forte, esse adversário iria dar problema, e a gente não viu o Santa Cruz dessa forma. A gente viu o Santa Cruz respeitar, mas colocar em prática tudo aquilo que foi predeterminado pelo seu treinador. Esses jogos que vão acontecer daqui para frente são jogos importantes para você voltar a ter a verdadeira confiança. Esse jogo contra o Botafogo é um jogo muito complicado, porque existe a rivalidade entre paraibanos e pernambucanos, e esse jogo não vai ser diferente. Só que você, né, tem uma equipe onde você vai ter sempre o apoio do seu torcedor quando joga fora de casa. Então, mesmo a gente sabendo de que algumas coisas, não é, vão ter que ser respeitadas dentro da Paraíba, você vai ter que fazer a sua parte de uma forma muito, podemos dizer assim, concentrada, para que você consiga, não é, não só a boa vitória, como também começar a convencer, porque jogou, levou sufoco, não é, e fez um gol na sorte. Não, o Santa Cruz ele tem que começar a mostrar que tem perfil de time que vai subir, e principalmente da forma como vem atuando ultimamente, é digna de respeito de todos os adversários. Então você tem que deixar, não é, essa dúvida para o adversário, para que você, não é, leve a vantagem quando joga fora de casa, Mário.
14: E é fundamental ter um bom trabalho fora de casa, porque se você consegue, Tarsis, nessa reta de classificação, por exemplo, agora, contra o time do Botafogo da Paraíba, ganhar o jogo, você vai para 27 pontos. Vem para dois jogos em casa e, para mim, no pior dos cenários, o Santa ganha, tem três jogos para ganhar um, para definir a questão de posição. Primeiro, quarto, quinto e oitavo de um lado, segundo, terceiro, sexto e sétimo do outro lado. Aí, meu amigo, independe do grupo que caia. O que vale é brigar pelo acesso para subir de divisão, porque é um time que vem ganhando créditos também quando joga fora, porque, como eu disse agora há pouco...
15: Joga melhor fora, né, Mário?
14: É, e foi testado contra Paysandu, que ninguém imaginava, deu certo. Foi testado contra o Brusque, ganhou, e olha que o Brusque deu um sufoco no Santa. E um jogo contra o Barra, meu Deus do céu, é outro também. Então, eu estou muito confiante de que o Santa, no jogo do dia 8, contra o Botafogo da Paraíba, possa conquistar os três pontos lá em João Pessoa. Não vai ser um jogo fácil, porque se o Botafogo ganha, também ele dá um passo gigante para garantir a classificação de forma antecipada, tá?
15: Perfeito, Mário. Veja, não dá para duvidar desse time do Santa nesse aspecto, né? Porque o Santa é o mesmo que perdeu do Ipiranga em casa e foi lá venceu o Brusque. Foi na Curuzu e venceu o Paysandu. Foi lá em Limeira, líder do campeonato, tudo bem que era outro momento, e venceu a Inter. É um time que joga melhor fora. É um time que tem uma pontuação maior do que jogando na Arena de Pernambuco. Então é um resultado totalmente viável a vitória do Santa. Vai pegar um adversário que talvez nesse momento jogue o melhor futebol da competição, mas o Santa já se mostrou vacinado para jogar fora de casa com adversários que têm bons desempenhos como mandante. Volto a repetir, Brusque e Paysandu, naquele momento que o Santa venceu, eram os melhores mandantes da Série C do Campeonato Brasileiro. Então, o time já deu provas que sabe jogar, que sabe se comportar fora de casa. Agora, esses bastidores precisam, Mário, estar no momento tranquilo, legal, não conturbado como foi nos últimos dias.
11: Eu fico assim pensando, sabe, Zé, nessa situação do Santa, né? Porque se tem que sair, é agora. O momento é esse, Zé do Carmo. Porque ano que vem a Série B do Campeonato Brasileiro, ela vai ter um outro formato. Vai ter mais clubes e no formato antigo, que é este, desde que o Santa jogou, é o mesmo formato, né? Mudou a questão do quadrangular, acho que eram dois, era um só, mas aí passou para ser, são dois a partir de agora, já há alguns anos, então é formato de quadrangular. Tem que sair, Zé. E se conseguir sair este ano, como aconteceu no passado da D, que mudou este ano, ano passado era formato antigo, com a quantidade de clubes, o Santa Cruz conseguiu se dar bem. Tem que se dar bem agora, amigo. Sair para a Série B para nunca mais voltar para C e nem para D. Pelo amor de Deus, Zé.
16: Eu concordo com o que você fala em relação a você tem que sair, né? E eles sabem de que a forma como eles encaram os adversários, eles têm condições de sair. É sempre bom você ter jogadores diferenciados para decidirem jogos. O Santa Cruz, ele não tem esse jogador, não é, que nós possamos falar assim, não é, esse cara, a bola quando chega nele, a gente já sabe que vai ser definida porque ele tem, não é, o cheiro do gol. Não é? Se conseguirem uma contratação e uma contratação diferenciada, ótimo, não tem problema nenhum. Também se não conseguirem, eles têm que ter, não é, a certeza de que o grupo, ele compra a briga dos atletas, ele encara os adversários da maneira como tem que ser e, principalmente, ele sabe que onde quer que ele jogue, ele vai ser sempre uma parada indigesta para qualquer um. Então, a gente sabe que hoje o Santa Cruz, às vezes, entra com quatro zagueiros, como entrou contra o Figueirense, e o torcedor ficou arretado. Por quê? Porque perdeu. Ah, mas você vai, o próximo jogo, ele já não vai botar quatro zagueiros, ou pode botar os quatro zagueiros, porque o Botafogo é um time forte. Mas você tem que ter o perfil do seu time. E o perfil do seu time é de time que marca bem e, quando tem a oportunidade, ele ataca com maestria. Então, você não pode, de forma nenhuma, não é, chegar para os adversários e achar que é um time que, não é, leva um bombardeio e não tem poder de resposta. Eu não vejo dessa forma, mas é necessário que alguns atletas já comecem a assumir essa responsabilidade, principalmente a partir do momento que o treinador gera essa confiança em cima dele. Vai pegar um adversário onde é de fundamental importância você ter o perfil do seu jogo, mas mostrar para quem joga no Botafogo que você é um dos que vai subir de divisão. Então, essa aí já é de importância muito grande, porque você tem jogadores diferenciados do outro lado e você sabe superá-los nos momentos cruciais da competição.
11: Esse Joninha, Tássio Michel, dá para acreditar que chega no momento como está chegando agora e resolve o problema ou não?
15: Não, Mário, eu não coloco essa responsabilidade dele ser o cara que vai resolver. Não, longe disso. É um jogador de velocidade que atua principalmente pelo lado direito, mas cai também pelo lado esquerdo. É um jogador que gosta da finta, do X1, né, do drible, é veloz, mas é um jogador para suprir a saída do Marquinhos, que foi para o futebol português. Ele chega para acrescentar, sim, dar mais uma opção nessa parte ofensiva do Santa, que é tão deficitária. Santa precisa de jogadores de ataque mais eficientes, mas tem a característica parecida com a do Ronald, se bem que o Ronald é mais a questão da velocidade vindo de trás, arrastando. O Joninho, ele já consegue parar e fazer a finta em cima do jogador, mas também consegue ser esse cara velocista. O Newton também é o cara da finta, do drible. Então são três jogadores aí que são boas opções para esse ataque do Santa, somando ao Everaldo. São quatro opções de ataque que o Santa pode acrescentar. Com essa dificuldade toda, Mário, de encontrar um centroavante, Thiago Marques, desculpa, Christian de Souza, eu discordo de você, teve inúmeras oportunidades, a bola já chegou e ele não convence. O Heron, pelo amor de Deus, tem um rendimento muito abaixo. Por que não? O Zé até já trouxe isso também, o Vibrante e outras oportunidades. Tentar jogar com o Renato fazendo esse falso 9. Renato tem um bom cabeceio, tem uma boa estatura e sabe se movimentar. Ah, ele é um centroavante nato? Não. Mas o time pode se adaptar com esse jogador, sendo o jogador que flutua e abre espaço para quem vem de trás para finalizar.
12: Eu acho que o Renato é capaz de render muito mais e entregar muito mais do que vem entregando. Thiago Marques e Heron, viu, Mário?
11: É, e você, Zé? Como é que fica essa formatação do Santa com a chegada do Juninha? É um jogador que está vindo do Velo Clube de São Paulo, mas eu acho que não para nele não, viu? Outros virão por aí.
16: É importante que venham outros atletas que também estejam num nível, né, muito bom para serem colocados e eles darem o recado que é necessário, como também se o Joninha, ele é um jogador veloz, como o Tarso está falando muito bem, então em determinados jogos, dentro de uma necessidade, bota o Ronald pela direita quando se joga fora, bota o Joninha do lado esquerdo e o Ronald do lado direito. Então vamos ver se esses dois homens, eles infernizam as defesas agora. A gente sabe que você, trabalhando dessa forma, ou você pode ter dois só na frente, sem um centroavante, olha só, sem um centroavante, ou você coloca um homem de referência lá na frente para que esses dois homens tenham para quem jogar e principalmente tentar fazer um dois. Ou, na hora da linha de fundo, você ter, não é, quem já esteja dentro da área para você colocar essa bola numa condição para ele também finalizar. Então, as opções começam a aparecer para que o Christian realmente ele tenha essa situação de poder utilizar esses atletas em determinados momentos do jogo. Você pode estar ganhando o jogo e você querer fazer com que o seu time, né, dê uma recuada, mas com dois homens de velocidade para o contra-ataque quando joga fora de casa. Dentro de casa, se tudo der certo, permanece Joninha pela esquerda e bota o Ronald pela direita, que eu vou dizer que são dois caras muito rápidos, mas, taticamente, você precisa estudar o seu adversário também, meu querido.
12: Nos últimos... Ô Zé, Renato de falso 9 não seria uma boa, Zé?
16: Seria,
12: pela movimentação, pela experiência que tem o Renato.
16: Não tenha dúvida que seria uma belíssima, não é, utilização do Renato ali, até porque ele, em se tratando de bola aérea, ele é um dos melhores, não é? Fez o gol, não tenha dúvida nenhuma, se credenciou a ser aquele cara que quando entra realmente ele deixa as defesas em palvorosas. Por quê? Porque ele não só se movimenta, como ele tem um bom chute, como ele tem uma penetração também dentro da área muito inteligente. Então, são três, não é, jogadores interessantes no ataque e podem resolver. Não tenha dúvida nenhuma que o time do Botafogo, ele é um time experiente, mas é um time vulnerável. É um time que você, se forçar, eles pode ter certeza de que eles apelam imediatamente. Então, eles recorrem à falta, que é um dos recursos que você tem que ter.
11: Eu acho que esse jogo do dia 8 vai ser, para mim, na concepção da palavra, o clássico nordestino na Série C. Porque os dois, Mário, matematicamente, estão praticamente já garantidos na próxima etapa da competição. Então, Santa e Botafogo vai ser um duelo que eu acho que o Almeidão vai receber um excelente público, viu, Tassis?
12: E é um teste muito bom, Mário. Mais um, né, chegando nessa proximidade de final de primeira fase. Imagina se o Santa vai lá e consegue um bom resultado, vence o jogo. A moral que vem o Santa Cruz, né, de ser um dos melhores visitantes da Série C, já é um dos melhores visitantes da Série C. Então, é o jogo que o elenco tem que entender. O Zé pode até falar mais propriamente o pensar do vestiário, porque viveu isso aí, eu nunca vivi. É o tipo de jogo que o atleta olha para o outro e diz, ó, se a gente vence esse jogo, ninguém segura. É o jogo que vai fazer o Botafogo, que está ganhando aí os jogos, um resultado positivo. Poxa, o Santa Cruz foi lá e ganhou do Botafogo. Já tinha vencido o Brusque no Augusto Bauer, já tinha vencido o Paysandu na Curuzu, vai lá e vence o

0: joga a Série C do Campeonato Brasileiro, já bateu na trave algumas vezes para subir de divisão e não conseguiu. Mas este ano eu tô vendo o time com a outra pegada, viu, Zé? Porque tava lá atrás no campeonato e subiu bastante de cotação.
1: É, não tenha dúvida de que alguns jogadores experientes, eles deram uma outra cara ao Botafogo da Paraíba, não tenha dúvida. O Belo realmente, ele tem o Nenê como grande, né, articulador das jogadas e o cara que realmente na bola parada ele é muito bom, não é? Na movimentação também. Então, é um jogador que ele é uma referência dentro do Botafogo e esse jogador, ele tem que ser, não é? É marcado, mas muito de perto, você não pode dar o espaço para ele raciocinar, porque o raciocínio dele é além fronteiras. Então você não pode, de forma nenhuma, depois dizer assim: ah, eu sabia, mas eu dei o espaço para ele. Não, você não tem esse direito de dar o espaço, né, que o Nenê vai querer, de forma nenhuma. Ele tem que ter uma marcação de respeito, uma marcação de onde você não pode tirar de forma nenhuma, não é? Dentro do jogo, não é? Uma situação de dar o espaço que ele vai raciocinar, virar jogo, não é? Chutar a gol. Então, tem que estar sempre muito pertinho dele. Então, eu particularmente vejo que esse jogo é um divisor de águas, não tenha dúvida, para que você consiga a sua classificação, Mário.
0: Agora são 7:40, 7:40, uma parada rápida e daqui a pouco a gente volta com muito mais debate, com muito mais informação aqui no Bola na Rede TMC Debate. 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
10: Boa noite para você, ouvinte TMC. 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A BR-232 tem trânsito com retenções no sentido interior, mas está melhor do que horas atrás. No sentido Recife, trânsito

0: Está bem tranquilo na Avenida Mascarenhas de Moraes, trânsito com retenções no sentido Recife ao longo de toda a via, mas nada que precise de desvios, sendo uma ótima opção agora para você que sai de Prazeres com destino ao Recife. 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
4: 7:45, 7:45, estamos de volta com o Bola na Rede TMC Debate, ao lado de Tarcísio Michel e Zé do Carmo. Depois de falarmos do Santa, vamos falar do Sport, que não vou dizer aqui, Zé do Carmo, que está do mesmo jeito, mas eu vou falar de que essa questão de eu tô com você, tamo fechado, isso tá igual o Santa, né? Porque agora, vamos pro lado do Sport falar de Gilmar Dalpozo. Jogadores deram as mãos e disseram, estamos com você. E você até falou do seu destaque. Aumenta ainda mais a responsabilidade para os próximos jogos do Sport, Zé.
5: Ah, não tenha dúvida. Quando os jogadores tomam essa atitude, pode ter certeza que eles fazem o possível e o impossível para não perderem o jogo, para eles demonstrarem que realmente eles são detentores de palavras que têm poder. E quando isso acontece, né, não só eles se fortalecem, como também eles passam uma segurança muito grande para quem está nesse momento, que é o Dalpozo, né, nessa situação de, podemos dizer assim, está balanceado. Né? A gente sabe que o tempo para se formar um time, né, o número de jogos dele já é o suficiente, né? Ele se sente incomodado, não tenha dúvida nenhuma de que incomoda o treinador, e os jogadores, eles sabem que eles estão fazendo uma das coisas mais difíceis, que é fazer o gol. E quando você precisa só se defender, você está sendo incompetente, não é? Está sempre existindo uma falha. Então, para isso não acontecer, as reuniões acontecem. Os jogadores, eles se reúnem, dizem assim, ó, pessoal, dessa forma não está dando, a gente está se prejudicando, não é? É titular, reserva, cada um fala aquilo que está sentindo, que é para você ficar mais forte, o grupo, não é? E no dia do jogo, é importante que muitas vezes, né, antes do treinador chegar, a conversa com os jogadores, ele disse, ó, pessoal, a gente comprou essa briga e agora a gente não pode de forma nenhuma perder o nosso treinador. Então, isso aí, né, deixa o treinador dentro de uma confiança muito grande, e é claro que ele fica muito à vontade para colocar quem ele quer que seja, porque vai cumprir a risco aquilo que ele prometeu à diretoria, né, que era de defender o nome Dalpozo com muito afinco e principalmente com muito respeito, Mário.
4: E aí, Tarcísio Michel, a pegada é essa que o Zé falou em relação a essa união dos jogadores com o Dalpozo?
6: Mário, veja, o Dalpozo, ele é, na verdade, o terceiro técnico do Sport na temporada. Os jogadores demonstraram, no mínimo, bom senso e personalidade, porque ficar trocando de técnico toda hora não adianta, amigo. E os jogadores, e a responsabilidade dos jogadores. Então, um movimento assim, positivo, eu enxergo um movimento positivo dos jogadores de se apresentarem através das suas lideranças à direção do Sport e dizer, ó, deixa o Dalpozo, deixa o Ítalo, porque muitas vezes o que está corroborando, o que está, na verdade, causando essa falta de bons resultados, são erros nossos dentro de campo, de concentração. O Dalpozo tem a responsabilidade? Tem. Por exemplo, insiste com jogadores que nesse momento não estão contribuindo em nada, Abraão e Felipinho. É preciso também, e acredito que o Dalpozo faz essa reflexão, mas os jogadores, eles que resolvem, Mário, não conseguem segurar um resultado em casa, tomar um gozo bobo nos minutos finais dos jogos, contra adversários muitas vezes que estão no jogo, no, na, nas partidas, enfraquecidos já, mas mesmo assim o esporte se complica. Então, para mim, é um movimento positivo, é um movimento que mostra, mais uma vez, bom senso dos atletas e personalidade, de dizer, opa, a gente não vai evoluir se daqui a dois jogos chegar outro técnico, gente. Não vai mudar nada se dentro de campo os jogadores também não mudarem o comportamento. Então, para mim, é um movimento positivo, Mário.
4: E detalhe, a gente sabe das dificuldades, mas o esporte precisa se ajustar, porque não vai ser um caminho fácil. Esse jogo com Vila Nova é um jogo preocupante. Mas vamos parar um pouquinho aqui e falar do esporte, porque o Moisés Oliveira está de volta aqui no Bola na Rede agora, TMC Debate, porque tem notícia nova no Náutico. Alô, Moisés, mais uma vez, boa noite.
0: Boa noite, Mário. Boa noite para você, para o Zé, para o grande Tarsis e todos os ouvintes ligados aqui no debate. Voltando aqui com informação, porque a gente falou sobre a situação, agora há pouco, do Luiz Felipe. E mais cedo, viu, Mário, a gente tem conversado com a assessoria de imprensa e questionado se já tinha alguma resposta sobre o atleta, até porque a gente havia recebido informação que ele não estava participando das atividades. E aí fomos informados que ele faria um exame hoje, né, à tarde, para saber o grau da lesão. E agora há pouco, o colega Cláudio Santana, lá do GE, trouxe a informação, e a gente confirmou também com fontes ligadas ao Náutico, que o Luiz Felipe, infelizmente, teve uma lesão grau 3 na coxa e desfalca o Náutico. Ou seja, esse tipo de lesão, Mário, é 2 meses, né? Foi o prazo estabelecido para o retorno do Vinícius, que está na reta final da lesão grau 3 que ele teve. E agora foi, infelizmente, a vez do Luiz Felipe, e com o Náutico tem 24 partidas nesta temporada e 2 assistências, lembrando que ele aumenta esse DM do Náutico, né, que já tem Todinho, que também teve uma lesão grau 3, o Dodô e o Vinícius, Dodô grau 1, Vinícius grau 3, Paulo Sérgio grau 2, Matheus Ribeiro teve a fratura na tíbia da perna direita, está fora da temporada, e agora o Luiz Felipe, volante, lesionado, tem informação de momento, aproveitou aqui para trazer logo na TMC, viu, Mário?
4: Tarsis, Michel, Mário, preocupante, viu, Tarsis?
6: Não, veja, não é normal. Tá? 2 lesões grau 3 nesse pouco tempo.
4: É muito.
6: São pouco. Muitas lesões de questão muscular no Náutico, Mário. Ah, tem que ter alguma explicação.
0: Ah, os treinamentos são... 3 lesões, né,
6: Tarsis? Exatamente, Todinho, Moisés.
0: E Luiz Felipe.
6: Exatamente, são lesões, Mário, de grau 2 a grau 3.
4: É preocupante isso, preocupante.
6: O tempo todo. Então, tem que se definir. Ah, o treino está sendo exagerado? Que o Hélio gosta de um treino intenso. Isso aí é dito por ele mesmo e está tudo bem. Agora, quando passa do limite, pela consequência da tabela, né, são jogos atrás de jogos, até deu a parada agora, nessas últimas rodadas da Série B, teve a parada da Copa agora. Tem que ser explicado, Mário. São muitas lesões, grau 2, grau 3, grau 2, grau 3. O tempo todo o Náutico vem sofrendo com esse tipo de lesão. A do Matheus Ribeiro, não. Foi um trauma do jogo, infelizmente uma fatalidade. Agora, a quantidade de lesões de músculo na posterior da coxa no Clube Náutico Capibaribe é assustadora essa quantidade, viu, Mário?
4: Zé do Carmo, eu acho que agora... O alerta está ligado em relação a essa questão de lesão, grau 2, grau 3, tem que se ligar, viu, Zé?
5: Tem que se ligar, Mário. Só que tem o seguinte, tem jogador que não está acostumado a trabalhar e jogar com a intensidade que o Hélio joga e gosta que o time jogue. Então, às vezes você está num time que é meia boca, não é? Você dá uma corridinha, não é? Aquecimento, faz um trabalho de musculatura, não é? Faz um circuito e aí você já está satisfeito. Quando os times de Hélio são times de pegada, são times de intensidade, e é claro que aqueles que forçarem mais um pouquinho, vai sentir como o Vinícius. O Vinícius sentiu, não é por conta de que ele não está acostumado a jogar nesse ritmo, é por conta do número de jogos que ele vinha atuando, e principalmente a responsabilidade era sempre em cima dele. Então, tem atletas que não aguentam o ritmo de jogo junto com o treinamento. Eles sentem mas não falam nada para dizer que eles também estão no mesmo nível, e não estão. Às vezes é uma dorzinha que ele sente aqui atrás da perna, não é? Mas ele não fala nada para ninguém, para pelo menos tirar ele em determinado momento do jogo, no transcorrer dele, para evitar que ele tenha uma lesão mais séria. Às vezes o cara não sabe nem o que é que ele vai dizer ao treinador em relação a isso aí. Mas os treinamentos que acontecem hoje são treinamentos fortes, são treinamentos que são exigidos, e quem tiver bem fisicamente, normalmente, não é, é titular no time do Náutico, Mário.
4: E a gente está vendo aí, Moisés, porque com mais um entrando nessa relação, aí o Náutico vai ter que correr, porque faz só recorrer à base, não vai buscar jogadores para tentar suprir essas necessidades, porque tem a previsão do departamento médico, que é um pouco extensa, né, Moisés?
0: Isso, Mário, exatamente. O Náutico, como eu falei mais cedo, né, tem um jogador que voltou, que é o Caio Soares, que voltou do Iguatu, né, trouxe de volta também, né, o Felipe Santana, que é um zagueiro, que estava no 13, então essa galera está treinando com o Náutico, mas para esses jogadores cascudos, né, o Náutico vai sim no mercado, vai buscar, mas neste momento, pensando já no jogo contra a equipe do Atlético Goianiense, Mário, o Náutico tem, ou ele mudar o sistema de jogo, né? Já mudou, né? Num 4-4-2, então jogar com o Borassi e o Cauã Maranhão, que foi isso que aconteceu contra a equipe do Criciúma, ou utilizar o Auremir, né, para o jogo contra a equipe do Atlético Goianiense. Mas o Náutico está no mercado, está buscando para tentar fortalecer e melhorar e qualificar ainda mais esse time. Então, a informação é essa lesão, porque de fato existia uma expectativa em cima do Luiz Felipe, ele foi substituído, né? Quando não treinou na segunda, que foi a reapresentação, na terça, né, na quarta e hoje, claro que abriu aí uma interrogação muito grande. A gente recebia essa informação mais cedo, conversamos com a assessoria, foi quando confirmou que ele iria passar pelo exame para saber a situação. E aí confirmou essa lesão grau 3. Vale ressaltar que Luiz Felipe tem 28 anos, repito, tem nessa temporada com o Náutico 24 partidas, né? 24 partidas realizadas, 2 assistências, e vai ficar um tempo parado, né, se recuperando dessa lesão, Mário.
4: Meu amigo Tassi, o negócio tá ruim, ainda bem que tá com essa parada agora, o espaço de uma partida para outra, porque claro que não vai dar tempo dele se recuperar, mas pelo menos ameniza um pouco os danos pro time que vai jogar e sem os jogadores que são jogadores que vêm atuando no time comandado por Hélio, no time principal, porque, claro, tem o time principal, Mário, e tem aqueles do banco. Quando ele olha e não tem, complica.
6: Mário, deixa só Moisés soltar essa bomba aí, Mário.
4: Pois não.
0: Dodô rescindiu com o Náutico, notícia que saiu agora mesmo.
4: Opa! No GE, não, aí não tava machucado?
0: Na CNRD.
4: É o que, tá?
0: Ou seja, na CNRD, né, Mário? Ele acionou o quê? A partir do momento que o Náutico deve a ele, ele acionou a CNRD e rescindiu com o Tibu e deve ir para o clube sul-coreano, né?
6: Rapaz.
4: Isso é insano. Ele deu um de ator, né? De artista, né?
6: Veja, Mário, eu não vou dizer que ele não estava machucado. Agora, essa ação depois daquele drama, foi ao Jean Carlos, pediu desculpa, queria ficar, e trabalhou o staff do jogador no particular para rescindir contrato, né, Mário?
4: Porque
6: sai pelas portas do fundo, viu, Mário?
4: É bronca, e eu acho que o Quirino foi a mesma coisa, né? Quirino botou o clube também.
6: Ah, o Quirino foi pior, porque o clube sabia e escalou o atleta.
4: Aí ele,
6: pra amenizar, o time ganhou com o gol dele,
4: isso,
6: né?
4: Isso, aí demoralizou o Santa, né? Porque aí é tipo assim, né, Tassi? Não tem ninguém, vai ter que ser com ele mesmo, com bronca da justiça e tudo.
6: Exatamente. Meu
5: rapaz,
6: amigo,
5: eu vou dizer uma coisa.
4: Tá vendo aí, Zé?
5: Isso dá pra fazer uma novela com vários capítulos e dizer assim, podemos até colocar já o nome da novela. O irresponsável.
4: É bronca.
0: Tava muito calmo o Náutico, né?
4: Aí você foi lá e...
0: Tá tudo certo. Então, só para dar a fonte aqui novamente, essa matéria foi publicada no GE, Bruno Cassucci, Cláudia Santana e Daniel Leal trouxeram essa informação.
5: Então, repita, Cassucci.
0: Cassucci.
5: Muito que bem. Beleza. Muito bem. Esse é o nosso
4: Moisés. Moisés, você é outra pessoa, Moisés. Eu tô feliz com você, viu?
0: Não, você, feliz, viu? Você é um animal.
4: Mano. Taça é MC, mas assim, você é outra pessoa, viu? Tô feliz, tô feliz.
6: Você bota Moisés ao lado do dinossauro com a trilha sonora ele de Jurassic Park e o mau caráter sou eu.
4: Eu tô fora. Trazendo
0: informação séria aqui, claro. E ele tirando
4: onda. Não, eu tô fora.
0: Calma, Mari, que vai dar certo.
4: Não, então, eu tô fora.
0: Você chegou aqui e atrapalhou o debate com as informações, foi mais.
4: É, então, Dodô recidiu pela isso. CNRD, tá fora do Náutico. Infelizmente. Lesão,
0: Luiz Felipe,
4: grau 3, né?
0: Isso, grau 3.
4: Eita, é bronca demais. Um abraço, Moisés.
0: Valeu, Mário. Obrigado mais uma vez aí pelo espaço. Um abraço, Tarsis e grande Zé do Carmo. E valeu, Sérgio. Todos os ouvintes.
4: Valeu, boa noite. Tarsis Michel, um abraço, boa noite.
6: É sempre uma honra, pessoal. Um abraço.
4: Um abraço, Zé do Carmo. Um abraço, boa noite, Zé.
5: Um abraço, Mário. Um abraço, Tarsis. Um abraço, grande Moisés. Um abraço, Serginho. Esse é o cara. Um abraço, ouvintes TMC.
4: Muito bem, Zé do Carmo, Tarsis Michel. Também agora na reta final, Moisés Oliveira. Atualizando notícias e informações do Náutico. Com trabalhos técnicos de Sérgio Nascimento. A direção geral da TMC Recife é da Carolina Magalhães. E o comando de esportes do vibrante Carlos Eduardo. Estamos encerrando mais um Bola na Rede TMC. Voltaremos a falar de esportes amanhã, do meio-dia às 14 horas, tem Esporte TMC. Amanhã tem uma entrevista com o Vinícius Calato, com o Tarsis Michel, com o presidente do Santa Cruz, Bruno Rodrigues. 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
11: Lado do lance, né? Ele não teve dúvida nenhuma ao mandar seguir o lance.
12: Lance que envolveu o Milans e o Claudinho, ô Galvão.
13: Nada, absolutamente nada, né? Mais um capítulo, né, que nós temos no futebol brasileiro de jogador que sente o contato mínimo nas costas e se joga, porque aqui no Brasil muitos árbitros dão esse tipo de pênalti.
12: 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E agora uma falta do Lingard ali para cima do Teran. É realmente um contatinho mínimo ali do Milans nas costas do Claudinho. O Furacão fez um escândalo. Ei, cara de pau, hein? Vem. E não é do Atlético só, né? Todos os clubes brasileiros agindo da mesma maneira. Olha o Jadson, abertura para a elevação na ponta, é para o Gilberto. Ele chegou na linha de fundo, tentou cruzar em primeira, só conseguiu bater na bola. Ela ganhou altura e se perdeu pela linha lateral. Marmão para a equipe do Corinthians bater no seu campo de defesa. 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Campeonato Brasileiro, 21ª rodada, Neoquímica Arena em Itaquera, 32 da primeira etapa, nada ligou. Corinthians e Atlético Paranaense 0-0, Lucas Escórcio.
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12: Corinthians tentou bater uma falta rápida agora e o árbitro não deixou. ele é daqueles, Barco Belo, que ele acha de fundamental importância ele conversar com todos os envolvidos nas discussões antes da bola voltar a rolar. Um pé no saco, vamos falar um português bem claro, hein, Belo?
11: É o árbitro carente, que gosta de passar os 90 minutos conversando com os jogadores.
12: É, aí um discutiu, um tá na lateral aqui no campo de defesa do Corinthians, o outro já tá pra lá do meio de campo, no campo do Atlético, o cara quer ir lá.
11: Ele veio até o ataque falar com o Lingard, que não tinha nada a ver com a jogada.
12: Chato demais, o Corinthians já tinha batido rápido uma falta ali, tentado um lançamento pro campo de ataque. Ninguém privilegia o bom andamento do jogo, é isso que é muito chato, é essa falta de cuidado que me pega demais.
13: E vem eu também, fico pé da vida, né, como jogador do futebol brasileiro, e aí nós estamos falando de vários sul-americanos também que agem igualzinho, né, igualzinho, e a gente perde muito tempo com isso, né? Para mim essa é a grande missão do técnico Carlo Ancelotti agora nesse recomeço dele na seleção brasileira. Ele tá indo conversar com o sub-15, sub-17, sub-20. Então tem que mudar todos esses costumes nessa molecada aí.
12: E a preocupação tem que ser de todo mundo, né, Galvão? Todos os agentes do jogo, não é só quem joga, quem apita, o treinador, a CBF, botar logo em prática. Pô, na Europa não existe essa preocupação tão grande com o ser, e os caras estão mudando a regra. Aqui que é só isso, ninguém muda. É impressionante. Olha o Ranieri batendo na bola, o Carrijo completa. Ela vai cair lá no campo de ataque do Corinthians, tentou o Dieguinho pelo alto, o árbitro já estava parando. Marcando uma falta ali, que eu não entendi muito bem o que ele marcou, mas é a favor do Furacão, hein, Belo?
11: Uma carga do jogador do Corinthians marcada pelo árbitro. Aquela escolha do árbitro, né? Pode marcar ou pode não marcar. Ele resolveu parar o jogo porque ele gosta.
12: Exatamente o que falávamos. 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Olha o Teran, ele solta para o lado direito a Benavides, abertura junto à linha lateral, Gilberto por dentro, a Jadson de primeira para Leozinho, tentou a devolução de letra, o Jadson não foi, o Leozinho ficou absolutamente maluco. Ah, pô, o Jadson teria que ser o Usain Bolt pra chegar nessa bola aí também, hein, Leozinho? Retoma André Gamalho, sai jogando por dentro na faixa central, campo de defesa do Corinthians. Tabela curtinho, recebe de volta Matheus Pereira, depois do passe pro Carrijo. Ele larga na canhota, agora pra Ranieri, outra vez por dentro, Matheus Pereira tenta a finta, a bola pega na marcação, volta a Lingard por dentro, Dieguinho. Árbitro já tinha parado. Tava pegando uma falta ali pra cima do Jesse Lingard, é falta que favorece a equipe do Corinthians na ofensiva. 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Mateuzinho de primeira deixou ajeitada mais atrás, bem no caminho. Jadson, só na bola, o árbitro aponta para ela. Só na bola, o Jadson retoma a equipe do Furacão no campo de defesa para sair jogando outra vez. Vem recepcionar aqui na defensiva, Juan Portilha. Ele abre na canhota para Claudinho, voltando outra vez na entrada na grande área. Arthur Dias domina para a equipe do Furacão, levanta a cabeça para sair jogando, dá um tapa de lado, oferecendo outra vez para Carlos Teran. Colombiano domina, mas o jogo vai parar, porque o Jadson tá de cócoras ali no meio do gramado. O árbitro foi conversar com ele, hein, Belo?
11: Caiu sozinho o jogador do Atlético Paranaense, de 32 anos de idade, e por isso a preocupação. Ele, me parece, sim, sentiu tontura, porque ele foi caindo aos poucos. E o departamento médico do Atlético está atendendo o Jadson nesse momento.
12: É, chegou uma galera ali para verificar o que está acontecendo. Claro, para beber aquela aguinha também, né? Jogadores dos dois times, mas estou vendo ali um grande número de jogadores. Além, é claro, dos atletas que encostam nos dois bancos de reservas. Por exemplo, o Carrijo agora. O Carrijo está ouvindo instruções enfáticas do Fernando Diniz. Vamos ouvir André Galvão. 36,5 na primeira etapa, é tempo de opinião. 0 Corinthians, 0 Atlético Paranaense, e o jogo, Galvas.
13: É, o jogo continua muito mais estudado, mais brigado até, né? É um jogo competitivo, as duas equipes estão lutando bastante, mas não está sendo tão bem jogado assim, né? Porque os dois times, eles tentam se impor através do controle da posse de bola e não conseguem, né? O Corinthians, com o Fernando Diniz, claro, tem essa característica. O Atlético também, nesse trabalho já longevo do Odair Helman, tenta ficar mais tempo com a bola, mas não consegue, né? As duas equipes batalham muito pela bola e não conseguem controlar os seus oponentes. E aí, num jogo desse, apertado, amarrado, uma chance faz muita diferença. E o Corinthians teve a única chance do jogo, a única até agora, que foi na cabeçada do Mateuzinho. Depois teve o rebote e tal, mas a cabeçada do Mateuzinho foi uma chance muito clara, né? Absolutamente livre, quase na marca do pênalti. O Mateuzinho escolheu o canto, cabeceou e o goleiro Santos fez a defesa. Então, esse tipo de chance não pode ser desperdiçada, nem pelo Corinthians, nem pelo Atlético, né? Porque o jogo está muito, muito difícil de criar uma oportunidade assim.
11: E já voltou o Jadson.
12: Jogo recomeça, tá tudo bem com o volante, informa Marco Belo. E o Corinthians troca passes no campo de defesa, bola recuada para Linga, abertura para o lado canhoto, Mateuzinho. Mais atrás com o Alan, que volta tudo para o goleirão Hugo. Para você que chegou durante o jogo, o narrador não tá maluco, tá? O Mateuzinho, que inclusive recebe agora na lateral esquerda, tá atuando hoje improvisado. O Marco Belo explicou. Ranieri na zaga, é um Corinthians bastante modificado. Abertura de Hugo Souza não é boa, vai André Gamalho, se esforça, tentou evitar a saída, deu um carrinho de presente para o Furacão. Um passe por dentro do Portilho. Era pro Leozinho, chegou bem a defensiva corintiana, afastando, se antecipando, batendo na bola de qualquer maneira. Ela volta na grande área pro Santos dominar e sai jogando com tranquilidade. Terminando Corinthians e Atlético Paranaense. Entra em campo o melhor pós-jogo do Rádio Brasileiro. Fim de papo. Com a apresentação dele, Leandro Baldacchian, o jacaré. 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Tá sim, Leandro. Desce o Furacão, você já fala na sequência. Tentou a descida por dentro, Claudinho foi pro chão, dividiu, o árbitro mandou seguir. A bola volta reboteada, Portilha domina. Ele tá parando, tá marcando uma falta de ataque do Furacão nessa queda aí do Claudinho. Tá caído também ali o André Gamalho. É falta que favorece o Timão. Mas até a hora do programa ela vai tá bala, viu, Leandro Baldacchian? Vai tá boa a sua voz.
9: Não sei, brother, mas é impressionante.
12: 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Quem que é o nosso sonoplasta, hein, Lucas Scorcio?
14: É o Anderson Socini.
12: Ah, só podia, né? Pra me botar pra conversar com vinheta, tem que ser o... Agora, Fortão Socini, hein?
13: Nova Rota fase, hein?
12: Rota na academia, entrou pro time. E vem Furacão, Gilberto levantou pra boca no gol, bola passando ali o Mendonça, tocou de cabeça pro meio da área, não tinha ninguém. Chegou pra casa Linga, Teran se antecipa, toca na bola, lá cai pra Jadson. Mamãe, Jadson tomou uma chegada nas costas, O árbitro vai ser obrigado a apitar essa falta do Matheus Pereira. Nesse caso aí, eu até entendo parar, porque o Matheus Pereira deu uma baita chegada nas costas do Jadson depois que ele já tinha se livrado da bola, Marco Belo.
11: Pois é, ele não quis perder a viagem, por isso a falta marcada. E o próprio o Portilha tá por ali, tá chegando o Mendonça também, né? Agora fica só o Mendonça perto da bola para cobrança.
12: É uma falta bem desnecessária essa aí, né? O passe de lado, recuando, vai virar um cruzamento para a área, diga.
13: Depois da falta, eu queria que o Belo me respondesse por que que Fernando Diniz arquivou Guinegão, né? Porque hoje o Corinthians está jogando sem centroavante.
11: Tá no banco hoje.
13: Então, mas o Corinthians está jogando sem centroavante e o menino está no banco.
12: Aqui ninguém fica sem resposta. Já já o Marco Belo te fala. Antes toma de... E o Marco Belo tem resposta para todas as perguntas, inclusive as mais cabeludas envolvendo o Corinthians. Aqui toma de distância para a movimentação. Mendonça é uma falta de longe, de pé canhoto. Ele fatiou, mandou para a segunda trave. Olha o perigo. André Gamalho lá no alto. Sobe, toca de cabeça. Completa o serviço. Matheus Pereira chuta de qualquer maneira. A bola cai reboteada para o Mendonça, que vai voltar no comando de zaga para Jadson. Abertura outra vez para o lado direito. É para Mendonça. Encosta na marcação para cima dele. Lingaro Mendonça por dentro. Trabalha no Portilha, que volta tudo na defesa. Quer responder o Galvão, Belo?
11: O último jogo do Guinegão pelo Corinthians foi no dia 22 de março contra o Flamengo. Desde então ele tem sido cortado até do banco de reservas, preterido pelo Pedro Raul. Ele só tá no banco hoje porque o Pedro Raul tá com problema no pubis. Então hoje ele é o terceiro reserva.
12: Numa escala, né, Belo? Numa hierarquia, já que o Lingard tá jogando hoje na função, a gente pode colocar Yuri Alberto, Pedro Raul, Lingar, ou Lingar, Pedro Raul, ele seria o quarto, terceiro reserva, como você colocou.
11: Yuri Alberto, Pedro, Lingar e, se não tiver ninguém, o Guinegão. Ou talvez ele ponha o Ranieri.
13: Não, mas assim, ó, pra mim é um exagero, tá? Por mais que eu até entendo que o menino possa ter dado uma deslumbrada, pode não estar se dedicando nos treinamentos, mas você colocar o time pra jogar com o Lingar ali, revezando com o Dieguinho, sabe, não justifica. Não é possível que o Guinegão esteja tão mal assim.
12: 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Campeonato Brasileiro, 21ª rodada, Neoquímica Arena em Itaquera. Chegamos a 43 da primeira etapa e nada no gol sair. Corinthians e Atlético Paranaense 0-0, Lucas Escórcio.
14: Nos playoffs da Sul-Americana, 10 minutos do segundo tempo, segue 1-0 pro Bolívar na Arena do Grêmio.
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12: Olha o furacão no campo de ataque, tentou cruzamento para a grande área, foi bloqueado, era o Benavides na descida. O Corinthians desarma, vai tentar descida para ofensiva, passa o pé em cima da bola, Dieguinho tentou uma graça, o Teran não perde uma, hein? Chegou, botou o corpanzinho, o Dieguinho foi parar longe, ele saiu com a bola. Na sequência, Leozinho na dividida, o Mateuzinho entrou, mostrando o jacaré pra cima dele, aí vem o Benavides, dá nas costas do Mateuzinho, chega ali o Zacaria Labiá pra treta, é confusão, é treta estabelecida na Neoquímica Arena, bem em frente ao banco de reservas dos jogadores do Corinthians, que também se envolvem por ali, hein, Belo?
16: Amarelo merecido pro Benavides, que empurrou o Mateuzinho. Mateuzinho entrou duro, mas na bola, jogou para a lateral, aí o Benavides chegou empurrando o jogador corintiano, levou cartão amarelo.
12: É, falei aqui, mostrou um jacaré, né? Como o pessoal fala, mostrando as travas da chuteira ali, o Mateuzinho, mas a arbitragem marcou só lateral, entendeu como legal. Faz parte do jogo do Mateuzinho essa provocação meio que física, assim, chegando, né, Galvão?
17: É, mas nessa hora, o jogador do Atlético, ele perde, claro, o Mateuzinho, ele chegou firme também, mas o jogador do Atlético, ele perde a razão quando ele vem por trás, né, para arrumar confusão, né? O árbitro deu um cartão amarelo pro Benavides, mas poderia ter dado cartão amarelo para mais gente, viu? O Ranieri ficou empurrando o Portillo, muita gente aí que se envolveu na confusão.
12: O Ranieri e o Portillo ficaram trocando empurrões mesmo, né? O próprio Breno Bidon evitou a cobrança rápida de lateral do Benavides. E foi o Bidon também é outro que gosta, né? Foi o primeiro a arrumar. E agora o Benavides está se explicando ali para reservas do Corinthians. O Gilberto também está lá. É aquela discussão generalizada. É mais uma parada de jogo, né, Galvão?
17: Então, na verdade, assim, é um retrato do que foi o primeiro tempo, né? Não aconteceu nada de bola no primeiro tempo, né? Foi muita discussão, muita dividida, né? Muita disputa. Ninguém tá tirando o pé, tudo bem e tal, mas bola mesmo que é bom, jogo bem jogado que é bom, nada, né? O Corinthians tá jogando com o Atlético um jogo muito parecido que foi domingo contra o Bahia em Salvador, né? Tá num looping aí.
12: Infelizmente nós temos um campeonato que é inimigo da bola rolando. Esse cartão amarelo foi pro Diniz agora, Belo?
16: É, eu vou confirmar que eu estou à distância aqui, mas foi para alguém no banco de reservas do Corinthians, vou dar uma confirmada.
12: É, tava um bolo ali, assim, né, do jeito que o Diniz está falando com o Zanovelli agora, a minha impressão total que foi para ele. O Diniz está naquele modo, olhos de Tandera para cima do Zanovelli.
16: Foi pro Tioca, zagueiro do Corinthians.
17: O Diniz meteu uma tinta também, hein. É, a verdade chega para todos.
12: Chega. E se ele precisar, de repente, reforçar ali a cabeleira... O contato de André Galvão está disponível. Muita gente te chama na DM do Instagram perguntando, Galvão?
17: Pô, é sacanagem isso aí. Comigo e com o Belo, todo mundo fica toda hora perguntando onde é que a gente fez.
14: Que ficou bom.
17: Não, mas beleza, mas a gente tá pagando até hoje. Bom, temos que parar de pagar, pô. Tanto de gente que nós já mandamos pra lá.
12: Seu cabelo está caindo? Mande mensagem para André Galvão. 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Agora tem uma roda de jogo. Mas porra, por que a bola não voltou a rolar ainda, Belo?
16: Amarelo para Jadson, amarelo para Claudinho.
12: Caramba, só os jogadores do Furacão tomaram nessa confusão e o Choca no banco?
16: É, por enquanto.
12: Ficou bom pro Corinthians. 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Outra vez, agora sim o jogo recomeça, bola esticada para o campo de ataque do Corinthians, chega para rebater a defesa do Furacão. Ela volta reboteada para o lado, canhoto, Zacaria Labiá, passa o pé em cima da bola, faz uma graça, falta. Foi bonita a jogada, ele passou ali o pé em cima da bola, deu aquela penteada e o corte de letra. Falta tá marcada, é pro Timão, Belo.
16: 4 minutos.
12: 4 minutos foi o que ficou parado agora, gente. Nessa última confusão. Ai, ai. 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Estou exagerando, Galvão?
17: Não, não, não tá exagerando, não. É que não tem jogo mesmo, né? E agora.
16: E agora o labiá de caído.
17: Né? É, não. O rapaz marroquino, o que aconteceu com ele é que ele entortou ali, ó. Ele entortou a perna esquerda sozinho. E curioso que tá sangrando o joelho dele, mas já tava sangrando, tá? Já antes tava, do, né, lance. É. Antes do lance. É, ele entortou sozinho, ele caiu sozinho. E o joelho está sangrando por um outro lance que nós não identificamos qual foi.
12: E eu tô para te falar que nesse caso dá para entender toda a indignação do Gilberto, hein, Galvão, que saiu cobrindo a cabeça com o uniforme. Você falou que ele entortou sozinho. O Gilberto não encostou nele, né, Galvão?
17: Não, não. O Gilberto não encostou no Zacaria Labiade, né?
12: E o juiz
17: Gilberto
12: marcou
17: não fez nada. Foi um lance. Eu nem sei se ele vai conseguir voltar, hein?
12: Porque é preocupante.
17: Foi esquisito o jeito que ele caiu.
12: É, e o Zanovelli marcou falta. É, a gente não quer pegar no pé, mas ele, né? Ele deu mais 4, já batemos 49, tá? Não teve jogo nesses 4 que ele deu.
16: O Diniz chamou o Caio César para conversar, agora não sei se é para colocar no segundo tempo ou agora.
17: Não, o Zacaria, ele fez o gesto, Belo, a imagem da televisão foi clara. Ele fez o gesto, ele não vai continuar no jogo, realmente preocupa. Pela forma como ele caiu e entortou o joelho, cara.
12: Ele tá encerrando o primeiro tempo. Apita Paulo César Zanovelli da Silva. Termina o primeiro tempo na Neoquímica. É o campeonato inimigo da bola rolando. Tem que pegar depois quanto tempo que a bola rolou nessa primeira etapa. É impressionante. Olha, Paulo César Zanovelli da Silva. Não errou pênalti, né? Não marcou pênalti errado pra ninguém, não expulsou ninguém errado. Mas dá pra dizer, que arbitragem horrorosa aqui na Neoquímica Arena. Encerrado o primeiro tempo e a preocupação com o Zacaria Labiá, que tá caído ainda. Do jeito que entortou o joelho, Belo. Se ele tá com essa dificuldade de levantar, preocupe muito, hein, Marco Belo?
16: Pois é, a maca tá lá pra colocar o Labiá de... para fora do campo, para levar para o vestiário, e eles estão com dificuldade até no jeito de pegar o Labiade, né, para não piorar a situação. E tem jogador, a gente vê a gravidade do fato quando tem jogador do time adversário preocupado. O Mendoza está ali do lado, outros jogadores do Atlético também não foram para o vestiário e estão ali ao lado do Labiade. Para o ouvinte da TMC ter uma ideia da preocupação de todos com o marroquino. E foi interessante que subiu a placa de 4 minutos, Guilherme. Uhum. Assim que subiu a placa, o Labiade caiu.
12: Sim.
16: E aí ele terminou.
12: Cara, né? E o acréscimo já era pouco.
16: Não teve acréscimo.
12: Já era pouco. O jogo tinha acabado de ficar parado 4 minutos. Ele deu mais 4. E aí não teve jogo, assim. É inacreditável o que esse árbitro está fazendo nessa questão de administração de jogo. E o Belo tem razão, né? Os jogadores do Corinthians acabaram se mandando. Foi bem em frente ao banco do Furacão. Então tem vários atletas do Atlético que estão, inclusive, ali agora, ó, dando uma força e tudo mais. Só quando a maca chegou e tirou o Labiá mesmo, que aquela, mesmo que essa rapaziada está indo também para o vestiário. É até bonita nessa solidariedade. Claro, o atleta de futebol sabe o quão é ruim, né, uma lesão grave no joelho. Muito bem, vamos torcer para que não seja o caso do Labiá, mas a cena foi impressionante. Intervalo de jogo aqui na Neoquímica Arena, tudo igual, 0 Corinthians, 0 Furacão. Vamos a uma rápida parada. Na volta tem muito mais para você com o plantão esportivo Lucas Escorcio, André Galvão, analisando o primeiro tempo e projetando a segunda etapa aqui na TMC. 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
5: 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Intervalo de jogo na Neoquímica Arena, 21ª rodada do Campeonato Brasileiro. Aqui na Neoquímica Arena em Itaquera, a gente ainda não balançou. Tá 0 para o Corinthians, 0 também para a equipe do Atlético Paranaense. Plantão esportivo Lucas Escórcio. 21ª rodada do Brasileiro, que começou ontem, se eu não estiver enganado, Luquinhas.
6: Exatamente.
5: Mas não termina hoje, né? Porque 4 jogos acabaram adiados. Ela termina parcialmente hoje, mas vai acabar mesmo quando essas partidas forem pagas. Certo, Luquinhas?
6: Certo, Guilherme Lage. No total tivemos 6 partidas, né? Teremos, né? 6 partidas nessa rodada. Isso porque Bragantino, Grêmio, Vasco e Santos disputaram os playoffs da Sul-Americana nesse meio de semana. Atlético Mineiro, Botafogo, Chape e São Paulo, que eram os adversários dessas equipes, não jogaram também. Jogos que tivemos ontem, na quarta-feira, Inter e Flamengo no Beira-Rio, 1-1. O Mirassol perdeu em casa para o Remo, 2-1. Fluminense e Bahia, 0-0. O Vitória perdeu por 4-0 para o Palmeiras lá no Barradão. Por hora, Corinthians e Atlético Paranaense estão no Oxxo, 0-0 também. E às 9h30 tem Coritiba e Cruzeiro lá no Couto Pereira. Esses jogos válidos pela 21ª rodada. Falando em Sul-Americana, temos brasileiro em campo. O Grêmio está em campo na Arena do Grêmio, enfrentando o Bolívar. Fez um resultado considerado até bom para um, enfim, enfrentando um adversário que joga na altitude. Foi 3-2 para o Bolívar lá na altitude, no jogo de ida. Na volta está perdendo por 1-0 a equipe do Grêmio e deixando a competição. Vale lembrar, quem passar desse confronto pega o São Paulo na Sul-Americana no jogo da volta. Todos os brasileiros até aqui se classificaram. O Vasco passou do Independiente Medellín, Bragantino do Sporting Cristal e o Santos da UCV. Falando dos próximos jogos que teremos nos campeonatos, teremos Copa do Brasil, teremos, enfim, uma maratona de Copa do Brasil, sábado e domingo, segunda, terça, quarta e quinta, teremos os jogos de ida e de volta da Copa do Brasil. Relembrando para o nosso ouvinte os confrontos: Vasco e Fluminense, Atlético Mineiro contra o Juventude, Santos e Remo, Palmeiras e Fortaleza, Mirassol e Grêmio, Chape e Cruzeiro, Internacional e Corinthians, Atlético Paranaense e Vitória.
5: Muito bem, Lucas Escort, só confirma pra mim quanto tempo de jogo e o placar do jogo do Grêmio, ô Luquinhas?
6: Com certeza, estamos com 25 minutos do segundo tempo, por hora 1-0 Bolívar.
5: Muito bem, vamos então a mais um rápido intervalo. O Grêmio precisa fazer 2 gols para levar a disputa para pênaltis, hein? É, que situação com o Grêmio que não está conseguindo vencer o Bolívar nem dentro de casa, fora da altitude. Rápido intervalo, na volta, André Galvão analisa o primeiro tempo, projeta a segunda etapa para você aqui na TMC. 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
5: Estamos de volta aqui na TMC. 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Intervalo de jogo na Neoquímica Arena, 21ª rodada do Campeonato Brasileiro. Por enquanto... meus amigos, por enquanto nada de gol, 0 para o Corinthians, 0 também para o Atlético Paranaense. E o comentarista André Galvão analisa agora a primeira etapa, projeto segundo tempo. Por enquanto sem gol, 0 Corinthians, 0 Atlético Paranaense. A TV está reprisando aí o lance do Zakaria Labiá, realmente muito preocupante. Diga, Galvão.
13: Olha, o baixo nível técnico apresentado pelas duas equipes se reflete no número... baixíssimo de finalizações, né? Olha, Estou para te dizer que essa deve concorrer como uma das partidas de menos finalizações até aqui do Campeonato Brasileiro, hein? Porque no primeiro tempo foram duas finalizações do Corinthians e zero, nenhuma do Furacão. E as duas finalizações do Corinthians foram no mesmo lance, né? A cabeçada do Mateuzinho, que o goleiro Santos espalmou, e aí teve um rebote que também o goleiro Santos defendeu. Ou seja, só teve uma chance de gol no jogo. Nos primeiros 45 minutos, que não foram bem jogados e nem foram totalmente jogados, porque a bola rolou muito pouco em campo, né? Nós tivemos uma única chance de gol no jogo. Agora, olha que curioso. O número de faltas, né? Tá na tela do YouTube para quem quiser acompanhar a nossa transmissão também com imagem. O número de faltas, 10 do Corinthians e 8 do Atlético Paranaense. Quer dizer, num jogo em que não tivemos quase nenhuma finalização, já tivemos 18 faltas. 18 faltas no primeiro tempo. Os caras não vieram para jogar, né? Os caras vieram para brigar, né? Eu até entendo que tanto o Corinthians do Diniz, como o Atlético do Odair Helma, que eles tentam se valer de uma maior posse de bola, de um maior controle do jogo, né, de ficar mais tempo ali trocando passes para encontrar a melhor solução, um passe quebrando as linhas, né, um jogador dentro da área que tenha a chance de finalização. E foi dessa forma que o Corinthians criou a única oportunidade que teve na cabeçada do Mateuzinho. Mas assim, ó, você ficar brigando por essa bola o tempo todo e não jogando é um negócio que realmente me incomoda. As imagens são fortíssimas, né? Eles estão repetindo agora as imagens da saída do Zakaria Labiade.
14: Yuri Alberto, viu, Galvão?
13: Bah, tinha que entrar um centroavante, né? Não tinha como ficar sem centroavante. E fala então, César, Marco Belo.
14: Ele não subiu a placa ainda porque o Atlético tá voltando, mas Yuri Alberto e Caio César vão voltar.
13: A saída do Zakaria Labiade foi muito triste, né? Porque ele saiu de maca, ele não conseguiu levantar, cara. Ele não conseguiu levantar no gramado de jeito nenhum. Então, vai saber o que vai acontecer com ele. Vamos ver quem vai sair aí, Marco Belo.
14: Além do Labiade, Dieguinho.
13: Muito bem. Porque agora o Diniz, ele lança a mão de dois titulares, né? Ele fortalece a sua equipe, né, para tentar jogar bola, né? Para tentar jogar mais e brigar menos, né? O Corinthians coloca jogadores de muita qualidade, o Caio César tá atuando muito bem,

0: Outra vez na Neoquímica Arena. 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Quem escuta sabe, saída do Furacão, bola já rolando outra vez na segunda etapa. E o jogo recomeça com um lançamento, chutão para o campo de ataque. Saiu tranquilo do gol para fazer a defesa, o Gostoso e o Corinthians recomeça. Abertura para o lado canhoto, tentou despachar o Mateuzinho, bola pegou na marcação, sobra tranquilo outra vez para o Corinthians. Recomeçar no seu campo de defesa, ela sai pela linha lateral, Emanuel Timão. Mateuzinho no movimento, primeira participação de Yuri Alberto, ele tenta fazer o pivô, Teran chega, ganha dele, vai para o chão, Yuri Alberto, bola tocada na ponta direita. Chegou, se antecipou, bateu nela, Daniele mandou pela linha lateral. Manual para o Furacão seguir no campo de ataque. Está chegando lá para o lado direito outra vez para movimentar para a equipe do Atlético. Gilberto, ele vai para a movimentação. Tem dentro da grande área Viveiros. Lateral batida para o colombiano. Viveiros tentou chegar, disputou, dividiu. Bola sobrou, reboteada. Vem para rasgar. Afasta de qualquer maneira ali o Carrijo. A arbitragem já parava, marcando uma infração. Uma falta em cima do Daniele. E aí virou uma godinha ali, né? Mais uma reunião pra cima da arbitragem ali, Marco Belo.
1: A impressão que dá é que nem o árbitro, nem os jogadores querem futebol hoje.
0: Pois é, né? E assim, sinceramente, o que a gente andou vendo aí, nem é assim aquela partida com os jogadores com má vontade total. Porque olha, a gente andou vendo nessa volta no Brasileiro jogos bem piores, inclusive do Corinthians no final de semana contra o Bahia, né, Marco Belo? Mas o juizão também não contribui em nada na primeira etapa. Olha, chegou para a tirada ali de qualquer maneira o Arthur Dias. Chutão para o campo de ataque, virou lançamento. Viveiros perdeu o timing da bola. Deixou ela quicar, quis virar batendo. O Daniele chegou, tocou na bola e aí o Viveiros chutou só o zagueiro corintiano. Nessa aí o Viveiros deu uma engrossada. E o Hugo Souza está pedindo VAR ali, o Marco Belo.
1: Foi mal Viveiros, que tem 12 gols no Campeonato Brasileiro. Chutou o Daniele em vez da bola. Errou um pouquinho. Segue 0-0.
0: É, dá engrossado, hein? Ficou esperando, esperando, esperando, esperando a bola. E aí ele atinge ali o Daniele, que cai com a mão. Nos Países Baixos, o André Galvão, dizendo que tá com muita dor. Procede de alguma maneira essa reclamação do Hugo Souza?
2: É, amigo. Você já tomou um chute assim, em cheio? Né?
0: Porque... já tomei algumas boladas, viu, André Galvão?
2: É, foi uma canhotinha certeira do Kevin Viveiros. Ele não acertou a bola, mas ele acertou duas, né?
0: Que?
2: Do Daniele, rapaz. Aí o Corinthians pede o VAR, né? Aí eu acho que já seria um exagero, mas até o amarelinho cabia aí, viu?
1: E uma informação que não vai mudar a vida de ninguém, mas tem que ser dada: a cabine do VAR mudou de lado. Agora não é mais no vestiário, é do outro lado do campo.
0: A CBF tem evitado, né, colocar a cabine do VAR próxima aos bancos de reservas, por isso ela está ali do outro lado, é verdade. Mas ela fica mais perto da galera ali, né, Marco Belo? Porque aqui do lado dos bancos as cadeiras ficam mais longe do campo de jogo. E agora, e também da cabine do VAR, enfim. E agora o jogo para de novo. Começou o segundo tempo, a bola não rola. Já temos 3 minutos e meio. O Lingard abriu o braço, Belo.
1: Benavides.
0: Dá pra ver no replay aqui, né? Encostou muito de leve no Benavides, ô Belo.
1: Ele já vai se levantar. Já vai se levantando, descansou um pouco, pegou fôlego. Agora dá uma chorada ali, põe o cotovelo no rosto. Daqui a pouco pede uma água e vai se levantar.
0: O campeonato inimigo da bola rolando. Infelizmente, né? A gente gosta demais do Brasileirão, ele tem muita atração, mas nesse quesito ele depõe contra si mesmo, né? 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Chegamos a 4 minutos da segunda etapa, enfim, a bola volta a rolar. Ela se perde pela linha lateral com o último toque, alvinegro, é manual para a equipe do Furacão bater. Movimento outra vez, já bate o lateral, a equipe do Atlético tentou evolução ali no campo de ataque, a bola é desviada outra vez e vai pela linha lateral. Tá chegando para a movimentação mais uma vez o Claudinho, lateral batido, ela vai sobrando para Viveiros, chegou a marcação para tirar, ela se perde pela linha lateral. O Belo, o Furacão divulgou a escalação com o Claudinho com a 26, a gente reconhece o jogador pela fisionomia, narrou no primeiro tempo inteiro sem o menor problema, mas ele tá com a meia dúzia, é isso, Belo?
1: Não, é o Léo Derick, que tá com a meia dúzia, que entrou no lugar do Claudinho.
0: Ah, perfeito, Belo. Léo Derick bateu lateral pra área, bola desviada. Vai outra vez e tira dali, de qualquer maneira, a defesa corintiana. Ela vai pela linha lateral. Portanto, Léo

0: Derek no lugar do Claudinho, perdão, tinha anotado as alterações do Corinthians. Essa aqui eu peço desculpa ao nosso ouvinte, confesso que tinha comido bola. Léo Derek com a camisa de número 62 e o lateral é batido. A volta para o campo de defesa, outra vez para o domínio de Arthur Dias por dentro. Ele sai jogando com o Teran. Domina na faixa central, outra vez abertura para o lado esquerdo, é para Arthur Dias. Ele já despacha de pé canhoto, manda para elevação para o campo de ataque. Olha o Viveiros, disparou, tentou chegar na linha de fundo, dividiu, ganhou. Bateu de qualquer maneira para o meio da área, chega para rasgar André Ramalho. Voltou, Léo Derek tem. Vem pra rasgar outra vez, afasta de qualquer maneira defensiva corintiana. Ela cai reboteada para o lado direito, ainda no campo de defesa para o domínio de Yuri Alberto. Tentou despachar, dividida, entra, toca na bola o Arthur Dias. Aliás, era o Portilho, ela se perde pela linha lateral. Vai ter manual a equipe do Corinthians aqui na intermediária, bem frente ao banco de reservas ali do Odair Helma, que ficou meio que tentando entrar no caminho do Milan. Os caras realmente não mudam. Lateral batido, Milan tabelando com o Carrijo, tentou despachar, rebate a defensiva do Furacão. Ela cai reboteada na intermediária, Leozinho de cabeça, soltando mais atrás agora para Gilberto, tenta se mandar para o lado direito, Gilberto, ele para, pisa no breque, gira, volta curta, deixa outra vez recomeçando no campo defensivo com o Furacão, tocada por dentro agora, domina outra vez por ali para sair jogando Teran, abertura para o lado direito, bola para Benavides, por dentro no Jadson, falta! Tá parando, tá marcando a falta que favorece o Furacão, com reclamação da galera aqui na Neoquímica Arena. 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Jogou, recomeça, Teran tentou despachar, o chutão pegou no Yuri Alberto, Lingard não controla, rasga, tira o perigo dali de qualquer maneira Arthur Dias, e aí na sequência o Bandeira está subindo o instrumento, está marcando a posição adiantada do Kevin Viveiros, impedimento, bola que favorece o Tibol, que sai jogando outra vez, abertura para o lado direito, Carrijo com Milans, ele empurra mais à frente, entrega para Caio César, junto à linha lateral, ele domina, recomeça por dentro, tocando para Carrijo, volta tudo, mete um três dedos, retrocede até o campo de defesa para Ranielli, Ranielli domina e abre na canhota, Corinthians vai descer outra vez para o campo de ataque, Mateuzinho domina, tenta inversão por elevação, entrou no meio do caminho, bateu nela, Léo Derek, duas vezes Léo Derek para afastar o perigo, vai cair de novo no campo defensivo, vai retomar aqui com tranquilidade, o André Ramalho deixa a bola se perder pela linha lateral, é manual para a equipe do Corinthians bater. André Ramalho volta tudo com o Hugo Souza, sai jogando curtinho no campo de defesa, entregando para Alan, Alan larga de lado, é o Corinthians trocando passes do campo de defesa, recepciona Ranielli, bola tocada por dentro, agora para Carrijo, Carrijo volta de primeira, deixando mais atrás agora para Alan, Alan passa o pé em cima da bola, Viveiros vem, encosta na marcação, abertura para o lado, canhoto busca Ranielli, Ranielli em cima da risca lateral, ele para, gira em cima da bola, evita a marcação de Leozinho, inverte tudo por elevação, abre aqui pelo lado direito, inverte o lado com André Ramalho, ele domina com o peito, coloca na gramada redonda, vem pro Corinthians, pro campo de ataque, Caio César tenta a finta, falta nele, chegou ali o Arthur Dias puxando baixinho a formiguinha atômica do Corinthians pelo ombro, falta marcada favorecendo o Timão que já movimenta com Matheus Pereira, tabela com Carrijo, aciona mais à frente Jesse Lingard, Lingard mais atrás agora para Carrijo, desce o peruano, deu no comando de ataque, Yuri Alberto dominou, tentou abertura lá pro lado esquerdo, que isso Yuri Alberto, Mateuzinho se esforçou, deu um chutão pro campo de defesa, evitou a saída, aí o Viveiros vai disputar a bola, vem e ganha pelo alto Ranielli. Viveiros é um tanque de guerra. E aí a engrossada do Yuri Alberto quase virou um contra-ataque pro Furacão, hein, Marco Belo?
1: Pois é, o Yuri quis tocar a bola, o Mateuzinho quis salvar e quase colocou ela nos pés do Viveiros, que tem 1,80m de altura.
0: E é um tanque de guerra fisicamente, disputa, luta, briga por todas as bolas. Furacão retoma aqui para descer no campo de defesa. Outra vez vai sair jogando Santos. Abertura para o lado direito, recolhe outra vez para tentar sair jogando a equipe do Furacão. Mais atrás agora, Teran na grande área. Abrindo na canhota, Arthur Dias. Baixa na marcação para cima dele, Caio César. Abertura junto à linha lateral com Léo Derek. Ele tabela, recebe de volta por dentro. Léo Derek para Jadson de primeira, voltando mais atrás. Passe por elevação, quase chega o Yuri Alberto. Sobe, toca de cabeça, Benavides. Abre outra vez, soltando mais atrás para Teran, Teran no lado direito, agora deu certo a saída do Furacão, olha o Jadson, voltou para o lado direito, tem espaço para descer, se mandar o Atlético, abertura na ponta direita, chegou com perigo, Leozinho voltou por dentro, entrada na grande área, Jadson levantou para a boca do gol, e bate Milans, tira do jeito que dá, afasta o perigo dali, ela cai reboteada no campo de defesa agora para Yuri Alberto, vai tentar arrancada desarmado Yuri Alberto, retoma o Furacão, Léo Derek, entregou para Mendoza, devolveu para Léo na ponta, bico na grande área, dois em cima, ele dividiu com 1-2, perdeu para o Pedro Milans, chega para retomar do campo de defesa Jesse Lingard, despacha para elevação, busca Yuri Alberto, ele toca na bola, cai para o lado direito, agora para Caio César dominando junto à linha lateral, passa o pé em cima da bola, para, faz o break, pinta o primeiro, falta nele, chamou a falta do jeito que fez a fim. O Viveiros passou o rabo, o árbitro mandou o jogo seguir, deu vantagem. Bola tocada para Carrijo, vacilou Carrijo, chegou Viveiros para bater a carteira, o árbitro tá parando. Tá marcando falta, mas o Carrijo dominou essa bola aí como se ele estivesse num treinamento às 10h30 da manhã no CT do Corinthians, hein, Marco Belo?
1: E o árbitro chama o Mendoza para dar uma bronca pela falta anterior em cima do Caio César.
0: Pois é. Sei não, até se ele não deu essa aí do Viveiros para evitar uma complicação maior por não ter marcado a falta anterior, hein, Galvão?
2: Foi uma pancada do Speed Mendoza, cara. Uma pancada sem bola, sabe?
0: Ó, o Corinthians na área, o Alberto recebe, bate, tá parado o lance. A arbitragem tá marcando impedimento, você pode completar, Galvão.
2: Não, que eu dizia que é uma pancada gratuita, né? Violenta, super agressiva do Mendoza. Mas acho que o Marco Belo matou a charada aí no começo do segundo tempo. É, também não tem jogo porque o juiz não quer, né? Ele faz questão de ficar segurando o jogo o tempo todo, dar bronquinha em jogador, aí é duro.
0: Exatamente, gosta de conversar com todo mundo. Furacão movimenta lá no campo de defesa, Terã lança para a ofensiva, sobe, toca de cabeça nela, Pedro Milans. A bola vai caindo reboteada na intermediária, Léo Derick disputa, perde, Caio César toca nela, toca de presente para a zaga do Furacão. Retoma outra vez para sair jogando no campo de defesa, Arthur Dias volta tudo lá atrás para o goleirão Santos. Santos sai jogando curto, abre na direita para Gaston Benavides, recolhe o argentino, faz o passe para o campo de ataque, Léozinho de primeira deixa outra vez no comando defensivo, volta tudo para Jadson, Jadson domina na faixa central, larga de lado, chamando outra vez a presença descida do Furacão, tentou se mandar por ali, Portilha, passe mais à frente agora para Mendoza, volta de primeira, recomeça tudo no campo defensivo mais uma vez. A equipe do Atlético vai sair trocando passes, Arthur Dias para Terã na direita, agora para Benavides, o argentino já faz o passe para o campo de ataque da Gilberto, tira em cima da bola Gilberto, dá sequência ao ataque, abriu na ponta, tentativa de cruzamento no Jadson, explode na marcação, volta no próprio jogador do Furacão no Gilberto, se perde pela linha lateral. É manual pro Timão, a galera vibra aqui na Neoquímica Arena. 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Da hora. Excelente Anderson Sonsini na nossa sonoplastia. Quem é o responsável pelas imagens hoje, hein, Lucas Escórcio?
3: Tenho que confirmar aqui, vamos ver.
0: Vamos dar o crédito para toda a
3: capacidade. Matheus.
0: Grande Matheus Rodrigues. E aqui desce o Corinthians, olha a abertura para o lado direito. Carrijo soltou na direita, desce o Timão. Milans levantou para a boca do gol. A bola desvia na marcação. Se perde pela linha lateral. É manual para o Corinthians seguir no campo de ataque. Já movimenta Milans, tem pressa, deixa mais atrás para André Gamalho. Bola tocada por dentro, agora para Matheus Pereira. Abriu de novo na direita. Rente a linha lateral, recolhe Milans. De novo com Matheus Pereira soltando. Vem o Corinthians trocando passe no campo de ataque, rente a linha lateral, André Gamalho tabelou com Matheus Pereira, recebeu bola tocada por dentro, agora para Carrijo, segue o Timão no campo de ataque, abertura na ponta, lutou por ela, disputou e perdeu Pedro Milans, sobra para a equipe do Furacão, tira dali de qualquer maneira Terã, é reboteada na intermediária, agora Viveiros tentou abertura, já tinha se mandado Mendoza, Viveiros tentou dar no pé dele, o Corinthians retoma, bola tocada por dentro, é Yuri Alberto, recebeu na entrada da grande área, disputou, perdeu e cometeu falta. Árbitro para pra marcar falta do Yuri Alberto, a galera fica na bronca, Marco Belo.
1: Foi falta, ele chegou atrasado, não conseguiu dominar a bola, fez falta em cima do Jadson, bem marcada pelo árbitro.
0: 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E atenção galera, nas emoções do melhor futebol do seu rádio, você confere agora tempo e placar aqui na TMC. 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Campeonato Brasileiro, 21ª rodada, Neoquímica Arena em Itaquera, 14 da segunda etapa. Nada de sair gol. 0 Corinthians, 0 Atlético Paranaense, Lucas Escórcio.
3: Daqui a pouco, às 9h30 da noite, tem Coritiba e Cruzeiro pelo Brasileirão.
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0: Bola disputada ali na intermediária. A arbitragem está marcando o último toque da equipe do Furacão. É manual para o Corinthians batendo no seu campo de defesa. Milans mais atrás com André Gamalho. Sai jogando. Abertura de Alan. Bola esticada para o campo de ataque. Se antecipa, Teran toca nela. É reboteada para o lado. Canhão tocada para Arthur Dias. Tocada por dentro para Jadson. Mais à frente a Leozinho, que de primeira dá só um tapa, só carimba. Volta dentro do círculo central para o Furacão. Trabalhar de Benavides a Teran. De Teran, abertura para o lado. Canhão tocada para Arthur Dias. O zagueiro desce para o campo de ataque já no território do Timão. Faz abertura com o Léo Derick, tenta a finta Derick, a bola escapou, ih, Caio César meteu um ouro no Mendonça, a bola recuada, André Gamalho arrepia de qualquer maneira, manda pela linha lateral, mas o Caio César passou a bola no meio das pernas do Mendonça, isso irrita qualquer jogador. 15 do segundo tempo, André Galvão, tempo de opinião, 0-0 é persistente, chato, fica insistente no placar e o Furacão vai descendo. Galvão já comenta, abertura na ponta, Leozinho dominou, de costas para a marcação, ele gira, foge de Alan, volta na intermediária, retrocede para a equipe do Furacão, bola tocada de Benavides, abertura para o lado direito, ao Leozinho, ó, ó o pulinho do Leozinho, estilo futsal, balançou de um lado para o outro, tocou por dentro, Portilho tentou a devolução, bola pega na marcação, vai pela linha lateral e o jogo, Galvão, 16 da segunda etapa, 0-0, Corinthians Atlético Paranaense.
2: O jogo continua igual, Guigui, você acredita que nós ainda temos as mesmas finalizações do primeiro tempo, ou seja, três do Corinthians e mais nada, né?
0: Acredito.
2: É, não acontece nada. O jogo não. E infelizmente, né? O Caio César e o Yuri Alberto entraram em campo, mas também não conseguiram pegar na bola até agora. Então, continua esse jogo preso, né? Amarrado, com os jogadores mais preocupados em brigar e o juiz mais preocupado em parar o jogo.
0: Agora o Lingard ganhou, sobrou, Carrijo levantou para o Yuri Alberto na meia-lua. Poderia ter dominado, tentado alguma coisa, ele tentou um tapa de primeiro, o Lingard não foi. E o Corinthians perdeu uma boa oportunidade. O Timão aperta no campo de ataque, retoma ali o Alan. Volta recuando dentro do círculo central, distribui para Mateuzinho, tocar mais à frente agora para Matheus Pereira. Abertura na ponta direita, buscando o Caio César. Vai para o Rabisco, trouxe por dentro, passou por um, dois, bateu para o gol. Saiu fraquinha, vai fora! À direita da meta do Santos, que mergulhou só para conferir. Tiro de meta aí para a equipe do Furacão, Marco Belo.
1: Essa é a vantagem do Caio César em relação ao que o André Galvão está criticando do jogo. Ele chuta, ele limpa e chuta, gosta de chutar para o gol. O que o Yuri Alberto não fez no lance anterior, preferiu tentar tocar para o Lingard e tocou errado.
0: 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Todo dia especial, vai para movimentação, cobrança de tiro de meta, o goleirão Santos, a fatiada para abrir lá para o lado direito, é muito forte, passa por todo mundo, se perde pela linha lateral, é manual para a equipe do Corinthians recomeçar, tem duas bolas em campo, hein? Uma segunda ali, o Bandeirinha vai fazer o papel de gandula, vai tirar essa bola de campo, vai botar para fora, e o Corinthians já sai jogando no campo de defesa, recomeça outra vez com o Mateuzinho, vai carregando, afunilando, trazendo por dentro, tentou o lançamento para a liga, na cobertura, Léo Derick evitou a chegada do inglês, a bola volta, tá reboteada, outra vez no Timão no campo de ataque, Matheus Pereira de primeira deixou para Carrijo, levantou para a boca do gol, bola passando, Teran chega para rasgar, bate nela, põe pela linha de fundo, Corinthians volta a aumentar a temperatura da pressão, escanteio Timão, Belo.
1: Essa bola não iria pro gol, mas o Teran não quis saber de brincadeira, chutou para escanteio, tá chegando ali o Matheus Pereira para cobrança.
0: Toma distância para a movimentação, vem levantamento para a grande área do Furacão, Matheus Pereira posicionado, lá dentro o Ganiel, André Gamalho, Carrilho, Yuri Alberto, levantamento para a segunda trave, muito forte, passa por todo mundo, vai direto pela linha de fundo, é só tiro de meta para a equipe do Furacão bater, enquanto a bola rola, o futebol rola, o mundo não para, e você, 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
1: Saem Leozinho e Mendonça, entram o camisa 8, João Cruz, e o 53, Dudu.
0: Muito bem, 53 então pro Dudu. E é João Cruz.
1: João
0: é
1: Cruz, 8.
0: Perfeito. 8, João Cruz, Leozinho e Steven Mendonça foram embora. E o André Galvão analisa essas duas alterações.
1: O João Cruz é meia, tem 20 anos de idade, formado no Atlético.
0: Perfeito, jogador jovem. O André Galvão analisa as duas alterações do Papito, do Odair Helman. Galvas.
2: É, os dois são muito jovens. Os dois têm 20 anos. Né? O Dudu e o João Cruz, são jogadores de qualidade, né? O Atlético tem uma boa formação de base. O Leozinho hoje não foi bem, né? A gente também estava na expectativa de vê-lo jogar agora contra o Corinthians, a Neoquímica Arena, né? Foi tão bem contra o São Paulo, mas hoje ele não jogou bem, quase não ficou com a bola. E entram dois meninos também muito talentosos, tanto o João Cruz quanto o Dudu.
0: Olha o Corinthians, recuperou no campo de ataque, o Roberto de onde bate, Santos! Voa de mão trocada, pontinha de dedo, mão direita, manda pela linha de fundo, linda defesa, escanteio, Timão, Belo!
1: Linda defesa, lindo chute do Yuri Alberto, seria um golaço e o Santos foi nela, escanteio, Timão, Mateuzinho cobra.
0: É, o último do Matheus Pereira foi péssimo, botaram o Mateuzinho agora, ele levantou para a boca do gol, lá no alto, sobe, toca de cabeça, afasta parcialmente a zaga do Furacão, a bola cai reboteada outra vez na intermediária, tirou dali de qualquer maneira, tocou de cabeça o Benavides e a bola é recuada, o Corinthians vai recomeçar no campo de defesa com Hugo Souza, domina o goleirão e dá um tapinha de lado no campo de defesa, André Gamalho por dentro, trabalha na faixa central agora com Alan recolhendo, Alan 20 e meio, tempo vai passando, já a gente entra na reta final de jogo, tá passando rápido esse segundo tempo, lançamento de Mateuzinho, disputada a bola no campo de ataque, dividido, o árbitro tá marcando falta, e aí ele não permitiu com que o Corinthians batesse rápido essa falta com o Lingard, a galera vai à loucura, Belo.
1: Primeiro a bola bateu na mão do Gilberto Moraes, a falta foi marcada a favor do Corinthians, só que daí pro Corinthians não bater a falta de forma rápida, o Gilberto Moraes se estribuchou no chão. E para variar, o jogo tá parado.
0: É, e a mão do Lingard até chegou a encostar no rosto dele, né? Mas dentro de um campo de futebol, uma mão que encosta no rosto, ela tem o mesmo efeito de um taco de beisebol batido com toda a força no rosto de alguém, né? Quem recebe essa mãozada na cara, mesmo que seja bem de leve como foi essa, cai como se tivesse tomado um golpe fortíssimo. Corinthians recomeça a volta para o campo de defesa outra vez com o Alan. O juramento dos médicos deixa claro. Medicina e humanidade são inseparáveis. Prevenção, a gente acredita que a saúde pode ser mais humana. Olha o Roberto lançado na cara do gol. Ele bateu mascado, vai fora! Com desvio, o Santos chegou a pegar. Lá no alto, tocou nela, mandou pela linha de fundo. Escanteio, o Santos estava caído, esticou o braço no alto e tirou a bola mascada do Yuri Alberto, Belo.
1: Uma defesa dificílima, o Yuri Alberto não acredita. Ele soca o chão, soca o ar, porque ele chutou a bola, tocou no gramado e subiu. O Santos estava caído e conseguiu se recuperar, tocou na bola. Linda defesa do goleiro Santos, Yuri perde o gol, escanteio, Timão.
0: Estava sentado ali, o Santos esticou o bração e bateu na bola, mandando pela linha de fundo. Yuri Alberto fica indignado, escanteio, Mateuzinho levantou para a boca do gol. André Ramalho subiu, tocou nela, não conseguiu mandar para a meta. Tira de qualquer maneira a zaga do Furacão, bola sobra lá para o lado direito. Benavides tocou, dividida, recuada para o campo de defesa. Corinthians vai recomeçar, Caio César volta tudo, Timão vai recomeçar na defensiva. Agora tá apertando o Corinthians, hein, Galvão?
2: É, agora sim, o Corinthians consegue, né, encontrar o seu centroavante, tem um jogador que não tinha até então, né, o Yuri Alberto, e passa a pressionar o Atlético. Agora o Corinthians já até merece marcar o primeiro gol pelo volume de jogo e porque o Atlético não passa do meio campo, é o melhor momento do Timão no jogo.
0: 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Corinthians sai trocando passes outra vez no campo de defesa, abertura para o lado canhoto, escapa bem da marcação, vai se mandar, Lingard passou pelo primeiro, passou pelo segundo na ponta, tentou cruzamento, bola desviada, vai pela linha de fundo, ganha escanteio, Corinthians vem com tudo para cima, jogada do Ranieri, Belo.
1: É impressionante o Ranieri. Tá jogando de zagueiro, agora deu uma de ponta, ganhou de dois jogadores do Atlético na corrida e faz sinal para a torcida levantar. Conseguiu escanteio, o Mateuzinho cobra.
0: Dobra distância para movimentação, agora para pegar de pé, trocado o Mateuzinho. Lá do lado canhoto, para baixar de pé direito, autorizado o Mateuzinho, levantou a primeira trave, Benavides desviou, tá viva, subiu André Gamalho, tocou pro meio, rasga Teran, de qualquer maneira, tira o perigo dali. E aí tem dois jogadores do Corinthians caídos, um deles eu identifico é o André Gamalho, o outro jogador é do Furacão, Marco Belo.
1: É do Atlético Paranaense, eu vou já falar quem que é o jogador do Atlético Paranaense. Os dois bateram cabeça, é o 27, é o Portilha que está caído e o André Ramalho também caído no chão.
0: Assim que terminar Corinthians e Atlético Paranaense, entra em campo Leandro Boldacchian, com o melhor pós-jogo do rádio brasileiro. 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Jogo parado então para atendimento de Portilha e André Ramalho. 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